É malta! E para a Câmara das Fitas não vai nada, nada, nada! Uou! E para a Universidade de Coimbra não vai nada, nada, nada! Uou! E para os nossos fitados não vai nada, nada, nada! Uou! Então com toda a cagança, toda a pujança, que é o maior espírito académico, sai o nosso...

0: Pastas, pastas e fitas no ar. É o ponto final na serenata monumental da queima das fitas, cores amarelas, medicina, vermelho de direito, engenharias com o azul. Vamos ainda ouvir o FRA. Que comece a festa, porque a partir de hoje, da serenata monumental da queima das fitas, vamos ter uma semana de espetáculos musicais na Praça da Canção, na cidade de Coimbra. Vou ter com os repórteres da RTP Antena 1. Comece com a Diana Craveiro, algures no meio da multidão na Sé Velha.
1: Estou aqui na Sé Velha com os familiares da Constança Peixoto, que se estreou esta noite na serenata. Eu sei que está muito nervosa, é a avó, a Maria. Não sei se consegue falar connosco. Gostou desta serenata? Gostou da estreia da sua neta?
2: Estou extremamente emocionada, mas muito feliz por ter tido a sorte de ser avó e de uma menina, Constança Peixoto, que terminou efetivamente um ciclo nesta cidade que é a nossa, minha também, e que vai proporcionar a partir de agora a possibilidade de as pessoas de sexo feminino poderem cantar nesta festa que inicia a queima das fitas. Estou feliz e emocionada.
1: Muito emocionada, foi acompanhando com dois telemóveis a certa altura que estavam a gravar a atuação do grupo Honoris Causa. Eu vou tentar falar também com a mãe, com a Mónica. O que é que sentiu quando viu a sua filha nas escadas?
3: Uma emoção enorme. Eu estava a tentar não tremer muito na filmagem, porque fiquei mesmo lágrima no olho. Estou um bocadinho mais contida que, nesse caso, que a avó. Mas eu sou um bocadinho mais tímida, estou assim um bocadinho mais atrapalhada, mas o meu orgulho é imenso, é imenso. Vim de propósito vê-la e não estou mesmo nada arrependida, vou de coração cheio, mesmo.
1: Ela estava nervosa por sentir que era, por saber que era a primeira mulher a cantar numa serenata?
3: Muito, extremamente nervosa, muito, muito. Mas ficou felicíssima de saber que estava cá as pessoas mais importantes para ela, e isso é um grande apoio.
1: Foi difícil conter as palmas, porque numa serenata não se pode aplaudir?
3: Muito difícil, muito, muito, mesmo. Para além da emoção, é mesmo conter, mas há todo um respeito, que é muito importante, e é bonito se ver. É muito emocionante mesmo.
1: Muito obrigada, Mónica e Maria.
2: Eu vim aqui e vim por esta razão, disse à Constança, nunca deixaria de vir num momento tão importante da vida dela e da vida, afinal, da Academia Coimbra. Estou orgulhosa e felicíssima. Parabéns para a Constança, para os colegas e para todo o grupo que realmente nos proporciona estes momentos maravilhosos. Estou muito orgulhosa, muito feliz. Muito obrigada.
1: Nota-se muito obrigada, Mónica e Maria, que são a mãe e a avó da Constança Peixoto, que se estreou nesta noite numa serenata, aqui com um grupo misto, o grupo Honoris Causa, numa serenata que foi acompanhada com bastante silêncio, muito respeito. Foram poucos os telemóveis que se foram vendo, porque as pessoas estavam mesmo concentradas em seguir as músicas que estavam a ser tocadas aqui na Sé Velha, e também sempre com muitos abraços e muita emoção.
0: Da repórter Diana Craveiro para João André Oliveira, noutro ponto do Largo da Sé Velha.
4: Bem, parece de propósito, ouvimos uma avó, ouvimos uma mãe e eu agora estou com o pai, Acácio Fonseca, pai da Tânia Fonseca, que esteve aqui a atuar e que veio de Ourém para assistir a esta serenata monumental. Pergunto, ainda antes de irmos à questão familiar, como é que foi ver uma serenata como esta, ver os estudantes em silêncio a ouvir a canção de Coimbra? Foi emocionante?
5: Eu, como pai, sinto-me orgulhoso do percurso todo da minha filha, desde o início que veio para aqui, adiro logo a isto, nós gostamos e ela também, sente-se feliz, ela estando feliz, eu estou feliz, é normal.
4: Claro, o orgulho de um pai, o orgulho de uma família, é claro um momento significante para a canção de Coimbra, não sei se conseguiu perceber isso através da sua filha.
5: Sim, porque ela tem uma voz, pronto, por nós entra-nos no coração. E pronto, é com muito orgulho que me digo, não tenho palavras para descrever porque eu até me emociono quando a vejo a cantar o Fado Coimbra. Que é claro. Mesmo assim.
4: Tem noção que a sua filha vai ficar na história da canção de Coimbra?
5: Eu penso que sim, foi a primeira o ano passado, este ano ela e outra colega, mas no ano passado foi mesmo a primeira, eu penso que sim, fica na história. Já ando há muitos anos para conseguir este mito, se assim se pode dizer, e este é de conseguir.
4: E agora, segue ainda para Ourém hoje ou fica por cá com a sua filha?
5: Porque amanhã é dia de trabalho, eu e a mãe dela temos que ir trabalhar, para ela ter aqui esta vida, alguém tem que trabalhar.
4: Claro, e agora também ela merece aproveitar um pouco, não é?
5: Sim, claro, temos que aproveitar um bocadinho, claro.
4: Obrigado, Acácio, uma boa viagem. Uma família, mais uma das que estiveram aqui a assistir, claro, a esta belíssima serenata monumental que emocionou tantas pessoas que aqui estiveram, claro, crescidos, graúdos, mas também os estudantes de Coimbra que estão ainda por aqui depois de gritarem académica, de gritarem pela cidade e estão prontíssimos, acredito, Pedro, para aproveitarem o que falta desta noite.
0: E não é fácil ter um filho ou uma filha a estudar de longe de casa, como é o caso destes pais que vieram de Ourém para ver a filha atuar aqui na escadaria da Sé Velha, em plena cidade de Coimbra. Vamos terminar, obviamente, com o mestre Jorge Cravo e falar desta serenata. Que pontos ficam de destaque?
6: O ponto positivo foi exatamente este, não é? Que quando os acontecimentos ocorrem naturalmente, não há nada a dizer. A presença das duas raparigas estudantes já era de esperar. Naturalmente que começaram a cantar, porque elas já estão em maioria na universidade, já cantam em vários grupos universitários, estudantinas femininas, tunas, académicas, e surgiram na secção de fado com vontade de cantar a canção de Coimbra de uma maneira perfeitamente natural.
0: Gostou de as ouvir também?
6: Gostei de as ouvir, sim senhora. E eu espero é que isto seja a semente para que mais raparigas universitárias venham para a canção de Coimbra, porque ela não é exclusiva dos homens. Tem também o seu filão popular, a mulher sempre cantou, na universidade isso não acontecia porque a academia era até meados dos anos 80 maioritariamente masculina, mas agora, que é perfeitamente natural, não houve um recrutamento coercivo para cantarem, não houve obrigatoriedade, vocês têm que cantar, apareceram naturalmente e pronto, assim é, as tradições não se alteram por decreto e portanto é uma nova viragem na canção de Coimbra.
0: Algum tema, algum cantor, algum grupo que queira destacar ou todos em bom nível?
6: Não vou destacar nenhum. Creio que não pode ser esse o meu papel, não é, como antigo cultor. Penso que 5 grupos é um pouco exagerado, embora nos tenha dado uma certa diversidade de vozes e de instrumentistas. Mas creio que é um pouco exagerado. Por outro lado, algo que eu notei é que em 12 temas cantados, apenas 4 foram originais e desses 4 foram 2 baladas de despedida. Portanto, foi uma serenata muito virada para o tradicional e, obviamente, não faltaram as homenagens ao Carlos Paredes, ao Luís Góis, ao Zé Afonso. Isso é normal também. Mas não queria destacar ninguém especial.
0: Mas, portanto, precisamos de mais originais?
6: Desde que se saibam fazer os originais com matriz coimbrã, embora haja muita gente que não perceba o que é a matriz coimbrã, mas há realmente uma escola de canto, de interpretação, de toada, que é de Coimbra, E são precisos originais, porque cada geração tem que dar à estampa aquilo que pensa, a sua maneira de estar, pensar, agir e passar por esta vida, por este mundo e por esta cidade. E creio que realmente isso terá que acontecer, porque senão podemos pensar que se as outras gerações não tivessem feito novos temas, não estariam aqui a cantar a balada dos meus amores, ou a canção de embalar, ou outro qualquer, não é? Portanto, eu creio que cada geração deve dar à estampa os seus temas originais.
0: Muito obrigado, Jorge Carafe e meu caro Jorge Afonso. Vamos fechar com uma passagem do tema Tempo que não passa, de Manuel Alegre. De Coimbra fica um rio e uma saudade, cavaleiros andantes, dulcineias. De Coimbra fica a breve eternidade do Mondego a correr em nossas veias. De Coimbra fica o sonho, fica a graça, capa solta. De Coimbra fica um tempo que não passa, neste passar de um tempo que não volta. Emissão da RTP, Antena 1, RTP Antena 1 Açores, RTP Antena 1 Madeira e RTP Mundo. De Coimbra, emissão de Pedro Ribeiro, comentários de Jorge Cravo, reportagem de Diana Craveiro e João André Oliveira, produção de Inês Soares, técnicos Jaime Antunes e Rui Almeida, multimédia Kenia Nunes, coordenação geral Rita Roque. Boa noite, boa sexta-feira.
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0: Fácil é a música de Jota Quest. Antes passaram por cá os U2 com música nova e também Richard Ashcroft.
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0: Até às duas, Dylan LeBlanc e Mark Knopfler. Boa sexta-feira connosco.

0: 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Duas horas no continente e na Madeira. Uma hora nos Açores. Edição da jornalista Ana Fernandes Silva.
1: O padrasto e a mãe das duas crianças francesas abandonadas em Alcácer do Sal vão ser presentes hoje a um juiz de instrução criminal em Setúbal. O homem de 55 anos e a mulher de 41 foram detidos esta quinta-feira à tarde num café em Fátima. Os dois meninos estão ao cuidado de uma família de acolhimento. Entretanto, o pai dos menores já está a caminho de Portugal. Há dias já tinha apresentado uma queixa às autoridades francesas quando se apercebeu que a mãe das crianças as tinha levado para fora do país sem autorização. O caso é visto como um ato premeditado aos olhos da psicóloga Ruth Agulhas, que descarta a ideia, Camila Vidal, de que se trate do típico abandono infantil.
2: Não resultou de impulso, foi calculado, explica a psicóloga, contraria uma ideia enraizada sobre instinto maternal.
3: De facto, há mães que não têm empatia pelos seus filhos, há mães que não criaram uma relação afetiva com os seus filhos, há mães que não se preocupam com o bem-estar dos seus filhos. Mostra também o facto das crianças terem sido colocadas com este jogo de faz de conta, com a mochila, terem passado tantas horas e as pessoas que são suspeitas terem sido encontradas descontraídamente num café, são tudo indicadores de premeditação, não de uma coisa impulsiva, não de algo que é fruto de uma descompensação psicótica, fruto de uma situação que não foi ponderada e que depois há algum arrependimento e se volta para trás. Não.
2: As crianças terão chamado pelo pai quando foram encontradas. Ruth Agulhas diz o que pode significar.
3: Quando a criança em aflição chama por alguém, normalmente esse alguém é a figura que é sentida como protetora e como securizante.
2: As duas crianças, em idade pré-escolar, foram abandonadas e vendadas. Achavam que era uma brincadeira.
3: Tenho até dificuldade a imaginar o que é que estas crianças terão pensado e sentido quando tiraram a venda e viram que estavam sozinhas, num sítio desconhecido, num sítio adverso.
2: Quanto à cobertura do caso, é importante proteger a identidade dos menores, mas será muito difícil impedir que saibam o que lhes aconteceu.
3: Provavelmente vão ter alguma noção do que possa ter acontecido, ou podem ter alguma memória, ou ouvem alguém falar, e rapidamente, com dois cliques, encontram todas as notícias sobre aquilo que se passou.
2: A psicóloga diz que é preciso um equilíbrio entre a exposição das crianças e a necessidade de falar no caso, para que a sociedade não fique indiferente.
1: A psicóloga diz ainda que o que agora importa é que os menores tenham estabilidade e segurança. O Conselho Superior dos Tribunais Administrativos e Fiscais lamenta não ter sido ouvido no processo para a nova lei orgânica do Tribunal de Contas. O órgão sublinha que se ouviram todas as entidades, menos a que vai ficar mais sobrecarregada com as alterações e com mais processos para resolver. A juíza secretária deste Conselho Superior, Eliana de Almeida Pinto, mostra-se incrédula pela ausência de diálogo e refere que os efeitos vão sentir-se, desde logo, com uma das medidas mais polémicas da lei.
4: A partir do momento em que não se faz a fiscalização prévia e se remete a questão de legalidade para um momento a posteriori, tem um impacto direto nos tribunais que julgam os processos de contratação pública.
5: Que são os tribunais administrativos e fiscais.
4: Exatamente. Depois, com o novo regime de responsabilidade financeira, se houver lesão no interesse público e o Ministério Público quiserem tentar ações para se dirimir essas questões, é nos tribunais administrativos que isso vai cair. E daí termos ficado extremamente surpreendidos com o facto de não termos sido resultados. Transfere uma parte significativa da litigância para tribunais que neste momento não estão a ter essa conflitualidade. Isso significa que estes tribunais então têm que ser dotados de mais meios. Há uma previsibilidade significativa de aumento de processo sobre os tribunais administrativos e fiscais.
1: A juíza desembargadora Eliana de Almeida Pinto, em declarações ao jornalista João Coraceiro, diz ainda que, caso a proposta de lei avance, os tribunais administrativos e fiscais acreditam que vai haver ainda mais atrasos nos processos.
4: A alteração da lei da nacionalidade, que impactou diretamente num volume processual absurdo nos tribunais desta jurisdição, a propósito dos requerentes de asilo, visto de residência e por aí fora. Essa é mais uma. A diferença é que, na altura, fomos ouvidos e avisámos. Desta vez não fomos. O que se segue compete ao Poder Legislativo decidir. Da Casa da Democracia.

0: satisfeita com esse projeto e então de lá depois viajei até à Áustria, onde tive uma oportunidade na base de um projeto de investigação também, que ligava parte médica diretamente com doenças infecciosas, e foi aqui na Áustria que continuei. Embora tenha saído do país, estive também brevemente na Suécia, em Estocolmo, em trabalho, e tenho viajado também bastante para outros países, tudo em contexto de trabalho. Uhum. E já lá vão 12 anos, não é?
1: É verdade. Ou seja, de desafio em desafio, na verdade o caminho foi-lhe mostrando que esta sua história teria que ser escrita fora do nosso país. E no seu caso, Hugo, quando é que percebe que há uma seta que lhe aponta a saída, por assim dizer, de Portugal?
2: Essencialmente eu sou um curioso por natureza e gosto de conhecer novas culturas, novos lugares, etc. Quando estava na universidade, alguns dos meus amigos fizeram Erasmus, eu na época não tive a oportunidade de fazer, e também logo após ingressar no mercado de trabalho, tive alguns amigos próximos que acabaram por entrar no programa Inove Contacto da AICEP, e de certa forma as conversas com eles sempre me deixaram aquele bichinho e vontade de experimentar. Então, apesar de eu me ter inscrito e não ter conseguido entrar no programa logo após ter terminado a universidade, continuei a tentar mais um pouco e já estava a trabalhar, estava na Caixa Geral de Depósitos há 4 anos, resolvi fazer uma última tentativa e inscrever-me, foi quando fui aceite no programa Inove Contacto, e a partir daí começou então a minha epopeia por fora de Portugal. Acabei por ir para Londres, pelo Inove Contacto, através de uma software house portuguesa, e ao final do estágio, apesar deles me terem convidado a ficar na empresa, mas voltando para Portugal, eu não tinha essa visão, queria continuar no estrangeiro, acabei por começar a procurar emprego em Londres, consegui, foi na empresa onde ainda estou hoje, entrei, fiquei lá. E após 2 anos nessa empresa, acabei por vir como expatriado para São Paulo. Era suposto só ter ficado aqui 2 anos e já vão 15, né? Conheci a minha esposa, casei, tive filhas e por aqui me mantenho até ver.
1: Bom, mas isso leva-me a outra pergunta, porque na verdade tem em comum o facto de estarem fora do nosso país há praticamente 2 décadas. Na altura, quando saíram, quando perceberam que tinham que sair, que tinham que ter estas experiências, imaginaram que iam ficar fora tanto tempo? Filomena?
0: Não, a imaginação pode ser larga, mas eu acho que quando fazemos planos, não se pode fazer planos para uma vida inteira, isso é impossível, e de outra forma também o tempo passa depressa. Quando inicialmente pensamos, ok, vou para fora, tenho novos desafios, novas oportunidades, entretanto vamos voltar. O que é certo é que nem tudo pode ser planeado e ficamos à mercê de novas oportunidades e de aquilo que também as nossas vidas se vão formatando ao longo do caminho, não é?
1: É a chamada vida a acontecer. Hugo?
2: É assim, conhecendo-me um pouco como me conheço, eu imaginei que fosse, assim que saísse, fosse complicado voltar. O que talvez eu não imaginasse era ficar tanto tempo num país como já estou no Brasil, mas como é lógico, como a Filomena falou, as coisas vão acontecendo, a gente vai ter que, redefinindo os planos, a vida acontece e algumas coisas mudam, mas de facto, no momento em que eu tomei a decisão de sair, já de certa forma sabia que Portugal ia ser pequeno a partir dessa data.
1: Quando pensamos em experiências como as vossas, pensamos sempre em 2 aspectos, no choque cultural e na adaptação. A Filomena, quando chegou à Áustria, já tinha passado pela vizinha Espanha, também pela Escócia. A que país é que foi mais difícil adaptar-se?
0: Ui, isto é uma pergunta difícil. eu acho que no início há sempre aquele friozinho interior de adaptação, porque é tudo novo. Nós

0: nós em princípio vamos sozinhos, são novas culturas, novas pessoas com quem temos que nos relacionar, a comida também acaba por ser diferente. Acho que não posso dizer que até agora que houve um país mais difícil de adaptar, porque tanto Espanha como a Escócia são diferentes e eu tive desafios diferentes nos dois, enquanto que em Espanha se calhar o desafio ou a dificuldade lá foi mais a adaptação de sermos portugueses e estarmos no ambiente de trabalho em que a maior parte dos trabalhadores eram espanhóis. Apesar de nós dizermos sempre que são nossos hermanos, senti um pouco de diferença em relação aos portugueses, porque a maior parte das pessoas eram espanholas. Foi essa a diferença e a dificuldade que senti. Em relação à Escócia, para mim, na minha situação, foi mais, em primeiro lugar, a língua, porque quando pensamos que sabemos inglês e que não há problema, o meu primeiro obstáculo foi logo com o taxista, quando lhe disse, bem, isto é, com pessoas nativas é... Realmente vejo que é difícil de perceber o inglês da Escócia. E então quando ele me disse, a menina não vem para aqui para falar inglês, vem para aqui para falar inglês escocês e vai ter que se adaptar. Portanto, no início foi um pouco um problema de comunicação. As pessoas dirigiam-se a mim para comunicar comigo e eu só lhes dizia, olha, tudo o que me disse, por favor, vá e escreva-me um e-mail para conseguir perceber. Portanto, a adaptação custou um bocadinho em termos de comunicação e também, por outro lado, porque estive na parte mais a norte da Escócia, portanto, a luz do dia era bastante reduzida durante o inverno. Nós tínhamos... dias em que, durante o inverno, em que apanhávamos luz solar entre as 11 da manhã e as 2 da tarde, e era uma luz bem fraquinha. Portanto, tudo o resto fora disso era escuro, negro, como nunca vi na minha vida. No início pensei que me poderia adaptar a isso, com mais contacto social, fazer desporto e tudo isso, mas acabei por perceber que tanto eu como outros colegas oriundos de países sul-europeus não se conseguiam adaptar a essa falta de luz. Portanto, são desafios diferentes, não é? Na Áustria, um outro desafio, claro, que é a língua, embora a maior parte da comunicação seja feita em inglês, mas claro, com os anos as pessoas também esperam que os estrangeiros aprendam a língua local, não é?
1: Sem dúvida. Hugo, no seu caso, quando chega ao Brasil, leva a experiência de 4 anos em Inglaterra e à primeira vista podemos pensar, depois de 4 anos em Inglaterra, deve ser fácil adaptar-nos ao Brasil.
2: Bem, os contextos são completamente diferentes. O contexto que eu fui para a Inglaterra foi, como foi inserido no programa Inove Contacto, acaba por ter uma rede de apoio muito grande e existe uma comunidade portuguesa enorme em Londres. Então, basicamente, a adaptação em Londres foi quase como estar em casa, porque a gente tinha, de facto, uma comunidade muito forte e basicamente, passava mais tempo com portugueses do que ingleses. A ida para o Brasil foi diferente, porque foi eu no âmbito de trabalho. Apesar de ter alguns amigos aqui a morar em São Paulo também, o que facilitou um pouco a integração, acaba por ser um pouco mais complexo, principalmente porque São Paulo é uma cidade tão grande que, dependendo de onde as pessoas vivem, pode-se levar horas e horas para chegar até essas pessoas. Então, mesmo tendo pessoas conhecidas, às vezes para lá chegar é complexo. Mas, claro, aqui a língua para nós não é tanto um problema, mas o oposto não se verifica, porque tive que falar muito mais devagar, trocar algumas palavras porque
1: eles não nos entendem. Nós entendemos muito bem o que eles dizem, os brasileiros, mas eles não nos entendem.
2: Exatamente. Então, é assim, eu tive que começar a falar a um ritmo bem mais lento, porque senão eles não me entendiam, tive que trocar algumas palavras, porque basta uma palavra estar fora do contexto deles que vira uma confusão enorme. E depois, talvez, uma coisa que me tenha feito alguma confusão a nível de cultural, né, é a falta de compromisso. E para alguém como eu, acaba por ser um ponto que me causou um pouco de stress inicial, porque é aquela velha história, os brasileiros são muito simpáticos, conhecem-te, convidam-te para um churrasco na casa deles, só não te dizem onde é que moram, não te dão o contacto e não te dizem mais nada. Então é um pouco assim, isso causou um pouco de estranheza no início. Mas com o tempo, claro, uma pessoa vai se habituando, vai se acostumando e acaba por se habituar a essas coisas e já nem ligar. Mas para alguém como eu que gosta das coisas muito pão pão queijo queijo, então foi um pouco complexo no início.
1: Oh, Filomena, o Hugo falava aqui desta falta de compromisso. Imagino que aquilo que tem encontrado na Áustria seja precisamente o contrário, porque temos muito a ideia que nessa parte da Europa os horários são para cumprir, aquilo que é dito está dito, os compromissos agendam-se com alguma antecedência para que aconteçam. É mesmo assim?
0: Oh, meu Deus, eu agora tive que me rir porque é mesmo o cenário oposto. E no início tive alguns problemas, tive que me adaptar também, porque só me lembrava que normalmente em Portugal, se nós entre família até, se convidamos alguém para vir almoçar ou para vir a um lanchinho à nossa casa, esperamos que a pessoa venha sempre um bocadinho mais tarde, nunca antes do tempo, a não ser que peçamos ajuda, mas ser pontual, vir sempre um pouco mais tarde para não interromper a pessoa que está a convidar, para deixar mais algum tempo de preparação e se houverem alguns atrasos. Ora bem, na Áustria não é bem assim, convém até chegar uns minutinhos mais cedo, mas também não muito cedo, mas regra geral convém ser pontual para que ninguém fique chateado.
1: E os austríacos são tão reservados como se diz?
0: Não acho. A minha opinião, sim, conheci já vários alemães, a parte alemã, posso dizer que os austríacos são um pouco entre os alemães, que se consideram bastante reservados, e aquilo que os portugueses são, mais abertos. Eu acho que os austríacos estão um pouco no meio entre uns e outros. O austríaco gosta de socializar, gosta de ir até uma esplanada, faça frio, faça calor, gosta muito de natureza. E nós até temos expressões próprias aqui quando se vai fazer uma caminhada pela natureza ou na rua, dizer alguma coisa, tipo um bom dia ou boa caminhada a outras pessoas que não se conhecem de lado nenhum nessa mesma caminhada. Portanto, não acredito que sejam tão reservados como se pensa.
1: Hugo, o que é que mais o surpreendeu nos brasileiros?
2: Eu acho que não posso falar assim tanta surpresa, porque eu acho que nós consumimos tanta cultura brasileira que é difícil haver uma surpresa em si. Eu acho que acaba mais por ser ao contrário, né? Eles é que se surpreendem ao descobrir algumas coisas sobre nós e sobre o tanto que nós conhecemos da cultura brasileira. E às vezes conhecemos mais da cultura brasileira do que eles mesmos. Até porque o Brasil é um continente, é um país continental. Então, nós, como muitas vezes vamos de férias ao Nordeste, então conhecemos até mais do Brasil do que os próprios brasileiros. Então acho que desse ponto de vista não é uma surpresa tão grande. Talvez o fator que eu acho interessante nos brasileiros é o relacionamento com a família que eles têm, que de facto é muito próximo. E mesmo quando crescem, é difícil soltarem as amarras da família, continuam com essas ligações muito fortes e quase existe uma regra silenciosa que tem que ajudar a família, aqueles que conseguem sair melhor na vida, quase que têm uma obrigação de ajudar aqueles que não se saem tão bem. Então existe uma relação muito forte familiar, que talvez não exista tanto na Europa, onde os filhos são criados e depois com o intuito de serem libertados para o mundo e de fazerem a própria vida. Aqui essas amarras são difíceis de se cortarem.
1: Há algum aspecto cultural brasileiro, austríaco, que ao fim destes anos todos, porque na verdade já são muitos anos de vida nesses países, acredito que de alguma forma se sintam em casa, mas há algum hábito, algum costume que ao fim destes anos todos continuem a estranhar, não consigam entender, não se tenham adaptado a ele, Filomena?
0: Posso dizer que um dos hábitos por estas bandas talvez seja, não digo de todos, isto também está a mudar, mas que seja os ajuntamentos e beber sempre alguma bebida alcoólica, que para mim não é a regra, tem que ser, porque há outras bebidas que se podem consumir sem ser virado para o álcool. Se virmos mais aquele austríaco com já mais uma idade, que cresceu aqui, tudo isso, há essa cultura de estar mais virada para as bebidas alcoólicas, aliás, porque também isto faz parte da socialização que eles têm. Uhum. Também há as partes bonitas dessa cultura, que é na altura do outono, quando os primeiros vinhos começam a ser preparados. Há a cultura de ir de casa em casa, cada família prepara a sua garagem ou fora da porta uma mesa com os vinhos que produz, e então os visitantes vão de casa em casa, provam os diferentes vinhos, também é uma forma de fazer publicidade, creio eu. Para mim é um pouco estranho, mas também tem as suas partes bonitas, não é?
1: Sem dúvida. Hugo?
2: Uma coisa que me incomoda um pouco é, às vezes, a falta de noção do próximo e do espaço privado de cada um. Eles têm muita mania de ouvirem música e estarem a ouvir coisas no telemóvel, em qualquer espaço público, nos transportes públicos, enquanto estão na sala de espera de um consultório, sem usar fones. E isso irrita-me profundamente, e por mais tempo que eu passo aqui não consigo entender a falta de respeito pelo próximo nesse aspecto. E acho que, mas enfim, acho que é um problema que quase todos os países continentais têm.
1: Eu ia dizer, não deve ser um problema exclusivo do Brasil.
2: A China tem isso, a Índia tem isso, acho que é um pouco reflexo de países que têm populações muito grandes, acabam por acontecer este tipo de situações, mas confesso que é uma das coisas que não me costuma, não consigo acostumar de jeito nenhum, então é complexo. Mas também, por outro lado, tem outras coisas que é ótimo, e é qualquer reunião serve para confraternizar, é fácil começar a conversar com alguém que não conhecemos num bar, num café, etc. Então essa predisposição sempre para passar um bom tempo, e essa energia e alegria que eles têm, também tem esse lado positivo.
1: Filomena, quer destacar algum aspecto positivo da cultura austríaca?
0: Ah, claro. Eu acho que, pronto, como estamos a falar para a rádio portuguesa, entre portugueses e austríacos, uma das coisas bastante positivas que notei por cá é a questão de os austríacos serem pessoas sociais, mas ao mesmo tempo não gostarem de se meter na vida de outras pessoas ou de fazer aquela cochicha ou falar mal do outro. É uma cultura mais aberta nesse sentido, de não criticar o outro ou de não julgar o outro, e estar um pouco aberto também, se as outras pessoas quiserem falar sobre algum assunto mais independente, mais íntimo, haver ali aquela barreira e aquele respeito mútuo. E também a questão de entreajuda, se realmente alguém precisa de ajuda, seja no que for, as pessoas prontificam-se a isso. No fundo, poderíamos ver que à superfície possam ser um povo mais reservado, mas em termos de conteúdo, são pessoas prestáveis e que gostam de ajudar sem se intrometer muito nas vidas privadas das outras pessoas.
1: Sim. Bom, de alguma forma percebemos que a profissão, a vida profissional, acaba por ter aqui um papel preponderante neste caminho que vocês fizeram. Do ponto de vista profissional, que projetos têm em mãos nesta altura? Dizia o Hugo há pouco que continua a trabalhar para a mesma empresa na qual começou a trabalhar em Londres antes de se mudar para o Brasil. O que é que faz por aí?
2: Exatamente, continuo na mesma empresa, apesar de ela já ter-se mudado de dono duas vezes. Mas basicamente eu sou responsável pela área de precificação e estratégia comercial de uma empresa americana para a América Latina de tecnologia para instituições financeiras.
1: Isso trocado por miúdos?
2: Temos software e vendemos serviços para bancos, software de pagamentos, software de tesouraria e outras coisas para instituições financeiras.
1: Ou seja, que torna a vida de quem trabalha nestas instituições um bocadinho mais fácil.
2: Um pouco assim mais fáceis, exatamente.
1: Filomena, que projeto tem em mãos nesta altura?
0: Ora bem, eu quando me mudei para a Áustria, como já disse, estava mais na parte de investigação a nível académico, continuei por cá, pela Áustria também, nessa área, até mais ou menos à altura da corona, em que a situação, acho que com todos os investigadores, se tornou mais complicada, bastante trabalho, porque na altura tivemos que deixar um pouco os nossos projetos em stand-by, digamos assim, e também fazer investigação, fazer parte de diagnóstico para a corona, o que me aconteceu a mim. Portanto, nessa altura foi provavelmente a gota d'água em termos de exaustão. E então acabei por deixar o mundo académico e começar a trabalhar em empresas a nível de estudos clínicos. Tem sido que tenho vindo a trabalhar até agora, ou seja, sou responsável por fazer por treinar laboratórios em todo o mundo que estão próximos de hospitais em qualquer canto do mundo, e também fazer auditorias a esses mesmos laboratórios para que estejam em conformidade com os estudos clínicos, que esses mesmos estudos clínicos podem ser iniciados por qualquer farmacêutica a nível mundial também.
1: Vou-vos passar o microfone. Alguém que está fora há tanto tempo, certamente quando se cruza com alguém que também vive fora há muito tempo, tem curiosidades, até porque vimos de um mesmo lugar, por assim dizer, e vivemos experiências tão semelhantes, mas tão diferentes ao mesmo tempo. O microfone é seu, Filomena. O que é que quer perguntar ao Hugo?
0: Não sei, a minha questão seria mais em termos de adaptação e um olhar sobre o futuro, se realmente se sente em casa e tenciona continuar por aí, ou se há algum outro país que seja o próximo depois do Brasil, como já esteve fora também em outras, outros locais, se tenciona fazer isso ou dar asas à imaginação ou se continua, tenciona continuar por aí?
1: Hugo.
2: Claro. Sentir em casa, sinto, por conta da família, mas acho que nunca nos sentimos inteiramente em casa, porque casa é de facto... Existe aquela velha coisa que é a casa é onde o coração está, mas a família toda está em Portugal, à medida que os meus pais envelhecem também começa a trazer outro tipo de preocupações e outro tipo de pensamentos, e como falávamos anteriormente, é difícil, chegamos a uma idade que é difícil de fazer planos a longo prazo, então a gente vai pensando de acordo com as situações que se colocam. Sem dúvida que após 15 anos no Brasil, eu acho que talvez seja a hora de pensar no lugar, até porque profissionalmente teria oportunidades noutros lugares e isso já teve em cima da mesa, outras vezes acabou por não se realizar, mas de facto faz parte dos planos que eu tenho, experimentar um outro lugar, até porque gostaria de dar às minhas filhas a oportunidade de uma experiência internacional enquanto elas têm uma idade mais jovem, elas vão fazer 12 anos, então acho que seria interessante para elas também ter essa experiência internacional. Neste momento, não sei exatamente como é que isso se poderá realizar, se é curto ou a médio prazo, mas não está fora dos planos de todo. Mas, de novo, como eu falei, existe também o fator pais que a gente tem que acompanhar de perto a toda a hora. Então, se for necessário fazer uma mudança dessa ideia inicial, terá que ser feita por algum motivo maior. Mas, sem dúvida que a questão de experimentar um outro país está em cima da mesa. Como eu falei inicialmente, não estava nos meus planos ficar tanto tempo no Brasil, já vão 15 anos, então talvez num futuro próximo, de facto, aconteça essa mudança.
1: Hugo, enquanto vai pensando na pergunta para a Filomena, gostava que a Filomena respondesse à própria pergunta.
0: Sim, ora, como eu disse, é difícil sempre antecipar o que possa acontecer no futuro, quais serão os planos. Para já, os planos são para continuar na Áustria, embora tenham surgido outras oportunidades para outros países, mas como a idade também vai crescendo, não é? E também olhando para trás, como já vivi em diferentes países, a ideia não é continuar a saltar de país em país, não é? E então tentar assentar por cá. Claro que mantemos sempre um olho na nossa família, que deixamos em Portugal, vamos acompanhando, vamos dando o nosso apoio. Mas em termos de vida, claro, crescemos, evoluímos e temos de continuar com a nossa vida para a frente, que no meu caso é por cá na Áustria.
1: Hugo, venha daí essa pergunta.
2: O quão complicado, Filomena, foi integrar-te com os austríacos, ter amigos austríacos, e se os tens, se tens um grupo grande de amigos e de relacionamentos com austríacos e o quão complicado essa integração foi.
1: Filomena?
0: Ora bem, em primeiro lugar, eu não tenho muitos amigos, poucos e bons. Não posso dizer que tenho só amigos austríacos, porque desde que emigrei para a Escócia, a situação também cá na Áustria, tenho tido sempre a oportunidade, felizmente, de trabalhar em organizações mais internacionais, o que significa que não há uma maioria, digamos assim, de uma determinada nacionalidade. Portanto, mesmo vivendo e trabalhando cá na Áustria, penso que não tem havido uma maioria de austríacos, o que é bom. Tenho sentido que trabalhar em comunidades internacionais tem grandes vantagens. Em relação aos austríacos, confesso que não tenho socializado apenas com austríacos ou buscar nessa direção. Eu acho que, à primeira vista, é sempre um bocadinho mais difícil do que socializarmos, por exemplo, com portugueses ou com espanhóis, que são pessoas mais abertas. Mas assim que eles ganham a nossa confiança e começamos a sair, a socializar mais, então criam-se aí as amizades. Portanto, não considero que haja grandes barreiras nesse sentido. É preciso procurar, claro, de ambos os lados, não se só a puxar para um lado e o outro, não é?
1: Hugo, e aí no Brasil, como é que são os relacionamentos?
2: Sim, eu acho que um ponto que a Filomena levantou é bastante interessante, porque nós, como sendo estrangeiros em qualquer país, é sempre mais difícil os locais nos acolherem, porque é um movimento natural. Primeiro, nunca se sabe quando é que a pessoa vai voltar ao país de origem ou vai sair, etc. E as pessoas têm as próprias vidas delas. Então, entrar nessa dinâmica dos locais acaba por ser sempre complexo. No Brasil, é aquilo que eu falei, os brasileiros são abertos. Então é fácil fazer esse primeiro contacto. Mas da mesma forma que é fácil esse primeiro contacto, depois vem aquela questão da falta de compromisso. Então, muitas vezes não se consegue combinar as coisas por conta disso. Então, eu também, um pouco como a Filomena, tenho um grupo muito restrito de amigos aqui, muitas vezes mais os familiares da minha esposa, e os amigos que tenho são pais de algumas crianças, colegas das minhas filhas, e acaba por ser esse um pouco o círculo de amigos com brasileiros que eu tenho. Então acaba por girar muito em torno disso e não expandir muito daí.
1: Quem é que vocês são hoje que nunca seriam, por assim dizer, eu sei que esta pergunta é difícil, se tivessem ficado em Portugal? Filomena?
0: Sim, já tenho pensado nisso realmente, e quando pensamos em certas atitudes em relação a ao povo português, também penso, claro que se tivesse ficado em Portugal, provavelmente agiria e pensaria da mesma forma. Digo em termos de sermos mais abertos a outras culturas, em termos de respeitarmos as diferenças que existem a nível cultural e a nível social. Acho que isso não seria possível se não tivesse vindo para fora e se não tivesse conhecido basicamente pessoas de todo o mundo, não é? Porque esse respeito e essa confiança aumentam quando conhecemos realidades diferentes, culturas diferentes, até que porque inicialmente poderíamos julgar alguém por aquilo que faz ou aquilo que veste ou aquilo que diz, mas compreendendo os seus backgrounds ou o que está por trás, não é? Ajuda-nos a perceber que não há uma realidade correta, digamos assim, mas que se calhar há outras alternativas e outras formas de viver que
1: estão igualmente corretas, não é? São só exatamente. Diferentes. Hugo.
0: Exatamente.
2: Não, 100% de acordo com o que a Filomena falou, sem dúvida que muito possivelmente seria menos tolerante do que sou, exatamente por esse conhecimento maior do que se passa fora de Portugal e de ter vivido tão proximamente com outras culturas, entender um pouco do que passa na cabeça deles, acho que nos torna bem menos suscetíveis de julgar de uma forma quase imediata algumas coisas e nos dá essa capacidade de chegar um pouco atrás e olhar e ver com outros olhos e mesmo que não seja algo que a gente conheça, justamente por conta de termos essa vivência, conseguimos de facto talvez respirar e contar até 10 e pensar, bem, se calhar não é bem isso que essa pessoa está a dizer, não é exatamente isso que ela queria fazer. E entendemos que não existe só uma realidade. Existem várias realidades, existem vários ângulos e que temos que saber olhar cada um desses ângulos para evitar males maiores.
1: 20 anos praticamente fora do país, quer um, quer outro, quando olham para Portugal, quem mudou mais? Foi o país ou foram vocês? Filomena?
0: É difícil de calcular. Eu diria 50-50%. Eu acho que nós mudamos bastante, claro. Quando viemos para fora éramos mais novos, o tempo foi passando, uhum. Também fomos amadurecendo profissionalmente e pessoalmente. A nível do país, acho que sim, algumas coisas mudaram. Não queria ser muito negativa, claro que há o lado positivo também. Novas tecnologias se desenvolveram, etc. Mas também há talvez uma mudança a nível de mentalidade ou de pensamento. Como sabemos, mais a nível de racismo ou de falta de tolerância, e penso eu que muitas vezes sem pensar nisso ou sem pensar no assunto, não é? Simplesmente seguindo a onda maior de influência que vai surgindo. Penso que nesse aspecto, claro, outras consequências vão surgindo, racismo, alguma violência também, falta de respeito pelo outro. Não digo que a nível geral e não digo todos, mas claro, aquilo que as notícias também nos mostram é que tem havido alguma tendência nesse aspecto.
1: Hugo, quem mudou mais? O Hugo ou Portugal?
2: Eu acho que os dois, né? A gente não é mais do que reflexo. Portugal é reflexo do que se passa no mundo. Não acho que seja só um problema de Portugal, acho que é um problema a nível mundial, toda a polarização que hoje existe. Todos os problemas que nós vemos e que a Filomena estava a referir em Portugal, acho que é transversal a várias áreas do mundo e em outros países. E a minha própria pessoa foi uma evolução não só da vivência fora, mas também da evolução natural de amadurecimento e de crescimento à medida que a gente envelhece, né? A gente acaba por ver as coisas com outros olhos, e isso acho que seria independente de acontecer em Portugal ou aqui ou noutra parte do mundo. Claro que, estando num outro lugar, acabamos por ser influenciados por outras coisas, mas ao fim do dia acho que é simplesmente a evolução natural das coisas.
1: Bom, e agora perguntas para respostas rápidas, até porque o nosso tempo está a chegar ao fim. Um local que seja obrigatório conhecer quando se visita as cidades onde vivem. Em Viena da Áustria, Filomena?
0: Certamente o Palácio de Schönbrunn.
1: E em São Paulo, Hugo?
2: Eu diria o Parque Ibirapuera.
1: Depois destas visitas, um sabor que seja obrigatório provar quando se visitam estas cidades em Viena?
0: Eu diria, ora bem, várias coisas, mas o schnitzel, que é tipo um bife panado, mas que fazem diferente aqui.
1: E em São Paulo, Hugo?
2: Eu diria sanduíche de mortandela no Mercadão.
1: Parecem-me ótimas sugestões. E agora quero uma palavra na língua que se fala no país onde estão. Pode ser a palavra que mais gostam, a que menos gostam, a mais engraçada, a que ouvem mais vezes, a que não conseguem entender porque é que se diz assim. Só têm depois que me dizer o que é que significa. Imagino que isto, para o Hugo, seja um bocadinho mais fácil. Filomena.
0: Eu diria uma expressão que se usa bastante aqui, das is Wurst. Wurst significa salsicha ou enchido, mas quando dizemos isto significa que tanto faz. Ou seja, se eu pedir um chá de uma certa erva ou outro, e alguém me perguntar que chá preferes, eu posso responder das is Wurst, ou seja, tanto faz, não vale a pena estarmos a decidir. E é uma expressão bastante, bastante usada por aqui.
1: Hugo?
2: Eu diria o é nóis. Acho que é uma expressão bastante engraçada e que serve para várias coisas, para aprovação, para, de certa forma, regozijo quando se atinge alguma coisa. E, então acho que é uma expressão bastante emblemática, até bem de São Paulo.
1: Palavras que fazem parte do vosso dia-a-dia. E aquela palavra que dizem que só existe na nossa língua, a saudade. De que é que sentem mais falta de Portugal e do nosso país, vivendo longe e há tanto tempo?
0: Eu diria que refeições de peixe e alguns legumes também. Portanto, a culinária teve que ser um pouco adaptada por aqui, não é? E diria também, como vivo em Portugal, próxima do mar, também algumas saudades do mar, não é?
1: Hugo?
2: Estranhamente, também a culinária. Apesar da culinária daqui não ser boa, eu acho que nada bate a nossa culinária.
1: E chega assim ao fim a nossa conversa. Entre São Paulo e Viena, entre o Brasil e a Áustria, ouvimos hoje duas histórias feitas de mudança, descoberta, adaptação e também saudades. O Hugo e a Filomena mostram-nos que emigrar é muito mais do que mudar de país. É aprender a reconstruir-nos em diferentes lugares. É aprender a tolerância sem perder aquilo que somos. Obrigada aos dois, Hugo e Filomena.
2: Obrigada, Alice.
0: Obrigada.
2: Um prazer, Filomena.
1: Eu volto na próxima semana com mais histórias com gente dentro. Até lá, boas conversas.
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0: 3 horas no continente e na Madeira. 2 horas nos Açores. Edição da jornalista Ana Fernandes Silva.
1: O Conselho Nacional do Chega propõe a rejeição da reforma laboral e da reforma do Estado. Na reunião do partido esta noite em Lisboa, foram muitas as críticas às alterações que o Governo quer fazer na lei laboral, considerando tratar-se de um ataque aos trabalhadores. André Ventura quase passou ao lado do tema na abertura dos trabalhos e foi já depois de terminada a reunião que o Chega divulgou, Teresa Borges, que o Conselho Nacional propôs que o pacote laboral seja rejeitado.
2: André Ventura tem evitado fechar o sentido de voto e dizer se o Chega votará ao lado do PS contra as alterações à lei laboral. Diz que a proposta de lei do Governo é má e, como está, não deve ser aprovada, mas mantém-se disponível a negociar. Esta semana, nas jornadas parlamentares do partido, pediu um esforço de aproximação ao Governo, mas do Conselho Nacional do Chega, que esteve esta quinta-feira reunido em Lisboa, Ventura leva o apelo para que o partido rejeite o pacote laboral. Em comunicado, o Chega revela que o Conselho Nacional, órgão máximo entre convenções, propôs por unanimidade a rejeição da reforma laboral e da reforma do Estado apresentadas pelo Governo, diz que, como estão, os diplomas não podem contar com o voto favorável do partido. Escreve o Chega que, no que toca à reforma laboral, vários militantes, autarcas, deputados e dirigentes pronunciaram-se sobre a proposta, criticando o ataque aos trabalhadores e às mães trabalhadoras que consideram que o documento representa. Já sobre a reforma do Estado e depois de Ventura ter dito que vota contra a nova lei da organização do Tribunal de Contas, caso mantenha nos mesmos moldes o fim do visto prévio, o comunicado acrescenta que ficou claro que se trata de uma reforma que mais não faz do que facilitar a corrupção.
1: Resta saber como o Chega vai votar a proposta de lei às alterações à lei laboral. Esta quinta-feira, o secretário-geral do PS confirmou que o partido vai votar contra o pacote laboral na generalidade. Se Chega e PS votarem contra, o diploma será rejeitado pelo Parlamento, já que também não conseguiu acordo na concertação social. Ainda do Conselho Nacional do Chega sai a agenda, aprovada por unanimidade. O partido adiou para o último trimestre do ano a realização do Congresso do Partido para a eleição dos órgãos nacionais. Já as eleições para os órgãos regionais e distritais decorrem a 28 de junho e 5 de julho. André Ventura já confirmou que se recandidata à liderança. Vão ser presentes hoje a juiz no Tribunal de Setúbal, o padrasto e a mãe das duas crianças francesas abandonadas em Alcácer do Sal. O homem de 55 anos e a mulher de 41 foram detidos esta quinta-feira à tarde num café em Fátima. Os dois meninos estão ao cuidado de uma família de acolhimento. Entretanto, o pai dos menores já está a caminho de Portugal. Há dias já tinha apresentado uma queixa às autoridades francesas quando se apercebeu que a mãe das crianças as tinha levado para fora do país sem autorização. Os sindicatos da polícia concordam. O problema das filas nos aeroportos portugueses está na falta de espaço e condições e não no novo sistema de controle de entradas e saídas da União Europeia. No dia em que Bruxelas rejeita que os longos tempos de espera sejam por causa do sistema em vigor, os polícias apontam, João Coraceiro, falhas na gestão dos aeroportos e que podem comprometer o verão.
3: Oficiais e profissionais da polícia, unânimes sobre o que leva às filas nos aeroportos. Tudo é ineficaz na estrutura, diz o presidente do SINOP, Bruno Pereira.
4: Nós temos exatamente a mesma estrutura aeroportuária e o mesmo espaço na fronteira que tínhamos há 10 anos, ou há 15. Se a fronteira não aumenta e não alarga, temos mais tempo nas filas.
3: A isto junta-se a falta de apoio da Aneroportos em agilizar procedimentos, alerta o Sindicato dos Oficiais da Polícia. Paulo Santos, da ASP, subscreve e vai mais além.
5: Também da Aneroportos e da tentativa de colocar a política comercial acima dos interesses da segurança e da fiscalização.
3: E o reforço de polícias anunciado pelo Governo para julho não basta. É preciso concluir as obras de ampliação do aeroporto Humberto Delgado.
5: E existam mais boxes, porque de que vale ter mais efetivos policiais se não houver boxes suficientes para eles trabalharem?
3: Pergunta quase retórica de Paulo Santos, o presidente da Associação dos Profissionais da Polícia, e agora o alerta de Bruno Pereira, do SINOP.
4: Agora que se está a aproximar o verão, não tínhamos a mínima dúvida. Se as obras não forem concluídas rapidamente e não houver uma boa gestão de filas, então continuamos a ter filas que poderão ser, em alguns períodos do dia, de 3 e de 4.

0: 4 horas.
1: Os dois sindicatos não percebem também onde vai o governo buscar tantos polícias.
2: O governo tem apostado numa tentativa de multiplicar polícias que não existem e que não vão existir.
0: 360 é mais do que metade do novo curso de formação de agentes que vai sair.
1: E mesmo que existam agentes, Bruno Pereira lembra, nos aeroportos o trabalho é desgastante.
0: Nós vamos colocar polícias desmotivados, não vamos ter um controlo efetivo na fronteira. Vamos ter a aparência de controlo.
1: O verão tem tudo para concentrar longas filas de espera nos aeroportos. Há desejo que assim não seja, mas depois vem a descrença dos dois sindicatos.
3: Problema nos aeroportos, segundo os sindicatos da polícia, é sobretudo a falta de condições e de espaço para agilizar o controle de fronteiras. O primeiro-ministro considera que o país deve inspirar-se nos seus atletas e multiplicar em todos os setores o que os portugueses fazem no desporto. Declarações durante a gala de condecoração de atletas olímpicos, paralímpicos e surdo-olímpicos que decorreu no Velódromo Nacional de Sangalhos, em Anadia, onde esteve o jornalista Horácio Antunes.
4: O desporto é inspiração e motivação, é um elemento que ajuda na formação de pessoas, que une, desenvolve e ajuda a criar riqueza. O primeiro-ministro diz que o país deve seguir o exemplo dos atletas e multiplicá-lo nos vários setores de atividade.
5: O desporto é um elemento fundamental na formação dos cidadãos, fundamental da coesão social, que faz um povo progredir. Um povo que acredita nas suas capacidades e as explora e as potencia é um povo com maior capacidade de criar riqueza. Por isso eu tenho dito muitas vezes que o país se deve inspirar no desporto, nos nossos atletas, e deve multiplicar em todos os setores de atividade este espírito. O espírito do trabalho, da entreajuda, de levar mais longe e bater o recorde. Nós temos tudo para poder multiplicar noutras áreas aquilo que fazemos no desporto.
4: Luís Montenegro, na gala de condecoração de atletas olímpicos, paralímpicos e surdo-olímpicos, uma cerimónia no Velódromo Nacional de Sangalhos, em Anadia, onde se formaram os campeões olímpicos Yuri Leitão e Rui Oliveira, uma infraestrutura onde o governo investiu e que mostra que vale a pena apostar no desporto.
5: Podia haver este velódromo, podia haver esta aposta, este centro de alto rendimento, e nós não temos alcançado as medalhas. Mas dificilmente alcançaríamos as medalhas sem que este velódromo existisse. Nós precisamos desse investimento para continuar um caminho de bons resultados e para atrair novos atletas.
4: Foram galardoados dezenas de atletas de alto rendimento que conquistaram medalhas de ouro, prata e bronze em diversas modalidades. Atletas que até à data não tinham sido alvo de reconhecimento do governo. Entre eles, Fernando Pimenta, medalha de prata e medalha de bronze, e o campeão olímpico em 2008, Nelson Évora.
3: Primeiro-ministro Luís Montenegro a referir que Portugal deve multiplicar em todos os setores de atividade o que os portugueses fazem no desporto.
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10: Olá, Júlio.
11: Olá, Inês Maria.
10: Tema para hoje, com desde já um arranque difícil, continua a ser muito complexo para nós lidar com a morte. Se nascemos para viver, também é um facto que a morte é inevitável, mas nós continuamos a vê-la com tantos receios, com tanta resistência. Não nascemos preparados para morrer, Júlio?
11: Bom, se ainda é como quando eu andava no liceu, eu lembro-me de ouvir para aí umas 300 vezes que nós somos o único animal que sabe que vai morrer. Depois, ao longo da vida, eu, aliás, como em outras áreas, eu matizei muito isso, porque acho que há outros animais que têm a perfeita intuição, podem não ter a consciência, porque nós temos consciência, não é? Mas há animais que pressentem claramente que vão morrer, não é? É preciso ir falar nos elefantes e nos seus cemitérios, etc. Agora, é assim, nós sabemos, mas também ao longo da vida sabemos de maneiras diversas, minha querida. A criança e o adolescente sabe de um modo teórico que vai morrer. Mas a menos que tenha experienciado a morte no seu círculo mais próximo, é algo muito abstrato, não é? Na minha idade, como compreendo...
10: E aparentemente distante, não é?
11: É, completamente. Na minha idade, como compreende, não há qualquer hipótese de distanciar a ideia, porque basta não vivermos numa campânula, não é? Começam a surgir clareiras.

0: por não profissional,
1: sim,
0: por não pessoal. Pronto. Primeira questão. Ao responder a isso, aliás, o seu amigo também teve o cuidado de sublinhar, eu não estou a partir do princípio que uma morte acompanhada pelos profissionais não pode ser uma morte em que toda a gente está a fazer o melhor que pode para acompanhar aquela pessoa. Longe disso. Conheço profissionais bons, medianos e maus, como em qualquer profissão. Agora, para responder especificamente, também há outro ponto que se deve salientar. De uma forma não organizada, isso é que vai acontecendo. É uma questão de permissão, por exemplo, para que a família esteja ou que a família não esteja. Agora, o seu amigo pergunta e sugere de um modo, digamos assim, estabelecido, permitido. Eu arrisco-me até a dizer, na opinião dele, implementado. E a minha resposta é sim, e vou explicar de um modo assaz simples, que é, num momento em que, não só em Portugal, fazemos tudo para facilitar as visitas aos doentes. Eu agora vou rapar do meu ceticismo dos 76 anos, em princípio, porque eu sei que há pessoas que nos estão a ouvir e que vão dizer, pois, mas eu no sítio tal, à hora tal, não me deixaram visitar e naquela instituição põem dificuldades, etc, etc. Não estou a negar isso. Estou a dizer que não há ninguém que tenha a desfaçatez de dizer que não devemos facilitar as visitas a quem está doente. Num momento em que até em muitos sítios, na própria Europa, os próprios animais de estimação são considerados como visitas aceitáveis ou até desejadas, e até, já vimos isso até em notícias aqui em Portugal, como agentes terapêuticos.
1: Agentes do bem-estar, não é?
0: Exatamente, exatamente. Quando por trás disso está o quê? A convicção de que para aquela pessoa que está internada é bom, em termos morais e até em termos físicos, porque, como eu costumo dizer, não há uma fronteira no nosso pescoço e o psíquico influencia muito o físico. Se nós dizemos é bom que as pessoas possam ser acompanhadas por aqueles que lhes são queridos, porque eu, na minha opinião, podemos estar a falar de amigos, não, não tem que haver uma relação.
1: Os que escolhemos, não é?
0: Os que escolhemos, sim, não é? Na morte, por maioria de razão, não vejo porque é que isso não poderia ser permitido. O seu amigo, eu li com cuidado, tem a finura de dizer, sem de qualquer modo prejudicar o funcionamento da instituição e dos profissionais que lá trabalham, não é? Não é atravancar um serviço e estarmos a prejudicar o
1: serviço. Não é fazer uma rave no hospital nessa hora, não é?
0: Nem mais. E eu gostaria de recordar que esta discussão, e aliás o artigo que depois falaremos menciona, que esta discussão por vezes surge de mas devíamos tomar medidas para que cada vez mais pessoas possam terminar a vida em casa. Isso tem também um requisito, que é, em casa, se podem ser acompanhadas em casa, como têm o direito de ser. Porque se ir para casa significa não ter cuidados, nomeadamente paliativos, a que têm direito, como é evidente, isto é prejudicar as pessoas.
1: Claro, em casa sim, mas com condições.
0: Com condições, não é? E, por último, recordar que no passado, não assim tão distante, morrer acompanhado por aqueles que amamos e até por aqueles que eram meramente conhecidos era algo muito frequente, não é? Quando nós lemos determinados livros, sobretudo sociologia, nós vemos as descrições de que nos últimos momentos, nos últimos dias até, não era raro que se abrisse a porta para quem quisesse ir despedir-se da pessoa. E não era nada raro que a pessoa acabasse a sua vida num quarto cheio de gente. O que acontece é que, nomeadamente ao longo do século XX, com os progressivos avanços da medicina,

0: com a maior taxa de internamentos, etc., o número de mortes em hospital foi subindo. Mas eu lembraria que não há tanto tempo assim, na pandemia, quantos de nós se queixaram que alguém da nossa família, ou os próprios, ainda tiveram tempo de se queixar, de como era triste estar num hospital sem poder ter visitas, sem nada, não é? Portanto, estamos a falar de direitos básicos, na minha opinião, com toda a franqueza, a única questão que se levanta é como implementar esse tipo de direito básico, acho eu, e não tanto se ele existe ou não.
1: Nós continuamos a ouvir essa vontade expressa de este doente, esta doente quer ir morrer a casa, não é?
0: É verdade.
1: Porque está associada a uma ideia de conforto, de ter os seus perto, não é? E, evidentemente, cada pessoa, seu cenário, também há quem não queira despedir-se de ninguém.
0: Nem
1: e,
0: mais.
1: Pronto.
0: Nem mais. E quando eu dizia há pouco que a pessoa tem todo o direito de estar em casa, mas com, enfim, ainda há muito pouco tempo... ouvi na Rádio Observador colegas minhas a falar da questão dos paliativos. Mesmo se a pessoa não tem acesso aos paliativos a que teria direito, e em Portugal, como as minhas colegas salientaram, nós vivemos muito hipnotizados pelas urgências, etc., pelos atos cirúrgicos, e depois, às vezes, sobretudo quem de direito, não presta a mesma atenção àquilo que são, o que é a importância dos cuidados continuados e dos cuidados paliativos, repare que uma pessoa que está na plena posse da razão, uma pessoa pode dizer, pronto, está bem, eu tenho menos cuidados, mas mesmo assim quero ir para casa.
1: Nós hoje agarramos numa entrevista muito interessante do psiquiatra e investigador canadiano Harvey Max Tchotchinov ao Público, com texto já agora da Daniela Carmo e fotografias para quem for ver este artigo do Manuel Roberto. Se tivéssemos que resumir esta entrevista, esta matéria, este artigo a uma palavra, essa palavra é dignidade. Dignidade na hora de morrer. Este psiquiatra desenvolveu o conceito de dignidade de cuidados e defende que todos os profissionais que lidem com qualquer tipo de doente devem estar capacitados para este tipo de abordagem. Se conseguirmos... temos em mãos um trabalho de muitos anos, décadas pela frente, Júlio.
0: Ai, pois temos. E não devíamos ter, sabe? É muito curioso porque, na mesma frase, a Inês disse algo que eu, com os meus traços obsessivos, ia complementar e depois a Inês complementou. Quando a Inês diz primeiro a questão do aproximar da morte e da própria morte, eu iria dizer, mas atenção, que isto não é apenas para os que estão a chegar à morte. Mas a Inês depois disse, no fundo, que é para todos. A questão do cuidar com dignidade é para toda a gente. E agora estamos aqui a falar no universo da doença. Mas, se me permite, eu não me quero ir embora. Por mim.
1: Fique, por favor.
0: Pronto. Se formos ao fim do artigo, repare, ele vai dizer que a dignidade de cuidados deve ser implementada também em lares de idosos e, no fundo, para toda a gente. E diz, no meu livro Dignity in Care, The Human Side of Medicine, portanto, Dignidade nos Cuidados, o lado humano da medicina, deixei uma longa lista de profissionais a quem esta abordagem se destina. Se é médico, se é enfermeiro, se é assistente social, terapeuta ocupacional, fisioterapeuta, se é o recepcionista, cumprimenta o doente pela primeira vez, se é empregada doméstica, cuida do quarto, essa pessoa tem de praticar este tipo de cuidados.
1: Ou seja, é uma longa cadeia, não é?
0: É uma longa cadeia, mas repare na última frase. Mas vai mais longe e questiona. Se quisermos ser mais globais, não será essa a forma como devemos todos tratar o nosso semelhante?
1: Claro.
0: Doente ou não doente?
1: Aliás,
0: se isso
1: basta
0: fosse
1: pensar
0: normal...
1: no verbo cuidar, não é? O cuidar
0: é.
1: Aplica-se a vivos e pessoas que estão doentes, não é? que continuam vivas.
0: Pois aplica-se a saudáveis e doentes. Não é? Ou, como diz como gosta de dizer um amigo meu, aos que estão doentes e aos que ainda não estão doentes.
1: Exato.
0: Mas repare, o que ele está a dizer é assim. Se nós vivêssemos numa sociedade em que cuidar do outro fosse o habitual, a regra, por uma questão ética, e acho que ninguém nega que deveria ser assim a sociedade, aquilo que acontecesse no universo da saúde, nomeadamente das instituições médicas, não era nada de especial. Era o aplicar dessa atitude geral à situação da doença e do aproximar da morte. O que acontece é como isso, agora é a minha opinião, como isso é cada vez menos verdadeiro. Nós vivemos numa sociedade que está muito pouco virada para o cuidar. Ele tem um trabalho que é um trabalho, digamos assim, intra-institucional. E aí, num dos exemplos que ele dá um exemplo de alguém que está a fazer o que ele considera cuidar com dignidade e que é alguém que estava a varrer o quarto de um doente. E que, em vez de só varrer o quarto, virou-se para o técnico e disse o quê? Disse coisas acerca daquela pessoa. Quem é aquela pessoa? E esta questão de cada doente não é um portador de sintomas de doença, como ele também diz, mas sim uma pessoa com a sua história de vida, portanto com a sua dignidade, com a sua autoestima, etc., é algo, digamos assim, que tem que permear permear toda a atividade, como a Inês disse, de uma cadeia de intervenientes na esfera da saúde.
1: Ó, Júlio, duas coisas importantes. Quando ficamos doentes, e já numa fase mais terminal, mas não só, parece que perdemos a identidade, que por acaso rima com dignidade, perdemos a identidade, entramos assim num espaço abstrato e quase deixamos de ter nome para sermos o doente ou a doente.
0: É.
1: E nós somos muito mais do que isso. Nós continuamos a ser, independentemente da idade, o Júlio, a Inês, que tiveram uma vida pontuada por muitos momentos diferentes e que, nesta fase, podem estar doentes. Mas nós não perdemos a nossa identidade. Isso é um aspecto que é aqui abordado, não é? E daí esta insistência na questão da dignidade. Outra coisa muito importante, e penso que quase todos já passámos por isso ou vamos passar, que é a importância de não recordarmos, eu vou falar por experiência própria, não recordarmos determinada pessoa na última fase da vida. Ou seja, felizmente pude aprender isto na terapia, quando me disseram: lembre-se que a sua mãe foi muito mais do que aquela pessoa doente que viu nos últimos tempos. Isto é muito importante, porque nós, com o sofrimento óbvio dos últimos tempos, quase nos esquecemos que a nossa mãe, o nosso pai, o nosso irmão foram muito mais do que aquela pessoa que esteve a sofrer naqueles meses ou anos. E isso quase anula, não é, os anos todos em que a minha mãe pôde ser outra pessoa. Isso é muito importante, não guardarmos esse lado sofrido, porque aquela pessoa foi, maior parte da vida, outra coisa.
0: É por isso que algumas pessoas lhe dirão que, crentes ou não crentes, rezam todos os dias por mortes súbitas. Pronto, por causa do...
1: Para não ter que acompanhar esse...
0: Naufrágio. Sim. Pronto. Agora, há dois aspectos, que é, quando estamos a falar de pessoas que estão doentes, todas as pessoas doentes, desculpem eu ser chato, não é? Mas, sobretudo, toda a gente que trabalha em cuidados paliativos merece que isto seja sublinhado. Não estamos a falar de dias e até poucos meses antes da morte. Os cuidados paliativos são muito mais do que isso, são, sobretudo, virados para a qualidade de vida das pessoas e não uma espécie de toque-rebate final. Pronto. E estamos a falar também da atividade em geral e não apenas nos paliativos. Mas eu ia dizer o seguinte. Se nós partimos do princípio que é preciso respeitar a dignidade das pessoas, porque as pessoas são únicas, porque as pessoas têm autoestima, porque as pessoas... como é que eu lhe ia dizer? É assim, quem é cuidado é quase como perante quem trata, e desejavelmente quem cuida, essa pessoa procura nas expressões, nas atitudes, se quiser, nos olhos dessas pessoas, diz-se que os olhos são as janelas da alma, essa pessoa é como se procurasse a sua imagem. E tem o direito de sentir, ver, seria um exagero, mas de sentir que é a sua imagem inteira, o que a Inês estava a dizer há bocado, e não a imagem de alguém que está em declínio e eventualmente já declínio grave. Isso é ser tratado com dignidade. Ora, quem está doente está fragilizado. Com muito mais facilidade, a sua autoestima, a sua autoimagem física, etc., estão prejudicadas. Logo, e é exatamente o oposto do que a Inês estava a dizer de temos que ter cuidado para não, é exatamente o oposto. É exato, temos que ter ainda maior cuidado em fazer aquela pessoa sentir-se tratada com dignidade. Porque como está fragilizada, é muito mais fácil que ela se sinta, mesmo sem intervenção dos outros, numa posição que ela considera indigna. Vou-lhe dar um exemplo clássico, a perda de autonomia.
1: Depender dos outros, não é? Exatamente. E saber que se depende. Porque às vezes não se está consciente, mas exato, quando se tem a noção que se depende do outro, isso pode, sim, potenciar ainda mais a, exato, fragilidade em que já se está, não é?
0: Exatamente, não é? E depois é que veja como é que este homem, que nota de rodapé, permita-me a nota de orgulho, que foi doutorado honoris causa pela Universidade do Porto,
1: por
0: sugestão da Faculdade de Medicina, da minha faculdade, onde eu me formei. Este homem, na investigação, uma das coisas que foi descobrir, qual foi? Que um sentimento de perda de dignidade era uma das principais razões aduzidas por doentes para desejarem uma morte mais rápida. Isto dito pelos próprios médicos. E aqui eu sublinho os médicos, porque, como sabe, determinadas confidências, determinada intimidade, com muita frequência o interlocutor principal nem sequer é o médico. E aqui os próprios médicos se apercebiam, ou mesmo tinham ouvido isso da boca dos doentes. Porque é que isto é importante? Isto é importante porque significa que pessoas que se sentem, não é só tratadas com eficácia, bem tratadas, tiramos até o eficácia, bem tratadas, mas que se sentem, além disso, tratadas com dignidade, em que a sua dignidade permanece intocada, são pessoas, quiçá, mais disponíveis para se baterem pela própria vida, para resistirem, para continuarem uma caminhada, enquanto outras têm, com variações em rebe norm, um pensamento do género, mas se isto é assim, se é assim que eu me sinto, então prefiro partir.
1: Ó Júlio, deixe-me agarrar aí, o Júlio tocou numa questão interessante quando disse eficácia, deixe-me agarrar nessa palavra, porque penso que não será pedir muito, mas numa fase em que estamos doentes, vulneráveis, nós não queremos só eficácia. A eficácia é fundamental, mas nós podemos pedir um pouco mais.
0: E agora fecho o círculo. Se nos derem um pouco mais, a eficácia dos tratamentos, uma coisa lhe garanto, piorar jamais piora. E tem boas probabilidades de melhorar. Quando há uma boa aliança terapêutica com a equipa ou com um terapeuta individual, todos nós sabemos, isso não foi descoberto sequer no século XXI, todos nós sabemos que o tratamento tem melhores hipóteses. Desde logo, quando essa relação é boa, a adesão de quem está doente aos tratamentos é maior. Começa logo por aí. E só isso, como compreendo, influencia os tratamentos. Mas não só. Há qualquer coisa na relação, digamos assim, que faz com que não seja apenas entre aspas, um direito inalienável, mas também uma condição para a eficácia da nossa prática.
1: Então deixe-me pensar alto consigo. Se nos derem um pouco mais do que eficácia, estão a cuidar de nós?
0: Ah, pois estão.
1: Ou quando são eficazes, já pressupõe a se cuidar?
0: Não. Nós podemos ser tratados com enorme eficácia, e por acaso isso também vem no artigo. O artigo é muito completo. Nós podemos ser tratados com eficácia e sair de lá e confessá-lo ou não, mas sentirmos que quem nos tratou não é propriamente especialista em relações humanas. Percebe? Ou se quiser, olha, hoje em dia já começo a ouvir esse tipo de frase. Do género, sim, fui bem tratado, mas podia ter sido tratado pela inteligência artificial ou por um robô. E aqui o que é que fala? Falta claramente é o calor humano. E a pessoa não está a negar que as coisas correram bem. Não estamos aqui a falar do aproximar da morte e ser qualquer coisa de impossível de evitar, digamos assim, estarmos em fase terminal. Não. Estamos a falar em termos de doença em geral. Há pessoas que dizem sim. Fui bem tratado, fui bem operado, fui isto, fui aquilo, fui aquilo outro. Em contrapartida, em termos da relação, olha, para lhe dizer de uma maneira muito simples, em termos da relação não gostei. Se calhar da próxima vez era capaz de ir ouvir outra pessoa. E a pessoa diz assim, mas credo, mas o tratamento funcionou, está bem, mas as pessoas muitas vezes, para não dizer quase sempre, não vão apenas à espera disso. Claro que isso é fundamental, mas vão à... Lá está, voltamos à vaca fria. vão à espera de ser tratados com dignidade.
1: Porque às vezes, para os profissionais de saúde, não é? Pelo hábito, porque é o dia-a-dia deles, eles podem, aliás, fala-se aqui, há aqui um caso interessante, ele fala de uma enfermeira que trabalhava no departamento de nefrologia, não é?
0: Sim.
1: E que, claro, à força do hábito, ela já olhava para as pessoas, como se diz no artigo, como é que era, um par de rins com pernas?
0: Com pernas, exatamente.
1: Porque as próprias pessoas, os profissionais de saúde, quase que se defendem, mesmo quando não é consciente, não é?
0: Pronto, e aí não vamos entrar em discursos populistas. Embora, digamos assim, o contexto... mais evidente para a necessidade de mecanismos de defesa, seja a urgência, como compreendo. A urgência pode queimar uma pessoa com enorme facilidade. Mas a oncologia não é propriamente uma especialidade em que se possa esperar que todos os casos vão correr muito bem. É uma especialidade pesada. E aqui temos de ser justos, porque de vez em quando as pessoas, e se calhar nós médicos também caímos sempre nisso, as pessoas dizem, ah, pois, bom é ser dermatologista. Cuidado, também há cancros de pele. Pronto.
1: Cada vez mais, não é?
0: Cada vez mais. Mas não é a mesma coisa, não é? Alguém que está num serviço de oncologia, no fundo está-se a deparar com situações de muito risco sistematicamente. Não é por acaso, e ainda há pouco tempo fui confrontado com isso, não é por acaso que os meus colegas e as minhas colegas, e quando digo colegas e colegas, não estou a falar só dos médicos, dos profissionais de saúde, dos serviços de oncologia, são com muita frequência os mais vocais a pedirem ações de formação em termos de comunicação. Porque dizem, e com razão, que não tiveram ou tiveram muito pouca formação nos cursos, estritamente considerados, nos cursos profissionais tiveram pouca formação em comunicação. E a comunicação está a ver, muitas vezes é dar uma péssima notícia. E é sublinhado no artigo também, quando nós falamos do cuidar, é cuidar daquela pessoa e não esquecer os familiares daquela pessoa também, muito menos em cuidados paliativos. Aquela pessoa está inserida num sistema e todo esse sistema tem direito, digamos assim, de ser ajudado. E por isso, esse tipo de capacidade de dialogar é uma pedra de toque. E agora repare, a Inês até disse inconscientemente, e fez bem, nós estamos a fazer processos de intenção, a esmagadora maioria das vezes, isto acontece de um modo inconsciente, que é as pessoas protegem-se para não arderem como fósforos, não é?
1: Claro.
0: Pelo gatilho do sofrimento dos outros. Bom, mas depois as fronteiras são muito ténues. E na reportagem, ele afirma, é preciso ter cuidado, porque esse afastamento, esses mecanismos de defesa, não é nada raro que sejam uns dos primeiros sinais de burnout. Ou seja, muitas vezes nós dizemos assim, e o burnout é só cansaço? Não, não é. Claro que é cansaço, para não dizer muitas vezes exaustão, mas também é isto. Por exemplo, de repente, a pessoa começar a afastar-se da realidade para se defender de uma realidade que está a ser demasiado penosa por demasiado tempo, etc. E isso não só prejudica o processo terapêutico, como evidentemente é sentido por quem tem o direito de ser cuidado, como desinteresse, quiçá como desleixo, como uma personalidade que não é capaz de empatia, etc.
1: Às vezes, lá está, falta de empatia. Às vezes, quase escolher a eficácia em vez do cuidar. Porque o cuidar implica envolvimento com a história do doente ou da doente, não é?
0: E depois há todos os graus aí, quer dizer, quando nós dizemos que quem está à nossa frente é uma pessoa única, nós também somos todos diferentes. Vou-lhe dar um exemplo. Eu tive colegas em oncologia que me diziam que sempre que podiam, quando morria alguém de quem tinham sido cuidadores, digamos assim, iam ao funeral, ou ao velório, etc. Tive outros que diziam, cuido o melhor que posso, mas isso já está fora daquilo que eu considero ser o meu dever ético. Percebe? Depois cada um de nós tem os seus próprios limites, a sua maneira, digamos assim, de abordar os princípios éticos. Olha, houve uma colega minha e de muitos outros, porque ela foi médica e enfermeira, também, se bem me lembro, tinha o grau de serviço social e foi escritora, uma mulher chamada Cicely Saunders, que é considerada, digamos assim, morreu em 2005, que é considerada uma das pioneiras dos paliativos, que dizia algo de aparentemente até simplista, mas está lá tudo, que era assim, tu importas porque és tu.
1: Claro.
0: É tão dificilmente fácil como este. Cada um de nós importa porque somos nós. Somos uma pessoa. E temos de ser tratados como pessoas.
1: Claro.
0: E ele próprio diz, não como portadores de sintomas. Os americanos até foram mais longe e numa determinada altura empregavam uma expressão sinistra que era e não como cadáveres ambulantes.
1: O Júlio há pouco falou nos familiares do doente ou da doente, não é? E é também muito importante porque a dada altura, aqui no, nesta entrevista, no artigo, diz-se quanto ao impacto da morte nas famílias, Tchotchinov dá outro exemplo. Tivemos o testemunho de um homem com um cancro grave, certamente nos últimos meses da sua vida, que foi aprovado para receber assistência médica na morte. Estivemos em casa dele várias semanas, antes de isso acabar por acontecer, para que ele nos contasse esta história. Ele disse, não vou morrer como a minha avó morreu. A avó tivera uma morte terrível e ele não queria que esse fosse o seu caminho. Então perguntei-lhe há quantos anos aquilo tinha acontecido. Fiquei estupefacto. Este homem carregou este modelo emocional do que é a morte durante 30 anos. Ou seja, durante 30 anos ele conviveu com a ideia de uma morte terrível que acabou por o perseguir de certa forma também, não é?
0: É. E com o fantasma, não é, que a sua morte seria semelhante. O que evidentemente, atendendo aos recursos que havia no seu caso, pela descrição que é feita, não podia acontecer, mas era isso que estava incrustado. E para que essa fantasia sobre o que seria a sua morte pudesse desaparecer, voltamos outra vez à questão da comunicação. Primeiro, era preciso conhecê-lo suficientemente bem para conseguir descobrir essa fantasia que lá estava. E isto não significa que ele queria manter aquilo em segredo. Mas também uma pessoa não diz ao primeiro que aparece lá no quarto ou na enfermaria, olha, a minha avó há 30 anos, ou o meu tio, teve uma morte sinistra, em agonia, que durou horas, etc. Eu presenciei aquilo e uma coisa lhe garanto, nem que tenha que me atirar para debaixo de um comboio, mas não morro assim. Isto não se diz a qualquer pessoa.
1: Claro, mas quase que voltamos ao início do programa, quando eu lhe perguntei, continua a ser muito difícil lidar com a morte. Porque, não sei se nesses 30 anos, em que ele continuou a recordar a morte terrível da avó, sim, ele terá falado certamente, mas terá sido o suficiente? Terá abordado esta questão que teve tanto impacto na vida dele? Ou seja, alguém lhe terá dito, mas a sua morte não tem que ser assim. O problema é que nós evitamos falar da morte às vezes com os outros. Também. Porquê, Júlio? Porque temos medo de...
0: É quase um exorcismo.
1: Não, é um exorcismo, mas...
0: Quando não falamos da morte é como se ela não existisse para muitos de nós. Pronto,
1: mas também porque tememos o ridículo, não é? Que alguém nos aponte o dedo e diga, mas tu estás com medo de morrer.
0: Também. Porque isso é mostrar a nossa fragilidade. Repare. A questão que levantou. Se este homem tivesse discutido a questão com outras pessoas, era difícil que alguém não lhe tivesse dito, mas hoje em dia não se morre assim. Eu não sei como é que foi, não é? O que é que faltou em termos de apoio e tal, pronto. E isso podia, pelo menos em parte, agora aqui é o psiquiatra a falar, pelo menos em parte, podia ter apaziguado o medo que o acompanhava. O que, de qualquer maneira, não desobrigava a equipa técnica que o acompanhasse de perceber isso, porque isto é uma coisa, claramente, que o acompanhou ao longo de décadas e, portanto, muito presente no psiquismo desta pessoa, não desobriga a equipa de ter percebido esse enorme receio. E inclusivamente com uma consequência, não é? Que este homem, muito provavelmente, tinha uma falsa motivação, por exemplo, para pedir uma morte medicamente assistida. Porque o seu receio era mimetizar aquele tipo de morte. Agora cuidado, porque também é preciso olhar outra face da moeda. Isto pode nos levar à conclusão que hoje em dia nós temos os meios para fazer com que tudo o que seja pedidos de morte medicamente assistida não façam sentido pelo acompanhamento que nós podemos dar às pessoas. É um exagero para o outro lado. Porque uma coisa é dor, outra coisa é sofrimento. E há determinados tipos de sofrimento que a pessoa, olhe, no exercício da sua dignidade, pode decidir que não está disponível para continuar a sentir na pele, mais que na pele, nos neurónios. Não é? Ou seja, Estou a dizer isto por uma razão, ultimamente, não sei porquê, voltou-se a ouvir na televisão discutir a questão de termos uma lei da morte medicamente assistida que nunca chegou a ser regulamentada. Isto para dizer que, com todo o respeito e com todos os pedidos que sempre fiz para que se desse às equipas de cuidados paliativos aquilo que elas não têm e continuam a não ter, continuam a ser insuficientes os recursos. Este país devia ter uma cobertura decente de cuidados paliativos, mas, é a minha opinião, isso não significa que esses cuidados paliativos generalizados reduzissem a zero os pedidos para haver uma morte medicamente assistida. Há coisas demasiado complexas para que nós nos arroguemos o direito de dizer temos ao nosso dispor todas as armas, digamos assim, para que ninguém possa dizer para mim acabou, desta forma não quero continuar.
1: Tinha a ideia errada, pelo que percebo até pelo artigo, que em Portugal se escolhia muito morrer em casa, mas isso não acontece assim, não é, Júlio?
0: Ouça...
1: É porque muitas vezes, lá está, não há condições para assegurar o bem-estar do doente, não é?
0: É verdade, é verdade. Eu fiquei sempre muito marcado por uma história que ouvi, porque isso depende também muito, vamos ver, como é que estamos a chegar à morte? Alguns de nós, eu arrisco-me a dizer, com sorte, estão meramente a apagar-se, de um modo pacífico até, Inês. E eu fiquei sempre muito marcado por um homem a quem eu devo, um favor que nunca esquecerei no acompanhamento dos últimos tempos do meu pai, mas um homem que me disse, no último mês de vida do meu pai, trouxe-o para casa, abri-lhe a janela e o último mês ele passou podendo olhar para o mar. Mas esta pessoa não estava em sofrimento, não é? Vamos com calma. Estava a chegar ao fim.
1: Uhum.
0: Ponto final. Quando as pessoas dizem eu quero morrer em casa, depois também é preciso perceber o que é que significa casa para estas pessoas. Olha, sobre certos aspectos, em alguns casos, estamos a voltar à pergunta do seu amigo. Para algumas pessoas, eventualmente a presença da família numa instituição
1: é casa.
0: Diminuirá.
1: Claro.
0: Exato. Para outras, o ambiente físico é mesmo fundamental. Pronto. Aliás, a Inês vê isso também numa situação inversa. A Inês já pensa, porque seguramente já falou disto com pessoas, a Inês já reparou que às vezes há pessoas que começam a ter sintomas e que, quando depois são interrogadas sobre eles, sabem perfeitamente que podem ser sintomas de qualquer coisa grave. E é o cabo dos trabalhos para os tirar de casa. Eles não querem.
1: Podemos dizer que é compreensível, porque está lá, o conforto.
0: Por exemplo,
1: a história também está naquela casa, não é?
0: E não é só isso também. Por exemplo, muitas vezes o hospital, o serviço de urgência, etc., é vivido como algo sem retorno, eventualmente. Como se entro nessa escadaria, já só vou descer de graus, não vou voltar a subir. Aí, mais uma vez, de vez em quando o que se presenciou nos familiares também pode ter influência. E depois também há algo que é, e há campanhas de colegas meus sistematicamente, olha, nas doenças cardiovasculares, que é aquela nossa tendência muito portuguesa de isto passa. Meto um antiácido, por exemplo, ou amanhã se calhar já me dói menos. E isto pode significar a diferença entre sobreviver ou não. Porque há episódios em que hoje em dia se atingiram, devo-lhe dizer, sou médico há 50 anos, não é? Se atingiram taxas de recuperação inimagináveis há 50 anos, desde que as pessoas sejam vistas num determinado intervalo. Depois é mais complicado, não é? E mesmo assim as pessoas às vezes dizem, se calhar amanhã estou melhor. Mas isto também o que é que traduz, Inês? para além de todas as idiosincrasias, traduz que nós estamos muito longe de ter níveis aceitáveis de literacia em saúde.
1: Claro, claro. Pois. Júlio, e chegamos ao fim deste Amoré. Vale a pena espreitar esta entrevista deste psiquiatra e investigador Harvey Max Tchotchinov, com esta palavra dignidade a percorrer o discurso dele e esta entrevista. Por isso vamos também ouvir Death with Dignity, de Sufjan Stevens, um álbum icónico deste músico, em que se fala da morte e da dor, da perda. Carrie and Lowell. Lembro que estiveram connosco a Joana Jorge e o Diogo Axel, e que vamos voltar para a semana.
0: Então, até para a semana.
1: Um beijinho.
0: Um beijinho.

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0: 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Quatro horas no continente e na Madeira. 3 horas nos Açores. Edição da jornalista Ana Fernandes Silva.
1: O Conselho Superior dos Tribunais Administrativos e Fiscais queixa-se de não ter sido ouvido no processo para a nova lei orgânica do Tribunal de Contas. O órgão sublinha que se ouviram todas as entidades, menos a que vai ficar mais sobrecarregada com as alterações e com mais processos para resolver. A juíza secretária deste Conselho Superior, Eliana de Almeida Pinto, mostra-se incrédula pela ausência de diálogo e refere que os efeitos vão sentir-se desde logo com uma das medidas mais polémicas da lei.
2: A partir do momento em que não se faz a fiscalização prévia e se remete a questão de legalidade para um momento a posteriori, tem um impacto direto nos tribunais que julgam os processos de contratação pública.
3: Que são os tribunais administrativos e fiscais.
2: Exatamente. Depois, com o novo regime de responsabilidade financeira, se houver lesão no interesse público e o Ministério Público quiserem tentar ações para se dirimir essas questões, é nos tribunais administrativos que isso vai cair. E daí termos ficado extremamente surpreendidos com o facto de não termos sido resultados. Transfere uma parte significativa da litigância para tribunais que neste momento não estão a ter essa conflitualidade. Isso significa que estes tribunais então têm que ser dotados de mais meios. Há uma previsibilidade significativa de aumento de processo sobre os tribunais administrativos e fiscais.
1: Em declarações ao jornalista João Coraceiro, a juíza desembargadora Eliana de Almeida Pinto diz ainda que, caso a proposta de lei avance, vai haver ainda mais atrasos nos processos.
2: A alteração da lei da nacionalidade, que impactou diretamente num volume processual absurdo nos tribunais desta jurisdição a propósito dos requerentes de asilo, visto de residência e por aí fora. Esta é mais uma. A diferença é que, na altura, fomos ouvidos e avisámos. Desta vez não fomos. O que se segue compete ao Poder Legislativo decidir da Casa da Democracia. Agora, todas as consequências que daqui advierem, mais uma vez, nos tribunais administrativos e fiscais, que já têm um significativo atraso nas decisões, quanto mais processos remeterem para os tribunais administrativos e fiscais, sem o competente aumento de meios, não vai correr bem. É o povo que vai acabar por sofrer as consequências porque vai ter decisões em prazos muito superiores aos que são expectáveis.
1: O Conselho Superior dos Tribunais Administrativos e Fiscais queixa-se de não lhe ter sido pedido parecer relativo às propostas de alteração do funcionamento do Tribunal de Contas. Está marcada para hoje a votação da proposta de lei do Governo para a reforma do Tribunal de Contas. Os dois portugueses detidos pelas autoridades israelitas chegam hoje ao aeroporto do Porto durante a manhã. As famílias dos ativistas já tiveram contacto com os dois, Beatriz Bartiló e Gonçalo Dias. Estão bem, mas relataram 3 dias de muita violência, como adianta a Antena 1, a irmã de Beatriz, Francisca Bartilotti.
4: Já conseguimos falar com a Beatriz, ela diz que está bem, que foram 3 dias horríveis, em que houve muita violência, muitas pessoas com lesões. Também conseguimos ver nos vídeos que estão a sair que há realmente muitas pessoas engessadas, com braços ao peito, etc. Mas ela está bem e já chega amanhã.
1: Beatriz Bartilotti e Gonçalo Dias chegam por volta das 10 da manhã ao aeroporto Francisco Sá Carneiro, no Porto, momento que vai ser acompanhado pela Rádio Pública em direto no local. Vão ser presentes hoje a juiz no Tribunal de Setúbal, o padrasto e a mãe das duas crianças francesas abandonadas em Alcácer do Sal. O homem de 55 anos e a mulher de 41 foram detidos esta quinta-feira à tarde num café em Fátima. Os dois meninos estão, entretanto, ao cuidado de uma família de acolhimento. O pai dos menores já está a caminho de Portugal. Há dias já tinha apresentado uma queixa às autoridades francesas quando se apercebeu que a mãe das crianças as tinha levado para fora do país sem autorização. Afinal, os Estados Unidos vão enviar mais de 5 mil tropas para a Polónia. Anúncio feito esta noite pelo presidente norte-americano na plataforma Truth Social. Donald Trump justifica a decisão com a proximidade ao líder polaco. A defesa norte-americana norte-americana anunciou no início do mês a retirada de 5 mil tropas da Alemanha. Surgiu a opção de realojá-las na Polónia, mas Trump cancelou o envio, mas agora volta atrás na decisão. Nos últimos meses, os Estados Unidos têm feito alterações na sua presença militar na Europa. O chanceler alemão Friedrich Merz deixou críticas à maneira como Washington lida com os conflitos internacionais, comparando a situação que se vive no Médio Oriente com a que já aconteceu no Afeganistão e no Iraque. Fogo do Vento, de Marta Mateus, faz parte da lista da revista The New Yorker dos 20 melhores filmes do ano passado. Estreou no Festival de Cinema de Locarno, na Suíça. Já correu todos os continentes e pode agora ser visto nas salas portuguesas. É um filme de memórias e de histórias de quem vive no Alentejo, Margarida Vaz.
5: Ajudem-me! Ajudem-me, por amor de Deus!
6: Um touro à solta no campo deu mote à história da realizadora Marta Mateus.
7: As pessoas estão a trabalhar no campo e depois aparece um touro e as pessoas sobem às árvores. Esse momento, que é um momento de espera, em que eles não podem descer porque o touro continua lá embaixo, é um momento em que eles são obrigados a parar. Que é, se calhar, às vezes, o que é preciso acontecer para nós termos e podermos criar um espaço de escuta e de diálogo com as outras pessoas.
6: O Alentejo é o cenário para Marta Mateus. É um terreno fértil de memórias.
7: Se refere a essa cultura e a essa tradição e a essa história do Alentejo, pessoas que viveram a ditadura. E nós percebemos que a vida de cada um é um reencontro com a memória. Cada personagem, cada pessoa trouxesse as suas memórias e as partilhasse. E essas memórias, no seu conjunto, formam aquilo que é a nossa história coletiva.
8: Amor, paz, pão, saúde, coragem, luz e alegria.
6: Marta Mateus traz para o filme a cultura popular e a transmissão oral.
7: Há a sabedoria popular, há frases como Deus não podia estar em todos os lados, fez as mães. Tem a ver com uma forma de falar no Alentejo, não é? Os contos, as lendas, aqueles dizeres transmitem um valor que nos ajuda a guardar a vida, não é?
6: Fogo do Vento é um filme com atores não profissionais. É um registro da memória coletiva de um povo.
7: Convido-vos a todos e a todas a ver O Fogo do Vento, que é um filme com a comunidade alentejana, em particular a comunidade de Estremoz. Gostávamos muito que viessem ver o filme às salas de cinema.
1: O convite está feito. O Fogo do Vento é a primeira longa-metragem de Marta Mateus. Está em exibição nas salas de cinema. Estão programadas sessões especiais com a presença da realizadora. Esta sexta-feira à noite será no Cinema Trindade, no Porto.
0: Edição da jornalista Ana Fernandes Silva. 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
9: Estamos juntos a passar esta madrugada de sexta-feira. Eu sou Miguel Freitas e a seguir vai cantar Inês Apenas Sinto Muito.
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Inês Apenas, sinto muito na madrugada da RTP entre 1 para o início de mais uma hora nesta sexta-feira, é dia de lançamentos novos no que diz respeito à música, por isso mesmo daqui a pouco destaque para o novo trabalho de Teresinha Landeiro. Agora lembrar que os Rádio Macau estão a preparar o regresso aos palcos depois do verão. Aqui fica um clássico da banda, A Vida Num Só Dia.

0: Depois do verão, no final do mês de setembro e também no mês de outubro, os Rádio Macau voltam aos concertos para celebrarem com os fãs os grandes clássicos da banda, como aquele que acabamos de ouvir e recordar, A Vida Num Só Dia. Entretanto, é já hoje que sai o novo trabalho de Teresinha Landeiro. Ela está de regresso com Será Que Lhe Descobres a Poesia? A inspiração parte da obra do pintor Alfredo Luz, no sentido de criar uma unidade estética e também como fonte de inspiração para escrever grande parte do disco. Será Que Lhe Descobres a Poesia? De Teresinha Landeiro, está disponível a partir de hoje, dia 22 de maio. É um disco RTP Antena 1 que temos vindo a conhecer ao longo da semana. A própria Teresinha Landeiro fala-nos agora de mais um dos fados do seu novo disco.
1: Olá, eu sou a Teresinha Landeiro e este tema que vos apresento chama-se Tanto Céu e faz parte do meu novo disco Será Que Lhe Descobres a Poesia? Este tema foi composto por mim e pelo Marcelo Camelo. A música pertence ao Marcelo e a letra foi escrita por mim. E não é nada mais, nada menos do que uma descrição deste céu que nos envolve, que para uns há de ser um céu de crenças, para outros um céu de crenças nenhumas. Será também um lugar de esperança para certas pessoas, para outras um lugar um bocadinho assustador de tão vasto que é, mas a conclusão que tiramos é que é o que nos une e existe para todos de diferentes formas.

0: Tanto Céu faz parte de Será que lhe descobres a poesia? O novo trabalho de Teresinha Landeiro, disco RTP Antena 1 disponível a partir desta sexta-feira, hoje, dia 22 de maio. A seguir, há panfletos com Pedro Tadeu.
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11: Duarte Silva e Fenianices. A história do Clube dos Fenianos Portuenses começou a 25 de março de 1904, após uma ruptura no Clube Recreativo Portuense. Um grupo de 24 dissidentes, liderado por Vicente de Macedo, quis criar uma associação de intervenção cívica e de valorização da cidade invicta. O lema Pelo Porto exprimia essa ambição, ligada à oposição à monarquia, ao clericalismo e ao centralismo de Lisboa. Já expliquei que, no contexto portuense de 1904, o nome Feniano não parece ter relação direta com os Fenians irlandeses. A inspiração terá vindo antes do Brasil, onde 35 anos antes fora fundado o Clube dos Fenianos do Rio de Janeiro, uma das organizações que transformaram o Carnaval Carioca, objetivo que os portuenses também quiseram perseguir. O primeiro grande Carnaval dos Fenianos portuenses realizou-se em 1905, procurando substituir o entrudo tradicional, visto como desorganizado e violento. Os fenianos diziam-se inspirados nos carnavais de Nice e Viareggio e quiseram impor um modelo de festa centralizada, artística e disciplinada, separando os participantes ativos, membros da elite burguesa, dos espectadores passivos, a generalidade da população. Essa tentativa de civilizar a festa implicou reprimir práticas tradicionais. Editais policiais proibiam pós, besnagas e ovos de cheiro. Em troca, o clube distribuía produtos industrializados como confetes, serpentinas e lança-perfumes. O centro do corso eram os carros alegóricos, construídos por cenógrafos e artesãos, com mecanismos que animavam bonecos gigantes usados para satirizar figuras políticas. Tudo muito semelhante a muitos corsos atuais. A dimensão económica era também essencial. O corso incluía carros reclame, pagos por estabelecimentos comerciais, e os percursos eram definidos segundo as contribuições dos comerciantes. A marca do clube, a marca Feniana, passou ainda a surgir em vinhos, bolachas, lenços, bengalas, gravatas e outros produtos, criando a moda do fenianismo. O carnaval feniano reforçava a divisão de classes. A elite desfilava nos carros de distinção, sem máscara, de fraque e chapéu alto, enquanto o povo ficava nos passeios. As festas abriam com o grito feniano, hino que apelava ao progresso e à autonomia da cidade sob a divisa Pelo Porto, como ouvimos no episódio anterior de panfletos. A experiência durou pouco. Em cerca de 5 anos, o projeto perdeu fogo pelo seu caráter artificial, elitista e demasiado comercial. Ao contrário do modelo brasileiro, a versão portuense limitava a participação popular. A tentativa de substituir o entrudo espontâneo por uma festa organizada foi, de resto, apenas parcial. As práticas anárquicas continuaram em paralelo. Em 1912, o clube, que ainda existe, com múltiplas atividades e larga história, alterou os estatutos, esqueceu o carnaval e passou a privilegiar a intervenção cívica. Ainda assim, os fenianos ficaram na moda portuense. Como documenta Sandra Brito, em O Carnaval e o Mundo Burguês, os jornais portuenses do princípio do século XX anunciavam bolachas fenianas, lenços, bengalas, gravatas, vinho feniano, partituras de polcas e valsas fenianas e até porcelanas da Vista Alegre, alusivas ao carnaval feniano. Vivia-se uma espécie de fenianismo na cidade. Tudo parecia, de facto, ser feniano, escreve a autora. É neste contexto que surge Fenianices, cançoneta gravada em 1906 pelo ator e cantor Duarte Silva. O título parece relacionar-se com uns monólogos cómicos de Pedro Bandeira, publicados no Porto nesse ano. A letra descreve, com humor, uma família obcecada pelo fenianismo. Todos cantam o seu hino, o refrão pelo Porto, e fazem as tarefas diárias à feniana. A canção mostra como a identidade do clube ultrapassou a elite republicana fundadora e entrou na cultura popular e comercial do Porto.
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1: A rotina, música dos Cassete Pirata, a passar na RTP Antena 1 nesta madrugada de sexta-feira, antes de ficarmos a saber qual é a palavra do dia escolhida por Mafalda Lopes da Costa para nos apresentar hoje.
2: A palavra do dia é legenda. Nos antigos conventos medievais, o tempo dedicado às refeições era também um momento de oração e de reflexão. Para edificação moral dos monges, um dos monges lia em voz alta a história de um santo ou de um mártir enquanto os outros comiam. A essa história, os monges chamavam legenda, uma palavra latina que significava o que deve ser lido. Com o tempo, a palavra legenda transformou-se na palavra lenda e por isso formaram-se duas palavras com o mesmo significado, lendário e legendário. Hoje em dia, legenda significa texto explicativo que vem junto a uma fotografia, um mapa, um desenho ou ainda aparece no cinema como tradução. Mas em todos os casos, mantém-se o sentido original. A legenda é o que deve ser lido.
1: Cada palavra tem uma origem e um significado. Mafalda Lopes da Costa traz à rádio de segunda a sexta a palavra do dia, que também pode ouvir a qualquer hora, com episódios que estão disponíveis em RTP Play, no Spotify e em Apple Podcasts. Coração de Diogo Pissarra para ouvir daqui a pouco. Primeiro fica a carta de despedida com os Descendentes.

Coração, Diogo Pissarra, caminho do fim de semana na RTP Antena 1. Nesta hora ainda vamos ter Porto Galex e 90 segundos da ciência, claro, e mais música. A próxima junta Nelson Freitas e Nuno Ribeiro. Chama-se Não Deixa.

0: Não deixa Nelson Freitas e Nuno Ribeiro na RTP Antena 1. Não deixe de ouvir já a seguir o Portugalex.
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7: Depois do selecionador Roberto Martínez anunciar a lista de convocados para o Mundial de Futebol, é a vez do Portugalex revelar a sua.
8: E o primeiro convocado para fazer reportagens em direto volta a ser o nosso valor seguro, o jornalista Nuno Luz.
9: Dizer que estou muito honrado com o convite a poder contar com a melhor informação e as melhores piadas secas. E neste momento a grande dúvida é, será que os iranianos irão comparecer no Mundial? Receberam um bocadinho? Irão?
8: Obrigado, Nuno. O segundo convocado é Isaltino Moraes para nos oferecer os almoços.
10: Os restaurantes da Oeiras já estão a preparar refeições para o Martínez e os jogadores levarem. Em Tupperwares, que lá nas Américas não há comida de jeito. Levam bataniscas, arroz de cabidela, ensopado de ninfas do Parque dos Poetas. Enfim, o melhor que há. Oh, coisinho, anda cá. Filma aqui os Tupperwares. Olha, que delícia. E que sabor.
8: E o terceiro convocado é José Sócrates, para meter recursos ao VAR.
11: Eu vou dar o meu melhor. Vou rejeitar todos os árbitros. Porque são feios, porque têm os calções sujos, ou porque foram ouvir o musical a gozar comigo. E vou prolongar os jogos até Portugal estar a ganhar. Hã? Nem que o Mundial dure até 2050, mas Portugal ganha. Hã? Porreiro, pá.
8: Por agora é isto, continuaremos a fazer convocatórias nos próximos dias.
7: Várias pessoas passaram a noite em filas no Norte Shopping e no Colombo para conseguirem comprar um relógio de bolso chamado Royal Pop, que custa 400 euros e nem sequer tira bicas.
8: O Portugalex foi tentar perceber porquê.
12: É assim, eu vi uma fila e pus-me logo a marcar o lugar. Porque se há fila é porque é bom, estás a ver? A mim ninguém me passa a perna. Eu já dormi uma semana inteira à porta do hipermercado para conseguir comprar um chocolate do Dubai. E sou alérgico ao pistache. Imagina se não fosse.
13: Olha, eu a princípio eu pensei que fosse papel higiênico que estava a esgotar por causa da guerra do Irão ou assim, não é? Depois, aí disseram-me que era um relógio de 400 euros e eu vendi logo um rim para conseguir comprar.
14: Olha, eu passei aqui a noite inteirinha e vou comer a tua lata durante 6 meses, mas valeu a pena. Tenho um relógio de bolso que toda a gente quer, sabe-se lá porquê.
15: Oi pessoal, tudo bem convosco? Eu sou a Joana Amaral Dias e espero que as lojas desses relógios aceitem pagamentos em dinheiro e não apenas em cartão. Eu tenho aqui 400 euros em moedas de 1 e 2 cêntimos. Se não aceitarem, arme barraca e chame a polícia, ok? Estamos aqui todos juntos e vamos hoje comprar o relógio da moda.
12: Epá, ninguém se mexe. O último relógio do estoque é para mim, hein? É senhor idoso, a farsa, olha com uma cadeira na tromba. Estou a avisar, hein?
16: Igual se mete a coisa. Quantas partes?
17: O relógio é meu! O relógio é meu!
12: Estou a avisar, hein? Arranque já aqui estes painéis novos das obras do clube e alguém leva com a tromba,
14: hein? Estou a avisar!
12: O relógio é meu! É, você esteja calada, vá para a fila!
16: É, pá, deixando as lojas...
14: Ai, meu Deus!
12: Ai, mãe!
14: Só lhe apetece a canir porquê?
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0: 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Há 90 segundos de ciência, mais daqui a pouco. Primeiro canta Jorge Palma.
18: Sim.

0: Com Jorge Palma chegamos aos 90 segundos de ciência. Hoje o investigador Tiago Lourenço vai falar-nos do que está a ser feito para lidar de alguma forma com os efeitos das alterações climáticas.
1: Olá, sou o Tiago Lourenço, sou investigador auxiliar no ITKB Nova, no laboratório Plant Gene Regulation. As alterações climáticas têm imposto novos desafios à agricultura e à alimentação mundial. Logo, há uma necessidade de desenvolvermos novas variedades de uma forma mais rápida para fazermos face a estes novos desafios que são cada vez mais fortes e mais rápidos. Nós temos estado principalmente a olhar para a escassez de água, numa cultura que é muito importante para Portugal, o arroz, e temos estado a abordar esta questão, olhando principalmente para o primeiro órgão da planta que sofre de secura, neste caso, a raiz. Nós temos identificado um conjunto de genes que respondem à secura e que estão localizados particularmente na raiz. Aquilo que fizemos foi, através da edição genética, foi alterar a sua abundância, fazendo um silenciamento, e fomos observar o fenótipo que estas novas plantas de arroz tinham após esta edição. Nós, neste momento, sabemos que somos capazes de transformar e de modificar variedades que, neste momento, estão a ser cultivadas pelos agricultores portugueses. Portanto, estamos um passo mais perto de podermos desenvolver variedades utilizando como base uma variedade já cultivada em território nacional, torná-la mais resiliente a alterações climáticas.
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0: Este e outros episódios da rubrica 90 Segundos de Ciência, também na internet, para ouvir quando quiser, em RTP Play, no Spotify e em Apple Podcasts. O José Candeias vem e fica consigo até às 7 da manhã desta sexta-feira. Eu sou Miguel Freitas e estou de saída. Tenham um excelente fim de semana com a RTP Antena 1.

0: São 5 horas, 4 nos Açores.
1: Casal que abandonou os dois irmãos em Alcácer do Sal é hoje presente a juiz no Tribunal de Setúbal. O Conselho Nacional do Chega propõe a rejeição da reforma laboral e do Estado. A Palestina desistiu da candidatura à vice-presidência da Assembleia Geral da ONU por alegadas pressões dos Estados Unidos.
0: Esta hora com 16 graus em Braga, Coimbra e Ponta Delgada, 17 no Funchal, 18 no Porto, Lisboa com 19 graus e Faro com 22. Edição das 5, Ana Fernandes Silva.
1: O padrasto e a mãe das duas crianças francesas abandonadas em Alcácer do Sal vão ser presentes a um juiz de instrução criminal em Setúbal esta sexta-feira. O homem de 55 anos e a mulher de 41 foram detidos esta quinta-feira à tarde num café em Fátima. Os dois meninos estão ao cuidado de uma família de acolhimento. Entretanto, o pai dos menores já está a caminho de Portugal. Há dias já tinha apresentado uma queixa às autoridades francesas quando se apercebeu que a mãe das crianças as tinha levado para fora do país sem autorização. O caso é visto como um ato premeditado aos olhos da psicóloga Ruth Agulhas, que descarta a ideia, Camila Vidal, de que se trate do típico abandono infantil.
2: Não resultou de impulso, foi calculado, explica a psicóloga, contraria uma ideia enraizada sobre instinto maternal.
3: De facto, há mães que não têm empatia pelos seus filhos, há mães que não criaram uma relação afetiva com os seus filhos, há mães que não se preocupam com o bem-estar dos seus filhos. Mostra também o facto das crianças terem sido colocadas com este jogo de faz de conta, com a mochila, terem passado tantas horas, e as pessoas que são suspeitas de terem sido encontradas descontraídamente num café, são tudo indicadores de premeditação, não de uma coisa impulsiva, não de algo que é fruto de uma descompensação psicótica, fruto de uma situação que não foi ponderada e que depois há algum arrependimento e se volta para trás, não.
2: As crianças terão chamado pelo pai quando foram encontradas. Ruth Agulhas diz o que pode significar.
3: Quando a criança em aflição chama por alguém, normalmente esse alguém é a figura que é sentida como protetora e como securizante.
2: As duas crianças, em idade pré-escolar, foram abandonadas e vendadas. Achavam que era uma brincadeira.
3: Tenho até dificuldade a imaginar o que é que estas crianças terão pensado e sentido quando tiraram a venda e viram que estavam sozinhas, num sítio desconhecido, num sítio adverso.
2: Quanto à cobertura do caso, é importante proteger a identidade dos menores, mas será muito difícil impedir que saibam o que lhes aconteceu.
3: Provavelmente vão ter alguma noção do que possa ter acontecido, ou podem ter alguma memória, ou ouvem alguém falar, e rapidamente, com dois cliques, encontram todas as notícias sobre aquilo que se passou.
2: A psicóloga diz que é preciso um equilíbrio entre a exposição das crianças e a necessidade de falar no caso, para que a sociedade não fique indiferente.
1: Ruth Agulhas destaca ainda que o importante agora é que os menores tenham estabilidade e segurança. Os dois portugueses detidos pelas autoridades israelitas chegam ao aeroporto do Porto esta manhã. As famílias dos ativistas já tiveram contacto com os dois, Beatriz Bartilotti e Gonçalo Dias. Estão bem, mas relataram 3 dias de muita violência, como adianta à Antena 1, a irmã de Beatriz, Francisca Bartilotti.
4: Já conseguimos falar com a Beatriz. Ela diz que está bem, que foram 3 dias horríveis em que houve muita violência, muitas pessoas com lesões. Também conseguimos ver nos vídeos que estão a sair que há realmente muitas pessoas engessadas, com braços ao peito, etc. Mas ela está bem e já chega amanhã.
1: Os dois portugueses, Beatriz Bartilotti e Gonçalo Dias, chegam hoje por volta das 9:30 da manhã ao aeroporto Francisco Sá Carneiro do Porto. O momento vai ser acompanhado pela Rádio Pública em direto no local. O Conselho Nacional do Chega propõe a rejeição da reforma laboral e do Estado apresentadas pelo Governo. Na reunião do partido, na última noite em Lisboa, foram muitas as críticas às alterações que o Executivo pretende fazer na lei laboral. André Ventura quase passou ao lado do tema na abertura dos trabalhos e foi já depois de terminada a reunião que o Chega divulgou, Teresa Borges, que o Conselho Nacional propôs que o pacote laboral seja rejeitado.
2: André Ventura tem evitado fechar o sentido de voto e dizer se o Chega votará ao lado do PS contra as alterações à lei laboral. Diz que a proposta de lei do governo é má e, como está, não deve ser aprovada, mas mantém-se disponível a negociar. Esta semana, nas jornadas parlamentares do partido, pediu um esforço de aproximação ao governo, mas do Conselho Nacional do Chega, que esteve esta quinta-feira reunido em Lisboa, Ventura leva o apelo para que o partido rejeite o pacote laboral. Em comunicado, o Chega revela que o Conselho Nacional, órgão máximo entre convenções, propôs por unanimidade a rejeição da reforma laboral e da reforma do Estado apresentadas pelo Governo, diz que, como estão, os diplomas não podem contar com o voto favorável do partido. Escreve o Chega que, no que toca à reforma laboral, vários militantes, autarcas, deputados e dirigentes pronunciaram-se sobre a proposta, criticando o ataque aos trabalhadores e às mães trabalhadoras que consideram que o documento representa. Já sobre a reforma do Estado e depois de Ventura ter dito que vota contra a nova lei da organização do Tribunal de Contas, caso mantenha nos mesmos moldes o fim do visto prévio, o comunicado acrescenta que ficou claro que se trata de uma reforma que mais não faz do que facilitar a corrupção.
1: Resta saber como Chega vai votar a proposta de lei às alterações à lei laboral. Esta quinta-feira, o secretário-geral do PS confirmou que o partido vai votar contra o pacote laboral na generalidade. Se Chega e PS votarem contra, o diploma será rejeitado pelo Parlamento, já que também não conseguiu acordo na concertação social. No plano internacional, a Palestina decidiu retirar a candidatura à vice-presidência da Assembleia Geral da ONU. Em causa estão alegadas as pressões dos Estados Unidos. Segundo a rádio pública norte-americana, Washington ameaçou revogar os vistos dos funcionários da missão palestiniana nas Nações Unidas, caso a candidatura não fosse retirada. Os Estados Unidos alegam que a candidatura poderia aumentar as tensões e comprometer o plano de paz para Gaza, defendido pelo presidente Donald Trump. Agora sim, é oficial, Jorge Jesus está de saída do comando técnico do Al-Nassr. A confirmação foi dada pelo treinador português depois de conquistar na última noite o 24º título da carreira.
5: É o último jogo que eu vou fazer, que eu fiz no Al-Nassr.
6: Mas você já sabe para onde vai depois?
5: Vou para Portugal, vou passar férias 2, 3 dias, 4 dias a Portugal e depois penso ir ao Brasil, penso ir ao Rio.
6: Então a gente pode ver Jorge Jesus no Brasil, quem sabe?
5: Sim, mas não a treinar. Vou ao Brasil só a passar férias.
1: Declarações de Jorge Jesus à televisão GOAT. O Al-Nassr sagrou-se campeão no campeonato saudita depois de vencer o Damak por 4-1 com 2 golos de Cristiano Ronaldo.
0: Edição de Ana Fernandes Silva, simultâneo RTP Antena 1, Continente, Madeira e Açores e RTP Mundo. 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Manhã de sexta-feira, são 5:08. Bom dia, sou José Candeias, com Guilherme Marques e Carlos Mateus.
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0: Vamos lá viver as próximas 2 horas. Boa viagem, bom trabalho.

Eugénia Meli Castro. 5:11, boa sexta-feira, como está por aí? Está tudo bem? Então vamos lá convidar o auditório para, na rádio, a desfilar a viagem, o cumprimento aí da função, a preparação do dia, quem sabe até do fim de semana, daquilo que às vezes você... Ia, vou aproveitar já para anunciar o que nós vamos organizar. Fim de semana é este, para o próximo, para a semana. 213820033, 213820034. Um agrado para quem vem pela primeira vez, isto é muito simples, deixa o seu nome, o que é que faz, onde é que se encontra e o número de telefone. Hein? Portanto, e depois ligamos. Mais 351-21382-0033, 213820034. E a esta hora, até porque provavelmente ainda há muita gente na rua, porque... E a RTP Antena 1 transmitiu, como é óbvio, a grande serenata da abertura do início da Câmara das Fitas em Coimbra, a grande serenata monumental da Sé Velha, transmitimos há horas atrás, mas eu cumprimento Coimbra, cumprimento os estudantes, que saudades eu tenho, esta Câmara das Fitas que agora se inicia, e dou

0: Luís Góes, a ferriá, ferriá, ferriá.
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0: Com apenas 17 anos que participou na primeira temporada do Masterclass Antena 1 e mal começou a apresentar a primeira canção, o João Gil afirmou: a miúda é um diamante. Não estava errado. Desde então, já muito aconteceu, incluindo ser mãe. Por estes dias lançou o terceiro disco, Hormonal, uma história cantada dedicada à filha. A Bárbara Tinoco está hoje no Mesa para Dois.
10: Muitos dos pais que vêm ao meu concerto vêm com as filhas, mas não são propriamente fãs da Bárbara Tinoco. Mas eu acho que ao longo do concerto, sempre que eu vejo um pai na plateia que está assim meio com ar de mau, meio tipo, isto não me está... Eu meto-me sempre com esse pai, ele ri sempre e no fim...
11: Se calhar transforma-se num fã número um da Bárbara Tinoco.
10: Opa, pelo menos que seja bom ouvir entre pai e filha no carro de manhã. Eu e o meu pai sempre tivemos isso, eu acho que isso é especial, ouvir a mesma música e estarmos os dois tipo, pai, mete aquela, e ele, ok, eu também amo essa. E se eu puder ser essa canção na vida de um pai e de uma filha como foi
11: esse
10: alguém para mim,
11: partilha.
10: Acho que é especial.
0: Bárbara Tinoco é convidada da Noémia Gonçalves no Mesa para Dois.

0: hoje, para ouvir, portanto aqui na rádio, depois das 8 da noite, mas já está disponível em antena1.rtp.pt, também na Rádio Player, nas principais plataformas digitais.
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0: Bom dia, Carlos Coelho.
2: Bom dia, Zé Candeias.
0: Vai passar o fim de semana ao norte?
2: Se Deus quiser.
0: Ah, ainda bem, não é, amigo? É,
2: exatamente.
0: Poxa, vai lá bem. Sabe que eu entro logo a matar quando é à sexta-feira. Isto, não tenha quaisquer dúvidas. Ô, Carlos, e como é que correu a semana?
2: Bem, Zé, correu bem. Esta semana é mais curta um bocadinho. Porque...
0: porque você estou... incluiu?
2: Não. É bem precisava.
0: Opa!
2: Bem precisava. Não, já estou a ir para casa, porque tenho que estar numa consulta de rotina da parte da manhã, e então levantei-me mais cedo um bocado para estar em casa e vou para casa, já fico em casa o fim de semana.
0: Então hoje é um dia diferente, ou seja, hoje é... tomar conta do motor, do carburador do seus, portanto, consulta de rotina, e depois só para a semana então é que se arranca novamente para a estrada, Carlos, é?
2: Se Deus quiser, se Deus quiser.
0: E esta semana andou por onde?
2: Esta semana eu faço Ibérica, é Portugal, Espanha, Espanha, Portugal, opa, é sempre a mesma coisa, isto já se torna rotina, eu já começo a dizer que já sei onde estão os buraquinhos todos no IC1, E então não
0: há mais buracos.
2: Exatamente.
0: Há mais buracos do lado cá ou do lado lá?
2: É igual, Zé. Igual.
0: Pronto, ok.
2: É
0: igual. Olha, então, assim ao menos ficamos todos felizes. O meu amigo sai do Porto, é do Porto, não é, Carlos? Aí do Norte?
2: Eu sou de Paço Souza, Penafiel.
0: Paço Souza, sim. E faz-se pela, portanto, ou seja, direto a Madrid, todas essas viagens, não é, amigo?
2: É para a Corunha, é Galiza. Eu só faço Galiza,
0: você é
2: Portugal.
0: Mais para norte. Você
2: exatamente.
0: É para norte.
2: É Galiza,
0: tá bem.
2: Portugal. É um serviço de linha que eu tenho e é só a carta de ferro, não a carta mais nada, mas
0: quantos quilómetros...
2: para cima, ferro para baixo.
0: Quantos quilómetros são do Porto à La Corunha?
2: São mais ou menos 600 e qualquer coisa.
0: 600?
2: Ah, é.
0: Então, mas espera aí. Então,
2: do Porto. Ah, Zé, peço desculpa, do Porto são menos. Eu costumo sair do Seixal e vou até à Corunha e a jornada que costuma ser esse 600. Não, do Porto é menos, fogo.
0: Fogo?
2: Não, do Porto é menos. Porto são para 250, mais ou menos. Mais coisa, menos coisa.
0: Você, ó seu Coelho, você mas é muito espertalhão. É espertalhão, porque ele pensou assim... Ele está lá embaixo em Lisboa. De certeza pois. Que ele gosta cá de cima. Vou-lhe já mandar com 600, que é para ver se ele... Exatamente. Se for aqui de Lisboa, bem, pode chegar aos 600. E lá Corunha é uma cidade muito gira, pá. Há muitos anos que lá não vou. O tempo é que às vezes é um bocado ingrato lá para aquela zona, não é, seu Coelho?
2: Exatamente. Aquilo lá é um clima tropical, que eu costumo dizer.
0: É tropical. Quando é para a chuva e para o vento, até levantas voo.
2: É verdade.
0: Sim, senhor Carlos. De resto, então, a máquina, agora a outra parou, esta vai afinar e o fim de semana é com a família na tranquilidade lá da sua zoninha também, não é, Carlos?
2: Tem que ser. Aqui o rapaz anda a semana toda fora e então quando chega a sexta-feira, chegando a casa, é para estar com a família e com os amigos.
0: Quem olha para si tem a ideia que você gosta de motas?
2: Adoro motas, é. Adoro motas, já falámos várias vezes. Eu sou o presidente de um grupo.
0: Pois, agora está a ser pela paz de Sousa. Exatamente. Até quando é que é o próximo passeio, Carlos?
2: Já sábado, já temos uma concentraçãozinha ali em Balongo, onde a malta se vai reunir e vamos lá beber uma cervejinha, comer uma bifana ou um assado de porco no espeto e conviver um bocadinho com a malta.
0: Quer dizer, se eu não lhe perguntasse nada, você não falava, de certeza.
2: Nós quando falamos, quase sempre falamos de motas, eu até começo a não dizer nada, o Zé pode pensar que eu só ligo para falar das motas.
0: E então, sabe? Desde que haja convívio e haja atualidade, ouça lá, aquilo é assim, bebem cervejas ou jolas?
2: É, pode ser as duas coisas. Pode ser as duas coisas. Ah, a malta bebe, mas também bebe com moderação. Não,
0: obviamente,
2: vai beber.
0: Isto é. Estamos numa conversa de gente adulta e quem não o for,
2: exatamente.
0: Adulto se encarregará de lhe dar a formação. Ô Carlos, quantos se vão juntar?
2: É assim, aquilo é uma concentração de o sexto aniversário.
0: Ah, é aniversário. Assim,
2: é aniversário lá do motoclube onde a gente vai, mas nós devemos vir para aí uns 10.
0: Agora, ouça lá uma coisa.
2: É ao sábado, a maior parte do pessoal trabalha e muita gente não está disponível.
0: Pois.
2: Mas, por norma, são 6, 7, 8, 9, 10.
0: Isto agora é um vestavias. É assim, é o aniversário daquele, depois é do outro grupo, depois é do outro grupo e do grupo também, e vocês passam os fins de semana, olha, na Julice.
2: Exatamente. E atenção que o espírito motar, para quem é motar, sabe perfeitamente o que eu digo. Não é preciso a gente estar muitas vezes juntos para ser sempre amigos.
0: Muito bem, amigo, isso é que é importante. Vai sozinho ou leva mais gente de casa?
2: Não, em princípio devo levar a minha companheira, a não ser que ela não queira ir, que às vezes tenha os trabalhos de casa e tenha as coisas dela também, que ela trabalha de segunda a sexta, e quase sempre deixa cabeleireiro, unhas, isto e aquilo para o sábado, então a maior parte das vezes, não, vai tu, e vou eu, pronto.
0: Ou seja, ela gosta é de ficar mais bonita do que é, não é?
2: Não, ela já é bonita, mesmo sem ir ao cabeleireiro e pintar as unhas, ela já é bonita.
0: Então, mas é que eu lhe
2: digo...
0: Mas, obviamente, que se ela vai lá, é para ainda ficar mais, ou seja,
2: claro,
0: é para realçar
2: claro.
0: Os belos atributos e a beleza que tem e que você admira, ó, seu Carlos.
2: Exatamente.
0: Até eu, sei lá, ela tem um capacete especial para ela, bonito e seguro também?
2: É isso, senhor. Tem o capacete, porque ela tem a moto dela, e tem um capacete para andar na moto dela, mas quando anda comigo, tem um capacete. Temos um auricular, também que vamos sempre a falar.
0: É isso
2: dois.
0: Que eu ia perguntar. Vocês conseguem falar um com o outro de moto para moto ou mesmo os dois na mesma?
2: Sim, se ela levar o capacete que costuma dar comigo, na moto dela, podemos falar de moto para moto. Aquilo atinge, acho que é 1 km. A partir daí já começa a fazer ruído, já não se ouve, mas...
0: Ou seja, é como se fosse aquele sistema de um walkie-talkie, provavelmente.
2: Exato, okay, exato.
0: Então,
2: mas quando vai comigo vamos a conversar. Às vezes sabe que eu vou com concentração na rua e nos veículos calmos na rua,
0: pois, claro.
2: Principalmente, e ela às vezes diz, olha ali, olha aquela parte ali que é bonita. Pá, pronto, sim, então eu boto os olhos assim um bocadinho de lado para espreitar, senão passo e nem dou fé.
0: Portanto, ela é que vai atenta também,
2: vai,
0: então, não é?
2: Vai atenta, vai, graças a Deus ela nesse aspecto. Às vezes anda mais atenta do que eu.
0: Portanto, muito bem. Ouça, em princípio não vai poder arranjar o cabelo se meter capacete na cabeça.
2: É, pois, lá está, ela não quer ir por isso.
0: É tão bom isto é muito bom. Isto é maravilhoso.
2: Arranja o cabelo já de meia andar de moto.
0: Claro, então vai gastar a minha para depois enfiar o capacete.
2: Exatamente, depois ela começa. Domingo eu vou.
0: A vida está cara. Oh, meu amigo. Então vá, olhe, vamos lá afinar a sua máquina hoje. Um bom fim de semana. Qual é o já agora, para mandar-lhes um abraço, qual é o grupo que faz anos este fim de semana? Lá os motares, seus amigos e colegas.
2: Zé, é um grupo, é Motoclube de Valongo. Eles não é Valongo. Eles têm um nome, um bocadinho ao inglês.
0: Então, olha, se não for Valongo, é curto. O quê?
2: E o inglês, para mim, é um bocadinho...
0: Como é que se chama? Como é que é inglês?
2: Eu não sei, Zé. Eu não sei explicar. Aquilo é um nome esquisito.
0: Ok, está bem. Portanto,
2: Eu não vou pensar aqui, porque sou direto e começo aqui a pensar e vou dizer outro nome e às vezes posso me enganar.
0: Pois, exatamente. Pode às vezes sair para o torto. Portanto, um abraço, parabéns ao grupo Motar Esquisito Valongo.
2: Exatamente.
0: Portem-se bem, tudo bom. E meu caro Carlos Coelho, arranque, faça-se à vida. Um grande abraço, meu amigo.
2: Zé, deixa-me deixar aqui um abraço.
0: Deixe, claro.
2: Porque ele está a ouvir, daqui um bocadinho vai mandar uma mensagem.
0: Quem é que está a ouvir?
2: Eu tenho um grupo de no WhatsApp, que são as Africas Twing, um grupo de amigos.
0: São as quê?
2: Africas Twing.
0: Africas Twing, e depois?
2: E é a malta que está na Suíça.
0: Okay.
2: A maior parte deles estão todos motados na Suíça. Eu queria mandar um forte abraço para todos que estão a ouvir, mas principalmente para o Pedro Pinto, Ele é um dos magnatas, é o chefe aí do grupo. E nós a malta costuma se encontrar. Agora, eu infelizmente não tenho tido grandes oportunidades de poder estar com eles. Mas, e todos os anos fazem um passeio, fazem um jantar. Eu queria ver, estou a fazer os possíveis. Porque nessa data vai ser um bocado complicado para mim, sendo presidente do lado do grupo dos amigos Motas Passouza, para mim é um bocado complicado. Tenho outras situações, outras festas, mas vou tentar estar este ano para estar um bocadinho com a malta.
0: Okay.
2: E deixar também um forte abraço a todos os caministas. Um bom fim de semana a todo o auditório, Zé. É ir para a rádio para vocês. Obrigado pela companhia.
0: De nada.
2: E como você estava a dizer há um bocado, é RFA, não é? Que eu nunca andei na...
0: FRA.
2: Oh, isso. E começar o dia a ouvir um fadinho de Coimbra, não há nada melhor que ouvir a Antena 1.
0: Muito bem. Ouça lá, como é que se chama o lá esse grupo do WhatsApp que você tem?
2: África Stwing.
0: Portugal. África Stwing.
2: Que é a marca das motas.
0: Ah, ok. Atenção, África Stwing. Grupo do Facebook amigo aqui do Carlos Coelho. A partir deste momento, gostaria de saber quem é que vai responder ao Carlos Coelho enviando um abraço, esteja onde estiver. 912-120-501 é o WhatsApp KDRTP Antena 1. Portanto, agora é que eu quero saber para o que os amigos valem. Um abraço, Carlos. Tudo bom?
2: Obrigado,
0: e um bom fim de semana.
2: Tudo bom.
0: Obrigado, amigo.
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0: Isto é desafio. São 5:30, já irei a Coimbra. Previsão do tempo para hoje, o Instituto Português do Mar e da Atmosfera diz que vamos ter céu pouco nublado, mais nuvens no norte e centro a partir da tarde, até com alguns aguaceiros dispersos no norte, poderão ser até acompanhados de trovoada, o vento esse moderado no Algarve e às vezes forte nas Serras Algarvias até ao final da manhã. Que aborrecimento. Poeiras em suspensão. Mas a temperatura vai subir. Previsão para a Madeira. É de céu pouco nublado, com algum vento nas terras altas a partir da tarde. E a previsão dos Açores. Um dia de boas abertas, embora haja algum chuvisco nos grupos central e oriental e também neblinas ou nevoeiro. Máximas. 38 graus, Évora. Beja, 36. Castelo Branco, 35. Santarém e Setúbal, 34. Bragança e Porto Alegre, 33. Bragança, Vila Real e Lisboa, 32. 31 graus de máxima, Viseu, Coimbra, Leiria e Sines. Porto, Aveiro e Faro, 29. Sagres, 28. Viana do Castelo e Guarda, 27. 25, Penhas Douradas, Funchal, 24. Horta, Angra do Heroísmo e Porto Santo, 21. Santa Cruz das Flores, 20. E 19 graus para Ponta Delgada.
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0: Você chega até à rádio, se inscrever-se, venha aqui à conversa comigo, 21-382-0033, 21-382-0034. Bom dia, Coimbra, bom dia, Manuel Faria.
4: Bom dia, meu amigo, um FRA de Coimbra. E antes de mais, muito obrigado, estou um bocado emocionado, pela transmissão de ontem que consigo ouvir. Parabéns.
0: De nada. Ouviu através da RTP Antena 1?
4: Antena 1.
0: Muito bem. Ouvi-la. Manuel, você é daí de Coimbra. Uma serenata destas marca a cidade, marca este dia, este início da queima das fitas. Isto agora, depois da serenata, depois daquele evento tão, tão forte, o pessoal a esta hora ainda se espalha pela cidade. Manuel, o que é que lhe diz a experiência?
4: Não, aqui na rua.
0: Como é que você sabe?
4: Diga?
0: Como é que você sabe?
4: Porque eu moro mesmo aqui no centro da cidade.
0: E ouve, de vez em quando ainda ouve, não?
4: Claro, eu ouço-os aqui, eu vejo aqui na rua.
0: Portanto,
4: é que estes prédios é só residência de estudantes, é só os acesas e...
0: Portanto, são ou seja, aí poderão ser apartamentos. Se formos mais para o centro da cidade, são as repúblicas, não é?
4: São as repúblicas.
0: Muito bom, muito bom. Nos próximos dias...
4: Eu tenho aqui várias, aqui onde eu moro.
0: Diga, não percebi, Manuel.
4: Eu tenho aqui várias repúblicas. Várias, não, muitas.
0: Muitas? Tem,
4: prédios.
0: Você, assim, recorda-se algum nome de algumas, que elas geralmente têm uns nomes muito giros.
4: Ai, não, é a República das Casas e essas coisas.
0: É, mas todas elas dinâmicas, não é, amigo?
4: Ui, ui.
0: Diga-me lá, estes próximos dias, Coimbra não vai parar, portanto...
4: Não vai parar, isto, é só festa.
0: É só festa. O que é que...
4: É só concertos e música.
0: Sabendo que a população, nesta altura, é maior porque até são muitos os estudantes... Manuel, é claro, não há volta a dar, mas a pergunta mantém-se sempre, como é que Coimbra... Como é que agentes de Coimbra, que muitas também das pessoas residem aí porque estudaram aí e aí ficaram, mas como é que a cidade sente uma semana académica, um ritual estudantil tão forte como, como o vosso?
4: Ai, é uma maravilha. A gente jovem é uma maravilha. Para mim é uma alegria.
0: Portanto, isto... quando você era mais novo...
4: É uma alegria, quando era mais saudades.
0: O que é que você, dos tempos passados...
4: Foram 30 e tal anos a passar em frente ao Nicola, a cortejo.
0: Portanto, na Baixa Coimbra, não é?
4: Na Ferreira Borges, passar o cortejo em frente ao Nicola. O que eu aturei durante 30 e tal anos.
0: O que é que você quer dizer com o que eu aturei?
4: Mas... Era muita alegria, era muita água.
0: Era muita água. Água ras? Ai, era água ras ou água benta?
4: Ai, que alegria, que saudades que eu tenho. Faço chorar. Ria-me tanto.
0: Oh, amigo, mas...
4: Era que marcavam muito jantar, se ir lá um 4 da manhã.
0: Então, mas ouça lá.
4: Quando eles marcavam aqueles jantares.
0: Mas
4: saudades.
0: A alegria e toda esta emoção superavam todo o trabalho que não tinha hora de terminar, provavelmente, não, Manuel?
4: Não tínhamos horas para ser. Era 1, 2 da manhã e eu ainda lá a trabalhar.
0: Manuel, mas ouça lá, o contraste que faz com alguns anos atrás, com o agora, mudou muito?
4: Mudou muito, antigamente era melhor.
0: O que é que quer dizer com isso?
4: Não sei, viam menos...
0: Era mais, digamos, também a população estudantil se calhar não era tão grande como é agora, não é?
4: E acho bem, haja alegria nesta cidade.
0: Portanto, mas a alegria mantém-se, não é, amigo?
4: Mantém-se, acho muito bem.
0: Então, ao Portugal inteiro, ou portugueses pelo mundo, a alguns isto vai bater que nem ginjas, como a mim chegou a bater um bocadinho, que aqui em Lisboa não era a mesma coisa.
5: Chegado. Solene momento de brindarmos às nossas inspiradoras musas infusas e confusas.
6: Dizemos que as amamos.
7: Mamamos!
6: Dizemos que as queremos.
7: Comemos!
6: Dizemos o que sentimos.
7: Mentimos!
6: E à saúde delas,
7: bolemos!
8: Ai, que festa!
4: E a cidade é linda.
9: Para a estudantina não vai nada, nada, nada.
7: Tudo.
9: Para a academia não vai nada, nada, nada.
7: Tudo.
10: E para os portugueses não vai nada, nada, nada.
7: Tudo.
9: Então aqui sai um FRA.
7: Frão.

0: Isto é muito bom.
1: É lindo.
0: Ah, meu Deus. Depois, olha. E depois, olha o que eles cantavam a seguir. Olha o que eles cantavam. Que isto fui eu que consegui de alguns anos atrás. Ora, ouçam lá. Com as banhas de ninguém é lindo.

0: Isto é um estudante, é a vida de um estudante, não é, Manuel?
1: É, eu já vejo as praças, há semanas que já andam nisto, aqui não moro.
0: Portanto, ouça.
1: E estão aqui, que é o Hospital Universidade, eles vêm para cá já, vêm para aqui já... a cantar.
0: Olhe, eles ouça, eles que começam nesta altura, vão lá ir para os hospitais universitários, etc e tal, vão a cantar, porque mais tarde, pois, porque mais tarde a gente quer-os é ir nos hospitais a atuar, esses senhores doutores, não é, Manuela?
1: É, sim, senhora.
0: Ah, muito bem. Ó, Manuel, só para terminar, quando é que é, por assim dizer, o grande cortejo?
1: É domingo.
0: Portanto, no próximo domingo.
1: Domingo.
0: Ok.
1: Domingo é o cortejo.
0: Sim, senhor. Venha de um abraço de Coimbra para o mundo, meu amigo. Força aí.
1: Um abraço, Coimbra. Venham a Coimbra, porque a minha cidade é linda.
0: Ai, ela chorar. Um abraço, amigo. Um bom dia para Coimbra.
1: É
0: bom sinal. Bom sinal.
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0: Ora bem, 213820033, 213820034, ainda cumprindo até às 6 com ouvintes, porque depois das 6, há aqui outras coisas muito fantásticas que iremos falar, mas há sempre espaço para tudo.

0: Catarina Salinas com Eva. À espera do Adão, de certeza. Oh, Carlos, não tem nada a ver, não é, Carlos? Carlos Coelho diz assim, não, isto para completar não quero me comprometer. Ele é inteligente. E então diz, oh Zé, afinal é assim. Lá está. Quinto aniversário, Motoclube Cavaleiros Boreales. Isto teve a ver com a Aurora Boreal, não? Hermesinde. Não tem a ver com o Espírito Norte, não? 23 de maio, portanto, amanhã. Está bem? Oh, Carlos, eu aceito esse rio. Portanto, um abraço para os Cavaleiros Boreales. Agora vamos lá ver se alguém respondeu, portanto, aqui ao Carlinhos desse grupo lá, portanto do estrangeiro, mandando mensagens. E o dia nasce primeiro na Holanda, porque a Terra vai estando mais inclinada, né? Portanto, já começou a nascer o sol em Roterdão. E é mesmo paisagem de Países Baixos. Casas de primeiro andar, não se vê um papel no chão, os carrinhos arrumados, não há cá carros à frente da porta, ninguém bloqueia ninguém. Ai, se que bloqueasse, que a polícia nem respira. E depois, tudo bom, Joel? Em Roterdão? Sim, senhor, meu amigo. Bom trabalho, tudo bom. Ora, deixa cá ver. Olha, aqui está. Um abraço para o Carlos Coelho, Filipe Carvalho de Zurique. Tudo bom, Filipe? Sim, senhor, Zurique. Depois outro, José Horta, Africa Twin. Também mandar um abraço aí. Vocês são amigalhaços. São, sim, senhor. Mais mensagens. Esta vamos ouvir. Vamos lá escutar. Vamos lá.
1: Ora, bom dia, José Candeias.
0: Viva.
1: Fala para o Zé Marques.
0: Sim.
1: Um abraço para si, para a sua equipa, para todos os ouvintes, para todos os trabalhadores. O calorzinho chegou.
0: Pois chegou.
1: Ontem já fiz uma prainha.
0: Olha,
1: só que atenção, cuidado, que o mar ainda está muito bruto aqui.
0: Pois, não se aventurem, não.
1: Mas já dá para molhar até à cintura. Um abraço para todos, uma boa sexta-feira, um bom fim de semana e um abraço e um beijo para o pessoal do teatro.
0: Muito bem.
1: Do Teatro Lucerna.
0: Muito bem, Doutor Vedras, né? Próxima, vamos lá escutar. Isto, bem, estão a chegar tantas que isto até aqui se estremece. Esta.
2: Bom dia, Zé Candeias.
0: Ora bem.
2: Porque é Nelson de Fonseca.
0: Oh, Nelson.
2: Aqui na 432.
0: Epa, 432.
2: Cora da direção Badajoz.
0: Ah, ok.
2: Para ir até ali à Zona Oeste com uma carguinha de alfaces.
0: Ai, olha, passa lá por casa agora.
2: Ao meu amigo Nuno Olhinhos e a toda a malta aí da roda.
0: Está bem.
2: Um abraço para si, boa sexta-feira e bom fim de semana para todos.
0: Grande Nelson Fonseca, boa viagem.
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0: Bom dia, André Abreu.
4: Muito bom dia, amigos da Candeia.
0: Essa vida, essa viagem, como é que isso vai, meu amigo?
4: Esta viagem neste momento está parada.
0: Então onde é que parou?
4: Neste momento estou parado no Crossódromo Internacional das Lages, em Fernão Joanes, na Guarda.
0: Então vamos lá ver uma coisa. Você, portanto, está na zona da Guarda por causa do fim de semana de motocross?
4: Sim, que pertence à organização.
0: É lá, André, ainda bem que apareceste.
4: Pois é, eu bem lhe deixei a mensagem na semana passada e há 15 dias.
0: Ainda bem que apareceste já na sexta-feira. Então vamos lá atualizar tudo. André, quem é que organiza este campeonato, ainda por cima, europeu de motocross? Quem é que organiza, André?
4: Associação Cultural e Recreativa de Fernão Joanes.
0: Isso fica a quantos quilómetros da Guarda?
4: A mais ou menos 15 quilómetros.
0: E como é que uma localidade dessas pequenina dá nas vistas organizando um campeonato europeu de motocross? Isto já vai em que edição, André?
4: Olha, amigo Zé, nós já fazemos aqui corridas há mais de 20 anos. Mas europeu de motocross começámos em 2014.
0: E quem é que... E vem aí... Neste caso... vocês dizem que é motociclistas, motares, como é que vocês preferem dizer?
4: São pilotos de motocross.
0: Pilotos de motocross, é isso que me estava mesmo debaixo da língua.
4: É.
0: Então, de onde é que vêm pilotos de motocross, por exemplo, a nível da Europa, André?
4: Olhe, eu cheguei aqui há um quarto de hora à pista, mais ou menos, antes de me ligar, e já temos aqui, esta semana não vim cá, só venho para cá hoje, e vamos acabar aqui os pormenorzinhos, e já temos cá pilotos a dormir, já há aqui muitas autocaravanas, aqui no paddock. Vêm pilotos da Áustria, de Itália, França, Espanha, tudo o que é a zona sudoeste europeu, vem tudo aqui correr.
0: Oh, André, a nível de uma prova e de um campeonato destes, estamos a falar em que tipo de provas? Ou seja, há diferentes circuitos, por assim dizer?
4: Amigos, é que andei, é assim, sem querer se referir suscetibilidades, eu acho que em Portugal só há três pistas com homologação internacional para fazer provas internacionais de motocross, que é a nossa, Fernão Joanes, que é a Águeda, que recebe o Mundial de Motocross, e salvo erro, Alcaidão da Serra também está, que já recebeu o Campeonato do Mundo Sidecar. Epá, isto reside a critérios, as pistas têm que ter um determinado critério de dificuldade e de exigência.
0: André, isso é, eu por acaso às vezes quando vejo essas provas na televisão, começo a pensar, tudo isto é preparado, ou seja, já basta o facto da orografia do terreno permitir, portanto, toda uma série deste tipo de provas mais radicais. Mas depois há alguma preparação do terreno para que se preste ao neste caso à prova, à dificuldade? Como é que vocês depois gerem um terreno destes para ser único ou únicos?
4: A pista é constantemente, a pista já vem sendo há um mês, há mais de um mês que a pista vem sendo preparada, não é? Porque a pista já está feita há muitos anos, mas vai ter uma constante manutenção, não é? E quando é ali a um mês e pouco da prova, É totalmente reparada com as máquinas e tem que ser constantemente regada. Este fim de semana vai ser isto, é cada prova que há ou cada duas provas que há, tem que se passar a máquina, regar, que é para não fazer pó, e o processo é sempre esse.
0: Quando não há um buraco, vocês fazem um?
4: Não, não, não.
0: Eu quando digo um buraco, uma inclinação, portanto uma digamos uma forma mais acidentada do terreno.
4: A pista já tem os saltos feitos por ela, não é?
0: Por natureza, por natureza.
4: Eles foram criados, mas ao passar dos anos os saltos são os mesmos, só que são aperfeiçoados.
0: Epa.
4: As zonas de recepção são aperfeiçoadas. Esta pista há 8 ou 9 anos era um bocado perigosa, tinha recepções muito, nós chamamos de tipo bicudas, e agora estão mais abaloadas, permite ao piloto errar um bocadinho para não cair. Bom, está melhorada, a pista está muito melhorada. Também quem vem cá trabalhar também tem arte nisso.
0: Vocês estão aí perto de Espanha, vem muito espanhol?
4: Sim. Então... Espanhóis batem-se aqui muito, ainda há 3 semanas estiveram cá a treinar 6 ou 7 espanhóis.
0: Boa. Isto são 2 dias, para além, portanto, de todo este exercício, para além do campeonato, quais são, por assim dizer, as provas que o André destaca?
4: Nós vamos ter, em termos de campeonato da Europa, vamos ter a categoria de 65 centímetros cúbicos e 85 centímetros cúbicos, que aqui é que sai a nata, daqui é que começa a sair a nata dos pilotos que futuramente irão correr no Campeonato do Mundo, que também temos cá em Portugal, em Águeda, não é?
0: Muito bem.
4: Eu recordo-lhe só que o ano passado, na categoria de MX2 do Campeonato do Mundo, dos 30 e tal pilotos que lá andavam a fazer o campeonato por inteiro, quase, não lhe quero dizer 20, mas pelas nossas contas, 18 pilotos passaram aqui em Fernão Joanes.
0: E é muito bem.
4: Ou seja, daqui nasce os futuros campeões.
0: O que é que isso representa para uma terra como a vossa, quando vocês já têm a designação de Crossódromo Internacional das Lages em Fernão Joanes? O que é que isto representa para uma terrinha, sem desprimor da palavra, o que é que isto representa para uma terra como essa, André?
4: Olha, digo-lhe só que esta terra tem 130
0: habitantes. 130
4: habitantes? 130
0: habitantes. E a partir de hoje, quantos terá?
4: E quem vê, e toda a gente que vê esta pista diz que nós temos aqui, como diz o espanhol, tendes aqui um pistaço.
0: Eu também gosto de pistacho, gosto de pistacho.
4: Um pistaço, como eles dizem. Eles ficam impressionados como é que uma aldeia tão pequena tem aqui. Eles chamam-lhe um paraíso, que esta pista é um paraíso.
0: E é muito bom.
4: Está em pleno Parque Natural da Serra da Estrela, como você deve imaginar.
0: Sim,
4: nós,
0: claro,
4: aqui em Fernão Joanes, isto é uma aldeia de montanha, pertence às aldeias de montanha, e aí além do mais, nós também somos aqui em Fernão Joanes, também somos os roteiros da Transumância.
0: Que daqui a bocadinho vamos falar disso.
4: Lá mais para a frente falaremos.
0: Exatamente, que eu também quero ir do vosso lado, aí do Distrito da Guarda.
4: Porque nós, você conhece bem a festa de Chocalhos.
0: Conheço, pois.
4: pronto, mas o roteiro da transumância e as festas da transumância começaram aqui em Fernandes.
0: Falamos disso mais para a frente?
4: É, mais para a frente. Hoje não é dia disso.
0: Hoje é outro ronco.
4: Estamos aqui, isto é um paraíso, eu estou aqui na torre de controle, estou aqui no alto, estou aqui a 12 metros de altura por aí.
0: Amanhã já vai começando por aí ou quê?
4: Já está de dia, não há cá ninguém. Eu agora cheguei aqui há bocado, é como lhe disse, já nem imaginei que já tivesse aqui caravanas a dormir, já aqui muitos pilotos.
0: Você, ao fim e ao cabo, foi o primeiro Melro a chegar, dos muitos que já andam por aí, provavelmente.
4: Hoje deixei o meu patrão de férias e venho para aqui.
0: Oh, André, um abraço a todos vós. Portanto, aí à vossa organização. Portanto, temos este fim de semana este campeonato europeu, portanto, no Crossódromo Internacional das Lages, em Fernão Joanes, perto da Guarda. O André Abreu faz parte da organização. Tudo se conjuga para um fim de semana em pleno, num território fantástico, e é isso que eu gosto aqui de anunciar, e fico muito mais contente quando são vocês a virem dar voz a tudo isto. Oh, André, venha aquele abraço e já agora, olha, ronque-lhe aí para quem quiser ir este fim de semana, meu amigo.
4: Oh, amigo Zé, olha, eu só quero dizer aqui, já só para acabar, que está quase também na hora das 6 da manhã para
0: aqui. É verdade.
4: Eu quero deixar aqui um agradecimento a todos os voluntários que nos vêm ajudar, porque somos cerca de 150 voluntários.
0: Ainda bem, pá.
4: E eu digo-lhe uma coisa, no dia que deixarmos de ter voluntários, acaba.
0: Pois exatamente.
4: Isto acaba. Eu faço este apelo muito sério, as pessoas não imaginam o esforço...
0: Você faz muito sério e eu reforço. Só assim se colocam terras no mapa, só assim se faz a diferença, e seja em Portugal, seja na Conchinchina, o resultado é sempre bom quando se juntam e procuram fazer coisas como esta. Portanto, André, você disse muito bem, eu assino por baixo e mando-vos um abraço e uma grande prova, um grande campeonato este fim de semana aí na vossa aldeia. Um abraço, meu amigo.
4: Um abraço, até à próxima.
0: Adeus, bom dia, muito obrigado, parabéns.
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0: E vai daqui um bom dia para Braga, que vai ter este fim de semana a segunda edição, ou pelo menos do dia de hoje, a segunda edição da Gala Solidária. Juntos Somos Heróis, volta a unir a comunidade no apoio aos bombeiros voluntários de Braga. O evento decorre hoje então às 7 da tarde, das 7 às 11 da noite, no novo quartel. Visa reforçar o papel da comunidade no apoio contínuo àqueles que arriscam a vida diariamente em prol da segurança de todos. Portanto, então vamos ter aí um espetáculo a favor dos bombeiros voluntários de Braga, contando com várias presenças das artes, escritores, cantores, autores. E estamos quase nas 6, já vai amanhecendo.

0: Um minuto das 6 da manhã desta sexta-feira, 22 de maio. Já vai amanhecendo, falando do tempo. Começo pelos Açores. Vamos ter abertas, mas nos grupos central e oriental, períodos de chuva, também neblinas. E temos também algum vento que depois vai enfraquecendo. Já que estão no Atlântico, então na Madeira, céu pouco nublado, com vento por vezes forte nas terras altas a partir da tarde. E aqui no continente, o dia é quente, com céu pouco nublado, vento forte nas terras algarvias, poeiras em suspensão e sobe a temperatura. Ouça, Évora 38 graus, Beja 36, Castelo Branco 35, Santarém e Setúbal 34, Bragança e Porto Alegre 33, Braga e Porto Alegre hoje com 32 graus, tal como Vila Real e Lisboa, Viseu, Coimbra, Leiria e Sintes 31, Porto Aveiro e Faro 29, Viana do Castelo e Guarda 27, Viseu, Coimbra, Leiria e Sintes 31, Porto Aveiro e Faro 29, Viana do Castelo e Guarda 27, Funchal 24, Horta, Angra do Heroísmo 21, Ponta Delgada 19. São 6 horas, 5 nos Açores.
1: O casal que abandonou os dois irmãos em Alcácer do Sal é hoje presente a juiz no Tribunal de Setúbal. O Conselho Nacional do Chega propõe a rejeição da reforma laboral e do Estado. Pela primeira vez, ouviram-se vozes femininas na serenata monumental da Queima das Fitas de Coimbra. A reportagem de Diana Craveiro para ouvir neste noticiário.
0: A esta hora estão 16 graus em Braga, Coimbra e Ponta Delgada, 18 no Porto, 19 em Lisboa, Faro com 22 graus, mas também estão 18 graus no Funchal. As notícias com Ana Fernandes Silva.
1: O padrasto e a mãe das duas crianças francesas abandonadas em Alcácer do Sal vão ser presentes a um juiz de instrução criminal em Setúbal esta sexta-feira. O homem de 55 anos e a mulher de 41 foram detidos esta quinta-feira à tarde num café em Fátima. Os dois meninos estão ao cuidado de uma família de acolhimento e, entretanto, o pai dos menores já está a caminho de Portugal. Há dias já tinha apresentado uma queixa às autoridades francesas quando se apercebeu que a mãe das crianças as tinha levado para fora do país sem autorização. O caso é visto como um ato premeditado aos olhos da psicóloga Ruth Agulhas, que descarta a ideia, Camila Vidal, de que se trate do típico abandono infantil.
2: Não resultou de impulso, foi calculado, e explica a psicóloga, contraria uma ideia enraizada sobre instinto maternal.
3: De facto, há mães que não têm empatia pelos seus filhos, há mães que não criaram uma relação afetiva com os seus filhos, há mães que não se preocupam com o bem-estar dos seus filhos. Mostra também o facto das crianças terem sido colocadas com este jogo de faz de conta, com a mochila, terem passado tantas horas, não é? E as pessoas, alegadamente aqui, que são suspeitas de terem sido encontradas descontraídamente num café, isto são tudo indicadores de premeditação. Não de uma coisa impulsiva, não de algo que é fruto de uma descompensação psicótica, fruto de uma situação, enfim, que não foi ponderada e que depois há algum arrependimento e se volta para trás. Não.
2: As crianças terão chamado pelo pai quando foram encontradas. Ruth Agulhas diz o que pode significar.
3: Quando a criança em aflição chama por alguém, normalmente esse alguém é a figura que é sentida como protetora e como securizante.
2: As duas crianças, em idade pré-escolar, foram abandonadas e vendadas. Achavam que era uma brincadeira.
3: Tenho até dificuldade em imaginar o que é que estas crianças terão pensado e sentido quando tiraram a venda e viram que estavam sozinhas, num sítio desconhecido, num sítio adverso.
2: Mesmo com crianças tão pequenas, há um fator importante.
3: É protetor estarem juntas, isso de facto é importante. Este vínculo entre os irmãos e de como em situações adversas os irmãos se protegem uns aos outros.
2: Quanto à cobertura do caso, é importante proteger a identidade dos menores, mas

0: Será muito difícil impedir que saibam o que lhes aconteceu.
1: Vão ter acesso à internet, provavelmente vão ter alguma noção do que possa ter acontecido, ou podem ter alguma memória, ou ouvem alguém falar, e rapidamente, com dois cliques, encontram todas as notícias sobre aquilo que se passou.
0: A psicóloga diz que é preciso um equilíbrio entre a exposição das crianças e a necessidade de falar no caso, para que a sociedade não fique indiferente.
2: A psicóloga Ruth Agulhas defende que a prioridade neste momento é que os menores tenham estabilidade e segurança. O Conselho Nacional do Chega propõe a rejeição da reforma laboral e do Estado apresentadas pelo Governo. Na reunião do partido na última noite em Lisboa, foram muitas as críticas às alterações que o Executivo pretende fazer na lei laboral. André Ventura quase passou ao lado do tema na abertura dos trabalhos e foi já depois de terminada a reunião que o Chega divulgou, Teresa Borges, que o Conselho Nacional propôs que o pacote laboral seja rejeitado.
3: André Ventura tem evitado fechar o sentido do voto e dizer se o Chega votará ao lado do PS contra as alterações à lei laboral. Diz que a proposta de lei do Governo é má e, como está, não deve ser aprovada, mas mantém-se disponível a negociar. Esta semana, nas jornadas parlamentares do partido, pediu um esforço de aproximação ao Governo, mas do Conselho Nacional do Chega, que esteve esta quinta-feira reunido em Lisboa, Ventura leva o apelo para que o partido rejeite o pacote laboral. Em comunicado, o Chega revela que o Conselho Nacional, órgão máximo entre convenções, propôs por unanimidade a rejeição da reforma laboral e da reforma do Estado apresentadas pelo Governo, diz que, como estão, os diplomas não podem contar com o voto favorável do partido. Escreve o Chega que, no que toca à reforma laboral, vários militantes, autarcas, deputados e dirigentes pronunciaram-se sobre a proposta, criticando o ataque aos trabalhadores e às mães trabalhadoras que consideram que o documento representa. Já sobre a reforma do Estado, e depois de Ventura ter dito que vota contra a nova lei da organização do Tribunal de Contas, caso mantenha nos mesmos moldes o fim do visto prévio, o comunicado acrescenta que ficou claro que se trata de uma reforma que mais não faz do que facilitar a corrupção.
2: Resta saber como o Chega vai votar a proposta de lei às alterações à lei laboral. Esta quinta-feira, o secretário-geral do PS confirmou que o partido vai votar contra o pacote laboral na generalidade. Se Chega e PS votarem contra, o diploma será rejeitado pelo Parlamento, já que também não conseguiu acordo na concertação social. O Conselho Superior dos Tribunais Administrativos e Fiscais lamenta não ter sido ouvido no processo para a nova lei orgânica do Tribunal de Contas. O órgão sublinha que se ouviram todas as entidades, menos a que vai ficar mais sobrecarregada com as alterações e com mais processos para resolver. Está marcada para hoje a votação da proposta de lei do Governo para a reforma do Tribunal de Contas. Pela primeira vez, ouviram-se vozes femininas na serenata monumental da Queima das Fitas de Coimbra. O espetáculo, que dá início às festas académicas da cidade, aconteceu na última noite perante milhares de estudantes. Diana Craveiro.
4: Pela primeira vez, houve vozes femininas na serenata da Queima das Fitas de Coimbra. A estreia aconteceu com o grupo misto Honoris Causa e foi um dos pontos altos destacados pelos estudantes. Sara Fernandes acompanhou atenta na primeira fila.
5: Nós gostámos muito. Foi uma das primeiras vezes também que vimos uma mulher a cantar na serenata cá em Coimbra. Foi mesmo muito giro. Também nós, pessoalmente, tínhamos muitos amigos e pessoas conhecidas a cantar pela primeira vez. Desta vez foi um bocadinho diferente das serenatas anteriores. Os grupos de fado mudaram, são pessoas mais novas. Toda a gente tem o respeito para ouvir o momento e para observar, e é sempre um momento muito bonito.
4: Na serenata deste ano houve 5 grupos a atuar, algo que não acontecia há anos e que também mereceu elogios de vários estudantes, como é o caso de Alexandre Lúcio.
6: Achei uma serenata bastante inovadora em vários sentidos. Por exemplo, termos 3 cantores numa só canção, pelas vozes femininas, até já podia ter sido implementado. E acho que foi uma serenata ao nível.
4: Já Luís Correia é finalista e resume a noite a um sentimento: saudade.
7: Só para quem estuda em Coimbra consegue entender o verdadeiro significado de uma serenata monumental. E de facto, esta serenata acho que toca no coração de todos os estudantes e é a definição de saudade, na minha opinião.
4: A serenata da Queima das Fitas juntou cerca de 4 mil estudantes na Sé Velha, em Coimbra.
2: A Queima das Fitas de Coimbra começou esta quinta-feira e decorre até 30 de maio.
8: 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São 6:08, é manhã de sexta-feira, 22 de maio. Bom dia, sou José Candeias com Guilherme Marques e Carlos Mateus.
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8: E hoje, obviamente, de uma forma mais especial, dou-lhe um abraço.

0: Miguel Gameiro,
1: dá-me um abraço e hoje é o dia do abraço. O pormenor será este. Começo porque hoje, às 9:30 da noite, o concerto Dá-me um Abraço traz ao palco a Banda Filarmónica da Sociedade Recreativa Musical de Carcavelos, que convida aqui o Miguel Gameiro numa celebração do Dia Mundial do Abraço. Portanto, o espetáculo vai ser composto por vários temas do Miguel, onde não vai faltar a sua música, Dá-me um Abraço. A atuação também com a interpretação de músicas da banda Polo Norte, do qual Miguel Gameiro foi o vocalista, e pronto, portanto temos então aí uma noite diferente. Dá-me um Abraço, um concerto que traz ao palco a Banda Filarmónica da Sociedade Recreativa Musical de Carcavelos, convidando então o Miguel Gameiro e dando então muitos abraços musicais. E ouça, estas coisas às vezes podem passar despercebidas. Ah, um abraço, um abracinho, sabe bem, mas isto às vezes tem ciência. Se não, ouça. Em Portugal, como em vários países, celebra-se então este Dia do Abraço. O

0: e a ideia espalhou-se pelo mundo, isto viralizou na internet, acabou inspirando o mundo inteiro e olha, e então a gente que dê abraços, porque os abraços sabem bem e fazem melhor à saúde. Um abraço dura mais coisa menos coisa 3 segundos, a não ser que você goste de abraçar. O gesto num abraço faz com que o corpo liberte a chamada hormona do amor, pois tudo pode começar aí, que reduz o stress, aumenta a confiança. Não é só o ser humano que dá abraços, mas eles também são muito parecidos connosco. Há um animal praticamente aquilo, parece um primata, um bonobo, que dão abraços uns aos outros para se reconfortarem. E há um registro de um abraço num túmulo com mais de 6 mil anos, os amantes de Valdaro. E lá está, os estudos dizem que abraçar reduz a ansiedade, fortalece o sistema imunitário e melhora o humor. E porquê que é importante? Porque o abraço é uma forma universal de comunicação, transmite carinho, apoio e proximidade sem palavras, pode ajudar a diminuir sentimentos de solidão e criar ligações mais fortes entre as pessoas. Toma lá aquele abraço.
1: 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Bom dia, José Candeias, bom dia, Antena 1. É por cá Pedro Pinto, desde o norte da Suíça, a cumprimentar todo o vosso auditório. Queria dar aqui um forte abraço e desejar uma viagem para os camaradas que já se deslocam para a nossa casa-mãe, para um próximo amanhã. Dia de sábado amanhã, que será o evento mais um aniversário da nossa casa. Queria também dar aqui um abraço ao Carlos Coelho, ao grupo de motas aqui na Suíça, aos Caracóis da Estrada, e a todos os meus amigos. Um forte abraço. Fui, fui.
0: Muito bem, muito bem. Amanhã é o dia do paraquedista, vai tudo para a casa-mãe, portanto, tancos. São milhares de militares, veteranos civis, para homenagear a história. Portanto, grandes boinas verdes. Se houver alguém com uma mensagem rápida queira ver e aqui contextualizar tudo isto, força.
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0: Até porque hoje tenho a emissão muito apertadinha. Vamos a todas, vamos a tudo. Agora falamos de modelismo. Bom dia, Luís Laranjeira, que é o presidente desta Associação de Modelismo em Almada. Bom dia, Luís. Bem-vindo à RTP Antena 1.
3: Está sim, bom dia.
0: Bom dia. Para já para o auditório inteiro, o que é o modelismo, Luís Laranjeira?
3: Ora, o modelismo, nós gostamos de dizer que é a arte de construir modelos à escala. Independentemente de que tipo de modelo, que pode ser aviões, carros civis, carros de competição, carros de combate, tudo aquilo que está à escala e que é construído como um pequeno puzzle, com peças que pode ser em plástico, metal, resina hoje em dia, resina 3D, e o mais diverso material.
0: Oh, Luís, e há pessoas que levam isso ao extremo, por assim dizer, desde grandes peças, umas maiores, outras mais pequenas, motorizadas ou não, portanto, com todo um pormenor, muitas vezes tão fiéis às cópias, ou pelo menos aos originais, temos gente que é caso para dizer quase com um museu em casa, é, Luís?
3: É, sim, sim. Muitos dos modelistas que já andam nesta atividade há alguns anos, 40, 50 anos, têm muitos modelos já feitos em casa ao longo da vida e com muito pormenor mesmo, muito pormenor. Com modelos que se compram no mercado, nas lojas, com 1000 peças, 1000 e mais peças. E alguns muito pequenos, se considerarmos modelos à escala de 1 para 700, como um navio, como um dos nossos sócios, são modelos com 4, 5 centímetros.

0: E depois é a perícia na construção, na colagem. Isso demora muito tempo, só quem tem uma paciência de Jó, não?
1: Sim. Demora muito tempo, mas a ideia também é essa. É passar algum tempo e afastarmos um pouco do stress do dia-a-dia, do stress do trabalho. Não que isto às vezes não dê stress, mas é um hobby. É um hobby, uma paixão.
0: E ao fim e ao cabo também é um raciocínio mental, não é, Luís?
1: Sim, porque tem que haver raciocínio, porque nós usamos diversos tipos de materiais, diversos tipos de técnicas de pintura, de construção.
0: E mesmo o facto de estarem a fazer à escala, portanto, tudo tem que funcionar, por assim dizer, a geometria, a matemática tem que bater certo em toda a peça, não é?
1: Sim, isso, o grande segredo é mesmo esse, é ser à escala e ser uma escala real, o mais real possível, dentro do que é possível, utilizando os materiais que é plástico, né? Nunca, essencialmente é plástico, nunca conseguimos fazer uma peça muito fina, senão vai partir. Ou nunca. Pronto, é o mais real e o mais fiel que se consegue e que as marcas conseguem fazer e que o modelista consegue também.
0: Ora bem, ouvintes, isto é muito interessante. Temos aí já, portanto, 30ª exposição e concurso de modelismo. Começa amanhã, vai até domingo, portanto, Junta de Freguesia do Feijó. Luís Laranjeira, o público indo assistir vai ver maravilhas. Descreva-nos um pouco o que é que as pessoas podem ver numa exposição como esta durante 3 dias, ainda por cima com um concurso, o que significa que vamos ter ali coisas muito apuradas.
1: Assim, este fim de semana, e para nós é a primeira vez que vamos fazer concurso, vamos ter exposto, e posso levantar já aqui um pouco a ponta do véu, temos cerca de 400 modelos inscritos. Esses 400 modelos, do mais variado tema, como eu disse inicialmente, aviões, carros de combate, carros civis, comboios, navios, naves espaciais, ficção científica, fantasia, mais diverso material. E tudo à escala. Provavelmente, e o que temos combinado, também vamos ter um modelo não à escala, uma viatura antiga real, fruto de uma parceria com outra instituição, mas neste momento temos cerca de 400 mil inscritos.
0: Ia, muito bom. Portanto, isto é mesmo na Junta de Freguesia de Feijó, Luís, que onde está a exposição?
1: Sim, é mesmo o edifício da Junta de Freguesia.
0: Portanto, durante 2 dias. Amanhã sábado, durante a tarde, e no domingo, a partir das 10 da manhã. Se lhe perguntar onde é que o meu amigo se envolve também aí na construção de peças, meu amigo tem uma área especializada, carros, motas, qual é, digamos, o seu entretém?
1: A minha área é essencialmente veículos militares. Carros de combate ou tanques, como costuma chamar, apesar do exército não gostar de usar essa, o exército pertence a essa expressão, mas o nome original é tanque, que vem do inglês.
0: Exatamente. Com motor funcionam ou é apenas um veículo estático?
1: Não. Normalmente o modelismo que nós praticamos e que a nossa associação se dedica é um modelismo estático.
0: Okay.
1: Não há nada que mexe. Quanto menos mexer e quanto menos se mexer, melhor.
0: Melhor, exatamente, não mais vezes. Exatamente. Começou novo nesta área. Eu era miúdo e, por acaso, ainda construí uns aviõezinhos. Dava trabalho, mas ainda consegui fazer algumas coisinhas com os autocolantes. Ainda me lembro, aviões da Força Aérea Inglesa. Era o Spitfire, era muito giro. Começou também cedo, Luís?
1: Sim, eu não me lembro ao certo com que idade, mas menos de 10 anos que me compraram o primeiro modelo numa loja, até que lembro-me bem qual é a loja, uma loja que já não há, ali na zona da Praça de Alvalade.
0: Já sei. Era exatamente aí mesmo. Era aí que se comprava. Ó, José, uma exposição como esta não é apenas, pronto, o facto de ir lá ver. Isto, se os pais levarem os filhos, e muitos se calhar vão explicar aos filhos que eles também já estiveram metidos nisto, isto é mais uma chamada de atenção para que os jovens, mais jovens, possam descobrir esta arte, este empenho, ser uma alternativa nos tempos livres. Portanto, poderemos também sugerir esta intenção para quem visita uma exposição destas. É a minha opinião. O que é que acha, Luís?
1: Sim, isso. Nós até, a nossa associação, a Associação Modelismo da Almada, temos um projeto que é o AMA Júnior. A intenção é fazer com que os miúdos saiam dos pequenos ecrãs,
0: exatamente,
1: saiam das consolas de jogos e façam modelos. Até porque a classe etária dos modelistas atualmente é bastante elevada. Isto, em média, se calhar num encontro de modelistas, ou mesmo numa exposição de modelistas, se calhar 80% são adultos acima dos 30 anos,
0: pois,
1: ou 40 anos.
0: Pois.
1: E a nossa intenção é recuperar ou arranjar novos modelistas que nos substituam, porque isto é inevitável, não é? O ciclo da vida, e também para, como disse, tirar os miúdos das redes sociais, que também dão jeito, não é? Também dão jeito até para o modelismo, mas tirar os miúdos das redes sociais e fazer modelos, tirá-los dos jogos e fazer modelos, perder um pouco de tempo, porque o fazer um modelo vai fazer com que a pessoa não só faça um modelo, mas tenha um estudo por trás daquilo que vai fazer.
0: Exatamente.
1: E que nos obriga a ler.
0: Exatamente, a história, exatamente, exatamente. Há todo um complemento. E depois, obviamente, que ainda vai se errar, a cola pode falhar, há aquele pormenorzinho, ajuda com um palitozinho por vez ali assim, o pincel, a dar aquela coisa. Mas depois o resultado é compensador e é isso que se quer. E os pais arranjem lá tempo para também poderem despertar isso. Meu caro, olha, parabéns para já.
1: Obrigado.
0: Porque já vai, portanto, já são 30 edições, exposição e concurso de modelismo, ouvintes, Junta de Freguesia do Feijó, amanhã e domingo. São tantos os que lá vão expor, são tantos caminhões, aviões, viaturas de socorro, militares, automóveis, tudo, portanto, em diferentes escalas. E aqui o Luís Laranjeira, da Associação de Modelismo da Almada, aqui nos garantiu e nos deu este, que nos fez este convite. Foi um gosto, Luís Laranjeira, um grande abraço.
1: Igualmente.
0: Um grande fim de semana. Parabéns a todos.
1: Muito
0: vós.
1: Muito obrigado. Muito obrigado.
0: Adeus, bom dia, muito obrigado. Bom dia.
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0: E porque não, da próxima vez será você, já que pode escrever para josecandeias.programa@rtp.pt. A sua atitude dará a nossa conversa.
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0: Ora bem, então vamos lá aqui de falar que também me pediram 44º Festival Nacional de Folclore, amanhã às 9h30 da noite, em Romeira, Santarém. Sim, senhor. Portanto, vai lá estar quem organiza, provavelmente, o Reis Folclórico da SRE, deve ser que é Sociedade Recreativa, Romeira, o de Nogueira, Lousada, também o Rancho de Folclórico e Etnográfico de Sernaste de Monjardim, e ainda o Rancho Folclórico da Costa de Maceira Leiria. Foi o Hernani Aranha que escreveu e fez muito bem. Depois também continua em Alcobaça e termina este fim de semana o festival, o grande festival, a 29ª Semana Internacional de Folclore, neste caso de acordeão e de folclore, amanhã às 9h30 da noite, no Cine Teatro Alcobaça, Rubén Rodrigues, Miguel Coelho, Francisco Neteiro, Tiago Piralho, Pirralho, assim é que é, Tino Costa, que obviamente também aqui pediu esta divulgação, e claro também ali uma referência em Alcobaça, a Orquestra Típica e Coral de Alcobaça. Já agora, também escreveu-me para dar aqui referência, neste caso em nome da direção do Núcleo dos Amigos do Conselho de Mora, que realizam amanhã a cabeção em festa, celebrando o Núcleo dos Amigos do Conselho de Mora no seu 24º encontro anual. O núcleo tem a sua sede na Casa do Alentejo, aqui em Lisboa, e em 2002 um grupo de cidadãos do Conselho constituíram esta associação com o desejo de servir a população sem fins lucrativos, a população e o Conselho de Mora. Portanto, estes encontros, além de almoço de confraternização com emenda, alentejana, gastronomia própria, amanhã realizam também a Assembleia Geral, portanto têm uma sessão cultural, ou seja, é um grande encontro, é tudo muito bonito, e os encontros têm também uma componente de natureza folclórica e musical, este ano acompanhados pelo grupo Cantares de Cabeção. Portanto, o núcleo nasceu há 24 anos, está de parabéns. Vai, portanto, aqui um abraço, obrigado pelo vosso convite, e também, então, um abraço à direção do Núcleo dos Amigos do Conselho de Mora, que amanhã vão estar todos em cabeção. Previsão do tempo, e já está aí uma manhã, nota-se que o ar não está assim muito transparente, por assim dizer, portanto há poeiras em suspensão, e lá está, o Instituto Português do Mar e da Atmosfera no continente diz isso mesmo, poeiras em suspensão, sobe a temperatura, vento por vezes forte nas serras algarvias durante a manhã, para um dia quente, de céu pouco nublado. A Madeira também tem um dia de bastante sol, embora com algumas nuvens lá para o final do dia. Nos Açores não. Nos Açores, algumas abertas no grupo ocidental, nos outros grupos também há algum sol pelo meio. Mas haverá mais chuva, chuvisco no grupo central e também no grupo oriental. As máximas hoje, Évora com 38 graus, Beja 36, Castelo Branco 35, Santarém e Setúbal 34, Bragança e Porto Alegre 33, 32 graus, Braga, Vila Real e Lisboa, Viseu, Coimbra, Leiria e Sintra 21, Porto Aveiro e Faro 29, Sagres 28, Viana do Castelo e Guarda 27, 25 para as Penhas Douradas, hoje o Funchal a máxima é de 24 graus, 21 Horta, Angra do Heroísmo e Porto Santo, 20 para Santa Cruz das Flores e 19 para Ponta Delgada. Agora é informação, e nesta sexta-feira, depois das 7, ao pormenor, sabemos do que se destaca agora. Bom dia, Diogo Miguel Pereira.
10: Olá, José, bom dia.
0: Olha, e é a preocupação que está em destaque, portanto, o surto de ébola no Congo, não é?
10: Sim, e o cenário não é nada bom, diz-se numa entrevista à Antena 1 a Médicos Sem Fronteiras. Trish Newport é responsável pelo programa de emergência de Médicos Sem Fronteiras e refere-se à Rádio Pública que há muitos casos suspeitos, também muitas mortes suspeitas, e estamos a falar de uma situação onde não só não há vacina, como também não há tratamento, o que significa que o diagnóstico é muito limitado. Faltam também as infraestruturas para tentar tratar destes doentes. Vamos ouvir os relatos da Médicos Sem Fronteiras numa entrevista que dá à Antena 1 já a partir do noticiário das 7 da manhã.
0: Outro assunto, neste caso falamos do ponto central e que se foca na economia portuguesa, não é?
10: Sim, com previsões diferentes entre aquela que é a do Governo e a de Bruxelas. A Comissão Europeia reviu ontem em baixa as previsões para o crescimento da economia portuguesa. Nós vamos olhar para todas estas contas, especialmente para este relatório das previsões económicas de primavera, que relatório que foi divulgado no dia de ontem. No ponto central teremos connosco Manuel Caldeira Cabral, professor universitário e antigo ministro da Economia, estará connosco no ponto central, neste que é também o tema do programa Contas do Dia aqui na Antena 1. Vamos, nesta manhã, ao Conselho Nacional do Chega, que aconteceu ontem, destaque para a proposta da lei laboral do Governo. Ainda não há uma decisão final tomada do partido, mas ouviram-se pedidos para dar um não a esta proposta do Executivo. Estaremos também, esta manhã, em Santa Maria da Feira, nomeadamente em São João de Ver, no Sporting Clube São João de Vero, foi o clube formador de Afonso Eulálio, o ciclista que continua a fazer história no giro a volta à Itália, em bicicleta. O atleta português segue com a camisola rosa vestida. Faremos reportagem em direto neste clube no noticiário às 9 da manhã. Às 10, entramos no arquivo histórico da Cáritas, é inaugurado hoje. E em Coimbra, a noite foi longa. Houve serenata monumental que transmitimos em direto aqui ontem à noite. Ainda há pouco te dizia o ouvinte, o Manuel Faria, que esteve a ouvir precisamente essa emissão. Verdade. Quem também esteve foi a Diana Craveiro, que nos vai contar o essencial dessa noite de festa também na cidade de Coimbra. Temos estreia da peça As Três Irmãs, em Lagoa, vai ser contada pela Sandy Gageiro, e dos Estados Unidos, o fecho da rádio CBS Opa. News, que estava bem perto já de fazer 100 anos.
0: Muito obrigado. Destaques com o Diogo Miguel Pereira.
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A transumância é uma prática ancestral do mundo rural que consiste na deslocação sazonal dos rebanhos, acompanhados pelos pastores, entre zonas de pasto. No verão, sobem às serras à procura de erva fresca e no inverno, descem para zonas mais amenas. Mais do que uma necessidade agrícola, é um modo de vida que moldou a cultura, a paisagem e a identidade das comunidades do interior, sobretudo na Beira Baixa e na Serra da Estrela, ao longo dos séculos. E, fim de semana, a tradição ganha vida na Beira Baixa com iniciativas integradas na chamada Grande Rota da Transumância.

0: Bom dia, Rafael Vaz André. Bom dia, bem-vindo.
1: Olá, bom dia. Esta... Um abraço para si, primeiro.
0: Obrigado. Esta descrição que estamos aqui a ouvir na canção é tudo isto, não é? Portanto, é toda esta beleza que se caracteriza e lá está, em eventos como o que vamos falar, não é, André?
1: Precisamente. Eu ultimamente tenho recorrido muito a uma imagem do Miguel Torga que dizia, na criação do mundo, dizia: a sombra paternal do teu cajado é que revive em mim a ovelha tresmalhada. E há aqui conceitos que realmente nós aproveitamos para nos reencontrarmos em conjunto, na natureza, a ovelha tresmalhada que todos temos em nós.
0: Exato.
1: Neste evento, que é a Grande Rota de Transumância, que vai agora para a segunda etapa. Sim.
0: Digamos que a primeira foi pelas ruas de Castelo Branco, não foi, Rafael?
1: Foi pelas ruas de Castelo Branco, foi esse encontro entre o campo e a cidade, entre o saber ancestral e a ciência. Nós começámos na Escola Superior de Agrária de Castelo Branco e foi um momento muito interessante. O único que não estava à espera de ver pessoas nas varandas a tirar fotografias e a seguir e a reconhecer. E Castelo Branco é uma cidade que tem uma vivência rural, é uma referência deste mundo rural. Eu neste momento estou a falar de Montes da Senhora, que aliás vai ter aqui a Festa do Limão e da Cereja, já agora é mais um evento para este fim de semana.
0: Ainda há cereja branca em Montes da Senhora?
1: Ah, olha, eu tenho aqui uma, se quiser vir cá, dou-lhe aqui alguma cereja branca que tenho.
0: Porque
1: aqui
0: é raríssima.
1: Na minha opinião não será a melhor, mas é a mais exótica.
0: Por isso é que eu lhe perguntei. Ei, é muito bom, Montes da Senhora. Rafael, e vocês, nesta segunda etapa, eu li que vai revelar um dos segredos mais bem guardados da Beira Baixa.
1: Eu esse segredo não o vou revelar. Acho que convido todos o auditório a fazer a inscrição para a segunda etapa, que vai ser no próximo sábado, dia 30, não amanhã, mas na outra semana, dia 30.
0: Exatamente, nós quisemos antecipar por causa das inscrições.
1: Exatamente. E vai ser em Alares e Rosmanhal. Há um mistério, que não é bem um mistério, mas há uma aura nesta etapa que eu queria partilhar num instante, que vai ser, a etapa vai começar em Alares e vai para o Rosmanhal. E Alares tem uma história que convém partilhar, um mistério trágica, uma história trágica no início do século XX, em que se dá um confronto entre o proprietário das terras e aqueles que lá residiam, que originou um sangrento confronto entre quem estava a trabalhar as terras e a quem foi vendida a propriedade, ou seja, entre quem trabalha e os proprietários. E isso cria, lá neste momento é uma terra que está deserta, portanto não tem habitantes, e é um sítio misterioso só por si. Nós vamos revelar outro mistério, mas este mistério só por si vale a pena e de uma beleza, a meu ver, para mim, esmagadora. Vale a pena ir.
0: Isto é desafiante. Olha, o percurso que vão fazer, portanto, neste segundo percurso, nesta rota, ouvintes, estamos a falar disto hoje porque isto é muito giro e quem quiser ir tem de se inscrever. E as inscrições são até amanhã, o que quer dizer que é só para outro fim de semana. O que é que vai acontecer nesta segunda rota, portanto, incidindo e indo até ao Rosmaninhal?
1: Nós vamos, a rota fica, vai ficar, esta etapa, englobada na Festa da Badana, que está, que vai ocorrer no Rosmaninhal. E, portanto, a nossa intenção, quando fazemos estas rotas, aliás, a rota está englobada no plano de animação do Prover iNature Center Geoparks, que é um programa de valorização de recursos endógenos.
0: É isso que eu ia perguntar, que programa é esse?
1: É um programa que da região centro, promovido pela Autoridade de Gestão do Centro, que tem diversos focos temáticos, como o queijo, as aldeias históricas, as aldeias xisto, e no nosso caso, da Destinature, é de turismo natureza em áreas classificadas. O Rosmaninhal faz parte do Parque Natural Tejo Internacional e do Geoparque Natural Tejo. E, portanto, confere-lhe essa classificação de área classificada. A nossa intenção é fazer reviver a Transumância como um elemento turístico e de dinamização da atividade económica. Bem. E por isso é que vamos incluir nesta etapa uma demonstração de produção de queijo, uma demonstração de esquia, uma exposição temática de pastoriza e transumância, uma conversa aberta sobre a pastoriza e a biodiversidade, uma prova de queijo.
0: Ah, pronto, eu já estava aí.
1: Era aí que eu queria chegar, também há um provérbio de queijo, e portanto vai haver uma prova de queijo, e vale. E é este envolvimento com a comunidade e, portanto, com os eventos que se realizam por este território onde nós queremos levar as diferentes etapas da rota da transumância. Portanto, é esta vibração que nós queremos levar e com este mistério da guerra dos montes, a tal guerra da Lares, que nós queremos que as pessoas também partilhem connosco, que acho que vai ser um momento muito, muito interessante.
0: Portanto, ouvintes, o próximo fim de semana, eu relembro, estamos apenas a chamar a atenção, e aqui o Rafael já vai dizer como é que se podem inscrever, porque é para o outro fim de semana, isto engloba muita gente, e depois não vão chegar, também quero ir cá, à maneira portuguesa. Na menina não dá, porque para dar para si, depois tinha que dar para os outros. Portanto, inscrevam-se, até porque lá está, isto culmina com uma feira muito antiga, à feira da badana. A badana é uma ovelha. A badana é uma ovelha que depois só servia para comer. Deixava de dar leite, então é uma badana. É por aí, não é, Rafael?
1: É
0: aquilo que eu me lembro dos meus avós e da conversa. E temos então uma feira da badana, portanto, lá no Resmaninhal, tudo culmina com isto. Isto é a beira no seu melhor, é a beira na sua essência, é aquilo que não deixamos perder, não podemos deixar. E são pessoas como o Rafael e muitos beirões, como ontem se falava também aqui dos queijos, se falava também aqui de outras organizações, das sopas em Proença à Velha. Rafael, eu insisto, isto tem que continuar, e é envolvendo, não interessa qual é, digamos, o atrativo. Que isto não se altere é bom, que haja outros atrativos para também puxar os mais novos é ótimo, mas isto resulta, e a primeira, digamos, aquilo que aconteceu em Castelo Branco é testemunha disso, não é?
1: Eu acho que é. Eu até pela adesão natural e quase instintiva das pessoas às suas raízes, é isto, é a ovelha tresmalhada que se reencontra, quer dizer, e todos nós temos necessidade de o fazer, e muita das nossas origens remete para o campo, e nós estamos a dar essa oportunidade. Repare, aquilo que estamos a tentar fazer é lançar uma semente, que isto fique, perdure, que haja para o ano uma grande rota ainda maior, ainda mais viva, ainda mais intensa. É isso que queremos para que as pessoas, normalmente, que até quem adere inicialmente a estas iniciativas é quem tem uma relação, uma memória com o campo, é quem quer vir recuperar. E depois são as pessoas que querem conhecer, e são muitas.
0: Pois, quem vai regressa.
1: Regressa, precisamente. E isto é uma oportunidade, a meu ver, virtuosa de poder fazer em conjunto, em comunhão, este reencontro. As inscrições estão abertas até amanhã, incluindo o almoço, e estão abertas até dia 28 para já sem almoço.
0: Ok.
1: E, portanto, eu desafio e convido as pessoas.
0: Onde é que, Rafael, e as pessoas inscrevem-se, qual é a página?
1: Exatamente. É grtransumância.pt.
0: Portanto, GR quer dizer grande rota, não é?
1: Exatamente.
0: Portanto, repita, Rafael. GR.
1: grtransumância.pt.
0: Pronto, este é o site, ouvintes. Portanto, a partir daí está lá tudo. Está lá que você deve levar um bom calçado. Está lá que você deve levar água. Está lá a dizer que você vai ficar muito feliz. E está lá a dizer que você vai comer borrego, ou, se não gostar, arroz de pato. Se inscrever até amanhã, porque aí dá direito ao almoço. Se for mais tarde, é só para o percurso. Falta alguma coisa, Rafael?
1: Falta só mandar um beijinho à minha mãe, que eu sei que está a ouvir e que é uma ouvinte, uma fã do programa, e portanto, um beijinho para ela. E convidar pessoas este fim de semana para aqui para a festa, não foi por isto que eu vim cá, mas para a festa do limão e da cereja nos montes, que vai ser um evento muito interessante também.
0: Pronto, você tinha que arranjar a oportunidade de também marcar para este fim de semana e fez muito bem. Ouça, eu gosto de personalizar o meu auditório. Como é que se chama a fiel que é sua mãe e que está à escuta?
1: Maria Rosa André.
0: Um beijo, minha senhora. Tem aqui um grande filho, hein? Meu caro Rafael, foi um gosto. Parabéns a todos vós. Dois a oito dias, ou deste fim de semana a oito dias, temos então a segunda rota da transumância, da qual falámos hoje, para poderem se inscrever e não faltarem. Quem me der poder estar. Foi um gosto. Parabéns a todos vós.
1: Um abraço.
0: Até uma próxima oportunidade, amigo.
1: No dia Internacional do Abraço, um abraço.
0: Exatamente, exatamente. É isso mesmo.
1: Obrigado.

0: Nas 7 da manhã, faltam 11 minutos, não esqueça, tudo também acontece. josecandeias.programa@rtp.pt.
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0: Esta já tinha. Isto duplicou bem da Suíça. Antes de cumprimentar aqui o próximo ouvinte, desejar-lhe também aí uma excelente viagem. Zé Candeias, Ramiro Dias, um abraço para Aguiar da Beira e força torriense para domingo. Eia, diz o Ramiro, bem dito. Mais mensagem esta, a ver. Vamos lá rapidamente.
8: Bom dia, Zé Candeias.
0: Viva.
8: E a todo o auditório, Farman Pereira aqui do Congo.
0: Do Congo.
8: Ok, como amanhã é impossível. Opa. Portanto não há direto amanhã o compacto, não posso deixar de transmitir aqui uma mensagem aí para todo o pessoal da Roda e outros que estão aí na onda a ouvir o programa, ex-paraquedistas e paraquedistas, falar de militares, claro. Amanhã são cumpre 70 anos da criação dos paraquedistas.
0: Exatamente.
8: Ou seja, amanhã é dia de Romaria, penso que serão milhares e milhares que se deslocarão à casa mãe de todos nós, que é a base em Tancos, que começou como regimento e hoje voltou a ter o nome de regimento, mas é basicamente, para nós é a base escola. Portanto, para todos, que amanhã façam uma viagem segura até à escola, que regressem às casas também seguros, um bom convívio e um caloroso e saudações paraquedistas para todos os boinas verdes.
0: E Armando Pereira, um grande abraço, amigo, e cuide-se, você está aí no Congo.
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0: E a última ouvinte para dar um cumprimento. Bom dia, José Cardoso.
9: Bom dia, amigo José Candeias. Como é que vai?
0: Eu estou bem. E você para onde é que anda?
9: É aqui por Santana da Serra agora.
0: E para onde é que você vai?
9: Vou até Albufeira.
0: Albufeira. Você, o meu amigo é alentejano de onde?
9: Não, é só Algarvio.
0: Ai, mas tem tanto...
9: Da aldeia mais bonita do país.
0: Ai, mas você tem um sotaquezinho alentejano.
9: Então agora estamos aqui no Alentejo, temos que passar com cada sotaque, não é?
0: Ah, já está em Santana da Serra, já pode virar Maragato.
9: Não, ainda está quase a passar a fronteira.
0: Ganda Zé, isto é para um cumprimento, amigo. Mas diga aí umas palavrinhas, aquilo que você quiser, vá lá, meu caro.
9: Ah, era para cumprimentar, mandar um abraço, hoje é o dia do abraço, aí para toda a malta da Roda.
0: Uh-huh.
9: E cumprimentar o amigo e colega Jorge Rufino e Nuno Guerreiro, que vão aí à minha frente. Mandar um abraço aí ao amigo João das Batatas também.
0: João das Batatas, olha.
9: Escuta.
0: Ok.
9: E pronto, para mandar um cumprimento para toda a gente, toda a malta da Roda, aí a malta da antiga empresa da Transmarcil também, que anda aí na Roda.
0: Ok, amigo.
9: Pronto,
0: um bom fim de semana. Você é do Algarve, da terra mais linda, como é que se chama?
9: Paderno.
0: Ah, Paderno, muito bem.
9: Paderno Albufeira.
0: Amigo,
10: senhor José Candeias.
0: Opa, já estava aqui a avançar e está tudo a querer entrar. Oh, amigo, um bom fim de semana. Não terminava sem lhe desejar isso mesmo e desejar-lhe boa viagem. Um grande abraço, meu caro.
9: Tá, obrigado, amigo José Candeias.
0: Então vá, bom dia, muito obrigado. Porte-se bem aí por Paderne. Agora sim.
10: Bom dia, Sr. José Candeias. Bom dia a todo o editor da Rádio Antena 1. Daqui Fábio Trindade, diretamente da Terra do Galo Pintado. Quero aproveitar a deixa para mandar um forte abraço ao meu grande amigo Feirante, o homem mais conhecido entre as feiras em Portugal continental, o grande Manuel Peixoto, mais conhecido como Dom Quixote. Forte abraço para ele. Também mandar um forte abraço aos meus amigos camionistas, ao Zé dos Produtos de Rio Cobo, Santa Baia, ao Dani Russo de São Pedro de Ratas, ao João de Bermuim, ao grande Paulo Viegas, o bacalhoeiro da Gafanha, e depois ao homem que anda sempre com duas botijas de mergulhador às costas, sempre cheio de pressa, e anda sempre com um tachinho, com a fibela, com a fibelinha ao pescoço, para nunca parar.
0: Ah, Trindade, depressa!
10: E outra a rapar o tacho, o grande, o inigualável, o homem da terra dos porcos mancos, Nuno 13.000. Grande abraço, sejam felizes e bom fim de semana para todos.
0: Muito bem, Fábio Trindade. Olha daqui, porque deve ser o teu primo que vai falar. Próximo. Ah, é esta assim. Vamos lá.
11: Bom dia, Sr. José Candeias. Isto, depois de ouvir esta música aqui no ar, até arrepia. Mais um abraço para todos os paraquedistas.
0: Muito bem, muito bem. Daqui fala o Rubem Pinto. Manda um abraço para o Fernando Silva da Loja das Peças. E já agora queremos mais um descontinho na loja. Isto é só pedir. É só pedir mais. Venho por este meio. Sou Paulo Lopes. Sustos. O que é que vem aqui? 12º Cruzeiro Religioso e Cultural do Tejo. Já fiz um cruzeiro do Tejo há muitos anos. Dia 23 de maio, vamos dar boas-vindas à Nossa Senhora dos... Epá, isto vocês assim em última da hora, ao Paulo Lopes. Portanto, à Nossa Senhora dos Avieiros e do Tejo. Isto é muito bonito, pá. Há muitos anos que eu fiz isto, que subi o Tejo até ao Escurupim. Portanto, isto é fantástico. Falta dizer alguma coisa. É provável que possa faltar, mas ouvintes, não há tempo para tudo, até para o Zé Carlos Trindade. Diz ou te levantas ou eu te arremesso.
12: Não. Hoje devias terminar com Miguel Gameiro, o dia do abraço.
0: Desculpa, abri com o Gameiro.
12: Ah, pronto, eu é que não estava a ouvir.
0: Ah, mas abri com o Gameiro.
12: Fazer outras coisas também.
0: Não, é que abri com um abraço e despeço-me com beijinhos.
12: Isso mesmo. Hoje é também o dia do autor português.
0: É verdade.
12: E a Ana Daniela Soares, depois das 9h30, vai trazer 4 livros que promovem a escrita e falam sobre a vida dos escritores. Vale a pena ouvir. Depois das 7h20, vamos até à Califórnia, porque o José Pedro Tavares, que é jornalista e que... também é nosso companheiro, está a fazer a Route 66 de bicicleta e já está na Califórnia, está muito à beira de terminar e vamos até à Califórnia para falar com ele. A Bárbara Bandeira e a Amália Rodrigues, na mesma canção, estreia hoje essa canção, chama-se Rapariga, é uma das canções de Amália, que a Bárbara Bandeira adaptou e tem a Amália a cantar com ela. Vamos ouvi-la, essa canção nova, na Zona VIP antes das 9.
0: Está dito, por agora. Esta é a manhã do José Carlos Trindade e da Eduarda Maio, depois das 7. Por falar em 7, 24 horas depois, será amanhã, com o compacto para não deixar de ouvir. Fica um abraço para o Cláudio Tiago, para o Gil Carmo, hoje em São Rafael Albufeira, a Glória Rodrigues no Minho, o Paulo Oliveira na Suíça, o Felipe Ribeiro, que está em Lamego. Com isto me despeço. Abraços e beijinhos. Fiquem bem. Um ótimo dia e um grande fim de semana.

0: Os à toa trouxeram-nos até 1 minuto das 7 da manhã.
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0: Não é só sol e calor. À tarde pode trovejar e chuviscar no norte. Continuam as poeiras em suspensão. Céu pouco nublado na Madeira. Nos Açores, três cenários. Abertas no grupo ocidental, chuvisco no central, chuva no oriental. Máxima de 38 graus hoje para Évora. 36 em Beja. As contas dão 35 a Castelo Branco, 34 Santarém e Setúbal. Bragança e Porto Alegre, 33. Braga, Vila Real e Lisboa, 32. Viseu, Coimbra, Leiria, 31. 29, Porto, Aveiro e Faro. Se as contas estiverem certas, em Viana do Castelo e Guarda, hoje 27 graus, nas Penhas Douradas, 25, esta tarde, 24 no Funchal, 19 em Ponta Delgada.
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0: Sete horas em Portugal Continental e na Madeira, 6 nos Açores. Sexta-feira, dia 22 de maio. Eduardo, bom dia.
2: Olá, bom dia, José Carlos.
0: Temos como informação desta manhã um surto de ébola na República Democrática do Congo que está ainda fora de controle, não é?
2: Sim, já dura há 7 dias e neste jornal vamos à província de Ituri, o olho do furacão deste surto na República Democrática do Congo, ao encontro da Médicos Sem Fronteiras, que faz o que está ao alcance para combater o alastrar da doença. Donald Trump decidiu presentear a Polónia com mais 5 mil soldados norte-americanos, depois do Pentágono ter tirado 4 mil. Ainda passamos nesta edição das 7 por Cannes, para saber do filme do português Daniel Soares, e ouvimos as guitarras de Coimbra na Monumental Serenata é ecoarem noite dentro.
0: 17 graus em Coimbra. Esta hora estão 18 no Funchal, também em Lisboa e no Porto. Ponta Delgada 16, Faro 22. Edição de Eduardo Maia.
2: Uma semana desde que o surto de ébola na República Democrática do Congo foi detectado e começou a explodir, confirmado pela Organização Mundial de Saúde. No terreno, as organizações médicas humanitárias fazem o que podem contra um vírus muito agressivo, sem tratamento, à espera de ajuda internacional. A dimensão do surto faz-se por cálculo, por aproximação, entre 500 e 700 casos suspeitos, 130 a 160 mortes até agora. Trish Newport, a responsável pelo programa de emergência da Médicos Sem Fronteiras, está no olho do furacão. Ela gera a resposta da organização ao ébola na província de Ituri, a mais atingida, no nordeste do país. A situação é muito, muito grave, admite a médica à jornalista Marta Pacheco.
3: A situação no terreno neste momento é extremamente difícil. Há muitos casos suspeitos, muitas mortes suspeitas, porque se trata da variante Bundibugyo do ébola. Isso significa que não só não há vacina nem tratamento, como também significa que o diagnóstico é muito limitado. E por isso, neste momento, temos muitos casos suspeitos. Mas está a demorar muito tempo a obter os resultados dos testes para sabermos quem tem ébola e quem não tem. Temos uma equipa em Mangalu, que é o epicentro do surto, onde temos muitas pessoas em isolamento. Estamos a construir um centro de tratamento do ébola. E, ao mesmo tempo, continua a haver muitas mortes na comunidade. E sabemos que ainda há muitas pessoas doentes na comunidade. Hoje, na cidade de Bunia, sabemos que o espaço é muito limitado para os casos suspeitos de ébola. Temos uma unidade hospitalar de cirurgia e tivemos de criar um isolamento improvisado para alguns casos suspeitos porque não havia espaço em nenhum centro de isolamento da cidade. É extremamente desafiante e estamos a ver novos casos em novas áreas. Sabemos que existem atualmente casos em Butembu e Goma, o que é extremamente preocupante.
2: Os Médicos Sem Fronteiras estão há 2 décadas no terreno, na província de Ituri. É uma zona em conflito e isso torna o trabalho humanitário e de saúde um grande desafio. Há muitos deslocados e as necessidades humanitárias são tão grandes que a população acaba por negligenciar o ébola. É um dos efeitos que os Médicos Sem Fronteiras mais temem. Aconteceu assim no último surto da doença no país em 2018.
3: A MSF tem vindo a trabalhar na província de Ituri desde 2005. É uma zona de conflito contínuo. É uma zona que, devido ao conflito, tem muitos deslocados e um grande número de diferentes grupos armados não estatais. É um local com enormes necessidades humanitárias. A MSF tem 5 grandes projetos em Ituri que já existiam mesmo antes do surto de ébola e que respondiam às necessidades de saúde das populações que também se encontram deslocadas, além de terem uma grande unidade cirúrgica a atender pessoas que ficaram feridas no conflito. conflito. Uma das minhas grandes preocupações é que em 2018 e em 2019 houve muita violência por parte da comunidade contra a resposta ao ébola. E uma das razões, diziam as pessoas, era a resposta ao ébola estar focada apenas no ébola. Essa era a prioridade deles e não era a prioridade da população. Agora, em Ituri, onde tantas pessoas não têm acesso à água, onde não têm acesso adequado aos cuidados de saúde, onde as pessoas continuam a morrer de doenças diarreicas ou de malária ou de outras doenças tratáveis, tenho sérias preocupações de que isto venha a ser exatamente a mesma história. Haverá tanto dinheiro e tantos intervenientes a chegar para responder ao ébola e a não ter em conta outra situação humanitária grave na província.
2: Trisha Newport, ela falou à Antena 1 a partir de Ituri, na República Democrática do Congo, é responsável pelo programa de emergência da Médicos Sem Fronteiras, está a combater este surto de ébola que a Organização Mundial de Saúde declarou há 5 dias ser uma emergência de saúde pública de importância internacional. As voltas de Trump põem, tira, tira, põe soldados norte-americanos na Europa. O Pentágono tinha cancelado o envio de 4 mil militares da Polónia, para a Polónia, mas nas últimas horas Donald Trump decidiu enviar 5 mil, porque o novo presidente da Polónia, Karol Nawrocki, foi apoiado por Trump e os dois têm uma excelente relação.
4: A Polónia ia gostar de receber os soldados. Nós temos uma ótima relação com a Polónia. Tenho um ótimo relacionamento com o presidente. Eu apoiei-o e ele ganhou. Saiu de uma situação muito desfavorável e ganhou. É um grande lutador. Ele é um grande rapaz e eu gosto muito dele. Portanto, é positivo. Talvez eu envie soldados.
2: Donald Trump, declarações feitas nas últimas horas, vai enviar mais 5 mil soldados norte-americanos para a Polónia e o presidente polaco já agradeceu ao presidente dos Estados Unidos. Houve Conselho Nacional do Chega ontem à noite e nesse Conselho Nacional foi proposta a rejeição da reforma laboral e da reforma do Estado que foram apresentadas pelo governo, defendendo que os diplomas não podem contar com o voto favorável do partido. Teresa Borges.
5: André Ventura tem evitado fechar o sentido de voto e dizer se o Chega votará ao lado do PS contra as alterações à lei laboral. Diz que a proposta de lei do governo é má e, como está, não deve ser aprovada, mas mantém-se disponível a negociar. Esta semana, nas jornadas parlamentares do partido, pediu um esforço de aproximação ao governo, mas do Conselho Nacional do Chega, que esteve esta quinta-feira reunido em Lisboa, Ventura leva o apelo para que o partido rejeite o pacote laboral. Em comunicado, o Chega revela que o Conselho Nacional, órgão máximo entre convenções, propôs por unanimidade a rejeição da reforma laboral e da reforma do Estado apresentadas pelo Governo, diz que, como estão, os diplomas não podem contar com o voto favorável do partido. Escreve o Chega que, no que toca à reforma laboral, vários militantes, autarcas, deputados e dirigentes pronunciaram-se sobre a proposta, criticando o ataque aos trabalhadores e às mães trabalhadoras que consideram que o documento representa. Já sobre a reforma do Estado e depois de Ventura ter dito que vota contra a nova lei da organização do Tribunal de Contas, caso mantenha nos mesmos moldes o fim do visto prévio, o comunicado acrescenta que ficou claro que se trata de uma reforma que mais não faz do que facilitar a corrupção.
2: É uma proposta do Conselho Nacional do Chega a rejeitar a reforma laboral, mas falta saber qual vai ser o voto final da proposta do partido. Ontem, o secretário-geral do Partido Socialista também confirmou que o partido, o PS, vai votar contra o pacote laboral na generalidade. Se Chega e PS a votarem contra, o diploma do governo será rejeitado no Parlamento. Notícias que terão chegado, por certo, à Anadia, ao Velódromo Nacional de Sangalhos, no distrito de Aveiro, onde Luís Montenegro terminou o dia numa gala para homenagear e condecorar atletas olímpicos, paralímpicos e surdo-olímpicos. Nesta gala, o primeiro-ministro Luís Montenegro fez dos atletas olímpicos um exemplo que pode inspirar outros setores de atividade no país. A reportagem é de Horácio Antunes.
6: O desporto é inspiração e motivação. É um elemento que ajuda na formação de pessoas, que une, desenvolve e ajuda a criar riqueza. O Primeiro-Ministro diz que o país deve seguir o exemplo dos atletas e multiplicá-lo nos vários setores de atividade.
7: O desporto é um elemento fundamental na formação dos cidadãos, fundamental da coesão social, que faz um povo progredir, um povo que acredita nas suas capacidades e as explora e as potencia, é um povo com maior capacidade de criar riqueza. Por isso eu tenho dito muitas vezes que o país deve inspirar no desporto os nossos atletas e deve multiplicar em todos os setores de atividade este espírito, o espírito do trabalho, da entreajuda, de levar mais longe e bater o recorde. Nós temos tudo para poder multiplicar noutras áreas aquilo que fazemos no desporto.
6: Luís Montenegro, na gala de condecoração de atletas olímpicos, paralímpicos e surdolímpicos, uma cerimónia no Velódromo Nacional de Sangalhos, em Anadia, onde se formaram os campeões olímpicos Yuri Leitão e Rui Oliveira, uma infraestrutura onde o governo investiu e que mostra que vale a pena apostar no desporto.
7: Podia haver este velódromo, podia haver esta aposta, este centro de alto rendimento, e nós não termos alcançado as medalhas. Mas dificilmente alcançaríamos as medalhas sem que este velódromo existisse. Nós precisamos desse investimento para continuar um caminho de bons resultados e para atrair novos atletas.
6: Foram galardoados dezenas de atletas de alto rendimento que conquistaram medalhas de ouro, prata e bronze em diversas modalidades. Atletas que até à data não tinham sido alvo de reconhecimento do governo. Entre eles, Fernando Pimenta, medalha de prata e medalha de bronze, e o campeão olímpico em 2008, Nelson Évora.
2: Foi ontem a vez de serem reconhecidos oficialmente pelo Primeiro-Ministro numa cerimónia no Velódromo Nacional de Sangalhos, em Anadia, no distrito de Aveiro. Agora vamos até ao Festival de Cannes conhecer mais um filme português que passou pelo festival, o filme de Daniel Soares, Algumas Coisas que Acontecem ao Lado de um Rio. O enviado especial Tiago Alves falou com o realizador.
8: Algo corre no rio que Daniel Soares filmou em várias praias fluviais do centro de Portugal. Mas as pessoas nas margens estão alienadas. Sem contar o mistério do filme, podemos dizer que é sobre veraneantes iguais a nós, que mesmo junto a um rio sereno, num ótimo dia de verão, não conseguem aproveitar, descontrair e ver o que é que corre nesse rio.
9: Eu próprio sinto muitas vezes esta dificuldade de estar verdadeiramente presente. Eu acho que vivemos nessa geração agora, com tantas coisas a acontecer, com tanto conteúdo que nos é assim colocado à frente dos olhos, quase sem opção de olhar para o lado. Assim.
8: Daniel Soares inspira-se no fenómeno dos desafios nas redes sociais. Quantas aspirinas consegues tomar? Quanto tempo aguentas debaixo d'água sem respirar? Uma certa alienação e ansiedade digital que ele tenta evitar aqui em Cannes, enquanto espera pelo desfecho, o momento em que vai ser revelado o filme premiado com a Palma de Ouro.
9: Voltando à ideia do filme, de com esta dificuldade de estar presente, eu acho que isso é uma coisa de outra vez de estar a pensar no futuro e que depois te rouba a própria experiência, não é? E eu acho que isso é muito fácil de acontecer, e então eu tento tipo bloquear esse pensamento e aproveitar cada momento aqui, sendo que na maioria das vezes não consigo, mas pelo menos é essa a intenção.
8: Fazendo o esforço de viver o presente, Daniel Soares despede-se dizendo: há poucas possibilidades de ganhar a Palma de Ouro, mas vamos saber daqui a algumas horas, sem muita ansiedade.
2: Algumas Coisas que Acontecem ao Lado do Rio. Esta obra faz parte da seleção oficial de curtas-metragens em Cannes. Só faltam as guitarras, venham elas, as da Serenata Monumental, foi ontem à noite em Coimbra, dando início às festas académicas. A repórter Diana Craveiro esteve lá e traz novidades.
10: Pela primeira vez houve vozes femininas na Serenata da Queima das Fitas de Coimbra. A estreia aconteceu com o grupo misto Honoris Causa e foi um dos pontos altos destacados pelos estudantes. Sara Fernandes acompanhou, atenta, na primeira fila.
11: Nós gostámos muito. Foi uma das primeiras vezes também que vimos uma mulher a cantar na serenata cá em Coimbra. Foi mesmo muito giro. Também nós, pessoalmente, tínhamos muitos amigos e pessoas conhecidas a cantar pela primeira vez. Desta vez foi um bocadinho diferente das serenatas anteriores. Os grupos de fado mudaram, são pessoas mais novas. Toda a gente tem o respeito para ouvir o momento e para observar, e é sempre um momento muito bonito.
10: Na serenata deste ano houve 5 grupos a atuar, algo que não acontecia há anos e que também mereceu elogios de vários estudantes, como é o caso de Alexandre Lúcio.
12: Achei uma serenata bastante inovadora em vários sentidos. Por exemplo, termos 3 cantores numa só canção, pelas vozes femininas, até já podia ter sido implementado. E acho que foi uma serenata ao nível.
10: Já Luís Correia é finalista e resume a noite a um sentimento, saudade.
13: Só para quem estuda em Coimbra consegue entender o verdadeiro significado de uma serenata monumental. E de facto, esta serenata acho que toca no coração. Só para quem estuda em Coimbra consegue entender o verdadeiro significado de uma serenata monumental. E de facto, esta serenata acho que toca no coração de todos os estudantes e é a definição de saudade.

0: 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Quase 7:15.
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0: É sexta-feira, Mónica Amaral, viva, bom dia.
2: Olá, bom dia.
0: Bom dia. Como é que esta sexta-feira, como é que começa o trânsito? Benzinho ou não?
2: Já começa com algumas dificuldades, especialmente no Porto, então. Na A3, no sentido de Braga-Porto, o trânsito está cortado devido a trabalhos que estão a decorrer entre a saída para o Hospital de São João e a VCI. Por Lisboa, para-se no IC19, há filas de Terceira até Amadora e para a Ponte 25 de Abril, ligação à Almada-Lisboa, as filas já estão a partir do Feijó, os acessos do IC20 e Centro-Sul começam também a ficar com alguma intensidade.
0: Prontinha para ouvir uma bela canção, já a seguir?
2: Sim,
0: prontinha. Vamos lá, isso então. Se tiver informações para o trânsito, 821-0101, boa viagem.
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0: Divertida. Mary's

0: A primeira de várias canções que vai ouvir até às 10 no programa da manhã com Danny Wilson e Mary Sprayer. Ficamos a 18 ou com 18 depois das 7. Prontinhos para ouvir o destaque do desporto esta manhã que passa pela festa portuguesa na Arábia. Mário, bom dia.
1: Bom dia, Cristiano Ronaldo, Jorge Jesus e João Félix venceram o campeonato da Arábia Saudita pelo Al Nassr. Ouvimos já a seguir o treinador, que levanta também um pouco o véu sobre o futuro. Primeiro-ministro deixa rasgados elogios ao líder da Volta à Itália em bicicleta, Afonso Eulálio, e ainda a felicidade de Jaime Faria com o apuramento para o quadro principal, Roland Garros.
0: Mário Silva da Costa regressa com o desporto às 7:30.
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0: Beijo-se ficar, tenha uma boa sexta-feira.
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5: Fuso horário. Foi lá que em 1940 nasceu o primeiro McDonald's do mundo. Ponto de paragem obrigatório na histórica Route 66. A sul das montanhas, a oeste do deserto, vamos à Califórnia para estarmos a menos de 7 horas em Portugal. Lá é meia-noite e 20 e estamos numa terra que tem um nome latino, Eduardo Amaio.
6: Sim, São Bernardino, nos arredores de Los Angeles. Nós tínhamos prometido aqui há um mês, quando falámos com o José Pedro Tavares, ele estava a começar, ou tinha começado há poucos dias nessa altura, a percorrer a icónica Route 66 nos Estados Unidos, de bicicleta, que voltaríamos a falar com ele quando ele estivesse prestes a chegar ao fim da sua viagem, e um mês depois isto está prestes a acontecer. José Pedro Tavares, bom dia, bem-vindo. Aí boa noite, claro, hora de ir dormir. Os ciclistas vão querer estar a pé esta hora já. Olha, antes de mais, deixa-me dizer-te publicamente o quanto admiro aquilo que tu fizeste durante este mês, e invejo também. São 4 mil quilómetros, como nos tinhas contado aqui há um mês atrás, de Chicago até Santa Mónica, onde vais terminar. Estás quase, quase a terminar a viagem, não é?
7: É verdade. Bom dia a todos, boa noite aqui. Amanhã é o último dia, estamos a cerca de 100 quilómetros, 110 quilómetros do Cais de Santa Mónica, onde termina a Mother Road, esta rua que atravessa os Estados Unidos desde Chicago a Los Angeles, a primeira rua pavimentada em direção ao oeste, que de facto abriu o oeste americano à colonização, e uma rua que eu percorri nos últimos 33 dias. Hoje foi o dia 33, dos quais 32 em cima da bicicleta. Nestes 33 dias apenas tirámos um dia de folga para visitar o Grand Canyon, que ficava ali ao lado da Route 66. De resto, 32 dias a fazer uma média de 100-110 km por dia, e estamos quase lá, estamos na Califórnia. Passámos por, este é o oitavo estado, passámos por 7 outros estados, hoje descemos do deserto californiano, do tórrido deserto californiano, através das montanhas, para LA, para Los Angeles, onde de facto estamos aqui a pernoitar num parque de estacionamento, na autocaravana, no estacionamento aqui nos subúrbios de LA, em San Bernardino, para amanhã então fazer os últimos 100 quilómetros em direção a Santa Mónica, passando por locais como Pasadena, Hollywood, entre outros locais aqui da grande metrópole urbana do LA.
6: José Pedro, estás quase quase no final. Eu não sei se alguma vez te passou pela cabeça desistir ao longo destes dias, porque a viagem deve ser dura em muitos momentos. E qual é a sensação agora? O que é que te passa pela cabeça no momento em que estás quase quase a chegar?
7: Obviamente uma enorme satisfação por ver isto concluído, por ter conseguido fazer isto. De facto, houve momentos duros do ponto de vista físico, do ponto de vista mental, muito vento contra, sobretudo, muito cansaço, longas horas, muito calor, mas agora desejoso de terminar, de voltar à família, de voltar aos amigos, de voltar à rotina, de voltar ao trabalho, e também de contar as muitas histórias que colecionei nestes 32, 33 dias em cima da bicicleta, a atravessar este verdadeiro continente americano, este país enorme.
6: Nem consigo imaginar, espero que tenhas tomado nota de algumas delas. Já nos deste aqui um bocadinho, um cheirinho de alguns momentos que terão sido mais difíceis pelo impacto do calor, talvez pela falta de apoio também na estrada, para além do desgaste físico, imagino eu, mas tu atravessaste em muitos momentos aquilo que nós, usamos aqui muitas vezes essa expressão, chamamos uma América profunda, não é? Quais foram os momentos para ti mais marcantes desta viagem, aqueles que vais guardar em termos daquilo que foi a descoberta da América?
7: É verdade, é um país extraordinariamente diverso do ponto de vista climático, do ponto de vista natural, desde as florestas luxuriantes do Missouri até o deserto do New Mexico. Um país tenso, um país polarizado, onde obviamente a questão política, onde esta administração Trump, cria muita polarização, muita divisão. Um país muito obeso, incrivelmente obeso. Um país genuíno. Nós tivemos muito no deserto, as pessoas paravam os carros e perguntavam-nos: vocês querem água? Precisam de ajuda? Um país também muito ignorante sobre o que se passa no exterior. Nestes 33 dias, praticamente eu não ouvi nada sobre a Europa. Nos bares, cafés, restaurantes onde entrava, para tomar uma água, para comprar uma Coca-Cola, para comer algo, não se falava nas televisões da Europa. Um país muito centrado em si próprio, muito ignorante daquilo que é a realidade, global e outros continentes. Mas era assim um país muito interessante do ponto de vista social, político e também em termos de paisagens e em termos naturais, absolutamente fantástico.
6: Sim, já agora, antes de fecharmos a nossa conversa, eu não sei se tu não foste sozinho, foste com um grupo, não é? Com mais dois ciclistas, penso eu.
7: Exatamente.
6: Já não me lembro bem, mas sim,
7: três na bicicleta e depois alguns familiares deles, nas autocaravanas, onde dormíamos todas as noites.
6: Claro que sim, iam à vossa frente e iam apanhar-vos no fim do percurso para poderem descansar durante algum tempo. Vocês foram documentando de alguma forma, nomeadamente através de alguma plataforma nas redes sociais, esta vossa viagem?
7: Sim, no Instagram, no meu Instagram pessoal, temos um bom pequenos filmes destes 33 dias desta enorme aventura, e muitas outras histórias estão registadas nos meus cadernos e nas minhas notas, e um dia mais tarde poderão eventualmente ver a luz do dia.
6: Vamos espreitá-las com certeza.
5: Isso dá um livro.
6: Dá, não é? Vamos ver o que é que o José Pedro Tavares vai fazer com isso. Para já podemos visitar, então, através do Instagram, da página do José Pedro Tavares no Instagram, tudo aquilo que foi acontecendo ao longo desta viagem. E agora queremos, não é, José Carlos Trindade, desejar ao José Pedro Tavares um bom final de viagem e a chegada tão esperada, então, a Santa Mónica.
5: E foi à tangente que ele não apanhou a Festa das Laranjas, foi que terminou há dias aí em São Bernardino, que é um acontecimento anual.
7: É verdade.
5: Hã? Não foi? Há poucos dias terminou.
7: É verdade.
6: Obrigada, José Pedro Tavares.
5: Foi assim o fuso horário desta manhã. Estivemos na Califórnia com este ciclista, com estes ciclistas que fizeram a Route 66.
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5: Uma história boa nesta manhã, mas há mais. Sobre quem é a última história que nos inspira a ouvir o País das Maravilhas, Sónia. Bom dia.
8: Bom dia. Uma tenista muito conhecida acabou de concretizar um sonho com 61 anos. Licenciou-se, tornando-se a primeira da sua família a fazê-lo. Billie Jean King formou-se em história aos 82 anos e tornou-se um exemplo de que nunca é tarde para se realizar um objetivo, ainda que se tenha sido uma estrela numa outra área.
5: Muito bem. Então, a 20 das 8, vamos ouvir a história do País das Maravilhas. Agora são 7h28, sexta-feira, 22 de maio. Como é que está o trânsito agora, Mónica Amaral?
9: Começamos por Lisboa. Atenção à A1, no sentido carregado de Lisboa. Está um pesado avariado em Via Longa. Está a deixar filas a partir de Alverca. Também para a Ponte 25 de Abril, ligação à Almada-Lisboa. Está uma moto avariada a meio do tabuleiro. Está a ocupar a via direita e já está a deixar o trânsito mais complicado. As filas estão a partir do Feijó. Os acessos já preenchidos. Na A5, para-se de Porto Salvo até Linda a Velha. Calçada de Carriço já com filas do Senhor Robato em direção à Avenida Padre Cruz. E no IC19, as filas estão a partir do Cacém até à Amadora e depois de Alfragide para a segunda circular. No Porto, a VCI, sentido a Rábida Freixo, já com filas entre Coimbrões e a Boa Vista, está a afetar a A44. Freixo a Rábida para-se entre Bonjoia e as Antas. Na A3 há paragens entre o nó da A4 e a VCI. E na A28 já se para entre Ponte Lessa e a Rotunda IAP.
5: Calor e trovoada. A frase parece fazer sentido para o que aí vem. Sol, não é verdade? temperaturas altas, mas à tarde podem aparecer nuvens no norte, chuviscos e possibilidade de trovoada. No sábado à tarde, chuva até intensa no interior norte e centro e continuam também os avisos para poeiras no ar. Esta tarde, máxima de 38 graus em Évora. Beja 36, 35 Castelo Branco, Santarém e Setúbal 34, 33 Bragança e Porto Alegre. No caso Braga, Vila Real e Lisboa 32, 31 Viseu, Coimbra e Leiria, Porto, Aveiro e Faro 29, 27 Viana do Castelo e Guarda, 25 Penhas Douradas.
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5: Em ponto, 7:30 da manhã, o principal da atualidade com Diogo Miguel Pereira.
10: A Médicos Sem Fronteiras fala numa situação muito grave, aquela que se vive no Congo por causa do surto de ébola. A entrevista Antena 1 a Médicos Sem Fronteiras refere que há muitos casos suspeitos e muitas mortes suspeitas. Numa situação não há tratamento nem vacinas e faltam também infraestruturas, o que significa que o diagnóstico é muito limitado. Já morreram mais de 100 pessoas por causa do surto de ébola que está a atravessar o Congo. O líder da NATO aplaudeu esta manhã a decisão de Trump de enviar 5 mil soldados para a Polónia. A reação de Mark Rutte surge depois do anúncio de Donald Trump, o presidente dos Estados Unidos, ter dito que vai enviar 5 mil soldados para a Polónia. O Pentágono tinha cancelado esse envio, mas Donald Trump decidiu reverter essa decisão, explicando que o novo presidente polaco foi apoiado por Trump e os dois têm uma excelente relação. Chegam esta manhã a Portugal os dois portugueses que seguiam a bordo da flotilha rumo a Gaza quando foram detidos pelas forças israelitas. A chegada está prevista para perto das 10 da manhã no aeroporto do Porto. Estes dois portugueses integravam um grupo de 400 ativistas que seguiam a bordo da flotilha humanitária rumo a Gaza. A detenção por parte de Israel mereceu duras críticas da comunidade internacional por causa do tratamento que foi dado a estas pessoas após a detenção. A decisão ainda não está oficialmente tomada, mas o líder do Chega ouviu ontem no Conselho Nacional do Partido a proposta para se chumbar a alteração que o Governo quer implementar na lei laboral e a proposta da reforma do Estado. Já ontem, o secretário-geral do PS também confirmou que o partido vai votar contra o pacote laboral na generalidade. Ora, se Chega e PS votarem contra, o diploma será rejeitado pelo Parlamento depois de também não ter reunido acordo na concertação social. Há um incêndio numa empresa de resíduos de reciclagem de plásticos em Coimbra, na zona de Taveiro. Está neste momento a mobilizar 60 bombeiros e mais de 20 veículos. O alerta foi dado depois das 3 da manhã. Não há vítimas. As chamas estão confinadas a um pavilhão da empresa, mas continuam a ser combatidas esta hora.
5: 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A festa portuguesa na Arábia. Mário Silva da Costa.
11: Cristiano Ronaldo, Jorge Jesus e João Félix venceram o campeonato da Arábia Saudita pelo Al Nassr. A equipa venceu ontem o Damac por 4-1 com um bis de Ronaldo e garantiu a conquista do campeonato. Foi o 37º título da carreira do capitão da Seleção Nacional de Futebol. Após o jogo e em plena festa, Jorge Jesus falou à Sport TV e revelou que Cristiano Ronaldo foi um elemento preponderante para ter aceitado o convite do Al Nassr.
12: Tenho pouca minha, não darei a minha energia porque ele tem mais energia que eu, mas tem uma paixão muito grande pelo futebol. Eu disse a ele, eu só aceito este projeto do Nasser por ti, porque senão eu não vinha treinar o Nasser. É por ti, vamos ganhar os dois, campeão, tu vais sair daqui porque mereces com o título, e foi o que aconteceu.
11: O treinador português anunciou que está de saída do Al Nassr e, questionado sobre um eventual novo regresso ao Benfica, Jorge Jesus rejeita essa possibilidade.
12: Está fora de questão. Eu tenho bem ciente o que é que quero e está fora de questão essa possibilidade. O Benfica é um grande clube, tenho um grande orgulho de ter treinado o Benfica. Sou o treinador com mais títulos no Benfica, mas neste momento também está fora de questão.
11: Jorge Jesus diz que a Turquia é uma forte hipótese em cima da mesa neste momento. Dia da 13ª etapa da Volta à Itália em bicicleta, Afonso Eulálio segue na liderança com a camisola rosa. Ontem o português ganhou 6 segundos a Jonas Vingard. Para hoje a etapa são 188 km, começa em Alessandria e vai terminar em Verbania. Ontem o primeiro-ministro deixou grandes elogios a Afonso Eulálio. Luís Montenegro Montenegro. Marcou presença na gala de condecoração dos atletas olímpicos, paralímpicos e surdo-olímpicos e deixou uma palavra para a prestação do ciclista português no Giro.
13: Eu a primeira coisa que fiz hoje no carro, depois de uma sessão da inauguração de um hospital, foi saber como é que tinha ficado a etapa e percebi que ele ganhou mais 6 segundos. O Afonso Eulálio, que até há pouco tempo pouca gente conhecia, eu conheci-o no dia em que ele, depois de liderar, não me recordo, mas terão sido uns 7 dias a volta a Portugal em bicicleta, em 2024, teve uma etapa de infelicidade. Um atleta que, numa prova, com uma volta a Portugal, teve esse dia de decepção e agora tem páginas de glória à escala global.
11: Os elogios de Luís Montenegro a Afonso Eulálio. No ténis, Jaime Faria conseguiu o apuramento para o quadro principal do torneio Roland Garros. O tenista português venceu o austríaco Lucas Neumeier em 2 sets no derradeiro jogo da qualificação e conseguiu assim a vaga. Após o jogo, Jaime Faria destacou o feito.
14: Conseguir esta qualificação é especial para mim. Estou muito feliz de ter conseguido sofrer em campo e ultrapassar as adversidades que o Lucas e um bocadinho as minhas emoções estavam a combater.
11: Jaime Faria junta-se a Nuno Borges no quadro principal do torneio Roland Garros. Também Francisco Cabral vai marcar presença, mas apenas na vertente de pares. Está fechado o quadro das meias-finais do Campeonato Nacional de Hóquei Patins. O Hóquei de Barcelos ganhou ontem por 4-3 em casa do Hóquei de Braga e garantiu o acesso às meias. Na próxima fase, a equipa de Barcelos vai defrontar o Benfica. Na outra meia-final, Futebol Clube do Porto e Sporting vão estar frente a frente.
5: Mário Silva da Costa, o essencial do desporto, na RTP Antena 1, Açores e também Mundo, em permanência na internet desporto.rtp.pt, na rádio, outra vez depois das 8h30. 24 para as 8.
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5: O treinador do Benfica e a final da Taça de Portugal, no último terço, com António Tadeia, a caminho das 8.
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5: Sexta-feira, 22 de maio. Está muito bem, este é o programa da manhã.

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1: Ouça sempre. Ficamos a 22 minutos das 8 da manhã. Foi com apenas 17 anos que participou na primeira temporada do Masterclass Antena 1. E mal começou a apresentar a primeira canção, o João Gil afirmou: esta miúda é um diamante. Não estava errado. Desde então, já muito aconteceu, incluindo ser mãe. Por estes dias, lançou o terceiro disco, Hormonal, uma história cantada dedicada à filha. Bárbara Tinoco está hoje no Mesa para Dois.
9: Muitos dos pais que vêm ao meu concerto vêm com as filhas, mas não são propriamente fãs da Bárbara Tinoco. 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
10: esse
9: alguém para mim,
10: partilha.
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1: Deixe-se ficar até às 10 no programa da manhã.
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1: 821-0101 para o trânsito.
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1: Daniel Laranjo em reportagem espacial.
11: Bom, eu estou aqui a tentar levar com o asteroide no focinho em direto para a CMTV e se vierem ETs pendurados nele, vou ser a primeira a fazer a entrevista. Senhor ET, o que vai fazer à Terra? Trabalho ou lazer?
1: Perto das 8.
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1: Ora, cá estamos nós, no País das Maravilhas. É sempre assim a esta hora. Sempre quiserem podcast, Sónia Moraes Santos, bom dia.
12: Bom dia.
1: Bom dia.
12: Hoje trago uma história que contraria um provérbio que sempre me irritou, que é aquele que diz que burro velho não aprende línguas. Eu gosto mesmo muito de provérbios e ditados populares, acho que estão quase sempre todos certos, mas há três.
1: Também há
12: com
1: aquele
12: os quais...
1: de burro velho não toma andadura, não é?
12: Ah, eu esse não conheço.
1: Não,
12: olha,
1: não conheço. Burro
12: eu
1: velho não toma
12: livros...
1: andadura?
12: Okay, não, é. Não, esse não. Não. Uh-huh. Tenho imensos livros de provérbios, gosto muito, mas esse não conhecia.
1: Sim.
12: Mas há três com os quais eu não consigo mesmo concordar nada. Este do burro velho não aprende línguas é um deles. O outro é quem corre por gosto não cansa, que é uma realíssima mentira. A gente pode adorar o que faz e ainda assim ficarmos estafados. E o terceiro ditado, não gosto mesmo nada, é o que diz que cada um tem o que merece. Este então é particularmente
1: sim,
12: horrível.
1: Cruel.
12: Para
1: bastante cruel.
12: Ninguém merece ter cancro, por
1: Sim,
12: exemplo, não
1: exatamente.
12: É? Bom, mas estou a perder-me. A história de hoje é sobre uma mulher que se licenciou agora mesmo aos 82 anos. E isto já seria um feito, sendo uma pessoa qualquer, mas acontece que não é uma pessoa, uma mulher qualquer. Ela chama-se Billie Jean King e foi uma campeã mundial de ténis. Deixou a universidade em 1964 para se dedicar ao ténis profissional e agora, 61 anos depois, licenciou-se em História.
1: Billie Jean, não é?
12: Exatamente, eu passei a vida a cantar isso quando estava a compor esta história.
1: Olha, e nunca é tarde para aprender, esse é um bom provérbio, não é?
12: É verdade, nunca é tarde. Ela começou a destacar-se aos 19 anos ao vencer o torneio de pares de Wimbledon e foi nessa altura que deixou a universidade. Ganhou 39 campeonatos, foi a número 1 do ténis mundial, recebeu a medalha presidencial da Liberdade e a medalha de ouro do Congresso dos Estados Unidos, tudo isto enquanto lutava pela igualdade de género e a igualdade salarial. Uhum. Ela disse: o ténis é um desporto global e tornou-se o meu palco, mas a igualdade era o meu sonho, tornar o mundo um lugar melhor.
1: Que bonito. Às vezes esse serviço de tornar as coisas melhores bate na rede. Mas há quem não desiste e volta a fazer o serviço e a marcar pontos, não é? Foi o caso
12: boa
1: dela.
12: Analogia, boa analogia, é verdade. Ela foi também uma das atletas profissionais pioneiras a assumir-se como homossexual, conhecida pelo dueto Battle of the Sexes frente a Robbie Riggs, uhum, em 1973. Foi um momento que depois, mais tarde, foi adaptado ao cinema, num filme de Hollywood. E ela é conhecida também pela criação da Women's Tennis Association. Aproveitou sempre para reforçar a importância da inclusão e da igualdade. Disse ela perante milhares de estudantes: nunca vamos compreender a inclusão se não tivermos sentido a exclusão.
1: E ela ainda por cima é a primeira da família a terminar o ensino superior, não é?
12: É sim, senhor. Ela é filha de um pai bombeiro, de uma mãe dona de casa, e apesar de ter sido uma estrela do ténis mundial, partilhou a importância do momento por ser, lá está, a primeira pessoa da sua família a licenciar-se. E no discurso da formatura ela disse: significa muito mais para mim do que eu imaginava. Estou muito feliz por ter feito isto. A minha esperança é que pelo menos mais uma pessoa volte a estudar com este meu exemplo. Nunca é tarde demais. Não importa a vossa idade, não importa quais sejam as vossas habilidades, uhum, vocações, exatamente, simplesmente vão em frente se tiverem vontade disso. E para terminar, deixou um conselho para os recém-licenciados: divirtam-se, sejam destemidos e façam história.
1: Belo recado a fechar esta história do dia no País das Maravilhas. A sua história pode chegar através do 910 370 290, por áudio ou por escrito, porque o WhatsApp permite isso. 910 370 290. Olha, estou com saudades hoje. Não ouvi para aí umas patadas e nada disso, não é?
12: Não, hoje está tudo fechado.
1: Tudo controladinho.
12: E a partir de agora vai ficar tudo bem fechado e longe.
1: Então daqui a uns tempos a gente vai abrir aí a porta, acho que sem tudo sempre.
12: Quando quiserem muito ouvi-los, espeçam. Mas tá até bem. Lá vão ficar lá num cantinho.
1: Bom fim de semana, até a segunda,
12: bom
1: Sónia.
12: Bom fim de semana, até a segunda.
1: O País das Maravilhas, sempre a caminho das 8. Estamos a um quarto das hora certa. Desliza, diz a Namora, canta a Namora. E nós, depois de o fazermos, daqui a mais ou menos 2 minutos, vamos ouvir falar sobre o trânsito. O caminho que...

0: Ana Moura lançada no pop com uma das canções, este Deslizar.
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0: A 12:30 das 8 e o trânsito agora. Mónica Amaral, como é que está?
2: Começamos então por Lisboa. Na segunda circular, sentido Benfica Aeroporto, há agora a indicação de um acidente no Campo Grande, que já está a deixar o trânsito mais lento. Para a ponte 25 de Abril, ligação Almada-Lisboa, há também ainda demoras. Teve uma moto avariada a meio do tabuleiro. Está, entretanto, resolvida esta situação, mas o trânsito ficou acumulado a partir de Correios e os acessos também ainda estão preenchidos. Na A1, sentido carregado de Lisboa, ainda um pesado avariado em Via Longa, a deixar demora a partir de Alverca. Na A5, para-se de Porto Salvo até Linda Velha e depois de Monsanto para as Amoreiras. Há 8 com filas de Frielas para o túnel do Grilo. Calçada de Carris, há filas a partir do Senhor Robato. E o Eixo Norte-Sul para-se do Lumiar até Sete Rios. No IC19, há filas de Terceira até à Amadora e de Alfragide até à Segunda Circular. Atenção ao centro do país, no IC9, no sentido de Leiria Tomar, um despiste ao quilómetro 66, na zona de Carrascal, está a deixar o trânsito condicionado. No Porto, para-se na VCI, sentido Rábida Freixo, há filas a partir de Santo Ovídio, está a afetar a 44, Freixo a Rábida para Centro Bom Joia e as Antas, na A3 há paragem em Centro Nodo A4 e a VCI e na A28 há filas entre a Ponte Lessa e a Retunda AEP.
0: Bem, o fim de semana aproveito para conduzir de uma forma mais tranquila. Se tiver informações, 821-0101. Boa viagem.
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0: A caminho das 8, entramos sempre no último terço. Sexta-feira, António Tadeia, viva, bom dia.
4: Olá, bom dia, Zé Carlos.
0: Tadeia, o Benfica tem treinador, mas pode não ter. Mourinho tem contrato por mais um ano, mas pode sair para o Real Madrid se Florentino Pérez for reeleito presidente dos merengues. O que, a diga-se de bom de verdade, vai demorar ainda algumas semanas. Entretanto, pergunto-te, como é que fica o Benfica? Pode ficar à espera, agora que se fala também de Marco Silva, depois de Ruben Amorim ter falhado? O Benfica pode estar nesta situação de indefinição? Poder pode, não é? Mas não
4: sim,
0: deve.
4: Sim, não lhe resta outra alternativa para a gáudio dos programas televisivos sobre futebol, que têm sido um desfilar permanente.
0: Sim.
4: Horas a fio de espaço televisivo a explicar uma coisa que se explica numa frase.
0: Sim.
4: Não há nada a dizer por enquanto.
0: Mas, materialmente é uma situação não confortável para o clube, não é?
4: É uma situação chata, mas é uma situação chata que lá está, e eu creio até que já falámos aqui sobre isso na semana passada, que é na qual o Benfica entrou porque não agiu quando tinha que agir, não é? Porque, repara, eu volto a dizer, a cláusula de anulação do contrato que foi introduzida nesse mesmo contrato do Benfica com José Mourinho quando foi contratado e ainda estávamos em processo eleitoral do Benfica fazia todo o sentido. O que não fez nenhum sentido foi que, terminado esse processo eleitoral, não fosse redigido um novo contrato em que essa cláusula não figurasse, porque neste momento o que acontece é que basicamente o Benfica está dependente de timings que não lhe interessam.
0: E não devia estar já a tratar de contratações de jogadores, isso está
4: enfim,
0: atado?
4: Devia mas também não é muito normal aquilo. Eu acho que há aqui também uma reação àquilo que é uma ação antecipada ou extraordinariamente antecipada do Sporting no mercado deste ano, porque não é muito normal nós estarmos em maio e haver já investimentos do montante daqueles que o Sporting já fez, que eu creio que terão mais que ver não tanto com a vontade de antecipar a preparação da temporada desportiva, mas com a vontade de os fazer entrar dentro do exercício económico-financeiro de 2025-26.
0: Uhum.
4: Porque isso, no final, faz muita diferença nas contas da SAD, porque é diferente apresentar 100 milhões de lucro num ano e 80 milhões de lucro no ano seguinte, ou apresentares, sei lá, as contas não eram estas, mas não faz mal.
0: Uhum.
4: Mas estás a perceber a ideia,
0: sim,
4: apresentar
0: sim,
4: lucro
0: sim.
4: Dois anos seguidos, em vez de apresentar um lucro maior num ano e prejuízo no ano seguinte.
0: Claro.
4: Portanto, e eu creio que terá mais que ver com isso. Mas em relação ao Benfica, para não fugirmos demasiado ao tema, eu acho que neste momento, sim, o Benfica, infelizmente para o Rui Costa, não tem o controle dos timings da situação. Ontem o Henrique Riquelme, no limite do prazo, disse que sim, que quer ser candidato. Tem agora até sábado para apresentar a lista de, creio que são 19 vice-presidentes e vogais e todos os membros dos órgãos sociais que têm que apresentar uma declaração de candidatura reconhecida notarialmente e também têm que fazer até sábado aquilo que é o maior buzilis da questão também, que é apresentar o aval bancário.
0: Estamos a falar da candidatura ao Real Madrid, não?
4: Exatamente, de 187 milhões de euros. Se Riquelme avançar mesmo, Florentino vai ter que esperar e aí Mourinho também vai perder o controlo dos timings. Mas neste momento os timings estão ótimos para o Mourinho, tal como estão ótimos para o Marco Silva, que ainda tem jogo no domingo para acabar a Premier League, não tem que responder já nem ao Benfica, nem ao Fulham, de quem também tem uma proposta de renovação. Portanto, a questão está, é assim, temos que esperar. Vamos todos ter que esperar, e enquanto esperamos, vamos sendo convencidos, hora a hora, de que estão a acontecer milhões de coisas, que na verdade não estão.
0: Olha, o domingo temos a final da Taça de Portugal entre o Sporting e o Torriense. Vão ser favas contadas para o Sporting ou nem por isso? O que é que te parece?
4: Eu acho que numa final dificilmente vemos casos de favas contadas. A última vez que tivemos uma equipa de segunda liga na final da Taça de Portugal, e inclusive foi uma equipa que desceu da segunda à terceira liga, que foi o Chaves, jogou com o Futebol Clube do Porto e perdeu 2-1, creio que 2-1.
0: Uhum. Portanto, o Torriense ainda envolvido em competição, jogou quarta-feira por Casa Pia, volta a jogar no próximo, não é?
4: Uhum. E isso também, enfim, foi uma situação que não é boa, termos empurrado os playoffs de permanência da Primeira Liga para quarta e quinta-feira, assim é que é, mas de qualquer modo aquilo que me parece é que não havia alternativa, e também o efeito não será tão forte numa equipa que durante toda a temporada aquilo que fez basicamente foi competir na Segunda Liga, como é numa equipa que tem depois mais N competições nas quais entrar. Mas vai ser com certeza um jogo interessante, porque é inevitável que a equipa do Sporting entre com alguma sobrancelha. Eu creio que o grande papel do Rui Borges vai ser o de evitar que a equipa entre com essa sobrancelha pelo facto de ter pela frente um adversário da segunda liga. É inevitável também que do outro lado haja uma motivação extraordinária, porque aqueles jogadores sabem que com aquela camisola provavelmente nunca mais vão estar num palco daqueles, e com outras camisolas também as probabilidades não serão assim tão elevadas, mas de qualquer modo a diferença de potencial e de categoria é grande. Não creio que isto vá resultar numa goleada. Acho que o Sporting é naturalmente amplamente favorito, mas vai ter que suar, porque aquele jogo tem muito que se lhe liga. Repara, o Sporting já ali perdeu com o Aves, já ali perdeu com a Académica, e estou a falar apenas dos últimos 10 ou 15 anos. Não é... Há 20 anos ou 25 anos o Sporting ganhou ali ao Leixões, que na altura estava na 2ª Divisão B e era liderado pelo Carlos Carvalhal, que estava a começar a carreira de treinador, mas ganhou por 1-0 e com um golo polémico. Portanto, estamos a falar de um jogo
0: que tem
4: sempre uma atmosfera especial em que tudo pode acontecer. É uma final. E é claro que há uma equipa que é melhor do que a outra, isso não deixa grandes dúvidas, mas não estou à espera de um passeio triunfal da equipa do Sporting.
0: Até a segunda-feira, Dalei. Bom fim de semana.
4: Bom fim de semana.
0: O último texto disponível também em podcast. Pode ouvir na rádio sempre a caminho das 8, também perto das 8. Este som que anuncia o Portugalex com António Machado e Manuel Marques na RTP Play também está disponível.
5: Um asteroide do tamanho de um autocarro passou esta semana muito perto da Terra, que é, como quem diz, a 91.500 quilómetros. A Tânia Laranjo esteve a postos.
6: Bom, eu estou aqui a tentar levar com o asteroide no focinho, em direto para a CMTV, e se vierem ETs pendurados nele, vou ser a primeira a fazer a entrevista. Senhor ET, o que vai fazer à Terra? Trabalho ou lazer? Se queria ver neve na Serra da Estrela, esqueça, agora não neva. E quando voltar a nevar, eles fecham a serra. Ah, bom, voltaremos a este direto quando eu levar com o asteroide no focinho. Alô, estúdio.
7: E abrimos hoje as nossas linhas para debater um tema que esteve em destaque esta semana, o comunicado da Ordem dos Veterinários a dizer para estes não atenderem pessoas que se identificam como animais.
8: Perguntamos aos nossos ouvintes se alguma vez se identificaram com o animal, além do bezerro que acolheu o Paulo Núncio. E o primeiro ouvinte a ligar é o Bobby, que nos fala de Rio de Moro. Ora viva, Bobby.
9: Bom dia a todo o auditório. Eu identifico-me como um cão e o meu sonho é ir ao casting para a próxima temporada do Inspetor Max. Acho que vou dar um ótimo inspetor, porque além de ladrar, posso dizer logo o nome dos culpados, o que poupa imenso dinheiro à produção.
8: Ok, obrigado pela participação e as melhoras. Ligamos agora à líder do PAN, Inês de Sousa Real. Ora viva!
10: Olá, nós achamos que os veterinários devem atender todos os que se identifiquem como animais, sejam patudos ou peixinhos de aquário. Eu conheço uma senhora de Alcochete que se identifica como garça e sofre de ansiedade desde que se começou a falar em construir lá um novo aeroporto. E por causa do stress, as penas começaram a cair-lhe e já não tem nenhuma. Anda a ser tratada num veterinário.
8: E faz muito bem. Muito obrigado por partilhar connosco essa história tão bonita. Temos agora em linha o líder do Chega, que nos fala do Parque das Nações, Lisboa. Muito bom dia.
11: Bom dia a todos. Eu só gostava de dizer que isso é um esquema que os imigrantes usam para terem acesso à saúde. Ai, não há médicos. Vamos ao veterinário municipal. Eu sei de um casal de Bangladesh que diz que se identifica como um casal de chihuahuas, hein? E vive no Caril de Monsanto, em Lisboa, com queima e ração à borla. Isto é uma vergonha.
8: Já cá faltava. Bom, as nossas linhas encerram hoje aqui. Para a próxima vamos perguntar se acha que os carpinteiros devem atender pessoas que se identificam como móveis.
7: E em semana de convocatória para o Mundial, a nossa ficha técnica será lida por Roberto Martínez.
12: Pues bueno, a convocatória para a seleção Portugal-Ex. A lista contém 4 nomes, mas um. Patrícia Castañeda, Manuel Márquez, António Machado, Tomás Anaori e César Martins. Muchas gracias y felicidades a todos, ¿eh?
13: Sí.
0: ¡Olé! Menos de um minuto para as 8. 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Um dia de céu sempre limpo só no sul. No norte, à tarde, pode chuviscar e trovejar. Nos Açores, chuva no grupo oriental. Aguaceiros fracos no central. Dia seco no ocidental. Céu azul na Madeira. Máxima de 38 em Évora. Previsão de 36 para Beja, 35 Castelo Branco, 34 Santarém e Setúbal. Bragança e Porto Alegre podem chegar aos 33. Previsão de 32 para Braga, Vila Real e Lisboa. Viseu, Coimbra, Leiria, 31. Porto, Aveiro e Faro, 29 graus. Esta tarde, 27 em Viana do Castelo e também na Guarda. Penhas Douradas, 25. Funchal, 24. 19 em Ponta Delgada. Depois das 8, não perca as informações sobre o trânsito.
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0: Oito horas em Portugal Continental e na Madeira, 7 nos Açores. Sexta-feira, 22 de maio, a esta hora, Eduardo, há um incêndio em Coimbra.
14: Em Taveiro, numa empresa de reciclagem de plásticos, que está a ser combatido nesta altura por 6 dezenas de bombeiros, está circunscrito à empresa, mas vai demorar a extinguir. O Conselho Nacional do Chega propôs ontem à noite que o partido chumbe no Parlamento a lei laboral do governo. Donald Trump anuncia o envio de mais 5 mil soldados norte-americanos para a Polónia. Varsóvia já agradeceu e o líder da NATO também.
0: Manhã de mais um dia quente, a esta hora 24 graus em Faro, Lisboa 20, Porto 19, Coimbra 18, Funchal 17, 16, Ponta Delgada. Edição de Eduardo Maio.
14: Há um incêndio numa empresa de resíduos de reciclagem de plásticos que fica em Taveiro, em Coimbra. Este incêndio está a ser combatido nesta altura por 60 bombeiros, apoiados por mais de 2 dezenas de veículos. O comandante subregional de Coimbra, Paulo Palrilha, deixou há pouco à jornalista Oriana Barcelos a informação de que o trabalho dos bombeiros neste incêndio ainda vai demorar.
15: Vai demorar ainda algumas horas devido ao combustível. É um combustível que está armazenado. Constituído por plástico, está armazenado no armazém e pronto, e vai demorar umas horas a extinguir o incêndio.
14: Mas está contido e não representa.
15: Está contido ao armazém, ao interior do armazém, e está a ceder devagarinho, mas está a ceder.
14: Sem vítimas e sem perigos maiores?
15: Não há feridos, não há feridos a registrar.
14: Informações deixadas há instantes pelo comandante subregional de Coimbra, Paulo Parria, sobre este incêndio, cujo alerta foi dado depois das 3 da manhã. Não há vítimas, as chamas estão confinadas então ao pavilhão da empresa de reciclagem de plásticos, que está a ser combatido nesta altura pelos bombeiros voluntários de Coimbra, Condeixa, Penela, Miranda do Corvo, Sor e também os sapadores de Coimbra. A reportagem da Antena 1 está já a caminho do local. O regresso das duas crianças francesas alegadamente abandonadas em Alcácer do Sal só vai acontecer, ou só pode acontecer, depois do pedido das autoridades francesas. Este é um dos esclarecimentos que é feito esta manhã pelo Tribunal da Comarca de Setúbal em comunicado enviado à Antena 1. O Tribunal confirma que as duas crianças foram acolhidas por uma família, algo que já aconteceu. A afirmação é feita pelo juiz neste comunicado, depois dos menores terem tido alta. Foram realizados também contactos entre as autoridades portuguesas e a Embaixada de França para acertar o processo destas crianças. Segundo esta nota da comarca de Setúbal, os meninos residiam com a mãe em França, os pais estavam separados e o pai tinha um direito de visita limitado e supervisionado. Ontem à tarde, como se sabe já, porque foi amplamente noticiado, a mãe e o padrasto foram detidos num café em Fátima, suspeitos de crimes de violência doméstica e também abandono das crianças, e eles vão ser logo à tarde presentes no Tribunal de Setúbal, a um juiz de instrução para interrogatório. Há também um mandado de detenção europeu sobre eles, por isso terão também que ser ouvidos pelo Tribunal da Relação, e a França já deu início ao processo de repatriamento destes menores. A jornalista Camila Vidal conversou com a psicóloga Ruth Agulhas sobre este caso invulgar que tem afligido o país nos últimos 2 dias. Todas as informações conhecidas sobre ele indicam premeditação e falta de empatia.
13: Não resultou de impulso, foi calculado, explica a psicóloga, contraria uma ideia enraizada sobre instinto maternal.
16: De facto, há mães que não têm empatia pelos seus filhos, há mães que não criaram uma relação afetiva com os seus filhos, há mães que não se preocupam com o bem-estar dos seus filhos. Mostra também o facto das crianças terem sido colocadas com este jogo de faz de conta, com a mochila, terem passado tantas horas, e as pessoas que são suspeitas terem sido encontradas descontraídamente num café, são tudo indicadores de premeditação, não de uma coisa impulsiva, não de algo que é fruto de uma descompensação psicótica, fruto de uma situação que não foi ponderada e que depois há algum arrependimento e se volta para trás, não.
13: As crianças terão chamado pelo pai quando foram encontradas. Ruth Agulhas diz o que pode significar.
16: Quando a criança em aflição chama por alguém, normalmente esse alguém é a figura que é sentida como protetora e como securizante.
13: As duas crianças, em idade pré-escolar, foram abandonadas e vendadas. Achavam que era uma brincadeira.
16: Tenho até dificuldade em imaginar o que é que estas crianças terão pensado e sentido quando tiraram a venda e viram que estavam sozinhas, num sítio desconhecido, num sítio adverso.
13: Quanto à cobertura do caso, é importante proteger a identidade dos menores, mas será muito difícil impedir que saibam o que lhes aconteceu.
16: Provavelmente vão ter alguma noção do que possa ter acontecido, ou podem ter alguma memória, ou ouvem alguém falar, e rapidamente, com 2 cliques, encontram todas as notícias sobre aquilo que se passou.
13: A psicóloga diz que é preciso um equilíbrio entre a exposição das crianças e a necessidade de falar no caso, para que a sociedade não fique indiferente.
14: Ruth Agulhas, psicóloga ouvida pela jornalista Camila Vidal, tentando enquadrar aqui o comportamento da mãe e do padrasto com estas crianças e também este caso singular que tem sido seguido por todo o país nos últimos 2 dias. Logo à tarde, o padrasto e a mãe das duas crianças que foram abandonadas, como disse já, vão ser ouvidas no Tribunal de Setúbal por um juiz de instrução. Não é ainda um não definitivo, mas o Conselho Nacional do Chega propôs ontem à noite a rejeição da reforma laboral e também da reforma do Estado que foram apresentadas pelo Governo, defendendo que os diplomas não devem contar com o voto favorável do partido. Teresa Borges.
13: André Ventura tem evitado fechar o sentido de voto e dizer se o Chega votará ao lado do PS contra as alterações à lei laboral. Diz que a proposta de lei do governo é má e, como está, não deve ser aprovada, mas mantém-se disponível a negociar. Esta semana, nas jornadas parlamentares do partido, pediu um esforço de aproximação ao governo, mas do Conselho Nacional do Chega, que esteve esta quinta-feira reunido em Lisboa, Ventura leva o apelo para que o partido rejeite o pacote laboral. Em comunicado, o Chega revela que o Conselho Nacional, órgão máximo entre convenções, propôs por unanimidade a rejeição da reforma laboral e da reforma do Estado apresentadas pelo Governo, diz que, como estão, os diplomas não podem contar com o voto favorável do partido. Escreve o Chega que, no que toca à reforma laboral, vários militantes, autarcas, deputados e dirigentes pronunciaram-se sobre a proposta, criticando o ataque aos trabalhadores e às mães trabalhadoras que consideram que o documento representa. Já sobre a reforma do Estado e depois de Ventura ter dito que vota contra a nova lei da organização do Tribunal de Contas, caso mantenha nos mesmos moldes o fim do visto prévio, o comunicado acrescenta que ficou claro que se trata de uma reforma que mais não faz do que facilitar a corrupção.
14: Falta ainda a confirmação do líder do partido, do Chega, se o voto do Chega será contra a proposta de lei às alterações à lei laboral no Parlamento. Se assim for, e ao lado do PS, que já anunciou que vai votar contra, este diploma do governo vai ser rejeitado na Assembleia da República. Faz hoje uma semana que foi detetado o surto de ébola na República Democrática do Congo, confirmado pela Organização Mundial de Saúde, e no terreno as organizações médicas humanitárias fazem aquilo que podem contra um vírus que é muito agressivo e que não tem tratamento, enquanto esperam pela ajuda internacional muito importante nesta altura. Trish Newport, ela é a responsável pelo programa de emergência da Médicos Sem Fronteiras e está no olho do furacão. Ela gera a resposta da organização ao ébola na província de Ituri, que é a mais atingida no nordeste do país. A situação é muito, muito grave, foi o que admitiu Trish Newport à jornalista Marta Pacheco.
17: A situação no terreno neste momento é extremamente difícil. Há muitos casos suspeitos, muitas mortes suspeitas, porque se trata da variante Bundibugyo do ébola. Isso significa que não só não há vacina nem tratamento, como também significa que o diagnóstico é muito limitado. E por isso, neste momento, temos muitos casos suspeitos. Mas está a demorar muito tempo a obter os resultados dos testes para sabermos quem tem ébola e quem não tem. Temos uma equipa em Mangalu, que é o epicentro do surto, onde temos muitas pessoas em isolamento. Estamos a construir um centro de tratamento do ébola. E, ao mesmo tempo, continua a haver muitas mortes na comunidade. E sabemos que ainda há muitas pessoas doentes na comunidade. Hoje, na cidade de Bunia, sabemos que o espaço é muito limitado para os casos suspeitos de ébola. Temos uma unidade hospitalar de cirurgia e tivemos de criar um isolamento improvisado para alguns casos suspeitos porque não havia espaço em nenhum centro de isolamento da cidade. É extremamente desafiante e estamos a ver novos casos em novas áreas. Sabemos que existem atualmente casos em Butembu e Goma, o que é extremamente preocupante.
18: In Butembo and in Goma. And this is extremely concerning.
14: Trish Newport, dos Médicos Sem Fronteiras, eles estão há duas décadas no terreno, nesta província, a província de Ituri, que é uma zona de guerra, uma zona em conflito, e isso torna o trabalho humanitário e de saúde um grande desafio, porque há muitos deslocados e as necessidades humanitárias são muito grandes, a começar pelo acesso à água potável. A população acaba por negligenciar o surto de ébola por ter outras necessidades prioritárias. O Pentágono tinha cancelado o envio de 4 mil militares para a Polónia, mas nas últimas horas Donald Trump decidiu enviar 5 mil, porque o novo presidente polaco, Karol Nawrocki, foi apoiado por Donald Trump e os dois têm uma boa relação.
19: A Polónia ia gostar de receber os soldados. Nós temos uma ótima relação com a Polónia. Tenho um ótimo relacionamento com o presidente. Eu apoiei-o e ele ganhou. Saiu de uma situação muito desfavorável e ganhou. É um grande lutador. Ele é um grande rapaz e eu gosto muito dele. Portanto, é positivo. Talvez eu envie soldados.
14: O presidente polaco já agradeceu a Trump a decisão tomada na véspera da reunião dos ministros dos negócios estrangeiros da NATO, que estão esta manhã reunidos na Suécia. Mark Rutte, à chegada, também já saudou o presidente dos Estados Unidos pelo envio de mais 5 mil militares para a Polónia.
20: Eu saúdo esse anúncio. Estamos agora a tentar perceber os detalhes militares, mas aplaudo a decisão. De qualquer das formas, sejamos claros. O caminho que estamos a percorrer, de uma Europa mais forte, de uma NATO mais forte e menos dependente de um só aliado, como é o caso dos Estados Unidos, é para continuar.
14: Declaração esta manhã do secretário-geral da NATO, Marco Rutte, à chegada para esta reunião dos ministros dos negócios estrangeiros da NATO, que está a começar por esta hora na Suécia. Como é que nos despedimos de uma rádio? Vamos ter mesmo que nos despedir da CBS News nos Estados Unidos. Ela vai silenciar-se hoje. A rádio foi fundada em 1927, estava quase a completar 100 anos, mas logo à noite fica em silêncio. Miguel Bastos.
21: CBS News on the hour.
20: É uma rádio do presente,
22: President Trump's threatening to resume bombing Iran, harder than ever.
20: Mas sem futuro.
23: The era of CBS Radio.
20: Fundada em 1927, a rádio CBS News afirmou-se sobretudo com a Segunda Guerra Mundial. Edward R. Murrow foi talvez a maior estrela da rádio da CBS. A guerra apanhou-o de surpresa na Europa.
24: This is London.
20: E Murrow ficou na Europa até ao fim, quando se libertaram os campos de concentração. A figura de Murrow chegou ao cinema há 20 anos, num filme de George Clooney.
25: It is my desire, if not my duty, to try to talk to you journeymen with some candor about what is happening to radio and television.
20: O fim da rádio da CBS chega pela televisão.
26: After 99 years, CBS Radio is going silent.
20: Para trás ficam momentos marcantes como a morte de Martin Luther King,
27: civil rights leader Dr. Martin Luther King Jr. was shot,
20: ou o ataque às Torres Gêmeas.
28: A
20: empresa justifica o fim da rádio CBS com a mudança de hábitos dos consumidores.
26: This is CBS News.
20: Esta é a CBS News, ainda é, mas vai deixar de ser esta noite.
29: And good luck.
14: Não é só uma rádio, é um pedaço de história, da história do jornalismo dos Estados Unidos. Adeus, CBS Radio News.
0: É um pedaço de nós que também se cala, cada vez que se cala uma rádio. 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
0: Venham daí as informações sobre o trânsito, porque há gente à espera. Mónica Amaral.
2: Começamos então por Lisboa. Na segunda circular, no sentido do aeroporto Benfica, há um acidente junto à escola alemã que está a deixar muita demora. As filas já estão a partir das Calvanas e no sentido Benfica aeroporto ainda se para entre a escola alemã e a zona das Calvanas também. Na A1, no sentido carregado de Lisboa, um acidente a seguir às portagens de Alverca e mais à frente um pesado avariado em Via Longa a deixar o trânsito muito demorado. E na A5, para-se da área de serviço de Oeiras até Linda Velha e depois de Monsanto para as Amoreiras. A8 com filas de Frielas para o túnel do Grilo. 5 para-se da área de serviço de Oeiras até Linda Velha e depois de Monsanto para as Amoreiras. A8 com filas de Frielas para o túnel do Grilo. Calçada de Carris ainda com filas do Senhor Roubado.

0: Pista ao quilómetro 66, na zona de Carrascal, está a deixar o trânsito condicionado. E no Porto, VCI, sentido a Rábida Freixo, ainda se para a partir de Santo Ovídio, está a afetar a A44, Freixo a Rábida, há filas da Ponte do Freixo até ao Nó da A3, e na A3, sentido Braga-Porto, ainda há filas do Nó da A4 até à VCI. Já na A28, sentido Viana do Castelo-Porto, há trânsito lento a partir da Ponte de Leça até à Avenida Sidónio Paz.
1: É para que tenham uma boa viagem que temos informações do trânsito de 15 em 15 minutos aqui na nossa rádio.
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1: De segunda à sexta-feira, entre as 7 e as 10, o programa da manhã. Contamos consigo desse lado, agora com Sabrina Carpenter e Tears. Bom dia, boa sexta-feira.

0: Vem um dia quente, sexta-feira, 22 de maio. Em destaque no desporto a esta hora, a Taça de Portugal, Mário.
1: Sporting e Torriense lutam pelo troféu no domingo. No estádio do Jamor ouvimos os treinadores Rui Borges e Luís Tralhão já daqui a pouco. Jorge Jesus de saída do Al Nassr depois de ser campeão. O técnico abre portas a um regresso à Turquia e ainda os resultados no futsal e no basquetebol.
0: É para ouvir às 8h30.
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0: 8h18.
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0: O comportamento irracional do ministro da Segurança Nacional de Israel, condenado de forma unânime, suscita interrogações e não só de personalidade. Viva! Bom dia, Francisco.
4: É, Zé Carlos, viva! Bom dia. O provocador Ben-Gvir, que Netanyahu tem em ministro da Segurança de Israel, ao pretender exibir-se, dar show, no hangar do porto de Ashdod, entre aquelas 428 pessoas, mulheres e homens, da flotilha para Gaza, ele estava de facto a abrir a campanha eleitoral da direita ultra em Israel. Ele sabe que quanto mais odiado no estrangeiro, mais votado na pátria.

0: Mas apetece perguntar, com inspiração em Primo Levi, se este ministro é um homem, se tem algum vestígio de ser humano.
1: Um dia no mundo, depois das 8h30.
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1: 8h20. No ponto central desta manhã, as projeções da economia portuguesa e europeia. Eduardo Maio.
3: A Comissão Europeia fez uma revisão em baixa ontem das previsões para o crescimento da economia nacional para 1,7% este ano, 1,8% em 2027. Foram apontadas várias causas, e entre elas, sobretudo, os efeitos das tempestades vividas em Portugal em fevereiro deste ano, e depois também a crise energética global que está a afetar todos os países, provocada pelo conflito no Irão. É nosso convidado esta manhã para analisar estes dados e para perceber, sobretudo, qual será o rumo da economia nacional e do crescimento nacional daqui para a frente. Manuel Caldeira Cabral, professor universitário e antigo ministro da Economia. Professor Manuel Caldeira Cabral, bom dia, obrigada por estar connosco. Nós, nesta altura, o facto de haver muita insegurança em relação ao futuro e muita indefinição em relação ao futuro tem sido muito apontado pelos economistas nos últimos meses. Não sabemos, nesta altura, onde é que vai parar a inflação, nem quanto é que as taxas de juro, por exemplo, podem vir a subir. E muitos economistas têm apontado que uma das grandes dificuldades da economia portuguesa é o facto do seu crescimento assentar no consumo interno. Até que ponto é que este fator e a forma, a raiz do crescimento da economia portuguesa pode prejudicar-nos também nos próximos tempos em matéria de crescimento?
4: Muito bom dia, muito obrigado. De facto, estas projeções reduzem as perspectivas de crescimento para 2026 e para 2027, reduzindo de uma forma acentuada, por razões que se percebem e que são comuns também, em parte, à União Europeia. Há uma diminuição da previsão de crescimento, não apenas para Portugal, mas para a União Europeia. A para Portugal é mais forte, em parte, exatamente por causa das tempestades, mas há fatores comuns, como a questão da energia, que é uma crise em toda a Europa. Mas, de facto, o que é preocupante nestas previsões, eventualmente até já nas anteriores, é que, de facto, Portugal está a crescer menos e está com um modelo de crescimento mais assente exatamente no consumo interno e, portanto, em alguns casos também no endividamento dos privados e na redução do saldo positivo do Estado. Ora, isto não é verdade, não foi um modelo da economia portuguesa nos últimos 7, 8 anos, até 2022, 23, de facto o crescimento foi muito puxado pelas exportações. Foi puxado pelas exportações e também pela procura interna, mas as duas iam lado a lado. Nos últimos 2, 3 anos houve não só um arrefecimento do crescimento económico, mas também um arrefecimento muito maior até das exportações. As exportações, que tinham estado sempre a subir em percentagem do PIB, agora têm estado sistematicamente a crescer menos que o PIB e a perder peso no PIB, e portanto isso são sinais de alguma preocupação, que significam que, de facto, parece que estamos a entrar num ciclo de crescimento mais lento e menos sustentado na procura externa, portanto, mais sustentado em fatores internos que têm os seus limites, no sentido em que, se for apenas isso que cresce, vamos voltar a ter déficit externo, etc.
3: Sim. E com a inflação e com taxas de juros a subir, portanto as famílias também vão contrair o seu consumo e, portanto, isso não augura nada de bom. Falou-me das exportações, que era importante que elas crescessem juntamente com o consumo para termos um crescimento económico mais saudável. O que acontece é que, com as tensões globais que existem nesta altura, que não sabemos quando vão terminar, o natural é que as exportações se contraiam ainda mais. E nesse sentido, o que é que podemos esperar ao nível do comércio externo e já agora também, professor, do turismo, porque vamos ver como é que se comporta o turismo, que é o motor do crescimento, este verão. Não sei até que ponto, não teremos aqui um teste importante percebendo o que é que vão ser estes próximos meses em matéria de turismo no país.
4: De facto, o que nós temos é uma parte, esta conjuntura internacional menos favorável, com mais instabilidade e mais insegurança, não é boa para o crescimento das exportações, sem dúvida nenhuma. Mas, em boa verdade, as exportações já estavam a arrefecer em 24 e em 25, antes, portanto, até de Trump ser eleito e das tarifas de Trump, e claramente antes deste novo conflito ter começado. Portanto, parece haver um ciclo que já está a acontecer e que se agravou mais. É importante ver que a conjuntura neste ano de 26, de facto, é pior, mas a conjuntura europeia, de 23 para 24, melhorou, de 24 para 25, melhorou, portanto, a Europa estava em 24 e 25 a acelerar, e Portugal em 24 e em 25, em particular, desacelerou. Em 2025 já tivemos um crescimento abaixo dos 2%, que foi o primeiro crescimento abaixo dos 2% desde a crise pandémica, mas se olharmos desde 2015, a economia teve sempre a crescer acima dos 2%, tirando no ano 2020 e no ano 2025, o que significa que, de facto, já estava a haver um arrefecimento, e um arrefecimento que não tem paralelo na conjuntura europeia, que estava, pelo contrário, a acelerar o crescimento, ou na conjuntura espanhola. Nós, entre 2015 e 2023, em 6 desses 8 anos, crescemos mais do que a Espanha. E nestes últimos 2 anos já crescemos menos do que a Espanha, e agora a União Europeia vem-nos dizer, a Comissão Europeia vem-nos dizer que em 26 e em 27 também vamos crescer menos do que a Espanha. Ora, a Espanha está sujeita a uma conjuntura que é muito semelhante à portuguesa e tem conseguido crescer mais, ao mesmo tempo que nós estamos a crescer menos. É isso que, de facto, é preocupante.
3: Eu que é
4: penso que
3: analisar.
4: Nas exportações... Eu penso que nas exportações... Diga.
3: Vai-me explicar porque é que as exportações têm vindo a enfraquecer?
4: Eu penso que nas exportações está, de facto, a haver problemas de competitividade em alguns setores, incluindo nos setores tradicionais, mas também noutros setores está-se a verificar um certo arrefecimento. A conjuntura internacional deste ano agrava um pouco isso. O facto das tempestades terem sido em Leiria, que também é uma região exportadora, também, de facto, não ajudam esse processo. A questão do turismo é um pouco diferente. Eu penso que as viagens vão ficar mais caras. A economia europeia está a crescer menos e é de onde vem a maior parte dos nossos turistas. Isso pode afetar também um pouco o turismo. Mas, ao mesmo tempo, há fatores contraditórios. Porque quando, de facto, as viagens ficam mais caras e o preço do fuel para os aviões, do jet fuel para os aviões fica mais caro, reduzem-se mais as viagens mais longas. As pessoas podem substituir viagens de Inglaterra para Bali ou para o Dubai, certamente nesta altura com a situação de conflito, e decidir ficar mais perto e vir para Portugal,
3: professor,
4: mais curtos e que dão mais segurança.
3: Sim, só
4: não
3: tem
4: é?
3: Um minuto e temos que passar por lá, porque isto é importante também para a nossa economia. Nós vamos ter, a meio deste ano, o fim do impulso dos fundos europeus, porque temos tido um crescimento do investimento muito ancorado no PRR. O que é que pode acontecer também à economia portuguesa quando este motor se desligar?
4: A verdade é que, de facto, o motor da procura interna tem o consumo e tem o investimento. O investimento, neste momento, com o PRR, estava a dar um impulso positivo. A situação orçamental já não tem a folga que teve no passado. Em 2025 ainda tivemos bons resultados, mas as previsões para 2026 e 2027 é de arrefecimento e, portanto, é de isso ter consequências no saldo orçamental. Portanto, não havendo muita folga orçamental e não havendo o PRR, provavelmente vamos ter menos investimento puxado pelo Estado, e esta insegurança e instabilidade externa também não puxam, de facto, pelo investimento privado. Temos neste momento alguns sinais ainda positivos. Portugal vai continuar a crescer, vai crescer mais do que a União Europeia, apesar de estar a crescer menos do que a Espanha, vai crescer menos do que cresceu no passado, mas continuar a crescer e o emprego a manter-se, vai continuar a reduzir a dívida pública, mas vai começar a reduzir a dívida pública a um ritmo muito, muito inferior do que estava a reduzir nos últimos 3, 4, 5 anos.
3: Sim,
4: e isso, de facto, é preocupante.
3: Muito obrigada.
4: E as contas públicas também se vão ressentir disso. Muito obrigado.
3: Agradeço-lhe a análise. Manuel Caldeira Cabral, professor universitário, antigo ministro da Economia, a explicar-nos aqui um bocadinho qual é a previsão daquilo que pode ser o crescimento económico em Portugal nos próximos anos e quais são os riscos que a economia nacional corre.
1: O Ponto Central disponível em podcast. 8h29, a Comissão Parlamentar de Inquérito à Operação Influencer no Nem Mais Nem Menos, a 20 das 9.
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1: E agora, perto das 8h30, como é que está o trânsito? É o que te pergunto, Mónica Amaral.
5: Ainda com dificuldades na A1, sentido carregado de Lisboa, um acidente a seguir às portagens de Alverca e mais à frente um pesado avariado em Via Longa, a deixar o trânsito muito demorado. Na segunda circular, sentido Benfica-Aeroporto, para Centro Escola Alemã e as Calvanas, Aeroporto Benfica do Relógio até ao Eixo Norte-Sul. A5 no sentido Cascais-Lisboa, com filas da área de serviço de Oeiras até Linda Velha e de Monsanto para as Amoreiras. Já no sentido Lisboa-Cascais, para Centro Nó da Crel e a área de serviço de Oeiras está também a afetar a Crel. A8 ainda com filas no ramo de acesso de Frielas para o túnel do Grilo, calçada de Carris para-se do Senhor Robato em direção à Avenida Padre Cruz e o Eixo Norte-Sul para-se entre Telheiras e Sete Rios. Já a Estrada Nacional 117 ainda com filas na descida dos Cabos da Ávila até ao Noda A5, no IC19 mais demora de Alfragide para a segunda circular, para a Ponte 25 de Abril, ligação à Almada-Lisboa, as filas estão a partir de Corroios e os acessos preenchidos. Já no Porto, a VCI no sentido a Rábida Freixo ainda com filas a partir de Santo Ovídio até à Boa Vista e a afetar à 44. Freixo Rábida para-se da Ponte do Freixo até ao Nó das Antas e depois mais à frente entre Paranhos e a Perlada. A A3 e a Via Norte com filas do Nó da A4 até à VCI. Já na A28 para Centro, Ponte de Lessa e a Avenida Sidónio Paes.
1: Sol e tempo quente, mas esta tarde no Norte e Centro há sinais de mudança. Pode chuviscar e trovejar. Sábado no Norte e Centro, de resto, podem cair aguaceiros até intensos no interior, com trovoada e granizo sob ameaça. Atenção às poeiras no ar. Esta tarde, 38 graus é a máxima prevista para Évora, Beja 36, 35 Castelo Branco, 34 Santarém e Setúbal. Bragança e Porto Alegre devem chegar aos 33, aos 32 Braga, Vila Real e Lisboa, Viseu, Coimbra, Leiria 31, 29 Porto, Aveiro e Faro, Viana do Castelo e Guarda 27, 25 Penhas Douradas. 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Um minuto depois das 8:30 da manhã, o principal das notícias com Diogo Miguel Pereira.
6: Nos primeiros três meses deste ano, a PSP registou 3.700 ocorrências de violência doméstica e foram detidas 433 pessoas. São os números divulgados esta manhã pela Polícia de Segurança Pública em comunicado, dando conta também de que tanto o número de detenções como o número de casos reportados é superior em relação ao que foi registado nos primeiros três meses do ano passado. Chegam esta manhã a Portugal os dois portugueses que seguiam a bordo da flotilha rumo a Gaza quando foram detidos pelas forças israelitas. A chegada está prevista para perto das 10 da manhã no aeroporto do Porto. Estes dois portugueses integravam um grupo de 400 ativistas. A detenção mereceu duras críticas por parte da comunidade internacional, isto por causa do tratamento que foi dado a estes ativistas depois da detenção. A Médicos Sem Fronteiras fala à Antena 1 numa situação muito grave, aquela que se vive no Congo por causa do surto de ébola. Ouvida pela Rádio Pública, a Médicos Sem Fronteiras refere que há muitos casos suspeitos, também muitas mortes suspeitas e não há tratamento, nem vacinas, nem infraestruturas, o que significa que o diagnóstico é muito limitado. O líder da NATO aplaude a decisão de Donald Trump de enviar 5 mil soldados para a Polónia. O anúncio foi feito ontem por Donald Trump. O presidente polaco já agradeceu e o líder da NATO, Mark Rutte, saudou o passo, mas lembra que o objetivo de não se ser tão dependente militarmente dos Estados Unidos é para continuar. O juiz Ivo Rosa defende que num Estado de Direito nenhum juiz se deve sentir intimidado por tomar decisões com as quais alguém não concorda. Ivo Rosa foi o juiz que deixou cair, em 2021, a maior parte das acusações contra José Sócrates na Operação Marquês. Em entrevista ao Expresso, Ivo Rosa volta a falar de uma perseguição criminal, afirmando que não tem conhecimento de que isto alguma vez tenha acontecido na democracia portuguesa. Ivo Rosa enviou uma carta ao Presidente da República na semana passada em que acusa o Ministério Público de perseguição.
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1: No desporto, a Taça de Portugal. Mário Silva da Costa.
7: Sporting e Torriense lutam pelo troféu no domingo. No estádio do Jamor vai ser o dia das decisões na prova rainha do futebol português. Na antecâmara da partida, os treinadores das duas equipas deram uma entrevista à RTP. Do lado do Sporting, Rui Borges revela que está bastante ciente das qualidades do adversário.
8: Há sempre essa nuance de toda a gente se calhar pensar que é uma equipa de um escalão inferior, mas o meu alerta é máximo, porque venho desses escalões, sei bem aquilo que é, o que os motiva e o quão é especial estar numa final da Taça de Portugal e quanto desejam as equipas de escalões inferiores estar numa final de Taça de Portugal contra uma grande equipa, por isso sei bem de todas as dificuldades que vamos ter.
7: Já o treinador do Torriense salienta as dificuldades que a equipa vai encontrar. Luís Tralhão deixa ainda algumas críticas ao calendário.
9: Talvez faltou alguma sensatez. Na minha opinião, colocarmos a jogar numa semana três jogos com esta importância. Eu disse na altura que, e continuo a dizer que o nosso principal objetivo da época é realmente subir divisão, mas é inegável que a final da taça não podemos jogar de ânimo leve. O palmarés do Sporting só por si já revela bem a força do adversário. Portanto, esperamos ameaças, em termos futebolisticamente falando, quase todo o lado, não é?
7: Luís Tralhão e Rui Borges em entrevista à RTP. A final da Taça de Portugal joga-se no domingo às 5:15 da tarde, jogo que vai poder acompanhar com relato em direto aqui na rádio. Cristiano Ronaldo, Jorge Jesus e João Félix venceram o campeonato da Arábia Saudita pelo Al Nassr. A equipa bateu ontem o Damak por 4-1 com um bis de Ronaldo e garantiu a conquista do título. Após o jogo e em plena festa, Jorge Jesus falou à Sport TV. O técnico confirmou que está de saída do Al Nassr e disse que a Turquia é neste momento uma forte hipótese em cima da mesa.
10: É verdade que eu não vou continuar na Arábia Saudita, mas vamos ver onde é que eu vou aproveitar o novo projeto. O único país onde eu não fui campeão, mas ganhei a Copa, foi no Fenerbahçe. Tenho uma história ainda para acabar, se calhar, no Fenerbahçe. É uma das possibilidades que eu tenho. Vou pensar. Na Turquia há três grandes equipas, Galatasaray, o Fenerbahçe e Beşiktaş. Das três, foram duas.
7: Jorge Jesus diz ainda que voltar para o Benfica está fora de hipótese. No futsal, o Sporting apurou-se para as meias-finais do play-off do Campeonato Nacional. Os verde e brancos ganharam ao Torriense por 7-5 no jogo 2 dos quartos de final e carimbaram o apuramento nas meias-finais. Os verde e brancos vão defrontar o vencedor de eliminatória entre Ferreira do Zezer e Sporting de Braga. O Benfica venceu o Oliveirense no primeiro jogo das meias-finais do play-off do Campeonato Nacional de Basquetebol. As Águias ganharam por 98-76. Amanhã tem lugar o segundo jogo em casa da Oliveirense. Também amanhã a primeira partida da outra meia-final entre Sporting e Futebol Clube do Porto.
1: Mário Silva da Costa regressa com o Desporto à Rádio depois das 9:30. A esta hora simultâneo, RTP Antena 1 e Mundo em permanência, desporto.rtp.pt. Sexta-feira, 22 de maio.
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1: Depois das 10, uma emissão especial do Geometria Variável. Por várias razões, especial. Viva! Bom dia, Maria Flor Pedroso.
11: Viva, Zé Carlos. Viva! Bom dia. Esta é uma emissão muito especial do Geometria Variável. Além de fazermos 6 anos, foi uma emissão feita a partir de Estrasburgo. Uhum. Além do Carlos Coelho e da Marisa Matias, temos também como convidadas a Lídia Pereira, que é eurodeputada pelo PPE, e a Ana Catarina Mendes, uhum, que é eurodeputada pelos Socialistas e Democratas. São ambas vice-presidentes das duas maiores famílias políticas europeias. E é um programa de balanços, Zé Carlos, de balanços dos 40 anos de Portugal na Europa, dos 2 anos de governo, dos 2 anos de oposição a este governo, e as perguntas são cruzadas. Pergunta-se a quem apoia o governo o que é que as oposições fizeram bem e a quem ataca o governo o que é que o governo fez bem. Uhum. Portanto, é uma coisa um bocadinho diferente. É um programa que celebra os 6 anos, como eu já disse, e tentamos assim evitar propaganda no ar.
1: Muito bem, depois das 10, Geometria Variável, pode ouvir também podcast. Ficamos a 21:30 das 9. Ainda jovem foi acusado 50 vezes de incitação ao ódio. Um agitador e provocador estrela da extrema-direita. São dados que podem ajudar a explicar, não explicam tudo, mas ajudam-nos a compreender o comportamento perturbado de Ben-Gvir, o ministro da Segurança Nacional de Israel, que humilhou os ativistas da flotilha. Viva! Bom dia, Francisco.
12: É, Zé Carlos, viva! Bom dia. Se isto é um homem, é um dos mais estremecedores testemunhos, possivelmente o mais, sobre o que foi o Holocausto na história da humanidade. Quem o escreveu viveu tudo. Viveu todo o sofrimento que descreve. Sem acusar, sem condenar, apenas a relatar personagens e factos da vida quotidiana no campo nazi de extermínio em Auschwitz. É um relato devastador, num dos livros fundamentais dos últimos 100 anos, ao relatar em palavras escritas com sabedoria o pior da história do século XX. Se isto é um homem, quem relata é um jovem italiano licenciado em Química. Nome: Primo Levi. Porque nasceu de uma família judaica, a segregação racial do regime de Mussolini, naqueles anos 40, entregou-o à polícia política de Hitler, a Gestapo. Por ser judeu na ordem nazi, correspondia-lhe a deportação e a morte. Mas, desembarcado em Auschwitz, porque tinha conhecimentos de química, os nazis decidiram deixá-lo sobreviver por algum tempo, usá-lo como técnico de laboratório, como escravo, mas ele sempre a ver tudo o que acontecia. O inferno naquele campo de extermínio escapou ao destino final porque as tropas soviéticas chegaram antes do fim e libertaram os presos ainda sobreviventes àquela infame crueldade nazi. Primo Levi escreveu em 1947 o livro Se Isto É Um Homem. Acrescentou mais 30 páginas em 58. Descreve o horror sofrido por milhões de judeus. Analisa como seres humanos aplicaram um tão monstruoso sofrimento a outros seres humanos. Escreveu este livro para que valesse como ensinamento, para que não se repetisse, para que do ódio não voltasse a nascer e a crescer mais ódio. O livro foi escrito como um grito de nunca mais genocídio, nunca mais crimes de guerra, nunca mais violência indiscriminada contra civis, nunca mais ódio racial. Não está a conseguir que o ensinamento prevaleça. O ódio cresce mais. E o doloroso paradoxo que também estamos a ver é que quem pratica o horror que resulta do ódio é gente filha, neta, de quem foi vítima do terrível ódio do tempo nazi. Perante as imagens deste ultraje que estamos a ver nestes últimos dois dias e sofrido por 428 homens e mulheres arrancados em águas internacionais à flotilha por Gaza, é devido perguntarmos se aquele homem, se aquele ministro da segurança no governo de Netanyahu em Israel, uma criatura que tem por nome Itamar Ben-Gvir e é expoente do ódio e da direita mais extrema em Israel, criatura que há algumas semanas festejou com champanhe a introdução da pena de morte só para palestinianos e que agora vimos a desfraldar festivo a bandeira de Israel num hangar do porto de Ashdod, enquanto se passeava por entre 428 homens e mulheres da flotilha para Gaza, cruelmente humilhados, ajoelhados, cabeça a tocar o pavimento, algemados, silenciados, aprisionados, agredidos. Aquela personagem, Ben-Gvir, desfilava, exibia-se com arrogância, como a significar: olhem o que acontece a quem é inimigo de Israel. Netanyahu quis livrar-se depressa dos 428 ativistas da flotilha para assim tentar estancar a vaga geral de críticas em tom que já roça o isolamento político de Israel. Fica a pergunta: se aquele ministro que tem a pasta da segurança em Israel é um homem, tem algum vestígio de ser humano?
1: Um Dia no Mundo com Francisco Sena Santos, na rádio depois das 8h30, sempre quiser, disponível em podcast. Daqui a pouco, nem mais nem menos, estamos a 17h30 das 9 da manhã.
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1: Estreia hoje esta canção de Bárbara Bandeira com Amália Rodrigues.

0: Vamos ouvi-la em estreia na Zona VIP antes das 9.
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0: Sexta-feira, 22 de maio. No Nem Mais Nem Menos, Teresa Nogueira Pinto e Francisco Paupério. As opiniões para escutar com Diogo Miguel Pereira.
2: O Presidente da Assembleia da República deu ontem luz verde ao pedido do Chega para uma comissão parlamentar de inquérito para a Operação Influencer. O requerimento vai ser debatido no dia 2 de junho, votado depois no dia seguinte. Bom dia, Teresa Nogueira Pinto. Bom dia também, Francisco Paupério. Francisco, faz sentido levar o tema para o Parlamento enquanto o processo ainda decorre na Justiça?
3: Bom dia. Há aqui várias questões realmente importantes, sendo uma delas o timing, porque esta comissão de inquérito parlamentar visa sobretudo a ação de António Costa e a ação do Governo nestes contratos, não é? Mas muito centrado em António Costa. Nós sabemos que, por segredo de justiça, também não temos acesso àquilo realmente que está neste momento a ser investigado António Costa, e dentro da Operação Influencer também há segredo de justiça, portanto não sabemos bem aquilo que se está a passar. O que esta comissão parlamentar de inquérito pode fazer, ou podia fazer, seria sobretudo atuar sobre o processo político que realmente deu origem a estes três casos e estes três contratos de associação com as empresas, e perceber se realmente houve aqui uma ação inadequada da forma política. A verdade é que nós já tivemos consequências políticas também dessas ações, não é? António Costa demite-se, na altura antes também João Galamba foi demitido, e portanto parece-me que não há muito a acrescentar do ponto de vista político a esta situação.
2: É um espetáculo, claro, político, no seu entender?
3: Claro, era isso que ia complementar. Na verdade, isto parece muito mais que é um desviar de atenções, ou uma forma de criar atenções para o governo de António Costa, muito focado naquilo que é a ação do PS, quando também devemos colocar aqui, se calhar, também a ação do PSD, qual foi o seguimento a esses contratos, ou seja, o que é que está a passar nesses contratos. Do ponto de vista de jurídico, nós realmente não podemos ter aqui a ação, porque, claro, isso cabe aos tribunais e deve haver aqui uma clara separação de poderes. Portanto, parece-me a mim ser mais uma forma de, novamente, haver uma crispação democrática, haver aqui uma degradação das instituições, muito mais do que realmente andarmos a perceber o que é que correu mal.
2: É essa a intenção do Chega, Teresa Nogueira Pinto. Bom dia.
4: Bom dia. Se a intenção do Chega é degradar as instituições?
2: No caso aqui é um espetáculo político, digamos assim, como também diz aqui Francisco Paupério.
4: Não me parece de todo que seja um espetáculo político. Eu acho que é importante nós termos aqui noção de que a Assembleia da República tem um direito e um dever constitucional, consagrado precisamente na Constituição, de fiscalizar os atos do Governo e da Administração Pública. E, portanto, parece-me que tem aqui este cabimento. Depois é muito importante distinguir as duas esferas, a Justiça e a Comissão de Inquérito, são dois processos de natureza distinta, mas um não substitui o outro. Por exemplo, nós tivemos o caso de Camarate, que não se apurou, infelizmente, responsabilidades, não houve responsabilidades atribuídas, mas teve 10 comissões de inquérito. Tivemos o caso das gêmeas, que foi importante para apurar responsabilidades de natureza política.
2: E no caso, neste caso, a responsabilidade política ainda não está atribuída, ou seja, as demissões, a própria queda do governo?
4: Não, eu acho que há aqui uma coisa que é muito importante, que é, e que lesa muito a democracia, nós termos uma certa aversão a isso e revela uma falta de maturidade democrática, que é as pessoas não sabem exatamente o que é que se passou. Quer dizer, nós sabemos que tivemos uma demissão de um primeiro-ministro, mas ninguém sabe exatamente o que é que se passou. Agora ficámos a perceber que o António Costa, no exercício das suas funções enquanto primeiro-ministro, e por isso é que isto é relevante, não é, para uma comissão de inquérito, afirmou que nunca tinha falado com uma pessoa sobre um tema sobre o qual tinha falado, e uma questão absolutamente relevante no âmbito deste processo. Portanto, António Costa faltou à verdade, ou se quisermos não utilizar eufemismos, António Costa mentiu enquanto primeiro-ministro num processo que tem muito de interesse nacional, não é? Nós não estamos propriamente a falar de trivialidades. Tivemos a questão da tal lei muito malandra, em que há a possibilidade de se ter negociado um regime jurídico de urbanização e edificação que beneficiasse a Start Campos. Portanto, e parece-me que isto é relevante e que continua a ser relevante. Eu acho que a única hipótese de dizer que isto é um espetáculo político é das duas uma: ou nós achamos que a Assembleia da República não tem esse dever, e a mim parece-me que os deputados têm esse dever, não é? Até porque as pessoas normais não... Normais não é, não é normais. As pessoas que não têm essas funções não podem estar elas a investigar este tipo de coisas. Uhum. Ou então nós achamos que isto são minudências. Um primeiro-ministro que mente sobre um tema relevante no exercício de poder e agora é indiferente, ele está em Bruxelas, a vida segue e não vamos arranjar aqui chatices para o Partido Socialista. Eu acho que isso sim é reduzir a política, quer dizer, é retirar
2: um
4: a
2: mau precedente, não é? Pensar
4: que... É um péssimo precedente, exatamente.
2: Uhum. Teresa, nós... Esta proposta, portanto, a Guiar Branco dá luz verde, mas tem ainda de ser aprovada pelos partidos. Parecem-lhe pouco interessados os outros partidos relativamente a isto? No caso aqui, o PSD, sendo o partido também à direita aqui.
4: Aqui sim, há uma dimensão que naturalmente é uma dimensão que não terá escapado ao Chega, não é? Ou seja, parece-me muito errado nós reduzirmos tudo a intenções malévolas e a espetáculos políticos, mas aqui, quer dizer, o Chega também acaba por deixar o PSD numa situação complicada, porque será embaraçoso negar esse direito e esse dever e, portanto, não ser favorável a esta proposta. De qualquer maneira, o Chega também já avançou, creio que a partir de setembro poderá avançar
2: sim,
4: com uma perspectiva.
2: Ou seja, o Chega, só para contextualizar, o Chega a partir de setembro é quando pode, digamos, torná-la obrigatória a acontecer. Pode fazer isso uma vez por legislatura, portanto, já o fez nesta legislatura, terá de esperar para setembro.
4: Exatamente, portanto eu acho que isso será inevitável e isto coloca, quer dizer, coloca um dilema ao Partido Social Democrata, mas se nós não fizermos coisas, as coisas que entendemos devem ser feitas, que não queremos embaraçar outros partidos, então realmente mais vale, não sei, portanto a mim faz-me sentido esta comissão de inquérito.
2: Uhum. Francisco Paupério, para terminar, como é que vê este pouco interesse também dos partidos? O PSD nas últimas semanas disse que à partida iria chumbar também esta proposta do Chega.
3: Sim, só aqui para complementar uma ideia, que é, nós realmente, e a Teresa tem muita razão quando diz que é importante saber o que é que se passou e saber se António Costa mentiu nessas declarações, mas aquilo que está em jogo é que provavelmente nesta Comissão Parlamentar de Inquérito, se fosse aprovada, António Costa e todos os intervenientes não poderiam falar por estar em segredo de justiça. E no caso de António Costa, nem sequer é arguído, portanto nem sequer tem acesso ao processo. O que isto ia criar era que realmente não há respostas, porque não há também um enquadramento. E não há uma forma de obter este enquadramento. Portanto, nós teríamos aqui uma comissão de inquérito muito mais, diria, política, no sentido de tentarmos arranjar aqui enquadramentos e muito mais sobre narrativas do que propriamente factos. E aí é que eu discordo neste momento de avançarmos, enquanto realmente não tivemos esses factos em cima da mesa. Quanto a PSD, obviamente também não há interesse aqui de colocar, se calhar, o PS como vítima, neste caso, não é? Porque realmente, da ação política, o PS sofreu com tudo isso. E o que aconteceu foi a queda do governo e nunca mais voltou ao governo. Portanto, do ponto de vista político, o PS ficou ultra fragilizado após este processo. Portanto, há aqui sempre a hipótese de serem vitimizados e gerirem um bocadinho esse processo de vítima, o que o PS certamente terá algum medo de fazer. E, mais uma vez, o que esta comissão de inquérito poderia levar era levantarmos questões atuais em relação ao governo atual. E também certamente não quererão que seja tão transparente como seja desejável, claro.
2: Vamos aguardar pela decisão dos partidos na votação relativamente a este pedido da Comissão Parlamentar de Inquérito por parte do Chega, que pode levá-lo obrigatoriamente já a partir de setembro. Obrigado, Teresa Nogueira Pinto.
4: Obrigada.
2: Agradeço também a Francisco Paupério, nem mais nem menos, desta sexta-feira.
0: 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Estamos às 7:30 das 9 da manhã e no trânsito a esta hora. Que notícias para quem nos ouve, Mónica Amaral?
5: Ainda muita demora na A1, no sentido carregado de Lisboa, um acidente a seguir às portagens de Alverca e um pesado avariado em Via Longa a deixar o trânsito muito demorado. Também na segunda circular, ainda se para nos dois sentidos, e na A5, sentido Cascais de Lisboa, há filas da área de serviço de Oeiras até Linda a Velha e depois de Monsanto para as Amoreiras. Lisboa-Cascais ainda se para entre o nó da Crel e a área de serviço de Oeiras, está também a afetar a Crel. Na A8, há filas no ramo de acesso de Frielas para o túnel do Grilo, calçada de Carriche ainda com filas a partir do Senhor Roubado, e na Cril para-se entre a Póvoa de Santo Adrião e o Túnel do Grilo, no sentido Algés-Sacavém. Já no sentido Sacavém-Algés, há paragens entre a zona comercial de Odivelas e a Pontinha, está a afetar o IC16. Eixo Norte-Sul, as filas estão a partir do Lumiar até Sete Rios, Estrada Nacional 117, com filas na descida dos Cabos da Ávila até ao Noda A5. No IC19, para-se do Noda Amadora para a Segunda Circular, está também a afetar o acesso da Cril. Para a Ponte 25 de Abril, as filas continuam no Feijó, os acessos também com filas, e no Porto, a VCI, sentida rápida, Freixo para-se a partir de Santo Ovídio, está a afetar a A44, Freixo a Rábida, há filas entre Bonjoia e a Perlada, Via Norte e A3 com filas entre o Nó da A4 e a VCI, já na A28 para-se entre Ponte Lessa e a Avenida Sidónio Paes.
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0: Faltam 6:30 para as 9. Sexta-feira, cá estamos nós para a última Zona VIP da semana. João Goberno, viva, bom dia.
6: Bom dia, Zé.
0: Olha, uma das vozes que acolhemos hoje pertence a uma cantora de popularidade invejável, que por estes dias parece disposta a largar os horizontes e a área de influência. Falamos de Bárbara Bandeira, que se vira para dentro, digamos assim, domínio ao Alentejo, sem esquecer o fado. Mas no tema que trazemos hoje, em estreia, vai mais longe, convoca a alma eterna e a presença perene da maior das maiores, Amália Rodrigues, para a inesperada partilha de Rapariga. O que é que nos contas disto, João?
6: Antes de mais nada, o Zona VIP fica particularmente orgulhoso de poder, em dois dias seguidos, evocar José Afonso e de recuperar Amália Rodrigues. Mas aqui o mérito é todo da Bárbara Bandeira. Há ainda gravações inéditas da Amália no espólio da Valentim de Carvalho, e a Bárbara teve esta ideia e seguiu um percurso que eu diria limpo e sem faltas para chegar aqui. Falou com a Valentim de Carvalho, falou com a Fundação Amália, falou com a família da Amália e recuperou, eu diria, vou-lhe chamar, se calhar de uma maneira um bocadinho atravessada, uma modinha que se intitula exatamente Rapariga, respeitando o espaço da Amália, mas acrescentando a sua própria voz, como de resto ouviremos no início da canção. É um salto em frente, eu diria, naquilo que a Bárbara Bandeira tem feito. Ela é
0: tem estado visível a subir de graus, não é? Tem estado a subir de graus.
6: Exatamente, e funciona muito na área da pop, não vamos estar a adjetivar mais do que isso. Isso rendeu-lhe uma popularidade extraordinária e ainda mais difícil de manter para alguém que tem crescido aos olhos do público, diante do público, debaixo do escrutínio de toda a gente. Convirá a recordar que ela começou a carreira profissional com 14 anos, embora já cantasse antes, e agora chega, vai a caminho dos 25, fará em junho, chega com vontade de acrescentar. Lá está Alentejo, Minho, Fado, e este dueto com a Amália acaba por ser um ato de coragem, um ato que inevitavelmente vai ser condenado pelos puristas, que tenderão a esquecer-se que, por exemplo, ainda em vida da Amália, a voz dela foi aproveitada, por exemplo, por um músico inglês chamado Vinnie Riley, que era, no fundo, todo o núcleo dos Dorothy Column, e em 1995 foi buscar bocados de voz da Amália para pôr num dos seus temas. Depois disso, já houve DJs e remisturadores e tudo isso a usar a Amália. Eu julgo que o processo que a Bárbara Bandeira seguiu, E acabará sempre por ser o tema mais discutido e provavelmente mais ouvido deste EP que ela lança agora. São 7 temas, mas aqui com... É muito engraçado porque o presidente da Fundação Amália Rodrigues já falou sobre isto e diz, entre outras coisas, que não é a Bárbara Bandeira a boleia da Amália. É uma maneira de se voltar a ouvir Amália e, inclusivamente, digo eu, acrescento, de mostrar a Amália às novas gerações. Ela que, à semelhança do que falávamos ontem com o José Afonso, é muito, muito, muito importante não deixar de ouvir.
0: Bom fim de semana, João. Até segunda.
6: Um abraço e até segunda.
0: Bárbara Bandeira com Amália Rodrigues. Rapariga.

Em estreia esta canção com Bárbara Bandeira e Amália Rodrigues Rapariga na Zona VIP com João Goberno para ouvir na rádio a caminho das 9, sempre quiser na RTP Play. Estamos em direção às notícias. Em direção às notícias. 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

0: 9 horas em Portugal Continental e na Madeira, 8 nos Açores. Sexta-feira 22, estamos atentos, Eduardo Maio, a um incêndio em Coimbra.
1: Sim, há mais de 6 dezenas de bombeiros que estão a combater este fogo em Taveiro, Coimbra. É um incêndio que começou de madrugada numa empresa de resíduos de reciclagem de plásticos. Daqui a pouco vamos ter a reportagem em Taveiro do jornalista Paulo Rolão. Um jornal sobre duas rodas a dois tempos, em dois espaços, na Volta à Itália e na Route 66, atravessando 8 estados norte-americanos. Donald Trump decidiu enviar mais 5 mil soldados para a Polónia, contrariando o plano que tinha sido anunciado pelo Pentágono.
0: 26 graus a esta hora em Faro, Lisboa 22, Porto e Coimbra 21, Funchal 18, Ponta Delgada 16. 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
1: Daqui a pouco vamos ter a reportagem de Paulo Rolão. Ele está já na fábrica de resíduos de reciclagem de plásticos em Taveiro, onde se deu o incêndio que começou esta madrugada e que continua ainda esta hora. Um incêndio que está a ser combatido por 60 bombeiros, apoiados por mais de 2 dezenas de veículos. O comandante subregional de Coimbra, Paulo Palrilha, já falou à Antena 1 esta manhã, à jornalista Oriana Barcelos, deixando a informação de que, apesar do incêndio, incêndio estar circunscrito à empresa, há trabalho ali para os bombeiros ainda durante muito tempo.
2: Vai demorar ainda algumas horas devido ao combustível, é um combustível que está armazenado, constituído por plástico, está armazenado no armazém e pronto, e vai demorar umas horas a extinguir o incêndio.
3: Mas está contido e não representa...
2: Está contido ao armazém, ao interior do armazém, e está a ceder devagarinho, mas está a ceder.
3: Sem vítimas e sem perigos maiores.
2: Não há feridos, não há feridos a registrar.
1: O alerta deste incêndio, como dizia, foi dado durante a madrugada, depois das 3 da manhã. Não há vítimas provocadas pelo fogo, mas as chamas estão confinadas nesta altura ao pavilhão da empresa, dando, no entanto, muito trabalho ainda aos bombeiros e são várias as corporações que estão no local. Os voluntários de Coimbra, também de Condeixa, Penela, Miranda do Corvo, Sor e Sapadores de Coimbra. Daqui a pouco voltamos a este assunto porque também a chegar a reportagem de Paulo Rolão, que durante a última hora acompanhou já este fogo em Taveiro, em Coimbra. Foi a nossa menina dos olhos durante toda a semana. Seguimos com entusiasmo o trabalho do jovem Afonso Eulálio em cima da bicicleta na Volta à Itália e o ciclista continua com a camisola rosa vestida. Reforçou a posição dele na classificação geral. Eulálio está agora a 33 segundos do dinamarquês Jonas Vingegaard. Na gala de homenagem aos atletas olímpicos ontem à noite, na Anadia, no distrito de Aveiro, Luís Montenegro não escondeu o entusiasmo dele com o caminho que Eulálio tem percorrido para o desporto nacional.
4: Eu, a primeira coisa que fiz hoje no carro, depois de uma sessão de inauguração de um hospital, foi saber como é que tinha ficado a etapa e percebi que ele ganhou mais 6 segundos. O Afonso Eulálio, que até há pouco tempo pouca gente conhecia, eu conheci-o no dia em que ele, depois de liderar, não me recordo, mas terão sido uns 7 dias a volta a Portugal em bicicleta, em 2024, teve uma etapa de infelicidade. Aquela que se chama a etapa rainha do ciclismo, a etapa da Senhora da Graça. Ele chegou com a camisola amarela, era uma novidade naquele ano, um atleta que aparecia a emergir e acabou por não lhe correr bem aquela subida. E ele estava absolutamente desolado. Um atleta que, numa prova, com uma volta a Portugal, teve esse dia de decepção e agora tem páginas de glória à escala global.
1: Luís Montenegro sobre Afonso Eulálio, o menino da Figueira da Foz. Ele tem ali um grupo de apoiantes dedicado, mas foi em Santa Maria da Feira que Afonso Eulálio deu as primeiras pedaladas no ciclismo, depois da BTT, no Sporting Clube de São João de Ver, o clube que formou o atleta que esta semana nos encantou. E onde estás esta hora, Sara Araújo de Almeida, na sala dos troféus?
5: Sim, é verdade, estou aqui rodeada por mais de 1000 troféus. Foi por aqui que passou Afonso Eulálio, o português então que veste a camisola rosa no Giro de Itália, como acabaste de contar. Ele começou aqui com 17 anos, mas vamos falar aqui com o diretor do clube, Fernando Vasco, bom dia. O Afonso passou por aqui ainda muito jovem. Que memórias ou histórias é que tem dessa altura?
6: Muito bom dia, obrigado pela oportunidade. O Afonso começa no ciclismo precisamente já no escalão de Júnior, um escalão já muito exigente. E ele, grandes histórias não tem, porque ele também não esteve aqui muitos anos. De qualquer maneira, notava-se que ele era um ciclista muito ambicioso, muito, com muita vontade de vencer e com muita vontade de conseguir chegar ao topo do ciclismo naquela altura, ciclismo nacional. Ele nem pensava, inclusive, a nível internacional. Hoje está no topo do ciclismo internacional e, para nós, clube, que contribuiu muito para a sua formação, é uma honra muito grande vermos um atleta, mais um dos atletas que a gente acabou por formar, no topo do ciclismo internacional.
5: Quantos sacrifícios é que existem por trás de uma história destas? O Afonso ainda é muito novo, tem apenas 24 anos.
6: O sacrifício é eles, muitas vezes, muito jovens, até que abandonar as próprias famílias para se dedicar à modalidade. É uma modalidade muito exigente, é uma modalidade em que eles têm que treinar e trabalhar todos os dias, faça sol ou faça chuva, e isso obriga a muita responsabilidade, porque quem realmente não tiver toda essa vontade e esse querer, acaba por passar ao lado de uma carreira que muitas vezes tem por vontade de chegar lá, mas sem esse trabalho e sem essa dedicação acaba por não conseguir. E são sacrifícios grandes que esses jovens muitas vezes passam, mas de certeza que no final eles sentem-se realizados e é um grande caminho para a vida deles.
5: Há jovens aqui a treinar também. Como é que estes atletas olham para o percurso do Afonso?
6: Olham também, eles têm um grande orgulho, com uma grande ambição também de conseguir chegar lá, também esse também é um dos motivos pelo qual nós muitas das vezes também nos incentivamos, verem esses jovens começaram com a idade deles, como agora temos aqui, nós temos toda a formação, desde os 5 anos até aos 23, 24 anos, temos todos os escalões de formação e também aproveitaram muitas das vezes esses grandes campeões, inclusive o Rui Costa, que também passou aqui para a nossa formação e foi o único ciclista campeão do mundo português, e muitas vezes referenciamos precisamente esses grandes nomes porque para motivar esses jovens para que eles também consigam, com a ambição que eles têm, chegar a esse nível desses grandes ciclistas.
5: Muito obrigada, o presidente do clube, Fernando Vasco. O orgulho sente-se aqui no Sporting Clube São João de Verde, no Conselho de Santa Maria da Feira, o clube onde começou a crescer um dos nomes do momento do ciclismo português.
1: Reportagem em direto de Sara Araújo de Almeida, no Sporting Clube de São João de Verde, que conhece um pouco da história deste atleta nacional, que agora nos encanta, Afonso Eulálio, na Volta à Itália. Foi ali que deu as primeiras pedaladas no ciclismo com 17 anos. A manhã da rádio trouxe outro ciclista numa aventura bem diferente desta, o jornalista José Pedro Tavares. Ele saiu há um mês da Califórnia para percorrer em bicicleta a icónica Route 66 até Santa Mónica, onde vai chegar amanhã. São 4 mil quilómetros, só faltam 100. Hoje ouvimos o relato dele no fuso horário. Está quase, quase.
7: Amanhã é o último dia, estamos a cerca de 100 quilómetros, 110 quilómetros do cais de Santa Mónica, onde termina a Mother Road, esta rua que atravessa os Estados Unidos desde Chicago a Los Angeles, a primeira rua pavimentada em direção ao oeste, que de facto abriu o oeste americano à colonização. Hoje foi o dia 33. E estamos quase lá. Passámos por, este é o 8º estado, passámos por 7 outros estados. Hoje descemos do tórrido deserto californiano para LA, para Los Angeles. De facto, houve momentos duros, do ponto de vista físico, do ponto de vista mental.
1: Quais foram os momentos para ti mais marcantes desta viagem, aqueles que vais guardar em termos daquilo que foi a descoberta da América?
7: É um país extraordinariamente diverso do ponto de vista climático, do ponto de vista natural, desde as florestas luxuriantes do Missouri até o deserto do New Mexico. Um país tenso, um país polarizado, onde, obviamente, a questão política, onde esta administração Trump cria muita polarização, muita divisão, um país muito obeso, incrivelmente obeso, um país também muito ignorante sobre o que se passa no exterior. Nestes 33 dias, praticamente eu não ouvi nada sobre a Europa, nos bares, cafés, restaurantes onde entrava, mas era assim um país muito interessante do ponto de vista social. político, também em termos de paisagens e em termos naturais, absolutamente fantástico.
1: O retrato da América que José Pedro Tavares atravessou de bicicleta na Route 66 em 4 mil quilómetros entre a Califórnia e Santa Mónica, contados aqui esta manhã no fuso horário da Antena 1. Voltamos agora à notícia de abertura deste jornal, o incêndio que ainda está a ser combatido a esta hora em Taveiro, em Coimbra, por 6 dezenas de bombeiros numa empresa de resíduos de reciclagem de plásticos. A esta hora, o ponto de situação do combate a este fogo com a reportagem de Paulo Rolão.
8: Bom dia, continua ativo este incêndio nesta fábrica de reciclagem de plásticos na zona de Taveiro, bem próximo de Coimbra. A coluna de fumo é visível a vários quilómetros de distância. Trata-se de uma empresa, um pavilhão industrial de alguma dimensão, onde são guardados bidões de plástico e também outros materiais de plástico para serem triados para posterior tratamento. Estão aqui desde as 6 da manhã, o alerta foi dado pouco depois das 3 da manhã, mais de 60 operacionais apoiados por 21 veículos. Vejo operacionais dos bombeiros de Miranda do Corvo, de Soura, bombeiros voluntários e sapadores de Coimbra, também da Mielhada e bombeiros também de Miranda do Corvo. Tenho à minha frente uma autoescada dos bombeiros sapadores de Coimbra. Eles foram os primeiros a chegar aqui e, dada a carga térmica que se fazia sentir durante a madrugada, foi necessário esta intervenção de uma distância mais segura por parte da autoescada e também com a projeção de água aqui de mangueiras de alta potência. Neste momento vejo uma coluna de fumo grossa que vai saindo pelo meio deste pavilhão, pelo intervalo destas janelas que vão projetando esse fumo intenso. Será uma carga térmica que demorará certamente ainda muitas horas a ser extinta, dada a concentração desses materiais, bidões de plástico e também outros resíduos. Nas proximidades há apenas aquela empresa que vejo aqui do outro lado da estrada, nada mais, apenas pinhal, eucaliptal aqui próximo, não há feridos a registar e por isso mesmo agora resta o trabalho prolongado dos bombeiros durante horas para extinguir então este incêndio nesta fábrica de tratamento de resíduos, neste caso de plásticos, na zona de Taveiro, próximo de Coimbra.
1: Reportagem de Paulo Rolão. Vamos continuar a trazer aqui informações sobre o combate a este incêndio nesta empresa de resíduos de reciclagem de plásticos que está a arder desde a madrugada em Coimbra. Temos uma economia muito dependente do consumo interno, também com um peso cada vez menor das exportações, e esta manhã, no ponto central da Antena 1, Manuel Caldeira Cabral, antigo ministro da Economia, dava conta que estas são preocupações importantes numa altura em que a economia europeia também perde gás, depois das previsões conhecidas ontem da Comissão Europeia, que apontam um déficit de 0,1% já este ano. Caldeira Cabral considera que há uma desaceleração da economia que pode ser preocupante.
9: O que é preocupante nestas previsões, eventualmente até já nas anteriores, é que, de facto, Portugal está a crescer menos e está com um modelo de crescimento mais assente exatamente no consumo interno e, portanto, em alguns casos também no endividamento dos privados e na redução do saldo positivo do Estado. A economia portuguesa, nos últimos 7, 8 anos, até 2022-23, de facto, o crescimento foi muito puxado pelas exportações. Foi puxado pelas exportações e também pela procura interna, mas as duas iam lado a lado.
1: É preciso inverter, defende Caldeira Cabral, um pouco toda a estrutura que está, em que está assente o crescimento da economia para que os próximos anos possam ser de recuperação. Donald Trump, nas últimas horas, anunciou aquilo que o Pentágono tinha cancelado, o envio de militares para a Polónia, o reforço de 5 mil militares, porque o novo presidente da Polónia, explicou o presidente dos Estados Unidos, Karol Nawrocki, foi apoiado por Donald Trump nas eleições e os dois têm uma boa relação.
10: A Polónia ia gostar de receber os soldados. Nós temos uma ótima relação com a Polónia. Tenho um ótimo relacionamento com o Presidente. Eu apoiei-o e ele ganhou. Saiu de uma situação muito desfavorável e ganhou. É um grande lutador. Ele é um grande rapaz e eu gosto muito dele. Portanto, é positivo. Talvez eu envie soldados.
1: O presidente polaco já agradeceu a Trump esta decisão que foi tomada na véspera da reunião dos ministros dos negócios estrangeiros da NATO, que está a acontecer esta manhã na Suécia, e onde Mark Rutte já falou também sobre este assunto, saudando o presidente dos Estados Unidos pelo envio de mais 5 mil militares para a Polónia.
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0: em direção à Avenida Padre Cruz e na Cril, sentido Algés-Sacavém, há filas entre Camarate e Sacavém. O eixo norte-sul com filas do Lumiar até Sete Rios. Já o IC19 para-se do Nodo Amador até à segunda circular, já ainda está a afetar o acesso da Cril e para a Ponte 25 de Abril, ligação Almada-Lisboa. As filas estão agora na subida do Pragal, os acessos também ainda com filas. Atenção também à zona do Porto, a Rotunda AEP, há um acidente na saída para o Norte Shopping e por isso mesmo o trânsito está muito demorado para quem segue em direção ao Matosinhos. A A28 ainda separa também entre o Noda A4 e a Avenida Sidónio Paes, em direção ao Porto, e na A3 há paragens entre o Noda A4 e a VCI. Já a VCI no sentido da Rábida Freixo, as filas estão a partir de Coimbrões até à Boa Vista, está a afetar a A44. Freixo a Rábida para-se de Bonjoia até ao Nodas Antas e depois também mais à frente entre a zona de Paranhos e o Amial.
1: Vamos voltar a falar sobre o trânsito antes das 9h30. Se tiver informação 821-0101. Boa viagem.
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0: lado 9 e 19, no desporto esta manhã, esta hora, o destaque para a prova rainha do futebol português, Mário Silva da Costa.
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1: Nos primeiros três meses do ano, subiu o número de pessoas detidas em Portugal por violência doméstica. O que é que explica estes números é um ponto de partida para começarmos a conversar com os ouvintes depois das 11 na antena aberta. António Jorge, viva, bom dia.
3: Olá, bom dia, José Carlos. A PSP registou 3.725 denúncias de violência doméstica e prendeu 433 pessoas nos primeiros três meses deste ano, o que representa um aumento em relação ao mesmo período do ano passado, que resulta também na apreensão de 99 armas neste contexto da violência doméstica. Os números são revelados hoje e mostram a dimensão de um crime que continua a acontecer, sobretudo dentro de casa, no espaço que deveria ser de proteção, mas que tantas vezes se transforma num lugar de medo. A violência doméstica permanece profundamente instalada na sociedade portuguesa. Não é um fenómeno isolado nem episódico, como sabemos. É persistente, invisível, em muitos casos, e muitas vezes, a maioria das vezes, silencioso. A justiça, com estes sinais, sabemos, está a agir. Há mais detenções, mais intervenção. Mas será que estamos a prevenir o suficiente? Estamos a proteger quem precisa? E estamos, enquanto sociedade, a fazer o que é necessário para quebrar este ciclo? Queremos ouvir, do seu ponto de vista, o que é que explica a persistência destes números, o que está a falhar, quer na prevenção, quer no sinal de alerta, quer no apoio às vítimas. Queremos ouvir o seu testemunho, se já alguma vez presenciou esta realidade, se estes números de alguma maneira o surpreendem ou confirmam uma realidade que, infelizmente, se calhar conhece.
1: Vamos desbloquear a partir de agora os números para fazer a inscrição para a antena aberta. 822-0101 é o número que deve utilizar se está no país. 822-0101, desde fora de Portugal, 2233-99956. Nome e contacto na produção, nós ligamos depois das 11. 2233-99956, para ligar do estrangeiro.
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1: 9h23. Pela última vez esta semana, cumprimento Pedro Sousa Carvalho nas contas do dia. Olá, Pedro, bom dia.
5: Viva, José Carlos, bom dia.
1: Pedro, a Comissão Europeia publicou ontem as novas previsões, este primavera, sobre a economia, a portuguesa também. Os números são, em teu entender, animadores ou nem por isso?
5: Bom, há boas e más notícias, José Carlos. Não sei se queres começar pelas boas ou pelas más.
1: Começas pelas más, então, que é para saber um bocadinho menos mal no fim.
5: No final. Ora bem, as más notícias... Dizer mais se calhar é um bocadinho exagero, sim. Mas digamos, as notícias menos boas...
1: Menos boas, sim.
5: Sim, claro. Obviamente que são a revisão em baixa do crescimento económico e do déficit. O que Bruxelas diz, portanto, é que a economia portuguesa enfrentou um duplo choque no arranque deste ano. Primeiro, portanto, com o comboio de tempestades em janeiro e depois com o choque do aumento do preço do petróleo por causa da guerra no Médio Oriente. E, portanto, são estes dois fenómenos conjugados que levaram Bruxelas a rever, portanto, ontem, em baixo, a previsão para o crescimento de Portugal para 1,7% este ano e também a prever um déficit ligeiro de 0,1%. Ligeiro, mas é um déficit.
1: Sim.
5: E atenção, o que Bruxelas diz é que estas previsões para Portugal e para os outros países, portanto, foram feitas num cenário mais otimista de que a guerra no Irão vá terminar no início do verão e que o Estreito Hormuz, entretanto, possa ser reaberto. Se, José Carlos, a guerra terminar só no final do verão, a Comissão Europeia diz que o crescimento da zona euro poderá ser metade do que está a ser previsto agora. Portanto, atenção que os números ainda podem ser revistos em baixa.
1: Pode ser pior. Claro.
5: Exato, sim. Em relação às boas notícias, é o facto de, apesar de Bruxelas ter revisto, portanto, em baixa as previsões para a economia, digamos que é o facto de Portugal voltar a convergir com a União Europeia este ano e no próximo ano. Apesar da revisão em baixa do crescimento económico, vamos este ano crescer quase o dobro da média europeia. Portugal, como eu dizia há pouco, 1,7%. Zona euro 0,9%, e mesmo em relação às previsões que apontam para a existência de déficit este ano na economia portuguesa, se nós olharmos para o ranking europeu, e obviamente se confirmar estes números, estas previsões, nós seremos, mesmo assim, o quarto país da zona euro com as contas públicas mais equilibradas, ou menos desequilibradas, se quiseres.
1: Sim.
5: Portanto, só estamos atrás do Chipre, da Irlanda e da Grécia. Ou seja, isto para dizer que não saímos assim tão mal na fotografia, apesar desta revisão em baixa das previsões, das projeções económicas.
1: O problema é que a fotografia europeia também não é grande coisa, não é?
5: Pois, é verdade, a comparação, mas pronto, nós também temos que ver onde é que estamos, não é? No meio onde nos inserimos, e é com isto que temos que comparar, naturalmente.
1: A fotografia é complicada para todos, porque também temos a guerra para todos, temos todas essas questões que nos afetam de uma forma global. A Comissão Europeia confirmou ontem que está a analisar uma carta enviada pela Itália que pede que as ajudas que os países estão ajuda, aliás, para os países que estão a sofrer com a subida dos combustíveis e que, para que não contem para as regras orçamentais. Esta ideia tem pernas para andar? A Comissão Europeia tem sido um bocadinho tem estado de pé atrás relativamente a isto,
5: sim,
1: não é?
5: Sim, exatamente, sim. Acho que sim, tocaste num ponto essencial. Eu acho que não vai ser fácil convencer a Comissão Europeia, já queres. Esta ideia, portanto, surge, como dizias, de uma carta que a primeira-ministra italiana, Giorgia Meloni, escreveu, portanto, à Presidente da Comissão Europeia, Ursula von der Leyen. Basicamente, o que é que diz a carta? Basicamente, a carta é a pedir, como dizias, portanto, que os gastos que os governos estão a fazer para ajudar as famílias e as empresas nesta altura por causa da alta dos combustíveis não contem para as regras orçamentais. Dou-te o nosso exemplo, o exemplo de Portugal. O nosso governo, portanto, o Estado, o governo, está a gastar cerca de 150 milhões de euros nesta altura por mês com o desconto que está a dar no ISP. Portanto, e a ideia é que quando Bruxelas fosse analisar as contas portuguesas para ver se Portugal está ou não a cumprir as regras orçamentais, é que, portanto, Bruxelas não considerasse esta despesa extra de 150 milhões de euros. Como, aliás, se bem te recordas, não está a considerar nesta altura, por exemplo, o aumento extra da despesa em defesa.
1: Sim.
5: Ora bem, ontem, quando estava a apresentar estas previsões económicas, o comissário, portanto, europeu que tem esta pasta da economia, primeiro disse aquilo que politicamente era correto dizer, não é? Disse que estão a analisar a carta da primeira-ministra italiana, obviamente que sim, ainda por cima estamos a falar de uma ministra com peso na Europa, mas, como dizias também, José Carlos, pareceu-me que torceu um bocadinho o nariz esta ideia por duas razões. Primeiro, para não estar a incentivar os países a aumentarem muitas despesas com estas ajudas, como por exemplo este desconto no ISP, para não desequilibrar as contas públicas. Depois, a outra coisa que Bruxelas lembra é que, e tu também lembras com certeza, é que no tempo da Covid, não sei se te lembras, até na altura chegou-se a suspender a aplicação das regras orçamentais, para que os governos pudessem gastar dinheiro à vontade para ajudar as famílias e as empresas sem se preocuparem com a disciplina orçamental, porque a situação era grave, mas a Comissão Europeia lembra que na altura os juros estavam em níveis historicamente baixos e hoje não estão, muito pelo contrário. Portanto, isto para dizer e para terminar, portanto, que a ideia de Giorgia Meloni é simpática e até faz sentido do ponto de vista teórico, mas pode ser perigoso porque pode dar um sinal errado aos governos no sentido, digamos, de sinalizar que podem gastar dinheiro à vontade, que isso não vai ser um problema. E hoje em dia, repito, com as taxas de juros a subir, isto pode facilmente descambar para situações perigosas do ponto de vista orçamental e por isso é preciso tomar algum cuidado.
1: Vamos lá ver se o estrangulamento das pessoas, das empresas, não é mais grave ainda do que não contar as contas do Estado, mas são contas para outro
5: azar. É preciso fazer esse equilíbrio, sem dúvidas, Ricardo.
1: Muito bem, Pedro, bom fim de semana, um abraço.
5: Um abraço, até daqui uma semana.
1: Até daqui uma semana. As contas do dia também disponíveis em podcast e na RTP Play, são 9h29. E o trânsito, Mónica Amaral, o que é que nos dizes agora?
6: Começamos na zona do Porto, atenção à 28 no sentido Porto-Matosinhos, há então um acidente na rotunda AEP, junto à saída para o Norte Shopping e por isso mesmo o trânsito está muito demorado e está a afetar também a estrada da circunvalação. Já no sentido Matosinhos-Porto para Sintra, Ponte Lessa e a Avenida Sidónio Paes. A VCI no sentido Freixo Arrábida, há agora indicação de um acidente na zona do Mercado Abastecedor, está a deixar fila a partir de Bonjoia e que seguem até às Antas. Sentido a Rábida Freixo para-se de Coimbrões até à Boa Vista. Há três também ainda com paragens entre o Nodo A4 e a VCI. Já por Lisboa, muita demora na A1, sentido carregado de Lisboa. Ainda decorrem trabalhos em Vilonga. Está a deixar-se filas a partir de Alverca. Segunda circular para Centro-Oeste Norte-Sul e a zona das Calvanas nos dois sentidos. E na A5, no sentido Cascais-Lisboa, ainda há filas de Monsanto para as Amoreiras. Calçada de Carriços também ainda com paragens viagens em direção à Avenida Padre Cruz e na Cril, sentido Algés-Sacavém, há filas entre Camarate e Sacavém. O eixo Norte-Sul, aliás, para-se do Lumiar até Sete Rios. No IC19, as filas ainda de Alfragide até à Segunda Circular e a afetar o acesso da Cril. Para a Ponte 25 de Abril, ligação à Almada-Lisboa, as filas estão na subida do Pragal, dos acessos também ainda com alguma demora.
1: Calor e trovoada, o tempo combina estes dois fatores. A frase parece fazer sentido para o que vem já hoje à tarde, que no norte do país, no sábado, também durante a tarde, a chuva pode ser até intensa no interior norte e centro e com possibilidade de trovoada. Há hoje e também no fim de semana aviso para poeiras em suspensão. Évora, esta tarde 38 graus é a máxima que está nas contas. Beja 36, 35 Castelo Branco, Santarém e Setúbal 34, 33 Bragança e Porto Alegre. Braga, Vila Real e Lisboa 32, Viseu e Coimbra e Leiria 31, para Porto, Aveiro e Faro 29, não deve ou deve chegar aos 27 em Viana do Castelo e também na Guarda, 25 na Espanha Dourada.
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1: Passa um minuto das 9:30 da manhã, olhamos para a atualidade em síntese com Diogo Miguel Pereira.
7: Os centros de saúde fizeram, no ano passado, menos 767 mil consultas médicas presenciais. É o que diz hoje a entidade reguladora da saúde, explicando que há uma reconfiguração da atividade com mais consultas não presenciais e também mais consultas ao domicílio. É o que diz a entidade reguladora da saúde no dia de hoje, no relatório de monitorização sobre os cuidados de saúde primários nos anos de 2024 e 2025. Nos primeiros três meses deste ano, a PSP registou 3.700 ocorrências de violência doméstica e foram detidas 433 pessoas. Os números da Polícia de Segurança Pública divulgados esta manhã, dando conta de que tanto o número de detenções como o de casos reportados é superior em relação aos três meses do ano passado. Está previsto para os próximos minutos a chegada ao aeroporto do Porto dos dois portugueses que seguiam a bordo da flotilha rumo a Gaza quando foram detidos pelas forças israelitas. Estes dois portugueses integravam um grupo de cerca de 400 ativistas que seguiam nas embarcações rumo à faixa de Gaza, mas foram interceptados pelas forças israelitas e essa detenção mereceu duras críticas por parte da comunidade internacional em relação ao tratamento que foi dado depois da detenção.
1: No dia do autor português, quatro livros mais à frente. A festa do futebol português. Mário Silva da Costa.
8: Sporting e Torriense jogam a final da Taça de Portugal no domingo, no Estádio do Jamor. Vai ser o dia das decisões da Prova Rainha. Na antecâmara da partida, os treinadores das duas equipas deram uma entrevista à RTP. Do lado do Sporting, Rui Borges revela que está bastante ciente das qualidades do adversário.
9: Há sempre essa nuance de toda a gente, se calhar, pensar que é uma equipa de um escalão inferior, mas o meu alerta é máximo, porque venho desses escalões, sei bem aquilo que é, o que os motiva e o quão é especial estar numa final da Taça de Portugal e quanto desejam as equipas de escalões inferiores estar numa final de Taça de Portugal contra uma grande equipa, por isso sei bem de todas as dificuldades que vamos ter.
8: Já o treinador do Torriense salienta as dificuldades que a equipa vai enfrentar. Luís Tralhão deixa ainda algumas críticas ao calendário dos jogos.
10: Talvez faltou uma sensatez, na minha opinião, colocarmos a jogar numa semana três jogos com esta importância. Eu disse na altura que, e continuo a dizer, que o nosso principal objetivo da época é realmente subir divisão, mas é inegável que a final da taça não podemos jogar de ânimo leve. O palmarés do Sporting, só por si, já revela bem a força do adversário. Portanto, esperamos ameaças, em termos futebolisticamente falando, quase todo o lado, não é?
8: Luís Tralhão e Rui Borges em entrevista à RTP. A final da Taça de Portugal joga-se no domingo às 5:15 da tarde, jogo que vai poder acompanhar com relato em direto aqui na rádio. O Al Nassr sagrou-se campeão da Arábia Saudita, título para Cristiano Ronaldo, Jorge Jesus e João Félix. A equipa venceu ontem o Damac por 4-1 com o bis de CR7 e garantiu a conquista do campeonato. Após o jogo e em plena festa, Jorge Jesus falou à Sport TV. O técnico confirmou que está de sair do Al Nassr, mas questionado concretamente sobre um possível novo regresso ao Benfica, Jorge Jesus descartou por completo.
11: Está fora de questão. Eu tenho bem ciente o que é que quero e está fora de questão essa possibilidade. O Benfica é um grande clube, tenho um grande orgulho de ter treinado o Benfica. Sou o treinador com mais títulos no Benfica. mas neste momento também está fora de questão.
8: Jorge Jesus diz que a Turquia é neste momento uma forte hipótese em cima da mesa. Também João Félix falou à Sport TV. O internacional português destaca as dificuldades da conquista do campeonato saudita.
12: É especial, como foi uma época de muita contestação, e ganhar com o Al Nassr aqui na Arábia não é fácil. As pessoas em Portugal se calhar não sabem, mas aqui na Arábia há muita coisa extra futebol. E o Al Nassr infelizmente é pequeno e é muito complicado ganhar a liga aqui. E conseguimos, portanto, é um dia memorável para todos os fãs e para o clube.
8: A reação de João Félix após a conquista do Campeonato Saudita pelo Al Nassr. Dia da 13ª etapa da Volta à Itália em bicicleta. Afonso Eulálio segue na liderança com a camisola rosa. Ontem o português ganhou 6 segundos a Jonas Vingegaard. Para hoje a etapa são 188 km, começa em Alessandria e vai terminar em Verbânia. Esta manhã estivemos aqui na rádio à conversa com Fernando Vasco, presidente do Sporting Clube de São João de Ver, onde Afonso Eulálio passou na formação. O responsável acredita que o jovem ciclista português vai chegar ainda mais longe no desporto.
13: Sei que é muito difícil, está a correr a um grande nível e ele ainda é muito jovem, ele é a primeira volta à Itália que está a fazer, mas com a ambição dele, estou convencido, ele ainda é jovem, ele tem 24 anos, estou convencido que ele, que com a experiência que vai angariando e que vai prosseguindo desenvolver, porque também ele começou o ciclismo já com uma idade, não digo que é uma idade elevada, mas já com 17, 18 anos já não tem a experiência que tem anteriormente. Mas com a missão dele, estou convencido que ele vai fazer grandes feitos a nível internacional.
8: Fernando Vasco recorda ainda os primeiros tempos de Afonso Eulálio em São João de Ver.
13: Notava-se que ele era um ciclista muito ambicioso, com muita vontade de vencer e com muita vontade de conseguir chegar ao topo do ciclismo naquela altura, ciclismo nacional. Ele nem passava, inclusive, a nível internacional. Hoje está no topo do ciclismo internacional e, para nós, clube, que contribuiu muito para a sua formação. É uma honra muito grande vermos um atleta, mais um dos atletas que a gente acabou por formar, no topo do ciclismo internacional.
8: Fernando Vasco, presidente do Sporting Clube de São João de Ver, entrevistado pela jornalista Sara Araújo de Almeida. No ténis, Jaime Faria conseguiu o apuramento para o quadro principal do torneio Roland Garros. O tenista português venceu ontem o austríaco Lucas Neumeier em 2 sets no derradeiro jogo da qualificação e conseguiu assim a vaga. Jaime Faria junta-se a Nuno Borges no quadro principal do torneio Roland Garros. Também Francisco Cabral vai marcar presença, mas apenas na vertente de pares. Bruno Pola foi eleito o melhor jogador jovem do mundo de futebol de praia. O jogador português é capitão da seleção de sub-20 e já foi campeão europeu do escalão no mês de abril. Na atribuição de prémios da cerimónia Beach Soccer Worldwide Stars, nota também para B. Martins, que foi escolhido para o 5 ideal do ano.
1: Mário Silva da Costa com o principal do desporto, esta hora na RTP Antena 1 e RTP Mundo, em permanência, desporto.rtp.pt. O João Gomes Dias traz o Jornal de Desporto ao meio-dia e meia hora. Sexta-feira, 22 de maio.
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2: Mais à frente falamos sobre o trânsito.
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2: O gancho é o Dia do Autor Português. O gancho para falarmos de livros. Se é que é preciso um gancho para falarmos de livros. Diz?
4: E relógios.
2: E relógios, isso mesmo. Ana Daniela Soares. Quarta obra da escritora setubalense Alice Brito, é por aí que começas, não é? Perdeu um relógio da senhora.
4: Sim, Alice Brito tem feito um percurso muito consistente e muito discreto na área literária. Ela é advogada, mas tem-se dedicado muito a deixar aqui alguns romances que, no fundo, não nos deixam perder a memória, ou seja, destes tempos do fascismo, do pré-25 de Abril, do 25 de Abril e este caso.
2: E das mulheres com a Revolução.
4: Exato. Exatamente. Perdeu-se o Relógio de Senhora é mais um livro que se insere neste caminho que a Alice tem vindo a percorrer e temos como protagonistas três mulheres muito diferentes que estão a viver ou que se vêm a viver na mesma casa nestes anos pré 25 de Abril e aqui temos mais um romance de Alice Brito muito, eu ia dizer muito bom, pode parecer uma classificação muito, muito simples. Mas sim, Alice Brito é uma das melhores autoras portuguesas que estão agora a fazer o seu caminho. Este romance, Perdeu-se Relógio de Senhora, é mais um exemplo. Um livro muito bem escrito e, sobretudo, que não nos deixa esquecer aqueles anos sombrios do pré-25 de Abril, os anos do fascismo, aliás, a determinada altura.
2: Uma altura em que as pessoas já estão muito fartas da ditadura, não é?
4: Exatamente, mas que também é importante, e até porque de vez em quando ouvem-se aqui algumas vozes a apelar ao regresso de algumas coisas do fascismo e eu e a Alice nestes seus romances não nos deixa perder a memória. Aliás, a determinada altura ela escreve: isto era um país trágico, é bom que não se esqueça. Trágico, não se poupem as palavras que, aliás, justiça lhes seja feita, não gostam de ser poupadas. E é isso que a Alice faz neste magnífico livro. Perdeu-se Relógio de Senhora, Alice Brito.
2: Relógio, afinal havia outro.
4: Havia outro, mas desta vez um relógio sem relógio. Relojoeiro. É o título do novo romance.
2: Não devia haver relógios sem relojoeiro.
4: Exato. É o título do novo romance de João Paulo Oliveira e Costa. Ele é historiador, mas também tem feito já aqui um percurso na ficção. Um percurso também discreto, aliás. Essa foi a preocupação hoje, trazer aqui dois autores que estejam a fazer o seu caminho, um caminho muito sólido e muito consistente, mas que de certa forma ainda sejam pouco conhecidos do público em geral. O João Paulo tem-se dedicado muito a utilizar todo o seu conhecimento académico nestes romances que são, do ponto de vista histórico, muito, muito corretos, muito, não há aqui margem para eles, ou não fosse ele, exatamente, ou não fosse ele um historiador muito, muito conceituado no meio académico. E aqui temos mais um livro protagonizado por uma jovem japonesa, Margarida, que está a viver no Alentejo. Sabe-se lá porquê, para saberem, têm que ler o livro. O João Paulo tem feito muito esta ligação entre Portugal e o Japão, e este é mais um exemplo, é mais um livro de mistério, portanto há muitas coincidências estranhas a acontecer no nosso país e depois temos esta personagem japonesa que encontramos a viver no Alentejo, que está a tentar apaixonar-se pelo marido, um pintor. O pai de Margarida, esta japonesa exilada no Alentejo, desaparece, é o tal relojoeiro, e ele tenta encontrar o sogro, claro, com a ajuda de Margarida, mas há toda aqui uma série de personagens muito, muito, muito interessantes e muito bem construídas. É um excelente romance e que vai ser apresentado já agora no dia 31 de maio, domingo, às 5 da tarde, na Feira do Livro de Lisboa, que começa na próxima semana.
2: Sexta-feira, não é? Quinta-feira ou sexta?
4: Quinta.
2: Quinta-feira, 27, é isso mesmo. Olha, e agora vamos falar de dois nomes.
4: E agora, queríamos deixar, toda a gente conhece, mas que sirvam de inspiração estes livros para que futuros autores portugueses apareçam e que continuemos a ler mais e bons livros escritos em em português. O primeiro chama-se Escrever, é de Stephen King, esse autor do terror, criador dessa personagem que se mantém até hoje na nossa memória, a Carrie. Aliás, ele fala neste livro de como é que ele criou a Carrie e qual foi a função da Carrie, porque se bem se lembram, a Carrie era aquela jovem que no momento de fúria acaba por desencadear uma série de acontecimentos catastróficos num baile, no liceu, penso que é no liceu, se não estou em erro, ou numa escola, enfim. Mas aqui Stephen King descreve-nos como é que foi a criação da Carrie e porque é que decidiu criar a Carrie, no fundo para falar de um tema tão atual como o bullying, que hoje falamos tão corriqueiramente, mas Stephen King já nesta personagem Carrie tentou falar sobre isso. E portanto Escrever é um bocadinho isto, é ele a deixar algumas dicas para quem se quiser lançar na escrita, e falando também das dificuldades que sentiu, tal como Margaret Atwood no livro Das Minhas Vidas. Ela não só partilha as suas memórias, aliás o subtítulo é Uma Espécie de Memórias, mas também vai falando das dificuldades que sentiu ao tentar e ao decidir, ainda muito jovem, que iria ser escritora, e como é que se é escritora num país como o Canadá, onde quase não existia, no fundo, criação literária, e havia muito poucos autores nesta altura, e como é que ainda por cima uma mulher acaba por surgir e acaba por se afirmar desta forma tão forte como hoje Margaret Atwood é. E portanto são dois livros que a intenção é mesmo esta, é tentar inspirar jovens autores que estão ou que já têm alguma coisa escrita, no fundo a continuarem esse trabalho, atirarem-se, arriscarem-se, mandarem para as editoras, quem sabe o que é que pode acontecer. Já agora, deixem-me só dizer, Margaret Atwood, a sessão dela no Babel já está esgotada, já não há bilhetes.
2: Muito bem.
4: Mas talvez, em junho, quando voltarmos a conversar em junho, talvez tenhamos aqui uma boa novidade.
2: Muito bem, fica combinado. Para a semana falaremos outra vez, até para a semana, com mais livros, Ana Daniela Soares. E vou tomar boa nota, sobretudo do primeiro livro que aqui trouxeste, fiquei com uma pulga atrás.
4: É muito importante que a memória não se perca. Sim. E essa é a grande também função da literatura.
2: Sim. Muito bem, até para a semana.
4: Até para a semana.
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2: A 12 minutos das 10, vamos lá voltar a falar sobre a situação do trânsito no país. Mónica Amaral.
5: E vamos agora até ao Porto. Atenção à A1, no sentido Gaia-Porto. Há agora indicação de um acidente antes da Ponte da Rábida, que está a deixar-se mais demora a partir de Coimbrões. Na VCI, sentido Rábida-Freixo, há paragens na Boa Vista. Freixo-Rábida ainda se para entre o Mercado Abastecedores e o Nó das Antas. E há 28, no sentido Matosinhos-Porto, com paragens entre o Nó da A4 e a Avenida Sidónio Paes. Por Lisboa, para-se na segunda circular, sentido Benfica-Aeroporto, entre o Eixo Norte-Sul e as Calvanas. Na A5 de Monsanto para as Amoreiras, Eixo Norte-Sul, também ainda com filas entre Telheiras e Sete Rios. E no IC-19, as filas estão de Alfragide até ao nó da segunda circular. Ainda está a afetar-se o acesso da Cril.
2: Está assim o trânsito. Se tiver outras informações e quiser dar uma ajuda, o número é gratuito para este serviço. É o 821-0101. Bom fim de semana, Mónica. O trânsito regressa à rádio depois das 10.
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2: E agora um álbum que faz 40 anos? João Gobernos, chegamos hoje ao fim de uma semana que festejamos esse aniversário da edição de So, o álbum de Peter Gabriel, que nos deixou quase tantas pérolas como pistas. A última questão que te faço esta semana, João, é esta. Gabriel vai já nos 76 anos. O que é que ainda podemos esperar de um homem que trouxe mesmo novos mundos ao mundo da canção?
7: Se o alvo da atenção fosse outro, com uma meia dúzia de honrosas exceções, estaríamos condenados a concluir que o prazo de validade já tinha expirado. Com Peter Gabriel, a conversa é outra. É certo que ele mudou de tática neste século XXI, publicou um extraordinário disco de canções alheias, Scratch My Back, com versões próprias de originais de Lou Reed, David Bowie, Paul Simon, mas também dos Magnetic Fields ou dos Arcade Fire, entre outros. Recebeu em troca I'll Scratch Yours, em que as suas canções foram distribuídas por Reed e Simon, mas também Brian Eno e Randy Newman, ou David Byrne e Bon Iver, para citar só alguns. Lançou New Blood, com versões orquestrais de algumas das canções-chave do seu percurso, todas sem bateria, já agora. Depois de um bom disco de originais, I.O. dedicou-se este ano a registros ao vivo do passado, In the Big Room e Live at WOMAD, 1982. E está em curso, aos poucos, a divulgação das novidades que constituirão OI a editar como álbum até ao fim de 2026. À semelhança de Phil Collins, poderia ter apostado numa pegada no cinema, onde além de uma curta-metragem e da presença num filme obscuro e bastante mau, só fez figura no segmento dirigido por Martin Scorsese, na contribuição para New York Stories, em que os outros realizadores foram Woody Allen e Francis Ford Coppola. Continua a apostar no progresso tecnológico, tão controlado do ponto de vista ético como disruptivo nos seus objetivos. Continua também a ser, em abrandamento natural, um homem de palco e Portugal aplaudiu-o várias vezes, com destaque para o concerto de 1980 no saudoso Pavilhão de Cascais, onde já tinha brilhado com os Genesis 5 anos antes. Seguiu sempre os seus códigos sem cedências. Fica para a história, entre outros, o momento em que disse não a Plácido Domingo quando o tenor espanhol o convidou para um dueto que Gabriel não considerou adequado. Em resumo, tendo passado pelo pódio reservado aos campeões de vendas, precisamente com o Soul, nunca pareceu disposto a correr atrás de foguetes, quaisquer que estes fossem. É um mestre, capaz de ir buscar inspiração à música erudita ou à country music, aos padrões rítmicos do Brasil ou da Nigéria. Para resumir, é um cidadão do mundo e alguém a cuja música se regressa para desfrutar e descobrir sempre. Foi o caso esta semana. O adeus faz-se com chave de ouro. In Your Eyes. Foi um gosto.

0: As coisas boas não têm tempo, é o caso deste álbum Soul, que fez 40 anos esta semana, por isso esta semana também o João Goberno, em 5 episódios, trouxe-nos histórias e canções de Soul, com Peter Gabriel. 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
0: Vamos a caminho das 10 e falo-lhe sobre o tempo. Vamos ter um dia que vai ter só céu limpo sempre no sul. No norte, à tarde, pode chuviscar e trovejar. No fim de semana também, atenção, sábado, norte e centro, pode haver muita trovoada e até chuva forte. Nos Açores, hoje, chuva no grupo oriental, aguaceiros fracos no central, dia seco no ocidental, céu azul na Madeira. Évora, 38 graus, previsão de 36 para Beja, 35 Castelo Branco, Santarém e Setúbal, 34. Bragança e Porto Alegre devem chegar aos 33. As contas dão 32 como máxima a Braga, Vila Real e Lisboa, 31 Viseu, Coimbra, Leiria. Porto, Aveiro e Faro, 29, 27 Viana do Castelo e Guarda, Penhas Douradas 25, as mais baixas nas ilhas, Funchal 24 graus, Ponta Delgada com 19. Depois das 10, o Augusto Fernandes, bom fim de semana, até a segunda às 7.
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0: Dez horas em Portugal Continental e na Madeira, 9 nos Açores. Sexta-feira 22, Eduardas estão em casa, os portugueses da flotilha.
2: E há um frenesi no aeroporto Sá Carneiro, porque os dois portugueses da flotilha de Gaza, detidos na segunda-feira, já aterraram. A repórter Cláudia Martins já vai contar. Em Taveiro, Coimbra, não há mãos a medir para acabar com o incêndio numa fábrica de plásticos que já dura desde a madrugada. Está lá o repórter da RTP, Paulo Rolão. Neste jornal, entramos no arquivo histórico da Cáritas, em Odivelas, com a jornalista Oriana Barcelos, um pedaço importante da história da ação social e humanitária em Portugal, que abre hoje as portas.
0: Reflexo de um dia quente, já estão 27 graus em Faro, no Porto 25, Lisboa 24, Coimbra 23, nas ilhas Funchal 21, 17, Ponta Delgada. As notícias com Eduardo Maia.
2: Já vamos saber daqui a pouco como é que está a correr o combate ao incêndio em Taveiro, em Coimbra, que começou esta madrugada numa empresa de resíduos de reciclagem de plástico e que está circunscrito ao edifício, mas a dar muito trabalho ainda aos bombeiros, porque se trata de material altamente inflamável. Já vamos à reportagem daqui a pouco, mas agora seguimos em direto para o aeroporto Francisco Sá Carneiro, porque os dois portugueses que seguiam na flotilha para Gaza e que foram detidos na segunda-feira pela Marinha Israelita já aterraram em Pedras Rubras. É lá que está a repórter Cláudia Martins. Cláudia, conta-nos notícias destes dois médicos que esta semana foram uma fonte de preocupação para a diplomacia portuguesa e para o país.
3: Chegaram às 9h48 à porta que tem em cima a dizer chegadas. Tinham cerca de 50 pessoas à espera e entre familiares e ativistas pela causa palestiniana. Foram gritadas palavras de ordem nos minutos que antecederam o seu surgimento nessa porta de chegadas, visivelmente emocionados, cansados, desgastados destas horas de viagem. Havia cravos vermelhos à sua espera e à chegada, logo após surgirem nessa zona das chegadas, falaram connosco, quer Beatriz Bartilotti, quer Gonçalo Dias, os dois portugueses que fizeram essa viagem desde Istambul até aqui à cidade do Porto. Beatriz Bartilotti estava emocionada, desgastada, cansada e acabou por falar em cenário de violência cometida pelas forças israelitas, pedindo também mudança em termos de cenário internacional face aos procedimentos de Israel para com o povo palestiniano.
4: É uma mistura de sentimentos. Sinto-me emocionada com tanta solidariedade, sinto-me triste também porque não conseguimos fazer o que queríamos, que era quebrar o cerco ilegal imposto pelo Estado de Israel em Gaza. E também me sinto ao mesmo tempo que emocionada, é triste ver que esta solidariedade com o povo da Palestina não acontece todos os dias. Tem que ser pessoas de todo o mundo que apesar de tudo somos muito privilegiados, a chamar novamente a atenção para o que está a passar em Gaza, pelo que está a passar na Cisjordânia. Fui, mas há pessoas que foram agredidas muito, muito pior que eu. Houve pessoas que foram alvejadas, foram espancadas, membros partidos. Mas acho que estamos na... Voltava e vamos voltar a fazer enquanto o Estado de Israel continuar a cometer as atrocidades que comete.
3: Que consequências espera disto?
4: Como?
3: Consequências internacionais espera desta vossa ação?
4: O que eu espero e que peço, que é cada vez mais urgente, é que o nosso Estado e os Estados de todos os países repensem as relações que querem ter com o Estado de Israel, tanto diplomáticas como económicas, repensem em que lado da história é que se querem posicionar, se querem continuar a apoiar um Estado genocida, um Estado apartheid, um Estado que assassina todos os dias crianças, mulheres, profissionais de saúde e cada vez ocupa mais território, e que realmente os Estados repensem se querem continuar a apoiar o Estado de Israel.
3: Beatriz Bartilotti faz uma espécie de resumo do que também disse Gonçalo Dias. Os dois chegaram aqui, como disse, às 9h48, pedindo consequências para lá da retórica do que têm feito, do que têm dito os governos, não só de Portugal, mas também os europeus, sobretudo depois da divulgação das imagens do ministro israelita Itamar Ben-Gvir.
2: Estão em casa, estão em segurança os dois portugueses que seguiam na flotilha para Gaza. Reportagem em direto no aeroporto Francisco Sá Carneiro, de Cláudia Martins. E agora seguimos para Taveiro, em Coimbra. Vamos saber, com o repórter da RTP, Paulo Rolão, como estão a esta hora a correr os trabalhos dos bombeiros na empresa de resíduos de reciclagem de plástico que começou a arder esta madrugada. Está circunscrito ao edifício o fogo, mas é difícil o combate por causa dos materiais altamente inflamáveis que tem no interior.
5: Há uma coluna de fumo que já esteve mais negra, mas ainda assim que se eleva a várias centenas de metros de altura e é visível a muitos quilómetros de distância. Esta empresa está localizada na zona de Taveiro, está rodeada de uma zona também com muitas árvores, há habitações, mas um pouco mais distantes, e também unidades industriais, mas que, pelo balanço que foi feito há pouco e pelo ponto de situação pelo comandante dos bombeiros chapadores de Coimbra, não há risco de propagação das chamas para as imediações. O combate ao incêndio continua no interior dessas instalações, um armazém localizado mais a norte do perímetro inicial da fábrica. Trata-se de uma unidade que ainda tem alguma dimensão e que serve justamente de armazém para pré-tratamento, pré-triagem desses resíduos sólidos. A carga térmica que ainda permanece no interior obriga os bombeiros, que entretanto já foram reforçados, estão aqui a combater este incêndio 64 operacionais, apoiados por 23 viaturas de várias corporações, Soura, Mielhada, Miranda do Corvo, bombeiros voluntários e sapadores de Coimbra, também da Mielhada, sobretudo com a vinda de autotanques nos últimos minutos, porque de facto esse combate vai sendo feito com muita água a ser despejada para tentar abafar a carga térmica proveniente desses materiais de plástico.
2: Trabalho não falta ainda em Taveiro para extinguir este fogo nesta empresa de plásticos. Em Odivelas abre hoje um pequeno tesouro. É o arquivo histórico da Cáritas. Ele guarda os documentos, os registros, os testemunhos da ação social da Cáritas ao longo de 70 anos. É um pedaço da história da ação social e humanitária em Portugal. Estás no arquivo, Lorena Barcelos. A que é que ele cheira?
6: Olha, talvez cheire a papel, mas certamente cheira a novo, até porque está mesmo quase a abrir portas este arquivo, onde é possível encontrar todo o tipo de documentos, 600 caixas de documentos que contam os 70 anos da Cáritas em Portugal. Eu estou esta manhã com um conhecedor de toda essa história, o investigador da Universidade Católica, Nuno Estevão Ferreira. Foi ele quem coordenou a organização e a requalificação deste arquivo. É ele quem nos vai guiar numa visita a este espaço a partir de dois registros. O primeiro é uma fotografia dos mineiros de Rio Maior, tirada em 1964, uma imagem a preto e branco, onde vemos um grupo de homens de trajes simples à volta de uma carrinha e a escutar outros dois homens, de fato, mãos atrás das costas. Bom dia, Nuno Estevão Ferreira. Este é um dos registros que encontramos neste arquivo. O que é que aprendemos a partir desta foto?
7: Muito bom dia, antes de mais, e muito obrigado. Com esta foto nós aprendemos as simetrias de Portugal em meados dos anos 60. Havia um crescimento económico grande na Europa e em Portugal, mas a pobreza extrema, as condições de sobrevivência eram características de vários segmentos da população. Neste caso de Rio Maior, estamos a falar de um problema das minas dos Pantanal, portanto, na região de Rio Maior, como disse, minas de carvão, cuja elaboração estava a cessar, estava a esgotar-se, e digamos que havia problemas de salários em atraso, e a Cáritas interveio pontualmente do ponto de vista do fornecimento de alimentação, de roupas, de vestuário, etc. É isso que esta fotografia nos mostra, de roupas simples, como disse, ou bastante simples, ou para dizer mesmo bastante degradadas, uma vez que 11 meses de salários em atraso gerava, ainda por cima naquelas circunstâncias, carências significativas.
6: Outro registro, e muito rapidamente para terminarmos este direto, outro registro que temos connosco é uma carta de 1950. Que carta é esta?
7: É uma carta de uma família austríaca para os pais, para uma família portuguesa que tinha acolhido a filha da primeira família e que tinha estado em Portugal sob a responsabilidade da Cáritas durante cerca de um ano, no final dos anos 40, depois da destruição causada em Viena, em Linz, neste caso em Viena, e após esse ano de estadia em Portugal, a criança regressou aos seus pais. A mãe era costureira, o pai tinha estado preso durante a guerra, para além de ter sido militar, e a Cáritas proporcionou um ano de estadia em Portugal e os laços mantiveram-se para além do regresso da criança ao seu país.
6: E é o que fica claro nesta carta. Muito obrigada, Nuno Estevão Ferreira, investigador responsável pela organização deste arquivo da Cáritas Portuguesa, que abre portas esta manhã e de que vai ser possível usufruir. O catálogo está na internet, conta a história da Cáritas em Portugal, que já vai então com 70 anos.
8: Foi só um cheirinho, Lorena Barcelos, deste arquivo histórico da Cáritas, que abre hoje ao público e que é fundamental para preservar a memória da ajuda social em Portugal.
9: 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Sexta-feira, 22 de maio. Muito bom dia e um bom final de semana com a sua rádio.
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11: Geometria Variável, edição número 264, produzida a partir de Estrasburgo. Um convite da delegação portuguesa do Parlamento Europeu, que o Geometria Variável aceitou. E além de termos os nossos residentes fixos, Carlos Coelho e Marisa Matias, viva, como estão?
12: Olá.
11: Olá. E este retorno a Estrasburgo, saudades?
12: Ou sempre, sempre. Estrasburgo é uma cidade muito especial.
13: E saudades das pessoas, sobretudo, não é?
11: Conhecem este estúdio e estes corredores muito melhor do que eu. São antigos eurodeputados juntos. Vi que os 20 anos do Carlos e os 15 são 35 anos como eurodeputados. E hoje, para fazermos esta geometria variável, mesmo variável, temos duas convidadas. Ana Catarina Mendes, vice-presidente da segunda maior família política europeia, que se chama Aliança Progressista dos Socialistas e Democratas, vulgo SD. Viva, Ana Catarina.
14: Viva.
11: Muito obrigada por ter aceitado o nosso convite, que é um convite coletivo. E Lídia Pereira, também vice-presidente do PPE, que é a primeira família europeia, Partido Popular Europeu, que junta democratas cristãos e conservadores, grupo ao qual o Carlos pertenceu. A Marisa, nos seus 15 anos, estava na esquerda, nem sequer estava aqui, com os progressistas da Ana Catarina.
13: Também há progressistas noutra esquerda.
11: A Lídia Pereira é economista de formação, é a única que eu não tinha o prazer de conhecer pessoalmente, é muito mais jovem do que estas pessoas que aqui estão. É deputada ao Parlamento Europeu há 7 anos.
14: É verdade.
11: E é presidente da Juventude do...
14: Já fui.
11: Já foi. Durante quanto tempo?
14: Praticamente 7 anos, 6 anos e 8 meses.
11: Ah, pronto, acabou, deixou de ser.
14: Foi o ano.
11: Pronto, mas é jovem ainda. E é consigo precisamente porque começamos este... Temos que começar pelos convidados. A nossa conversa vai ter como pano de fundo os 75 anos da Declaração Schuman, os 40 anos da entrada de Portugal na CEE. É daí que também que vem o prémio que esta semana, os prémios que esta semana foram entregues no Parlamento Europeu, desde Angela Merkel, passando por Presidente Cavaco Silva e acabando nos YouTube, nos Bonovox, que também recebeu prémios esta semana no Parlamento Europeu. Nós celebramos também, nós, Geometria Variável, este ano, ainda por cima, temos aqui o Carlos, que é o comissário destas celebrações, os 40 anos da adesão de Portugal à então CEE. Peço-lhe, Lídia, uma ideia apenas, uma ideia, o que é que Portugal ganhou com a adesão?
14: Muito obrigada por este convite, num dia e num ano especial, já que são de facto os 40 anos. Há aqui uma conjugação feliz também, se me permitem dar este apontamento, que é, este ano assinala-se também os 30 anos do PSD no grupo do Partido Popular Europeu no Parlamento Europeu.
11: E estamos no mês dos 52 do PSD.
14: Dos 52 do PSD.
11: Do 6 de maio, não é?
14: E também 50 anos do Partido Popular Europeu. E portanto há aqui, este ano é um ano...
11: Muitas datas
14: é um ano de celebração. Eu creio que, respondendo numa ideia, Portugal ganhou ambição, ganhou horizontes e, acima de tudo, eu creio que ganhou dignidade. E digo isto porque o acesso que nós passámos a ter, ou melhor, a situação de partida de Portugal no final da década dos anos 80, comparativamente àquilo que nós vemos hoje, àquilo que eu, já nascida num contexto profundamente europeu e europeizado do país, tenho podido beneficiar. O mercado único, o espaço Schengen, a zona euro, as políticas de coesão, enfim, até mesmo se quisermos a agenda ambiental que tem sido colocada como prioridade ao longo destes anos pelo continente europeu, pela União Europeia, permitiu a Portugal, de facto,
11: uma ambição diferente.
14: Ter uma ambição totalmente diferente daquela que
11: existe. A sua ideia é a ambição. Ana Catarina Mendes é jurista de formação, foi secretária-geral adjunta do Partido Socialista, deputada a várias legislaturas, ministra adjunta e dos assuntos parlamentares, eurodeputada há 2 anos.
15: É? Há dois anos.
11: Peço-lhe também uma ideia. O que é que Portugal ganhou com esta adesão?
15: Ganhou democracia e abertura ao mundo. E muito obrigada pelo convite, mas eu julgo que o que melhor sintetiza estes 40 anos foi esta nossa capacidade de sair do isolamento em que estávamos, abrirmos a novos mundos e institucionalizarmos a democracia. Eu acho, aliás, no ano em que morre a Maria Emília Brederodes Fontes, deixem-me relembrar o papel extraordinário que teve.

0: europeus para que aceitassem que um país saído de 48 anos de ditadura pudesse integrar o espaço.
1: Pudesse ter democracia.
0: Que na altura eram 10 países. Abertura. Eram 10 países, nós hoje estamos a falar de 27. E por isso, abertura ao mundo, este sentimento de cidadão europeu, de pertença à União Europeia, de comunhão nos valores do artigo 2º, de que eu e a Lídia vamos falando espaços aqui
1: podcast,
0: no nosso podcast.
1: No fundo, hoje juntamos dois podcasts.
0: Mas eu julgo que é mesmo segundo. Muito importante que nos 40 anos nós relembremos, e numa altura em que temos a democracia sob ataque em vários Estados-membros, é muito importante que nós lembremos que a nossa entrada na União Europeia permitiu-nos também a institucionalização e a afirmação de Portugal como um país democrático, livre e desenvolvido.
1: Já temos ambição, democracia, abertura ao mundo. Marisa, também, numa ideia, o que é que Portugal ganhou nestes 40 anos?
2: Nem tudo são pão e rosas, não é? Mas eu acho que há coisas que foram o que são, ou foram diferentes, por causa da integração. A Ana Catarina falou agora dos direitos, e eu acho que é importante. Era uma das ideias que eu tinha disponível para o caso de ninguém ter azado, mas é óbvio que, sendo a terceira a falar, os direitos já
1: bem,
2: foram.
1: Bem, o Carlos já não consegue quase falar nada.
2: Mas quero acrescentar umas coisas em relação ao que a Ana Catarina disse, que é que se acelerou uns passos em termos de direito ambiental, em termos dos direitos e da igualdade de género, em termos de direitos LGBT. Acho que houve algumas áreas onde se acelerou uns passos, não é? Porque havia países na União Europeia com níveis desiguais destes direitos e nós estamos um bocadinho mais para trás e acho que se acelerou. Mas então vou ser muito pragmática, vou dizer recursos. Acho que na integração de Portugal, recursos, foi dito aqui, é verdade, agora tenta-se de certa forma iludir o que foi passado recente de Portugal, mas nós estávamos a sair de uma ditadura de 48 anos e de um esforço de guerra enorme com a guerra colonial. E portanto, quem sonha, e eu ainda sonho, com um Estado social pleno, que não é indiferente os recursos que estiveram disponíveis para construir escolas, hospitais, infraestruturas, saneamento básico, ou seja, aquilo que nos ajudou de alguma forma a dar o salto mais rápido desses 48 anos de democracia.
1: Integração, aceleração de direitos, recursos. Carlos, uma ideia. O que é que muitas, para quem é comissário, sim, é difícil?
3: Muitas vezes, quando se analisam estes 40 anos, vai-se muito para os números das realidades construídas. Sim. A rede de autoestradas, que passou de 100 km para mais de 3 mil, a rede dos hospitais, dos centros de saúde, das escolas. Eu acho que, para reduzir uma palavra, eu diria pessoas. Porque há uma dimensão de promoção da dignidade humana dos portugueses nestes 40 anos. E isto não é uma questão de percepção, é uma questão de factos concretos. Três exemplos. Primeiro, rendimento per capita. Quando nós entramos na Comunidade Europeia, Portugal era o país mais pobre. O nosso rendimento per capita era metade da média comunitária. Neste momento ultrapassamos os 80%. Isso. Segundo, esperança de vida. Entre o momento em que nós entramos e o momento em que estamos hoje, nestes 40 anos, a esperança média de vida dos portugueses subiu 10 anos. Em média,
1: somos portugueses mais tempo,
3: os portugueses também vivem mais 10 anos do que viviam há 40 anos atrás. E terceiro, os estudantes do ensino superior. Na qualificação das pessoas, os números dividem-se, mas eu diria que é claro que temos 5 vezes mais estudantes hoje no ensino superior do que tínhamos há 40 anos atrás. E isto significa uma aposta, um investimento na qualificação dos portugueses, que acho que é muito importante.
2: Quando está a falar dos recursos e das escolas e dos hospitais, estou a falar de Estado Social. Estou a falar do que foi a aceleração do SNS, Serviço Nacional de Saúde, e da escola pública. Mais do que o número exato fixo de escolas ou de hospitais, foi o que permitiu acelerar para que as pessoas acedessem à saúde, acedessem à
3: Marisa,
2: educação.
3: Há um dado objetivo, que é o número de médicos por mil habitantes, que duplicou desde há 40 anos para hoje. Temos o dobro dos médicos por mil habitantes que tínhamos há 40 anos
0: atrás. E o dado objetivo das qualificações do analfabetismo que nós tínhamos, baixou drasticamente, foi dos 25,7% para os 3%.
3: Para os 3%, menos 3%.
0: Menos 3%. E a aposta das pessoas, que é importante.
1: Mas, ó Carlos, foi tudo bom? Não há nada que tenhamos perdido?
3: Não, não foi tudo bom, como na vida não é tudo bom. O que é que eu acho que funcionou pior? Acho que foram duas coisas. Primeiro, a burocracia, porque tudo o que a Europa obriga à regulação, nós já tínhamos uma carga burocrática muito grande no país e, portanto, juntámos à burocracia nacional a burocracia europeia, e há muita gente a queixar-se. Aliás, temos aqui duas deputadas no ativo que acompanham bastante bem aquilo que neste momento está no Parlamento Europeu, que é a agenda da Comissão Europeia de reduzir a burocracia, porque empresas e cidadãos queixam-se disso. e a lógica da distância entre a Europa e os portugueses. Eu diria entre os europeus, mas nós aqui interessamos os portugueses. Ou seja, a ideia de que há muitas coisas que

0: fazem na Europa que estão muito longe das pessoas. Aproximar o projeto europeu da Europa dos cidadãos, da Europa das pessoas, tem que ser uma prioridade.
1: Marisa, o que é que perdemos?
2: Algumas coisas. Eu acho que, com total honestidade, é preciso dizer que quando nós integramos a União Europeia, e eu sou favorável a essa integração, mas quando integramos a União Europeia, escolheu-se um modelo de integração. Os modelos não são abstratos. Certo. Existe um modelo de integração que foi escolhido. E os mesmos recursos que foram usados para construir SNS e escola pública também foram usados para destruir tecido produtivo. Porque se escolheu um modelo de integração que passava por reduzir as nossas capacidades na agricultura, nas pescas e investir em outras áreas. E eu acho que isso é muito visível porque nós integramos a União Europeia ao mesmo tempo que a Espanha, e a Espanha manteve nesse modelo de integração o papel das pescas. Portugal, que tem a zona exclusiva maior da União Europeia, não foi as pescas um dos eixos. Só muito rapidamente, o pior momento de integração, do meu ponto de vista, foi durante a intervenção da Troika.
1: Ana Catarina, o que é que perdemos?
3: Eu não consigo dizer que nós tínhamos perdido, antes pelo contrário, eu acho que nós ganhamos muito nesta integração. É evidente que, como disse Schuman há 76 anos, isto é um projeto que se vai consolidando e que se vai construindo. E houve momentos em que as coisas não correram tão bem. Os primeiros fundos para a formação profissional em Portugal foram desperdícios.
1: E não, hoje, não todos, mas muitos foram
3: desperdício. Quando nós hoje estamos a falar, depois da intervenção da Troika e da pandemia, da necessidade de ter um plano de recuperação e resiliência, e que esse programa de recuperação e resiliência devia ser muito aproveitado, a mim custa-me ver que a 31 de agosto deste ano muito dinheiro vai ser desperdiçado.
4: Vamos ver, mas
3: já muitas coisas na reprogramação, nesta última reprogramação, percebe-se que há construção de escolas ou construções de centros de saúde que vão ficar para trás e que já não vão ser possíveis. E isto eu acho que nós devíamos ser mais efetivos no orgulho de integrarmos a União Europeia e de podermos ser parte ativa nisto, e temos sido em momentos-chave, mas eu sinto que essa é uma fragilidade. Perder, eu não sinto que tínhamos perdido nada. Certo.
1: Perdemos alguma coisa, Lídia Pereira?
5: É a análise custo-benefícios, benefícios mais do que se esperam quaisquer tipo de custos que
1: conversa de economista.
5: Conversa de economista, exatamente. E devemos fazer esta reflexão até para garantir que no futuro temos presente determinados elementos para esta discussão. E digo isto porque eu acho que nós perdemos, temos que ser realistas, quer dizer, houve alguma perda de autonomia, no sentido de as regras europeias têm por base o sucesso comum no futuro, não é? Mas isso também vem com alguns constrangimentos ou com algumas limitações que podem ter na condução da política económica ou da política financeira ou outro tipo de políticas.
1: Sim.
5: Portanto, a integração europeia tem muitas vantagens e que vem com desafios, mas depois temos a questão da competitividade interna, não é? Da competitividade do país dentro da União Europeia, e é óbvio que o custo, também devemos falar sobre isto, o custo que acarretou a integração na moeda única, quer dizer, nós não nos podemos esquecer que a moeda única, o euro, os 200.482, foram equiparados ao marco alemão e, portanto, foi colocar Portugal a equiparar a uma economia fortíssima que já era na altura a economia alemã. E, portanto, eu creio que perdemos alguma autonomia com vista.
3: Estaríamos
5: pior se não estivéssemos
3: no euro.
5: Não, mas eu não estou.
2: Claro
5: que eu não estou contra a nossa entrada no euro. São coisas distintas.
1: Sim, sim.
5: Devemos é ter esta capacidade.
1: A dificuldade
5: que eu acho que também faz parte da preparação dos custos de contexto, mas também da preparação da própria economia portuguesa à época para a entrada na moeda única. E com isto eu continuo a dizer que a moeda única é absolutamente essencial hoje para a capacidade e a resiliência económica portuguesa.
2: Para além disso, nós não podemos ignorar o que são os desequilíbrios macroeconómicos, muitas vezes gerados precisamente por economias tão diferentes. Dito isto, acho que eu não sou contra o euro.
5: Mas por isso é que eu disse que os benefícios mais que superam, mais que tipo de custos, sejam eles de contexto ou de outra natureza.
2: Mas há desequilíbrios que são gerados porque, de facto, os níveis das economias eram diferentes. E ainda não são iguais.
3: A promessa de convergência. 27.
2: Sim, mas a promessa de convergência no nosso caso e noutros casos, ou seja, há países que continuam ainda muito dependentes de fundos estruturais, porque de facto essa convergência não foi à velocidade que se esperava.
3: Mas nós temos tido momentos de crescimento acima da média europeia e momentos de convergência. Não acho que seja o melhor momento, mas reconheço.
5: E de estagnação económica.
3: É
5: inegável, temos dados.
1: Crescemos pouco.
5: É verdade. Mas estamos melhor do que estávamos se não estivéssemos na União Europeia. E, portanto, nós hoje em dia competimos à escala global. Portanto, não faz o mínimo sentido que esteja um país sozinho de 10 milhões de habitantes a competir à escala global sozinho, sem estar na União Europeia.
4: Geometria Variável, emissão especial a partir dos estúdios do Parlamento Europeu em Estrasburgo, um convite que Geometria Variável aceitou e que também coincide com os 6 anos de programa. Quem nos ouve e quem nos segue também em podcast sabe que aqui se analisa mais do que se opina. Ana Catarina Mendes e a Lídia Pereira são eurodeputadas, estão atentas evidentemente ao dia-a-dia político nacional, mas obviamente também mais distanciadas, porque têm que se preocupar com outras políticas. Esta semana passou 1 ano sobre a eleição deste governo, 2 anos de governo AD, contando com o governo que começou a 2 de abril. Ana Catarina, o que é que correu bem nos governos de Luís Montenegro?
3: Primeiro, deixe-me felicitar a Geometria Variável por 6 anos de existência, que acho que é uma coisa muito importante. Pois, com a mesma à vontade, não consigo felicitar o governo de Dr. Luís Montenegro.
4: Sabes, tu, Geometria Variável é o que
3: nestes 2 anos, e aliás, Geometria Variável nestes anos também tem analisado bastante. A mim custa muito que se desperdicem algumas oportunidades. Eu falei há bocadinho do PRR, não me vou centrar nisso.
4: Porque eu não sinto... consigo dizer nada que tenha corrido bem nestes 2 anos de governo.
5: A educação é inegável.
3: Tenho muita dificuldade, em aceitar que a nossa ciência, o património de ciência em que nós investimos ao longo de 25 anos, quase 30 anos, tenho muita dificuldade em aceitar que se deite por terra a política de ciência em Portugal, onde nós temos dos melhores à escala europeia e mesmo internacional. Tenho muita dificuldade em aceitar um governo que foi para o governo e foi eleito numa campanha a dizer connosco, no espaço, todo o ano letivo, não vai ter falta de professores. E neste momento nós estamos no final de mais um ano letivo com falta de professores em muitas escolas, que já se sabe que não se resolve de um dia para o outro e que é preciso fazer um investimento, que é preciso atrair as pessoas para a carreira. Não consigo elogiar um governo que em campanha disse em 60 dias teremos um plano para resolver o problema da saúde e hoje nós temos mais dinheiro na saúde, mais listas de espera, menos consultas. Na obstetrícia eu vou falar do meu distrito, do que está a acontecer. Eu percebo a necessidade da racionalização dos meios, que é absolutamente essencial. Uma gestão eficaz e eficiente do Serviço Nacional de Saúde, não entendo que se esteja a matar o Serviço Nacional de Saúde. Para dar 3 exemplos, não entendo que se tenha anunciado com pompa e circunstância. Não consigo.
4: Não consigo.
5: Eu não acredito nisso.
4: Já vamos, Lídia.
3: Não consigo.
4: Eu vou pedir à Marisa que faça o mesmo desafio. O que é que correu bem nestes 2 anos?
2: De facto é difícil. É difícil consegues encontrar. Mas consigo encontrar. Sim, acho que até mesmo o relógio parado acerta 2 vezes. Obviamente tenho muita dificuldade e espero ter a oportunidade também de falar das coisas que não correram tão bem. Em relação a este governo, nestes 2 anos não encontro muitas coisas, mas algumas encontro.
4: A saber,
2: pela primeira vez tornaram-se medidas globais reais de proteção dos oceanos. E o governo português foi o
4: Ministério
2: primeiro,
4: do Ambiente.
2: Foi o primeiro.
4: Eu
2: nem sei se não começou antes, mas
4: o que é quem fez?
2: Sim, mas o que eu estou a dizer...
3: Antes com António Costa e Silvia, com Eduardo Cordeiro.
2: Mas quando surgiu finalmente a proposta regulatória,
3: certo,
2: o governo português foi o primeiro a assinar. É simbólico, vale o que vale, mas eu acho que neste contexto é importante. Da mesma forma, como foi importante na última COP, na última Conferência das Partes das Nações Unidas, o governo português tem sido o primeiro também a apoiar os investimentos e a proposta em relação às florestas, que não estava necessariamente no programa, que foi uma iniciativa do Presidente Lula, mas a disponibilidade do governo português para dar força a essa necessidade da proteção das florestas. Eu sei que estou a ir muito a estas áreas. Acho que isso são...
4: Pronto, é o que corre bem. Para a Lídia Pereira, o meu desafio é ao contrário. O que é que não correu bem?
5: O que é que não correu bem? Bom, eu creio que a concertação social continua a exigir aqui uma maior responsabilidade por parte de todos os envolvidos.
4: Mas a responsabilidade de não correr bem é de quem?
5: De todas as partes. Eu, sinceramente, a avaliação que eu faço é que o governo esgotou a capacidade de negociação e, portanto, esteve sempre disponível para ir ao máximo, ao encontro daquilo que eram as exigências das partes.
4: Patrões
5: e ainda enfrenta algumas situações de bloqueio, algumas forças de bloqueio, e que exigiam aqui uma maior responsabilidade. Este ponto parece-me relevante. E depois, isto é um comentário genérico e que também é válido para a União Europeia, é que nós temos que ser mais capazes, sermos mais céleres na resposta a situações de pós-catástrofe.
4: Está a falar de não correu bem o ataque ao que se passou com a tempestade de Cristina.
5: O governo empenhou-se em dar uma resposta. Eu estou a falar no sentido genérico, porque infelizmente provavelmente claro. vamos, já tivemos no passado, aliás, uhum. outros tipos de catástrofes.
4: Claro.
5: Mas eu creio que o governo empenhou-se nesse sentido, mas as estruturas do Estado, e isto é diferente do governo, ainda não estão preparadas para lidar com, enfim, para atuar com a rapidez que é desejável e que é necessária, sobretudo num período político em que se exige a ação, há uma certa, e naturalmente numa situação de catástrofe, há uma certa impaciência porque as pessoas claro, estão desesperadas
4: feitas,
5: e portanto
4: claro.
5: Tem que haver de facto esta capacidade de atuação por parte das estruturas do Estado e daí decorre todo o plano em marcha para a reforma uhum. do Estado, para acelerar e para privilegiar essa celeridade que é tão importante. Porque trata-se também da confiança uhum. dos cidadãos com o próprio Estado.
4: Carlos, o que é que não correu bem nestes dois anos?
0: Eu concordaria com a Lídia que acho que o que correu menos bem foi a reforma da legislação laboral.
4: Desde o início?
0: Sim. Aquilo que eu acho que corre pior resulta de uma circunstância que não tem alternativa. O que é que corre pior? Corre pior que temos um governo, numa altura crucial do desenvolvimento português, que não dispõe de maioria parlamentar.
5: Sim.
0: E essa questão política é essencial para nós percebermos tudo. Há uma fragilidade que resulta da circunstância de não haver uma maioria no Parlamento. Agora, a Maria falou, poderia perguntar-me qual é a alternativa? Eu não vejo a alternativa. Porquê?
4: É haver novas eleições e há de conseguir ter uma maioria absoluta.
0: Se há de se juntar ao PS neste quadro parlamentar, são as maravilhas para a narrativa do Chega, que vai dizer que não há nenhuma diferença entre o PSD e o PS e, portanto, encontra aí um campo de propaganda fantástico. Se o PSD ficar refém de uma coligação permanente com o Chega,
4: o não é não acabou,
0: vai ter que reformular um conjunto de políticas, vai ficar manchado na sua reputação e permite ao PS dizer que a direita está toda envenenada. E, portanto, a única forma de governar com bom senso, com algum equilíbrio e ao centro, é o governo continuar este jogo que obriga a uma mecânica parlamentar muito esforçada, uma ginástica que cai sobre o governo, mas sobretudo sobre a bancada parlamentar na Assembleia da República, e eu não vejo alternativa, mas eu acho que isto é uma fragilidade. É uma fragilidade.
3: Ana Catarina, eu percebo o Carlos Coelho quando diz que há uma fragilidade, e é verdade, e é preciso que o governo procure consensos em algumas áreas. No caso da legislação laboral, entendamos que eu acho que houve uma inabilidade. Eu estou à vontade, senhora ministra, foi minha professora de Direito de Trabalho, tecnicamente competente como professora na Faculdade de Direito de Lisboa. Dito isto, isso não a habilita a ter a habilidade que é necessária em negociações desta natureza. E quem quer fazer uma reforma que ninguém pediu, que ninguém solicitou, eu entenderia que o governo dissesse,
5: mas
3: numa altura,
5: pressupõe que tem que se mudar qualquer coisa. E, portanto,
3: eu entenderia, mas era isso que eu ia dizer.
5: E há sempre uma resistência natural,
3: certo,
5: a qualquer tipo de mudança.
3: Mas,
5: e portanto é natural que ninguém peça. O que não significa que não nos atualizemos aos tempos modernos.
3: Dito isto, os tempos modernos exigem que nós tenhamos consciência que hoje a inteligência artificial vai ditar o futuro das nossas sociedades. Seja no mundo do trabalho, seja nas nossas democracias, seja na forma como nós lidamos uns com os outros.
4: E o anteprojeto não
3: diz nada. E o anteprojeto não diz rigorosamente nada sobre isto. Quando nós estamos na iminência de ter um conjunto de profissões que vão desaparecer, novas profissões que vão surgir, da necessidade de apostarmos nas qualificações e na formação profissional dos nossos trabalhadores, da necessidade da organização do trabalho ser de outra forma, essa era a discussão que eu acho que o país merecia ter, que a Europa tem que ter e que está ausente desta reforma. E por isso do meu ponto de vista, o que foi colocado em cima da mesa era desnecessário e vai levantar algumas questões que, num momento de inteligência artificial e digitalização da nossa economia, mais grave se vai tornar como a precariedade. Quando nós estamos a falar da inteligência artificial, há propostas neste pacote laboral que, do meu ponto de vista, são penalizadoras da conciliação da vida familiar com a vida profissional, que demorou a conquistar ao longo dos anos. E, portanto, eu acho que toda esta discussão foi uma discussão errada nos seus fundamentos, porque eu acho que é preciso olhar para o mundo do trabalho.
4: E agora está no Parlamento e vamos ver como é que ela acaba.
5: Maria, Pedroso, posso só indicar aqui?
2: Pode.
5: Eu acho que é mesmo importante, quer dizer, perguntou-me o que é que correu mal, mas eu acho que é importante também dizer aquilo que correu bem, no sentido de quando Luís Montenegro assume funções como Primeiro-Ministro, e por isso é que eu estava a desafiar a Ana Catarina com as questões da educação,
2: sim,
5: havia uma grande instabilidade nas escolas, quer dizer, e foi possível restabelecer a paz social nas escolas,
2: resolver problemas que o governo anterior não resolveu.
5: E noutras profissões, sejam os médicos, os enfermeiros, enfim,
2: mas qual é?
5: havia de facto esse clima tenso, mas acho que há aqui três outros pontos. Um, as migrações, e a Catarina é natural que não goste que eu refira, mas nós passámos de estar numa situação bastante descontrolada do ponto de vista das migrações
3: para passarmos, não é verdade,
5: a estar, para passarmos a estar numa situação. O ex-secretário-geral do PS, ele próprio reconhecia que era preciso fazer
2: está
5: alguma
2: a falar
5: coisa.
2: De Pedro Nuno Santos.
5: Pedro Nuno Santos. António Vitorino, insuspeito socialista, igualmente. Depois há aqui outro elemento, que é a economia. A economia está melhor, e depois referiram há pouco a professora Graça Carvalho, ministra do Ambiente. Eu creio que nós temos razões para estarmos satisfeitos com o trabalho na área do ambiente e energia, e aliás...
2: Já foi elogiado por Marisa Matias.
5: Foi elogiado e é elogiado também aqui, em contexto europeu.
2: Ela amanhã, foi também eurodeputada.
5: Ainda hoje de manhã estava, enfim, numa reunião em que foi referido aquilo que Portugal está a fazer na área ambiental, e eu creio que isso merece também destaque.
2: Carlos, o que é que as oposições, porque também é preciso fazer aqui um balanço das oposições nestes dois anos, o que é que as oposições acertaram na crítica que fizeram ao governo?
0: Essa é uma pergunta difícil, porque...
2: Acha que não acertaram em nada?
0: Não, com certeza que acertaram em muitas coisas. Não me ocorre nenhum exemplo claro. Agora, qual é a
2: idade da reforma? Acertaram?
0: Qual é a percepção que eu tenho? Qual é a percepção que eu tenho das oposições? Acho que Zé Luís Carneiro está a fazer o seu trajeto no Partido Socialista, mas está com uma postura mais reativa do que propositiva. Isto é, olhando aquilo que tem sido a narrativa oficial do Partido Socialista e do seu secretário-geral, não parece que seja evidente que o PS esteja a apresentar neste momento uma alternativa do governo. E, portanto, que se diga, nesta matéria, naquela outra, o PS tem uma alternativa àquilo que o PSD e o governo da AD estão a fazer. Talvez seja demasiado cedo, talvez seja demasiado exigente, mas a percepção que eu tenho é que ainda falta alguma coisa.
2: No entanto, as sondagens, enfim, ainda estão dentro da margem de erro, mas passou para a frente.
0: Sim, com certeza, mas
2: resta... Coisa que não acontecia há muito tempo.
0: Sim, ok. Acho que isso também é normal.
2: Também não há eleições, portanto...
0: Sim, há sempre uma erosão e houve fenómenos. E os fenómenos criaram algum desgaste.
2: Por causa do pacote laboral.
0: Da parte do Chega e de André Ventura, há alguma agressividade teatral. Há alguns números de intervenção no Parlamento fora de um registro institucional aceitável. Começam a fatigar até mesmo os eleitores daquela direita. E, portanto, há uma erosão da imagem de que esse partido tem. E, portanto, eu diria que dos dois partidos que são mais relevantes na oposição, o que eu vejo num... é uma fadiga, uma erosão da imagem por comportamentos fora de sentido, e noutro ainda aquém da postura da alternativa que precisaria para se afirmar como uma alternativa real do governo.
2: Marisa, onde é que as oposições erraram no ataque ao governo?
6: Queria só dizer muito rapidamente que, em relação aos erros do governo ainda, eu não vou dizer muitos, mas a Flor, deixe-me só dizer um. Eu acho que o mais grave é o Serviço Nacional de Saúde. É o que está a acontecer ao Serviço Nacional de Saúde em Portugal, e não podia deixar de dizê-lo, e portanto, assim como consegui encontrar os lados bons, deixe-me tentar encontrar pelo menos um mau, e são muitos, são muitos. Agora, onde é que as oposições não estão a acertar?
2: Não estão a acertar.
6: Não sendo diretamente numa linha política, porque há uma diversidade enorme em termos das oposições, em termos ideológicos, eu diria que, com honrosas exceções, todas as oposições deixaram transformar o debate parlamentar numa sucessão de casos e não num debate de políticas, não num debate de propostas. É evidente que existe uma força política com uma responsabilidade extrema aqui, que é o Chega, por aquilo que o Carlos acabou de dizer, e outras coisas mais, que muitas delas até são indizíveis, mas é verdade também que, de uma maneira ou de outra, isso é das coisas que mais me doem, devo dizer, quando olho para o funcionamento da democracia em Portugal, é que todas as oposições, com honrosas exceções momentâneas, deixaram-se levar nesse arrastamento do debate para os casos e casinhos, e com isso perdemos todos.
2: Ana Catarina Mendes, onde é que as oposições erraram no ataque ao governo?
3: Eu não sei, eu acho que o ambiente político mudou muito, muito, nos últimos anos, e em particular nestes dois anos. E eu acho que Há uma tentativa por parte do governo em, percebendo que mudou, como é que nós conseguimos combater a direita radical ou a extrema-direita, ou o que lhe quiserem chamar, eu digo direita radical e o Chega. E acho que isso leva a muitas vezes correr para a agenda mais radical. E no caso da imigração é evidente. É evidente o que fizeram, misturar a lei da nacionalidade com a imigração, que não lembra a ninguém, senão à extrema-direita, para criar uma percepção de descontrolo. Não olhar para os factos e para os números que a Segurança Social determina da inserção e integração de imigrantes na nossa sociedade e com isso fazer uns números que desgastam o debate político, desqualificam o debate político, porque a ciência deixou de ter e os factos deixaram de ser a realidade. Eu sinto que o debate está muito contaminado pelas percepções, pelos medos, pelas inseguranças e muitas vezes nas oposições também há esta tendência para dizer: ah, sim, a imigração está descontrolada, vamos lá ver como é que vamos fazer. Ou nem sequer falar do assunto. Ou nem sequer falar do assunto, que ainda é mais, talvez mais grave do que assumir. Mas enfim, a imigração dava para um outro debate.
4: Exatamente.
3: A seu tempo haverá. Agora, acho que nós temos que ter consciência que a manipulação de informação, a desinformação e a forma como as redes sociais estão a ser utilizadas contra as democracias é um perigo real. E queremos imitar aqueles que utilizam todos os meios para gerar desconfiança e destruir a democracia é o pior erro das oposições, do meu ponto de vista.
4: Geometria variável, número 264, estamos em emissão especial a partir de Estrasburgo, com Marisa Matias e Carlos Coelho, são os residentes fixos, mas também com as convidadas eurodeputadas Ana Catarina Mendes e Lídia Pereira. É um lugar comum, mas às vezes os lugares comuns são úteis para conseguirmos ter uma leitura do mundo mais real e para nos posicionarmos. O mundo está muito e cada vez mais imprevisível, a nova ordem internacional é cada vez mais instável, mantém-se a guerra da Ucrânia há mais de 4 anos, quando aqui há uns anos era impossível pensar-se numa guerra com esta continuidade. A guerra no Médio Oriente já leva praticamente 3 meses. E a Europa? Será que a senhora Merkel tem razão quando diz que a Europa está a desperdiçar o seu potencial diplomático? Lídia Pereira, comece de novo por si. Como é que a Europa se pode posicionar neste mundo que não sabemos nunca o que é, qual é a notícia do dia seguinte?
5: É um tempo político muito desafiante e eu creio que é a história que estamos a viver dia a dia. A União Europeia é um referencial diplomático e por exemplo, deixem-me trazer aqui uma vez mais a questão ambiental, porque apesar, enfim, de novos posicionamentos na ordem internacional, apesar de termos hoje uma relação transatlântica mais errática daquela que tínhamos e, portanto, de uma certa ausência dos Estados Unidos em
3: certa.
5: Matérias ambientais.
3: Mas certo? Desculpa.
5: Mas eu vou explicar porque é que eu disse certa. Nós temos Estados nos Estados Unidos que não abandonaram certo. O compromisso com a neutralidade carbónica, com os desígnios que estão consagrados no Acordo de Paris. Portanto, há aqui uma outra dimensão, se quisermos aprofundar um dia esta questão.
3: Fica para o vosso podcast, mas fica para cada nosso.
5: Para o podcast com a Ana Catarina. Portanto, temos hoje uma circunstância internacional muito diferente, mas em matéria ambiental a União Europeia continua a ser um referencial para muitas das políticas públicas que estamos a implementar. Tem aqui um objetivo maior. O continente europeu continua a ser o melhor continente para se viver, senão não éramos tão procurados. Eu, nas funções que tenho tido, na Conferência das Partes, portanto na Conferência para as Alterações Climáticas das Nações Unidas, nas interações com outras delegações parlamentares de outros países do mundo, é claro o pedido que nos fazem sempre, que a União Europeia tem que continuar o caminho da descarbonização, porque se nós travarmos, não haverá o mesmo incentivo e, portanto, há países mais vulneráveis. E, portanto, este é um pequeno exemplo daquilo que eu acho que a União Europeia continua a representar. Mas a verdade é que não deixamos de estar numa encruzilhada, porque nós estamos aqui meio ensanduichados entre a China, entre os Estados Unidos, entre outras potências, outros países e economias emergentes como a Índia. Mas apesar disso, a União Europeia tem mostrado que sabe priorizar e sabe adaptar-se à nova realidade. E dou o exemplo do comércio internacional. Os acordos comerciais que têm sido assinados, resultantes também da instabilidade da relação com os Estados Unidos, portanto, o acordo de comércio Mercosul, que esteve 25 anos para ser assinado. O acordo de comércio agora que está em negociações com a Índia e parece que vamos poder chegar a bom porto. O acordo comercial com a África do Sul, com Singapura, com a Austrália, com o Japão, a União Europeia está a
1: tentar
5: conseguir
1: fazer aquilo que o primeiro-ministro canadiano disse naquela
5: no fundo a ir ao encontro, forjar novas alianças e encontrar nos middle powers, nos poderes médios, capacidade de diálogo e de resolução e de entrega. E portanto, eu creio que apesar de que continua a haver uma mensagem muito negativa sobre a Europa, sobre a competitividade, mas estamos a fazer progressos. E a agenda de simplificação que o Carlos há bocado identificava da Comissão Europeia tem também ido ao encontro esse objetivo de afirmação da competitividade no plano global.
1: Marisa, focando mais na questão diplomática, será que a senhora Merkel tem razão quando diz que a Europa está a desperdiçar o seu potencial diplomático?
6: Tem razão. Aliás, já disse isso tantas vezes que até tenho medo de me repetir.
1: Ou seja, a senhora Merkel já está a copiar Marisa Matias.
6: Não está. Mas, não está, e
5: mas
6: não
5: a senhora Merkel é parcialmente responsável pela situação em que nós estamos na Europa em matéria de energia. É uma figura incontrolável, mas sim.
6: Eu nesta matéria não tenho nenhum problema em coincidir com a senhora Merkel. Eu já disse muitas vezes, a União Europeia tinha um capital enorme do ponto de vista diplomático e poucas coisas deitaram tanto a perder esse capital como a proteção a Israel a partir do 7 de outubro. Eu acho que é dos erros mais caros desde a criação da União Europeia, foi esse apoio a Israel enquanto decorria um genocídio, ou usem a expressão que quiserem usar, mas quando havia organismos internacionais que declaravam os riscos e depois confirmaram que estava a acontecer, a verdade é que a União Europeia se arrastou e perdeu um bocadinho a inocência e perdeu sobretudo a autoridade, porque se nós também temos que olhar para a União Europeia. A Lídia dizia, se não fosse tão bom viver aqui, ou ainda assim melhor do que nos sítios, as pessoas não nos procuravam. Mas também não é só assim que se olha para a Europa. A credibilidade perdida da União Europeia com esse apoio a Israel em outras regiões do mundo, em relação a outros países, a cidadãos de várias partes do mundo, foi enorme. E isso é um dado que eu creio que nós não podemos ignorar. O Javier Solana, quando recebia a Ordem do Mérito esta semana, dizia que a União Europeia devia continuar a ser artífice da paz. Que era para isso, que era uma das missões.
5: Um discurso notável.
6: Exatamente, um discurso importante, colocar o dedo na ferida.
1: Javier Solana, que foi, não é?
0: Sim, foi o primeiro alto
6: representante. Primeiro de todos, quando foi criado
1: e do PSOE, de Felipe González.
5: Exatamente.
6: E, portanto, a União Europeia tinha tido uma capacidade, uma oportunidade de ter tido um papel tão mais determinante, quer em relação à invasão da Ucrânia pela Rússia, que se demitiu de ter esse papel diplomático, quer em relação à invasão da Gaza, de uma forma ainda mais evidente para além da ocupação da parte de Israel, que se demitiu de ser, digamos assim, o porta-voz dos direitos humanos ou da defesa dos direitos humanos no mundo. Perdeu a autoridade. E isto vai demorar muito tempo a alterar. São dois momentos cruciais e se a União Europeia não teve hesitação em relação à Ucrânia, e bem, hesitou muito em relação à Palestina e volto a dizer, acho que é dos erros maiores que a União Europeia cometeu nos últimos tempos em matéria de política internacional. Não estou a falar de tudo, como é evidente.
0: Carlos, eu acho que estamos a viver um momento histórico. Podemos olhar para ele sob dois pontos de vista, dos riscos que corremos ou das oportunidades que se abrem com esta situação. Eu preferiria identificar 5 oportunidades. Primeiro, a oportunidade da autonomia estratégica. A perda de Washington como aliado credível obriga a União Europeia a fazer o que sempre adiou: construir capacidade militar, industrial e tecnológica autónoma. Ou seja, há um sentido de urgência que não tínhamos no passado. Em segundo lugar, novos parceiros globais que a Lídia já fez referência. A nossa capacidade de nos estabelecermos outro tipo de parcerias com o Canadá, com o Reino Unido, com o Japão, com a Índia, são disso prova evidente. Em terceiro lugar, a reindustrialização. O investimento em defesa, na transição energética, na inteligência artificial, na saúde, na economia azul, há um campo aberto para nós ganharmos aí capacidade de termos emprego qualificado e Portugal tem muito a tirar partido nessa área, sobretudo pelo investimento no mar. Em quarto lugar, a capacidade política da União Europeia, porque a crise atual obriga a integrar mais eurobonds, defesa comum, social comum.
1: E é isso que a União Europeia está a demonstrar?
0: Não, eu acho que é isto que a Comissão Europeia está na boa linha. Vamos a ver se há vontade política, até no Conselho, para o fazer. E, finalmente, o multilateralismo. Quando há uma deserção americana de tudo o que são instrumentos de participação multilateral, há um espaço aberto para a União Europeia reforçar o seu empenho e diversificar as suas parcerias. E, portanto, nós devemos olhar para isto, evidentemente, que era desejável, claro, que os americanos não saíssem, mas saindo, nós devemos estar lá para ocupar o espaço que eles deixam de ser.
1: E sobretudo também podem voltar, não é?
0: Estando... Sim, com certeza. A democracia tem altos e baixos e tem, tem ciclos eleitorais.
1: Ana Catarina Mendes.
3: Eu estou de acordo com a visão do Carlos de é preciso olharmos. Aliás, historicamente, PS e PST estiveram de acordo em muitas matérias.
5: Sim. Não,
3: e concordo com algumas coisas. Deixo o resto para discordarmos ali.
1: O Carlos está mais longe.
3: O Carlos está assim mais longe hoje. E é o senhor comissário das comemorações de 40 anos. E preciso. Mas, de qualquer forma, eu não gosto nada deste sentimento de não há alternativa. Em democracia há sempre alternativa. E este olhar pessimista sobre o mundo que me preocupa e que me aflige não me retira a energia de conseguir olhar para as coisas e ver oportunidades. Se eu acho que a Europa reagiu bem, já estamos aqui de acordo. Se eu acho que a Europa reagiu bem, ou está a reagir bem, ao não suspender o acordo comercial com Israel perante o que está a acontecer em Gaza, depois da aprovação da pena de morte, isto tinha que fazer soar os alarmes todos.
0: Completamente
3: todos na Europa e dizer acabou esta relação, há sanções, há o rasgar do acordo, a suspensão do acordo comercial, o que quiserem. Não é possível assistirmos ao que está a acontecer em Gaza e a esta
0: vergonha,
3: introdução.
0: É
3: esta introdução da pena de morte é específica para os palestinianos. E portanto, eu acho que se fica irritado e se acho que a Europa aqui tinha que ser mais feroz e mais forte e mais firme, acho. Tem capacidade para fazer isso.
0: É a vontade política.
3: E eu percebo que o Conselho seja um momento difícil. Reparem, o Conselho não conseguiu aprovar 90 mil milhões de euros de empréstimo para ajudar a Ucrânia. Enquanto Viktor Orban se sentava ali. E por isso a Europa tem que ser capaz também de reformar
5: através de uma cooperação reforçada.
3: Mas
5: os 90 mil milhões iam mesmo ajudar a Ucrânia.
3: Tem que ser capaz de aproveitar também esta oportunidade para ter coragem de acabar com a regra da unanimidade e encontrar uma forma de nós desbloquearmos decisões que são absolutamente cruciais para a União Europeia. Eu concordo com muitas das oportunidades e eu acho que, infelizmente, nós temos Trump do outro lado do mundo e temos Trump a mudar aquilo que é a nossa vida geopolítica e a vida no mundo. E por isso eu julgo que a Europa faz bem em encontrar novos mercados, faz bem em apostar na Europa de defesa e de segurança do seu espaço, mas faz muito melhor se continuar a bater-se pelos seus valores e pela democracia no espaço europeu. E tudo isto porque eu não posso explorar os quatro pontos, embora concordo com o que o Carlos aqui trouxe.
1: Mas há aqui um belo consenso. Vamos começar pelos residentes para acabar com as nossas convidadas. Marisa, o seu Redondo.
6: O facto de no dia 17 de maio ter havido ainda tantas autarquias e tantas instituições públicas que hastearam a bandeira LGBT no dia da defesa dos direitos das pessoas LGBT.
1: Ao ano já não vai ser possível.
6: Veremos.
1: Carlos, o seu Redondo.
0: São os 40 anos de Portugal Europeu. Nesta edição especial, numa casa que conheço bem, não posso deixar de sublinhar 4 décadas que mudaram o nosso país, a nossa economia e a nossa sociedade. E em que Portugal também deu muito à Europa. Portugal Europeu há 40 anos é um dos redondos mais convictos que algumas vezes já fiz aqui no Geometria Variável.
1: Lídia, o seu Redondo.
5: Aníbal Cavaco Silva, precisamente, recebeu a Ordem do Mérito Europeia, é uma das figuras mais marcantes da afirmação europeia de Portugal.
1: Ana Catarina, o seu Redondo.
3: Para vos surpreender, o meu Redondo vai para o Ministro da Administração Interna, Luís Neves. Teve a oportunidade esta semana de dizer ao Sr. Presidente da Câmara de Lisboa não crie medo através de percepções, ainda por cima, percepções falsas.
1: Seu Bicudo, Marisa.
6: Bem, são 2 semanas seguidas a dizer bem do Ministro da Administração Interna.
3: Não, é muito mal. Improvável, mas acho que é justo reconhecer.
6: Eu também, mais improvável sou eu. E portanto, isto são 2 semanas seguidas.
1: O seu bicudo, Marisa.
6: O meu bicudo esta semana vai para o novo projeto de lei que o Governo entregou na Assembleia da República, que prevê a revisão em baixa da meta para médico de família. Ou seja, estamos a falar de uma redução enorme e aceitar que 300 mil cidadãos podem não ter médico de família.
1: Carlos, o seu bicudo.
0: Crise múltipla e a ausência da União Europeia nas mesas de negociações, onde se pode jogar o futuro do Médio Oriente e da Ucrânia, mesmo nas nossas fronteiras. E tudo isto nas mãos de ditadores de quem está confortável ao seu lado na fotografia.
3: Ana Catarina Ossobicudo, para a pena de morte em Israel e para o silêncio da União Europeia perante isto, e tem que haver uma penalização desta gente, ainda por cima de um homem que, se sair dali, estará no Tribunal Penal Internacional. Ossobicudo, Lídia.
5: Eu estava na dúvida se José Luís Zapatero ou Pedro Sánchez, porque infelizmente as notícias que têm vindo a público não são as melhores, mas talvez Pedro Sánchez, porque eu creio que é o líder político europeu mais controverso e muitas vezes mais problemático, e este fim de semana teve uma derrota muito significativa na Andaluzia.
2: É um dos poucos líderes europeus que está de acordo com o professor Cavaco Silva em matéria de exército europeu.
5: Mas atenção, que eu não discordo do exército europeu.
1: Concorda com Sánchez.
5: Eu concordo com Pedro. Quer dizer, Lógico Parado está certo duas vezes ao dia. Portanto, recupero aqui aquilo que a Marisa disse no início deste programa.
1: Marisa, o seu quadrado.
2: Volto a Israel, e desde 7 de outubro de 2023, Israel já ocupou 1.000 quilómetros quadrados de território. E depois também a detenção dos dois médicos portugueses, Beatriz Bartilotti e Gonçalo Dias.
1: Carlos, o seu quadrado.
0: Vai para o quadro financeiro plurianual e o impasse nos recursos próprios. Está na hora de maior ambição na dimensão do quadro financeiro plurianual, na sua aplicação e, sobretudo, na introdução de urgentes novos recursos próprios.
1: Lídia, o seu quadrado.
5: Vai para António Costa. Tem demonstrado competência na gestão cotidiana do Conselho Europeu, mas com tantos desafios externos, eu gostava de ver um Presidente do Conselho e não um Secretário-Geral do Conselho. Era preciso, de facto, haver aqui uma capacidade mais afirmativa, mais propositiva por parte de António Costa, até porque nós estamos a não tardar a chegar ao final de...
3: Não é uma crítica nada justa, mas o meu quadrado é para... As incertezas em que nós vivemos hoje e de que aqui falámos também. Será a Europa capaz de caminhar para o federalismo diplomático?
1: Mas quem defende isso?
3: Eu defendo isso, por exemplo.
0: Muitos defendemos.
3: E julgo que o Carlos...
0: Mas o mundo da opinião pública não está para aí virado.
1: Ana Catarina Mendes e Lídia Pereira, muito obrigada por terem aceitado este convite, que é de nós os três, da Marisa Matias e também do Carlos Coelho, para nos ajudarem também a pensar sobre Portugal, sobre a Europa, sobre o mundo, nestes 6 anos de geometria variável. O apoio técnico aqui em Estrasburgo é de David Errard e Milud Sassi. A produção é de Ana Fernandes. 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Carlos Coelho e Marisa Matias, nós reencontramos já em Lisboa. Voltamos para a semana para mais uma edição do Geometria Variável, já do estúdio em Lisboa. Até lá, tenham todos um ótimo fim de semana.
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7: Temperaturas máximas para hoje: Porto e Coimbra, 31 graus, Lisboa, 34, Faro, 29 graus de máxima prevista.
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7: Muito bom dia, são 11 horas da manhã no continente e na Madeira, 10 horas da manhã nos Açores.
16: Vamos agora conhecer os títulos desta edição.
17: Cansados, emocionados e com vários relatos de episódios de violência de que foram alvo ou que presenciaram, foi assim a chegada ao país de Beatriz Bartilotti e Gonçalo Dias, os dois portugueses que integraram a frota humanitária que tentou chegar a Gaza e que foi interceptada pela Marinha de Israel. Marco Rubio assegura que a retirada de tropas norte-americanas de países europeus não é um gesto punitivo, devido à recusa da Europa em envolver-se no conflito do Médio Oriente, prende-se sim com a necessidade dos Estados Unidos terem efetivos em vários locais do mundo. Neste jornal às 11, olhamos também para um protesto que aconteceu esta manhã no Conselho de Trancoso por causa da falta de médicos.
16: Notícias com edição de João Vasco.
17: Os dois portugueses que seguiam na flotilha para Gaza e que foram detidos na segunda-feira pela Marinha Israelita já estão em Portugal. O avião que transportou os dois ativistas desde a Turquia aterrou esta manhã no aeroporto Francisco Sá Carneiro. Os dois médicos foram saudados de forma efusiva pelas dezenas de pessoas que os aguardavam em Pedras Rubras, e quando falaram com os jornalistas descreveram como foram tratados nos últimos dias em Israel. A chegada ao porto de Beatriz Bartilotti e Gonçalo Dias foi acompanhada pela jornalista Cláudia Martins.
18: Havia cravos vermelhos e cerca de 50 pessoas à espera de Gonçalo Dias e Beatriz Bartilotti, os dois médicos ativistas portugueses que saíram ontem de Israel e chegaram esta manhã à cidade do Porto. Ambos relataram brutalidade e violência extrema cometida pelas forças israelitas. Gonçalo Dias diz que o que a comunidade internacional vê é a melhor parte, o pior fica atrás das câmaras.
19: O que eles filmam é a parte boa, digamos assim. Foi horrível, a violência foi muito gratuita, nós estivemos presos alguns dias num barco, havia dois barcos, no nosso barco houve duas pessoas que foram baleadas, uma na perna, o outro no baço, não sei como é que esse rapaz está, batiam-nos, havia muita violência psicológica também.
18: A semana fica marcada por várias condenações da comunidade internacional em relação aos procedimentos israelitas. Beatriz Bartilotti pede que se saia da retórica.
20: O que eu espero e que peço, que é cada vez mais urgente, é que o nosso Estado e os Estados de todos os países repensem as relações que querem ter com o Estado de Israel, tanto diplomáticas como económicas, repensem em que lado da história é que se querem posicionar, se querem continuar a apoiar um Estado genocida, um Estado apartheid, um Estado que assassina todos os dias crianças, mulheres, profissionais de saúde e cada vez ocupa mais território, e que realmente os Estados repensem se querem continuar a apoiar o Estado de Israel.
18: Apesar da missão humanitária não ter chegado à faixa de Gaza, os dois médicos garantem que voltariam a tentar chegar ao destino para ajudar o povo palestiniano.
17: Beatriz Bartilotti e Gonçalo Reis Dias, de regresso a Portugal depois dos tempos difíceis vividos em território israelita. Marco Rubio esclareceu hoje que as decisões dos Estados Unidos sobre o envio ou a retirada de tropas de países europeus no quadro da NATO não são punitivas. O secretário de Estado norte-americano assegura que as diferentes indicações que têm sido dadas pela administração Trump se prendem com a necessidade dos Estados Unidos terem efetivos em vários locais do mundo. Não são represálias à recusa dos países europeus em envolverem-se no conflito do Médio Oriente.
21: Os Estados Unidos continuam a ter compromissos globais que precisam de cumprir em termos de destacamento das nossas forças. Isso exige que reavaliemos constantemente onde colocamos as tropas. Isto não é punitivo, é apenas algo que está a acontecer e já existia antes. Portanto, esse é um processo que vai continuar e penso que de forma muito positiva e produtiva, e a colaboração com os nossos aliados pode tomar decisões. Mas no fim, como qualquer aliança, tem de ser bom para todos os envolvidos, tem de ser uma compreensão clara das expectativas. Understanding about the
17: expectations are. Marco Rubio falava aos jornalistas em Helsingborg, na Suécia, onde decorre a reunião dos ministros dos negócios estrangeiros da NATO. Nas últimas horas soube-se que os Estados Unidos decidiram voltar a colocar na Polónia 5 mil soldados depois de terem anunciado a retirada de 4 mil efetivos de território polaco. Donald Trump explicou que a decisão se prende com a excelente relação que tem com o presidente polaco Karol Nawrocki. Nas declarações que fez hoje, Marco Rubio fez também um ponto de situação sobre as negociações com o Irão. O secretário de Estado norte-americano fala em pequenos progressos, mas avisa que as linhas vermelhas dos Estados Unidos se mantêm.
4: Sobre a questão do Irão, as notícias desta manhã, sei que ainda é cedo, nos Estados Unidos ainda é cedo, um pouco mais tarde na região, no Médio Oriente, mas aguardamos notícias sobre as conversações que estão em curso. Houve um pequeno progresso, não quero exagerar, mas houve um pequeno avanço e isso é bom. Os fundamentos permanecem os mesmos, o Irão nunca poderá ter uma arma nuclear, simplesmente não pode. Este regime nunca poderá ter armas nucleares e para conseguir isso teremos de abordar a questão do enriquecimento, teremos de abordar a questão do urânio altamente enriquecido. E além disso, claro, há a questão do estreito. O Irão está a tentar criar um sistema de portagens. Isto não pode acontecer. Se isto acontecesse no estreito de Hormuz, aconteceria noutros 5 lugares do mundo.
17: Marco Rubio, na Suécia, na reunião dos ministros dos negócios estrangeiros da NATO. Vários habitantes do concelho de Trancoso protestaram esta manhã na sede do município por causa da falta de médicos. Estas pessoas sentem-se abandonadas depois do fecho das extensões de saúde Reboleiro e Guilheiro. O repórter Jorge Esteves acompanhou esta ação.
6: São umas largas dezenas de pessoas empunhando faixas, cartazes. Uma delas diz, o Conselho de Trancoso diz não ao encerramento das extensões de saúde. Estão em causa particularmente Reboleiro e Guilheiro, duas freguesias com população envelhecida. Uma delas fica a mais de 20 km da sede do Conselho. O Sr. José Nascimento é o Presidente da Junta de Freguesia de Reboleiro. Tinha até aqui o médico 3 vezes por semana, ainda servia muita gente que agora se vê sem soluções.
22: Agora ficaram sem soluções. E para virem a Trancoso é muito difícil, não havendo transportes públicos, nem todos têm transporte privado e no seguimento disso há muitas pessoas que nem sequer vêm ao médico por não terem condições para isso.
6: E envolve ainda umas anexas em volta, várias populações que iam àquelas consultas que ele dava 3 vezes por semana no Reboleiro.
22: Exatamente, são 8 freguesias e 4 anexas, que é que não têm mesmo a possibilidade de fazer de outra maneira.
6: Houve dado alguma explicação?
22: Não houve explicação, apenas um papel colocado na porta a dizer que deixava de haver consultas naquele posto e que quem precisasse que viesse a Trancoso. Nem todos vêm porque não há condições e nem sequer Trancoso tem melhores condições do que nós. Não se entende porque aqui não há ganhos. O médico aqui apenas serve ou deve servir em atendimento os utentes dele. São na ordem dos 750. E, portanto, atendê-los aqui ou atendê-los no Reboleiro, para ele é igual, para nós é que não é.
6: As explicações de José Nascimento, em nome da população que está aqui reunida, são várias dezenas de pessoas, da parte da ULS da Guarda, da Unidade Local de Saúde. Antena 1 contactou e o que nos foi garantido pela Presidente foi que estão a envidar todos os esforços para que dos novos médicos que entraram agora de saúde familiar se convença um deles a vir prestar este serviço que deixou de ser prestado por este médico, um médico que agora presta serviço no Centro de Saúde de Trancoso e que deixou de ir a estas anexas.
17: Jorge Esteves, ele esteve a acompanhar este protesto no centro de Trancoso. Em Taveiro, Coimbra, os bombeiros continuam a tentar dominar as chamas que lavram desde as 3 da madrugada numa empresa de resíduos de reciclagem de plástico. O fogo está circunscrito ao edifício, mas é difícil combate por causa dos materiais altamente inflamáveis que tem no interior. Não há vítimas a registar. Daqui a menos de uma hora arranca uma nova etapa da Volta à Itália em bicicleta, prova que é liderada há vários dias pelo português Afonso Eulálio, que ontem na tirada 12 reforçou a liderança no Giro ao ganhar 6 segundos ao grande favorito, o dinamarquês Jonas Vingegaard. Numa altura em que os olhos dos portugueses estão centrados na performance do ciclista da Figueira da Foz, a repórter Sara Araújo de Almeida foi conhecer o clube onde o atleta deu as primeiras pedaladas no ciclismo depois da BTT, o Sporting Clube São João de Ver.
23: Temos aqui uma sala de... é propriamente a oficina onde se preparam as bicicletas.
24: O presidente do Sporting Clube São João de Ver abre-nos a porta.
23: Para que eles nos fins de semana não lhes falte nada, inclusive a bicicleta, as rodas, que estão bicicletas de apoio, que a gente leva para as corridas.
24: Foi aqui que Afonso Eulálio deu as primeiras pedaladas.
23: O Afonso era um ciclista muito ambicioso e veio com toda a ambição de querer chegar realmente ao patamar que está e com o trabalho acaba por conseguir isso.
24: É com grande orgulho que Fernando Vasco fala do atleta.
23: Sei que ele faz tudo o que é possível para conseguir chegar ao fim com a camisola de rosa e eu acho que o que ele fez já foi muito, muito, muito, mas a ambição dele também é grande. Estou convencido que ele vai mesmo até até a última gota para conseguir chegar ao pódio no último dia.
24: E os jovens já estão de olhos postos no percurso de Eulálio.
23: Todos querem ser como o Afonso. Também isso é a nossa, uma das nossas referências atuais, que nós incentivamos precisamente essas crianças ou esses jovens a dizer que tens de trabalhar para chegar ao lado do Afonso.
24: Os mais pequenos levam o ciclismo para casa.
23: Quase todas as casas onde eles vivem, há uma grande paixão também dos pais no ciclismo, acompanhar os filhos, todos eles têm nas suas portas pendurado umas tiras de cor-de-rosa. Quer dizer, é precisamente que ali vive um ciclista e que apoia o Eulálio.
24: Afonso Eulálio é o terceiro português a conseguir a camisola rosa no Giro de Itália.
17: O clube onde começou o líder da Volta à Itália, que vai tentar no dia de hoje segurar a camisola rosa. É a etapa desta sexta-feira entre Alessandria e Verbania. Tem um sprint intermédio, uma contagem de quarta categoria e uma de terceira.
16: Foi a informação com edição de João Vasco. 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Sexta-feira, 22 de maio, muito bom dia, boa viagem também. Bom, que situação apresenta o trânsito agora, Sandra?
0: Bom, neste momento, o trânsito na segunda circular, sobretudo no sentido Benfica-Aeroporto, está com bastantes paragens a partir da Escola Alemã e até ao Campo Grande, e no sentido Aeroporto-Benfica, também se para entre o Campo Grande e a Escola Alemã. Depois, na A5 de Cascais para Lisboa, há também paragens na descida de Monsanto, em direção às Amoreiras. Muita atenção agora ao Porto, na VCI, no sentido Freixo Rábida, para-se entre o Mercado Abastecedor e a saída para as Antas, e depois mais à frente há um acidente antes da saída para o Nó de Francos e há muita demora a partir de Paranhos. Já no sentido da Rábida Freixo também se para a partir do Campo Alegre até à saída para a Boa Vista, e a A28 Viana do Castelo Porto para-se entre a Circunvalação e a Avenida Sidónio Paes.
16: Uma ótima viagem, se for o caso, e muito bom dia também.
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16: Nos primeiros 3 meses do ano, subiu o número de pessoas detidas por violência doméstica. Vai começar o programa Antena Aberta.
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16: O que explica a persistência destes números é aquilo que perguntamos nesta edição do programa Antena Aberta, que agora começa então e com a edição de António Jorge.
28: Olá para todos, muito bom dia. Sejam bem-vindos à última edição desta semana da Antena Aberta na Antena 1, um programa que conta sempre com a participação de quem quiser aqui estar para partilhar opinião com o nosso auditório. Hoje o nosso tema tem a ver com a violência doméstica. O nosso número de telefone, esse é o mesmo de sempre, 822-0101. Trata-se de um número de telefone gratuito, ou seja, liga, deixa os seus dados e nós ligamos de volta para depois ouvirmos aqui em direto direto a sua participação. Para quem está fora do continente português e também das ilhas, há um número, portanto, para quem está no estrangeiro, e esse número é o 2233-99956, com o custo de uma chamada internacional. A PSP divulgou hoje que registou 3.725 denúncias de violência doméstica e deteve 433 pessoas nos primeiros 3 meses do ano. É um número que representa um aumento em relação ao mesmo período do ano passado, 2025, e durante estes 3 meses, no âmbito do crime de violência doméstica, apreendeu também 99 armas. Os dados combinados da PSP e da GNR pelo Jornal Expresso revelam que foram detidas 9 pessoas por dia por causa deste crime de violência doméstica ao longo destes 3 meses. Estes números mostram a dimensão de um crime que continua a acontecer, sobretudo dentro de casa, num espaço que deveria ser de proteção, mas que tantas vezes se transforma em lugar de medo. A violência doméstica permanece profundamente instalada, como se vê na sociedade portuguesa. Não é um fenómeno, como sabemos, isolado, nem sequer episódico. É um fenómeno persistente, invisível em muitos casos, e muitas vezes silencioso. A verdade é que estes dados também nos dizem que a justiça está a agir. Há mais detenções, mais intervenção, mas fica na mesma a pergunta: estamos a prevenir o suficiente? Estamos a proteger quem precisa? E estamos, enquanto sociedade, a fazer o que é necessário para quebrar este ciclo? Queremos ouvir aqui a sua opinião. Ligue 822-0101. O que está a falhar na violência doméstica? É a prevenção? Está a falhar o sinal de alerta? Está a falhar o apoio às vítimas? E é preciso ou não endurecer a punição dos agressores? Queremos ouvir aqui a sua participação. Ligue. Punição dos agressores. Queremos ouvir aqui a sua participação. Ligue e inscreva-se nesta edição da Antena Aberta. Está connosco

0: sobre nas respostas de atuação que muitas vezes as vítimas desejam ver asseguradas para a sua proteção mais efetiva.
1: Portanto, a justiça é lenta e por isso a proteção das vítimas também não acontece como devia. Não.
0: Exatamente, portanto, a percepção que sentem é que são processos que podem ter aqui alguma morosidade da ação. Bem sabemos, e estes números também nos mostram, não é, que estas detenções e estas ações da justiça, portanto, já prevêem aqui esta mudança e este querer mudar no sentido de uma proteção efetiva das vítimas, mas ainda temos aqui um relato muito transparente de quem vive estas situações, de que espera muito tempo para que algumas medidas já possam ser aplicadas num tempo real.
1: Ou seja, entanto, Raquel, perante estes números que mostram mais detenções, mas não estamos a ter necessariamente o mesmo reflexo no que toca à proteção das vítimas?
0: É importante pensarmos que estes movimentos que estão a acontecer mostram-nos uma especial atenção por parte das autoridades face às situações de risco iminente e de risco elevado. E, portanto, isto já é um ponto positivo no sentido de que há uma ação diária no sentido desta proteção. Temos outras situações que estão intimamente ligadas aqui também com a avaliação de risco de cada caso, que sentem que, de facto, leva mais tempo a que as suas respostas tenham uma atuação mais direta ou que os processos tenham um desfecho que seja mais rápido, porque é muito natural que as vítimas associem e associam o tempo de recuperação, o tempo de desfecho da sua situação, associam-no muito ao tempo a que um processo de crime está a decorrer. Para elas é importante que o processo terminasse rápido para a sua recuperação. Ora bem, claro que esta visão é uma visão que se entende que deve ser trabalhada e amparada juntamente com as vítimas, porque bem sabemos que este tempo pode ser mais longo e que as suas vidas estejam também reféns destes processos criminais, portanto, a decorrer durante algum tempo e com as suas fases processuais. E as vítimas sentem essa necessidade de que a coragem para denunciar, a coragem para pedir ajuda, já foi algo que foi tão importante conseguir que sentem e devolvem-nos que, de facto, pretenderiam que fossem processos mais céleres, mais quase que objetivos, para que pudessem encerrar este capítulo o mais rápido possível.
1: Notei que ainda não respondeu à minha pergunta inicial, mas já lá vamos. Quer dizer que há, por parte da APAV, junto do seu trabalho diário no terreno, a percepção ou a certeza, não sei, dirá, maior disponibilidade das vítimas para efetuarem denúncias, ou continuam a chegar essas denúncias eventualmente demasiado tarde ao sistema?
0: A entrada dos pedidos de ajuda para denunciar uma situação, cada vez mais também vem pela porta da própria vítima, mas também temos aqui outro canal, não é? Os amigos, os familiares que pretendem denunciar as situações. Cada vez mais temos estes pedidos de apoio porque também entendemos que hoje em dia há uma maior informação e um acesso ao nível da comunidade, a serviços, que permita que as pessoas possam fazer o seu apelo de ajuda ou num sentido de quererem informação sobre como proceder ou pedir realmente ajuda para que se possa procedimentar.
1: Portanto, há mais confiança por parte das vítimas.
0: Sentimos que há mais confiança porque os canais de resposta também estão a acompanhar as necessidades das pessoas, ou seja, é fácil, do ponto de vista da agilidade, de enviar um e-mail sem ter de se identificar, por exemplo, e pedir ajuda. É possível fazer um contacto telefónico para a nossa linha de apoio à vítima, o 116-006, pedir ajuda e não ter de se identificar. Eu estou a dar estes exemplos porque numa fase inicial pode ser importante para quem está numa fase intermitente, a trabalhar a sua coragem em denunciar, saber que existem portas onde pode ir e, de uma forma ainda protegida, a poder só aconselhar-se, informar-se sobre os seus direitos, como se procede toda a situação. E, quando se sentem mais reforçadas, procurarem um gabinete de forma presencial, enviar novamente uma comunicação clarificada e pedir ajuda. O que sentimos é que esta confiança tem sido trabalhada ao longo do tempo no sentido de haver realmente estes canais de comunicação que podem potenciar esta segurança a denunciar.
1: Sim. Está a haver uma espécie de normalização da violência doméstica em Portugal, porque os números têm vindo sempre a subir e parece que há também... Não

0: Não sei se concordará com esta leitura, pelo menos alguns especialistas que falam sobre esta área apontam essa possibilidade, uma espécie também de sentimento de impunidade por parte dos agressores.
1: Esta dessensibilização ao tema parece-me que é algo que é realmente muito importante de que seja trabalhada. É importante nós sensibilizarmos a comunidade com as ações de sensibilização a este fenómeno, mas que não as dessensibilize na ótica de isto é um problema menor. Esta ótica de que possa ser um problema menor muitas vezes está relacionada com a justificação dos estereótipos que nós, comunidade, fomos desenvolvendo ao longo dos anos sobre este fenómeno, tais como isto é um problema provocado por álcool e drogas, isto é um problema porque vem de contextos socialmente desfavorecidos, isto é um problema porque são questões de saúde mental.
0: E não é exatamente assim, até porque há casos mediáticos que nos indicam que em classes superiores, digamos assim, do ponto de vista económico e social, também existe violência doméstica e eles são cada vez mais visíveis também.
1: Por isso é que parece-me que é importante construir, que esta sensibilização vá desconstruir as raízes dos estigmas que estão associados a este fenómeno. Mas que pode ser perverso ao levarem-nos a esta dessensibilização do tema. Quase como, está bem, aquela pessoa teve aqui um problema de comportamento, temperamental, perdeu a cabeça e aquilo aconteceu, isto não é nada. Ou seja, tudo isto, com estes mitos que vão sendo perpetuados, pode levar a que, quando se fala do tema, já não se possa sentir uma verdadeira atenção relativa àquilo que está na raiz deste problema e que, efetivamente, precisa de investimento ao nível da prevenção. E esta prevenção tem que estar muito associada a um paradigma diferente daquilo que muitas vezes nós olhamos de uma forma de fora do contexto, ou seja, tem que continuar a haver aqui um investimento muito grande ao nível da educação emocional, dos mais jovens, porque nós, quando falamos de violência doméstica, maioritariamente nós estamos a falar que o que está aqui são relações onde o poder e o controlo prevalecem, onde a visão das relações de intimidade está subordinada ao tema do controlo, de relações que não permitem a liberdade, são relações que não são positivas e estas relações têm de ser amplificadas, não só na ótica da intimidade, mas nas próprias relações em que mantemos uns com os outros, não é?
0: Portanto, esse comportamento, digamos assim, desviante, não sei se concordará com a expressão, já vou explicar isso melhor, mas não acontece só na fase adulta, porque os números relativos, por exemplo, à violência no namoro também são altamente preocupantes.
1: Exatamente, por isso é que esta prevenção tem de ter uma tónica muito pré à nossa chegada à fase adulta e em que já todos temos, portanto, as relações de intimidade
0: Da escola, com a educação para a igualdade de género?
1: Tem que haver educação para a igualdade de género, uma literacia afetiva, tem que haver aqui um trabalho comunitário que envolva também as escolas e as famílias, não é? Tem de haver aqui também, se calhar, mais formação aos profissionais que estão juntamente com os jovens para promover este espaço de diálogo nesta construção de relações saudáveis. Acima de tudo, tem de começar por esta visão do que são relações saudáveis, quais são os direitos e os deveres nas nossas relações saudáveis, que, com esta aprendizagem, vamos estar mais programados e, de certa forma, com ferramentas mais aliadas para as relações de intimidade que vamos viver já de uma forma mais isolada na fase adulta. E, portanto, isto permite-nos ter aqui a possibilidade, eventualmente, de vermos este fenómeno a longo prazo a começar a crescer.
0: Porque por agora não está a acontecer isso. Acha que está a ver, na explicação para este aumento dos números de violência doméstica, uma relação direta, por exemplo, com as questões económicas?
1: Eu apontaria mais para as questões de hoje também termos uma população mais e uma comunidade mais informada, de termos pessoas que estão mais atentas também. E é mais frequente agora termos pessoas como os vizinhos, por exemplo, a fazer uma denúncia de uma situação. De vermos que este problema, que este fenómeno da violência doméstica não é privado. E esta sensibilização à comunidade parece-me que é muito importante. Não é um fenómeno privado. Permite que todos nós possamos denunciar. por isso é um crime público e leva a esta responsabilidade social, a que quem está a vivenciar não o viva de forma sozinha.
0: Acha que a classe política
1: não esteja só com a vítima.
0: Acha que a classe política está a agir de forma conveniente perante a dimensão do problema em Portugal?
1: Eu acredito que existe a sensibilização para este fenómeno, até porque, lá está, como bem hoje estamos aqui a falar, as notícias são públicas, os dados também. Acredito que exista a vontade efetiva de que as próprias políticas possam ser aplicadas de uma forma justa para com a vítima. No entanto, acreditamos também que é necessário um maior investimento em políticas que possam receber, por exemplo, este investimento na prevenção, algum reestruturar da forma como esta prevenção tem de ser feita, e provavelmente isto tem de vir de outras fontes.
0: Sim. Raquel Ribeiro.
1: Um maior investimento.
0: E a violência doméstica pode combater-se também com mais punição?
1: Acredito que a punição possa servir numa medida de no imediato, a vítima não estar mais em risco. Acredito também que seja necessário, para além só da punição, outro trabalho a ser feito com o outro lado versus vítima, ou seja, com o lado agressor ou agressora. Esse trabalho também é um lado que precisa de apoio, porque punir sem reconstruir não me parece que possa ser algo que dê frutos. Aliás, nós temos situações, a título de exemplo prático, de pessoas que já estiveram em processos de violência doméstica enquanto agressoras e continuam a replicar novamente este crime em relações futuras. Por isso, a punição não pode estar isolada sem uma reconstrução.
0: Muito obrigado pela sua colaboração, Raquel Ribeiro, da APAV, da Associação Portuguesa de Apoio à Vítima, que nos deixou aqui uma série de considerações que julgamos muito relevantes para o aprofundar do debate sobre esta matéria, que infelizmente é um tema recorrente em Portugal, e isso pode contribuir também para a formação de opinião do nosso auditório, mas também para auxiliar as intervenções que cada um, aqueles que se sentem motivados a participar, possam fazer. Ora, para aqui estar, eu volto a repetir que o número de telefone gratuito da Antena 1 é o 822-0101. Foi exatamente por aqui que se inscreveu Renato Melo, que está connosco a partir de Coimbra. Muito bom dia para si, Renato. Quando falamos em violência doméstica, quais são as ideias que lhe tomam conta do pensamento?
2: Ora viva, muito bom dia.
0: Olá, bom dia.
2: Muito bom dia a todos os ouvintes também. A violência doméstica, para mim, tem um acrescente muito grave. É porque hoje nós estamos muito a falar o que é que deveríamos fazer no futuro, que todo o problema já foi, não foi ultrapassado, mas foi criado de uma maneira bastante grandiosa, compreende? Isto é, estamos hoje a falar apenas de um indivíduo, quando chega, uma mulher quando chega a ligar para a APAV, ou quando fala com as forças de segurança, para que haja uma intervenção, isto já vem já de algo atrás. Nós não estamos apenas a falar que foi do dia para a noite que houve esta agressão, compreende? O que é que acontece? Acredito que falta muito a parte de não ter medo na parte inicial, porque tudo não começa apenas com agressão porque o marido chegou alcoólico a casa ou porque perdeu o trabalho. Não, as coisas começam antes. Não é? Começam no convívio, começam no dia-a-dia. Então nós temos que sensibilizar o início e não no fim, para evitarmos que cheguem a estes grandes problemas. Compreende? Então nós temos então hoje que sensibilizar a parte inicial. Não podemos nunca na vida achar normal que o marido, ou também nós temos o caso inverso, né, que é a agressão da própria mulher contra o marido, né, em que chega ao final do dia, chegou em casa, houve um dia estressante e vamos andar então na parte da agressão. Isto aqui, amanhã chegam, conversam, fica tudo com calma, desculpe, só foi desta vez. Mas volta na próxima semana a acontecer mais uma agressão, mais um caso grave, e chega no final, depois de 2-3 anos de tanto perdão, o que é que acontece? Temos que avisar a APAV porque isto já não consegue dar outro rumo à situação. Então, na minha perspectiva, e claro, na experiência de vida que eu tenho, começa-se logo de início, ao invés de estarmos a tentar arranjar uma solução final. Infelizmente, infelizmente, isto não é bom para nenhuma das partes, mas lá está, há quem se perdoe e quem deixe perdoar até chegarmos a este ponto.
0: Portanto, do seu ponto de vista, e segundo o que eu estou a perceber do que nos quer transmitir, é que quando há um primeiro episódio, o mais provável é que ele venha a repetir-se com o passar do tempo, e portanto, perante esse primeiro episódio, é preciso agir logo e não fazer de conta que foi uma questão esporádica.
2: Exatamente.
0: Muito obrigado, Renato, pela sua colaboração. Renato Melo ligava-nos de Coimbra. Daqui a pouco já vamos escutar outras vozes neste programa de ouvintes que se inscrevem para estar aqui connosco. Agora cumprimento João Redondo, é psiquiatra. Bom dia, professor, obrigado pela colaboração. Faz parte do grupo Violência, Informação, Investigação e Intervenção. Em primeiro lugar, quando olha para estes números, João Redondo, que nos dão conta do contínuo aumento do número de denúncias e das detenções, a repressão resolve ou está apenas a sinalizar uma falha na prevenção?
3: Olá, muito bom dia. Começar por cumprimentá-lo aos ouvintes da Antena 1 e agradecer o convite para falar de uma problemática que, infelizmente, é marcada pela invisibilidade e pelo silêncio. Portanto, falar dela é sempre fundamental.
0: Uhum.
3: A questão, e o ouvinte anterior sublinhou isso, há que passar de uma lógica reativa para uma lógica preventiva, não é? Esta, é, para mim, é uma das questões fundamentais. Mas, obviamente, para isto é preciso um modelo de leitura que permita perceber quais são os fatores de risco do micro ao macrosistema. O que é que eu quero dizer? Em termos individuais, questões, fatores de risco em termos relacionais, ligados a conflitos, em termos individuais, peço desculpa, ao trauma, à impulsividade, aos consumos, às dificuldades emocionais, em termos relacionais, aos conflitos, ao ciúme, ao controle coercivo, aos desequilíbrios de poder, em termos de fatores comunitários, ao isolamento, ao desemprego, à pobreza e fragilidade da rede de apoio, em termos macro, a fatores culturais, como a normalização do controle, a desigualdade de género e a tolerância à violência.
0: Ainda não conseguimos ultrapassar esses fatores conjunturais do seu ponto de vista.
3: Portugal dispõe de um enquadramento legislativo e estratégico muito interessante para a prevenção e combate à violência doméstica. As políticas públicas, sem dúvidas, desenvolvidas nas últimas décadas, permitiram aumentar a visibilidade do problema. Contudo, quer dizer, passar daquilo que se escreve, daquilo que se propõe para a prática, não é? Esta tem sido a grande dificuldade. E, portanto, subsistem desafios fundamentais ao nível da prevenção e da detecção precoce e depois da articulação entre serviços.
0: Então, o que é que, permita-me interrompê-lo e desculpe por isso, mas o que é que está a falhar entre o edifício legislativo bom, que o senhor assim classificou, e a prática, a execução dele?
3: É fundamental passar daquilo que se escreve para a prática. Eu sou psiquiatra, eu venho da saúde, vou-lhe dar um exemplo muito prático. Os cuidados primários têm um papel decisivo. Onde é que mais vão precocemente, antes de haver sinais e visibilidade do problema, potenciais vítimas e potenciais pessoas agressoras? Vão aos cuidados primários. Ora, é fundamental, e a Organização Mundial de Saúde recomenda isso desde já finais da década de 90, que faça parte da história clínica fazer perguntas sobre esta área. Mas para isso é fundamental também termos profissionais capacitados e haver para estes profissionais depois inputs para que as coisas possam funcionar, porque o problema sinalizado nos cuidados de saúde primários não vai ficar ali e passa a necessitar de múltiplos setores que vão desde das forças de segurança, ao sistema judicial, às respostas sociais, enfim. Quer dizer, e há aqui todo um articulado que é fundamental criar e trabalhar. O não acontecer isto leva a que facilmente, digamos, a vítima aqui acaba por ser revitimizada e acaba por abandonar o sistema e ficar, digamos, às mãos do agressor. E, portanto, em termos dos cuidados de saúde primários, por exemplo, é fundamental haver na contratualização um indicador para esta área, para que, digamos, ele passe a fazer parte daquilo
0: da
3: que
0: rotina.
3: É... Exatamente, porque hoje, como sabe, quer dizer, portanto, há a contabilização de indicadores e isso tem a ver depois com as respostas que são dadas, não é? Por exemplo, isso é fundamental, porque, por exemplo, aí teríamos precocemente conhecimento dos tais fatores de risco. Porque quando se constrói uma história clínica, não é? Nós construímos uma história da pessoa, desde que ela nasce até ao momento em que chega até nós, não é? E, portanto, se eu passar a fazer perguntas sobre isto, obviamente passo a saber que há um problema, está identificado e depois preciso de uma rede multissetorial e multidisciplinar para encaminhar. O que está a faltar é este movimento. E na sequência disto, quer dizer, digamos, a resposta é sempre ao problema e não previamente, quer dizer, porque as crianças expostas à violência pagam um preço alto em termos do seu futuro, porque estamos a falar de anos expostos a uma situação que cá fora não se tem conhecimento. E obviamente que isto vai ter impacto sério no seu desenvolvimento, na vinculação e naquilo que vai ser as repercussões em termos da sua saúde, do seu bem-estar e das relações futuras que vai construir, não é? Portanto, há aqui todo um movimento e há toda uma circularidade que, se não houver uma leitura neste registro, digamos, isto perpetua-se, não é? E pouco acontece. Agora, efetivamente, pronto, existem documentos escritos que, do ponto de vista da fundamentação e daquilo que propõem, seria bom se a coisa assim acontecesse, não é? Obviamente que isto em termos macro passa também por quem define as políticas, digamos, de investir mais nesta organização, porque nós precisamos de técnicos capacitados para lidar com isto. Por exemplo, para ter uma ideia, nos cuidados primários, quando um problema é identificado, estamos a falar de um médico de família, o médico que identifica não deve ficar com os dois elementos do casal, por exemplo. Aqui deveria a pessoa agressora ficar com outro médico, porque isto pressupõe sempre uma equipa. Eu estou a falar dos médicos, mas isto pressupõe sempre médicos, enfermeiros, serviço social, psicólogos, quando os há, dentro das cuidados de saúde primários. Estamos a falar da sinalização e de avaliar os fatores de risco e do encaminhamento, não é? Porque o passo principal, quando se define que há um problema de violência, é proteger a vítima ou as potenciais vítimas da situação e dar um encaminhamento à situação de forma a que se esbatam os fatores de risco e se põe a cobro ao problema de violência. Tudo isto são obviamente que reforçar a questão da literacia. Também há falta promover mais literacia sobre esta área. É a questão que eu tenho estado a falar da articulação entre as instituições, apoiar as famílias em situações de maior vulnerabilidade. Enfim,
0: portanto, João Redondo, se eu estou a concluir bem, e dirá o senhor a seguir, estes números que hoje ficamos a conhecer de uma subida do número de denúncias e de detenções podem ser vistos como, por um lado, o copo meio cheio e por outro meio vazio, ou seja, como um sinal de progresso, mas também, simultaneamente, a prova de que continuamos a falhar na prevenção?
3: Também. Mas há aqui um dado que é interessante e que interessa também sublinhar. A violência psicológica é também um tipo de violência daquelas que começa a ter mais visibilidade, uhum. Que ao início não tinha, não é? Porque o que estamos a assistir também, e é bom pôr isto nessa realidade depois do copo meio vazio e meio cheio, estes números também podem refletir uma maior consciencialização social, mais informação, maior confiança das vítimas para denunciar, uma melhor capacidade de detecção profissionais. Estou a falar, portanto, que a violência psicológica, como digo, passou a ganhar mais visibilidade.
0: Mais relevância. E ela é mais difícil de identificar. E é mais assumida.
3: Exato. Mas, contudo, e é bom sublinhar isto, persistem fatores sociais e económicos, entre outros, que continuam a alimentar o problema. Portanto, é bom também olhar em termos do que se passa no mundo hoje, porque a violência é só uma. Os aspectos patoplásticos da violência é que depois ganham diversas formas, não é? E há fatores de risco de diferentes diferentes tipos de violência que acabam por ser comuns a todas. Infelizmente, estamos a assistir no mundo de hoje à normalização da violência. E isto tem consequências também em termos sociais, na forma como se lida e o impacto que tem, digamos, em pessoas que em situação de maior vulnerabilidade, a vários níveis. Digamos, isto depois vai ter repercussões.
0: A normalização da violência, mas também, por exemplo, da misoginia e o discurso cada vez menos equilibrado.
3: Infelizmente, e estamos a assistir a isso em Portugal, infelizmente. É bom que haja, por isso é que, quer dizer, a questão da literacia, este tem que ser um assunto mais falado socialmente, porque a violência, como disse, é um aspecto patopático de muitos fatores de risco, não é? Que tem a ver com o emprego, com a escolaridade, com todos os fatores de risco, no fim de contas, que põem em risco, digamos, as vulnerabilidades das pessoas. Não é? A desigualdade de género, estamos a assistir, digamos, já vimos um movimento interessante no sentido de alguma mudança e de alguma forma nos dias de hoje, e a forma como o discurso em termos macro passa, e estou a falar em termos daquilo que se passa no mundo, está a ter impacto social e obviamente que infelizmente quer ser se estes assuntos não forem falados, não forem conversados, não forem discutidos, não forem capacitados profissionais aos mais diversos níveis, se não for definido este trabalho em rede, se não houver esta tal perspectiva de saúde pública e de prevenção, não se sabe precocemente quem é que pode vir a ser potencialmente vítima e, portanto, quando o problema chega, já está numa situação da tal lógica reativa. É isto que temos assistido. Mas, como digo, também não podemos pôr em causa todo o trabalho que tem sido feito e sublinhei aqui o facto da violência psicológica ser mais identificada.
0: Muito obrigado, médico João Redondo, médico psiquiatra, faz parte do grupo Violência, Informação, Investigação e Intervenção. Está connosco também esta manhã o subintendente Sérgio Gil Soares, porta-voz da Polícia de Segurança Pública. Muito obrigado também por ter aceitado o nosso convite e aqui estar connosco na rádio. Estamos a falar dos números que foram conhecidos hoje, o ligeiro aumento das denúncias e das detenções, e fala-se muito na prevenção, mas também é preciso, julgo eu, que será importante até para que o nosso auditório saiba, que a PSP, que desde 2006 tem uma estratégia específica para esta temática, para o combate à violência doméstica, que assenta no policiamento de proximidade, na investigação criminal e na proteção das vítimas. Também é importante, se calhar, Sr. Subintendente, dizer que a PSP tem vindo a desenvolver atos de prevenção, de sensibilização. Como é que isso acontece, efetivamente?
4: Bom dia, obrigado pelo convite à Polícia de Segurança Pública. Sim, de facto, o nosso trabalho e a nossa estratégia assenta em vários vetores, não só no combate, portanto, depois de o crime acontecer e no âmbito da investigação criminal, sempre coordenados com a autoridade judiciária, neste caso com o Ministério Público, mas também na prevenção e na proteção. Quer também nas medidas de proteção às vítimas, já depois do conhecimento do ilícito criminal, que era montante na sensibilização e na formação. E aqui, só para ter ideia, desenvolvemos quase 1000 ações de sensibilização no âmbito da violência doméstica e da violência de namoro, em concreto 952, várias ações de formação dirigida aos nossos polícias, também nesta área específica, para um melhor acompanhamento nestas matérias, e começamos logo, através do nosso modelo integrado de policiamento de proximidade, das equipas do programa Escola Segura, a dar ações de sensibilização nas nossas escolas. Nós acreditamos que, através desta mensagem passada aos mais novos, podermos vir impactar a nossa sociedade no futuro, portanto, com mensagens positivas relativamente a esta matéria e sempre de apelo à denúncia e ao facto de que esta situação não pode, em concreto, acontecer em qualquer momento da nossa vida e na nossa sociedade em concreto. E, portanto, acreditamos que, através dos mais novos, a mensagem possa passar logo no momento, portanto, para os seus familiares, para os seus amigos, para o seu círculo de família, para que possam também eles próprios vir numa situação em concreto de um crime ou de um potencial crime de violência doméstica, terem as próprias jovens ou as próprias crianças até a denunciar e a dar conhecimento de um eventual crime, mas também impactar positivamente estas gerações que agora estão nas nossas escolas, para que no futuro não tenhamos esta tragédia que infelizmente ainda vai acontecendo. E portanto os números que referiu há pouco são de facto ainda alarmantes. Nós, comparativamente com o primeiro trimestre do ano passado, tivemos mais ocorrências, mais 104 ocorrências em concreto, portanto 3.725 só em 3 meses é demais, é muito, é um número alarmante que nos deve fazer refletir a todos, a sociedade em geral.
0: E este aumento de detenções reflete mais eficácia policial ou mais incidência do crime?
4: Reflete, primeiro, há aqui uma questão matemática, portanto há mais crime e portanto há aqui uma probabilidade também de haver mais detenções em flagrante delito e também mais detenções fora de flagrante delito já no âmbito da investigação criminal. Mas reflete também uma aposta na Polícia de Segurança Pública em combater este flagelo que é a violência doméstica. Portanto, para além das detenções, são mais 31 que no ano passado, no mesmo período, portanto são 433 detenções, quer em flagrante delito, quer fora de flagrante delito, já no âmbito do processo de crime, da investigação criminal em concreto, mas também outras medidas de proteção às vítimas, nomeadamente um conjunto alargado de medidas que querem proteger as vítimas de violência doméstica, das quais destacam os contactos periódicos que fazemos com as vítimas para verificar se não está a acontecer aqui uma situação de repetição do crime, ações policiais de avaliação do risco, e aqui estamos a falar nos contactos periódicos de quase 5 mil, de mais de 4.700 ações policiais de avaliação do risco relativamente a este fenómeno, o reforço com orientações de proteção pessoal, portanto, contactos próximos com as vítimas para dar orientações de proteção pessoal relativamente a potenciais agressores, a transmissão de informação sobre outro tipo de recursos de apoio também relativamente a este fenómeno, as propostas em concreto à autoridade judiciária e ao Ministério Público para a aplicação de medidas de proteção.
0: Isso funciona bem, a articulação entre a PSP, a Justiça e a rede de apoio funciona bem e em tempo útil?
4: Tentamos a todo momento melhorá-la. Podemos dizer que funciona melhor do que no passado. Não é ainda uma rede com a eficácia e com a eficiência que queríamos que tivesse, mas temos a todo momento um esforço e um empenho por parte da Polícia de Segurança Pública e também das outras entidades para haver aqui uma rede e uma parceria, quer com o Ministério Público, quer com outras entidades, nomeadamente a Comissão de Proteção de Crianças e Jovens, a Segurança Social, o próprio Centro de Saúde, várias entidades que dão apoio nesta matéria, a linha SOS 24, entre outras, que agora posso estar aqui a esquecer. Por exemplo, na área metropolitana de Lisboa, temos um projeto Radar, que envolve uma rede bastante alargada, incluindo a Santa Casa da Misericórdia, portanto, para tentarmos mitigar e evitar este fenómeno que, de facto, é um flagelo. Da nossa parte,
0: a PSP tem limitações operacionais, por exemplo, nas equipas especializadas, elas chegam para todos os casos ou há, de facto, essa lacuna, limitações?
4: Não podemos dizer que temos aqui uma limitação operacional, porque temos dado, a nossa estratégia tem dado aqui uma especial ênfase a esta questão da prevenção e do combate à violência doméstica. Nós temos incrementado as equipas de proximidade e apoio à vítima. Neste momento posso dizer que temos em todo o território nacional 251 polícias só afetos a estas equipas de proximidade e apoio à vítima, e depois mais 121 polícias das equipas mistas do programa Escola Segura e Apoio à Vítima, que fazem aquelas ações de sensibilização que lhe referi há pouco, logo nas escolas aos mais novos, por exemplo, para combater a violência no namoro. E por todo o país temos 31 estruturas especializadas de atendimento policial a vítimas de violência doméstica, portanto, para além das nossas esquadras que estão aptas para receber qualquer vítima de violência doméstica, temos apostado nestas estruturas especializadas para dar mais conforto, mais confiança às vítimas a quando da apresentação de uma queixa de violência doméstica. E depois temos apostado também na nossa estrutura de investigação criminal, com polícias que se dedicam única e exclusivamente à investigação de crimes relacionados com violência doméstica. Se me perguntar, os números são suficientes, diz-lhe-ia que eventualmente poderemos estar aqui a necessitar ainda de mais reforço policial para esta matéria, nomeadamente no que concerne à prevenção. Ou seja, o número que temos é um número já bastante elevado, mas se calhar precisaríamos ainda de mais polícias para conseguir garantir esta prevenção e esta proteção às vítimas de violência doméstica. Portanto, nós fazemos um trabalho diário no acompanhamento, isto já ajudando, portanto, depois do crime ter acontecido, para evitar que volte a acontecer, mas se calhar temos que apostar ainda mais a montante nas ações de sensibilização para esta matéria. Portanto, temos apostado nas escolas, porque é, de facto, num local que sabemos que poderemos impactar no futuro as nossas gerações e tentar passar conselhos positivos relativamente a este fenómeno, mas julgamos que ainda há muito trabalho a fazer para tentar mitigar estas ocorrências e evitar que elas continuem
0: Fica muito ainda por perguntar, havia outras questões essenciais. Voltaremos a este tema certamente, porque infelizmente tudo indica que ele vai continuar a fazer parte da nossa realidade, do nosso dia-a-dia. Agradeço muito o facto de ter estado connosco. A Sérgio Soares, subintendente,
4: porta-voz
0: da Polícia e Segurança Pública. Cumprimento-te agora Maria Rubalo. A Maria está connosco em Santarém. Já está há algum tempo ao telefone. Obrigado por ter aguardado. Vamos ouvir o seu testemunho e a sua participação.
5: Bom dia. A minha participação é essencialmente para um assunto que eu sempre tenho pensado, que é o seguinte: independentemente de o agressor ser retirado imediatamente logo que haja a primeira queixa, porque já se sabe que quando há uma queixa o problema já vem de trás, em vez de haver tantas casas de abrigo para as vítimas, onde elas são obrigadas a esconder-se, etc., devia haver casas ou abrigos, ou como queiram chamar, para os agressores, e serviços que hoje, digamos assim, educar, formar, recuperar, porque quando se fala só em punição, toda a gente sabe que só a punição não dá resultado, porque uma pessoa, quando se sente punida, acaba por se sentir também vítima. E, portanto, acho que devias pensar também nos agressores e recuperá-los, independentemente de eles voltarem para a família ou não voltarem, isso não é o caso. Devíamos falar, debruçar mais sobre essas pessoas e fazê-los ver, pronto, o que eles têm feito e a maneira de recuperá-los. É essa a minha ideia.
0: Obrigado por ter... Obrigado por ter vindo deixá-la aqui também ao nosso auditório, a Maria Rubalo, a falar de Santarém, em Lisboa. Alexandre Calapês, muito bom dia para si, bem-vindo ao programa.
6: Muito bom dia, Dr. António Jorge, é um gosto estar na vossa presença. Bom, ouvindo também um pouco aqui e passando aqui das intervenções que vieram sendo ouvidas, pegando aqui na intervenção do elemento policial que aqui falou, eu acho, e sublinho na integralidade daquilo que foi dito, aliás, esse foi o motivo que, na minha perspectiva, e vendo este flagelo, que é um flagelo não só no âmbito dos direitos individuais das pessoas, mas também uma situação que o Estado tem que olhar com uma vertente não só repressiva, mas de contacto perante as vítimas, e acho que a articulação acaba por ser o ponto que, face a toda a herança legislativa que nós já temos, que acaba por estar em falta. Exato. Por isso mesmo, eu no mês passado apresentei, por minha iniciativa no Parlamento, uma petição que, de alguma forma, o objetivo é unir todo este conjunto de organismos, de serviços, para que todos possam ter uma vertente um pouco mais integrada.
0: Estão muito dispersos, na sua visão?
6: Sem dúvida, e acho que atualmente a própria lei, e falando no regime jurídico que titula as vítimas e também a repressão penal, eu acho que o ponto não é tanto a repressão penal tem que existir naturalmente, mas eu acho que acaba por ser a articulação entre os serviços, entre os organismos, entre a forma disposta a dar ao cidadão, por isso é que, e de boa memória ao Serviço Nacional de Saúde, a ideia foi, no fundo, um Sistema Nacional de Proteção de Vítimas de Violência Doméstica, que, no fundo, não é mais um conjunto organizado dos estabelecimentos, serviços, estruturas sociais dispostas, porque lá está, se nós olharmos muito para a repressão penal, que acaba por ser importante e acaba por ter o seu papel na proteção da vítima, mas não apenas, e não olhar apenas para a vítima como eixo central deste flagelo, porque, no fundo, todas estas medidas têm o objetivo de proteção da vítima. Se não olharmos, no fundo, a repressão penal acaba por ser isso. Repressão, mas lá está, as necessidades de prevenção da pena acabam por ser um pouco esbatidas na generalidade e acho que a própria essência da lei é que produz efeitos nas pessoas. Acho que esse é o objetivo.
0: Alexandre Calabres, muito obrigado por ter vindo aqui sublinhar esse aspecto, a necessidade de uma maior articulação e circulação de informação até entre as diversas entidades que estão de alguma forma relacionadas com a problemática da violência doméstica em particular. Pedro Santos é quem se segue, está connosco na Amadora. Bom dia, Pedro.
7: Bom dia ao auditório, bom dia a todos aqueles que nos ouvem. Eu tenho ouvido alguns depoimentos de alguns ouvintes e eu acho que, apesar do aumento das detenções que tem vindo a ocorrer, mas acho que ainda há muito trabalho a ser feito no que isso diz respeito.
0: O problema continua muito invisível, é isso?
7: Eu posso dar um exemplo bem prático que aconteceu num seio meu, que a violência doméstica não começa só quando existe a queixa. A queixa já é um conhecimento de que ela já vem a acontecer há algum tempo. E acho que a justiça demora aí demasiado tempo a agir no que é isso de respeito. E se a gente abrir a televisão, ligar a televisão e ver os canais informativos, cada vez mais há pessoas que morrem pelo ex-companheiro, que isso, porque mesmo que essa pessoa vá ao julgamento e que seja julgada, determinam uma distância de 500 metros. Uma distância de 500 metros não é nada. Porque a vítima, seja ela homem ou mulher, o agressor, se quiser fazer mal, vai fazer. E acho que o agressor acaba sempre por sair muito impune, porque a maior parte das vezes é determinada uma distância de 500 metros. As pessoas fazem a queixa, apresentam a queixa e eu acho que quando
0: já percebemos a ideia, Pedro, fica aí a sua sugestão. Vamos ouvir ainda para complementar esta intervenção, eventualmente, e pelo menos para concluir o programa, Maria José Liga de Louros. Bom dia, Maria José.
8: Bom dia, muito obrigada pela oportunidade. Eu vou ser rápida. Sou totalmente contra toda e qualquer violência. Mas atualmente fala-se pouco na violência da mulher sobre os homens. Não deixa marcas físicas, mas psicológicas muito fortes. Nesse capítulo as mulheres são muito mais fortes. Era só.
0: Uhum. Ou seja, as mulheres são mais agressoras do ponto de vista psicológico.
8: Ah, sem dúvida alguma. E não me digam que é por causa que a educação, a instrução, não tem. Eu tenho 74 anos, venho de uma família muito, muito humilde e nunca assisti a violência doméstica na minha casa, meus pais. Éramos pobres, mas não havia violência doméstica, portanto, pessoas com pouca instrução ou nenhuma, e portanto não tem nada a ver com a instrução, tem a ver com a educação da pessoa. Só com a educação.
0: Obrigado, Maria José. Obrigado. Falava de Louros, com ela chegamos ao final da edição de hoje da Antena Aberta. Para todos, bom fim de semana.
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0: 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Muito boa tarde, meio-dia no continente e na Madeira, 11 horas da manhã nos Açores. Vamos conhecer os títulos do Jornal do Meio-Dia.
1: O Governo vai criar um modelo comum de licenciamento para empresas de vários setores. Anúncio feito esta manhã na Assembleia da República pelo Ministro da Economia. Manuel Castro Almeida admitiu também que há ainda muito a fazer na atribuição dos apoios a quem foi atingido pelas tempestades do início do ano. Beatriz Bartilotti e Gonçalo Dias, os dois portugueses que integraram a frota humanitária que tentou chegar a Gaza, estão de regresso a Portugal. Pouco depois de aterrarem no aeroporto do Porto, relataram os episódios de violência de que foram alvo ou que presenciaram nos últimos dias. É o fim de uma era no Manchester City. O clube britânico confirmou há pouco que Pep Guardiola vai abandonar o emblema no final da temporada.
0: Notícias. Edição é de João Vasco.
1: O Ministro da Economia reconheceu hoje que há ainda muito a fazer na atribuição dos apoios até 10 mil euros às pessoas afetadas pelas tempestades de janeiro e fevereiro, apesar de 13 municípios já terem concluído todos os processos. Num debate na Assembleia da República, Manuel Castro Almeida explicou também que os processos para a reconstrução das habitações que ficaram danificadas estão em diferentes níveis nos vários municípios da região centro que foram atingidos pelas tempestades.
2: O processo de indemnização às pessoas da região de Leiria e da região de Lisboa também, que ficaram com casas destruídas, está a correr de formas muito diferenciadas. Há já, como eu disse, 13 municípios que já concluíram o processo de verificação e vistoria das casas. E o processo está totalmente concluído. As casas foram ou pagas ou foram indeferidas. Os processos estão todos resolvidos. E há mais 10 municípios onde...

0: 90% dos processos já estão resolvidos. Há casos notáveis de municípios que estão a fazer milhares de processos já resolvidos. Também tenho que dizer que há outros municípios que estão muitíssimo mais lentos e alguns ainda não avaliaram nenhuma casa. Então há uma grande disparidade no comportamento dos municípios neste processo.
1: Neste debate, o Ministro da Economia garantiu também que o Governo está a preparar uma reforma profunda do regime de licenciamento que vai criar um modelo comum para a indústria, a restauração, o turismo, o comércio e os serviços.
0: Queremos extinguir esse imposto escondido que é o tempo que fazemos perder às empresas. Estamos a preparar uma reforma profunda do regime de licenciamento, criando um modelo comum que abrange não só a indústria, mas também o turismo, o comércio, os serviços e a restauração. Esta guerra à burocracia tem um objetivo: reduzir prazos, eliminar incertezas, baixar custos para quem quer investir e criar riqueza.
1: Um anúncio feito pelo ministro Manuel Castro Almeida num debate setorial na Assembleia da República. O governo vai então criar um modelo comum de licenciamento para empresas de vários setores. Os dois portugueses que seguiam na flotilha para Gaza e que foram detidos na passada segunda-feira pelo exército israelita já estão em Portugal. O avião que transportou os dois ativistas desde a Turquia aterrou esta manhã no aeroporto Francisco Sá Carneiro. Os dois médicos foram saudados de forma efusiva pelas dezenas de pessoas que os aguardavam. E quando falaram com os jornalistas, descreveram como foram tratados em Israel. A chegada ao porto de Beatriz Bartilotti e Gonçalo Dias foi acompanhada pela jornalista Cláudia Martins.
2: Havia cravos vermelhos e cerca de 50 pessoas à espera de Gonçalo Dias e Beatriz Bartilotti, os dois médicos ativistas portugueses que saíram ontem de Israel e chegaram esta manhã à cidade do Porto. Ambos relataram brutalidade e violência extrema cometida pelas forças israelitas. Gonçalo Dias diz que o que a comunidade internacional vê é a melhor parte, o pior fica atrás das câmaras.
3: O que eles filmam é a parte boa, digamos assim. Foi horrível, a violência foi muito gratuita, nós estivemos presos alguns dias num barco, havia dois barcos, no nosso barco houve duas pessoas que foram baleadas, uma na perna, o outro no baço, não sei como é que esse rapaz está. Batiam-nos, havia muita violência psicológica também.
2: A semana fica marcada por várias condenações da comunidade internacional em relação aos procedimentos israelitas. Beatriz Bartilotti pede que se saia da retórica.
4: O que eu espero e que peço, que é cada vez mais urgente, é que o nosso Estado e os Estados de todos os países repensem as relações que querem ter com o Estado de Israel, tanto diplomáticas como económicas, repensem em que lado da história se querem posicionar, se querem continuar a apoiar um Estado genocida, um Estado apartheid, um Estado que assassina todos os dias crianças, mulheres, profissionais de saúde e cada vez ocupa mais território, e que realmente os Estados repensem se querem continuar a apoiar o Estado de Israel.
2: Apesar da missão humanitária não ter chegado à faixa de Gaza, os dois médicos garantem que voltariam a tentar chegar ao destino para ajudar o povo palestiniano.
1: Beatriz Bartilotti e Gonçalo Reis Dias, de regresso a Portugal depois dos tempos difíceis vividos em território israelita. O secretário de Estado norte-americano Marco Rubio garante que tem havido ligeiros progressos nas negociações entre Washington e Teherão. Marco Rubio avisa, no entanto, que as linhas vermelhas dos Estados Unidos se mantêm, nomeadamente no que diz respeito à questão nuclear.
5: Sobre a questão do Irão, as notícias desta manhã, sei que ainda é cedo, nos Estados Unidos ainda é cedo, um pouco mais tarde na região, no Médio Oriente, mas aguardamos notícias sobre as conversações que estão em curso. Houve um pequeno progresso, não quero exagerar, mas houve um pequeno avanço e isso é bom. Os fundamentos permanecem os mesmos, o Irão nunca poderá ter uma arma nuclear, simplesmente não pode. Este regime nunca poderá ter armas nucleares e para conseguir isso teremos de abordar a questão do enriquecimento, teremos de abordar a questão do urânio altamente enriquecido. Além disso, claro, há a questão do estreito. O Irão está a tentar criar um sistema de portagens. Isto não pode acontecer. Se isto acontecesse no estreito de Hormuz, aconteceria noutros 5 lugares do mundo.
1: Marco Rubio em declarações em Helsingborg, na Suécia, onde decorre hoje uma reunião dos ministros dos negócios estrangeiros da NATO. Rubio assegurou também que a retirada de tropas norte-americanas de países europeus não é um gesto punitivo, devido à recusa da Europa em envolver-se no conflito do Médio Oriente, prende-se sim com a necessidade dos Estados Unidos terem efetivos em vários locais do mundo.
5: Os Estados Unidos continuam a ter compromissos globais que precisam de cumprir em termos de destacamento das nossas forças. Isso exige que reavaliemos constantemente onde colocamos as tropas. Isto não é punitivo, é apenas algo que está a acontecer e já existia antes. Portanto, esse é um processo que vai continuar e penso que de forma muito positiva e produtiva, e a colaboração com os nossos aliados pode tomar decisões. Mas no fim, como qualquer aliança, tem de ser bom para todos os envolvidos, tem de ser uma compreensão clara das expectativas.
1: Os esclarecimentos de Marco Rubio sobre as decisões dos Estados Unidos acerca do envio ou da retirada de tropas de países europeus. Nas últimas horas soube-se que os Estados Unidos decidiram voltar a colocar na Polónia 5 mil soldados, depois de terem anunciado a retirada de 4 mil efetivos de território polaco. Donald Trump explicou que a decisão teve por base a excelente relação que tem com o novo presidente polaco, Karol Nawrocki. O ministro dos Negócios Estrangeiros alemão, que também participa neste encontro na Suécia, saúda o envio de 5 mil tropas norte-americanas para a Polónia. Johan Wadephul desafia os Estados Unidos a manterem os planos de envio de mísseis de longo alcance para a Alemanha e garante que o país tem vindo a aumentar a contribuição para a Aliança Atlântica, como foi definido pelos Estados-membros.
6: O foco está agora no caminho para a NATO 3.0, com um novo modelo de partilha de encargos, uma aliança com maior responsabilidade europeia e mais capacidades europeias. A Alemanha está na vanguarda. Estamos bem encaminhados para atingir a meta dos 5%. Este ano já vamos ultrapassar os 4% em termos orçamentais. Isto precisa de ser implementado e precisa de ser traduzido em capacidades. Neste aspecto, somos um país líder na NATO.
7: Ein Land, was vorangeht in der NATO.
1: O ministro dos Negócios Estrangeiros alemão a assegurar que o país tem vindo a aumentar a contribuição para a NATO. O Manchester City confirmou há pouco que Pep Guardiola vai abandonar o clube no final da época. É o fim de uma era no emblema britânico. Em 10 temporadas ao serviço do City, Guardiola conquistou 6 títulos da Premier League, 3 taças de Inglaterra, 5 taças da Liga e uma Liga dos Campeões. Mais surpreendente do que a saída de Guardiola do City, que já era esperada, é a convocatória da seleção inglesa para o Mundial de Futebol. O selecionador Thomas Tuchel deixou de fora nomes sonantes como Trent Alexander-Arnold, Phil Foden, Cole Palmer e Harry Maguire. Uma das grandes novidades entre os 26 eleitos é a chamada do avançado Ivan Toney do Al Ahly da Arábia Saudita. Em Taveiro, Coimbra, os bombeiros continuam a tentar dominar as chamas que lavram desde as 3 da madrugada numa empresa de resíduos de reciclagem de plástico. O fogo está circunscrito ao edifício, mas é de difícil combate por causa dos materiais altamente inflamáveis que tem no interior. Como nos conta a partir do local o repórter da RTP, Paulo Rolão.
8: Continua ativo este incêndio que lavra desde as 3 da manhã nesta empresa de reciclagem de resíduos, estamos a falar de plástico, material inflamável que vai ardendo numa parte confinada desta empresa e que está a ser alvo da intervenção dos 64 operacionais, apoiados por 24 viaturas, que aqui estão a despejar constantemente água para tentar arrefecer e assim ir abafando, no sentido de poder extinguir as chamas do material de plástico que está amontoado. Tudo isto está a acontecer numa parte da empresa em que se dá este incêndio. Ora, tudo este material está confinado apenas a uma zona e por isso mesmo os bombeiros vão dizendo que não há perigo de propagação das chamas para as imediações. Estamos a falar também de uma zona verde que está contígua a esta empresa. Há outras unidades industriais, há mais alguma distância, mas também pela ausência do vento, apenas o muito calor que se vai sentindo, pode prejudicar o combate às chamas, mas os bombeiros têm adotado uma estratégia de reforço de meios, sobretudo de autotanques, porque, de facto, há muita água que está a ser despejada para tentar, então, abafar estas chamas. A grossa coluna de fumo, que ainda vai saindo, já adquire um tom mais branco, ao contrário da densidade de fumo negro que se elevava a centenas de metros de altura, que ia evoluindo às primeiras horas do dia. Por isso mesmo, resta aos bombeiros esta estratégia de ir despejando água. Não há feridos a registar deste incêndio e seguramente serão muitas horas ainda de trabalho para que os bombeiros possam dar como extinto este incêndio nesta empresa de reciclagem de resíduos de plástico aqui na zona de Taveiro, bem próximo de Coimbra.
1: Não há vítimas a registar deste incêndio que lavra há longas horas, como ouvimos, em Taveiro, Coimbra, mas que está circunscrito. Agora, uma sugestão para o fim de semana, sobretudo para quem está a sul. Estreia esta sexta-feira em Lagoa a peça As Três Irmãs, da companhia Momento Artistas Independentes. Este espetáculo, que tem como base um clássico sandigageiro, é uma reflexão sobre o teatro, o contexto mundial e a identidade.
9: A narrativa acompanha um ensaio que parece não chegar ao fim.
10: Isto era um clássico, não havia para onde falhar.
9: Um clássico de Chekhov, As Três Irmãs.
10: Nós estamos a fazer uma versão diferente o suficiente para ser uma coisa pouco russa e muito portuguesa.
9: Entre reescritas, o encenador Diogo Freitas quis trazer para o palco temas como a criação artística, o cancelamento, a guerra, cultura e representação, com humor e sem respostas.
11: Esta ideia do lugar de fala que se fala hoje, a ideia de quem é que pode representar quem, a ideia da representatividade barra representação, a ideia da política de cancelamento também, que eu queria trabalhar sobre isto, e brincar com estas temáticas, porque acho que é isso, nós fazemos teatro.
10: O Chekhov não invadiu a Ucrânia. Tu estás a propor fazer um texto russo numa altura que é muito delicada. Um texto marcado por frases como... Hoje em dia já não há invasões, massacres e torturas.
9: Filipe Gouveia escreveu o texto.
12: Na nossa área estamos sempre a dizer, ah, vamos fazer aquela peça porque é um clássico, mas depois vamos lá ver e é uma adaptação contemporânea. Então, mas então é o clássico, queres fazer porque é o clássico, mas queres adaptá-lo, então... E acho que isso também acaba por ser uma autocrítica, este espetáculo acaba por ser uma autocrítica a esse tipo de papéis que todos nós... Já passámos por isso, acho.
9: A história desenrola-se em 24 horas num ensaio atribulado que reflete sobre a humanidade.
1: O espetáculo As Três Irmãs estreia esta sexta-feira às 7 da tarde no Auditório Carlos do Carmo, em Lagoa. Segue depois para o Teatro Diogo Bernardes, em Ponte Lima. Mais tarde vai estar no Teatro Gil Vicente, em Barcelos.
13: Foi o Jornal do Meio-Dia, edição de João Vasco. 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Muito boa tarde e também uma ótima viagem. Espero que esteja tudo bem desse lado no trânsito. Sandra, qual é o ponto de situação agora?
14: Bom, neste momento há bastante trânsito já em direção ao ponto 25 de Abril, mas no sentido Lisboa-Almada, as filas já estão a partir do aqueduto das Águas Livres e os acessos da A5 e das Amoreiras começam agora a ficar preenchidos. Depois, a segunda circular no sentido Benfica-Aeroporto para-se a partir da Escola Alemã e até às Calvanas. O IC19 de Sintra para Lisboa. Há paragens na reta dos comandos da Amadora. Quanto ao Porto, na VCI Rábida Freixo, a intensidade à passagem pelo nó da Boa Vista, Freixo Rábida entre as Antas e o nó da A3, e está já em fase de resolução. Os carros já estão na berma. O acidente que ocorreu antes da saída para a A28, e por isso mesmo o trânsito vai abrandando um pouco mais. Depois, a própria A28, há também paragens nos dois sentidos, entre o nó da A4 e a Avenida AEP.
13: Desejo que faça uma boa viagem e termine da melhor maneira a sua semana. Estamos por cá. Venha daí.
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13: Agora com esta canção composta e escrita pelo músico Agir, para a voz de Ana Bacalhau.

0: A esta hora, 16 graus no Porto, ou melhor, 26 graus no Porto. É verdade, está muito mais calor. 27 em Lisboa, 28 graus em Coimbra e Faro. E o que traz o episódio do Portugal X? Passagem de um asteroide, parece por perto. Ainda destaque para um comunicado. E aproveitamos para colher opiniões. É daqui a um minuto.
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8: Um asteroide do tamanho de um autocarro passou esta semana muito perto da Terra, que é, como quem diz, a 91.500 quilómetros. A Tânia Laranjo esteve a postos.
9: Bom, eu estou aqui a tentar levar com o asteroide no focinho, em direto para a CMTV, e se vierem ETs pendurados nele, vou ser a primeira a fazer a entrevista. Senhor ET, o que vai fazer à Terra? Trabalho ou lazer? Se queria ver neve na Serra da Estrela, esqueça, agora não neva. E quando voltar a nevar, eles fecham a serra. Bom, voltaremos a este direto quando eu levar com o asteroide no focinho. Alô, estúdio.
0: E abrimos hoje as nossas linhas para debater um tema que esteve em destaque esta semana, o comunicado da Ordem dos Veterinários a dizer para estes não atenderem pessoas que se identificam como animais.
8: Perguntamos aos nossos ouvintes se alguma vez se identificaram com um animal, além do bezerro que acolheu o Paulo Núncio. E o primeiro ouvinte a ligar é o Bobby, que nos fala de Rio de Moro. Ora viva, Bobby.
10: Bom dia a todo o auditório. Eu identifico-me como um cão e o meu sonho é ir ao casting para a próxima temporada do Inspetor Max. Acho que vou dar um ótimo inspetor, porque além de ladrar, posso dizer logo o nome dos culpados, o que poupa imenso dinheiro à produção.
8: Ok, obrigado pela participação e as melhoras. Ligamos agora à líder do PAN, Inês de Sousa Real. Ora viva.
11: Olá, nós achamos que os veterinários devem atender todos os que se identifiquem como animais, sejam patudos ou peixinhos de aquário. Eu conheço uma senhora de Alcochete que se identifica como garça e sofre de ansiedade desde que se começou a falar em construir lá o novo aeroporto. E por causa do stress, as penas começaram a cair-lhe e já não tem nenhuma. Anda a ser tratada num veterinário.
8: E faz muito bem. Muito obrigado por partilhar connosco essa história tão bonita. Temos agora em linha o líder do Chega, que nos fala do Parque das Nações, Lisboa. Muito bom dia.
12: Bom dia a todos. Eu só gostava de dizer que isso é um esquema que os imigrantes usam para terem acesso à saúde. Ai, não há médicos. Vamos ao veterinário municipal. Eu sei de um casal de Bangladesh que diz que se identifica como um casal de chihuahuas, e vive no canil de Monsanto, em Lisboa, com queima e ração à borla. Isto é uma vergonha.
8: Já cá faltava. Bom, as

0: nossas linhas encerram hoje aqui. Para a próxima vamos perguntar se acha que os carpinteiros devem atender pessoas que se identificam como móveis.
1: E em semana de convocatória para o Mundial, a nossa ficha técnica será lida por Roberto Martínez.
2: Pues bueno, a convocatória para a seleção Portugal e ex. A lista contém 4 nomes, mas um, ¿no? Patrícia Castañeda, Manuel Márquez, António Machado, Tomás Anaori e César Martins. Muchas gracias e felicidades a todos, ¿eh?
3: Sí.
4: Então adiós, mas atenção, Portugal ex está sempre no RTP Play, outra vez, segunda-feira, a não perder de ouvido, certamente. Terezinha Landeiro está de regresso com Será que lhe descobres a poesia? Trabalho onde assume a produção pela primeira vez e convocou um conjunto de compositores para musicar e orquestrar diferentes temas. A esta hora, vamos escutar Duas Infâncias, tema comentado pela Terezinha Landeiro. Olá.
5: Olá, eu sou a Terezinha Landeiro e estou aqui para vos falar de um tema que se chama Duas Infâncias. Faz parte do meu novo disco que se chama Será que descobres a poesia? Este tema é um novo fado tradicional. A melodia foi composta por mim e a letra foi escrita uma parte por mim e outra parte pelo meu convidado especial. Convidei o Dino Santiago para cantar comigo nesta canção e a minha intenção foi conseguir registar na mesma canção duas perspectivas diferentes, de duas infâncias diferentes. Lembrei-me do Dino automaticamente porque é um artista que fala muito sobre a sua infância e que mostra como a sua infância o trouxe ao lugar onde ele está. E então achei que seria interessante desafiá-lo. Ele aceitou, eu fiquei muito contente por poder finalmente cantar com ele e espero que gostem tanto desta canção quanto eu.

Duas Infâncias, cantou Terezinha Landeiro. Sai hoje então o seu novo álbum, é disco RTP Antena 1. Trabalho intitulado Será que lhe descobres a poesia? Um trabalho inspirado na obra do pintor Alfredo Luz, no sentido de, digamos, criar uma unidade estética como fonte de inspiração então, para escrever grande parte deste álbum. Está com a RTP Antena 1. Muito boa tarde.

0: o projeto do cantautor português Rui David Luiz, a voz da banda Hands On Approach. Aqui então, o pseudónimo Amor Medo, apresentando esta canção, chama-se Soma. Conta a música.
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0: E o trânsito também, Sandra Pereira.
2: Há neste momento muita demora na Avenida Marginal, entre o Estoril e a zona do Tamariz, em direção, claro, a Lisboa. Depois, para a ponte 25 de Abril, de Lisboa para Almada, as filas estão a partir do acesso do viaduto Engenheiro Duarte Pacheco, em direção a sul, e os acessos da A5 e a Moreiras, com bastante intensidade. Também se para na A5 de Cascais para Lisboa, a partir do Alto de Monsanto, em direção à a Moreiras. A segunda circular, Benfica Aeroporto, há filas a partir do nó do Eixo Norte-Sul e até às Calvanas, Aeroporto Benfica entre as Calvanas e a Escola Alemã. Já no Porto, na VCI, no sentido Rábida Freixo, há paragens a partir do Campo Alegre até à saída para a Boa Vista, e no sentido Freixo a Rábida, há agora mais um acidente antes da Perlada, ou seja, na zona da Perlada, assim aqui é, e as filas estão a partir do Amial. Também há 28, separa nos dois sentidos, entre o nó da A4 e a Avenida AEP.
0: Uma ótima viagem, tudo a correr bem.
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0: 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Quais são os títulos desta edição, João Gomes Dias?
3: Já só falta assinar. Pedro Lima é reforço do Sporting. Neste jornal vamos ao Brasil conhecer melhor este jogador. Rui Borges fala do interesse do Real Madrid em Morten Hillman. Rui Silva lamenta que Pedro Gonçalves não vá ao Campeonato do Mundo. Arbeloa descarta ficar na equipa técnica de Mourinho no Real Madrid. Jesus se despede-se do Al Nassr e pode voltar à Turquia. Clube que formou Afonso Eulálio abre as portas à Antena 1, e definidas as meias finais dos playoffs de futsal e hóquei em patins.
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3: Depois de Rodrigo Salazar e também Issa Dumbiá, o Sporting não para e continua a todo vapor a fechar contratações para a próxima temporada. A mais recente é Pedro Lima, jovem brasileiro de 23 anos, que foi figura na Vila das Aves e que chega a Alvalade para reforçar o meio-campo no negócio que pode chegar aos 6 milhões de euros. Em cima da mesa, um contrato de 5 anos para um médio que começou a dar nas vistas muito cedo no Brasil, onde passou pelas mãos, entre outros, do selecionador de sub-20, Paulo Vítor Gomes. O antigo timoneiro da seleção jovem brasileira revelou aqui na Antena 1 qual a posição na qual Pedro Lima poderá dar melhor resposta a Rui Borges.
4: O Pedro é um jogador muito versátil, muito polivalente, capaz de jogar em praticamente todas as funções. Dentro da categoria de base, jogou de tudo, só não jogou de goleiro e de lateral direito. É um menino que passou por todas as posições, mas onde realmente teve destaque é como um segundo volante, um camisa 8, que chega muito bem à frente, de boa estatura, de boa técnica, muito boa leitura de jogo, bom jogo aéreo. É um jogador que tem muito gol, né? Um jogador que faz gols. Ele tem essa modernidade que o futebol atual pede.
3: Capacidade ofensiva sempre foi um cartão de visita num jogador que certamente estará mais completo nesta fase da carreira.
4: Uma conexão com o gol bastante interessante. Creio que deve ter evoluído bastante nos aspectos defensivos. Sempre foi um jogador muito competitivo, muito aguerrido, tem traços de liderança. Então, sem dúvida alguma, é um jogador que o Sporting vai fazer bom uso.
3: Nesta entrevista conduzida pelo jornalista Walter Madureira, o antigo selecionador sub-20 do Brasil diz que a pressão que Pedro Lima tinha na formação do Palmeiras o deixa preparado para aquilo que vai encontrar em Alvalade.
4: Está muito preparado, está acostumado com um clube grande, está acostumado com momentos decisivos, momentos de pressão. É um jogador com uma mentalidade muito boa e não tenho dúvida que vai sair muito bem aí.
3: Paulo Vítor Gomes sobre Pedro Lima, o mais recente reforço do Sporting. De saída deverá estar o capitão Morten Hillman, que nos últimos dias tem sido fortemente associado ao Real Madrid. A esse propósito, Rui Borges disse hoje à Sport TV que o interesse merengue é apenas e só a consequência lógica das boas temporadas do dinamarquês.
5: Encaro com naturalidade, até pelo jogador que é, pelo grande jogador que é, pelas grandes épocas que tem feito no Sporting. É um jogador que faz muitos jogos por ano. A sua qualidade está aos olhos de toda a gente. Não me surpreende nada, seja o Real, seja outra grande equipa a nível mundial. falarem do Morton como de outros jogadores, é sinal que o trabalho foi minimamente bem feito. Saiu toda a gente valorizada, independentemente de não termos conseguido ser tricampeões, mas saímos todos valorizados por a sua qualidade individual e coletiva da equipa, e isso enquanto líder deixa-me também feliz.
3: Rui Borges, que também passou pela RTP, para deixar um aviso em relação à final de domingo diante do Torriense.
6: Há sempre essa nuance de toda a gente se calhar pensar que é uma equipa de um escalão inferior, mas o meu alerta é máximo, porque venho desses escalões, sei bem aquilo que é o que os motiva e o quão é especial estar numa final da Taça de Portugal e o quanto desejam as equipas de escalões inferiores estar numa final de Taça de Portugal contra uma grande equipa, por isso sei bem de todas as dificuldades que vamos ter.
3: E no Torriense, Luís Tralhão, também a RTP, critica as instâncias que não permitiram a equipa adiar o play-off de subida à Primeira Liga para que se concentrasse apenas e só na final da Taça de Portugal.
7: Talvez faltou uma sensatez, na minha opinião, colocarmos a jogar numa semana três jogos com esta importância. Eu disse na altura que, e continuo a dizer, que o nosso principal objetivo da época é realmente subir divisão, mas é inegável que a final da taça não podemos jogar de ânimo leve. O palmarés do Sporting só por si já revela bem a força do adversário. Portanto, esperamos ameaças em termos futebolisticamente falando, quase todo o lado, não é?
3: Luís Tralhão e Rui Borges na antecâmara da final no Jamor, onde há instantes teve lugar a conferência de imprensa da Polícia de Segurança Pública. Em direto neste jornal junta-se o Nuno Matos, que está precisamente no Estádio Nacional, para nos dar mais indicações sobre aquilo a que está a ser preparado pelas forças de segurança para essa final da Prova Rainha do Futebol Português. Nuno, muito boa tarde. Vamos lá conhecer aquilo que importa saber, sobretudo aos adeptos, no que vai acontecer no próximo domingo.
8: Está connosco Carla Duarte, intendente e comandante da Divisão Policial de Oeiras e responsável pelo policiamento desta final, que vai ter lugar, a final da Taça de Portugal, aqui mesmo no Estádio do Jamor, entre Torriense e Sporting. Boa tarde, muito obrigado, intendente, por estar em direto na Antena 1. Percebi a preocupação de apelar mais uma vez ao fair play. Isso é essencial e também ajuda a polícia neste plano de segurança.
9: É verdade, é essencial que todos os adeptos, seja de uma equipa, seja de outra equipa, ou até de uma terceira equipa, que venham para este evento esportivo com vontade de festejar e de fazer disto uma festa, um espetáculo esportivo, para que todos possam conviver e apreciar melhor este evento.
8: O que é que podemos destacar neste plano de segurança? Percebi, por exemplo, que a polícia vai ter muita atenção ao controle de viaturas. Quer nos explicar?
9: Portanto, a PSP preocupa-se com todas as dinâmicas que envolvem o evento. Uma delas é o estacionamento que envolve o estádio, para que seja o mais organizado possível e que não seja, digamos, caótico e que possa facilitar a vida a todos os adeptos que se querem deslocar para este evento.
8: E também para poder controlar aquilo que vai entrar no estádio, não é?
9: Essa também é naturalmente uma preocupação. É uma preocupação que a PSP tem em conjunto com o promotor, para estarmos articulados e em sintonia, para que evitar naturalmente que estes artigos pirotécnicos possam pôr em causa a segurança dos adeptos que possam usar e outros.
8: Intendente, vem-me a informação de que alguns adeptos de Sporting estavam a tornar-se sócios do Torriense para conseguir adquirir bilhete para a final da taça, o que pode levar a uma mistura de adeptos nas bancadas e pôr em causa também a segurança deste evento. Há algum plano para poder contrariar isso?
9: A PSP recolhe todas as informações possíveis por parte de todos os adeptos, todos os grupos organizados de adeptos, e recebeu informação. Toda a informação que recebeu, utilizou para criar condições de segurança no dia do jogo, para que possa decorrer o evento com tranquilidade.
8: Deixo os micrófones da Antena 1. Alguma mensagem que queira deixar a todos aqueles que domingo vão estar aqui na final do Jamor?
9: Começar já pelo fair play que já falámos, apelar a que tragam, que venham apetrechados de boa disposição, para que vença realmente o fair play, que entrem para o estádio com a devida antecedência e que, tendo em conta que as portas abrem 2 horas e 30 antes do início do jogo, e também que tragam as condições para a temperatura que vai estar. É uma preocupação que, apesar de não ter tanto a ver com a segurança, mas queremos que os adeptos estejam bem.
8: Muito obrigado, Intendente Carla Duarte. João Gomes Dias, está apresentado então o plano de segurança para a final da Taça de Portugal domingo, aqui no Chamor, entre o Torriense e o Sporting.
3: Obrigado, Nuno Matos. Recordo apenas que essa final tem lugar no próximo domingo, a partir das 5:15 da tarde. Tudo para acompanhar com o relato de Paulo Sérgio e José Pedro Pinto. No Benfica mantém-se em definição em torno do futuro de José Mourinho, técnico que voltou a ser tema de conversa esta manhã em Madrid. Na antevisão à partida diante do Athletic Bilbao, Álvaro Arbeloa deixou claro que não vai ficar na equipa técnica de Mourinho se o treinador for mesmo eleito pela direção blanca.
10: Possibilidades, pois tampouco estou aqui para falar no caso de...
11: Não estou aqui para falar de possibilidades, mas Mourinho tem uma equipa técnica fantástica, tão boa como ele. Está bem rodeado e se vier para o Real, trará, como deve ser, a sua equipa técnica. Não há nenhuma possibilidade de eu ficar com ele.
10: Não há nenhuma possibilidade de que eu possa estar com ele.
3: Arbeloa despede-se amanhã a partir das 8 da noite no duelo entre o Real Madrid e o Athletic Bilbao. Roberto Martínez refuta a ideia de que António Silva não tenha sido chamado à fase final do Campeonato do Mundo por ter divulgado um 11 inicial no Euro 2024. Em entrevista ao jornal Record, o selecionador quis deixar claro esse ponto, ainda que não esconda, aquilo que aconteceu foi de extrema gravidade.
12: Uma situação muito grave quando há um torneio e há informação que sai, mas nessa altura nós investigamos e foi um acidente, não foi uma ação de falta de disciplina, e isso aconteceu no Europeu 2024 e já continuamos, e isso não faz parte da escolha de agora. É relembrar o que é importante. Foi um acidente, não foi um ato de disciplina.
3: As explicações de Martínez, que também não leva Pedro Gonçalves ao Mundial, naquela que foi uma decisão que o guarda-redes Rui Silva lamenta.
13: Claro que contávamos com ele e temos pena de não poder estar. Fez uma época muito, muito boa, mas são decisões e temos que respeitar as decisões do selecionador.
3: Um pouco por todo o mundo, as convocatórias estão a dar que falar, mas nenhuma se compara à de Inglaterra. Thomas Tuchel vai mesmo deixar de fora nomes como Harry Maguire, Phil Foden, Cole Palmer ou Alexander Arnold. Ainda nas seleções, mas no sub-21, atenção que o lateral Tiago Parente do Felgueiras foi hoje chamado por Luís Freire para render Roger Fernandes a Portugal, que tem visto um jogo de preparação. Será frente à Irlanda do Norte no dia 3 de junho e realiza-se no António Coimbra da Mota, no Estoril. 7 anos depois, o Al Nassr é novamente campeão saudita. O conjunto às ordens de Jorge Jesus venceu o Damac por 4-1 na derradeira jornada e naquele que também foi o último jogo de Jesus no comando da equipa.
14: Para mim acabou, é o último jogo que eu vou fazer, que eu fiz no Al Nassr.
15: Mas você já sabe para onde vai depois?
14: Vou para Portugal, vou passar férias 2, 3 dias, 4 dias a Portugal e depois penso ir ao Brasil, penso ir ao Rio.
3: Mas não para treinar, isto porque o futuro continua em aberto, ele que descarta não só treinar em Portugal, mas também no Brasil, abrindo e sim as portas da Turquia.
14: É verdade que eu não vou continuar na Arábia Saudita, mas vamos ver onde é que eu vou aproveitar o novo projeto. O único país onde eu não fui campeão, mas ganhei a Copa, foi no Fenerbahçe. Tenho uma história ainda para acabar, se calhar no Fenerbahçe. É uma das possibilidades que eu tenho, vou pensar. Na Turquia há três grandes equipas, Galatasaray, Fenerbahçe e Beşiktaş. Das três, foram duas.
3: Nesta vitória do Al Nassr, Ronaldo marcou mais 2 golos, chegou aos 973 na carreira. Em São Paulo, a vida de Abel Ferreira já foi mais fácil, apesar do primeiro lugar no campeonato e da dezena de títulos conquistados ao serviço do Verdão. O técnico tem sido criticado após alguns empates no Brasileirão, mas foi fundamentalmente a derrota para a Libertadores que fez soar os alarmes, inclusive à presidente do clube.
16: É claro que eu fiquei chateada, é claro que eu fico preocupada, porque pelo trabalho que nós desenvolvemos diariamente, pelo investimento que a presidente faz na aquisição de atletas, em toda aquela estrutura que nós temos, em tudo que nós oferecemos para os nossos atletas, eu acho assim, inconcebível, vou te falar com toda a sinceridade, nós não passarmos para uma próxima fase da Libertadores.
3: E o próximo jogo do Palmeiras é para o campeonato, também ele super difícil, na madrugada de sábado para domingo, os escaldante duelo diante do Flamengo em pleno Maracanã. O Sporting qualificou-se ontem para as meias finais dos playoffs da Liga Portuguesa de Futsal. Leões bateram o Torriense por 7-5. Esperam ainda por adversário que vai sair do duelo entre o Braga e o Elétrico, ao passo que na outra meia final o alinhamento já está definido. Será entre Benfica e Leões de Porto Salvo. O Benfica que entrou a ganhar nas meias finais dos playoffs, mas de basquetebol. Águias comandadas por Norberto Alves venceram o Olivarense por 98-76. Na outra semifinal, Sporting e Porto jogam o primeiro encontro encontro no sábado, isto a ser realizado no pavilhão João Rocha. No Hockey em Patins também já está definido o alinhamento das meias finais, após o Hockey de Barcelos ter batido o Hockey Clube de Braga por 4-3, a formação barcelense vai defrontar o Benfica, ao passo que na outra meia final, e tal qual acontece no basquete, vamos ter um confronto entre Sporting e Futebol Clube do Porto. Já está na estrada a 13ª etapa da Volta à Itália em bicicleta, ligação de 189 km entre Alessandria e Verbania, com uma contagem da terceira categoria instalada a 13 km da meta. Afonso Eulálio mantém-se na liderança da prova há já mais de uma semana e por isso o jornalista Horácio Antunes questionou o presidente da Federação Portuguesa de Ciclismo até onde pode chegar o corredor português.
17: Vencer muito difícil, fazer pódio também creio que bastante difícil, no entanto o Afonso ao estar a lutar para conseguir ganhar mais 6 segundos aos adversários é um sinal de um guerreiro e que não vai atirar a toalha ao chão de qualquer forma.
3: Cândido Barbosa confiante num bom resultado. O desempenho de Eulálio também não passa despercebido ao presidente do Sporting Clube São João de Ver, onde o ciclista começou a dar nas vistas e onde a Antena 1 esteve esta manhã com a jornalista Sara Araújo de Almeida.
18: Temos aqui uma sala de... é propriamente a oficina onde se preparam as bicicletas.
19: O presidente do Sporting Clube São João de Ver abre-nos a porta.
18: Para que eles nos fins de semana não lhes falte nada, inclusive a bicicleta, as rodas, que estão bicicletas de apoio, que a gente leva para as corridas.
19: Foi aqui que Afonso Eulálio deu as primeiras pedaladas.
18: O Afonso era um ciclista muito ambicioso e veio com toda a ambição de querer chegar realmente ao patamar que está e com o trabalho acaba por conseguir isso.
19: É com grande orgulho que Fernando Vasco fala do atleta.
18: Sei que ele faz tudo o que é possível para conseguir chegar ao fim com a camisola de rosa e eu acho que o que ele fez já foi muito, muito, muito, mas a ambição dele também é grande. Estou convencido que ele vai mesmo até a última gota para conseguir chegar ao pódio no último dia.
19: E os jovens já estão de olhos postos no percurso de Eulálio.
18: Todos querem ser como o Afonso. Também isso é uma das nossas referências atuais, que nós incentivamos precisamente essas crianças ou esses jovens a dizer que tens de trabalhar para chegar ao lado do Afonso.
19: Os mais pequenos levam o ciclismo para casa.
18: Quase todas as casas onde eles vivem, há uma grande paixão também dos pais no ciclismo, acompanhar os filhos, todos eles têm nas suas portas pendurado umas tiras de cor de rosa. Quero dizer, precisamente que ali vive o ciclista e que apoia o Eulálio.
19: Afonso Eulálio é o terceiro português a conseguir a camisola rosa no Giro de Itália.
3: As origens de Afonso Eulálio retratadas aqui pela jornalista Sara Araújo de Almeida. Notas finais nesta edição. Tiago Pereira foi hoje afastado nos quartos de final do Challenger de Bowl na Croácia. Perdeu diante o russo Andrei Shepelev em 3 sets. Na NBA, os Knicks estão ainda mais perto de chegarem à grande final da competição. A equipa de Nova Iorque voltou a vencer os Cleveland Cavaliers, 109-93. Tem agora uma vantagem de 2-0 nas decisões da Conferência Este. E fechamos este jornal com o adeus inesperado a Kyle Busch. O piloto norte-americano estava hospitalizado e acabou mesmo por falecer, sem que sejam conhecidas até agora as razões que levaram à morte desta icónica figura que tinha apenas 41 anos. Kyle Busch competia na NASCAR e ainda no passado fim de semana tinha vencido uma corrida em Dover, onde curiosamente disse, após esse triunfo, que festejava sempre muito cada conquista, porque nunca sabia quando seria a última.
0: Jornal de Desporto, edição foi de João Gomes Dias. 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
3: Qual é a situação do trânsito agora, Sandra?
4: Neste momento, há agora um acidente na A5 no sentido Cascais-Lisboa, na descida de Monsanto, junto à saída para a Ponte 25 de Abril, e há já filas a chegar à zona de Caselas. Depois, para a Ponte 25 de Abril, de Lisboa para Almada, as filas estão a partir do viaduto Engenheiro Duarte Pacheco, em direção a sul. A segunda circular, Benfica-Aeroporto, para-se entre o nó do Eixo Norte-Sul e as Calvanas. A Aeroporto de Benfica já com muita demora a partir da Rotunda do Relógio e até à Escola Alemã. No Porto, na VCI, no sentido Rábida Freixo, há paragens à passagem pelo nó da Boa Vista, Freixo Rábida entre as Antas e o nó da A3, e a A28 demora-se nos dois sentidos, entre o nó da A4 e a Avenida AEP.
3: Posto isto, bom fim de semana.
4: Bom fim de semana, Augusto.
3: Muito obrigado, até segunda-feira.
4: Obrigado, igualmente.
3: Muito obrigado. Com apenas 17 anos, participou na primeira temporada do Masterclass Antena 1 e mal começou a apresentar a primeira canção, João Gil afirmou, e passo a citar, a miúda é um diamante, citei. Desde então já muito aconteceu, incluindo ser mãe. Bom, por estes dias lançou o terceiro disco, Hormonal. Uma história dedicada à filha. Bárbara Tinoco está no Mesa para Dois.
5: Muitos dos pais que vêm ao meu concerto vêm com as filhas, mas não são propriamente fãs da Bárbara Tinoco. Mas eu acho que ao longo do concerto, sempre que eu vejo um pai na plateia que está assim meio com ar de mau, meio tipo, isto não está... Eu meto-me sempre com esse pai, ele ri sempre e no fim...
6: Se calhar transforma-se num fã número um da Bárbara Tinoco.
5: Opa, pelo menos que seja bom ouvir entre pai e filha no carro de manhã. Eu e o meu pai sempre tivemos isso, eu acho que isso é especial, ouvir a mesma música e estarmos os dois tipo, pai, mete aquela, e ele, ok, eu também amo essa. E se eu puder ser essa canção na vida de um pai e de uma filha como foi
6: esse
5: alguém para mim,
6: partilha.
5: Acho que é especial.
3: Bárbara Tinoco é convidada de Noémia Gonçalves no Mesa para Dois de hoje. Para ouvir aqui na RTP Antena 1, depois das 8 da noite, uma conversa já disponível em antena1.rtp.pt, na Radio Player e nas plataformas habituais.
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1: 22 de maio. Mafalda Lopes da Costa, hoje, qual é a nossa palavra do dia?
4: A palavra do dia é planeta. A palavra planeta deriva do grego planetes, que significa que vagueia, que viaja. É o adjetivo que aparece na expressão aster planetes, ou seja, os astros errantes, usada para designar os astros que se movem por oposição aos que supostamente são fixos. Para os astrónomos da antiguidade, que observavam o céu a olho nu, as estrelas mantinham a mesma distância entre si, enquanto que os planetas davam a impressão de movimentar-se erraticamente no espaço. A astronomia clássica reconhecia apenas 7 planetas: Mercúrio, Vênus, Marte, Júpiter e Saturno, além do Sol e da Lua, que estavam incluídos na lista dos planetas porque não eram estáticos. Os demais planetas só foram descobertos com o desenvolvimento dos instrumentos ópticos.
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1: É esta.
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1: Num dia com máximas de 34 graus para Castelo Branco, Santarém, Lisboa e Setúbal. O Alentejo mais quente, Évora 37, Beja 36 de máxima. Depois temos Bragança, Leiria e Porto Alegre com 33 graus, Braga e Vila Real 32, Porto, Viseu e Coimbra 31, Faro e Aveiro 29, Viana do Castelo 28, Guarda 27 graus de máxima. Amanhã, algumas nuvens, com previsão de aguaceiros no norte e centro do país, que até podem ser acompanhados de trovoada, em especial no interior do continente. É a previsão.
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1: Muito boa tarde. Uma hora no continente e na Madeira, é meio-dia nos Açores. Os títulos desta edição.
2: Um hacker ter-se apoderado das credenciais de um médico do Serviço Nacional de Saúde e tem estado a aceder desde o final do dia de ontem aos processos clínicos de dezenas de crianças. A Ordem dos Médicos recebeu diversas queixas e encaminhou-as para o Ministério Público, para os serviços partilhados do Ministério da Saúde e para a Unidade Local de Saúde do Alto Minho, onde este médico exerce funções. A proposta de alteração das regras do Tribunal de Contas foi aprovada hoje na generalidade na Assembleia da República com a abstenção do PS. O diploma que vai ser agora discutido na especialidade deixa cair o visto prévio para contratos inferiores a 10 milhões de euros. Uma pessoa morreu e 7 ficaram feridas com gravidade na sequência de uma explosão numa refinaria no noroeste da Hungria. O incêndio que lavra num dos oleodutos desta refinaria está fora de controlo, adiantam as autoridades húngaras.
1: Notícias, edição João Vasco.
2: Os processos clínicos de dezenas de crianças estão a ser consultados de forma indevida desde o dia de ontem. De acordo com o Jornal Expresso, um hacker ter-se-á apoderado das credenciais de um médico da Unidade Local de Saúde do Alto Minho e tem estado a aceder aos processos clínicos de crianças através do portal do Serviço Nacional de Saúde. A Ordem dos Médicos adianta que recebeu dezenas de queixas relativas a uma alegada consulta indevida de processos clínicos e aponta para uma possível falha de ciber segurança. O bastonário Carlos Cortes, ouvido há minutos pela Antena 1, garante que não foi este médico que acedeu indevidamente a estes processos.
3: O médico, obviamente, que está incomodado, preocupado e até posso lhe dizer destroçado com toda esta situação, porque o seu nome anda a circular não só pelos órgãos de comunicação social, pelas redes sociais, e espera muito rapidamente que a verdade seja reposta, que haja um esclarecimento muito concreto daquilo que aconteceu, sendo que ele nega, obviamente, que tenha feito essas consultas, até porque, segundo me reportou, teria sido impossível ele fazer, porque o sistema detectou intrusões em vários locais do país onde ele naquele momento não estava, porque se encontrava no local dele de trabalho na ULS do Alto Minho.
2: De acordo com o Jornal Expresso, eram dezenas de processos de crianças que estavam a ser consultados de forma indevida ou que têm estado a ser consultados de forma indevida, mas Carlos Cortes, nesta entrevista que acaba de dar à Antena 1, fala em centenas de processos de crianças e também de adultos.
3: Nós obtivemos a informação que houve potencialmente uma falha de segurança informática do sistema do Serviço Nacional de Saúde. Os dados que terão sido consultados foram dados exclusivamente administrativos, mas como eu disse, essa informação foi-nos transmitida, enfim, por quem neste momento está a avaliar a situação. Não é só de crianças, mas também de adultos. Os dados administrativos têm fundamental a ver com a identificação do utente, a sua morada e os seus contactos.
2: Carlos Cortes, bastonário da Ordem dos Médicos, ouvido há pouco pela Antena 1. A Rádio Pública também já pediu esclarecimentos aos serviços partilhados do Ministério da Saúde sobre este caso. Aguardamos resposta. Com a abstenção do PS, foi aprovada a proposta de alteração das regras do Tribunal de Contas. Na votação, na generalidade, há pouco, no Parlamento, votaram contra o Chega, o PCP, o LIVRE, o PAN e o deputado socialista Pedro Vaz. A favor do diploma, votaram o PS. PSD, o CDS e a Iniciativa Liberal. Já o Juntos pelo Povo absteve-se. A proposta será agora discutida na especialidade. Os socialistas que viabilizaram o diploma abstendo-se já sinalizaram que exigem mudanças face ao texto submetido pelo Governo para aceitarem a aprovação final. Em causa, os pareceres de vários órgãos superiores dos tribunais que alertam para o risco do aumento dos episódios de corrupção em resultado da restrição do visto prévio à despesa do Estado. O diploma do Governo deixa cair esse visto para contratos inferiores a 10 milhões de euros. E o Executivo vai criar um modelo comum de licenciamento para as empresas de vários setores, um anúncio feito esta manhã no Parlamento pelo Ministro da Economia, Manuel Castro Almeida.
4: Queremos extinguir esse imposto escondido, que é o tempo que fazemos perder às empresas. Estamos a preparar uma reforma profunda do regime de licenciamento, criando um modelo comum que abrange não só a indústria, mas também o turismo, o comércio, os serviços e a restauração. Esta guerra à burocracia tem um objetivo: reduzir prazos, eliminar incertezas, baixar custos para quem quer investir e criar riqueza.
2: Neste debate setorial em que participou, o Ministro da Economia admitiu que há ainda muito a fazer na atribuição dos apoios a quem foi atingido pelas tempestades do início do ano, mas garantiu que as verbas do Plano de Recuperação e Resiliência para a recuperação de casas vão ser todas executadas. Madalena Salema.
5: O Ministro da Economia insiste que não vai ficar um cêntimo por investir do PRR. À pergunta do Livre sobre quantas casas estão por recuperar, Castro Almeida responde.
4: Há já, como eu disse, 13 municípios que já concluíram o processo de verificação e vistoria das casas. E há mais 10 municípios onde 90% dos processos já estão resolvidos. Também tenho que dizer que há outros municípios que estão muitíssimo mais lentos e alguns ainda não avaliaram nenhuma casa.
5: Rui Afonso, do Chega, aponta a uma série de investimentos em estado crítico.
6: O parque público de habitação a custos acessíveis está em estado crítico. A Bolsa Nacional de Alojamento Urgente está em estado crítico. A modernização hospitalar está em estado crítico.
5: O socialista Hugo Costa diz que as casas do PRR não saem do papel e a economia está a derrapar.
7: O senhor ministro é hoje o ministro do crescimento perdido, dos planos que não executa e das promessas que não cumpre. Um padrão. O PRR aproxima-se do seu fim. E continua sem chegar à vida real das pessoas.
5: Também a Iniciativa Liberal fala em estagnação económica de décadas. Já a comunista Paula Santos acusa o governo de propaganda e de não dar respostas às pessoas afetadas pela tempestade Christine.
2: Madalena Salema com um resumo deste debate setorial com o Ministro da Economia, Manuel Castro Almeida, hoje no Parlamento. A Associação Portuguesa de Apoio à Vítima pede mais investimento na prevenção do fenómeno da violência doméstica. No dia em que se ficou a saber, através de dados da Direção-Geral de Reinserção e Serviços Prisionais, que o número de pulseiras eletrónicas aumentou 222% em 10 anos no âmbito da violência doméstica e que 60% do total de pulseiras eletrónicas no país estão em pessoas que cometeram crimes de violência doméstica. Raquel Ribeiro, gestora do Gabinete de Apoio à Vítima em Oeiras, da APAV, lamentou no programa Antena Aberta, aqui na Antena 1, apelou, aliás, a um maior investimento público no capítulo da prevenção deste fenómeno.
8: É necessário um maior investimento em políticas que possam receber, por exemplo, este investimento na prevenção, algum reestruturar da forma como esta prevenção tem de ser feita, e provavelmente isto tem de vir de outras fontes.
2: É preciso mais investimento na prevenção do fenómeno da violência doméstica, pede a Associação Portuguesa de Apoio à Vítima. O psiquiatra João Redondo, que também participou no programa Antena Aberta, lamentou que a intervenção em Portugal nesta matéria seja, sobretudo, reativa.
9: Há que passar de uma lógica reativa para uma lógica preventiva, não é? Portugal dispõe de um enquadramento legislativo e estratégico muito interessante para a prevenção e combate à violência doméstica. As políticas públicas, sem dúvidas, desenvolvidas nas últimas décadas permitiram aumentar a visibilidade do problema. Contudo, quer dizer, passar daquilo que se escreve, daquilo que se propõe para a prática, não é? Esta tem sido a grande dificuldade. E, portanto, subsistem desafios fundamentais ao nível da prevenção e da detecção precoce e depois da articulação entre serviços.
2: O psiquiatra João Redondo, o porta-voz da Polícia de Segurança Pública, Sérgio Soares, deu conta de que mais de 430 pessoas foram detidas por violência doméstica no primeiro trimestre deste ano pela PSP e admitiu que podem ser necessários mais agentes para trabalhar nesta área.
10: Eventualmente, poderemos estar aqui a necessitar ainda de mais reforço policial para esta matéria, nomeadamente no que concerne à prevenção. Ou seja, o número que temos é um número já bastante elevado, mas se calhar precisaríamos ainda de mais polícias para conseguir garantir esta prevenção e esta proteção às vítimas de violência doméstica.
2: A PSP tem 250 agentes dedicados ao apoio de proximidade, com 31 estruturas especializadas no apoio às vítimas de violência doméstica. Na Hungria, pelo menos uma pessoa morreu e 7 ficaram feridas com gravidade na sequência de uma explosão numa refinaria no noroeste do país. Informação adiantada há pouco pelo primeiro-ministro húngaro. Péter Magyar explicou também que o incêndio que lavra num dos oleodutos está fora de controlo, apesar do forte dispositivo de bombeiros e de equipas de socorro no local. As causas desta explosão estão a ser investigadas. O secretário de Estado norte-americano Marco Rubio garante que tem havido ligeiros progressos nas negociações entre Washington e Teherão. Rubio avisa, no entanto, que as linhas vermelhas dos Estados Unidos se mantêm, nomeadamente no que diz respeito à questão nuclear.
11: Sobre a questão do Irão, as notícias desta manhã, sei que ainda é cedo, nos Estados Unidos ainda é cedo, um pouco mais tarde, na região, no Médio Oriente, mas aguardamos notícias sobre as conversações que estão em curso. Houve um pequeno progresso, não quero exagerar, mas houve um pequeno avanço, e isso é bom. Os fundamentos permanecem os mesmos, o Irão nunca poderá ter uma arma nuclear, simplesmente não pode. Este regime nunca poderá ter armas nucleares, e para conseguir isso teremos de abordar a questão do enriquecimento, teremos de abordar a questão do urânio altamente enriquecido. E além disso, claro, há a questão do estreito. O Irão está a tentar criar um sistema de portagens. Isto não pode acontecer. Se isto acontecesse no estreito de Hormuz, aconteceria noutros 5 lugares do mundo.
2: Apesar destas divergências, o secretário de Estado norte-americano garante que tem havido ligeiros progressos nas negociações entre Washington e Teherão.
1: Foi a informação com João Vasco. 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
1: Converse com a ERSE. É a sugestão nos próximos minutos. Mais à frente, o Portugal em direto.
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14: Hoje no Converso com a ERSE, a entidade reguladora dos serviços energéticos, vamos responder ao ouvinte José Neves que pergunta porquê é que, quando falta a luz, os seus painéis solares se desligam? Ou seja, porquê é que não pode aproveitar a sua própria produção quando até há sol? Helena Almeida, bem-vinda. Temos aqui uma resposta que é necessário dar a este ouvinte, mas que não será o único com esta questão, pois não?
15: Não será certamente o único. Eu vou tentar explicar, sem muita engenharia, numa linguagem que eu penso que se vai entender. Vamos ver se consigo. Nas nossas casas temos corrente alternada. Os painéis solares fotovoltaicos produzem eletricidade a partir do sol, em corrente contínua, diferente da alternada. Para passar de corrente contínua para corrente alternada é utilizada a eletrónica e o equipamento principal que faz esse trabalho é o inversor. Quem tem painéis solares provavelmente já ouviu falar deste inversor, que precisa de uma espécie de relógio para passar a corrente contínua em alternada. Sem este sincronismo o sistema não funciona. Imaginemos que tínhamos duas ondas na praia que se juntam. Elas têm de estar muito sincronizadas para que a junção não faça rebentação. É mais ou menos a mesma coisa. A maior parte dos inversores, esta espécie de relógio, é a própria rede, com a sua frequência de 50 Hz.
14: Não é possível resolver este problema para se aproveitar o sol em caso de falta de eletricidade?
15: Sim, é possível. Podemos ter uma espécie de pacemaker, ou seja...
14: Gosto da analogia.
15: Ou seja, um marca-passo que garanta a frequência e também a tensão certa, os 230 volts para as nossas casas. Com esta tecnologia é possível funcionar isolado, ou seja, desligado da rede geral da eletricidade.
14: Então porquê que não se instala esta tecnologia?
15: É simples, é porque é mais cara do que não a ter. O principal objetivo da maioria das pessoas que instala painéis solares é aproveitar o sol para reduzir a fatura. E para isso procura também um investimento mais baixo.
14: Portanto, é uma opção do consumidor, do próprio consumidor.
15: Exatamente.
14: Obrigada, Helena. Lembramos que se tiver mais dúvidas sobre este tema ou outros assuntos relacionados com a eletricidade, o gás ou mobilidade elétrica, converse com ESSE através do WhatsApp 963-816-698.
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1: Está a começar o Portugal em Direto. É a edição para esta sexta-feira, dia 22 de maio. Que temas estão hoje em destaque no programa?
18: Os habitantes de Trancoso saíram à rua esta manhã para protestar contra o encerramento de duas extensões de saúde em duas freguesias deste concelho do Distrito da Guarda. A maioria dos utentes são idosos. Agora, para conseguirem uma consulta médica, têm de percorrer dezenas de quilómetros. Depois de 10 anos à espera, o Grupo Leonês em Matosinhos recebeu luz verde da autarquia para avançar com a expansão do centro empresarial, que nesta altura conta com 120 empresas, mas vai crescer. Um investimento gordo de 60 milhões de euros para construir mais 3 edifícios, um deles para a habitação. Vamos até a Lessa do Balio, ao encontro da repórter Isabel Cunha Marques, que está a acompanhar a apresentação do projeto, que já está com obra no terreno. 4 meses depois da tempestade Christine, o Castelo de Leiria reabriu esta manhã. Durante este período de tempo foi alvo de trabalhos de reabilitação e recuperação, para agora devolver à comunidade um dos mais importantes símbolos da identidade histórica e cultural de Leiria. Nós vamos até lá, em direto.
1: Portugal em Direto tem edição da jornalista Cláudia Costa.
18: Alfândega da Fé, no distrito de Bragança, abriu concurso público para alargar o perímetro de rega no Vale da Vilariça, um dos locais mais produtivos de Trás-os-Montes, mas não só, um dos locais mais produtivos do país, que se estende por cerca de 30 quilómetros. Mas a Associação de Regantes já veio dizer que sem uma nova barragem, ambicionada há anos para aquele local, as várias culturas permanentes vão ser postas em causa. Afonso de Sousa.
19: O projeto da autarquia alfandeguense é o de que as duas aldeias de Santa Justa e Vilarelhos, bem como as de Açares e Santa Comba da Vilariça, no concelho vizinho de Vila Flor, possam passar a ter água que agora não lhes chega nas melhores condições.
20: E este projeto visa também fazer justiça com estas populações e com esta área e com a área que também vamos criar no Planalto de Vila Champarada, que são cerca de 500 hectares, mais este vamos criar no Planalto de Vila Champarada, que são cerca de 500 hectares, mais este 140, nós queremos até

0: autorizada pela Autoridade Nacional. O que não avança é a tão desejada a barragem do Serejal.
1: A barragem do Serejal não vai avançar porque para a Autoridade Nacional era suficiente o altimento da barragem da Burga e eles só aprovaram um projeto dessa forma. O altimento já é uma conquista e já é benéfica. Se efetivamente pudéssemos construir mais uma albufeira, seria melhor ainda.
0: Quem não está pelos ajustes, mesmo com o aumento da capacidade da barragem da Burga, é Fernando Brás, presidente da Associação de Beneficiários do Val da Vilariça.
2: 300 mil metros cúbicos não é suficiente. Não é suficiente. Toda a gente sabe que não é suficiente. Sobretudo, como estamos a falar, de culturas permanentes. Não tem outra solução sem construir a barragem do Serejal.
0: Porque se não for assim, acrescenta Fernando Brás, haverá muitas culturas que se irão perder.
2: Portanto, não vamos fazer essa. Isso é menos capacidade de armazenamento para uma área que é demasiado grande para as reservas que vão existir. E se vamos utilizar, não poderemos utilizar depois a água do Salgueiro, evidentemente que vamos ter aqui um problema adicional, ou seja, aquelas culturas vão se perder.
0: Tanto o projeto do alteamento da Burga como a desejada construção da barragem do Serejal são da responsabilidade do Conselho Vizinho de Vila Flor. Pedro Lima, o Presidente da Câmara, em declarações à Agência Lusa, disse não saber da exclusão da barragem do Plano Nacional de Regadio. Certo é que, mais uma vez, a questão da água, naquele que é o centro da produção agrícola da região transmontana, volta à ordem do dia, com mais preocupações e, ao que parece, sem verdadeiras soluções.
3: Não é suficiente, diz a Associação de Regantes, sem uma nova barragem ambicionada há anos para aquele local. As várias culturas permanentes vão ser postas em causa. A falta de cadastro rústico é um dos eternos problemas para a limpeza de terrenos, assim como o excesso de planeamento no combate a incêndios florestais. A afirmação é do Presidente da Comissão de Coordenação e Desenvolvimento Regional do Centro, na conferência Incêndios Florestais, o fogo está a mudar e nós. Ribau Esteves deixou claro que para ele, neste tema, há culpados, heróis e agora um salvador, o balcão único do prédio que permite registar e identificar terrenos rústicos. Só que o Presidente da CCDR Centro diz que vai tudo ficar na mesma.
4: Mas para manter a história bonita, e o palco marcado pela má notícia, nós temos um culpado e temos um herói. E esta história tem um salvador, que é o Bupi, tem um culpado, que é o eucalipto, e tem um herói, que é o bombeiro. Há uma coisa que não falta, há uma coisa que sobra, na minha opinião, sobra planeamento. A maior parte dos planos estão feitos para quem os fez, para fazer um visto na checklist das obrigações legais, e não exatamente para ser um instrumento que nos permite gerir melhor aquilo que justifica o planeamento e a base de assento da floresta, que é o território. Voltamos sempre ao território. A grande questão continua a ser o que é que o Estado faz, o que é que nós conseguimos como país para agir sobre os tais 50% que nós vamos continuar a não conhecermos o cadastro, ou melhor, não conhecermos os donos do cadastro.
3: A ironia do Presidente da Comissão de Coordenação e Desenvolvimento Regional do Centro sobre o planeamento que não consegue diminuir a incidência dos fogos florestais no país. Mais de 2.400 localidades em todo o país fazem parte do programa Aldeia Segura, Pessoas Seguras, um projeto que visa garantir maior proteção às populações em caso de incêndio. Durante um exercício nacional que envolveu 300 operacionais e que teve como objetivo testar a resposta a fogos rurais, o Presidente Autoridade Nacional de Emergência e Proteção Civil, José Manuel Moura, explicou que nem sempre a retirada das populações é o melhor caminho em caso de incêndio.
5: Nem sempre a evacuação é o melhor caminho. O confinamento, algumas vezes, pode concorrer para uma segurança mais capaz. São 2.410 aldeias, 2.084 oficiais de ligação, foram feitos 704 exercícios de evacuação, 1.159 ações de sensibilização. É um programa que resulta da iniciativa das câmaras municipais e das juntas de freguesia. Não tenho dúvidas em afirmar que o patamar local, mesmo ao nível da junta de freguesia, é o mais importante naquilo que tem a ver com o sistema integrado de operações de proteção e socorro. É o que está próximo das populações, é o que sabe que a pessoa X tem um problema de mobilidade, é saber que aquela casa está habitada ou está desabitada. Temos aqui uma série de habitações, mas uma série delas são de imigrantes que não estão cá durante o ano. E, portanto, tudo isso tem que ser colocado na mesma matriz para quem tem que tomar as decisões esteja sempre na posse da melhor informação possível para que as decisões sejam mais acertadas possível.
3: A importância das autarquias junto das populações, conhecem o terreno e podem ser uma grande ajuda a quem toma decisões durante o combate aos incêndios rurais.

0: A população de Trancoso saiu esta manhã à rua em protesto contra o encerramento de duas extensões de saúde em duas freguesias deste concelho do Distrito da Guarda. Agora, para terem acesso a uma consulta médica, os utentes, na maioria idosos, são obrigados, Jorge Esteves, a fazer dezenas de quilómetros.
1: São umas largas dezenas de pessoas empunhando faixas, cartazes. Uma delas diz, o Conselho de Trancoso diz não ao encerramento das extensões de saúde. Estão em causa particularmente duas, Reboleiro e Guilheiro, duas freguesias com população envelhecida. Uma delas fica a mais de 20 km da sede do Conselho e aquilo que se vê é que uma população que não está propriamente a fazer grande ruído em dia de mercado municipal aqui em Trancoso. O Sr. José Nascimento é o Presidente da Junta de Freguesia de Reboleiro. Tinha até aqui o médico 3 vezes por semana, ainda servia muita gente que agora se vê sem soluções.
2: Agora ficaram sem soluções e para virem a Trancoso é muito difícil, não havendo transportes públicos, nem todos têm transporte privado e no seguimento disso há muitas pessoas que nem sequer vêm ao médico, não se tratam por não terem condições para isso, o que é mais grave.
1: E envolve ainda umas anexas em volta, várias populações que iam àquelas consultas que ele dava 3 vezes por semana no Reboleiro.
2: Exatamente, são 8 freguesias e 4 anexas, que é que não têm mesmo a possibilidade de fazer de outra maneira.
1: Foi-vos dado alguma explicação para o facto do Dr. Luís, que era aquele que ia lá regularmente, ter deixado de ir?
2: Não houve explicação, apenas um papel colocado na porta a dizer que deixava de haver consultas naquele posto e que quem precisasse viesse a Trancoso. Nem todos vêm porque não há condições e nem sequer Trancoso tem melhores condições do que nós. Não se entende porque é que, e não há ganhos. O médico aqui apenas serve ou deve servir em atendimento os utentes dele, que são na ordem dos 750. E, portanto, atendê-los aqui ou atendê-los no Reboleiro, para ele é igual, para nós é que não é.
1: As explicações de José Nascimento, em nome da população que está aqui reunida, são várias dezenas de pessoas, da parte da ULS da Guarda, da Unidade Local de Saúde, Antena 1 contactou e o que nos foi garantido pela Presidente foi que estão a enviar todos os esforços para que dos novos médicos que entraram agora de saúde familiar, 8 ou 9 que entraram neste concurso agora, se convença um deles a vir prestar este serviço que deixou de ser prestado por este médico, um médico que agora presta serviço no Centro de Saúde de Trancoso e que deixou de ir a estas anexas.
0: O protesto dos habitantes de Trancoso esta manhã, eles saíram à rua agora para conseguirem uma consulta médica. Têm de percorrer dezenas de quilómetros. A reabilitação da linha do Voga entre Águeda e Aveiro avança em agosto. São obras de quase 7 milhões de euros nas infraestruturas da linha férrea que vão levar mais segurança e mais velocidade aos comboios. Com estas obras, a ideia é criar novos apeadeiros e em Águeda acabar com as passagens de nível sem guarda. Paula Vera.
3: Tudo para que os comboios se tornem mais rápidos e seguros. O investimento de perto de 7 milhões de euros arranca já em agosto. Mudanças de carris e de material ferroviário, que foi bem recebido pelo autarca de Águeda, Jorge Almeida.
4: Esta empreitada que vai começar em agosto, eu diria que é uma obra essencial para termos um mínimo de qualidade na circulação dos comboios da linha de Voga, que são uns 7 milhões de euros à volta disso. Nesta altura, há algumas zonas na linha que têm limitação de velocidade, o que quer dizer que nos fazem perder tempo.
3: Além da melhoria da qualidade na circulação ferroviária, as obras irão acabar com os atuais apeadeiros e reformular o mapa onde é possível apanhar o comboio.
4: O local onde se situam os apeadeiros, sobretudo os apeadeiros, são muito pouco interessantes e contrariam inclusivamente aquele princípio de tornarmos o comboio mais acessível e mais fácil as pessoas efetivamente utilizarem este meio de transporte.
3: O autarca de Águeda, Jorge Almeida, fala também num acordo com a Infraestruturas de Portugal para pôr fim às passagens de nível no concelho.
4: Temos tudo acordado com o IP no sentido de que possam avançar a supressão definitiva de todas as passagens de nível. Cada vez que há uma passagem de nível sem guarda, há um abrandamento que começa algum tempo antes e depois um reacelerar a seguir, e que tudo isso são perdas de tempo, não é? E de segurança, claro.
3: O eixo Águeda-Aveiro é o mais utilizado na linha ferroviária do Voga e com estas melhorias o autarca Jorge Almeida não tem dúvidas que a procura pelo comboio vai aumentar.
4: Eu não tenho dúvidas nenhumas de que temos aqui um espaço canal para um transporte público qualificado e bom, que vai ter maior utilização e é isso que nós esperamos. Neste momento, só para termos uma noção, por dia existem 11 comboios em cada sentido nos entre Aveiro e Águeda. Era importante aumentarmos ainda mais a densidade destes comboios.
3: Obras à noite a partir de agosto e durante pelo menos um ano para melhorar a circulação de comboios na linha do Voga.
0: Obras orçadas em quase 7 milhões de euros. A Câmara de Almada vai investir cerca de 120 milhões de euros nos próximos anos em educação. O concelho mais densamente povoado do país tem vários desafios nesta matéria, desde logo a requalificação de todo o parque escolar, a criação de dezenas de salas de jardim de infância e de primeiro ciclo, ampliação de 3 estabelecimentos de ensino, são apenas algumas das medidas que constam da nova carta escolar, que tem um horizonte temporal até 2035. Arlinda Brandão.
5: Ter lugar para os filhos na creche pública é uma preocupação para muitos pais e no concelho mais densamente povoado do país, a Câmara da Amadora toma medidas para enfrentar o problema nos próximos anos através da Carta Educativa.
6: A preocupação principal é ao nível do Jardim de Infância e do Primeiro Ciclo. Vão ser construídas 27 novas salas de Jardim de Infância e 30 novas salas de primeiro ciclo.
5: Ricardo Faria, vereador com o Pelouro da Educação na Câmara da Amadora.
6: Nem a Amadora, nem qualquer outra cidade das grandes áreas metropolitanas está a conseguir responder em pleno àquilo que são as necessidades das famílias, a integração em equipamentos educativos e, portanto, temos que fazer tudo o que tiver ao nosso alcance para que o número seja o mínimo possível e, portanto, encontrar formas de criar mais salas, construir mais salas, para que chegamos a mais jovens, a crianças que possam ter entrada nas nossas escolas.
5: A autarquia vai investir 120 milhões de euros até 2035 para concretizar a Carta Educativa, um documento com medidas para modernizar, ampliar e reorganizar a rede escolar do concelho. É um documento estratégico que acaba de ser aprovado em reunião do Executivo.
6: Foi um processo muito participado que envolveu toda a comunidade educativa, desde pais, alunos, associações de pais, as direções dos 12 agrupamentos de escolas da Amadora.
5: O plano de expansão da rede escolar já está a acontecer.
6: Mais para o final deste ano de 2026, vamos já iniciar a construção de 2 novos equipamentos de creche e iniciar a ampliação de uma escola de primeiro ciclo. E, portanto, para o próximo ano letivo, em setembro, já vamos criar condições para termos mais 10 salas de jardim de infância. Este é o imediato, mas o bolo maior de criação é com a construção dos novos equipamentos.
5: A Câmara da Amadora anuncia assim medidas para adaptar a rede escolar às dinâmicas demográficas e urbanísticas de um concelho densamente povoado da área metropolitana de Lisboa.
0: E por isso vai investir cerca de 120 milhões de euros até 2035. Numa outra área, o município de Ourém investe 1 milhão e 700 mil euros na rede de saneamento básico. O concelho tem uma população muito dispersa e cerca de 40% das casas ainda não têm saneamento básico. O autarca de Ourém, Luís Albuquerque, ouvido pela jornalista Paula Verã, revela que com este investimento, 60% do concelho ficará coberto.
7: Quando iniciámos funções, a taxa de cobertura de saneamento básico era de 47%, muito baixa comparativa com a média nacional e com as exigências da ERSAR. Hoje, com esta obra que estamos a fazer, penso que poderemos chegar a muito perto, ou já aos 60%. Mas reconhecemos que ainda há muito trabalho a fazer nesta área, porque, como disse, a dispersão inibe, por vezes, de conseguirmos levar estas redes fundamentais para a melhoria da qualidade de vida a todas as populações e todas as habitações do nosso concelho.
3: E quando falamos de falta de saneamento, estamos a falar de utilização de fossas, por exemplo?
7: Este investimento que estamos agora a fazer, 1,7 milhões de euros, é numa localidade muito perto da cidade de Ourém, cerca de 2 quilómetros da cidade, do centro da cidade de Ourém, e obviamente que era uma situação que nos preocupava porque a não existência da rede de saneamento básico, as pessoas tinham as fossas sépticas e muitas delas eventualmente poderia haver muito efluente que possa ser infiltrado nos terrenos, que poderá obviamente um dia destes, se não tomássemos uma atitude destas, uma medida destas, contaminar também os solos, o que seria péssimo para todos nós. A nossa meta será chegarmos aos 70, 75%, porque temos a noção de que não conseguiremos chegar nunca aos 100% face à dispersão que existe de população do nosso concelho.
3: E além deste saneamento básico, a população maioritariamente tem acesso à água potável ou ainda há muita gente a recorrer aos furos?
7: A água potável, nós temos uma taxa de cobertura de água potável de 100%, ou seja, todo o território tem água potável. Agora, existem pessoas que, por terem furos em suas casas, não se ligam à rede de água. Poderá haver 1% de pessoas no nosso concelho que, porque têm outras alternativas, nomeadamente os furos, que possam não estar ligados, mas, se assim o entenderem, podem aceder às redes que passam perto das suas casas.
0: Orém reforça assim a cobertura da rede pública de saneamento no concelho. Nesta altura, a cerca de 40% das casas ainda não têm saneamento básico. O investimento de 1 milhão e 700 mil euros com fundos comunitários deverá estar concluído no final do próximo ano. Aveiro retoma a taxa turística 12 anos depois. Foi um dos concelhos pioneiros, mas entretanto deixou de cobrar a taxa. Agora, e perante a pressão turística, a autarquia aprovou por unanimidade uma taxa de 3 euros por noite. O autarca Luís Souto Miranda explicou à jornalista Paula Verã porque é que teve de avançar com esta compensação.
8: Houve um crescimento muito significativo do turismo.
3: E esta taxa vai ser de quanto por noite?
8: 3 euros. Isto neste momento, houve uma decisão do Executivo Municipal e ainda temos que aguardar aqui 30 dias de consulta pública. Portanto, a pressão do turismo, sendo muito boa, e eu queria frisar isto, funcionam como de alguma forma uma compensação pela pressão que o turismo naturalmente também provoca nos espaços públicos e da própria oferta, nomeadamente também a nível da limpeza, sinalização, etc. E, portanto, é justo, digamos assim, que haja aqui também uma compensação para um impacto que o turismo tem também na vida normal dos cidadãos aveirenses.
0: A proposta vai estar em consulta pública 30 dias, mas Aveiro quer repor a taxa turística, desta vez de 3 euros por noite. Cerca de uma centena de jovens do norte de Portugal e da Galiza reúnem-se a partir de hoje mais logo em Valença, um encontro promovido pela Federação Nacional das Associações Juvenis, que pretende incentivar os jovens a pensar na construção de oportunidades de futuro na Euroregião. Pretende também chamar a atenção dos dois governos para as dificuldades que enfrentam. Ana Gonçalves.
9: São vários os desafios que os jovens do Norte de Portugal e da Galiza enfrentam no dia-a-dia. Fernando Vieira, presidente da Federação Nacional das Associações Juvenis, dá alguns exemplos.
10: Um jovem que vive na fronteira portuguesa e que tem que ter, por exemplo, dois passos de autocarro quando vive a 1 ou 2 minutos da fronteira, porque o seu trabalho é do outro lado. Jovens que, por exemplo, querem fazer uma atividade escolar do outro lado da fronteira e por causa da autorização de deslocação fora do território nacional, existe imensa burocracia para tal, questões de emprego, questões de fiscalidade. Um jovem português ou um adulto que seja português precisa de registar e ter o NIF espanhol para poder trabalhar do outro lado da fronteira e começa a descontar do outro lado da fronteira em vez de descontar deste.
9: E para debaterem e encontrarem soluções para estes desafios, cerca de uma centena de jovens da Euroregião reúnem-se a partir de hoje em Valença.
10: Pensando que existem jovens que vivem nesta fronteira, que é só uma fronteira geográfica, tentamos que seja um combate aos desafios daquele território, com empreendedorismo jovem, com oportunidades nos meios rurais. A nossa ideia é criar aqui nestas euro-regiões, de que forma é que nós conseguimos que um jovem tenha oportunidades de mobilidade, oportunidades de emprego, de ambos os lados, porque consideramos que é só uma barreira geográfica administrativa, mas que não deve ser uma barreira que impeça a juventude de ter oportunidades dos dois lados.
9: É um trabalho que a Federação Nacional das Associações Juvenis já vem fazendo há alguns anos com grupos interculturais dos dois lados da fronteira para promoverem a participação cívica e comunitária.
10: As euro-regiões são o resultado de muito trabalho que foi feito por várias instituições como a nossa e que fomos promocionando isto, que é uma realidade tão diferente e tão dispara das outras. E, portanto, estamos aqui a lançar um pacto entre as várias euro-regiões de Portugal e Espanha, das 7, para mostrar ao governo de ambos os lados que dificuldades existem naquele território nas diferentes áreas e nos diferentes pilares da vida adulta e da vida jovem.
9: Incentivar uma participação mais ativa dos jovens na construção de oportunidades de futuro na Euroregião Norte Portugal-Galiza e chamar a atenção dos dois governos para as dificuldades que enfrentam é o objetivo deste encontro que reúne a partir de hoje e durante 3 dias em Valença jovens dos dois lados da fronteira.
0: Para pensarem sobre as possíveis soluções do futuro desta Euroregião. Foram 10 anos de espera. Há uma década que o grupo empresarial lionês em Matosinhos esperava pelo aval da Câmara para avançar com a expansão do projeto. Já à luz verde, as obras já começaram. Em causa está um investimento global de 60 milhões de euros para construir mais 3 edifícios, um deles para a habitação. Prevê-se que esta empreitada esteja pronta em 2028. Nessa altura ficará com 110 mil metros quadrados de área construída. O projeto foi apresentado no terreno esta manhã, já com obra a correr. A repórter Isabel Cunha Marques está a acompanhar a apresentação, junta-se agora a nós. Isabel, estás acompanhada da Presidente da Câmara de Matosinhos e do Administrador do Grupo Lionesa. Que projeto de ampliação é este?
11: Sim, é exatamente isso. Foram precisos 10 anos para esta obra finalmente começar aqui por o grupo da Lionesa. Neste momento eu posso dizer que estou precisamente já num espaço que pertence ao Jardim do Pensamento. Tenho aqui todo o enquadramento de natureza, o Rio Lessa à minha beira, o Mosteiro da Lessa do Balio, precisamente à minha frente, e comigo tenho também já tanto o administrador da Lionesa, Pedro Pinto, mas também a presidente da Câmara de Matosinhos, Luísa Salgueiro. Começava por questionar o administrador, precisamente foram precisos 10 anos para esta obra acontecer, finalmente aconteceu, certamente sente-se aliviado.
12: Sim, sinto-me aliviado. Dito dessa forma, parece que aconteceu aqui alguma coisa de excepcional. São coisas normais que acontecem. Eu prefiro falar de futuro do que estar a falar dos 10 anos antes. Eu queria falar dos próximos 10 anos, porque os 10 anos que já passaram, já decorreram. Efetivamente não há nada a fazer sobre isso. Há que também aproximou as pessoas, os caminhos não são sempre em frente e quando nós chegamos ao destino estamos muito mais fortes quando o caminho não é feito em linha reta, e aí foi isso que aconteceu.
11: Doutora Luísa Salgueiro, acompanhou este discurso também do administrador do Grupo Lionesa atentamente. Como é que vê este avanço desta obra passado 10 anos?
13: Eu também não quero falar dos 10 anos, eu quero falar do ponto em que estamos. Conseguiu-se vencer todas as etapas burocráticas e hoje estamos a assistir a um momento em que vai nascer mais uma nova área de um espaço que já é por si extraordinário. Porque para além do Rio Lessa e do mosteiro que herdamos, a Lionesa está neste momento, esta geração, a transformar totalmente esta área. Transformou a parte empresarial ao adaptar umas instalações de volutas a um espaço absolutamente único, onde há milhares de pessoas com empregos qualificados a trabalhar, e está neste momento a fazer, já construiu um edifício, uma instalação do arquiteto Álvaro Cis ao lado do mosteiro do século XIV, temos agora uma obra do século XXI, e agora vai nascer mais um espaço extraordinário que não só é uma nova área empresarial, mas também um espaço, para além de ter o traço do arquiteto Álvaro Cis, um espaço único que, como foi muito bem sublinhado aqui pelo Dr. Pedro, nos interpela também à reflexão e ao pensamento, que isso é algo que faz falta nos nossos dias. Não é só uma nova área empresarial ou a expansão de uma área empresarial que viemos aqui hoje apresentar. E é difícil até, em palavras, para quem não vê, falar para a rádio, transmitir aquilo que nós testemunhamos aqui neste local, que aliás convido para que visitem, porque convivem aqui fatores únicos, condições naturais, mas também um impulso empresarial e uma visão para o território que não tem igual. Portanto, é um momento muito feliz, sobretudo para uma pessoa como eu, que tem a responsabilidade de gerir os destinos do município.
11: Aliás, neste momento as máquinas estão já silenciadas, mas ao longo de toda a apresentação ouvíamos precisamente estas máquinas a trabalharem, as gruas a levantarem pedras, porque, tal como a doutora Luísa Salgueiro explicava aqui, esta construção que vai ficar mesmo aqui ao nosso lado onde é que estamos a falar, vai acolher mais 2 edifícios para escritórios e um prédio com 104 apartamentos. Esta também é uma nova aposta do grupo da Lionesa.
12: Sim, é absolutamente necessário. Repare, quem vem trabalhar para o nosso país não pode ter, pelo menos quem vem trabalhar para as empresas que estão aqui alojadas na Leonesa, não pode ter demasiadas complicações. Arrendar um espaço, ligar a luz, ligar efetivamente a água, muitas vezes ser fiador do próprio espaço, tudo isto é uma burocracia que muitas vezes não facilita a integração. Nós não queremos só que eles venham para cá trabalhar, nós queremos que eles venham para cá trabalhar e para cá viver e que fiquem cá. Porque o nosso talento é escasso, nós temos que importar talento e este talento que vem de fora tem que se sentir num local onde é bem acolhido, onde é feliz. E, portanto, se nós criarmos determinado conjunto de facilidades, nomeadamente a questão da habitação, estamos a dar um passo gigante para que eles gostem de cá estar e fiquem.
11: Aliás, a doutora Luísa Salgueira há pouco falava precisamente sobre este crescimento económico que representa para Matosinhos a Leonesa. É de facto essa percepção que tem e os dados que mostram.
13: É evidente, neste momento trabalham na Leonesa 8 mil pessoas que não são só empregos, porque são empregos qualificados, são pessoas que não ganham salário mínimo, que têm condições laborais especiais de muitas nacionalidades. Não só retemos as pessoas de cá, mas atraímos pessoas de várias nacionalidades. Isso é para nós estruturante na estratégia de desenvolvimento para o futuro que queremos no concelho. Portugal tem um problema demográfico que não consegue reter pessoas, não consegue reter os mais jovens. A população de Matosinhos também apresenta índices de envelhecimento, como o resto do país, e nós contrariamos essa tendência demográfica, que é um dos grandes desafios que o país tem pela frente, através de uma visão como esta, que capta pessoas, fixa pessoas e, sobretudo, traz mais talento para o território.
11: Esta obra da Expansão Sul prevê-se que esteja concluída em junho de 2028. O atual campus vai evoluir para cerca de 110 mil metros quadrados. Há pouco também já falava precisamente que atualmente na Leonesa trabalham cerca de 10 a 12 mil pessoas. No futuro teremos neste caso mais pessoas aqui ainda a trabalhar.
12: Neste momento trabalham 8 mil pessoas. No futuro trabalharão entre 10 a 12 mil pessoas. Okay? Trabalham neste momento 50 nacionalidades e temos 120 empresas aqui a trabalhar.
11: Como falou, esta não é uma obra que vai ter apenas em conta a construção de mais empresas, mas também em que se vai valorizar precisamente o exterior, até precisamente pela moldura que temos aqui ao nosso lado.
12: Pois, hoje em dia não vale a pena estar a tentar captar investimento para alojar empresas só com espaços que sejam áreas e que sejam cubicagem. Nós temos que perceber que viver um determinado espaço, viver num determinado território, implica uma filosofia. E hoje em dia, na quinta revolução industrial, essa filosofia é fundamental, sob pena de sermos todos substituídos pela IA. E, portanto, nós temos que ser criativos, nós temos que vagar, nós temos que desconectar, nós temos que estar em estádios que são de tédio, e é aí que surgem as ideias espetaculares, e as empresas o que querem são ideias espetaculares para os seus colaboradores.
11: Gostava só de sublinhar uma das frases que disse enquanto discursava: precisamos que aconteça em tempo útil. Falava, entre outras reivindicações, chamemos de assim, a da ciclovia intermunicipal, que era necessária também.
12: Sim, mas isso está perfeitamente articulado com a Câmara Municipal. Nós temos aqui um conjunto de coisas que são absolutamente necessárias para a visão que temos e que são boas para o território, não são para mim. Quer reperfilamento da rua da Leonesa, reperfilamento da rua do Xante entre Matosinhos e Amaia, a ciclovia que vai até ao Nó da Asprela e daí até à Trindade, à Estação da Trindade, o corredor verde do Lessa que vai até à praia de Lessa da Palmeira, e dotar a instalação, a estação dos comboios de Lessa do Balio, de infraestruturas capazes de poder receber seres humanos. A IP tem que fazer, efetivamente, um investimento. É normal. Repare, se aquilo fosse de um privado, a Câmara já tinha imposto normas e regras. Como aquilo pertence ao Estado, a Câmara se calhar não tem esse poder e, efetivamente, os senhores continuam a ter aquilo num Estado em que os seres humanos não podem utilizar. é vergonhoso, que aquilo pertence ao Estado português, é uma reivindicação que não é para mim, é para as 8 mil pessoas que aqui trabalham e que trabalham nas empresas aqui à volta e, portanto, acho que facilmente ultrapassamos já neste momento os 10 mil pessoas e bem precisávamos de uma estação com outras condições.
11: Doutora Luísa Salgueiro, referia há pouco precisamente que o tempo é de facto uma dificuldade. Como é que avalia, como é que ouve precisamente estas críticas do administrador?
13: Eu não estou a ouvir estas dificuldades agora, conheço-as bem porque nós trabalhamos muito proximamente e, como eu disse ali na minha intervenção, é muito difícil que haja compreensão por parte de investidores que têm o seu dinheiro aplicado e que precisam que os negócios se realizem rapidamente quando nós somos aqueles que temos de fazer cumprir toda a cadeia burocrática e, portanto, vejo com lamento de que nós não tenhamos condições para ser igualmente rápidos e ambiciosos acompanhando estes ritmos, mas também tenho esperança que as coisas possam ser alteradas no sentido que possa haver alguma aproximação.
11: Mas pelo menos é certo que esta obra vai acontecer.
12: Ah, isso está a acontecer. Vai, está a acontecer. Este é daqueles projetos em que não são só imagens virtuais, são imagens reais e vividas por nós todos aqui.
11: Muito bem, portanto, de facto, as obras continuam a acontecer. De certeza que daqui a pouco vamos voltar já a ouvir novamente as máquinas a trabalhar. Recordo que eu estou hoje no grupo da Leonesa, que já foi outrora uma antiga fábrica têxtil e hoje é um dos maiores centros empresariais do país, que acolhe cerca de 120 empresas, aliás.
0: A repórter Isabel Cunha Marques a dar-nos conta assim deste megaprojeto da expansão do Centro Empresarial da Leonesa, um investimento de 60 milhões de euros. 4 meses depois das tempestades que varreram Leiria, os espaços e equipamentos culturais do concelho começam aos poucos a reabrir. Esta manhã foi a vez do Castelo de Leiria, Monumento Nacional, reabrir portas num dia em que é feriado no concelho. Durante este tempo, o castelo foi alvo de trabalhos de reabilitação e de recuperação para devolver, precisamente agora à comunidade, um dos mais importantes símbolos da identidade histórica e cultural de Leiria. Ora, é lá, no castelo, que se encontra o repórter Joaquim Reis. Joaquim, o castelo está operacional, o que é que te parece?
14: O castelo está operacional na medida em que está visitável, isso é o que se pode dizer. Este castelo do século XII, 4 anos antes da Batalha de Ourique, em que Dom Afonso Henriques foi aclamado rei, iniciou-se aquilo que poderia ser as primeiras pedras deste castelo, em que, contudo, por aqui também já tinha andado a Moirama. Aliás, por causa disso, do Fado de Coimbra, a Academia de Coimbra canta "Dentro de ti, ó Leiria, há uma moira encantada". Encantados sempre estivemos todos com este ícone do património nacional. Um castelo que encantou também Dom Dinis, encantou Dom João e Catarina Carvalho, dos Museus e Património da Câmara Municipal de Leiria, também encantou os leirienses, desde logo a senhora. Falou-se de 10 milhões de prejuízo, árvores tombadas, muralhas derrubadas, telhados do que está aqui construído afetados. Ora, dizia-se que iria demorar muito tempo, contudo, 4 meses depois, hoje, a partir de hoje, consegue-se visitar o castelo. E não envergonha ninguém, pelo menos está a casa limpinha.
15: Não envergonha ninguém. Nós, aquilo que fizemos foram as intervenções consideradas essenciais para, primeiro, garantirmos a preservação do monumento e, em segundo lugar, a segurança das pessoas. É verdade, houve muita madeira a ter que ser limpa, muitos espaços verdes a terem que ser recuperados, muitas podas a serem feitas, telhados recuperados. Há uma parte do castelo que nós ainda não conseguimos intervir porque é uma parte mais densa, que vai precisar de uma intervenção mais robusta, com outro tipo de competências, e essa não vai estar visitável, mas estamos a falar de uma pequena parte. E depois, para além disso, há intervenções que não estávamos ainda em condições de fazer. Por exemplo, nós não podemos fazer intervenções nos espaços verdes numa altura em que vem aí o verão, portanto temos que esperar pela altura certa para depois fazermos outro tipo de intervenções. Para além disso, vamos ter que ainda fazer várias monitorizações, fazer estudos das vertentes, perceber qual foi de facto o impacto que esta tempestade teve principalmente sobre as estruturas, para depois podermos então passar à fase dos projetos e depois à fase da obra.
14: E há aqui estruturas que foram muito afetadas, a muralha interior da Torre de Nagem foi derrubada. Isso não é a mesma coisa que agora agarrar uns tijolos e cimento e levantar um muro novo, não é assim que as coisas funcionam. Para além de estar visitável, o repor daquilo que foi afetado, estamos a falar de uma dimensão temporal de quê? De anos.
15: Estamos a falar seguramente de 3, 4 anos, mas também vai depender muito daquilo que formos encontrando. Ou seja, as intervenções têm que ser feitas baseadas em evidências, em factos científicos, nesses estudos que temos que fazer e completar. A partir daí, com esses dados, é possível fazer projeto. E com o projeto podemos intervir. E, portanto, se precisarmos de passar mais tempo para tentar perceber o que é que se está a passar, obviamente que o tempo também se dilata. O que nós fizemos de facto agora foi tentar devolver o monumento à comunidade. E, portanto, está perfeitamente visitável, está em condições de segurança. Houve intervenções que foram feitas para garantir que os danos por água e por vento não continuariam a existir, mas agora vamos ter que nos preparar. Portanto, este foi o penso rápido, vá lá.
14: O penso rápido,
15: e portanto agora vamos ter que nos preparar para fazer outro tipo de intervenções que vão sendo feitas ao longo do tempo.
14: E neste primeiro dia há atrações. Temos aqui uma tenda medieval onde dentro em breve toda esta malta foi almoçar, sim, porque na Idade Média também se comia e levam a representação a sério. Cavaleiros que vão andar à espadeirada e à flechada. E logo ali ao lado, tudo preparado para o grande fogo de artifício desta noite que assinala o primeiro dia. Ora, Isabel Brás é arqueóloga, é uma das responsáveis por ter acolhido muita gente já. Fez uma visita especial, à construção e à reconstrução na história deste castelo.
16: Exatamente, portanto o castelo teve várias fases, para além da sua fundação em 1135, com o nosso primeiro rei Dom Afonso Henriques, mas foi tendo todo um contexto evolutivo e ao longo dos séculos, com reformas significativas, sobretudo no reinado de Dom Dinis, a quem ele faz a doação em 1300 à Rainha Santa Isabel de Leiria e do castelo, e portanto faz uma reforma significativa, sobretudo na igreja, nossa primeira igreja matriz de Santa Maria da Pena, e também depois do contexto daquele conflito que teve com o seu próprio filho, que seria o nosso rei Dom Afonso IV, na crise de 1319-1324. Portanto, em 1324 ele vai reconstruir e ampliar a torre de homenagem como símbolo do seu poder, e portanto já não haver a obra finalizada, porque ele vai falecer depois no ano seguinte, em janeiro de 1325, mas de facto deixa-nos esta bela torre de homenagem.
14: Torre de homenagem, contudo, a visita, que como dezenas de pessoas que acompanhou, não pode ser visitável, porque apesar do castelo estar aberto, há, Isabel Brás, espaços que estão condicionados ou mesmo fechados.
16: Sim, neste caso, esta área da torre de homenagem, devido àquela questão que já foi falada de parte do alambor da torre de homenagem.
14: Vai demorar algum tempo. Ora, estamos mesmo no fim, mas eu não resisto. Uma mãe, Poliana, que aqui chegou com uma filhota. Ora, aproveitou, hoje não se paga bilhete, não se paga nada disso, mas veio ver se o castelo ainda estava de pé.
17: Exatamente, a gente está em Leiria há um ano e três meses, chegamos aqui, Leiria nos acolheu muito bem e o castelo foi um dos primeiros pontos que a gente conheceu e a gente se encantou demais. A gente adora a cultura, né? Principalmente a cultura portuguesa, e isso nos encantou. Então a gente aproveitou o dia que está lindo para vir aqui conhecer o castelo novamente, né? Quando a gente veio a gente não aproveitou tudo, então a gente veio hoje dar mais uma voltinha para conhecer.
14: Muito obrigado. E é assim, o castelo, já o conheceram ou querem conhecer ou querem ver o que é que se passou, está aberto este fim de semana com várias atividades, desde a horta do Alcaide para as crianças, para poderem mexer como é que era antigamente as hortas dentro dos castelos, até espetáculos de recriação medieval, fogo de artifício e muito mais. Tudo neste castelo de Leiria, que para além da espadeirada da Idade Média, aguentou também o mau tempo e a tempestade da Christine.
0: E de que forma aguentou Joaquim em direto nesta reabertura do Castelo de Leiria, um castelo do século XII que reabriu portas esta manhã? Estreia esta sexta-feira em Lagoa, no Algarve, a peça As Três Irmãs, da Companhia Momento, artistas independentes, numa reflexão sobre o teatro, o contexto mundial e a identidade de Sandy Gageiro.
18: A narrativa acompanha um ensaio que parece não chegar ao fim.
19: Isto era um clássico, não havia para onde falhar.
18: Um clássico de Chekhov, As Três Irmãs.
19: Nós estamos a fazer uma versão diferente o suficiente para ser uma coisa pouco russa e muito portuguesa.
18: Entre reescritas, o encenador Diogo Freitas quis trazer para o palco temas como a criação artística, o cancelamento, a guerra, cultura e representação, com humor e sem respostas.
20: Esta ideia do lugar de fala que se fala hoje, a ideia de quem é que pode representar quem, a ideia da representatividade barra representação, a ideia da política de cancelamento também, que eu queria trabalhar sobre isto, e brincar com estas temáticas, porque acho que é isso, nós fazemos teatro.
19: O Chekhov não invadiu a Ucrânia. Mas tu estás a propor fazer um texto russo numa altura que é muito delicada. Um texto marcado por frases como... Hoje em dia já não há invasões, massacres e torturas.
18: Filipe Gouveia escreveu o texto.
21: Na nossa área estamos sempre a dizer, ah, vamos fazer aquela peça porque é um clássico, mas depois vamos lá ver e é uma adaptação contemporânea. Então, mas então é o clássico, queres fazer porque é o clássico, mas queres adaptá-lo, então... E acho que isso também acaba por ser uma autocrítica, este espetáculo acaba por ser uma autocrítica a esse tipo de papéis que todos nós... Já passámos por isso, acho.
18: A história desenrola-se em 24 horas num ensaio atribulado que reflete sobre a humanidade.
0: As Três Irmãs estreia esta sexta-feira às 7 da tarde no Auditório Carlos do Carmo em Lagoa, segue depois para o Teatro Diogo Bernardes em Ponte Lima e a seguir para o Teatro Gil Vicente em Barcelos. É tudo, chegamos ao final de mais uma semana de edições do Portugal em Direto. Voltamos a ligar o território na próxima segunda-feira. Passe um excelente fim de semana.
22: Boa tarde, bom fim de semana, Cláudia Costa, no Portugal em Direto desta sexta-feira.
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22: Estamos a exatamente um minuto das duas da tarde, daqui a pouco há notícias por aqui. Queria só relembrar que o fim de semana vai trazer mais sol à região sul, mais nuvens para o norte e centro, onde se esperam também alguns aguaceiros. Máximas para amanhã, 24 graus para Viana do Castelo e para a Guarda, 25 para o Porto, também para Aveiro, 27 é a máxima prevista amanhã para Vila Real e Leiria. Se está em Bragança, Viseu ou Coimbra, pode contar com 28 graus. Esperam-se 29 para Braga e Faro, 31 para Castelo Branco, Porto Alegre, Lisboa e Setúbal. A cidade de Santarém pode chegar amanhã aos 32, Évora e Beja aos 35. Estamos a chegar às 2 da tarde. Há notícias já a seguir.
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22: Boa tarde, são 2 horas no continente e na Madeira. É 1 da tarde nos Açores. Está na hora de conhecermos as notícias que marcam esta sexta-feira, João Vasco.
24: A Polícia Judiciária confirma a abertura de um inquérito ao caso de acesso indevido aos processos clínicos de dezenas de pessoas da Unidade Local de Saúde do Alto Minho e também de outras regiões do país. Já os serviços partilhados do Ministério da Saúde adiantam que todas as comunicações de possíveis incidentes de cibersegurança com o portal do SNS são analisadas. A mãe e o padrasto das crianças francesas abandonadas em Alcácer do Sal estão a chegar a esta hora ao Tribunal de Setúbal, onde vai decorrer o primeiro interrogatório judicial referente a este caso, para a aplicação de eventuais medidas de coação. A Organização Mundial de Saúde eleva para muito elevado o risco de transmissão de ébola na República Democrática do Congo. O número de pessoas que terão morrido da doença aumentou para 177.
22: Notícias às 2, a edição é do jornalista João Vasco.
24: Os processos clínicos de dezenas de pessoas, incluindo crianças, foram consultados de forma indevida desde ontem. De acordo com a ordem dos médicos, um pirata informático ter-se-á apoderado das credenciais de um médico da Unidade Local de Saúde do Alto Minho e acedeu a dezenas de processos clínicos através do portal do Serviço Nacional de Saúde. O bastonário Carlos Cortes assegura que o médico em causa lhe garantiu que não teve nada a ver com estes acessos indevidos.
25: O médico, obviamente, que está
1: incomodado, preocupado e até posso lhe dizer destroçado com toda esta situação, porque o seu nome anda a circular não só pelos órgãos de comunicação social, pelas redes sociais, e espera muito rapidamente que a verdade seja reposta, que haja um esclarecimento muito concreto daquilo que aconteceu, sendo que ele nega, obviamente, que tenha feito essas consultas, até porque, segundo me reportou, teria sido impossível ele fazer, porque o sistema detectou intrusões em vários locais do país onde ele naquele momento não estava, porque se encontrava no local dele de trabalho na ULS do Alto Minho.
24: A Polícia Judiciária confirmou há pouco à Antena 1 a abertura de um inquérito a este caso, informação que tinha sido também adiantada à Rádio Pública por Carlos Cortes.
1: E existe neste momento uma investigação, tanto quanto sabemos também, da Polícia Judiciária, precisamente para apurar todos estes factos, para saber como é que tal aconteceu, que não devia obviamente ter acontecido, e aquilo que, quais foram os dados que foram retirados. O caso está sob investigação, estamos a aguardar para termos mais informação. Ainda não temos, a Ordem dos Médicos não tem ainda nenhuma informação fidedigna sobre aquilo, exatamente sobre aquilo que aconteceu. O papel da Ordem dos Médicos inicialmente era de averiguar aqui uma possível má conduta deontológica. Nós hoje percebemos que pode haver, os motivos são completamente a ver com uma falha de segurança do sistema informático do Serviço Nacional de Saúde.
24: A Ordem dos Médicos recebeu dezenas de queixas sobre a consulta indevida de processos clínicos, queixas que foram remetidas para o Ministério Público e para os serviços partilhados do Ministério da Saúde. Numa nota enviada esta tarde à Rádio Pública, os serviços partilhados adiantam que todas as comunicações de possíveis incidentes de cibersegurança com o portal do SNS são analisadas e que sempre que há indícios de factos ilícitos, os factos são comunicados às autoridades competentes. A mãe e o padrasto das crianças francesas abandonadas em Alcácer do Sal já foram transferidos das instalações da GNR de Fátima para o Tribunal de Setúbal, onde vai decorrer o primeiro interrogatório judicial referente a este caso para a aplicação de medidas de coação, de eventuais medidas de coação. Marine Rousseau e Marc Balabriga são suspeitos dos crimes de violência doméstica, exposição e abandono. O presidente da Câmara de Colmar, cidade onde vivia a mãe destas crianças, adianta hoje que as autoridades francesas nunca receberam qualquer queixa relativa à forma como Marine Rousseau tratava os filhos. É um testemunho de Eric Stroman que escutamos de seguida.
2: Era uma senhora que vivia sozinha com os dois filhos, uma situação bastante comum. Ela criava-os sozinha, mas não houve qualquer aviso, sinal ou observação por parte da equipa educativa relativamente à educação ou ao comportamento dos filhos.
24: E por isso o autarca de Colmar confessa sem choque com este caso. Já o padrasto das crianças foi condenado por agredir a ex-mulher no ano de 2013 e perdeu a custódia da filha. A Associação Portuguesa de Apoio à Vítima pede mais investimento na prevenção do fenómeno da violência doméstica. No dia em que se ficou a saber, através de dados da Direção-Geral de Reinserção e Serviços Prisionais, que o número de pulseiras eletrónicas no âmbito de violência doméstica aumentou 222% nos últimos 10 anos e que 60% do total de pulseiras eletrónicas no país estão em pessoas que cometeram crimes de violência doméstica. Raquel Ribeiro, gestora do Gabinete de Apoio à Vítima da APAV em Oeiras, apela a um maior investimento público no capítulo da prevenção deste fenómeno.
4: É necessário um maior investimento em políticas que possam receber, por exemplo, este investimento na prevenção, algum reestruturar da forma como esta prevenção tem de ser feita e provavelmente isto tem de vir de outras fontes.
24: O apelo de Raquel Ribeiro da APAV. O psiquiatra João Redondo lamenta que a intervenção em Portugal nesta matéria seja sobretudo reativa.
5: Há que passar de uma lógica reativa para uma lógica preventiva, não é? Portugal dispõe de um enquadramento legislativo e estratégico muito interessante para a prevenção e combate à violência doméstica. As políticas públicas, sem dúvidas, desenvolvidas nas últimas décadas, permitiram aumentar a visibilidade do problema. Contudo, quer dizer, passar daquilo que se escreve, daquilo que se propõe para a prática, não é? Esta tem sido a grande dificuldade. E, portanto, subsistem desafios fundamentais ao nível da prevenção e da detecção precoce e depois da articulação entre serviços.
24: João Redondo, psiquiatra, ouvido hoje pela Antena 1. O porta-voz da Polícia de Segurança Pública, Sérgio Soares, dá conta de que mais de 430 pessoas foram detidas por violência doméstica no primeiro trimestre deste ano pela PSP e admite que podem ser necessários mais agentes a trabalhar nesta área.
3: Eventualmente, poderemos estar aqui a necessitar ainda de mais reforço policial para esta matéria, nomeadamente no que concerne à prevenção. Ou seja, o número que temos é um número já bastante elevado, mas se calhar precisaríamos ainda de mais polícias para conseguir garantir esta prevenção e esta proteção às vítimas de violência doméstica.
24: A PSP tem 250 agentes dedicados ao apoio de proximidade, com 31 estruturas especializadas no apoio às vítimas de violência doméstica. A proposta de alteração das regras do Tribunal de Contas foi aprovada hoje na Generalidade, na Assembleia da República, com a abstenção do PS e os votos a favor de PSD, CDS e Iniciativa Liberal. Chega, PCP, Livre, PAN e o deputado socialista Pedro Vaz votaram contra. Já o Juntos pelo Povo absteve-se. A proposta será agora discutida na especialidade. Os socialistas que viabilizaram o diploma abstendo-se já sinalizaram que exigem mudanças face ao texto submetido pelo Governo para aceitarem a aprovação final, em causa os pareceres de vários órgãos superiores dos tribunais que alertam para o risco do aumento dos episódios de corrupção em resultado da restrição do visto prévio à despesa do Estado. O diploma do Governo deixa cair esse visto para contratos inferiores a 10 milhões de euros. Olhamos para outras votações. Hoje, na Assembleia da República, o Parlamento aprovou, na Generalidade também, uma recomendação do Chega que propõe ao Governo a transformação do Dia da Defesa Nacional em semana e uma resolução do PS que sugere um estudo sobre os impactos desta iniciativa e aprovou também na Generalidade iniciativas apresentadas por PSD, CDS, Chega e Juntos pelo Povo que visam alargar a gratuitidade dos transportes públicos para antigos combatentes a todo o país, eliminando as atuais limitações de distância. Já o projeto de lei do Bloco de Esquerda que pretendia desclassificar documentos sobre organizações, ou que pretende desclassificar documentos sobre organizações terroristas que atuaram após o 25 de Abril em Portugal, desceu à especialidade sem votação, com as restantes resoluções sobre o tema a serem chumbadas. O PSD quer alterar o Código da Estrada e tornar obrigatório o uso de capacete e de equipamento refletor para todos os utilizadores de trotinetes e bicicletas elétricas. O projeto de lei dos sociais-democratas foi apresentado em conferência de imprensa ao início da tarde. Eles não fecham a porta a propor novas medidas, mas sublinham que este é um primeiro passo, Teresa Borges, para reforçar a segurança relacionada com a mobilidade elétrica.
6: São medidas, diz o PSD, para reforçar a segurança de quem utiliza veículos de mobilidade elétrica, apresentadas já depois de o Governo anunciar uma revisão mais global do Código da Estrada.
7: São duas realidades que, não, na nossa opinião, não se incompatibilizam. O grupo parlamentar do PSD entendeu que devia fazer esta alteração cirúrgica, porque ela tem um âmbito muito cirúrgico, mas que nós acreditamos que possa ter um impacto muito positivo.
6: O partido quer alterar o Código da Estrada e tornar obrigatório o uso de capacete e de equipamento refletor para todos os utilizadores de trotinetes e bicicletas elétricas, justifica o deputado Alexandre Poço.
7: Passa a ser obrigatório a utilização de capacete. Também sabemos que em períodos de baixa visibilidade, nomeadamente à noite, existe hoje um conjunto de situações que também nos levam a propor melhorar as condições de visibilidade. E como é que se garante as melhores condições de visibilidade para as pessoas que estão a utilizar uma bicicleta ou uma trotinete? É naturalmente com o reforço dos materiais refletores.
6: E os sociais-democratas propõem multas entre os 30 e os 150 euros para quem não cumprir as regras. Um primeiro passo, diz o também vice-presidente do PSD, sem fechar a porta a estudar outras medidas.
7: Se me pergunta se no futuro estaremos disponíveis para analisar melhores formas de regulação, andar em contramão, por outro lado, as formas de estacionamento, onde é que se deixam estes veículos. Nós estamos totalmente disponíveis para olhar para esse tipo de questões.
6: Na exposição de motivos que acompanha o projeto de lei, o PSD cita dados recentes da GNR que revelam que nos últimos 7 anos se registaram mais de 1.900 acidentes a envolver trotinetes elétricas, destes resultaram 10 vítimas mortais.
24: diploma que dará entrada na Assembleia da República quer introduzir alterações ao Código da Estrada e tornar obrigatório o uso de capacete e de equipamento refletor, isto em situações de fraca visibilidade, bem como propor multas entre os 30 e os 150 euros para os infratores. Foi elevado para muito elevado o risco de transmissão de ébola na República Democrática do Congo. A Organização Mundial de Saúde deu uma conferência de imprensa ao início da tarde, em que revelou que já morreram 177 pessoas vítimas da doença. Há também 750 casos suspeitos. A OMS decidiu também destacar mais profissionais de saúde para a República Democrática do Congo. Agora, as negociações de paz entre Estados Unidos e Irão. A emissora saudita El Arábia divulgou esta tarde uma alegada versão final de um acordo entre Washington e Teherão, que poderá ser anunciado nas próximas horas. A jornalista Cláudia Martins dá-nos conta do que diz essa proposta.
8: São vários pontos que surgem nessa alegada versão final divulgada pela emissora saudita Al Arábia e que, na verdade, são termos repetidos sempre que a palavra acordo é usada entre Irão e Estados Unidos da América. Desde logo, o cessar-fogo imediato, abrangente e incondicional em todas as frentes, terrestre, marítima e aérea. A exigência de garantias de liberdade de navegação no Golfo Árabe, no Estreito de Hormuz e no Golfo de Oman. É exigido também o compromisso mútuo de não haver ataques a infraestruturas militares, civis ou económicas e o fim de todas as operações militares e da guerra mediática. A soberania e a integridade territorial e também o compromisso de que não haverá qualquer intervenção em assuntos internos dos países também fica salvaguardado neste documento, que prevê a existência de um mecanismo conjunto para monitorizar a implementação e resolver conflitos. Os dois países terão ainda chegado a acordo para que sejam levantadas de forma gradual as sanções norte-americanas em troca do compromisso do Irão com estes termos desta alegada versão final do documento, que reafirma o cumprimento do direito internacional e da Carta das Nações Unidas. O documento prevê ainda que as negociações sobre questões pendentes não especificadas se iniciem 7 dias depois da entrada em vigor deste acordo, que se torna oficial assim que seja anunciado por ambos os países.
24: Esta alegada versão final do acordo de paz entre Estados Unidos e Irão surge horas depois do secretário de Estado norte-americano Marco Rubio ter garantido que tem havido ligeiros avanços, ligeiros progressos nas negociações entre Washington e Teherão.
22: 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Ora viva, boa tarde. Passam 14 minutos das 14h. Vamos voltar à estrada para atualizar a informação de trânsito agora com o Paulo Galvão. Olá Paulo, boa tarde.
9: Olá, Filomena, boa tarde. Uma boa sexta-feira para todos. Começamos na cidade de Lisboa. Trânsito, muito movimento para a ponte 25 de Abril, de norte para sul, a partir de Campo Lide, com os acessos no Pararranca, melhor o de Alcântara, na A5. Junto às paragens para a ponte 25 de Abril, há também acidente na descida de Monsanto, em direção às Amoreiras. Temos a Avenida Ribeira das Naus demorada nos dois sentidos, junto ao Terreiro do Passo, e temos um caminhão que está avariado no IC19, junto ao Nó da Amadora, via direita ocupada, trânsito demorado para quem vem de Sintra para Lisboa a partir da descida de Queluz. No Alto Alentejo, atenção à Estrada Nacional 2, está agora cortada na ligação de Mora a Montargil, com um pesado que se despistou, seguiu-se um incêndio, o trânsito está cortado em ambos os sentidos, as autoridades já estão no local. No centro do país há um acidente com gravidade envolvendo um pesado à chegada a Pombal, no sentido sul-norte do IC2, o trânsito está demorado, mais a norte da cidade do Porto, com um início de tarde tranquilo, apenas trânsito lento na VCI, de Bessa Leite até à saída para Matosinhos, também para quem vem de Matosinhos para o Porto, na A28, a partir da Ponte Lessa, com trânsito lento.
22: Obrigada, Paulo Galvão, no Serviço do Trânsito da Antena 1. Vamos continuar atentos, precisamos também da sua ajuda. 800-21-0101, é este o número que pode ligar.
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22: Já cá estou para as próximas duas horas, vai ser assim, ao som do Duas de Prosa, hoje também com o Fábio Ribeiro e o Nuno Isidro, com a Bárbara Almeida e a Rita Roque e, claro, com o Carlão. Aqui está uma canção que serve de homenagem à mãe, chama-se Oñá Nené.

0: Onha Nené, uma homenagem à mãe do Carlão. Foi a primeira escolha deste Duas de Prosa, emissão de sexta-feira, 22 de maio. Daqui a pouco vamos abrir o almanaque de ouvido.
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0: Hoje no Almanaque de Ouvido vamos tentar desmontar aquela célebre expressão que diz que não há almoços grátis. Certamente já dissemos isto muitas vezes e penso que a maior parte das pessoas não saberá de onde é que vem esta expressão. É o que queremos saber, Mafalda.
5: É uma expressão que usamos para reforçar que tudo tem um preço, que nada cai do céu, que qualquer ação desencadeia necessariamente uma reação, e usamos esta expressão, não há almoços grátis. A frase é relativamente recente e tem origem em Inglaterra. Ao que consta, no século XVIII, os pubs ingleses começaram a servir de forma gratuita as pips, ou seja, nozes e outros, para acompanhar a bebida enquanto os clientes guardavam pelo almoço. Ora, alguns clientes mais oportunistas passaram a comer apenas os aspips e a dispensar o prato de almoço, pelo que os donos dos estabelecimentos começaram a fixar nos pubs cartazes com a frase não há almoços grátis, ou seja, tudo tem um preço, vamos lá encomendar o almoço.
0: Exatamente, está explicado. Portanto, da próxima vez que disser isso ou isto, já sabe de onde é que isto vem. Obrigada, Mafalda. Mafalda Lopes da Costa está connosco por aqui, sempre no Almanaque de Ouvido. Pode voltar a ouvir quando quiser também na RTP Play.
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0: Daqui a pouco na Antena 1 vamos olhar para a ciência, habitual por aqui a esta hora, mas primeiro o convite é este. Vira, nem Mato Grosso.

0: Chama-se simplesmente Vir, esta canção que trouxe o Ney Matogrosso à Antena 1. 24 minutos já passados das 2 da tarde. Daqui a pouco vamos até ao Algarve, porque hoje é Dia Internacional da Biodiversidade. É um bom pretexto para viajarmos, para conhecermos o nosso país, que é tão rico. Já lá vamos, mas por agora é tempo de falar de ciência com os habituais 90 segundos de ciência. Um estudante de doutoramento da Universidade de Lisboa está a estudar o vulcanismo em Vénus e também num dos satélites de Júpiter. Queremos saber mais e é agora com 90 segundos de ciência.
1: Olá, o meu nome é Diogo Quirino, sou investigador no Instituto de Astrofísica e Ciências do Espaço e sou doutorando em Física e Astrofísica na Faculdade de Ciências da Universidade de Lisboa. No meu trabalho estou a estudar o vulcanismo no planeta Vénus, que é o planeta mais próximo da Terra, e estou a estudar também o vulcanismo na Lua Io, que é uma das luas de Júpiter. Nós estudamos tanto Io como Vénus com base em telescópios que se encontram na Terra. Existem mais de 400 vulcões ativos em Io e o vulcanismo em Io é diferente da Terra. Io é um corpo do tamanho da nossa Lua. No entanto, devido às enormes forças de maré causadas por Júpiter, vão gerar energia e essa energia vai ser dissipada e vai gerar uma atividade vulcânica enorme por toda a Lua, gerando mais de 400 vulcões ativos. Em Vénus, nós temos um planeta que é das dimensões, portanto, da Terra, portanto, com a mesma massa, com o mesmo raio, mas que está completamente coberto de vulcões e não tem placas tectónicas. Apesar disso, é um planeta muito ativo. Portanto, quando olhamos para Vénus e quando olhamos para Io, nós podemos comparar com a Terra e perceber, portanto, olhar para o nosso passado. Em Vénus, conseguimos estudar como é que um planeta com as dimensões, portanto, da Terra, evoluiu para um estado completamente diferente. Quando olhamos para Io, vemos a presença de, possivelmente, lavas muito, muito quentes, como aquelas que não existem na Terra desde os primeiros milhares de milhões de anos. E então, o que nós vemos é que, ao olharmos para estes dois corpos, conseguimos estabelecê-los como laboratórios para perceber a evolução planetária.
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0: Duas de prosa. É aqui mesmo, estamos a chegar às 2:30 da tarde, vamos até ao Algarve daqui a pouco, mas por agora vamos de norte a sul do país saber do trânsito, Paulo Galvão.
3: Mantemos o trânsito cortado na Estrada Nacional 2 entre Mora e Montargil. Depois do aeródromo há acidente na zona do aeródromo com um pesado que se despistou. Seguiu-se um incêndio com as autoridades já no local, mas com trânsito cortado. Temos na região de Lisboa um caminhão avariado no IC19 junto à saída para a Amadora, no sentido Sintra-Lisboa, via direita ocupada, trânsito muito parado a partir do nó da Crel na zona de Tercena e, portanto, quem quiser optar pela A5 para chegar a Lisboa vai encontrar apenas trânsito lento no alto de Monsanto para as Amoreiras. Para a Ponte 25 de Abril há trânsito com 10, 15 minutos de espera até chegar ao tabuleiro, a saída de Lisboa para Almada. Não há demora pela Ponte Vasco da Gama. Evitar no interior da cidade a Avenida João 21. Mantemos os trabalhos no túnel. A segunda circular está lenta para atravessar o Campo Grande nos dois sentidos. Temos a cidade do Porto uma tarde muito descansada para já, apenas com trânsito lento de Matosinhos para o Porto na A28, a partir da Ponte Lessa, também nos locais habituais na Marginal e também na VCI, na ligação de Bessa-Leite ao Nó de Francos, mas mais a norte, a A28, de Viana do Castelo para o Porto, tem um acidente junto à saída para Vila do Conde. A pedir atenção à velocidade, o trânsito está a acumular.
0: Eu gosto muito quando tu dizes para já, por enquanto,
3: para já,
0: porque nós sabemos que isto muda a qualquer momento.
3: O fim de semana vai ser bom e, portanto,
0: exatamente,
3: há mais pessoas a caminho de um fim de semana de sol.
0: Nem mais, é isso. Obrigada, Paulo Galvão, no Serviço de Trânsito da Antena 1. Estamos aqui sempre atentos ao que se passa nas estradas. Se pudermos contar com a sua ajuda, melhor ainda. O número que está ao seu dispor é sempre o mesmo, é nacional e grátis, 800-21-0101. Boa tarde e boa viagem.
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0: E volta tudo na próxima segunda-feira, já que durante o fim de semana não há programa da manhã.
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0: Ora, tal como lhe tinha dito há pouco, vamos até ao Algarve, porque hoje é Dia Internacional da Biodiversidade e é, de facto, um bom pretexto para viajarmos pelo país, que é tão rico. Assim, em jeito de sugestão, vamos conhecer a paisagem protegida local da Fonte Benémula, perto ali de Loulé, onde já está, de resto, o Edgar Canelas. Olá, viva, boa tarde. Eu sei que não há muita rede por aí, já ouvi dizer. Vamos tentar manter esta nossa comunicação em alta, vamos ver se conseguimos. Temos o fim de semana à porta, o tempo está agradável, Edgar. Esta pode ser uma sugestão para quem gosta, por exemplo, de estar perto da natureza. Porquê é que esse lugar é assim tão especial? Conta-nos lá. Pois é, eu gostava muito. Edgar Canelas, não temos muita rede, já sei, mas pelo menos assim um bocadinho, não? Queria tanto conhecer esta paisagem protegida local da Fonte Benémula, perto de Loulé, mas não sabemos se vai ser possível ou não, porque já percebemos que há muitas dificuldades. É uma zona afastada e, portanto, a rede não é muita, pelos vistos não é nenhuma. Vamos tentar fazer com que esta ligação seja possível. Se não for possível, fica a intenção.
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0: Daqui a pouco vamos terminar uma semana dedicada a Peter Gabriel. Tem sido assim, com a ajuda do João Goberna. Andamos por aqui a mostrar canções, a contar histórias também. Tem sido assim ao longo de toda a semana. Será que já é possível o contacto com o Edgar Canelas ou não? Edgar.
13: Ah, eu estou cá deste lado.
0: Pronto. Estava eu a dizer que o fim de semana está à porta, o tempo é agradável, vai estar agradável e esta pode ser uma sugestão para quem gosta de estar em contacto com a natureza, levar a família, conhecer as muitas espécies, muitas, e são muitas mesmo, da fauna e da flora que por aí habitam. Porquê é que esse lugar é assim tão especial? Conta-nos lá, Edgar. Estamos a falar da paisagem protegida local da Fonte Benémula.
13: Exatamente. Vamos pedir paciência aos ouvintes, não é? Da Antena 1, se houver aqui algumas dificuldades na percepção desta ligação. Estamos em pleno Barrocal Algarvio, na Serra Algarvia. Estamos aqui rodeados de verde, junto onde devíamos estar, lá em baixo, mas aí as comunicações ainda eram mais complicadas, porque viemos aqui visitar a Fonte Benémula, que é um hotspot, uma reserva de biodiversidade aqui. Bem, mas melhor do que eu para nos explicar isto, tenho comigo as nossas duas guias, a Cláudia Encarnação e a Patrícia Ramalho, fazem parte da área aqui do ambiente da Câmara Municipal de Loulé. Comece por si, Cláudia. Fonte Benémula, eu disse bem, Benémula. Eu de vez em quando troco, digo Benévola, que também era um nome bonito. Fonte Benémula, estamos numa zona de... Estamos dentro de um cofre de preciosidade de biodiversidade, é isso?
14: Sim, é verdade. E por causa de toda essa biodiversidade, a zona onde nós nos encontramos é considerada uma paisagem, é classificada como uma paisagem protegida, é a paisagem protegida local da Fonte Benémula. A gestão é a nossa, é do município de Loulé. Aqui a principal fonte de relevância para a biodiversidade e o que define toda a biodiversidade é a existência de água, praticamente todo o ano. Temos aqui várias nascentes. Estas nascentes são originárias aparecem porque estamos numa zona de terrenos calcários, onde há muita infiltração de água, que moldam a paisagem, e a presença de água, então, proporciona a existência de uma grande biodiversidade, quer de fauna, quer de flora, aqui neste local.
13: Muito bem. Passo aqui para a Patrícia. Se olharmos com mais detalhe para a biodiversidade, aqui falamos de que tipo de biodiversidade é só, mas enfim, de plantas a animais.
15: Certo, temos de tudo para dar e vender. Temos até à data identificadas mais de 300 espécies de plantas e mais de 520 espécies de animais. Portanto, esta zona é muito rica em vegetação devido aos vários habitats que existem aqui. Temos a vegetação mais característica das linhas d'água, não é? A galeria ripícola. Depois temos toda uma zona de matos mediterrânicos. Temos vegetação, esta zona está sempre verde, porque a maior parte das espécies aqui, das árvores e dos arbustos, têm folha perene, ou seja, a folha permanece durante o ano e, portanto, fica sempre, está sempre bonito durante o ano inteiro. E depois, esta água permite aqui a presença de várias espécies, como por exemplo de anfíbios, que durante uma parte do seu ciclo de vida precisam obrigatoriamente de água para colocarem os seus ovos e para as larvas e os girinos se desenvolverem. Temos muitos insetos que também precisam de água, muitos deles para colocarem as suas larvas. Temos lontra, temos rato d'água, que é uma espécie vulnerável, já com filhotes aqui nesta ribeira. Temos muitas aves, mais de 120 espécies de aves, muitas delas associadas aqui à Galeria Ripícola. Temos espécies residentes, como o guarda-rios, e depois temos outras que vêm cá passar a primavera para nidificar, como o abelharuco ou o papa-ficos.
13: E quem quiser vir aqui passar, no que diz respeito à espécie humana, passar e visitar a Fonte Benémola, o que é que pode visitar, o que é que há de proposta de visita ou de possível visita, sem agredir, obviamente, este hotspot de biodiversidade riquíssima?
14: Claro, sem agredir. Aqui está definido um percurso pedestre, existe um percurso pedestre marcado no terreno, está todo sinalizado. Os valores que aqui encontram podem ser descritos em vários painéis que vão encontrando pelo caminho, e também existe um folheto que é possível descarregar na internet com essa informação. O percurso é excelente para famílias, porque é um percurso curto, com pouco declive, de cerca de 4 km, 4 km e mais ou menos e 200 metros. O que é que pode ver mais? Além de presenciar e observar toda a fauna e flora associada a esta água, pode aproximar-se da zona onde há, mais próximo da água, e tem parques de merendas, onde pode também descansar um pouco com os filhos, com a família. Ao longo do percurso também é possível observar ainda alguns registros da presença humana e da relação com esta água. É possível observar açudes, levadas que encaminhavam a água até aos terrenos agrícolas. Alguns destes terrenos agrícolas já foram abandonados, mas outros ainda se encontram em uso.
13: Há alguma praia fluvial?
14: Não, neste momento não.
13: É que há algumas zonas muito apetitosas para dar um mergulho.
14: Não, aqui não temos praia fluvial, porque realmente seria uma grande perturbação para a fauna que aqui encontramos, mas é possível pelo menos ouvir a água, sentir a frescura daquela zona e ao mesmo tempo observar a biodiversidade, até a presença de insetos, por exemplo, que acabam por atrair muito, como por exemplo libélulas, liblinhas, ouvir o som das aves. Ou seja, entrar em contacto direto com a natureza.
13: Muito bem. Fica essa recomendação, Filomena, para quem venha aqui. Não venha só porque viu no mapa ou pôs no GPS. De preferencialmente, ou quase obrigatoriamente, contacte primeiro a Câmara Municipal ou os serviços, nem que seja online, para não avançar por aqui pela serra adentro, que é uma zona delicada, e para evitar surpresa, porque os caminhos exigem alguns cuidados. Filomena, não sei com que condições chegámos aí.
0: Muito bem,
13: mas
0: muito
13: as
0: bem.
13: As condições em que estamos aqui são muito agradáveis. Estamos na entrada do passeio do caminho de terra batida para a Fonte Benémola. Ali há uma outra indicação que diz fonte de passagens, se estou a ver bem. Estamos em plena serra de Barrocal Algarvio, rodeados por árvores verdes de várias espécies. Acho que estou a ver aqui um medronheiro mesmo ao pé de mim. Os medronheiros chamam por mim, pelo menos. E já tem ali uns pequenos frutos. E é de facto um passeio, mesmo que não seja para vir aqui à fonte ou saberem onde é que fica, façam este percurso. Curso porque é de facto um passeio muito, muito bonito aqui pelo Barcal Algarvio, porque como tu sabes, o Algarve não é só sol e mar.
0: E mar, exatamente, é isso mesmo. Fica a sugestão, obrigada Edgar Canelas, fica a sugestão, por exemplo, para este fim de semana já, ou para o outro qualquer, de visitar então esta paisagem protegida local da Fonte Benémola, onde estivemos hoje rapidamente com algumas dificuldades no início, mas depois isto conseguiu resolver-se. Estamos com o Edgar Canelas a mostrar-nos um bocadinho desta paisagem que é, que faz parte do nosso país e que é tão rico. Estava aqui a olhar para as muitas espécies que andam por aí, fauna e flora, 280 espécies de fauna, 303 de flora identificadas até à data, portanto é mesmo um sítio para descobrir com calma. Vai aproveitar.
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0: Ora, estamos a chegar ao final desta semana em que festejámos por aqui os 40 anos da edição do álbum Soul, de Peter Gabriel, que nos deixou quase tantas pérolas como pistas. E a última questão é esta. Peter Gabriel já vai nos 76 anos, o que legitima a pergunta, João Goberno. O que é que se pode ainda esperar de um homem que trouxe mesmo novos mundos ao mundo da canção?
1: Se o alvo da atenção fosse outro, com uma meia dúzia de honrosas exceções, estaríamos condenados a concluir que o prazo de validade já tinha expirado. Com Peter Gabriel, a conversa é outra. É certo que ele mudou de tática neste século XXI, publicou um extraordinário disco de canções alheias, Scratch My Back, com versões próprias de originais de Lou Reed, David Bowie, Paul Simon, mas também dos Magnetic Fields ou dos Arcade Fire, entre outros. Recebeu em troca I'll Scratch Yours, em que as suas canções foram distribuídas por Reed e Simon, mas também Brian Eno e Randy Newman, ou David Byrne e Bon Iver, para citar só alguns. Lançou New Blood, com versões orquestrais de algumas das canções-chave do seu percurso, todas sem bateria, já agora. Depois de um bom disco de originais, I.O. dedicou-se este ano a registros ao vivo do passado, In the Big Room e Live at WOMAD, 1982. E está em curso, aos poucos, a divulgação das novidades que constituirão OI a editar como álbum até ao fim de 2026. À semelhança de Phil Collins, poderia ter apostado numa pegada no cinema, onde além de uma curta-metragem e da presença num filme obscuro e bastante mau, só fez figura no segmento dirigido por Martin Scorsese, na contribuição para New York Stories, em que os outros realizadores foram Woody Allen e Francis Ford Coppola. Continua a apostar no progresso tecnológico, tão controlado do ponto de vista ético como disruptivo nos seus objetivos. Continua também a ser, em abrandamento natural, um homem de palco e Portugal aplaudiu várias vezes, com destaque para o concerto de 1980 no saudoso Pavilhão de Cascais, onde já tinha brilhado com os Genesis 5 anos antes. Seguiu sempre os seus códigos sem cedências. Fica para a história, entre outros, o momento em que disse não a Plácido Domingo quando o tenor espanhol o convidou para um dueto, que Gabriel não considerou adequado. Em resumo, tendo passado pelo pódio reservado aos campeões de vendas, precisamente com o Soul, nunca pareceu disposto a correr atrás de foguetes, quaisquer que estes fossem. É um mestre, capaz de ir buscar inspiração à música erudita ou à country music, aos padrões rítmicos do Brasil ou da Nigéria. Para resumir, é um cidadão do mundo e alguém a cuja música se regressa para desfrutar e descobrir sempre. Foi o caso esta semana. O adeus faz-se com chave de ouro. In Your Eyes. Foi um gosto.

0: In Your Eyes é mais uma das canções do álbum So de Peter Gabriel que andámos por aqui a conhecer ao longo da semana com a ajuda do João Goberne, histórias e memórias que tem já há 40 anos. Estamos a 10 minutinhos das 3 da tarde, vamos olhar para o trânsito agora. Paulo Galvão, há dificuldades a esta hora?
1: Há dificuldades. Já havia filas para a ponte 25 de Abril para sair de Lisboa. Há agora também um acidente junto ao aqueduto das Águas Livres. Envolver uma moto, o trânsito está já a parar a partir de Sete Rios. Há também um pesado que continua avariado junto ao nó da Amadora, no IC19, com trânsito demorado para quem vem de Sintra para Lisboa. Segundo circular está lenta de Telheiras para o aeroporto a partir do eixo norte-sul. A A5 está sujeita à demora para entrar em Lisboa, com filas no alto de Monsanto, e pelo meio há também um acidente a ocupar a via mais à direita. Acidente também na rotunda do Ramalhão, em Sintra, está a complicar o final do IC19 e também a Estrada Nacional 9 para quem vai do Linhó. Na região do Porto, mais a norte, houve acidente de Viana do Castelo para o Porto, na A28, junto à saída para Vila do Conde, trânsito demorado, cidade do Porto com trânsito lento, do Dragão para a A3, também entre Bessa Leite e saída para Matosinhos na VCI, a Marginal do Porto está preenchida entre a Ponte do Infante e o Palácio da Bolsa, Norte Coimbrões também preenchida em direção à Ponta Rábida, para quem vem na A44 de Valadares, e por último temos a Estrada Nacional 2, com um incêndio a ser combatido, na ligação de Mora a Montargil. Foi despiste de um pesado que deu origem a este incêndio, com o trânsito cortado nos dois sentidos à saída de Mora.
0: Se faltou alguma informação é porque nós não temos conhecimento. Se nos quiser ajudar, é só utilizar o nosso número gratuito. Até às 8 da noite está disponível, é o 800-21-0101. Combinado? Uma boa tarde e boa viagem.
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1: A música vai voltar mais à frente. Por agora, queria dizer-lhe que amanhã, depois das 14h, vamos conhecer o 25 de Abril de Viriato Sorumanho Marques, numa edição especial do Serviço Público Bloco de Notas. Ora, ele tinha 16 anos, em 1974, estava quase a entrar na Faculdade de Filosofia da Universidade de Lisboa e presenciou, nos finais do século passado, os sinais do fim do regime na então Alemanha Democrática.
2: Tinha havido uma edição que tinha saído de circulação, ou seja, as autoridades da RDA tinham posto de fora de circulação o jornal do Partido Comunista da União Soviética. Porquê? Porque apontava um conjunto de medidas económicas no âmbito das reformas económicas que foram feitas pelo... e que foram um desastre, não é? Diga-se, sim, estou agora para só em 87, 88.
3: E
2: então houve ali um receio de que aquilo fosse muito subversivo. Portanto, estávamos numa situação em que havia este absoluto paradoxo, não é? De haver uma censura interna no bloco do Pacto de Varsóvia, não é? E eu pensei o seguinte: há uma revolução no ar. Isto faz lembrar os últimos tempos do Estado Novo, não é?
1: Viriato Sorumanho Marques, hoje professor catedrático de Filosofia e também um dos pioneiros da defesa do ambiente, vai estar então no Serviço Público Bloco de Notas, o 25 de Abril de... 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
1: Não tarda nada, chegam as notícias, mas antes queria só mostrar-lhe mais uma das canções que fazem parte deste disco de José Afonso. Isto porque a obra do José Afonso continua a ser reeditada com o apoio da RTP Antena 1. Sai agora em versão remasterizada, em CD, vinil e também nas plataformas digitais, o disco Galinhas do Mato, aliás, o último álbum da discografia de José Afonso. É hoje mesmo que chega às lojas, é disco RTP Antena 1. Vamos ouvir Fuzeta. É assim.

Escandinávia Bar, Fuzeta, é assim que se chama esta canção. José Afonso, o regresso à discografia de José Afonso, agora em versão remasterizada, em CD, também em vinil e nas plataformas digitais. O disco Galinhas do Mato, o último álbum da discografia de Zeca Afonso, sai hoje mesmo para as lojas, é disco RTP Antena 1. Estamos a 2 minutos das 3 da tarde. 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
1: Vamos voltar sim, mas só depois das 3 da tarde. Por agora, queria dizer-lhe, antes das notícias, que para amanhã estão previstos 24 graus para Viana do Castelo e para a Guarda, 25 para o Porto e Aveiro, 27 para Vila Real e também para Leiria. Se está em Bragança, em Viseu ou Coimbra, pode contar com 28 graus. Estão previstos 29 para Braga e Faro, 31 para Castelo Branco, Porto Alegre, Lisboa e também para Setúbal, 32 é a máxima prevista amanhã para Santarém e as cidades mais quentes, pelo menos de acordo com as previsões, vão ser Évora e Beja, que vão chegar amanhã aos 35 graus. Estamos a chegar às 3, temos notícias já a seguir.
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1: Boa tarde, são 3 horas no continente e na Madeira, 2 da tarde nos Açores. Vamos olhar para as notícias que marcam esta sexta-feira, João Vasco.
2: O Ministro da Administração Interna promete total apoio às forças de segurança e desvaloriza eventuais excessos de quem combate o crime. Em declarações aos jornalistas esta tarde, Luís Neves assegurou também que será feito tudo para reparar, antes do verão, os 2 helicópteros de combate aos incêndios que estão avariados. A emissora saudita Al Arabia adianta que Irão e Estados Unidos já terão chegado a um acordo de paz. Neste jornal, olhamos para a alegada versão final desse acordo divulgada esta tarde pela Al Arabia. Terá sido um acidente, não há indícios de sabotagem. O governo húngaro afasta a possibilidade de qualquer intervenção externa na explosão que aconteceu hoje numa refinaria no noroeste do país. O incidente fez um morto e 7 feridos graves.
1: Notícias às 3, a edição é do jornalista João Vasco.
2: O Ministro da Administração Interna desvaloriza eventuais excessos das forças de segurança em determinadas ações, porque muitas vezes as polícias atuam em cenários de grande adversidade. Luís Neves promete total apoio a quem combate o crime.
3: As forças de segurança terão no Ministro da Administração Interna e do Governo todo o apoio, todo o suporte, toda a compreensão para atuarem com toda a firmeza, com toda a robustez no cumprimento da lei. Por vezes, e eu sei disso, e dei nota, porque conheço, também cá estive aqui muitos anos nesta estrutura da intervenção da GNR, como tive com a PSP, conheço as dificuldades em que as pessoas laboram. Situações de risco, questões inopinadas que surgem, em cenários adversos, e por isso, sempre que nessas atuações haja algo que possa ter ocorrido perante um excesso, naturalmente terei que compreender e compreendo muito bem o que se passa nessas ações, muitas vezes, repito, de grande dificuldade, de grande risco para a própria integridade física e, sobretudo, por vezes, inopinadas.
2: Em declarações à imprensa, à margem do aniversário da Unidade de Intervenção da GNR, Luís Neves garantiu também que será feito tudo para reparar os 2 helicópteros de combate aos incêndios que estão avariados ainda antes do verão.
3: Estamos a trabalhar, como sabem, em dezenas de meios. Às vezes pode ocorrer, como em tudo na vida, pode ocorrer um ou outro equipamento que possa ter alguma dificuldade, mas nós estamos a trabalhar muito seriamente e com toda a celeridade para recuperar esses 2 equipamentos e estou absolutamente convicto que serão recuperados a curto prazo de tempo.
2: A promessa de Luís Neves, Ministro da Administração Interna. A Polícia Judiciária confirma a abertura de um inquérito ao caso de acesso indevido aos processos clínicos de dezenas de pessoas no portal do SNS. Já os serviços partilhados do Ministério da Saúde adiantam que todas as comunicações de possíveis incidentes de cibersegurança com o portal do SNS são analisadas e que sempre que há indícios de factos ilícitos, esses factos são comunicados às autoridades competentes. Há minutos também o Ministério Público confirmou à Antena 1 a instauração de um inquérito relativo a este caso. São reações ao facto dos processos clínicos de dezenas de pessoas, incluindo crianças, terem sido consultados de forma indevida nas últimas horas. De acordo com a ordem dos médicos, um pirata informático ter-se-á apoderado das credenciais de um médico da Unidade Local de Saúde do Alto Minho e acedeu a dezenas de processos clínicos através do portal do SNS. O bastonário Carlos Cortes assegura que o médico em causa lhe garantiu que não teve nada a ver com estes acessos indevidos.
4: O médico, obviamente, que está incomodado, preocupado e até posso lhe dizer destroçado com toda esta situação, porque o seu nome anda a circular não só pelos órgãos de comunicação social, pelas redes sociais, e espera muito rapidamente que a verdade seja reposta, que haja um esclarecimento muito concreto daquilo que aconteceu, sendo que ele nega, obviamente, que tenha feito essas consultas, até porque, segundo me reportou, teria sido impossível ele fazer, porque o sistema detectou intrusões em vários locais do país onde ele naquele momento não estava, porque se encontrava no local dele de trabalho na ULS do Alto Minho.
2: A Ordem dos Médicos recebeu, nas últimas horas, dezenas de queixas sobre a consulta indevida de processos clínicos. Foi um acidente, não há indícios de sabotagem. O governo húngaro afasta a hipótese de qualquer intervenção externa na explosão numa refinaria no noroeste do país, que fez um morto e 7 feridos graves. As autoridades garantem também que os habitantes da cidade mais próxima da refinaria, Tiszaújváros, estão em segurança. Não há concentração de gases tóxicos acima dos níveis considerados prejudiciais à saúde, explicam as autoridades húngaras. As causas desta explosão estão a ser investigadas. Subiu para 177 o número de pessoas que suspeita terem morrido de ébola na República Democrática do Congo, e os casos ativos da doença devem ser 750. São dados adiantados esta tarde pelo diretor-geral da Organização Mundial da Saúde. Tedros Ghebreyesus deu conta de que a OMS aumentou para muito elevado o risco de transmissão de ébola no país. Foram também destacados mais profissionais de saúde para o Congo. Já no vizinho Uganda, a situação é estável, sem novos casos registados. Os casos confirmados no Uganda continuam a ser 2. Uma dessas pessoas morreu. O diretor da OMS para a África, Mohamed Yacoub Janabi, diz que a OMS não consegue avaliar a extensão da propagação do vírus e avisa que é perigoso subestimar a nova estirpe de ébola, o Bundibugyo.
5: Seria um grande erro subestimar o ébola, especialmente com esta estirpe Bundibugyo, para a qual não temos vacina. Por isso eu realmente encorajaria todos, vamos ajudar-nos uns aos outros. Podemos controlar esta situação, porque o lado bom é que sabemos como controlar a situação. Só precisamos de trabalhar juntos.
6: We just need to work together.
2: É perigoso subestimar esta nova estirpe de ébola, Bundibugyo, avisa o diretor da Organização Mundial de Saúde para a África. Um membro da tripulação do navio cruzeiro Ondios, que tinha testado positivo para o antivírus enquanto se encontrava em quarentena nos Países Baixos, foi hoje hospitalizado por precaução. As autoridades neerlandesas decidiram avançar para o isolamento deste membro da tripulação do MV Ondios, que está infectado com a estirpe dos Andes do antivírus. Recordo que esta estirpe, que atingiu várias das pessoas que iam no cruzeiro, se transmite de pessoa para pessoa. Olhamos agora para as negociações de paz entre Estados Unidos e Irão. A emissora saudita El Arábia divulgou esta tarde a alegada versão final de um acordo celebrado entre Washington e Teherão, que poderá ser divulgada e anunciada nas próximas horas. A jornalista Cláudia Martins dá-nos conta do que diz esta versão final, alegada versão final do acordo.
7: São vários pontos que surgem nessa alegada versão final divulgada pela emissora saudita Al Arábia e que, na verdade, são termos repetidos sempre que a palavra acordo é usada entre Irão e Estados Unidos da América. Desde logo, o cessar-fogo imediato, abrangente e incondicional em todas as frentes, terrestre, marítima e aérea. A exigência de garantias de liberdade de navegação no Golfo Árabe, no Estreito de Hormuz e no Golfo de Oman. É exigido também o compromisso mútuo de não haver ataques a infraestruturas militares, civis ou económicas e o fim de todas as operações militares e da guerra mediática. A soberania e a integridade territorial e também o compromisso de que não haverá qualquer intervenção em assuntos internos dos países também fica salvaguardado neste documento, que prevê a existência de um mecanismo conjunto para monitorizar a implementação e resolver conflitos. Os dois países terão ainda chegado a acordo para que sejam levantadas de forma gradual as sanções norte-americanas em troca do compromisso do Irão com estes termos desta alegada versão final do documento, que reafirma o cumprimento do direito internacional e da Carta das Nações Unidas. O documento prevê ainda que as negociações sobre questões pendentes não especificadas se iniciem 7 dias depois da entrada em vigor deste acordo, que se torna oficial assim que seja anunciado por ambos os países.
2: A emissora estatal saudita Al Arabia adiantar então que Estados Unidos e Irão já terão chegado a um acordo de paz. Dois meses depois do secretário-geral socialista ter anunciado que iria apresentar uma visão para a reforma da justiça, o PS vai lançar um ciclo de conferências subordinado ao tema. Eurico Brilhante Dias, líder parlamentar do partido, sublinha que o objetivo é garantir que o PS está preparado para discutir uma reforma profunda da justiça e diz-se empenhado para que este seja um caminho transversal e em diálogo também com os restantes partidos.
8: Estamos muito empenhados em poder fazer uma trajetória, eu diria, de mais de um semestre, ainda que pelo meio tenhamos naturalmente o período vacacional do verão, mas fazer um processo que nos leve a uma reforma profunda e a uma proposta legislativa consequente, que naturalmente não terá que esperar pelo encerramento do ciclo no seu conjunto, mas que à medida que nós formos construindo estes instrumentos de diálogo se possa ter uma produção legislativa e resolutiva eficiente, abrindo aqui a porta também ao diálogo com os outros partidos políticos naquilo que nos parece essencial, é que esta reforma possa ser o mais consensual, feita de forma estruturada para perdurar no tempo.
2: Eurico Brilhante Dias, líder parlamentar do PS, há pouco em conferência de imprensa sobre a eleição do provedor de justiça. Brilhante Dias remeteu esclarecimentos para a próxima semana, sem confirmar as notícias que dão conta de que o PS vai indicar Luísa Neto para o cargo vazio há quase um ano. Será uma candidatura conjunta com o PSD. Eurico Brilhante Dias não confirma para já esse nome.
1: João Vasco, edição das 3, num simultâneo com a RTP Antena 1 Açores e também RTP Mundo. Lembro que a informação está em permanência em noticias.rtp.pt. Passam 11 minutos das 3. Muito boa tarde, boa viagem. Se só agora chegou, está com a RTP Antena 1. Deixe-se ficar, vamos saber do trânsito agora, Paulo Galvão.
9: Vamos começar pela região de Lisboa. Acidente em direção à ponte 25 de Abril, no final do eixo Norte-Sul, junto ao aqueduto das Águas Livres, com uma moto envolvida. Trânsito a parar ainda antes do Jardim Zoológico e, portanto, quem puder sair de Lisboa para a Sul, pela ponte Vasco da Gama, esta hora, deve fazê-lo. Há também trânsito compacto no eixo Norte-Sul, na zona das Laranjeiras, em direção a Sete Rios. Segunda circular lenta de Telheiras para o aeroporto. Caminhão avariado junto à saída para a Amadora no IC19. Via direita ocupada. Há filas compactas a partir do Nó da Crel em Terceira, em direção a Lisboa. Quem puder deve optar pela A5, mas vai encontrar também filas para entrar em Lisboa no alto de Monsanto, em direção às Amoreiras. Mantemos o corte da Estrada Nacional 2 esta tarde no Alto Alentejo. Despiste de um pesado à saída de Mora para Montargil, na zona do aeródromo. O desvio está a ser feito pelas autoridades. Mais a norte já está em fase de resolução o acidente na A28, junto à saída para Vila do Conde, já sem demora, mas ali ao lado a Estrada Nacional 13 está parada também com um acidente de sul do Rio Ave, com demora em ambos os sentidos. A cidade do Porto está lenta do Dragão para a A3, também entre o tabuleiro da Ponta Rábida e saída para Matosinhos e também de Valadares para o Porto, junto ao Nó de Coimbrões.
1: Obrigada, Paulo Galvão, no Serviço de Trânsito da Antena 1. Todas as informações são bem-vindas, portanto, se tiver mais alguma, já sabe, é só ligar 800-21-0101. Faça uma boa viagem, boa tarde também, a caminho de um bom fim de semana.
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1: E porque é sexta-feira, é dia do programa da provedora do ouvinte. São 3:12.
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13: Foi assim em 1996.
14: Sebastião, qual é a cara das pessoas que passam aí junto às Amoreiras e encontram esse palco aí montado?
15: Olha, o que eu te posso dizer é o seguinte, ainda estão a amanhecer, as pessoas ainda estão a chegar ao trabalho, portanto não há grande passagem de pessoas aqui neste palco montado à frente da RDP, aqui nas Amoreiras. Há sim é uma estupefação que se vê na cara das pessoas que passam nos autocarros, nos carros, inclusive em alguns transeuntes que vão passando aqui pelo palco, mas que certamente porque vão para o trabalho não têm tempo para ficar a ouvir, embora o som já esteja a correr e quem sabe a animar este espaço. Muito mais gente de certeza que vai ficar aqui a ver o que se vai passar neste espaço exterior.
13: E foi assim em 2026.
11: Nós estamos aqui, viemos para fora, já conseguimos ver que o dia está bem bonito, está aí um belo dia de sol primaveril.
16: Sabes quantas pessoas é que passam?
11: Bom dia para quem está dentro dos estúdios que não estão a usufruir, enfim, deste ambiente todo que nós estamos.
16: Sabes quantas pessoas é que passam por média aqui no Caixo de Dré por dia?
11: Não faço ideia, mas sei que são muitas. Eu já contei
16: 100 mil.
11: 100 mil, lá está.
16: Mais.
11: Centenas, portanto, 100 mil.
16: 100 mil passam aqui no Caixo de Dré.
17: Acho que é mais.
16: Achas que é mais?
17: Acho que é mais, já é capaz. Já viste quantas caras diferentes é que tu já viste?
16: Já vi muitas caras hoje. Yeah. Olha, aquela menina deve estar aí para o ginásio. Está com um outfit de ginásio. Vocês vão para onde? Para o ginásio? Vão correr,
11: vocês vão
16: não
11: correr.
16: É?
13: Na
11: muito
13: rua.
11: Bem. Na
13: rua.
11: Bem, vão correr na rua? Maravilha.
16: Saudáveis.
11: Maravilha.
17: Essas horas 8 da manhã.
11: Aproveitem agora porque depois vai aquecer quente. Muito o tempo, não é? O tempo depois vai aquecer.
13: É de nascença, a RDP África faz-se fora de portas há 30 anos. O gabinete de provedor a acompanhou-a numa das muitas emissões em que sai de estúdio. É mais um programa da série Fora de Portas. A RDP África foi ao encontro dos que se levantam ainda de madrugada e rumam a Lisboa para mais um dia de trabalho. As emissões em direto que envolvem os ouvintes são uma marca do canal. Por essa razão, o aniversário só podia ser comemorado fora de estúdio e com os ouvintes. A rádio instalou-se na estação de metro do Cais do Sodré. Nuno Sardinha, subdiretor da RDP África, explica os motivos da escolha.
18: O Cais do Sodré foi escolhido por interface. Existem os comboios, existe o metro, existem os autocarros, por isso era uma questão de interface de ligação de ouvintes. E tínhamos que ir também ter com os ouvintes, e foi o que fizemos. Onde é que estão os ouvintes de manhã cedo? Estão no comboio, estão no metro, estão nos autocarros. E foi isso que procurámos fazer, trazendo os correspondentes em África, estiveram em direto de cada uma das capitais, e ao mesmo tempo tivemos uma equipa com repórteres, com músicos também, bailarinos, num centro de encontros com os ouvintes, e os ouvintes apareceram. Os que vinham a passar, porque iam trabalhar, e outros porque foram mesmo cumprimentar a equipa que sabiam estar no terreno.
13: Julgo eu que a RDP África será a rádio de todo o grupo a que mais sai e mais vai fora de portas.
18: Provavelmente é verdade, porque a nossa matriz de emissão é de contacto com as comunidades, comunidades africanas em Portugal ou de origem lusófona, e depois também de encontro aos países. Eu lembro que mais de 90% da nossa audiência está em África, está nos países africanos. E por isso é normal que exista aqui uma vontade e uma intenção da parte do próprio canal de estar no terreno, onde as coisas estão a acontecer, e tentando relatar o melhor possível esses acontecimentos e fazendo parte da vida social dos países.
13: Fazem emissões em Portugal, mas também fazem muitas para os países para os quais emitem.
18: Sim, sobretudo nas áreas da cultura, música, também edição livreira ou festivais de literatura, a questão sempre da informação, a área política, as eleições, os grandes acontecimentos dos países, tentamos acompanhá-los a par e passo. E claro, depois os festivais e também o desporto, os grandes jogos, sobretudo o futebol, que envolvem as seleções nacionais dos vários países. Estando a falar de 5 países diferentes, é normal que exista aqui um calendário ao longo do ano que vamos aqui acompanhando.
13: Nuno Sardinha, subdiretor da RDP África. A rádio levantou-se cedo, tão cedo quanto aqueles que a escutam, e começou a emissão uma hora antes do que é costume. Às 6 da manhã, já os ritmos da rádio afinavam pelo ritmo da multidão. Foi o que constatou a repórter Inês Forjás na estação do Cais do Sodré, em Lisboa.
19: Chegam ao Cais do Sodré com a pressa estampada na cara e nos passos.
20: Não, estou indo para o trabalho agora.
19: Pouco passa das 6 da manhã, mas a multidão já vai atrasada.
21: Super atrasada.
22: Cheio de pressa.
21: Estou atrasada.
19: Conseguir que as pessoas parem, nem que seja só por breves instantes, é o principal desafio nesta emissão ao vivo.
23: Ah, é que eu vou trabalhar, desculpa lá.
19: Então e se não fosse trabalhar?
23: Opa, gostava. Gostava imenso.
19: A rádio mostra-se quando sai à rua, Mas também fica a conhecer a vida dos ouvintes.
3: Todos os dias existe. A vida é correr.
19: Ana Sofia Carvalheda é a produtora. Fernando Almeida conduz com David Joshua a emissão especial no metro do Cais do Sodré.
3: E é isto, é correr para o trabalho. Para muitos, para a maioria, é muito difícil. Falamos no stress.
4: Saio de casa de noite, regressam a casa.

0: para chamar as pessoas.
1: De facto, estamos à distância de um aceno, à distância de um abraço, de um olá, aqui bem localizados no metro
2: do Cais de Ré.
0: A equipa está bem visível. Quem chega à estação, venha dos comboios, dos barcos ou dos autocarros, tem de passar pela zona onde está montada a emissão.
2: É fácil encontrar-nos, temos aqui, de facto, um cenário que chama a atenção, com os nossos 30 anos, venham ter connosco, venham conversar connosco.
0: Há ainda repórteres dentro e fora da estação. Sérgio Jardim e Karina Sofela tentam o impossível na primeira hora, entre as 6 e as 7 da manhã.
2: Temos por aí a Karina, que está lá em cima. Nós estamos aqui embaixo no metro. Olá, Karina.
3: Vamos tentar aqui, mas é aquela coisa, né? As pessoas estão aí para o trabalho e acho que não estão com muita paciência para me responder.
2: E o Sérgio está bem perto de nós.
4: É verdade. As portas do metro abriram um bocado, como vocês viram. E, de facto, as pessoas estão no corre-corre. Mas é um dia de festa.
2: Vamos então, o David é que nos vai apresentar.
1: Vamos à música, ao vivo, na estação de metro do Cais do Sodré, nesta manhã diferente do dia 1 de abril da RDP África, a celebrar 30 anos com a camisola RDP África, a voz de John Saba Kanuti, o mestre com o coragem já pronto, Brahima Galissá.
0: A música ao vivo vira cabeças e arranca sorrisos das caras tristes e preocupadas, mas a correria rumo ao metro continua e são poucos os que podem parar.
5: Fiquei curiosa de estar aqui a ver isto.
0: Jennifer e a mãe fazem parte de uma nova Lisboa, onde imigrantes com mais ou menos poder de compra cruzam caminhos.
6: Desculpe lá, eu não falo português muito.
0: De onde é?
6: De onde? India.
0: E gostou do que ouviu?
6: Muito bom. Obrigado a Deus, não posso ver essa coisa.
0: A rádio é democrática, não olha a credos nem a carteiras e lá vai conquistando novos ouvintes com esta emissão ao vivo no Cais de Sodré.
7: Argentina.
8: Estou a morar aqui.
7: Que bom, música em vivo. Gosto.
0: Sim?
7: Gosto muito, sim.
0: Alguma vez ouviu esta rádio RDP África?
7: Não, pero vou a procurar, lá, claro.
0: Olá, bom dia.
9: Não falo português.
0: Mora em Portugal?
10: Moro em Lisboa há 2 meses. Gosto desta música.
9: It's cool music.
0: Conheci esta rádio?
11: We had this radio here.
9: No, I did not.
10: Não, mas se estiver online vou procurar. Parabéns.
9: Congratulations for the celebration of the 30 years.
0: A festa coincide com a mudança de marca. Atrás da mesa onde se sentam animadores e convidados há um cartaz onde se lê RTP África. 30 anos de rádio. A frase gera dúvidas. Afinal, quem está ali? A rádio ou a televisão?
12: É o aniversário da RTP África, 30 anos. É o que está ali escrito.
0: E a rádio ou a televisão?
12: Eu acho que é a televisão. Ou não é?
0: Se há quem fique baralhado, outros reconhecem a rádio pelas vozes.
13: É a rádio. Aquele está foi o David Joshua, nas horas dos ouvintes. Você é a voz.
0: Porque nunca o tinha visto.
13: Nunca o tinha visto.
0: A registar estes momentos anda Kenia Nunes, da multimédia da RTP.
14: Fazemos vídeos, fotografias para serem partilhadas nas redes sociais. Promover também a emissão de rádio através da RTP Play. Se calhar não viram nos meios tradicionais que esta emissão ia acontecer e, portanto, viram no Instagram, ou viram no Facebook, ou viram no TikTok até. E, portanto, conseguem acompanhar a partir daí, como estamos sempre todos no telefone, não é? Vamos vendo, vamos picando, vamos percebendo o que é que se passa.
0: Antena 1 também aparece para divulgar o programa de festas.
15: Fiz teaser e depois agora vou a correr para a Gulbenkian para depois voltar a fazer alguma coisa na Gulbenkian às 14h30 e depois ainda vou a correr para o Marvel 8 para a Kizomba.
0: Pedro Miguel Ribeiro vai continuar a correr, mas no metro os passos já abrandam. À medida que as horas passam, a multidão fica cada vez mais branca. A correria diminui e uma aula de kizomba consegue parar o público.
16: Olha, porque eu acho uma ideia fantástica terem música aqui no metro. Nós que andamos sempre estressados para o emprego, acho isto fabuloso. Devia haver todos os dias. E sobretudo esta música africana, que é fantástica.
0: Os apelos à presença dos ouvintes também funcionam e há quem vá de propósito só para conhecer as vozes da rádio.
17: Eu sou da Angola.
18: É a nossa irmã, Marcelo.
17: Diga. Por isso mesmo é que eu passei aqui para viver.
0: E fora de portas, aproxima-se do fim e a equipa combina a passagem da emissão para estúdio.
19: Pois não, eu vou dizer ao David para fechar e o David para tu a partir daí começares, ok?
0: Só que

0: hora certa, falha o retorno. Os animadores não têm como saber se a emissão passou ou se ainda estão no ar. Na dúvida, continuem.
1: Acho que ainda queremos estar juntos. Acho que...
0: Resolvido o problema, a equipa respira de alívio. Ao longo da emissão, nem tudo correu como planeado. Fernando Almeida explica o que se passou.
2: Às 9 devíamos ter passado para estúdio, mas antes disso já estávamos com alguns problemas. Tivemos que deitar abaixo o sistema. O que acontece nos bastidores é, às vezes é muita confusão, mas pronto, o nosso trabalho é tentar realmente que as pessoas não fiquem sem som. Deu para perceber que estávamos aqui numa festa e que essas coisas acontecem. E normalmente também é uma emissão exterior, tem também algumas questões que podem aparecer, não é? Nós temos que improvisar, é mesmo assim.
0: Improviso e som como terapia ao ritmo do quotidiano.
2: A rádio tem que ser isso, não é? Tem que ser a companhia e a ajuda, a terapia.
3: Vale a pena, já vou mais feliz para o trabalho.
4: E acho imensa graça estas iniciativas, acho que é bom. Olha, para dar a conhecer, para pôr as pessoas logo bem dispostas logo de manhã.
0: Missão cumprida.
5: A RDP África segue os passos de quem a escuta, sai dos estúdios em Lisboa, viaja por Portugal, mas também por Moçambique, Cabo Verde, Guiné-Bissau e São Tomé e Príncipe. Oportunidades para ver e ouvir, ao vivo, os rostos e as vozes que os acompanham todos os dias. Uma ligação afetiva, sublinhada por Nuno Sardinha, subdiretor da RDP África, agora rebatizada RDP África.
6: As pessoas reconhecem-nos, conhecem o nosso trabalho, também incentivam a que continuamos a fazer este tipo de abordagem muito direta, muito local, muito de partilha, e por isso as pessoas veem a rádio como sua. É a sua rádio, é a nossa rádio, não é a rádio de Portugal para a África. É um conceito ligeiramente diferente e isso nota-se quando se contacta com os ouvintes na rua.
5: A rádio em curtas distâncias entre continentes, mais ainda quando está fora de portas. Mostra-se, estendo o microfone às vozes de quem passa, é proximidade e afetividade. Ouve-se e sente-se. Para os ouvintes, a rádio é a sua casa. 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
7: Também andamos por aí, estamos a chegar às 15h30. Vamos olhar para o trânsito agora e saber onde é que estão as maiores dificuldades, Paulo Galvão.
15: Trânsito parado na Estrada Nacional 13, na zona de Vila do Conde, a sul da ponte sobre o Rio Ave, com filas compactas e demora nos dois sentidos. Entrada no Porto com acidente depois do nó da A4, na A28, com trânsito lento para quem vem da Ponte Lessa. A VCI está com fila na subida do Dragão para a A3, marginal do Porto a acumular nos dois sentidos, entre a Alfândega e a Ponte do Infante. Norte Guimarães com trânsito lento em direção à Ponte da Arrábida, para quem está a vir de Valadares junto ao Norte Guimarães. Há agora também dificuldades na A4 à entrada do túnel de Águas Santas, porque há trabalhos no sentido Porto-Valongo, região de Lisboa. Atenção à segunda circular, está a ficar demorada entre as Torres de Lisboa e o aeroporto. Para a Ponte 25 de Abril, há filas compactas junto ao Jardim Zoológico de Lisboa, em direção ao tabuleiro. Pelo meio, há um acidente a envolver uma moto junto ao aqueduto das Águas Livres e, portanto, está bastante demorado. Não há grande demora no acesso de Alcântara. Quem puder sair de Lisboa pela Ponte Vasco da Gama deve fazê-lo, assim que está compacta do Alto de Monsanto para as Amoreiras. Daqui a 2 minutos será resolvida a avaria de um pesado que já seguiu viagem no IC19, junto ao nó da Amadora. O trânsito está parado lá mais atrás, na zona de Terceira, em direção a Lisboa. Trabalhos na A1, são trabalhos móveis, estão de sul para norte, a caminho de Santiria da Zoia. Há trânsito compacto para sair de Lisboa e túnel do Grilo também já começa a ficar com mais movimentos.
7: Paulo Galvão, Serviço de Trânsito da Antena 1, 800-21-0101. É este o número que pode utilizar sempre que tiver informações para dar ou sempre que precisar também de alguma informação. Boa tarde, boa viagem.
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7: Daqui a pouco vamos olhar para o mercado de trabalho, também para a inteligência artificial. Vamos ligar isto tudo com a ajuda do nosso convidado e falar de produtividade. Se é um assunto que lhe interessa, mantenha-se por aí, porque vai ser assunto no Duas de Prosa daqui a cerca de 3 ou 4 minutos. Para já, queria convidá-lo a ouvir a Inês Marques Lucas.

0: Chama-se Traz-me o Verão a Casa, esta canção que traz de volta também a Inês Marques Lucas à Antena 1. Estamos a caminho das 4 da tarde e agora temos outra proposta.
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0: E hoje a conversa é sobre mercado de trabalho e também inteligência artificial. Sabemos que a produtividade de um país é um dos fatores mais importantes para o bem-estar e para a qualidade de vida dos seus cidadãos. Os países que conseguem tirar o melhor partido dos seus recursos, sejam eles humanos, tecnológicos ou financeiros, têm tendência a oferecer melhores condições de trabalho, salários mais elevados e serviços públicos de melhor qualidade. Ora, os números relativos a Portugal mostram que ainda há um longo caminho a percorrer. Continuamos na cauda da Europa quando o assunto é a produtividade do trabalho. E a pergunta é, como é que a inteligência artificial nos pode ajudar a melhorar este ranking? É de resto a pergunta que vamos fazer ao nosso convidado esta tarde, António Cabeças. É professor e investigador da Universidade Autónoma de Lisboa. É também investigador convidado da Universidade da Extremadura. Especialista nas áreas de economia, gestão e tecnologias digital. Muito boa tarde, seja bem-vindo.
3: Muito obrigado.
0: Ainda bem que está connosco, porque há aqui muitas dúvidas que nós queremos tirar. Este é um assunto que, assim, à partida pode parecer muito, muito árido, muito difícil de compreensão para muita gente, mas vamos tentar perceber porque é que Portugal está, de facto, na cauda da Europa quando o assunto é produtividade. Como é que isto se explica?
3: Bom, Portugal tem uma característica em termos de tecido empresarial que é muito específica, no sentido que a maior parte das empresas nacionais são pequenas ou médias empresas. E muitas delas com um tipo de gestão muito familiar. Uhum. E isso, de alguma maneira, pode levar a que a produtividade das empresas seja mais reduzida do que aquilo que seria se o tipo de gestão fosse mais de tipo profissional, mais preocupado, de facto, em encontrar formas de aumentar a produtividade.
0: Portanto, não estamos a falar de uma questão de mentalidade. Não são os portugueses que são preguiçosos, produtivos, não tem nada a ver com isso.
3: Não. Os portugueses até são muito bem cotados quando vão para países estrangeiros em termos de produtividade.
0: Exatamente.
3: Não deixa de ser curioso. O mesmo português que cá está enquadrado numa empresa em que é pouco produtivo, vai para uma Alemanha ou para uma França ou para outro país trabalhar e é reconhecido como um trabalhador altamente eficaz, eficiente e, obviamente, produtivo.
0: Muito bem visto, não é? Portanto, quando falamos de produtividade, estamos exatamente a falar do quê? Quero dar-nos um exemplo assim prático, ainda há pouco estávamos aqui a falar de microfone fechado, para que se perceba exatamente de que é que estamos a falar.
3: Produtividade é muito simples de explicar. Se eu tiver uma tarefa para realizar num período de tempo, por exemplo, de 8 horas, se eu conseguir fazer a mesma tarefa em 6 horas, portanto, reduzindo o tempo na realização da tarefa, eu estou a ser mais produtivo. Portanto, a produtividade é a capacidade de podermos conseguir fazer o mesmo trabalho em menor espaço de tempo.
0: Muito bem. É exatamente isso que nós queremos, uma explicação clara, uma explicação para que toda a gente consiga perceber exatamente de que é que estamos a falar. Voltamos ao ranking Portugal na cauda da Europa. Não é de agora. Isto é uma situação que já se arrasta há muitos anos. Queria perguntar-lhe, alguma vez vamos conseguir sair daqui? Como é que podemos sair daqui?
3: Eu acho que podemos sair daqui e a inteligência artificial pode ser uma boa ajuda.
0: Então, explique-nos lá isso.
3: Nós temos, efetivamente, neste momento, isto agora não vou falar no aspecto político, porque eu não sou político, como lhe referi anteriormente, eu estou aqui apenas para explicar do ponto de vista lógico o que é que poderá contribuir para nós termos mais produtividade no nosso país. E eu vejo e fico agradado que o nosso governo atual está efetivamente a criar condições, que, pelo menos em termos de planeamento, para que o país possa evoluir, sobretudo na utilização das novas tecnologias digitais, como por exemplo a criação, ter um ministério que existe neste momento ligado à modernização, uma Secretaria de Estado ligada à simplificação. Penso que este tipo de atitude será proativo relativamente à evolução do país e ajudará certamente na produtividade do país.
0: Estava aqui a pensar que a semana passada foi conhecido um estudo, os resultados de um estudo sobre justamente a inteligência artificial no mercado de trabalho. Sim. E há aqui alguns dados que eu gostava de trazer para cima da mesa, porque parece que mais de metade, ou um bocadinho mais de metade dos portugueses que foram inquiridos estão muito preocupados com a inteligência artificial e o mercado de trabalho. Quer dar-nos uma ajuda para percebermos que valores são estes, o que é que se perguntou exatamente, quais são os resultados do estudo?
3: O estudo foi realizado aqui em Portugal pela Intercampus e mostra que 51% dos portugueses receiam, de facto, que a inteligência artificial substitua o seu trabalho. E este valor é significativamente superior à média da Europa Ocidental, que se situa nos 27%. Portanto, há aqui, de facto, já uma diferença relativamente à percepção que as pessoas têm da utilização da inteligência artificial. Portugal destaca-se como o país da Europa Ocidental com maior nível de preocupação, aproximando-se de países como a Itália, Grécia, e distanciando-se de países nórdicos como a Suécia ou a Dinamarca.
0: Lá está.
3: São mais otimistas em relação ao uso da inteligência artificial. O estudo mostra ainda que os jovens com menos de 34 anos são de facto os mais preocupados, o que não deixa de ser curioso também numa perspectiva de comparação com a Europa.
0: E é curioso também porque, teoricamente, se eles têm mais ferramentas, mais informação, se calhar, digo eu, não deveriam estar tão preocupados. Mas parece que é o contrário.
3: Um aspecto identificado neste inquérito foi que os rendimentos mais baixos, ou as pessoas que têm rendimentos mais baixos, são as que apresentam o maior receio. Possivelmente serão aquelas que estarão menos preparadas do ponto de vista de formação para fazer face à utilização da inteligência artificial.
0: Depois, mais dados.
3: Também temos que a escolaridade, enfim, não altera significativamente os resultados, ou seja, de alguma maneira, este ponto anterior dos rendimentos mais baixos são os que têm mais receio, mas, por outro lado, não é pelo nível de escolaridade que aparece algum realce relativamente a quem tem mais receio. Enfim, a IA mais equilíbrio. Portanto, isto revela que a percepção da IA está ligada à posição social e económica dos trabalhadores.
0: Claro. Posição social, rendimentos, idade, habilitações literárias, enfim, tudo isso tem influência. Há ou não há razões, agora deixando um bocadinho de lado o estudo, há ou não há razões para, de uma forma geral, nós todos, enquanto sociedade, estarmos preocupados? A inteligência artificial não é uma coisa do futuro, é uma coisa de hoje, já não é assim uma coisa abstrata que nós não sabemos muito bem o que é. Já está, já se instalou, já faz parte da nossa vida, do nosso trabalho, da nossa diversão.
3: Um número muito elevado de pessoas já utilizou e experimentou, por exemplo, com o ChatGPT,
0: exatamente,
3: ou com o Gemini, ou com outras ferramentas que existem, enfim.
0: A questão é, há ou não há razões objetivas para nós termos essas preocupações? Essas 51% das pessoas que foram inquiridas estão realmente preocupadas, não é? Há razões para isso?
3: Sim e não.
0: Então, explique-nos lá melhor.
3: Sim, numa perspectiva de que tudo acontece muito rápido. Nós estamos a viver uma revolução digital, que chamamos de quarta revolução industrial, e na qual tudo acontece a um ritmo muito, muito acelerado.
0: Esse é que é o problema, não é? Não temos tempo para nos adaptarmos.
3: Não necessariamente, mas assusta as pessoas. Eu recordo-me quando apareceram os primeiros telemóveis, que era... Enfim, é um exemplo prático. Eram, enfim, uns autênticos caixotes, e tinha um amigo que, queres ver aqui o meu telemóvel? E pegou assim, tipo, parecia uma mala. E, portanto, hoje nós conseguimos ter num smartphone uma capacidade de memória muito superior àquilo que foi o primeiro mainframe, o computador mainframe com que eu trabalhei numa entidade, numa empresa, que tinha 64K de memória. Nós estamos a falar de gigas de memória nos smartphones atuais. E, portanto, a evolução foi há tão poucos anos que nos deixa pensativos relativamente ao que é que será a evolução dos próximos anos, porque o crescimento da tecnologia tem vindo a crescer a um ritmo exponencial, ou seja, cada vez mais. E então, em termos práticos, o receio que pode existir já existiu noutras revoluções industriais. A primeira revolução industrial... Nós tivemos, sobretudo, o aparecimento da máquina a vapor e desapareceram algumas profissões artesanais, as pessoas começaram a ficar preocupadas, alguns grupos de trabalhadores em Inglaterra e nos Estados Unidos começaram a danificar máquinas porque as máquinas lhes estavam a roubar o trabalho. Enfim, já havia essa preocupação. E o que é que aconteceu? A tecnologia evoluiu e esses trabalhadores adaptaram-se e começaram a fazer e a executar outras funções. E, portanto, não perderam o trabalho. Na realidade, começaram foi a fazer algo mais qualificado.
0: Ou seja, o que me está a dizer é que nós precisamos todos de adaptação para o lado e formação.
3: Exatamente, a formação para a utilização da inteligência artificial é fundamental.
0: quem desistir, quem não se adaptar, quem não quiser formação,
3: aí fica com o trabalho.
0: Fica de fora.
3: Fica,
0: não é?
3: fica.
0: Não há dúvidas sobre isso.
3: Pronto, na segunda Revolução Industrial também já aconteceu isso. Estas fábricas fazem tudo automaticamente, os automóveis, qualquer dia não é preciso trabalhadores. Pronto, lá foram trabalhadores, partir também as máquinas. Isso aconteceu na realidade.
0: Pois,
3: e, portanto,
0: sim.
3: Nós temos
0: ao longo dos anos foi sendo assim.
3: O que é que aconteceu? A tecnologia voltou a evoluir e as pessoas foram se adaptando, foram se requalificando e foram tendo novas funções, novos trabalhos e, portanto, o desemprego não aumentou exponencialmente com a utilização das tecnologias dessa altura. E depois aparece a terceira revolução industrial, que é caracterizada pela utilização da informática. Os bancos começaram a informatizar os seus sistemas, apareceram os multibancos, e as pessoas trabalhavam na banca nessa altura, e eu também nessa altura estava a trabalhar num banco. Começaram a ficar preocupadas. Epá, isto está-nos a tirar o trabalho. E de facto os balcões fecharam. Ou seja, o número de balcões que fecharam da banca em Portugal foi enorme, precisamente pela utilização das tecnologias que facilitaram, claro, um determinado conjunto de trabalho.
0: Mas as pessoas foram alocadas a outros trabalhos.
3: As pessoas foram adequadas, foram formadas, foram orientadas para fazer outro tipo de trabalhos. Não há, efetivamente, um registro de despedimentos enormes que se tenham verificado na banca por causa disso. Houve requalificação sobretudo.
0: Portanto, resumindo e concluindo, temos, enfim, algumas, se calhar não tantas, razões para estar preocupados, mas também sabemos que a própria inteligência artificial pode ajudar a aumentar a produtividade, sim, não é, das
3: exatamente,
0: empresas.
3: Exatamente. E pronto, em termos económicos, a inteligência artificial pode ser muito importante aqui para o nosso país, como é evidente. Nós temos que pensar que ela vai ajudar-nos a melhorar a produtividade das organizações e das empresas, vai também ajudar ao crescimento dos setores tecnológicos que vão precisar de pessoas, e pessoas formadas. Nós na Academy da nossa universidade, na Autónoma Academy, temos um MBA em Data Science, precisamente para formar pessoas em termos de utilização e de programação em inteligência artificial.
0: Portanto, umas profissões se calhar vão acabar, como aconteceu ao longo destes anos todos, como há pouco estava a explicar, e outras vão nascer e nós vamos ter de nos adaptar. Basicamente é isso.
3: E também um aspecto que eu acho que me toca um bocadinho, porque eu tenho 5 filhos, portanto acho que contribuí para o aumento da nossa população, mas que é muito importante, é que a inteligência artificial também vai nos ajudar a responder ao envelhecimento da nossa população, que é algo que se tem que fazer, contribuir para o aumento da população, porque isso tem um impacto muito importante na economia, que, por exemplo, para efeitos de reformas, quem contribui é quem trabalha.
0: Claro.
3: Se nós tivermos a população a envelhecer ao ritmo que temos neste momento, sem reposição, porque as pessoas que morrem são em número maior do que as que nascem, nós vamos ter um problema sério relativamente até ao pagamento das reformas.
0: Os seus filhos, os meus filhos, os nossos netos nem sabem o que é isso, a reforma.
3: Exatamente.
0: Vão deixar de saber o que é exatamente a reforma. Professor, nós estaríamos aqui toda a tarde a conversar, mas de facto não tenho mais tempo. Obrigada por ter vindo à Antena 1 e por nos ajudar a olhar um bocadinho para estas questões que fazem parte do nosso dia-a-dia. Às vezes achamos que estão lá muito longe e que não têm nada a ver connosco, mas têm. Havemos certamente de voltar a conversar um dia desses. Muito obrigada.
3: Muito obrigado.
0: Até à próxima. Boa
3: até
0: tarde.
3: À próxima. Duas de prosa. Aqui há boas conversas.
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0: 10 minutinhos é o que falta para que sejam 4 da tarde. Vamos saber do trânsito agora, outra vez, Paulo Galvão. Sim. O rol de informações lá de cima até cá abaixo.
8: Lá de cima começamos na Estrada Nacional 13, na zona de Pindelo, Vila do Conde, está parada. Há acidente ali junto ao Rio Ave, o trânsito será muito demorado nos dois sentidos. Na cidade do Porto, filas compactas também, na subida do Dragão para a 3 na VCI, nos dois sentidos da Avenida AEP, há trânsito no Pararranca. Há também dificuldades na A29, porque há trabalhos do Porto para Espinho, na zona de saída para São Félix da Marinha, e C2 com trabalhos a sul de Condeixa Nova e com demora, principalmente no sentido sul-norte, na região de Lisboa. Há trabalhos também na A1, sentido Lisboa-Vila Franca de Xira, com trânsito a parar já com alguns quilómetros de fila antes da saída para Santa Iria da Zoia, ponte 25 de Abril, com uma tarde demorada a partir de Sete Rios para o Tabuleiro, acessos todos preenchidos de norte para sul. Quem puder deve escolher a ponte Vasco da Gama para chegar à margem sul. Trânsito compacto também na segunda circular entre as Torres de Lisboa e o aeroporto. Chegada ao túnel do Grilo já com alguma resistência no final do eixo norte-sul. Mantemos o corte da Estrada Nacional 2 na ligação de Mora a Montargil, com um pesado que se despistou e com o trânsito a ser desviado pelas autoridades.
0: Obrigada, Paulo Galvão. Bom fim de semana.
8: Até segunda.
0: Até segunda-feira. Serviço de Trânsito da Antena 1. O número é sempre o mesmo para dar e receber informações. 800-21-0101. Uma boa viagem a caminho também de um bom fim de semana.
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0: 30 e 31 deste mês de maio, o Festival Koala é um festival que tem o nosso apoio, sim, e por isso andamos aqui a conhecer algumas das músicas que provavelmente podem passar por lá, mas pelo menos alguns dos nomes que vão seguramente passar por lá. É o caso do Caetano Veloso, que ouvimos agora na Antena 1, com este Reconvexo.

0: Reconvexo, é assim que se chama esta música. O grande Caetano Veloso, de passagem também Platinum, para lembrar que ele vai estar na edição deste ano do Festival Koala, que acontece no Hipódromo Manuel Pussolo, em Cascais, nos dias 30 e 31 deste mês de maio. Está quase. É um festival que acompanhamos de perto aqui desde a primeira edição e que traz nomes da música do Brasil, também de África, de Portugal, nesta mistura que se quer feliz e que nós acompanhamos também sempre por aqui. Estamos a caminho das 4 da tarde.
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0: A música vai voltar já no programa da tarde, hoje com o Miguel Freitas e também com o Alexandre David. Agora está na hora, vamos tirar mais uma dúvida de português na ponta da língua com a Sandra Duarte Tavares. Oh Sandra, saber línguas estrangeiras é uma mais-valia na candidatura a um emprego. A minha questão hoje é, como é que se escreve esta palavra mais-valia? Tem hífen ou não tem hífen?
2: Sem dúvida, sem dúvida. É uma palavra composta por estes dois elementos, o advérbio mais e o nome valia. O que é que significa esta palavra composta? Benefício, vantagem.
0: Uhum.
2: Benefício, vantagem. Tem hífen. Quando eu digo, por exemplo, olha, oh Filomena, mais-valia termos jantado em casa, naqueles dias, arrependo-me sempre nos dias festivos de ir jantar fora por causa das filas, e eu digo assim, olha Filomena, mais-valia não termos saído de casa. Ora, naturalmente aí não tem hífen nenhum, não é?
0: Uhum.
2: Mais-valia termos ficado em casa. Mas
0: isso
2: não é,
0: é
2: o
0: outra
2: caso.
0: Coisa.
2: É outra coisa, mais-valia do verbo valer, não é? Outra coisa, quando me refiro a um benefício vantagem, eu tenho sempre hífen. Só uma nota final, antes de terminar a minha explicação. Há outros casos, como por exemplo, o à vontade. Se eu disser, oh Filomena, usa o meu telemóvel, o teu ficou sem bateria, usa o meu telemóvel à vontade, sem hífen.
0: Uhum.
2: Mas se eu tornar esta expressão um nome, como acontece com mais-valia, a
0: Filomena tem um grande à vontade
2: para falar em público, aí é com hífen. Portanto, tornou-se um nome. É aqui um bocadinho parecido.
0: Muito
2: mais-valia
0: bem.
2: Com hífen, benefício, vantagem.
0: Pronto, está explicado. Obrigada. Sandra Duarte Tavares, é assim, na ponta da língua, sempre aqui, a esta hora, sempre quiser também, se não puder ouvir a esta hora, pode voltar a ouvir, quando quiser, está tudo na RTP Play.
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0: Depois da explicação, está na hora de dizer que não tarda temos notícias. Depois começa o programa da tarde hoje com o Miguel Freitas e com o Alexandre David. E antes de me ir embora, queria só relembrar que o fim de semana vai trazer mais sol à região sul, mais nuvens ao norte e centro, inclusive é com chuva, e máximas a rondar os 24 graus para Viana do Castelo e Guarda amanhã, 25 previstos para o Porto e Aveiro, 27 para Vila Real e também para Leiria, máxima de 28 graus para Bragança, Viseu e Coimbra. Se está em Braga ou em Faro, amanhã pode contar com 29 graus. Esperam-se 31 para Castelo Branco, Porto Alegre, Lisboa e também para Setúbal. Santarém pode chegar amanhã aos 32 graus e as cidades mais quentes, pelo menos de acordo com as previsões, devem ser Évora e Beja, que podem chegar amanhã aos 35 graus. Uma boa tarde, bom fim de semana.
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3: Boa tarde, são 4 horas no continente da Madeira, 3 nos Açores. Está a começar o programa da tarde desta sexta-feira, comigo e também com o Alexandre David. Olá Alexandre, boa tarde.
4: Olá, boa tarde.
3: O que dizem as notícias?
4: Apesar de reconhecer que às vezes são cometidos alguns excessos, por força das circunstâncias, o Ministro da Administração Interna garante que mantém todo o apoio e suporte às forças de segurança. Apesar das autoridades europeias já terem dito que o problema é português, o governo português continua a dizer que a responsabilidade pelas filas nos aeroportos é uma questão europeia. A Iniciativa Liberal quer ouvir na Assembleia da República o presidente dos serviços partilhados do Ministério da Saúde, isto por causa dos relatos de acessos indevidos a processos clínicos de menores no Serviço Nacional de Saúde.
3: As temperaturas a esta hora estão 24 graus em Faro, 26 no Porto, 29 em Lisboa, 30 em Coimbra, nas ilhas 19 graus em Ponta Delgada, 21 no Funchal. As notícias com Alexandre David.
4: Apoio e suporte total, eis a promessa do Ministro da Administração Interna para o trabalho das Forças de Segurança. Luís Neves reconhece que há situações de risco que podem provocar comportamentos de algum excesso, mas nada que mude o apoio. do Governo.
5: As Forças de Segurança terão no Ministro da Administração Interna e do Governo todo o apoio, todo o suporte, toda a compreensão para atuarem com toda a firmeza, com toda a robustez no cumprimento da lei. Por vezes, e eu sei disso, e dei nota, porque conheço, também cá estive aqui muitos anos nesta estrutura da intervenção da GNR, como tive com a PSP, conheço as dificuldades em que as pessoas laboram. Situações de risco, questões inopinadas que surgem, em cenários adversos, e por isso, sempre que nessas atuações haja algo que possa ter ocorrido perante um excesso, naturalmente terei que compreender e compreendo muito bem o que se passa nessas ações, muitas vezes, repito, de grande dificuldade, de grande risco para a própria integridade física e, sobretudo, por vezes, inopinadas.
4: A compreensão de Luís Neves. Numa outra frente, o ministro também diz que está a ser feito tudo para que os dois helicópteros de combate aos incêndios, que estão nesta altura avariados, estejam prontos para a tarefa.
5: Estamos a trabalhar, como sabem, em dezenas de meios. Às vezes pode ocorrer, como em tudo na vida, pode ocorrer um ou outro equipamento que possa ter alguma dificuldade, mas nós estamos a trabalhar muito seriamente e com toda a celeridade para recuperar esses dois equipamentos e estou absolutamente convicto que serão recuperados a curto prazo de tempo.
4: Declarações do Ministro da Administração Interna aos jornalistas à margem do aniversário da Unidade de Intervenção da GNR. Ainda em fase de construção, o Ministro da Presidência disse hoje que o Plano Nacional de Integração de Imigrantes está em fase de construção e que deverá contemplar áreas como educação, acesso aos serviços, incluindo documentação e um acompanhamento ao longo da vida. À saída da 7ª reunião do Conselho Nacional para as Migrações e Asilo, que decorreu em Lisboa, António Leitão Amaro explicou que algumas das medidas que constam do Plano Nacional de Integração já estão implementadas, como é o caso dos mediadores nas escolas para crianças que não conhecem a língua portuguesa. Apesar da União Europeia já ter dito que não é bem assim, o governo português continua a dizer que o problema é mesmo europeu. O secretário de Estado das Infraestruturas afirmou hoje que os constrangimentos no controlo de fronteiras estão a afetar os aeroportos de toda a Europa e não apenas em Portugal, garantindo que o Governo está a atuar para os resolver.
6: Nós temos relatos de problemas em Amsterdão, em Milão, em Munique, nos aeroportos de Tenerife. E, portanto, eu acho que não vale a pena, eu entendo, a Comissão Europeia tem, de facto, um orgulho grande e uma necessidade grande, e eu entendo a necessidade deste novo sistema, é um sistema que nos serve para proteger mais as nossas fronteiras e é um imperativo não só nacional, mas europeu. Agora, vamos conhecer, isto não é um problema português, é um problema europeu neste momento, primeiro ponto. Segundo ponto, nós não estamos contentes com a situação atual, estamos a atuar sobre isto, estamos em várias dimensões, desde logo aumentando a capacidade nos aeroportos de Lisboa e de Faro e também aqui, a reforçar a capacidade tecnológica, a reforçar meios humanos. Portanto, estamos a fazer um esforço muito grande para responder a este desafio, que é um desafio que obviamente não nos orgulha.
4: As palavras do secretário de Estado, Hugo Espírito Santo, a reconhecer que a União Europeia terá algumas razões para defender este novo controle, mas o governo português continua a dizer que a questão é europeia e não apenas portuguesa. Como é hábito nestas circunstâncias, segue inquérito. A Polícia Judiciária confirma a abertura de um inquérito ao caso de acesso indevido aos processos clínicos de dezenas de pessoas no portal do Serviço Nacional de Saúde. Já os serviços partilhados do Ministério da Saúde adiantam que todas as comunicações de possíveis incidentes de cibersegurança com o portal do Serviço Nacional de Saúde são analisadas e que sempre que há indícios de factos ilícitos, estes factos são comunicados às autoridades competentes. De acordo com a Ordem dos Médicos, um pirata informático ter-se-á apoderado das credenciais de um médico do Serviço do Alto Minho e acedeu a dezenas de processos clínicos através do portal do Serviço Nacional de Saúde. O bastonário Carlos Cortes assegura que o médico em causa lhe garantiu que não teve nada a ver com estes acessos indevidos.
7: O médico, obviamente, que está incomodado, preocupado e até posso lhe dizer destroçado com toda esta situação, porque o seu nome anda a circular não só pelos órgãos de comunicação social, pelas redes sociais, e espera muito rapidamente que a verdade seja reposta, que haja um esclarecimento muito concreto daquilo que aconteceu, sendo que ele nega, obviamente, que tenha feito essas consultas, até porque, segundo me reportou, teria sido impossível ele fazer, porque o sistema detectou intrusões em vários locais do país onde ele naquele momento não estava, porque se encontrava no local dele de trabalho na ULS do Alto Minho.
4: A Ordem dos Médicos recebeu dezenas de queixas sobre consultas indevidas de processos clínicos, queixas que foram já remetidas também para o Ministério Público. A Iniciativa Liberal vai pedir uma audição urgente na sequência destas notícias. O partido fez saber que vai querer uma audiência urgente do Presidente dos Serviços Partilhados do Ministério da Saúde, Luís Góes Pinheiro. Este é, aliás, um assunto que vamos tentar desenvolver durante a tarde das notícias Antena 1. O PSD quer alterar o código da estrada e tornar obrigatório o uso de capacete e de equipamento refletor para todos os utilizadores de trotinetes e bicicletas elétricas. O projeto de lei foi apresentado esta manhã pelos sociais-democratas, que não fecham a porta a propor novas medidas, mas sublinham que este é um primeiro passo para reforçar a segurança relacionada com a mobilidade elétrica. Teresa Borges.
8: São medidas, diz o PSD, para reforçar a segurança de quem utiliza veículos de mobilidade elétrica, apresentadas já depois de o Governo anunciar uma revisão mais global do Código da Estrada.
9: São duas realidades que, não, na nossa opinião, não se incompatibilizam. O Grupo Parlamentar do PSD entendeu que devia fazer esta alteração cirúrgica, porque ela tem um âmbito muito cirúrgico, mas que nós acreditamos que possa ter um impacto muito positivo.
8: O partido quer alterar o Código da Estrada e tornar obrigatório o uso de capacete e de equipamento refletor para todos os utilizadores de trotinetes e bicicletas elétricas, justifica o deputado Alexandre Poço.
9: Passa a ser obrigatório a utilização de capacete. Também sabemos que em períodos de baixa visibilidade, nomeadamente à noite, existe hoje um conjunto de situações que também nos levam a propor melhorar as condições de visibilidade. E como é que se garante as melhores condições de visibilidade para as pessoas que estão a utilizar uma bicicleta ou uma trotinete? É naturalmente com o reforço dos materiais refletores.
8: E os sociais-democratas propõem multas entre os 30 e os 150 euros para quem não cumprir as regras. Um primeiro passo, diz o também vice-presidente do PSD, sem fechar a porta a estudar outras medidas.
9: Se me pergunta se no futuro estaremos disponíveis para analisar melhores formas de regulação, a andar em contramão, por outro lado, as formas de estacionamento, onde é que se deixam estes veículos. Nós estamos totalmente disponíveis para olhar para esse tipo de questões.
8: Na exposição de motivos que acompanha o projeto de lei, o PSD cita dados recentes da GNR que revelam que nos últimos 7 anos se registaram mais de 1.900 acidentes a envolver trotinetes elétricas. Destes resultaram 10 vítimas mortais.
4: Este diploma que vai dar entrada na Assembleia da República quer introduzir alterações ao Código da Estrada e tornar obrigatório o uso de capacete e de equipamento refletor, isto em situações de fraca visibilidade, bem como propor multas entre 30 a 150 euros para os infratores. O treinador Pep Guardiola, que vai deixar o Manchester City no final desta temporada, garantiu hoje que o seu próximo passo vai ser descansar. Admitiu que deve ficar algum tempo sem treinar. Vou descansar, não tenho intenções de treinar durante um tempo. Se as tivesse, ficaria aqui, disse o treinador catalão, depois de hoje anunciar que vai deixar o clube no final da temporada, após conquistar 20 troféus nos 10 anos em que orientou o Manchester City.
3: Edição de Alexandre David, simultâneo da RTP Antena 1 com a RTP Mundo. 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Quatro horas, 10 minutos, RTP Antena 1. Boa tarde, bom início de fim de semana. Programa da tarde até às 7 e já com um programa atento também ao trânsito a esta hora. Paulo Galvão, boa tarde, Paulo.
10: Olá, Miguel Freitas, boa tarde.
3: Há muitas filas?
10: Temos em Lisboa uma série de problemas com o trânsito demorado para a ponte 25 de Abril, a partir de Sete Rios em direção a Almada, com todos os acessos preenchidos de norte para sul. O IC19 tem também um acidente junto à curva do Palácio de Queluz, com 4 viaturas na via mais à esquerda e com trânsito demorado no sentido Sintra-Lisboa. Temos também o eixo norte-sul com um acidente com várias viaturas, foi retirado para a Berma na zona de Telheiras, complica a partir de Sete Rios, segundo circular difícil entre Benfica e o aeroporto, a partir do Estádio da Luz. Na A1 de Sul para Norte, há trabalhos em Vila Franca de Xira, demora-se a partir de Alhandra. Ponte 25 de Abril, já vimos que está com demora, mas a Ponte Vasco da Gama só tem resistência no Norte de Sacavém. Estrada Nacional 2, já foi retomada a circulação entre Mora e a barragem de Montargil, com um pesado que se despistou. Está lá o acidente, mas já se retomou a marcha. No centro do país, o IC2 está demorado a sul de Condeixa Nova, com trabalhos na cidade do Porto, lentidão na subida do Dragão para a A3 na VCI, nos dois sentidos da A28 entre Matosinhos e o Porto. Norte Coimbrões com resistência em direção à Ponta Rábida para quem entra na A1, e a Marginal está preenchida também entre a Ponto Infante e a zona da Alfândega do Porto, nos dois sentidos.
3: Está visto o trânsito para já com o Paulo Galvão. 821-0101 ligado é gratuito para mais informações. Boa tarde e boa viagem. No programa de tarde, a Ligar Portugal até às 7, às portas do fim de semana.
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3: Agora são 4h12, daqui a pouco vamos saber mais sobre o arquivo histórico da Caritas Portuguesa, numa reportagem de Oriana Barcelos. Para já, Messi, música de Lola Young, para este regresso a casa de sexta-feira.

0: muito espaço. São muitas caixas com livros, cartas, fotografias que traçam mais de 70 anos da Cáritas em Portugal, como conta Nuno Estevão Ferreira, investigador da Universidade Católica Portuguesa, o responsável pela organização deste arquivo.
1: Isto é um arquivo de uma organização da sociedade civil, de cidadãos que se organizaram a dada altura, já numa fase mais avançada, 10 anos depois, foi o Episcopado que lançou oficialmente a Cáritas para situações de emergência, para situações de calamidade, terremotos, etc., situações de guerra, refugiados, para circunstâncias de pobreza e de desigualdades e desintegração social.
2: Aqui encontramos resquícios dessa história.
1: Sim, aqui encontramos diversos resquícios em diversos momentos. Encontramos o acolhimento de crianças na Segunda Guerra, após a Segunda Guerra Mundial, portanto, no caso, austríacas, também algumas alemãs e algumas francesas. Depois, alguns refugiados húngaros da Primavera Húngara, portanto, em 1956. Depois encontramos um programa de ajuda alimentar que os Estados Unidos da América proporcionaram, portanto, no pós-plano Marshall, já não Estado a Estado, mas entre organizações da sociedade civil nos Estados Unidos e na Europa, nomeadamente em Portugal e em Espanha, depois mais tarde em África. Depois, durante a transição democrática, os centros de acolhimento aos chamados retornados ou regressados de África, para além de formas de ajuda e um programa interessantíssimo destinado à criação de postos de trabalho, portanto, num modelo de microcrédito, poderíamos nós dizer. Temos depois um programa de animação da chamada pastoral social, portanto, em torno da doutrina social da Igreja, em torno de problemas sociais, como há pouco falava, portanto, da guerra, da exclusão, etc. Portanto, a Cáritas passou por diversas fases, o seu arquivo histórico tem vestígios, tem indícios sobre essas fases que se verificaram nestes 70 anos, oficialmente 80, porque há uma década anterior em que já funcionava uma pré-Cáritas, de certa forma.
2: Vimos há pouco dois desses indícios, um deles era uma fotografia a preto e branco, uma fotografia com um grupo de homens de trajes muito simples, estavam a ouvir outros dois homens de fato, de mãos atrás das costas. Essa fotografia foi tirada em 1960 em Rio Maior. O que é que ela nos conta?
1: Essa fotografia conta-nos uma questão social em Rio Maior, portanto, de minas de carvão que funcionaram sobretudo durante a Segunda Guerra Mundial e que no pós-Segunda Guerra Mundial começaram a fraquejar. A dada altura já era mesmo uma empresa com capitais, ou encostada era acionista, e há um período ali em 64 em que há cerca de 11 meses de salários em atraso. Se os salários já eram baixos, salários em atraso significou uma crise social gigantesca, com várias formas de ajuda à sobrevivência, entre as quais a Cáritas se situou, num regime de sopa dos pobres, de distribuição de alimentos mesmo, portanto, de sopas, de refeições quentes, porque as circunstâncias durante o ano 64, durante os primeiros meses de 64, salvo erro, foram circunstâncias violentas, circunstâncias duras de sobrevivência de mineiros, por um lado, das respectivas famílias de crianças.
2: E o outro registro era uma fotografia, era uma carta traduzida. Que carta era aquela?
1: Era uma carta de uma família austríaca para uma família portuguesa, que tinha essa família portuguesa acolhido uma filha de um casal austríaco, e era o casal que se dirigia à família portuguesa um ano e meio depois, a dar conta do crescimento dessa criança. A criança tinha passado cerca de um ano com essa família de freixo de espada à cinta, num programa de recuperação, portanto, no pós Segunda Guerra Mundial, com Viena destruída, e digamos que se desenvolveu no centro da Europa, nomeadamente a partir da Suíça, alguns programas de recuperação, recuperação das crianças em circunstâncias difíceis, portanto, com o ar da montanha, etc. E os países neutrais, Portugal e Espanha, foram alguns dos, para além de outros países do centro da Europa, que também acolheram durante, no caso de Portugal, durante um período prolongado. E a Cáritas tinha um serviço de traduções de português para alemão e de alemão para português, para que as famílias de origem, as famílias de acolhimento, pudessem falar. E houve mesmo algumas crianças,

0: que a partir do ano de 1950 e até 56 regressaram a Portugal, já não durante um ano, mas durante os meses de verão, com a tutela da Cáritas, mas aí já eram as famílias, digamos assim, que faziam os contactos, as famílias de acolhimento, e que proporcionavam três meses de férias e não uma estadia durante um ano, como entre 46 e 1950.
1: E tudo isto pode ser consultado?
0: Sim, tudo isto pode ser consultado, portanto, quer o Portal Português de Arquivos para quem faz história, quer uma plataforma que o Centro de Estudos de História da Religiosa tem, que é o PAPIR, tem as descrições do arquivo, as condições de consulta, podem ser consultadas online as descrições, e as consultas dos originais podem ser feitas aqui.
2: Um trabalho da jornalista Oriana Barcelos a espreitar o arquivo com a história da Cáritas Portugal, que pode ser visitado já a partir de hoje em Odivelas, perto de Lisboa.
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4: Perto de Lisboa também há muito trânsito, seguramente, é o que vamos saber agora. Paulo Galvão, confirmas, não é?
5: Confirma-se, temos trânsito e demora no IC19, com um acidente junto à curva do Palácio de Queluz. 4 carros envolvidos, via esquerda ocupada, trânsito demorado no sentido Sintra-Lisboa. Segunda circular difícil entre Benfica e o aeroporto. A1 tem de sul para norte trabalhos em Vila Franca de Xira e demora a partir de Alhandra. Mas quem vem em direção a Lisboa, na A1, vai também encontrar um acidente em Alhandra, com o trânsito a parar. Eixo norte-sul lento de Sete Rios para Telheiras. Mais à frente, com paragens à chegada ao túnel do Grilo. Ponte 25 de Abril, Lisboa-Almada, com muita demora, a começar em Sete Rios. Acessos preenchidos em direção ao tabuleiro. A ponte Vasco da Gama tem luz verde, tem apenas resistência no nó de Sacavém. No IC2, trânsito parado a sul, com deixa nova com trabalhos. A28 no Porto, sujeita a demora entre Matosinhos e a Invicta. A BCI também tem abrandamento na subida do Estádio do Dragão para A3. No Algarve, A2, tem um acidente no sentido Algarve-Lisboa, quilómetro 222, depois da saída de Messines. Não está com demora, mas é preciso atenção nesta zona. Na A5 há agora uma ocorrência, voltamos a Lisboa, junto ao Estádio Nacional. O trânsito já está a começar a parar a partir de Oeiras, e no sentido inverso, o trânsito lento também de Caselas em direção ao Carnaxide.
4: O trânsito acompanhado pelo Paulo Galvão, 821-0101, número nacional e gratuito para mais informações. Boa tarde e boa viagem. E amanhã conto com o céu pouco nublado no sul, mas há mais nubosidade no norte e centro, onde até são esperados aguaceiros que poderão ser por vezes fortes, de granizo e acompanhados de trovoada, em especial no interior. Atenção também às poeiras, que continuam em suspensão, e há uma descida da temperatura na previsão para este sábado, sendo que as máximas vão andar pelos 35 graus em Évora e Beja, 32 em Santarém, previstos 31 de máxima para Castelo Branco, Porto Alegre, Lisboa e Setúbal, 29 para Braga e para Faro, 28 para Bragança, Viseu e Coimbra, 27 para Vila Real e para Leiria, 25 para o Porto, para Aveiro e também para o Funchal, máxima de 24 para Viana do Castelo e para a Guarda, 22 graus para as Penhas Douradas e Ponte Delgada nos Açores, amanhã com 20 graus de temperatura máxima. São 4:30, vamos ao essencial da atualidade agora com Ana Isabel Costa.
6: Chegaram há poucos minutos ao Tribunal de Setúbal a mãe e o padrasto, suspeitos de, na última terça-feira, abandonarem duas crianças de 3 e 5 anos numa zona erma perto de Alcácer do Sal. Os dois cidadãos franceses vão ser ouvidos por um juiz depois de terem passado a noite nas instalações da GNR de Fátima, a localidade onde ontem foram detidos à tarde. As crianças foram entregues, entretanto, a uma família de acolhimento depois de analisadas e terem alta do hospital. O juiz, presidente do Tribunal Judicial da Comarca de Setúbal, esclareceu que cabe às autoridades judiciárias francesas iniciar o processo de regresso das crianças ao país. Neste caso, os tribunais franceses são internacionalmente competentes para decidir sobre medidas de proteção definidas e definitivas, melhor, e sobre as responsabilidades parentais. Depois do inquérito aberto pela Polícia Judiciária, é agora a vez da Entidade Reguladora da Saúde decidir instaurar um processo para perceber os acessos indevidos a registros de utentes no Serviço Nacional de Saúde. O anúncio feito pela ERS, em comunicado, surgiu depois de várias denúncias sobre o acesso indevido a processos clínicos de dezenas de doentes, incluindo crianças. A Ordem dos Médicos já veio esclarecer que um pirata informático se apoderou das credenciais de um médico da Unidade Unidade Local de Saúde do Alto Minho e acedeu a dados dos utentes do SNS. O Governo garante que o Plano Nacional de Integração de Imigrantes, que ainda está a ser construído, vai ter em conta não só o acesso a serviços e documentação, mas também à educação dos mais novos, através das escolas, para facilitar a integração de quem chega a Portugal. Foi Leitão Amaro, o ministro da Presidência, que deixou a promessa à saída da 7ª reunião do Conselho Nacional para as Migrações e Asilo.
4: Ana Isabel Costa com o Essencial da Atualidade. No programa da tarde, RTP Antena 1 pode aceder à informação atualizada em permanência em noticias.rtp.pt. E no desporto, Fernando Rico, mais uma baixa no plantel do Futebol Clube do Porto.
7: Depois de Tiago Silva, o Porto oficializou a saída de Luke de Jong. O avançado holandês deixa assim o Dragão após uma época condicionada por duas lesões. A SAD portista e o jogador tinham acordado no verão passado um contrato válido até 30 de junho de 2026, com mais uma temporada de opção que, soube-se agora, pelo clube azul e branco não foi acionado. O Benfica repudiou esta sexta-feira o que considera ser uma campanha instalada nos últimos dias contra António Silva, saindo em defesa do central, que ficou de fora da convocatória de Portugal para o Mundial. Em nota de imprensa, o emblema encarnado refere que esta campanha está ligada a um alegado episódio que envolveu o central durante a realização do Europeu de 2024, estranhando o timing deste tópico ter voltado à baila. Alexander Bá do Benfica, Morten Newman do Sporting e Victor Froholt do Porto foram chamados à seleção da Dinamarca. O técnico Brian Riemer convocou os três jogadores que atuam em Portugal para amigáveis diante do Congo, adversário de Portugal no Campeonato do Mundo, e ainda a Ucrânia. Esta é a primeira convocatória depois da Dinamarca falhar o apuramento para o próximo Campeonato do Mundo. Nota ainda para o giro, Alberto Bettiol, da Astana, foi o vencedor da 13ª etapa esta sexta-feira, o dia em que Afonso Eulálio conseguiu manter a camisola rosa. O ciclista nacional chegou 13 minutos e 6 segundos após o italiano vencedor, Alberto Bettiol, com o mesmo tempo dos candidatos à vitória final na prova. E João Geraldo apurou-se hoje mesmo para os quartos de final do Contender de Lagos, de ténis de mesa, na Nigéria, ao vencer por 3-0 Abdelkader Salifu do Benin. O único representante luso na cidade nigeriana precisou de 23 minutos para se impor ao adversário por 11-9, 11-7 e 11-2. Agora a fasquia sobe. Na próxima ronda, João Geraldo vai defrontar o dinamarquês Anders Lind, 17º da hierarquia mundial e o primeiro pré-designado deste contender.
4: Fernando Eurico e o Desporto, no programa da tarde da RTP Antena 1, há mais dentro de uma hora na internet. A informação está sempre atualizada em desporto.rtp.pt. Boa tarde, faltam 25 minutos para as 5. Mais à frente vamos até Cannes ao encontro do enviado especial Tiago Alves a acompanhar mais uma edição do Festival Internacional de Cinema de Cannes. Mas primeiro vem uma canção escolhida a dedo.
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4: É engenheiro civil, é ex-deputado e é também comentador do Espaço Nem Mais Nem Menos, espaço de comentário político de segunda a sexta no programa da manhã, às 8h40, aqui na RTP Antena 1. André Silva, é ele que escolhe canções esta semana e, para fechar, precisamente esta semana, André, o que peço é uma canção para ouvir com os amigos.
10: Uma canção para ouvir com os amigos. Bom, escolho Rockaway Beach, dos Ramones. Eu com amigos gosto de ouvir uma vasta gama de músicas, da suave bossa nova à mais pura e enérgica, e escolho Rockaway Beach pelo seu espírito de celebração pura, enérgica e descomplicada do verão, da juventude e da liberdade.

0: Os Ramones e Rockaway Beach, uma das escolhas de André Silva, engenheiro civil, ex-deputado, é também comentador do espaço Nem Mais Nem Menos, no programa da manhã da RTP Antena 1, por volta das 8h40, escolhidas a dedo para ouvir todas as escolhas em RTP Play.
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0: Agora viajamos até Cannes.
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0: O Festival de Cannes termina já amanhã. Vamos agora com o Tiago Alves fazer uma espécie de balanço destas duas semanas. Olá, Tiago, boa tarde.
16: Olá, boa tarde, Miguel.
0: Uma vez que o festival está praticamente a terminar, já podemos falar nos filmes que foram mais bem recebidos e até favoritos para receber a Palma de Ouro?
16: Sim, podemos, embora o júri seja soberano e por vezes, enfim, as decisões seguem rumos inesperados. Mas podemos, olhando para os barómetros, digamos assim, e várias publicações que foram feitas, quadros de avaliação, considerando os filmes mais populares que foram muito bem recebidos no festival. Desde logo, Pátria de Pavel Pavlikovsky é um dos filmes que conquista muita aclamação da crítica, é um dos mais surpreendentes deste festival. Encerra uma trilogia iniciada com Aida, prolongada com Guerra Fria, filmes sobre a Segunda Guerra Mundial, estes dois exibidos nos cinemas portugueses. O cineasta polaco apresenta agora uma longa-metragem a preto e branco, um preto e branco extraordinário, sobre o regresso em 1949 do escritor Nobel da Literatura Thomas Mann e da filha Alemanha, o país de onde tinham fugido quando a guerra começou. É um road movie entre Frankfurt e Weimar, entre ruínas e fantasmas da Alemanha derrotada durante a Segunda Guerra Mundial pelos aliados. O segundo favorito é Minotauro, um filme que também, enfim, transmite uma vibração de uma guerra contemporânea. É do russo, há um russo que pode ganhar este festival, ele está exilado em França, Andrei Zviagintsev, é inspirado em A Mulher Infiel, de Claude Chabrol, filme de 1969, disseca o cotidiano de um casal pacato e da alta sociedade russa, enfim, e como há uma indiferença, digamos assim, quando o país, a Rússia, inicia a operação militar na Ucrânia. Outro filme que deixou boa impressão. É subitamente o cineasta japonês Ryuzuki Yamaguchi, de Drive My Car, adapta a relação entre uma cuidadora que dirige um lar de idosos e uma filósofa. Filme agridoce, com ensinamentos preciosos sobre a doença terminal e a velhice nas sociedades ocidentais. Finalmente, um quarto candidato, o rumeno Cristian Mungiu, pode receber uma segunda Palma de Ouro, coloquemos a questão assim, com Fjord. Ele filmou uma família rumena, emigrada na Noruega. Os pais são conservadores, perdem os 5 filhos para o serviço de cuidados de menores, que os apreende por supostos maus tratos. É um filme complexo sobre uma família que preza a educação religiosa e um Estado, o norueguês, que é muito progressista na matéria de direitos infantis.
0: Há também a destacar uma forte presença espanhola e até e francesa, com 8 filmes, são 8 filmes ao todo. Algum pode ganhar a Palma de Ouro também?
16: São mais do que é habitual, mais um filme francês do que é habitual. Por vezes Espanha não tem filmes na seleção oficial, um filme é habitual, digamos assim, e por isso os espanhóis estão muito entusiasmados, na expectativa de que com 3 filmes Espanha possa receber a Palma de Ouro, a cinematografia espanhola. Até porque há Natal Amargo, o 7º filme de Pedro Almodóvar apresentado em Cannes. Ele já ganhou diversos prémios do júri de realização, mas não foi consagrado com uma Palma de Ouro pelos filmes anteriores. É pouco provável que isso suceda com este filme, autoficção centrada no próprio cineasta, sobretudo porque há 2 anos Pedro Almodóvar recebeu o Leão de Ouro em Veneza com 4 ao lado. Um outro filme de Rodrigo Sorogoyen com Javier Bardem num ótimo papel também é metacinematográfico, filme dentro de um filme, tal como o de Almodóvar, talvez menos abrangente para o público em geral. Curiosamente, parece ter mais possibilidades A Bola Negra, produção ambiciosa de época, fresco sobre a Guerra Civil Espanhola, de uma dupla menos conhecida, Javier Calvo e Javier Ambrosi. Quanto aos franceses, apresentam 5 candidatos, 4 filmes muito atuais sobre máfias que traficam pessoas na Europa, alcoolismo, pedofilia, o dilema como a gestão da vida pessoal e do trabalho na perspectiva de uma médica altamente qualificada. Os filmes não foram tão bem acolhidos, são dramas contemporâneos bons. Curiosamente, em todos eles há atrizes em bom plano, desde logo Léa Seydoux, e que são favoritas para prémio de melhor atriz. O 5º filme, Nossa Saudação, é um filme histórico, mais um filme sobre a Segunda Guerra Mundial, o governo de Vichy, o governo francês colaboracionista na Segunda Guerra Mundial. Revela-se um filme histórico bem relevante naquilo que propõe e pode ser uma surpresa no Palmarés amanhã à noite.
0: Muito bem, Tiago, muito obrigado por esse balanço com todos os favoritos aqui elencados também para esta edição número 79 do Festival de Cannes. Bom fim de semana e bom regresso.
16: Depois. Obrigado.
0: Um grande abraço. Diário de Cannes também disponível em RTP Play. Estamos agora a 13 minutos das 5.
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0: Daqui a pouco entramos na Liga dos Quarentões, voltamos a 1986. Primeiro vamos saber do trânsito. Tarde de sexta-feira, já se sabe que junto ao fim de semana o trânsito faz-se sentir de forma particular, mais intenso, e há que confirmar isso mesmo agora, Paulo.
17: Vamos começar pela região de Lisboa. Complica-se a saída de Lisboa para Almada pela ponte 25 de Abril. Há acidente no início do tabuleiro. Muita demora a começar em Sete Rios, com todos os acessos preenchidos. A ponte Vasco da Gama tem apenas resistência no nó de Sacavém. O IC19 mantém acidente junto à curva do Palácio de Queluz, com várias viaturas envolvidas, via esquerda ocupada e trânsito demorado no sentido Sintra-Lisboa. Na A5 também há acidente na zona do Estádio Nacional de Cascais para Lisboa. As filas começam em Oeiras, mas há também trânsito acumulado no sentido inverso. Segunda circular vai acumular das Torres de Lisboa para o aeroporto. Na A1, quem vem em direção a Lisboa na Autoestrada do Norte vai encontrar um acidente em Alhandra. Trânsito a parar. Mais à frente, novo acidente junto ao Rio Trancão, também já com demora. No sentido sul-norte da A1, há trabalhos em Vila Franca de Xira e há filas compactas a partir de Alhandra. O eixo norte-sul está lento de Sete Rios para Telheiras. Mais à frente, com paragens à chegada ao túnel do Grilo. No IC2, há demora a sul de Condeixa, com trabalhos. Cidade do Porto, esta hora, com trânsito lento na subida do Estádio do Dragão para a A3 na via de cintura interna, também entre a zona do Amial e a saída para a A3, a A28 vai parar e arrancar nos dois sentidos entre o nó da A4 e o nó de Francos. Há trabalhos na A29 no sentido Porto Espinho, na zona de São Félix da Marinha, com o trânsito ali um pouco mais parado.
0: Voltamos a saber como se circula neste regresso a casa de sexta-feira, depois das notícias das 5 da tarde. Número disponível para mais informações de trânsito, 800-21-0101. Boa viagem.
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0: Daqui a pouco destaque para um dos discos que tem lançamento esta semana, ou melhor, tiveram já hoje, o dia de novos lançamentos, mas primeiro andamos para trás no tempo. Vamos até 1986, uma canção com 40 anos. Escolha de Jorge Alexandre Lopes na Liga dos Quarentões.
18: Maio, 1986.
19: Momentos de encruzilhada emocional. Não é o fim, mas já não é o princípio. Esse território cinzento onde o coração olha para trás enquanto os pés avançam. E é aí que a música se torna perigosa, porque ela é cápsula do tempo. Três acordes transportam-nos para um abraço antigo, uma promessa vencida pelo calendário. Às vezes, no pior cenário, numa festa, com um novo amor ao lado e um passado que julgávamos fechado. A balada nasceu assim, uma mulher próxima do artista terminar uma relação longa e começar a outra. Nova casa, nova esperança, mas numa festa do novo namorado, tocou uma canção que a ligava ao ex. Entre sorrisos e brindes, ela desabou. A música era do próprio intérprete, um sucesso seu, lançado 2 anos antes, de nome Suddenly. No final da primavera de 86 saiu esta nova balada que no início de julho chegaria ao número 1 da tabela americana. Foi a canção número 600 a atingir o topo na América. Um marco simbólico numa carreira já sólida. Ele tinha 36 anos à época, era casado desde 78 e mantinha descrição. Nascido em Trinidad, radicado no Reino Unido, ele já tinha levado à liga temas como Caribbean Queen ou Loverboy. Em maio de 86, esta não foi só mais uma balada sobre saudade. Foi uma balada sobre o poder quase cruel da memória. Começar de novo e ainda assim ser puxado para trás por uma canção. 40 anos depois, confirmamos o single que transformou esta história em sucesso. There Will Be Sad Songs to Make You Cry, de Billy Ocean.

0: Como se chama a canção escolhida hoje por Jorge Alexandre Lopes na Liga dos Quarentões, a voz de Billy Ocean no álbum de maio de 86, Love Zone, Liga dos Quarentões, para ouvir sempre que quiser também em RTP Play. Terezinha Landeiro está de regresso com Será que lhe descobres a poesia? A inspiração parte da obra do pintor Alfredo Luz no sentido de criar uma unidade estética, servindo como fonte de inspiração para escrever grande parte do disco. Será que lhe descobres a poesia? De Terezinha Landeiro. Está disponível já a partir de hoje, dia 22 de maio, um disco RTP Antena 1. A própria Terezinha Landeiro apresenta-nos uma das canções desse novo trabalho.
1: Olá, eu sou a Terezinha Landeiro e estou aqui para falar de um tema que se chama Mãe. Faz parte do meu novo disco, Será que Descobres a Poesia? E este é um fado tradicional, um novo fado tradicional. A melodia foi composta pelo António Zambujo, a letra é composta por mim. Estou também ele inspirado num quadro de Alfredo Luz, porque todos estes temas do disco têm um quadro associado. E no fundo é uma homenagem a todas as mães que são carinhosas e que nos amparam em todas as horas difíceis, que têm sempre uma palavra bonita para nos dizer, um abraço para nos confortar. Pelo menos é isto que eu sinto com a minha mãe, que sempre senti. Sempre que o dia apertava um bocadinho por algum motivo, ou o coração ficava um bocadinho mais apertado, havia sempre um telefonema que aliviava, uma mensagem vinda da minha mãe que me acalmava. E foi assim desde pequenininha até agora, até os meus 30 anos. Portanto, é uma homenagem à minha mãe e a todas as outras.

0: É um bonito poema dedicado à mãe. Mãe, Fado Casa Certa, no novo disco de Teresinha Landeiro, disponível a partir desta sexta-feira, dia 22 de maio. Disco RTP Antena 1, chama-se Será que lhe descobres a poesia?
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0: Duas vozes femininas deixaram o seu nome na história ontem à noite em Coimbra. Mário Antunes.
2: Tânia Fonseca e Constança Peixoto passaram a ver, Miguel, desde a última noite, os nomes cravados na história da Serenata Monumental de Coimbra. Ali na escadaria da Sé Velha e num dos mais profundos símbolos da tradição académica portuguesa, ouviram-se pela primeira vez vozes femininas, Tânia e Constança, num grupo misto, o honoris causa da secção de fado da Associação Académica de Coimbra.
0: Já contas a história toda daqui a pouco depois das notícias, à volta do Largo, hoje à volta da Serenata de Coimbra. Amanhã conto com céu pouco nublado no sul, mais nuvens no norte e centro, onde são esperados aguaceiros que poderão ser por vezes fortes de granizo e acompanhados de trovoada, em especial no interior. As poeiras em suspensão vão continuar no ar, com descida da temperatura prevista para amanhã também no continente. Mas na Madeira temos períodos de céu muito nublado, a tornar-se pouco nublado ou limpo logo a partir do início da manhã. Nos Açores, céu nublado com algumas abertas, aguaceiros fracos e pouco frequentes no grupo central, chuva fraca durante a madrugada e amanhã no grupo oriental e também para o fim do dia no grupo ocidental de ilhas. 35 graus é a máxima prevista para Évora e Beja, 32 para Santarém, 31 para Castelo Branco, Porto Alegre, Lisboa e Setúbal, 29 para Braga e para Faro, 28 para Bragança, Viseu e Coimbra. Na previsão para Vila Real e Leiria, 27 graus, máxima de 25 para Porto, Aveiro e Funchal, 24 para Viana do Castelo e Guarda, 22 para as Penhas Douradas, 20 para Ponta Delgada. 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Boa tarde, são 5 horas no continente e na Madeira, 4 nos Açores. Vamos ao que está a marcar a atualidade a esta hora, Alexandre David.
3: Apesar de reconhecer que às vezes são cometidos alguns excessos, o Ministro da Administração Interna garante que vai estar sempre ao lado das forças de segurança. O governo português continua a dizer que os problemas nos controlos dos aeroportos acontecem em vários aeroportos europeus e não é um problema exclusivamente português. Processos clínicos do Serviço Nacional de Saúde violados, um pirata informático ter-se-á apoderado das credenciais de um médico do Serviço Nacional de Saúde e tem estado a aceder aos processos clínicos de crianças através do portal do SNS.
0: Agora estão 25 graus no Porto, 28 em Faro, 29 em Lisboa, 31 em Coimbra, nas ilhas 19 graus em Ponta Delgada, 21 no Funchal. As notícias com Alexandre David.
3: Sempre ao lado das forças de segurança, eis a promessa do Ministro da Administração Interna para o trabalho das forças policiais. Luís Neves reconhece que há situações de risco que podem provocar comportamentos de algum excesso, mas nada que mude o apoio do Governo e do Ministro.
4: As forças de segurança terão no Ministro da Administração Interna e do Governo todo o apoio, todo o suporte, toda a compreensão para atuarem com toda a firmeza, com toda a robustez no cumprimento da lei. Por vezes, e eu sei disso, e dei nota, porque conheço, também cá estive aqui muitos anos nesta estrutura da intervenção da GNR, como tive com a PSP, conheço as dificuldades em que as pessoas laboram. Situações de risco, questões inopinadas que surgem, em cenários adversos, e por isso, sempre que nessas atuações haja algo que possa ter ocorrido perante um excesso, naturalmente terei que compreender e compreendo muito bem o que se passa nessas ações, muitas vezes, repito, de grande dificuldade, de grande risco para a própria integridade física e, sobretudo, por vezes, inopinadas.
3: Numa outra frente, o Ministro também diz que está a ser feito tudo para ter os dois helicópteros de combate aos incêndios, avariados nesta altura, prontos para a tarefa.
4: Estamos a trabalhar, como sabem, em dezenas de meios. Às vezes pode ocorrer, como em tudo na vida, pode ocorrer um ou outro equipamento que possa ter alguma dificuldade, mas nós estamos a trabalhar muito seriamente e com toda a celeridade para recuperar esses dois equipamentos e estou absolutamente convicto que serão recuperados a curto prazo de tempo.
3: Declarações do Ministro da Administração Interna esta tarde aos jornalistas à margem do aniversário da Unidade de Intervenção da Guarda Nacional Republicana. Apesar da União Europeia já ter dito que não é bem assim, o governo português continua a dizer que o problema é mesmo europeu. O secretário de Estado das Infraestruturas afirmou hoje que os constrangimentos no controle de fronteiras estão a afetar os aeroportos em toda a Europa e não apenas em Portugal. O secretário de Estado, Hugo Espírito Santo, garante que o governo está a fazer tudo para resolver estas questões.
5: Nós temos relatos de problemas em Amsterdão, em Milão, em Munique, nos aeroportos de Tenerife. E, portanto, eu acho que não vale a pena, eu entendo, a Comissão Europeia tem, de facto, um orgulho grande e uma necessidade grande, e eu entendo a necessidade deste novo sistema, é um sistema que nos serve para proteger mais as nossas fronteiras e é um imperativo não só nacional, mas europeu. Agora, vamos conhecer, isto não é um problema português, é um problema europeu neste momento, primeiro ponto. Segundo ponto, nós não estamos contentes com a situação atual, estamos a atuar sobre isto, estamos em várias dimensões, desde logo aumentando a capacidade nos aeroportos de Lisboa e de Faro e também aqui, a reforçar a capacidade tecnológica, a reforçar meios humanos. Portanto, estamos a fazer um esforço muito grande para responder a este desafio, que é um desafio que obviamente não nos orgulha.
3: O governo português continua a dizer que o problema no controlo nos aeroportos é europeu e não apenas português. Como é hábito nestas circunstâncias, segue inquérito. A Polícia Judiciária confirma a abertura de um inquérito ao caso de acesso indevido aos processos clínicos de dezenas de pessoas no portal do Serviço Nacional de Saúde. Já os serviços partilhados do Ministério da Saúde adiantam que todas as comunicações de possíveis incidentes de cibersegurança com o portal são analisadas e que sempre que há indícios de factos ilícitos, esses factos são comunicados às autoridades competentes. De acordo com a Ordem dos Médicos, um pirata informático ter-se-á apoderado das credenciais de um médico no Alto Minho e acedeu a dezenas de processos clínicos através do portal do SNS. O bastonário Carlos Cortes assegura que o médico em causa garantiu que não teve nada a ver com estes acessos indevidos.
6: O médico, obviamente, que está incomodado, preocupado e até posso lhe dizer destroçado com toda esta situação, porque o seu nome anda a circular não só pelos órgãos de comunicação social, pelas redes sociais, e espera muito rapidamente que a verdade seja reposta, que haja um esclarecimento muito concreto daquilo que aconteceu, sendo que ele nega, obviamente, que tenha feito essas consultas, até porque, segundo me reportou, teria sido impossível ele fazer, porque o sistema detectou intrusões em vários locais do país onde ele naquele momento não estava, porque se encontrava no local dele de trabalho, na ULS do Alto Minho.
3: A Iniciativa Liberal já fez saber que vai pedir uma audiência urgente por causa deste caso ao presidente dos serviços partilhados do Ministério da Saúde, Luís Góis Pinheiro. O especialista em cibersegurança Pedro Machado, ouvido esta tarde pela Antena 1, explica quais podem ser as intenções dos atacantes com a obtenção destes dados pessoais.
7: Depende da intenção do atacante. Naturalmente que se crê que podem ser instrumentalizados os dados de contacto, de identificação e contacto para, por exemplo, para ataques de phishing, muitas das vezes até levar, por exemplo, perceber a relação familiar e aquelas operações que foram muito faladas em Portugal recentemente, os ataques ao Olá Mãe, ao Olá Pai, ou algo similar do ponto de vista morfológico, conseguir fazer este tipo de ataques, este tipo de fraudes, para levar os pais, por exemplo, a fazer algum tipo de pagamentos, ou ver, por exemplo, interações clínicas que existiram por parte de determinados pacientes e depois simular determinada necessidade de valores em a pagamento e que estão em atraso e levar as pessoas com uma situação concreta, real e levar, enfim, a concretizar aqui algumas operações de fraude.
3: Este é um assunto que vamos desenvolver já a seguir esta edição das 5 da tarde na Antena 1. O Ministro da Economia reconheceu hoje que há ainda muito a fazer na atribuição dos apoios até 10 mil euros às pessoas afetadas pelas tempestades de janeiro e fevereiro, apesar de 13 municípios já terem concluído todos os processos. Num debate na Assembleia da República, Manuel Castro Almeida explicou também que os processos para a reconstrução de habitações estão em diferentes níveis nos vários municípios da região centro que foram atingidos pelas tempestades.
8: O processo de indemnização às pessoas da região de Leiria e da região de Lisboa também, que ficaram com casas destruídas, está a correr de formas muito diferenciadas. Há já, como eu disse, 13 municípios que já concluíram o processo de verificação e vistoria das casas. E o processo está totalmente concluído. As casas foram ou pagas ou foram indeferidas. Os processos estão todos resolvidos. E há mais 10 municípios onde 90% dos processos já estão resolvidos. Há casos notáveis de municípios que estão a fazer milhares de processos já resolvidos. Também tenho que dizer que há outros municípios que estão muitíssimo mais lentos e alguns ainda não avaliaram nenhuma casa. Portanto, há uma grande disparidade no comportamento dos municípios neste processo.
3: Neste debate, o ministro garantiu também que o governo está a preparar uma reforma profunda do regime de licenciamento que vai criar um modelo comum para a indústria, a restauração, o turismo, o comércio e os serviços.
8: Queremos extinguir esse imposto escondido que é o tempo que fazemos perder às empresas. Estamos a preparar uma reforma profunda do regime de licenciamento, criando um modelo comum que abrange não só a indústria, mas também o turismo, o comércio, os serviços e a restauração. Esta guerra à burocracia tem um objetivo: reduzir prazos, eliminar incertezas, baixar custos para quem quer investir e criar riqueza.
3: Anúncio feito hoje pelo Ministro da Economia na Assembleia da República. Subiu para 177 o número de pessoas que se suspeita terem morrido de ébola na República Democrática do Congo e os casos suspeitos são, nesta altura, 750 dados adiantados esta tarde pelo Diretor-Geral da Organização Mundial de Saúde. Ele deu conta de que a organização aumentou para muito elevado o risco de transmissão de ébola no país. Foram também destacados mais profissionais de saúde para o Congo. Já na vizinha Uganda, a situação é estável, sem novos casos registados. Os casos confirmados no Uganda continuam a ser 2 e uma das pessoas já morreu. O diretor da Organização Mundial de Saúde para a África diz que a organização não consegue avaliar a extensão da propagação do vírus e avisa que é perigoso subestimar a nova strep.
9: Seria um grande erro subestimar o ébola, especialmente com esta estirpe Bundibugyo, para a qual não temos vacina. Por isso, eu realmente encorajaria todos, vamos ajudar-nos uns aos outros. Podemos controlar esta situação, porque o lado bom é que sabemos como controlar a situação. Só precisamos de trabalhar juntos.
10: We just need to work together.
3: Os alertas lançados esta tarde pelo diretor da Organização Mundial de Saúde para a África. A camisola rosa da Volta à Itália continua a falar português. Afonso Eulálio chegou integrado no pelotão que completou a 13ª etapa, a mais de 13 minutos do vencedor, e manteve as distâncias na geral, na qual o dinamarquês continua em segundo, a 33 segundos, e o neerlandês em terceiro, a 2 minutos e 3 segundos. O ciclista Alberto Bettioli fugiu hoje para a vitória na 13ª etapa da Volta à Itália, somando o segundo triunfo na carreira nesta prova.
0: Edição de Alexandre David, simultâneo da RTP Antena 1 com a RTP Antena 1 Madeira, também com a RTP Mundo. A informação está disponível na internet em noticias.rtp.pt. Agora são 5h11, bom regresso a casa, bom início de fim de semana, está aí à porta. Vamos voltar a saber do trânsito. A esta hora, como estão as coisas, Paulo?
11: Já está resolvido o acidente na ponte 25 de Abril, no sentido Lisboa-Almada, mas ficou muita demora a começar em Sete Rios, com acessos preenchidos. A ponte Vasco da Gama é a alternativa. O IC19 tem acidente junto à curva do Palácio de Queluz, com várias viaturas envolvidas, 4 na via esquerda, trânsito demorado no sentido Sintra-Lisboa, mas também há trânsito acumulado devido à curiosidade no sentido inverso. Na A5, acidente na zona do Estádio Nacional, de Cascais para Lisboa. As filas começam a Oeiras. Segundo circular, difícil entre as Torres de Lisboa e o aeroporto. Na A1, quem vem em direção a Lisboa vai encontrar um acidente em Alhandra, com trânsito a parar. Mais à frente, novo acidente junto ao Rio Trancão, com demora sul-norte da A1, com trabalhos em Vila Franca de Xira e demora a partir de Alhandra. No eixo norte-sul, lentidão de Sete Rios para Telheiras. Mais à frente, em direção ao túnel do Grilo, também vai parando na zona de Camarate, na cidade do Porto, filas na VCI, entre o Freixo e a saída para Braga, e depois entre o Nove Francos e o Tabuleiro da Ponta Rábida, aqui nos dois sentidos. A Avenida AEP está completa, mais para sair do Porto para Matosinhos. A A3 tem resistência junto à saída para o Hospital São João para a VCI, e a Marginal do Porto está preenchida nos dois sentidos, entre a Ponto Infante e a zona da Alfândega.
0: Boa viagem com a RTP Antena 1. Se tiver alguma informação de trânsito para partilhar, pode ligar o número gratuito 800-21-0101. Está atento o Paulo Galvão a dar-nos conta do movimento neste regresso a casa de sexta-feira. Até às 7, continuamos juntos a ligar Portugal, consigo desse lado, no programa da tarde.
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0: Daqui a pouco, à volta do Largo, o Mário Antunes vai estar à volta da Serenata Monumental de Coimbra, de ontem à noite, onde se fez história com duas vozes femininas. Esta aqui é masculina, do Cristóvão.

0: Faz parte do disco novo de Cristóvão, músico açoriano. Castaway é uma das canções do álbum Desert of Fools.
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0: E agora a volta do largo com o Mário Antunes. Dois nomes, duas vozes femininas que ontem fizeram história em Coimbra.
2: Tânia Fonseca e Constança Peixoto passaram a ver, desde a última noite, os nomes cravados na história da Serenata Monumental de Coimbra. Ali, na escadaria da Sé Velha, ao bater da meia-noite, num dos mais profundos símbolos da tradição académica portuguesa, se não mesmo o mais profundo, as vozes de Tânia e Constança ecoaram para mais de 4 mil estudantes apinhados no largo. Foi a primeira vez que a Serenata contou com um grupo misto, integrado na secção de fado da Associação Académica de Coimbra, o Honoris Causa, com duas vozes femininas. Tânia Fonseca e Constança Peixoto já tinham sido as primeiras mulheres a cantar fado na Serenata da Festa das Latas e Imposição de Insígnias de 2025. Contou na manhã da rádio a repórter Diana Craveiro, a partir de Coimbra, como os estudantes elogiaram esta evolução na tradição, com as vozes de duas mulheres, com mais grupos e mais canções. Se é certo que a principal simbologia da Serenata reside na ideia de transição, poucas vezes, como esta, esse momento, essa transição foi tão metafórica. De capas negras, traçadas a rigor, cabeças erguidas, sob a luz tênue do largo, Tânia e Constança emprestaram o característico tom melancólico e solene à canção. E sempre registrou também a Diana de uma estudante coimbrã perante o silêncio e respeito de todos. Esse simbólico silêncio coletivo que antecede os primeiros acordes das guitarras. Esse instante melancólico, nostálgico, arrepiante para tantos que não seguram mesmo uma teimosa lágrima a descer rosto abaixo. Porque este ritual, com mais ou menos grupos, com vozes de homens ou mulheres, representa sempre uma espécie de despedida. Ninguém que tenha vestido o negro traje coimbrão, que tenha estado naquele largo de olhos postos nas cadeiras da Sé Velha, em noites de luz recolhida, de serenatas monumentais, esquece-se ao longo da vida a balada da despedida. A canção que une simbolicamente gerações de académicos. Um sentimento de pertença da memória coletiva de Coimbra.
0: Mário Antunes a lembrar a Serenata Monumental de Coimbra ontem à noite, transmitida também aqui pela RTP Antena 1. À volta do largo, pode ouvir novamente em RTP Play.
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0: Agora já são 5h19.
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0: Não é de agora, mas é uma preocupação que continua em cima da mesa por estes dias e no futuro também. A cibersegurança, é dela que falamos agora no programa da tarde, Alexandre David.
4: A Polícia Judiciária está a investigar o possível acesso ilegítimo às credenciais de um médico que terá comprometido dados pessoais de utentes no Serviço Nacional de Saúde. O caso aconteceu na Unidade Local de Saúde do Alto Minho. Para já desconhece quantos processos foram expostos e já foi aberto um inquérito ao caso. A jornalista Inês Martins falou já esta tarde com um especialista em cibersegurança, Pedro Machado, que explica que a utilização destes dados depende da intenção dos atacantes, podendo ir desde a venda de informação até esquemas de fraude para obtenção de dinheiro.
5: Depende da intenção do atacante. Por vezes este tipo de ataques acabam por ter uma intenção apenas de recolha de dados para depois serem postos à venda no Dark Web ou em alguns fóruns que permitam depois naturalmente lá está monetizar esta mesma filtração. E há outras situações em que de facto os atacantes podem ter uma intenção concreta, por exemplo, potencialmente os dados que estamos aqui a falar, mas naturalmente quer será de um trabalho forense com rigor e, portanto, que tenha certeza absoluta que a própria Polícia Judiciária, pelas suas enormes competências na matéria, naturalmente que realizarão essas mesmas diligências, mas potencialmente estamos a falar de dados de identificação e contacto e falamos de dados de saúde, naturalmente, com o histórico de saúde, com o histórico de patologias, intervenções que os pacientes possam ter feito. Convenhamos, muitas das vezes estes trabalhos forenses nem sempre são capazes de ser conclusivos para se identificar quem são os atacantes que realizaram estas operações. No entanto, naturalmente que se crê que podem ser instrumentalizados os dados de contacto, de identificação e contacto para, por exemplo, para ataques de phishing. Muitas das vezes até levar, por exemplo, perceber a relação familiar e aquelas operações que foram muito faladas em Portugal recentemente, os ataques ao Olá Mãe, ao Olá Pai, ou algo similar do ponto de vista morfológico, conseguir fazer este tipo de ataques, este tipo de fraudes, para levar os pais, por exemplo, a fazer algum tipo de pagamentos, ou ver, por exemplo, interações clínicas que existiram por parte de determinados pacientes e depois simular determinada necessidade de valores a pagamento e que estão em atraso. É claro que estas situações acontecem, sobretudo porque, lá está, porque não, enfim, há comportamentos que têm que ser melhorados, há muita literacia, muito trabalho a fazer-se em termos de literacia, há comportamentos que têm que ser melhorados, há muita literacia, muito trabalho a fazer-se em termos de literacia na cibersegurança.
6: Precisamente, esta situação é motivo suficiente

0: Lá está, as próprias entidades também visadas naturalmente têm que olhar para esta situação com a devida responsabilidade e perceber de que forma é que controlos em resposta é que podem ser ativados para proteger as pessoas singulares que foram, lá está, afetadas.
1: O papel dos serviços partilhados do Ministério da Saúde aqui tem alguma responsabilidade, tem o dever de prestar esclarecimentos acerca daquilo que aconteceu?
0: Eu diria que sobretudo a responsabilidade cabe à Unidade Local de Saúde, não é? Porque de facto tem também, de alguma forma, a sua autonomia. O SPMS, as responsabilidades que tem, são responsabilidades limitadas, não é? Eu creio que aqui claramente recairá muito mais sobre a própria ULS, parece-me, do que o próprio SPMS.
1: Como é que se pode prevenir que estas situações não voltem a acontecer? Ou pelo menos que se reduza o risco de se repetir?
0: É muito difícil evitar que isto aconteça, na medida em que garantir que nunca existirão violações de dados pessoais é uma fantasia, ok? Porque de facto, ainda mais agora com a inteligência artificial, na forma como se consegue fazer ataques com um nível de complexidade muito maior, enfim, hoje em dia cada vez mais temos que ter esta consciência e temos que estar preparados para, com medidas e com procedimentos de resposta em situações de crise, em situações de dano, em que vamos perceber como é que temos que cumprir, não só com as obrigações legais, mas também como é que vamos reagir em resposta a estas situações. Eu diria que, de facto, temos que continuar a investir de uma forma responsável em higienização dos controlos, em revir regularmente as credenciais, as políticas de acesso, garantir maior complexidade em termos de fator múltiplo de autenticação, garantir uma maior consciencialização também por parte dos utilizadores. Todos estes investimentos, cada vez mais, à medida que estamos mais dependentes do digital, têm que ser levados cada vez mais com responsabilidade e com seriedade. E muitas das vezes a timidez dos orçamentos acabam por colocar muitas das vezes os utilizadores, os utentes, o cidadão em risco e, portanto, eu acho que aí é que é o ponto, de facto, de reflexão e que leve também, naturalmente, os mais altos decisores a poder perceber a importância destes investimentos e, naturalmente, as organizações também a apurar cada vez mais com maturidade os seus controlos implementados.
2: Ou seja, todo o cuidado é pouco. A Polícia Judiciária está a investigar, então, o possível acesso ilegítimo às credenciais de um médico que terá comprometido dados pessoais de utentes do Serviço Nacional de Saúde.
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4: São 5h26, já vamos saber do trânsito, mais daqui a pouco com o Paulo Galvão. Agora música com Ed Sheeran, Eyes Closed.

0: Eyes Closed de Ed Sheeran. Antes de sabermos como está o trânsito, neste regresso a casa de sexta-feira, 22 de maio.
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0: Onde é que está mais difícil esta hora, Paulo?
2: Vamos começar em Braga. O trânsito está parado nos dois sentidos, em direção à saída para Vila Verde, na circular urbana. A variante que liga Guimarães-Faf está também parada com um acidente. Antes da saída, pouco depois da saída para Fermentões, as filas estão junto ao Guimarães Shopping, na região do Porto. Há demora entre a zona da Ponte do Freixo e a saída para Braga, na VCI. Mais à frente regressam as filas entre o Hospital da Perlada e o Tabuleiro da Ponta Rábida, aqui nos dois sentidos. Marginal do Porto preenchida, a Avenida AEP também. A Via Norte está também a marcar passo para sair do Porto para Lessa do Baliu. A3 no Pararranca, a partir da saída para o Hospital de São João até à entrada na VCI. Evitar na Foz a Avenida de Montevidéu, está parada em direção à rotunda do Castelo do Queijo, mesmo na Avenida da Boa Vista, mesmo no final, também com demora. Na região de Lisboa temos trabalhos na A1, sentido Lisboa-Porto, na zona de Vila Franca de Xira. Há vários quilómetros de fila para quem vai de sul para norte, na zona da Lhandra, mas em direção a Lisboa há acidente, e mais à frente um outro acidente na A1 junto ao Rio Trancão, também com trânsito acumulado. Saída de Lisboa pela ponte Vasco da Gama está a acumular na zona de Sacavém e depois em marcha lenta no final do tabuleiro até à saída para o Montijo. Segunda circular, mais difícil entre o Estádio da Luz e a zona do aeroporto, eixo norte-sul de Campolide para a zona de Telheiras, e C19 com acidente na curva do Palácio de Queluz, tudo parado a partir do Cacém em direção a Lisboa, mas também há filas no sentido inverso. Na A5 há também acidentes junto ao Estádio Nacional, tudo parado a partir da área de serviço de Oeiras, mais atrás até já próximo das portagens de Carcavelos, mas também há filas no sentido inverso, a ponte 25 de Abril com demora de Sete Rios para o Tabuleiro. Todos os acessos estão muito preenchidos. A entrada em Lisboa pela ponte 25 de Abril tem também filas no final da A2, na Baixa de Almada. Evitar ligação da Marginal à A5 no Alto da Boa Viagem, há trabalhos e há também acidente, o trânsito está parado.
0: 821-0101, ligado para mais informações de trânsito. Boa viagem. Amanhã conto com o céu pouco nublado ao sul, mas com mais nuvens no norte e centro, onde até são esperados aguaceiros, que poderão ser por vezes fortes de granizo e acompanhados de trovoada, em especial no interior. Há uma previsão de descida da temperatura e poeiras em suspensão. Quanto às máximas previstas para amanhã, 35 graus para Évora e Beja, 32 para Santarém, 31 para Castelo Branco, Porto Alegre, Lisboa e Setúbal, 29 para Braga e para Faro, 28 para Bragança, Viseu e Coimbra, 27 para Vila Real e para Leiria, máxima de 25 graus para o Porto, assim como para Aveiro e também para o Funchal. 24 para Viana do Castelo e para a Guarda, 22 para as Ponhas Douradas e 20 para Ponta Delgada. 5h31, vamos ao principal da atualidade a esta hora, Ana Isabel Costa.
3: O Governo acaba de anunciar o recrutamento de mais 400 guardas prisionais. Faz parte do plano plurianual divulgado esta sexta-feira. O Ministério da Justiça, através de uma nota pública, diz que estes recrutamentos vão ser feitos em duas fases. Este ano, metade, no próximo ano, os restantes. O Ministro da Administração Interna disse hoje que há situações de risco que podem provocar comportamentos de algum excesso por parte das forças de segurança. Luís Neves falava aos jornalistas à margem do aniversário da Unidade de Intervenção da GNR e disse que isso não abala a confiança no trabalho das polícias e que se vai manter sempre ao lado das forças de segurança. Os combustíveis vão voltar a subir na próxima semana. A ANAREC, a Associação Nacional de Revendedores de Combustíveis, anuncia que os preços do gasóleo e da gasolina vão voltar a subir, desta feita cerca de 1,5 cêntimos por litro. O preço exato ainda pode sofrer alguma ligeira mudança em função das cotações internacionais do petróleo.
0: São estas as principais linhas da atualidade a esta hora, com a jornalista Ana Isabel Costa. 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E no desporto, Marco Silva continua a negar a vinda para o Benfica, Fernando Eurico.
4: Bate na tecla não, nada tem a ver com o Benfica para a próxima temporada.
5: Na minha parte, como treinador do Fulham, não quero, não posso e não vou comentar nada, porque não há nada palpável que eu possa chegar aqui e comentar. Não há nada palpável, é óbvio que depois de tantos rumores, continuar a dizer isto, mas eu não posso mentir e não vou faltar à verdade. E neste momento não há nada que eu possa comentar. E da minha parte, continua tudo igual. Eu não tive nenhuma conversa direta com o Benfica, não tive nenhuma abordagem do Benfica neste momento, e esta é que é a realidade. Portanto, eu não posso adiantar muito mais sobre isso, não posso continuar a alimentar ou descartar um rumor, porque não há muito a dizer. Eu não vou estar aqui a falar de rumores, porque senão não fazia mais nada, como deve calcular. Eu tento ser o mais honesto possível.
4: Marco Silva, em conferência de imprensa, o Fulham Clube que representa nesta altura vai fechar a Premier League diante do Newcastle. Depois de Tiago Silva, o Futebol Clube do Porto oficializou a saída de Luke de Jong, o avançado dos Países Baixos, deixa assim o Dragão após uma época condicionada por duas lesões. Sade e o jogador tinham acordado o verão passado um contrato válido até 30 de junho de 2026, com mais uma temporada de opção que não foi acionada. O Mundial de Futebol vai disponibilizar salas sensoriais nos 16 estádios da competição, tornando-se o primeiro torneio desportivo com certificação Sensory Inclusive, destinada a adeptos com necessidades sensoriais. Os espaços vão estar disponíveis nos 104 jogos do torneio, que decorre nos Estados Unidos, Canadá e México, e destinam-se a adeptos com necessidades sensoriais, incluindo pessoas com autismo, ansiedade, demência ou stress pós-traumático. Alberto Batiol, da Astana, foi o vencedor da 13ª etapa do Giro, dia em que Afonso Eulálio conseguiu manter a camisola rosa. O ciclista português chegou 13 minutos e 6 segundos após o italiano Batiol, mas com o mesmo tempo dos candidatos à vitória final na prova.
0: Fernando Henrique e o Desporto no programa da tarde da RTP Antena 1, há mais dentro de uma hora, no Jornal de Desporto, edição alargada, sempre na internet em desporto.rtp.pt.
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0: E daqui a pouco o Rui Alves de Sousa traz sugestões para o tempo livre do fim de semana. Para já, mal perder música dos Caixa Dré, Funk Connection.

0: Mal perder os Caixa Drive Funk Connection no programa da tarde da RTP Antena 1. Já a seguir, o Rui Alves de Sousa traz sugestões para o fim de semana em mais uma edição de Mortinhos por Sair de Casa.
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0: Também estamos aí, faltam 20 minutos para as 6. Está na hora de conhecermos as propostas, as sugestões do Rui Alves de Sousa. Mortinhos por Sair de Casa, está aí o fim de semana à porta. São muitas e boas as sugestões. Olá, olá.
6: Olá, olá. É sexta-feira. Há muitas boas ideias para este fim de semana. A começar na Maia, ao Festival Internacional de Banda Desenhada, ou Maia BD, de hoje a domingo, no Fórum da Maia. Há muitos autores portugueses e estrangeiros presentes nesta nova edição do festival, que também contém cosplay, exposições, lançamentos, workshops, muita coisa a acontecer então à volta da Nona Arte e não só, várias áreas em destaque no Maia BD. Entrada é livre, programação para toda a família, saibam tudo nas redes sociais procurando por Maia BD.
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8: Olá a todos, aqui Walter Lobo, músico, autor, se vai apresentar no próximo dia 23 de maio no Centro de Artes de Águeda. É a primeira vez na cidade que atuo e também levo a minha banda.
6: O Walter Lobo, que traz para a Águeda o disco Melancólico Dançante.
8: Inspirado em viagens pela América Latina e outras sensações com latitudes diferentes.
6: Walter Lobo em concerto amanhã às 21h30 no Centro de Artes de Águeda. Já por Foscoa, regressa ao Festival do Vinho e Dor Superior. É a 13ª edição, de hoje a domingo, mais de 90 expositores, tasquinhas, provas de vinho comentadas, concertos, tudo com entrada gratuita para conhecer os vinhos da região ao longo deste fim de semana.
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6: É o Homem Triste, de Luca Argel, que vai ser apresentado amanhã no Montijo, no Cinema Teatro Joaquim de Almeida. O disco, um álbum conceito que fala da saúde mental masculina e a política das emoções. O Homem Triste, de Luca Argel, apresentado ao vivo amanhã às 21h30 no Montijo. Vamos pôr o pé no acelerador para ir até à Guarda. Fernão Joanes, que vai receber uma etapa do Campeonato Europeu de Motocross amanhã e domingo no Crossódromo Internacional das Lages, na Serra da Estrela. Mais de 120 pilotos nacionais e internacionais vão passar por estes dois dias desta etapa da competição, que vai ter também atividades para todos os gostos. E por falar em motas, de hoje a domingo, em Lisboa, no Cinema São Jorge, há o Motorcycle Film Fest. É a 10ª edição do festival, que é um encontro dos apaixonados das motos, com muitos filmes entre curtas e longas metragens, convidados nacionais e internacionais a marcar esta 10ª edição Motorcycle Film Fest no Cinema São Jorge, de hoje a domingo. Vejam o programa completo em lxmff.com, num festival que também vai ter motos históricas em exposição e muito a acontecer.
10: Querem ver, querem ver. Lá se vai o caracol.
6: Lá se vai mesmo. É que por Loures, até 31 de julho, acontece a edição 2026 da Rota do Caracol Saloio. Para degustar diversas iguarias com caracóis e caracoletas, há 16 restaurantes a participar em Bucelas, Frielas, Loures, Santo António dos Cavaleiros e em Unhos. Uma oportunidade então para comer caracóis, quem quiser, a Rota do Caracol Saloio. Já por Almada, de amanhã, 24 de junho, há o Festival de Música dos Capuchos, muitas propostas, a começar com o espetáculo de abertura no Teatro Municipal Joaquim Benite, marcado para amanhã, Amores e Humores, Brahms e Schumann, pela Orquestra Sinfónica de Paris, Consuelo. É assim que vai começar a edição 2026 do Festival dos Capuchos. Amores e Humores é precisamente o tema desta edição, que se inspira na dualidade e complementaridade entre as duas coisas, os afetos e os estados de espírito, entre o lirismo e a ironia, a devoção e o riso, a paixão e a invenção. Brahms e Schumann então a marcarem a abertura do Festival de Música dos Capuchos amanhã às 21 horas no Teatro Municipal Joaquim Benite, e depois há mais a acontecer até 24 de junho. Vejam o programa completo em festivalcapuchos.com. E agora volto ao cinema.
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6: Naiola, longa-metragem de animação de José Miguel Ribeiro, é um dos três filmes que vão poder ver ou rever na segunda mostra de cinema África Oeiras, que vai acontecer entre sábado e segunda-feira, três sessões às 15h30 para celebrar o cinema africano através de filmes que exploram identidade, amizade, resistência e humanidade. Este ano, a mostra de cinema África Oeiras também integra o Dia de África, que é na segunda-feira, 25 de maio. São então três filmes: O Gutjar da Luz, O Grande Bazar e Naiola. Três sessões às 15h30 no Auditório Municipal Maestro César Batalha em Oeiras, sábado, domingo e segunda-feira, e com entrada livre. Saibam mais nas redes sociais procurando por Cinema África Oeiras. E vou fechar com cinema também, mas duas sessões de cinema amanhã na Casa das Artes de Vila Nova de Famalicão, no âmbito do Close Up Observatório de Cinema. Este é o tema da mítica banda sonora de Georges Delerue para Le Mépris, o Desprezo, filme de 1963 e um dos mais célebres de Jean-Luc Godard, e aquele que tornou Brigitte Bardot numa estrela internacional. Um filme que adaptou um romance de Alberto Moravia com muitas liberdades, mas que ganhou o seu lugar na história do cinema. Um filme também com Michel Piccoli e a participação do realizador Fritz Lang. É um grande filme, vai passar amanhã às 14 horas na Casa das Artes de Famalicão.
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6: E logo a seguir, se tiverem vontade para isso e vontade de ficar mais 4 horas dentro da Casa das Artes, é que logo a seguir, às 16, há Kill Bill, toda a obra sangrenta, a versão completa do épico de Quentin Tarantino, protagonizado por Uma Thurman. Sessões do Close-Up na Casa das Artes em Famalicão, marcadas para amanhã, e é assim que me despeço. Desejo-vos um ótimo fim de semana e na segunda-feira há mais ideias. Até lá.
0: Até lá, Rui Alves de Sousa, mortinhos por sair de casa, também em RTP Play.
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0: Estamos agora a 13 minutos das 6. Conta lá, Paulo Galvão, como está o trânsito?
14: Vamos começar em Braga, circular urbano em hora de ponta. Temos filas também em Guimarães, na variante que liga Guimarães a Faf, com um acidente depois da saída para Fermentões, com filas lá em baixo, junto ao nó do hospital. Temos também na cidade do Porto o trânsito acumulado para a zona de saída para a A3, a partir da ponte do Freixo, na VCI. Mais à frente há um acidente à chegada ao Amial, com o trânsito a parar, e depois há também filas compactas entre o nó de Francos e o tabuleiro da Ponta Rábida. A A28 está completamente preenchida nos dois sentidos, entre Matosinhos e o Porto. Via Norte também com muito movimento em direção a Leça do Baliu para sair do Porto, e a A3 também tem resistência à chegada à VCI para quem vem da circunvalação. Há também algum movimento na marginal nos dois sentidos, entre a Ponte Infante e a zona da Alfândega do Porto. Evitar a Avenida de Montevideo em direção à Rotunda do Castelo do Queixo está parada. Na região de Lisboa, é uma tarde com longas filas, com muita demora para a ponte 25 de Abril, a partir de Sete Rios, com acessos completamente preenchidos para chegar ao tabuleiro, mas também há trânsito acumulado para chegar ao tabuleiro para quem vem da Almada para Lisboa, a partir da Baixa da Almada, no final da A2, a afetar o acesso do Centro-Sul e do IC20, ponte Vasco da Gama em marcha lenta em toda a extensão do tabuleiro para chegar ao Cochete. À saída de Lisboa está um pouco mais parada na zona de Sacavém. Quem vem na A1 de norte para sul vai encontrar um acidente na zona da Lhandra e um outro a ser resolvido junto ao Rio Trancão. Quem vai de sul para norte vai encontrar trabalhos em Vila Franca de Xira e trânsito demorado. Há também filas na segunda circular entre as Torres de Lisboa e o Terminal 2 do aeroporto. Acidente por resolver no IC19 na curva do Palácio de Queluz. Tudo parado a partir da zona de Paiões em direção a Lisboa, mas também há filas no sentido inverso, já a entrarem na segunda circular e também na radial de Benfica. Acidente na A5 na zona do Estádio Nacional, com longas filas já junto às portagens de Carcavelos em direção a Lisboa. Afeta também o sentido inverso a partir de Caselas. A Marginal vem em marcha lenta de Cascais para Lisboa a partir da zona de Carcavelos em direção a Caxias. Evitar a ligação da Marginal à A5 no Alto Boa Viagem está completamente parada e a Nacional 250 que liga Caxias à cidade do futebol está também completamente preenchida.
0: Paulo Galvão, atento ao trânsito, neste regresso a casa, 821-0101, ligado para mais informações de trânsito, o número B é gratuito, 821-0101. Boa tarde, boa viagem, voltamos a saber do trânsito depois das notícias das 6.
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0: Estamos a caminho do fim de semana, vem uma canção que vai bem com dias de sol e calor. Losing My Religion, os R.E.M.

0: E já lá vão 35 anos, faz parte do álbum Out of Time de 1991, Losing My Religion, sucesso estrondoso dos R.E.M. Também para recordar, no programa da tarde desta sexta-feira aqui na RTP 1. 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
0: Vamos com a música do João Só até às notícias das 6. Não é?

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1: Veio as notícias das 6 da tarde. Olhamos a previsão do estado do tempo para amanhã, sábado, 23 de maio. No continente, céu pouco nublado no sul, mas mais nuvens no norte e centro, onde são esperados aguaceiros. Poderão ser, por vezes, fortes de granizo e acompanhados de trovoada, em especial no interior. Há destaque na previsão para poeiras em suspensão e também para uma pequena descida da temperatura. Na Madeira, sobe ligeiramente a temperatura mínima, num dia com períodos de céu muito nublado, embora tornar-se pouco nublado logo a partir do início da manhã. Já nos Açores, mais nuvens, algumas abertas, com aguaceiros fracos e pouco frequentes no grupo central de ilhas. Chuva fraca durante a madrugada e também amanhã no grupo oriental e para o fim do dia, essa chuva fraca esperada no grupo ocidental. Quanto a máximas previstas para amanhã, 35 graus para Évora e Beja, 32 para Santarém, 31 para Castelo Branco, Porto Alegre, Lisboa e Setúbal, 29 para Braga e Faro, 28 para Bragança, Viseu e Coimbra, 27 para Vila Real e para Leiria, 25 para o Porto, para Aveiro e também para o Funchal, 24 para Viana do Castelo e para a Guarda, 22 para as Penhas Douradas e Ponta Delgada amanhã com uma temperatura máxima prevista de 20 graus.
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1: Boa tarde, são 6 horas no continente e na Madeira, 5 nos Açores. Retomamos a atualidade, Alexandre David.
3: Apesar de reconhecer que às vezes são cometidos alguns excessos por força das circunstâncias, o Ministro da Administração Interna garante que mantém todo o apoio e suporte às forças de segurança. Apesar das autoridades europeias já terem dito que o problema é português, o Governo de Lisboa continua a dizer que a responsabilidade pelas filas nos aeroportos é uma questão europeia. A Iniciativa Liberal quer ouvir na Assembleia da República o Presidente dos Serviços Partilhados do Ministério da Saúde, isto por causa dos relatos de acessos indevidos processos clínicos de menores no Serviço Nacional de Saúde.
1: Temperaturas ainda perto dos 30 graus a esta hora. Estão 27 graus no Porto e em Coimbra, 28 em Faro, 29 em Lisboa, cenário diferente nas ilhas. Funchal na Madeira está com 21 graus e Ponta Delgada nos Açores agora com 18 graus. Vamos às notícias. Alexandre David.
3: Apoio e suporte total, eis a promessa do Ministro da Administração Interna para o trabalho das Forças de Segurança. Luís Neves reconhece que há situações de risco que podem provocar comportamentos de algum excesso, mas nada que mude o apoio do Ministro e do Governo.
4: As Forças de Segurança terão no Ministro da Administração Interna e do Governo todo o apoio, todo o suporte, toda a compreensão para atuarem com toda a firmeza, com toda a robustez no cumprimento da lei. Por vezes, e eu sei disso, e dei nota, porque conheço, também cá estive aqui muitos anos nesta estrutura da intervenção da GNR, como tive com a PSP, conheço as dificuldades em que as pessoas laboram. Situações de risco, questões inopinadas que surgem, em cenários adversos, e por isso, sempre que nessas atuações haja algo que possa ter ocorrido perante um excesso, naturalmente terei que compreender e compreendo muito bem o que se passa nessas ações, muitas vezes, repito, de grande dificuldade, de grande risco para a própria integridade física e, sobretudo, por vezes, inopinadas.
3: O Ministro da Administração Interna também diz que está a ser feito tudo para ter os dois helicópteros de combate aos incêndios, que estão, nesta altura, avariados, prontos para os incêndios de verão.
4: Estamos a trabalhar, como sabem, em dezenas de meios. Às vezes pode ocorrer, como em tudo na vida, pode ocorrer um ou outro equipamento que possa ter alguma dificuldade, mas nós estamos a trabalhar muito seriamente e com toda a celeridade para recuperar esses dois equipamentos e estou absolutamente convicto que serão recuperados a curto prazo de tempo.
3: Declarações aos jornalistas do Ministro da Administração Interna no aniversário da Unidade de Intervenção da GNR. Ainda em fase de construção, o Ministro da Presidência disse hoje que o Plano Nacional de Integração de Imigrantes está em fase de construção e que deverá contemplar áreas como a educação, acesso aos serviços, incluindo documentação e um acompanhamento ao longo da vida. À saída da 7ª reunião do Conselho Nacional para as Migrações e Asilo, que decorreu em Lisboa, António Leitão Amaro explicou que algumas das medidas que constam deste plano já estão implementadas, como é o caso dos mediadores nas escolas.

0: aulas para crianças que não conhecem a língua portuguesa. Apesar da União Europeia já ter dito que não é bem assim, o governo português continua a dizer que o problema é mesmo europeu. O secretário de Estado das Infraestruturas afirmou hoje que os constrangimentos no controle de fronteiras estão a afetar aeroportos de toda a Europa e não apenas em Portugal, garantindo que o governo está a atuar para os resolver.
1: Nós temos relatos de problemas em Amsterdão, em Milão, em Munique, nos aeroportos de Tenerife. E, portanto, eu acho que não vale a pena, eu entendo, a Comissão Europeia tem, de facto, um orgulho grande e uma necessidade grande, e eu entendo a necessidade deste novo sistema, é um sistema que nos serve para proteger mais as nossas fronteiras e é um imperativo não só nacional, mas europeu. Agora, vamos reconhecer, isto não é um problema português, é um problema europeu neste momento, primeiro ponto. Segundo ponto, nós não estamos contentes com a situação atual, estamos a atuar sobre isto, estamos em várias dimensões, desde logo aumentando a capacidade nos aeroportos de Lisboa e de Faro e também aqui, a reforçar a capacidade tecnológica, a reforçar meios humanos. Portanto, estamos a fazer um esforço muito grande para responder a este desafio, que é um desafio que obviamente não nos orgulha.
0: As explicações de Hugo Espírito Santo, o secretário de Estado das Infraestruturas, sobre os constrangimentos que têm acontecido nos últimos dias nos aeroportos portugueses. O preço dos combustíveis vai aumentar na próxima semana, cerca de 1,5 cêntimos, quer no gasóleo, quer na gasolina. Isto de acordo com Mafalda Trigo, da NAREC, a Associação de Revendedores de Combustíveis.
2: Na próxima semana está com um aumento muito, muito diminuto, de 1,5 cêntimos, em média, nas companhias. No início desta semana, a previsão de aumento seria à roda dos 6 cêntimos por litro e durante a semana as correções foram sendo feitas, acabando agora na sexta-feira com um aumento muito reduzido, tendo em conta as previsões do início da semana.
0: O preço do barril de Brent fechou a semana acima dos 102 dólares. O PSD quer alterar o Código da Estrada e tornar obrigatório o uso de capacete e de equipamento refletor para todos os utilizadores de trotinetes e bicicletas elétricas. O projeto de lei foi apresentado esta manhã pelos sociais-democratas, que não fecham a porta a propor novas medidas, mas sublinham que este é um primeiro passo para reforçar a segurança relacionada com a mobilidade elétrica.
3: São medidas, diz o PSD, para reforçar a segurança de quem utiliza veículos de mobilidade elétrica, apresentadas já depois de o Governo anunciar uma revisão mais global do Código da Estrada.
4: São duas realidades que, não, na nossa opinião, não se incompatibilizam. O grupo parlamentar do PSD entendeu que devia fazer esta alteração cirúrgica, porque ela tem um âmbito muito cirúrgico, mas que nós acreditamos que possa ter um impacto muito positivo.
3: O partido quer alterar o Código da Estrada e tornar obrigatório o uso de capacete e de equipamento refletor para todos os utilizadores de trotinetes e bicicletas elétricas, justifica o deputado Alexandre Poço.
4: Passa a ser obrigatório a utilização de capacete. Também sabemos que em períodos de baixa visibilidade, nomeadamente à noite, existe hoje um conjunto de situações que também nos levam a propor melhorar as condições de visibilidade. E como é que se garante as melhores condições de visibilidade para as pessoas que estão a utilizar uma bicicleta ou uma trotinete? É naturalmente com o reforço dos materiais refletores.
3: E os sociais-democratas propõem multas entre os 30 e os 150 euros para quem não cumprir as regras. Um primeiro passo, diz o também vice-presidente do PSD, sem fechar a porta a estudar outras medidas.
4: Se me pergunta se no futuro estaremos disponíveis para analisar melhores formas de regulação, a andar em contramão, por outro lado, as formas de estacionamento, onde é que se deixam estes veículos. Nós estamos totalmente disponíveis para olhar para esse tipo de questões.
3: Na exposição de motivos que acompanha o projeto de lei, o PSD cita dados recentes da GNR que revelam que nos últimos 7 anos se registaram mais de 1.900 acidentes a envolver trotinetes elétricas. Destes resultaram 10 vítimas mortais.
0: O diploma vai dar entrada na Assembleia da República daqui a alguns dias. Como é hábito nestas circunstâncias, segue inquérito. A Polícia Judiciária confirma a abertura de um inquérito ao caso de acesso indevido aos processos clínicos de dezenas de pessoas no portal do Serviço Nacional de Saúde. Já os serviços partilhados do Ministério da Saúde adiantam que todas as comunicações de possíveis incidentes de cibersegurança com o portal do CNS são analisados e que sempre que há indícios de factos ilícitos, estes factos são comunicados às autoridades competentes. De acordo com a Ordem dos Médicos, um pirata informático ter-se-á apoderado das credenciais de um médico médico de uma unidade do Alto Minho, acedeu a dezenas de processos clínicos através do portal do Serviço Nacional de Saúde. O bastonário Carlos Cortes assegura que o médico em causa lhe garantiu que não teve nada a ver com estes acessos indevidos.
5: O médico, obviamente, que está incomodado, preocupado e até posso lhe dizer destroçado com toda esta situação, porque o seu nome anda a circular não só pelos órgãos de comunicação social, pelas redes sociais, e espera muito rapidamente que a verdade seja reposta, que haja um esclarecimento muito concreto daquilo que aconteceu, sendo que ele nega, obviamente, que tenha feito essas consultas, até porque, segundo me reportou, teria sido impossível ele fazer, porque o sistema detectou intrusões em vários locais do país onde ele naquele momento não estava, porque se encontrava no local dele de trabalho na ULS do Alto Minho.
0: Ouvido esta tarde pela Antena 1, especialista em cibersegurança, Pedro Machado, explica quais podem ser as intenções dos atacantes com a obtenção destes dados pessoais.
6: Depende da intenção do atacante. No entanto, naturalmente que se crê que podem ser instrumentalizados os dados de contacto, de identificação e contacto, para, por exemplo, para ataques de phishing. Muitas das vezes até levar, por exemplo, perceber a relação familiar e aquelas operações que foram muito faladas em Portugal recentemente, os ataques ao Olá Mãe, ao Olá Pai, ou algo similar do ponto de vista morfológico, conseguir fazer este tipo de ataques, este tipo de fraudes, para levar os pais, por exemplo, a fazer algum tipo de pagamentos, ou ver, por exemplo, interações clínicas que existiram por parte de determinados pacientes e depois simular determinada necessidade de valores a pagamento e que estão em atraso e levar as pessoas com uma situação concreta, real, e levar, enfim, a concretizar aqui algumas operações de fraude.
0: É um caso que está a ser investigado pela Polícia Judiciária. No Rio Paiva, os mergulhadores procuram um homem que desapareceu esta tarde quando fazia river trekking. A mulher que o acompanhava foi resgatada de uma rocha pelos bombeiros municipais de Arouca. A zona à garganta do Paiva está fora dos percursos das empresas de desporto aquático da região, pelo grau, porque é demasiado perigoso, como adianta Sérgio Azevedo, o comandante dos bombeiros de Paiva.
7: Basicamente, ser a margem do rio, com equipamento de proteção individual, entre o Areinho e a praia fluvial do Val, é a informação que temos. De qualquer forma, esta é uma área difícil do rio. Não é uma área que as nossas empresas de animação turística locais façam, por isso é uma zona que não é recomendada para este ou para qualquer tipo de desporto de aventura.
8: E que meios estão mobilizados para fazerem as buscas no sentido de tentarem resgatar ou perceber onde está
7: o... Dos bombeiros de Arouca temos 6 veículos com 14 operacionais, temos 2 equipas de mergulhadores, uma dos bombeiros de Alcâmara e outra dos bombeiros do Conselho de Espinho, e a unidade de psicólogos do INEM também está a caminho. E também temos a GNR de Arouca.
0: Sérgio Azevedo, comandante dos bombeiros de Arouca. Os mergulhadores procuram agora um homem que desapareceu esta tarde quando fazia desporto aquático.
9: 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Boa tarde, já são 6h12, voltamos ao contacto com o Paulo Galvão, Serviço Nacional de Informação de Trânsito RTP Antena 1. Paulo, a esta hora, como é que se está a circular?
10: Estamos em hora de ponta na cidade do Porto, com a via de cintura interna sujeita à demora ainda antes do Estádio do Dragão, em direção à A3, mais à frente há um acidente na zona de Paranhos, também na VCI, também com trânsito a parar, para a Ponta Arrábida, trânsito compacto nos dois sentidos, entre o Nó de Francos e a zona da Arrábida, com filas ainda do lado de Gaia, na A1 em direção ao tabuleiro, Marginal do Porto sujeito à demora, A28 também está parada nos dois sentidos na Avenida AEP, A3 para Arranca, a partir do nó da A4 em direção à via de cintura interna. Está tudo parado também com trabalhos na ligação da A41 ao aeroporto Francisco Sá Carneiro e à A28. Esta zona deve ser evitada. Na região de Lisboa, mantemos as filas na A1 de Vilonga para as portagens de Alverca e depois na zona de Alhandra em direção à Vila Franca de Xira, aqui com trabalhos. A saída de Lisboa pela ponte Vasco da Gama está sujeita à demora em Sacavém e depois segue em marcha lenta em toda a extensão do tabuleiro até à saída para o Montijo. Zona do túnel do Grilo em hora de ponta com o trânsito mais parado para quem está no eixo norte-sul a partir do Alto do Lumiar. Segunda circular mais parada também entre a zona das Torres, Lisboa e o aeroporto. Filas para a ponte 25 de Abril a partir do Jardim Zoológico de Lisboa. Acessos muito preenchidos para sair para sul na A5. Mantemos um acidente junto ao Estádio Nacional. Filas compactas a partir da zona das portagens de Carcavelos em direção a Lisboa. Como a A5 não anda, a marginal também está mais difícil entre Carcavelos e a zona de Passo de Arcos. O IC19 tem ainda por resolver um acidente na zona da curva do Palácio de Queluz. Estará resolvido daqui a alguns minutos. As filas começam ainda ali na zona do Cacém em direção a Lisboa, mas também deixam o trânsito acumulado no sentido inverso a partir de Alfragide. Entrada no IC19 na Radial Benfica e também na segunda circular com o trânsito acumulado em direção ao Piramanique.
9: É o que sabemos quanto ao trânsito a esta hora. Se tem outras informações para partilhar, pode ligar o número gratuito 800-21-0101. Boa tarde, boa viagem, bom regresso a casa. No programa da tarde, ainda até às 7 consigo, estamos a Ligar Portugal.
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9: Daqui a pouco, com o que fica desta sexta-feira, fica para já a música dos Napa com o jovem Dionísio, chama-se Amor de Novo.

0: Napa e a jovem Dionísio, amor de novo.
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0: Já a seguir no programa da tarde, vamos ao que fica desta sexta-feira. Depois das 6:30 temos o Jornal de Desporto. Nesta hora também há Seleção Natural com David Marçal.
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0: 6:19. A mãe e o padrasto das crianças francesas encontradas em Alcácer do Sal estão a ser ouvidas esta tarde. Estão a ser ouvidas esta tarde, Alexandre David.
5: Estão a ser ouvidas desde mais ou menos às 4 da tarde, portanto há cerca de 2 horas, num tribunal de Setúbal. Daqui devem sair as medidas de coação para crimes que podem passar por violência doméstica e também abandono. Este é um caso que está a seguir, por razões óbvias, está a ser seguido de muito perto em França. É precisamente para lá que seguimos em direto, para Paris, onde está a correspondente da Antena 1, Rosário Salgueiro. Boa tarde, Rosário. De que forma é que as autoridades francesas têm acompanhado este caso?
6: As autoridades francesas, e sem que soubessem este desfecho, já acompanhavam o percurso da mãe e do seu atual companheiro. A partir do momento em que o pai, há 10 dias, 11 hoje, apresentou queixa na polícia de Colmar, dizendo que não conseguia contactar com a mãe, com a ex-mulher, com a mãe dos filhos, que ela, acreditava ele, teria abandonado, teria saído de França com os meninos sem a sua autorização. As autoridades francesas foram acompanhando por via da geolocalização do telemóvel dela, depois em cooperação com as autoridades espanholas via detecção das câmaras de segurança, por exemplo, de uma bomba de gasolina, o mesmo aconteceu em Portugal. Quando foi o desaparecimento, desde o desaparecimento acrescentaram um novo processo, que é o processo de abandono, antes era de retirada de criança sem autorização parental. E estão, pediram, entretanto, o retorno das crianças à França. Está a decorrer um processo de investigação e lembro que o pai tinha um poder paternal condicionado, podia visitá-los, mas supervisionado. Há uma grande neblina sobre este poder paternal desta maneira, ainda que o juiz do Tribunal de Colmar diga que ele é um homem comum, que está espantado com tudo o que aconteceu. O mesmo aconteceu com palavras idênticas do autarca de Colmar, dizendo que era uma família sem grandes problemas, era uma família muito comum, que nunca deu trabalho, tenho uma fonte que diz que o pai era um pouco colérico, zangava-se muitas vezes, mas até que ponto é que isso interferiu nesse poder paternal ainda não conseguimos perceber. Aqui o importante, dizem as autoridades francesas, é que as crianças estão sãs e salvas, estão junto de uma família francesa que fala francês, na área de Lisboa, onde podem brincar com crianças e onde estão num ambiente o mais normal e natural possível, até à espera que as autoridades portuguesas e francesas cheguem a um entendimento temporal, de modo que as crianças venham para a França e depois se perceba se serão entregues, a quem vão ser entregues. De dizer também que o pai, quando a mãe começou a ter esta relação, que é relativamente recente, um pouco mais de um mês, percebeu o comportamento deste companheiro antigo militar da Gendarmerie, o equivalente à GNR, o pai pediu a revisão do poder paternal para ficar com as crianças. Ia ser decidido nestes próximos dias, tudo se precipitou, o calendário ficou aqui um bocado mais confuso, se me permitem, com este abandono e com toda esta mediatização e esta emoção, sobretudo em Portugal, mais em Portugal que em França, e agora as autoridades vão ter que decidir com pareceres médicos e psicológicos se a criança fica com o pai, se vai para uma família de acolhimento ou se a entrega a outros familiares.
5: Este caso tem chamado também a atenção dos órgãos de comunicação social francês ou nem tanto assim?
6: Menos do que em Portugal. Para termos uma ideia, para além da France Presse, que tem uma equipa aí em permanência em Portugal, até por causa da grande comunidade francesa que se foi instalando nos últimos anos em Portugal, só a TF, a televisão privada,

0: porque o autarca se disponibilizou a falar e os vizinhos têm falado, como temos mostrado também na Antena 1 e na televisão, na RTP, há uma preocupação, uma consternação até, porque nada fazia prever este comportamento desta mãe.
1: Rosário Salgueiro, correspondente da Antena 1 em Paris, com os dados disponíveis nesta altura e sobre a forma como este caso das duas crianças francesas que foram abandonadas perto de Alcácer do Sal está a ser seguido em França. O pai, aliás a mãe e o padrasto estão nesta altura ainda a ser ouvidos no Tribunal de Setúbal. Espera-se que nas próximas horas possam ser reveladas medidas de coação.
2: É o que fica desta sexta-feira, 22 de maio, também para ouvir em RTP Play. O que fica?
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2: E agora esta canção? Fast Car, de Tracy Chapman. Antes de atualizarmos informação de trânsito, mais à frente também as principais linhas da atualidade desta tarde, sexta-feira, e no Jornal do Desporto.

0: Final dos anos 80 com Tracy Chapman, Fast Car.
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0: É mais slow do que fast, propriamente dito, caro, não é? Esta hora, Paulo Galvão, está complicado o trânsito.
2: Temos um acidente em Braga, na circular urbana, na zona da estação, com trânsito parado em direção à saída para Vila Verde. Na cidade do Porto, a VCI está congestionada, do Dragão para a A3, e mais à frente com um acidente em Paranhos, trânsito a parar, e um outro acidente junto à saída para o Campo Alegre, a complicar a saída.

0: do Porto pela Ponte da Arrábida. A 28 sujeita à demora entre Matosinhos e o Porto. Na A41, trânsito cortado do aeroporto Francisco Sá Carneiro para a A28. É um acidente, um capotamento com muita demora na mesma zona, mas no sentido oposto. Há trabalhos também a pedir paciência. Na região de Lisboa, há filas compactas para a Ponte 25 de Abril. Começam em Sete Rios. Os acessos norte-sul estão todos completos e com demora. Pela Ponte Vasco da Gama, trânsito acumulado na zona de Sacavém para sair de Lisboa para Sul, e depois há marcha lenta em toda a extensão do tabuleiro até à saída para o Montijo. Já está resolvido o acidente nos últimos minutos no IC19 no sentido Sintra-Lisboa, na curva do Palácio. O trânsito começa a escoar. Trânsito também já a escoar na A5, com acidente resolvido na zona do estádio. As filas ainda estão lá atrás, junto às portagens de Carcavelos, em direção a Lisboa. IC19 lenta do Alfragido para a reta dos comandos da Amadora. Marginal sujeita a demora na zona de Carcavelos, com um acidente em direção a Lisboa, e depois entre a Praia de Santo Amaro e a chegada a Caxias. A ligação da A5 à Marginal está completamente preenchida no alto da Boa Viagem. Entrada em Lisboa pela Ponte 25 de Abril, com resistência na subida do Pregal em direção à Praça das Portagens. Está difícil a saída da Alta Europa para a Quinta do Conde, com tudo parado, já a afetar também a circulação no IC20 e na A33, Nacional 10 preenchida do Casal do Marco para a Quinta do Conde, Estrada Nacional 10 a evitar também no futuro.
1: 821-0101 está ligado, é gratuito. Para mais informações de trânsito, boa tarde e boa viagem. Amanhã nem parece um dia de primavera no Norte e Centro, com mais nuvens e até são esperados aguaceiros que poderão ser por vezes fortes de granizo e acompanhados de trovoada, em especial no interior. Já no Sul é esperado um dia de sol e poucas nuvens. Há poeiras em suspensão e também descida da temperatura na previsão. 35 graus é a máxima esperada em Évora e em Beja, 32 em Santarém, previstos 31 de máxima para Castelo Branco, Porto Alegre, Lisboa e Setúbal, 29 para Braga e para Faro, 28 para Bragança, Viseu e Coimbra, 27 para Vila Real e Leiria, 25 para o Porto, Aveiro e também para o Funchal, 24 para Viana do Castelo e para a Guarda, 22 para as Penhas Douradas, 20 graus para Ponta Delgada amanhã. 6h31, antes do Jornal do Desporto, vamos ao essencial da atualidade. Com Ana Isabel Costa.
2: De visita à Expo Foscoa, o Primeiro-Ministro insistiu hoje que a reforma laboral é necessária e assenta sobre uma proposta equilibrada e ponderada. Luís Montenegro, questionado sobre o anunciado voto contra do Chega ao pacote laboral, respondeu que não se pode deixar tudo na mesma. O general Paulo Viegas Nunes regressa à liderança do Siresp, o sistema que permite as comunicações do Estado em situações de emergência. O Siresp estava sem liderança desde 2024, altura em que o general Paulo Viegas Nunes, agora reconduzido, deixou o cargo. Esta escolha é justificada pela estratégia de modernização e reforço da Rede Nacional de Comunicações de Emergência e Segurança. O general Paulo Viegas Nunes vai tomar posse na próxima segunda-feira. E o Governo anuncia o recrutamento de mais 400 guardas prisionais. Faz parte do plano plurianual divulgado hoje. O Ministério da Justiça, através de uma nota pública, diz que estes recrutamentos vão ser feitos em duas fases, metade este ano, as restantes no próximo ano. O casal suspeito de abandonar dois meninos de 3 e 5 anos, perto de Alcácer do Sal, está a ser ouvido no Tribunal de Setúbal para lhe ser comunicadas as medidas de coação. A mulher francesa, de 41 anos, e o homem, de 55, igualmente francês, foram detidos pela GNR ontem, quando se encontravam na esplanada de um café na cidade de Fátima. Em Portugal, a mãe e o padrasto das crianças são suspeitos de crimes de violência doméstica, exposição e abandono.
1: Ana Isabel Costa com o principal da atualidade. A esta hora, no programa da tarde, a informação está atualizada em permanência em noticias.rtp.pt. Vem o Jornal de Desporto. Vamos conhecer os destaques, Fernando Eurico.
3: Depois de um central, sai um ponta-de-lança no Futebol Clube do Porto. Marco Silva nega contactos com Benfica. Águias saem em defesa de António Silva. Na final da taça, tudo é possível neste jornal para escutar José Mota, o último a surpreender um grande. E Afonso Eulálio resiste, 13ª etapa, mantém vantagem para a concorrência.
1: Com a edição de Fernando Eurico, começa agora o Jornal do Desporto.
3: Tot-Ziens, é assim que se diz adeus em neerlandês. Depois de Tiago Silva, o Porto oficializou esta sexta-feira a saída de Luke de Jong. O avançado dos Países Baixos deixa o Dragão após uma época condicionada por duas lesões. Sociedade Esportiva e o jogador tinham acordado no verão passado um contrato válido até 30 de junho de 2026, com mais uma temporada de opção que não foi acionada. De Jong, no adeus, confessa ter sido especial passar pelo Futebol Clube do Porto.
4: I knew already how big it was, of course, and my image of the club didn't change. It's just that
5: eu já sabia que o grande era o clube. Essa imagem não mudou. Apenas me apercebi de como as pessoas e os sócios do clube são tão grandes. Se tanta gente vem celebrar, significa que se é muito grande. Este é um clube fantástico, com muita história e grandes troféus. É realmente especial jogar por este clube.
4: It's really special to play for this club. Yeah.
3: E o que leva de melhor? O afeto dos adeptos.
5: Não esperava tanto carinho dos adeptos. Achava que ia estar mais na sombra, que se esquecessem de mim. Mas acho que o gol que marquei contra o Sporting teve muito impacto nos adeptos, mas também outros jogos onde mostrei do que era capaz. Infelizmente, não pude mostrar mais. Tenho recebido tantas mensagens, tantas abordagens na rua das pessoas a agradecerem o facto de ter ajudado a equipa.
4: How much they appreciated me coming here and helping the team.
3: Aos 36 anos, Luke de Jong regressa ao país de origem, aos Países Baixos. Em defesa de António Silva, o Benfica emitiu esta tarde um comunicado por causa do que diz a campanha feita em torno do central, que acabou fora dos eleitos de Roberto Martínez para o Campeonato do Mundo. Defesa em comunicado, aqui resumido pelo jornalista Carlos Rui Abreu.
6: Totalmente inaceitáveis. O Benfica saiu em defesa de António Silva para repudiar os ataques que considera terem o central como alvo e que relatam uma alegada fuga de informação quando estava na seleção no Euro 2024. O Clube da Luz não confirma nem desmente o teor das notícias, mas sublinha a forma estranha ou estratégica como o tema foi lançado nas vésperas do anúncio da convocatória para o Mundial. Numa curta nota enviada às redações, o Benfica refere-se a António Silva como um ser humano de eleição e um profissional de excelência, além de ser um dos principais ativos do clube, um dos capitães de equipa e, orgulhosamente, um filho da casa, pelo que são totalmente inaceitáveis os recorrentes ataques de que é alvo.
3: E Marco Silva encerra a presente temporada no domingo, quando o Fulham receber o Newcastle da última jornada da Premier League. Em declarações, na conferência de imprensa, de antevisão ao encontro da jornada 38, o técnico português, que tem sido apontado como possível sucessor de José Mourinho no Benfica, reafirmou que ainda não teve qualquer conversa direta ou abordagem por parte do Clube da Luz e que, por isso, ainda não tem nada palpável quanto à possibilidade de rumar ao Benfica.
7: Na minha parte, como treinador do Fulham, não quero, não posso e não vou comentar nada, porque não há nada palpável que eu possa chegar aqui e comentar. Não há nada palpável. É óbvio que, depois de tantos rumores, continuar a dizer isto, mas eu não posso mentir e não vou faltar à verdade. E neste momento não há nada que eu possa comentar. E da minha parte, continua tudo igual. Eu não tive nenhuma conversa direta com o Benfica, não tive nenhuma abordagem do Benfica neste momento. E esta é que é a realidade. Portanto, eu não posso adiantar muito mais sobre isso, não posso continuar a alimentar ou descartar um rumor, porque não há muito a dizer. Eu não vou estar aqui a falar de rumores, porque senão não fazia mais nada. Como devem calcular, eu tento ser o mais honesto possível.
3: Se há competição em que todos têm as mesmas possibilidades de vitória num só jogo, é a Taça de Portugal, onde os pequenos podem bater os grandes, onde os grandes não têm garantido o troféu. É preciso recuar até à época 2017-18 para se encontrar a última surpresa. O Desportivo das Aves, comandado por José Mota, bateu no Jamor o Sporting por 2-1 e conquistou pela primeira vez o troféu. Diz o experiente técnico que motivação não falta aos pequenos nestes jogos.
8: Não é aquele papel, possamos dizer, fundamental que o treinador tem para esse tipo de jogo, porque ela está. Quem não está motivado para uma final da Taça de Portugal, acho que nunca não existirá outro tipo de jogo que tenha tanta motivação como esse. O que eu penso é que, em termos de trabalho, em termos daquilo de estratégia, em termos daquilo que pretendemos para uma final da Taça de Portugal, é que realmente aí o papel do treinador tem que ser um papel decisivo e diferente de muitos outros jogos. A final da taça tem que ser encarada completamente diferente. É para ganhar, não é para participar só.
3: Embora reconheça, José Mota, que o Sporting é favorito diante do Torriense.
8: O Sporting é evidentemente o favorito, está habituado e é o vencedor, portanto, em título. Está habituado a este tipo de situações, a este tipo de jogos. É uma equipa que está também motivada, portanto, quer ganhar, quer vencer, quer a Taça de Portugal. Agora, temos que valorizar todo o trabalho que foi feito pelo Torriense. Está na final com todo de mérito, vai com certeza, e os atletas e os seus técnicos sabem perfeitamente, e agentes de Torres Vedra sabem perfeitamente que é o jogo de uma vida, e portanto percebemos que muitas vezes em 90 minutos ou 120 tudo poderá acontecer. Embora, como é óbvio, temos que perceber que o Sporting é favorito.
3: Aos de Torres Vedras deixo o próprio exemplo: ganhar a taça é um marco que fica para sempre.
8: É claro que é importantíssimo, não só para a Vila, é importantíssimo para nós profissionais, porque sentir uma final da Taça de Portugal, viver uma final da Taça de Portugal, ganhar uma final da Taça de Portugal, portanto, não só acrescenta ao currículo, mas fundamentalmente é um fator de grande prestígio que recordamos para toda a vida.
3: Para amanhã, as conferências de imprensa oficiais dos dois clubes, a entrevista exclusiva à RTP, à Rádio e Televisão de Portugal, Rui Borges vai em alerta máximo, mesmo sendo o Torriense da segunda e estando a meio de um importante play-off.
9: Há sempre essa nuance de toda a gente se calhar pensar que é uma equipa de um escalão inferior, mas o meu alerta é máximo, porque venho desses escalões, sei bem aquilo que é, o que os motiva e o quão é especial estar numa final da Taça de Portugal e o quanto desejam as equipas de escalões inferiores estar numa final de Taça de Portugal contra uma grande equipa, por isso sei bem de todas as dificuldades que vamos ter.
3: Luís Tralhão, o timoneiro da equipa do Oeste, é franco, este jogo não vem a calhar do calendário do Torriense.
10: Talvez faltou alguma sensatez, na minha opinião, colocarmos a jogar numa semana três jogos com esta importância. Eu disse na altura que, e continuo a dizer, que o nosso principal objetivo da época é realmente subir divisão, mas é inegável que a final da taça não podemos jogar de ânimo leve. O palmarés do Sporting, só por si, já revela bem a força do adversário. Portanto, esperamos ameaças, em termos futebolisticamente falando, quase todo o lado, não é?
3: Jogo domingo às 17h15 no Estádio Nacional, com arbitragem de António Nobre, relato aqui na Rádio Pública de Paulo Sérgio e José Pedro Pinto. Benfica, nesta altura, a equipa com mais troféus, 28. O Sporting, caso vença, pode chegar aos 19 e o Torriense pode vir a ser estreia absoluta no galerim dos conquistadores. Até agora, só 13 clubes venceram a prova rainha, para lá de Benfica, Porto e Sporting, também Braga, o Vitória Sport Clube, Vitória Futebol Clube, Belenenses, Boa Vista, Académica, Leixões, Beira-Mar, Estrela da Amadora e Desportivo das Aves. A final da taça é sempre de alto risco. Para a intendente da PSP, Carla Duarte, tudo está preparado para correr bem.
11: O policiamento adequado para este evento. Nas mais diversas valências da PSP, seja na vertente do trânsito, seja na vertente da ordem pública, seja na vertente de policiamento estático, temos que ter também aqui dentro do estádio, todas as vertentes da polícia estarão implementadas e estão garantidas para que o jogo decorra com tranquilidade e seja um espetáculo desportivo.
3: Tem cola, não sai. Afonso Eulálio continua de rosa no Giro de Itália, mais uma etapa, a 13ª, e a mesma diferença para os candidatos. Uma tirada contada pelo jornalista João Alves Domingos.
12: Não perdeu nem um segundo. Afonso Eulálio mantém 33 de vantagem para o superfavorito Jonas Vingegaard após a 13ª etapa da Volta à Itália. O ciclista português continua a sentir na pele o sonho de vestir cor-de-rosa. A liderança no ranking do giro pelo jovem Afonso Eulálio resistiu a 189 km e duas contagens de montanha concentradas no final da etapa. Na corrida que decorreu na região transalpina de Piemonte, norte do país, o mais rápido foi um homem da casa. O italiano Alberto Bettiol, da Astana, cumpriu o percurso em 3 horas 51 minutos e 33 segundos. Este sábado, nova etapa, muita montanha, incluindo 3 contagens de primeira categoria. E Afonso Eulálio a desafiar mais uma vez as expectativas para manter, pelo menos por mais um dia, a camisola cor-de-rosa.
3: E duas notas breves para fechar este jornal. A campeã olímpica Fernanda Ribeiro vai ser distinguida a 27 de maio pela Confederação de Desporto Portugal com o Prémio Mérito Desportivo Alto Prestígio quando se assinalam 30 anos sobre o ouro conquistado em Atlanta. Anunciada em comunicado, a distinção, considerada a mais importante da Gala do Desporto de Portugal, vai ter lugar no Centro Cultural Olga Cadaval e surge 3 décadas após a histórica vitória da atleta na final dos 10 mil metros nos Jogos de Atlanta em 1996. E João Geraldo está apurado para os quartos de final do Contender de Lagos de ténis de mesa na Nigéria. Venceu hoje por 3-0 Abdelkader Salifu do Benin pelos parciais de 11-9, 11-7 e 11-2. Na próxima ronda, João Geraldo vai defrontar o número 17 mundial, o dinamarquês Anders Lind, que é o primeiro pré-designado deste torneio.
1: Fernando Eurico, na edição do Jornal do Desporto, o simultâneo da RTP Antena 1 com a RTP Antena 1 Açores, RTP África e RTP Mundo. 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Ficamos a 15 minutos das 7, a seguir à Seleção Natural.
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1: Avançamos para a Seleção Natural. Hoje o David Marçal sugere um livro sobre a forma como olhamos para as árvores. À conversa com a Karina Jorge. Seleção Natural.
16: Voltamos aos livros, David Marçal. Já aqui tinhas trazido umas 3 edições com 3 sugestões de leitura sobre ciência e hoje volta mais uma. Aliás, eu tenho o livro na mão. Eu tinha de fazer isto. Qual é o de hoje? Olá,
17: Olá,
16: David.
17: Karina. Portanto, não há 3 sem 4. Eu hoje trago um livro sobre a forma como olhamos para as árvores. Chama-se Como Ler uma Árvore. E o autor chama-se Tristan Gooley, que é um autor britânico com um percurso invulgar. Ele não é propriamente um botânico clássico, mas sim um especialista em navegação natural, ou seja, em orientar-se na paisagem, usando os sinais do ambiente, desde o sol às estrelas, passando precisamente pelas árvores, e já escreveu vários livros sobre este tema. Esta edição portuguesa foi muito recentemente publicada pela Pergaminho. E a ideia central do livro é simples. As árvores são, na prática, mapas vivos do ambiente onde crescem. Guardam informação sobre o solo, a água, o vento, o clima e até sobre a presença humana e animal. Vamos a um exemplo. A casca. Uma casca lisa pode indicar crescimento lento, típico de árvores que vivem em ambientes protegidos, como florestas densas. Já uma casca grossa e rugosa sugere uma vida mais exposta, vento, sol, variações de temperatura. A árvore investe mais na proteção. É casca grossa.
16: É, normalmente nós dizemos isso também em relação às pessoas.
17: Exatamente.
16: Não é? Ele é casca grossa, portanto aguenta tudo.
17: Aguenta tudo.
16: Vem das árvores.
17: É como as árvores.
16: Uau!
17: Outro exemplo é a forma do tronco. Em geral, as árvores não crescem de forma simétrica, elas crescem de forma assimétrica, reagindo ao vento dominante ou à direção da luz solar. Ou seja, a própria estrutura da árvore registra as forças a que esteve sujeita. E depois há o exemplo mais famoso, que são os anéis de crescimento. Ou seja, cada anel, quando nós cortamos a árvore, para isto temos que ter uma atitude um bocadinho destrutiva ou retirar uma amostra,
16: sim,
17: cada anel corresponde a um ano mas corresponde a mais do que isso. Os anos difíceis, com seca ou frio, deixam anéis mais finos. Eventos extremos deixam marcas sincronizadas nas árvores de regiões inteiras. Há mesmo casos em que estes registros ajudam a reconstruir episódios históricos. Por exemplo, na grande geada de 1709, não sei se te lembras, lembro perfeitamente.
16: Lembro-me perfeitamente. Estou bem conservada. Sim, sim.
17: Foi um inverno extremamente rigoroso que afetou grande parte da Europa. Nesse ano, vemos anéis invulgarmente finos em árvores de vários países ao mesmo tempo. Mesmo sem registros escritos, seria possível perceber que algo excepcional aconteceu naquele ano. O que também explica porque diferentes tipos de árvores ocupam diferentes partes da paisagem. E aqui vale a pena fazer uma pequena pausa para esclarecer dois conceitos que aparecem muito no livro, que são as coníferas e as folhosas. As coníferas são árvores que produzem sementes em cones, como as pinhas, e que têm em geral folhas em forma de agulha. Estas folhas são adaptadas para conservar água e resistir ao frio. Em Portugal temos, por exemplo, o pinheiro bravo, o pinheiro manso e o cipreste. Já as folhosas são árvores com folha larga e plana, muitas vezes caduca, ou seja, caem no outono. Em Portugal temos muitos exemplos, como o carvalho, a azinheira, o sobreiro ou o castanheiro. As coníferas são mais resistentes, toleram melhor o frio, a seca e os solos pobres. Por isso tendem a dominar em altitudes elevadas ou em ambientes mais duros. Já as folhosas precisam de mais água e de condições mais amenas. E por isso aparecem muitas vezes em vales, em zonas úmidas ou junto aos rios. Portanto, estamos a caminhar na floresta e vemos folhosas, sabemos que por ali deve haver água.
16: Sim.
17: E as paisagens dominadas por coníferas, mais resinosas e inflamáveis, tendem a ser mais vulneráveis a incêndios, enquanto a presença de folhosas pode, em certos contextos, ajudar a reduzir a propagação do fogo, uma questão muito importante para Portugal.
16: Certo.
17: O autor descreve, por exemplo, como uma linha mais clara no meio de certas árvores, no meio das folhas de certas árvores, pode indicar a proximidade da água. Ele explica porquê, mas não é fácil de explicar, mas quando nós encontramos folhas com uma linha clara, uma espécie de divisão, isso indica que estamos perto de um rio ou de uma fonte de água. E o livro mostra isso, como a nossa atenção pode ser treinada como para aprender a ver padrões, a comparar e a interpretar sinais. Não é um livro técnico, apesar de assentar em bases científicas, é um livro de observação, de curiosidade, ligado ao ambiente. E agora quero-te perguntar, Karina, se fôssemos agora para o parque de estacionamento aqui da RTP, achas que conseguias encontrar água só olhar para as árvores ou acabávamos os dois perdidos e cheios de sede?
16: Eu acho que acabávamos um pouquinho cheios de sede. Mas podemos ir observar, queres ir?
17: Podemos ir, está combinado.
16: Estamos sempre a aprender.
17: Levamos o livro do Tristan Gulley, Como Ler uma Árvore, para ver se conseguimos aplicar os conhecimentos.
16: O Sherlock Holmes da natureza. Obrigada, mais uma vez.
17: Obrigado, Karina.
16: Até à próxima.
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1: Estamos a 8 minutos das 7, daqui a pouco há a postal do dia. Agora importa saber como vai o trânsito, Paulo.
0: Começamos na margem sul, saída da Alta Europa para a Quinta do Conde, com muita demora a afetar a circulação no IC21 e também na A33. O mesmo para quem está na Estrada Nacional 10, do Casal do Marco para a Quinta do Conde, com tudo parado. Nacional 10 no Fogoteiro também com demora, a deixar também a A2 já a parar para quem vai de Lisboa para Setúbal. Para a Ponte 25 de Abril, fila junto ao Jardim Zoológico, acessos preenchidos de norte para sul. Também a Ponte Vasco da Gama vai preenchida de norte para sul a partir de Sacavém até à saída para o Montijo. A marcar passo, temos a esta hora filas para as portagens de Loures, para quem sai de Lisboa para Torres Vedras pela A8, trânsito parado na A16, com trabalhos nas portagens de Mem Martins, com trânsito acumulado no sentido Cascais-Lisboa. Há um acidente nas curvas do Cacém, no IC19, está com demora o sentido Sintra-Lisboa. Há também uma ocorrência na reta dos comandos da Amadora, mas a complicar o sentido inverso, de Lisboa para Sintra, com trânsito acumulado junto à zona de Alfragide. A A5 já não tem grandes dificuldades a esta hora. A marginal ainda no para-arranque, entrada em Lisboa pela Ponte 25 de Abril, está a parar na subida do Pragal em direção à Praça das Portagens. Na A1, filas compactas em direção à Vila Franca de Xira, porque há trabalhos no sentido Lisboa-Porto. Na região do Porto, mantém-se cortada a A41 em direção à A28, na zona do aeroporto Francisco Sá Carneiro, com capotamento. Há também filas no sentido inverso, porque há trabalhos. Como a A41 não anda, há mais movimento também na A4, a partir de Custóias, em direção à A28. A subida do Dragão para a A3 mantém-se completa na VCI, depois entre Francos e o tabuleiro da Ponta Rábida. A A28 está preenchida mais para sair do Porto para Matosinhos e a A3 está a parar a partir da circunvalação até à entrada na VCI.
1: Voltamos a saber do trânsito depois das notícias das 7 e antes do contraditório desta semana. 821-0101, ligado para mais informações. Boa tarde e boa viagem.
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1: Com apenas 17 anos, participou na primeira temporada do Masterclass Antena 1 e mal começou a apresentar a primeira canção, João Gil afirmou: a miúda é um diamante. E não estava errado, desde então já muito aconteceu, incluindo ser mãe. Por estes dias lançou o terceiro disco, Hormonal, uma história cantada dedicada à filha. Bárbara Tinoco está hoje no Mesa para Dois.
19: Muitos dos pais que vêm ao meu concerto vêm com as filhas, mas não são propriamente fãs da Bárbara Tinoco. Mas eu acho que ao longo do concerto, sempre que eu vejo um pai na plateia que está assim meio com ar de mau, meio tipo, isto não me está. Eu meto-me sempre com esse pai, ele ri sempre e no fim.
20: Se calhar transforma-se num fã número um da Bárbara Tinoco.
19: Opa, pelo menos que seja bom ouvir entre pai e filha no carro de manhã. Eu e o meu pai sempre tivemos isso, eu acho que isso é especial, ouvir a mesma música e estarmos os dois tipo, pai, mete aquela, e ele, ok, eu também amo essa. E se eu puder ser essa canção na vida de um pai e de uma filha, como foi
20: esse
19: alguém para mim,
20: partilha.
19: Acho que é especial.
1: 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Está na hora, vem o Postal do Dia com Luís Osório.

0: Parecemos adolescentes envelhecidos. Não por culpa nossa, mas do tempo. Isto anda tão rápido, as mudanças são tão expressivas que é difícil não nos sentirmos como quando éramos miúdos e o mundo se esparramava para que o pudéssemos decifrar. Hoje há carros que andam sozinhos e robôs que amam. Há países onde o dinheiro já não existe em papel. Há fábricas que produzem computadores que um dia estarão alojados num corpo que deixará de ser completamente nosso. Quando achávamos que todo este progresso produziria gente empenhada, livre e esfomeada de futuro, o que constatamos é o contrário. Estamos mais conservadores, menos imaginativos, mais intolerantes, menos empáticos e mais controladores. É uma bizarria, um verdadeiro embuste. Depois, mais esdrúxulo ainda, é constatar que os mais jovens conseguem a proeza de superar no conservadorismo a geração dos seus próprios pais. Há uns tempos, a UMAR encomendou um estudo acerca do que os miúdos pensavam sobre a liberdade e as relações amorosas. Foram questionados 6 mil jovens entre os 12 e os 18 anos e metade deles acreditava ser legítimo controlar o telemóvel ou as redes sociais da namorada ou do namorado. São números brutais. Como aqui escrevi noutro postal, foi com o telemóvel que nasceu uma pergunta que não existia antes. Onde estás? Já tinhas pensado nisso? Onde estás? Para onde vais? Com quem estás? E tudo o resto que está implícito numa necessidade de controle que nos contamina como um implacável vírus. Um vírus que está a arrebentar com a liberdade. É preciso dizer não. Gritar não. Dizer que não é normal mexer no telemóvel de outra pessoa, sobretudo se amarmos essa pessoa. Que não é normal entrar nas suas redes sociais, que ninguém é propriedade de ninguém. Que amar alguém, que ser amigo de alguém, é uma coisa muito séria, que implica respeito absoluto pelo espaço e pela vida da pessoa que temos ou desejamos ter ao lado. Não te apagues em função de uma outra vida. Não te apagues porque estarás condenado ou condenada a um dia acordares sem nada. Esvaziada, seca, desabitada, oca. Acordarás e não saberás quem és.
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1: As notícias das 7 vêm aí, depois há
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1: Contraditório.
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1: Espreitando a meteorologia para amanhã, sábado 23 de maio. No continente, mais nuvens no norte e centro, onde são esperados aguaceiros. Poderão ser por vezes fortes de granizo e acompanhados de trovoada, em especial no interior. Já na região sul, o sol deverá brilhar sem muitas nuvens, ou seja, um dia de céu mais livre de nuvens, ou seja, mais sol mesmo na região sul. Quanto à temperatura, vai descer ligeiramente. É esperado também a continuação de poeiras em suspensão. Na Madeira, temos subida da temperatura mínima na previsão para o arquipélago, num dia com céu pouco nublado ou limpo logo a partir do início da manhã. Açores com mais nuvens, aguaceiros fracos e pouco frequentes no grupo central e chuva fraca durante a madrugada e amanhã no grupo oriental, sendo esperada também para o fim do dia no grupo ocidental de ilhas. 35 graus é a máxima prevista para Évora e Beja, 32 para Santarém, 31 para Castelo Branco, Porto Alegre, Lisboa e Setúbal, 29 para Braga e para Faro, 28 para Bragança, Viseu e Coimbra, 27 para Vila Real e para Leiria, 25 para Porto, Aveiro e Funchal, 24 para Viana do Castelo e também para Guarda. Quanto às Penhas Douradas, amanhã com 22 graus de temperatura máxima prevista, para Ponta Delgada estão previstos 20 graus.
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1: Boa tarde, são 7 horas no continente de Madeira, 6 nos Açores. A esta hora nas notícias, Alexandre David.
4: Acaba de ser anunciado, André Ventura vai votar contra, já na generalidade, a proposta do Governo para alterar a legislação laboral, caso o texto que deu entrada no Parlamento não seja alterado. O preço dos combustíveis volta a subir na próxima semana, o mesmo aumento para a gasolina e para o gasóleo. 2 anos depois de ter abandonado o cargo, Paulo Viegas Nunes volta a ser eleito Presidente do Conselho de Administração do Siresp, o Sistema de Comunicações de Segurança Nacional.
1: Agora estão 26 graus no Porto e em Coimbra, 27 em Lisboa, 28 em Faro, nas ilhas, 18 graus em Ponta Delgada e 21 no Funchal. As notícias com Alexandre David.
4: O preço dos combustíveis vai aumentar na próxima semana, cerca de 1,5 cêntimo, quer para a gasolina, quer para o gasóleo. Isto de acordo com a Mafalda Trigo, da ANARECA, Associação de Revendedores de Combustíveis.
5: Na próxima semana está com um aumento muito, muito diminuto, de 1,5 cêntimo, em média, nas companhias. No início desta semana, a previsão de aumento seria à roda dos 6 cêntimos por litro e durante a semana as correções foram sendo feitas, acabando agora na sexta-feira com um aumento muito reduzido, tendo em conta as previsões do início da semana.
4: O preço do barril de Brent fechou a semana acima dos 102 dólares. Já foi encontrado o corpo do homem que hoje desapareceu no rio Paiva. Os bombeiros voluntários de Arouca procedem neste momento à retirada numa zona de difícil acesso e perigosa, conhecida como Garganta do Paiva. O homem praticava um desporto náutico no rio, uma modalidade de caminhada pelas águas do rio com a companheira. A mulher foi resgatada de uma rocha sem ferimentos. Paulo Viegas Nunes foi eleito de novo Presidente do Conselho de Administração do Siresp, o Sistema de Telecomunicações de Segurança Nacional, que estava há vários anos sem Presidente. Aliás, Paulo Viegas Nunes acaba por ser reconduzido, já que abandonou o mesmo cargo em 2024. Sempre ao lado das Forças de Segurança, eis a promessa do Ministro da Administração Interna para o trabalho das Forças de Segurança. Luís Neves reconhece que há situações de risco que podem provocar comportamentos de algum excesso, mas nada que mude o apoio do Ministro e do Governo.
6: As Forças de Segurança terão no Ministro da Administração Interna e do Governo todo o apoio, todo o suporte, toda a compreensão para atuarem com toda a firmeza, com toda a robustez no cumprimento da lei. Por vezes, e eu sei disso e dei nota, porque conheço, também cá estive aqui muitos anos nesta estrutura da intervenção da GNR, como tive com a PSP, conheço as dificuldades em que as pessoas laboram. Situações de risco, questões inopinadas que surgem, em cenários adversos, e por isso, sempre que nessas atuações haja algo que possa ter ocorrido perante um excesso, naturalmente terei que compreender e compreendo muito bem o que se passa nessas ações, muitas vezes, repito, de grande dificuldade, de grande risco para a própria integridade física e, sobretudo, por vezes inopinadas.
4: Declarações do Ministro da Administração Interna esta tarde aos jornalistas à margem do aniversário da Unidade de Intervenção da GNR. A Polícia Judiciária confirma a abertura de um inquérito ao caso de acesso indevido aos processos clínicos de dezenas de pessoas no portal do Serviço Nacional de Saúde. De acordo com a Ordem dos Médicos, um pirata informático ter-se-á apoderado das credenciais de um médico de uma unidade do Alto Minho, acedeu a dezenas de processos clínicos através do portal do Serviço Nacional de Saúde. O bastonário Carlos Cortes assegura que o médico em causa lhe garantiu que não teve nada a ver com estes acessos indevidos.
7: O médico, obviamente, que está incomodado, preocupado e até posso lhe dizer destroçado com toda esta situação, porque o seu nome anda a circular não só pelos órgãos de comunicação social, pelas redes sociais, e espera muito rapidamente que a verdade seja reposta, que haja um esclarecimento muito concreto daquilo que aconteceu, sendo que ele nega, obviamente, que tenha feito essas consultas, até porque, segundo me reportou, teria sido impossível ele fazer, porque o sistema detectou intrusões em vários locais do país onde ele naquele momento não estava, porque se encontrava no local dele de trabalho na ULS do Alto Minho.
4: A Ordem dos Médicos recebeu dezenas de queixas sobre consultas indevidas de processos clínicos, queixas que foram já remetidas também para o Ministério Público. O especialista em cibersegurança Pedro Machado, ouvido esta tarde pela Antena 1, explica quais podem ser as intenções dos atacantes com a obtenção destes dados pessoais.
8: Depende da intenção do atacante. Naturalmente que se crê que podem ser instrumentalizados os dados de contacto, de identificação e contacto para, por exemplo, para ataques de phishing, muitas das vezes até levar, por exemplo, perceber a relação familiar e aquelas operações que foram muito faladas em Portugal recentemente, os ataques ao Olá Mãe, ao Olá Pai, ou algo similar do ponto de vista morfológico, conseguir fazer este tipo de ataques, este tipo de fraudes, para levar os pais, por exemplo, a fazer algum tipo de pagamentos, ou ver, por exemplo, interações clínicas que existiram por parte de determinados pacientes e depois simular determinada necessidade de valores em a pagamento e que estão em atraso e levar as pessoas com uma situação concreta, real e levar, enfim, a concretizar aqui algumas operações de fraude.
4: É um caso que está a ser já investigado pelas autoridades competentes. Subiu para 177 o número de pessoas que suspeita terem morrido de ébola na República Democrática do Congo. Os casos suspeitos já ultrapassam os 700. São dados adiantados esta sexta-feira pelo diretor-geral da Organização Mundial de Saúde. O padre português Marcelo Oliveira, em missão na República Democrática do Congo, disse à agência Lusa que existem congoleses céticos relativamente à epidemia do ébola, permitindo que esta se propague, pois as medidas sanitárias não são respeitadas.
9: De facto, falamos num território massacrado, é o Ituri, e depois com as províncias vizinhas do Norte e Sul Kivu. Então, temos uma epidemia que surge, a população é sempre bastante resistente a tudo o que são doenças e a tudo o que são coisas novas que surgem. E aqui falamos de uma nova edição, porque, como disse, já são 17. E esta 17ª é marcada por uma estirpe que é nova e para a qual não há nem vacina, nem um tratamento específico. A população, que é muito cética a toda esta realidade, não respeita as medidas barreira, o que faz com que a epidemia se propague.
4: Uma situação relatada por um padre português que está, nesta altura, em missão na República Democrática do Congo. A camisola rosa da Volta à Itália continua a falar português. Afonso Eulálio chegou integrado no pelotão, que completou a 13ª etapa, a mais de 13 minutos do vencedor. Manteve a distância da geral, com o dinamarquês a ser segundo, a 33 segundos, e um neerlandês em terceiro. O ciclista Alberto Biotti fugiu hoje para a vitória da 13ª etapa. Afonso Lálio agradece aos colegas da equipa o trabalho que tem feito nos últimos dias para manter a camisola rosa. O ciclista português admite poder perder o primeiro lugar na classificação geral da Volta à Itália em bicicleta. Amanhã, ainda assim, promete lutar.
10: Amanhã já vai ser uma etapa um bocado diferente, vai ser muito dura, uma subida muito, muito longa de início, uma subida muito longa no final. A mim, pronto, como todos imaginam, resta-me lutar, não? E pronto, sabemos que o Jonas é o Jonas, possivelmente vai ganhar a etapa e vai vestir de rosa. Mas pronto, a mim, enquanto eu estiver bem, enquanto tiver forças, vou lutar pelo que consegui fazer e vou dar o meu melhor.
4: O ciclista português deixa também um agradecimento aos colegas da equipa.
10: Foi um dia, digamos que relativamente tranquilo para os ciclistas que estão a lutar pela geral. Foi um início muito rápido, porque penso que todos os ciclistas e todas as equipas queriam estar presentes na fuga, porque sabiam que era um dia em que a fuga quase a 100% iria chegar e ir a disputar a etapa. A equipa fez mais um dia um trabalho fenomenal, controlou de início para decidir quem ia para a fuga. Depois controlaram perfeitamente o dia todo, levaram-me perfeitamente até à linha de meta, um por um, todos os ciclistas fizeram o seu trabalho perfeitamente, como têm feito todos os dias. Eu só lhes tenho que agradecer muitíssimo por todos estes dias que temos passado juntos e temos lutado juntos.
4: Para já, Afonso Eulálio continua de camisola rosa nesta volta à bicicleta em Itália. O treinador Pep Guardiola, que vai deixar o Manchester City no final desta época, assegurou hoje que o seu próximo passo vai ser descansar e admitiu que deverá ficar sem treinar durante algum tempo. Vou descansar, não tenho intenções de treinar durante um tempo. Se as tivesse, ficaria aqui, disse o treinador, depois de hoje anunciar que vai deixar o clube no final desta temporada, depois de conquistar 20 troféus nos 10 anos em que esteve no Manchester City.
1: Edição de Alexandre David, simultâneo da RTP Antena 1 com a RTP Antena 1 Madeira e também com a RTP Mundo. 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Agora são 7h10, voltamos ao contacto. Paulo Galvão, o trânsito continua difícil a esta hora?
11: Continua, mantém-se cortado à 41 em direção à 28 entre o aeroporto Francisco Sá Carneiro e a entrada na autoestrada com capotamento. A VRI é uma boa opção, mas depois também há trânsito lento para chegar à 28 junto ao nó da A4. O trânsito compacto perto da VCI a partir da zona da circunvalação. Trânsito lento também na zona de Francos para o tabuleiro da Ponta Rábida nos dois sentidos. A Avenida AIP está preenchida para sair do Porto para Matosinhos. Aqui a norte de Lisboa, a A21 tem um acidente na zona de obras, na Carapinheira, e há filas no sentido Iriceira, Venda do Pinheiro. Há trânsito compacto para sair de Lisboa pela Ponte Vasco da Gama, na parte mais alta do tabuleiro, e depois com um acidente antes da saída para o Montijo, com trânsito a acumular já a partir da Cala de Samora. Trânsito compacto também na A1, porque há trabalhos em Vila Franca de Xira. O sentido sul-norte tem vários quilómetros de fila. Para a ponte 25 de Abril, para-se junto ao Jardim Zoológico de Lisboa. Todos os acessos norte-sul estão completos. Segundo a circular, de Telheiras para o aeroporto, saída do túnel do Grilo para Frielas, com trânsito compacto. Também há demora esta hora na ligação do Casal do Marco à Quinta do Conde, na Estrada Nacional 10, com tudo parado. O mesmo para quem sai da Auto Europa em direção à Quinta do Conde, a afetar a circulação no IC21 e também na A33.
1: Está visto o trânsito por agora, 821-0101, mantém-se ligado, é gratuito. Para mais informações de trânsito, boa tarde e boa viagem. Já a seguir, o contraditório com a Natália Carvalho, António José Teixeira, Luísa Meireles e Maria Castelo Branco.
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0: Olá, viva! Diretas no PSD, Pedro Passos Coelho não vai a jogo, Luís Montenegro entregou a sua terceira moção de estratégia chamada Trabalhar, Fazer Portugal Maior. Uma inspiração no slogan otimista de Cavaco Silva de há 20 anos, que prometia um país grande, moderno e europeu. Terceira moção, candidato único, diretas marcadas para sábado que vem, veio acompanhada de mais 3 mil assinaturas, o dobro do exigido. Montenegro reeleito por si próprio, como se diz, quando não há adversário, a vitória é garantida. Portugal Maior, ou pelo menos Portugal a tentar não ser menor. Trabalho 21 e o custo de uma polémica, a dispensa para a amamentação passaria a ter um limite de 2 anos, com a exigência de atestado médico a partir do primeiro ano, o que parecia um detalhe técnico. Tornou-se símbolo de uma reforma contestada por todos os lados. A ministra do Trabalho, Rosário Palma Ramalho, deu uma entrevista à Antena 1, onde considerou que o presidente da República, António José Seguro, empoderou a UGT para rejeitar o acordo sobre a reforma laboral. Garantiu que não responsabiliza diretamente o chefe de Estado, mas que as suas declarações tornaram dispensável chegar a acordo. Em bom português, não foi culpa dele, mas foi culpa dele. É a geometria política portuguesa. Seja como for, a reforma laboral pode ser um nave morto, PS e Chega anuncia um chumbo. Base das lajes, a polémica tem mais camadas que uma cebola. Numa entrevista à Fox News, Marco Rubio elogiou Portugal de forma entusiasta. Há países na NATO, diz ele, que foram muito úteis para os Estados Unidos, e disse um, Portugal. Disseram que sim, mesmo antes de perguntarmos o que quer que fosse. Um elogio que em Lisboa caiu como uma bomba. O PS acusou o governo de subserviência e pediu uma audição de Paulo Rangel para debater o que chamou de uma humilhação à escala planetária. O MNE desmentiu Rubio em nota de imprensa, garantiu que o pedido americano só chegou depois do ataque ao Irão e que a autorização foi dada com condições. O ministro da Defesa, Nuno Melo, acrescentou que as declarações de Rubio não podem ser lidas pelo seu teor literal. Temos os americanos a insistirem que Portugal foi extraordinariamente cooperante e Portugal a responder: não fomos nada. É talvez o primeiro caso diplomático, diria eu, de um país ofendido por excesso de elogio. Uma raridade diplomática. Dois médicos portugueses entre os detidos, 430 ativistas de 44 países ajoelhados num cais e um ministro a fazer conteúdo para as redes, um reality show com consequências reais. Montenegro e Rangel classificaram o tratamento como inaceitável. É o contraditório de António José Teixeira, Luísa Meireles e Maria Castelo Branco. Maria, começo hoje por ti e pelas diretas. Montenegro, candidato único pela terceira vez. E esta moção que tem um duplo não. O PSD compromete-se a não ter acordo de governação, nem com o Chega, nem com o PS, e que parando não é não ao Chega, ao não é não ao Bloco Central com os socialistas. Mais vale só que mal acompanhado, é essa a teoria de Luís Montenegro.
1: Isto não surpreende nada, não é? Luís Montenegro tem ensaiado esta estratégia de governar ao centro, eles o centro iluminado, depois uns radicais esquerdistas e uns radicais direitistas. O problema disto, há vários problemas aqui. Tem resultado, no entanto, este equilíbrio parlamentar, mas há vários problemas aqui. O primeiro é óbvio, é evidente, é se o PSD quer conter, ou seja, se nós virmos assim, qual é o partido que está mais, que é mais passível de roubar votos ao PSD? Não será o Partido Socialista, ou quer dizer, poderá ser o Partido Socialista, mas o Partido Socialista tem sido assim há 50 anos. Qual é a novidade? O Chega pode roubar votos ao PSD e está a roubar votos ao PSD e ao CDS também, diga-se
0: passagem. Como é que se contraria isso?
1: Pela direita? Não sei, mas repara, eu não sei se se contraria isso dizendo aos eleitores do PSD que o Partido Socialista e o Chega têm legitimidades iguais. Que o Partido Socialista e o Chega são iguais, porque ao fazer essa equiparação, na verdade está a normalizar-se um fenómeno e as pessoas podem dizer, mas o Chega é um partido com... Sim, é o segundo maior partido, mas é um partido populista, é um partido que não acredita por princípio nem muitas coisas que estruturam o nosso Estado de Direito, nomeadamente quando ataca o Tribunal Constitucional da forma que ataca e tem atacado e que, aliás, permeia certos players do PSD que também começam a atacar o Tribunal Constitucional e a dizer coisas como o Tribunal Constitucional está a furar a maioria que o povo deu no Parlamento à direita.
0: Uma
1: força de bloqueio. Quer dizer, de repente o Tribunal Constitucional é um player político. Porquê que isto é grave? Porque isto, isto mina as fundações de um Estado de Direito e, portanto, não são iguais. Não são, nem gostam muito de ser equiparados. Agora, qual é que é o problema a seguir? Luís Montenegro diz que quer fazer Portugal maior e que deixem o Luís trabalhar e quer recuperar Cavaco Silva, isso também não é nada novidade. Mas Luís Montenegro aqui também está a assentar a sua teoria de governação, que é uma teoria de governação entre Cristiano Ronaldo. É a CR7. E ele já tinha dito isso na mensagem de Natal, disse para todos os portugueses serem o CR7. O CR7 tem imensos títulos individuais, títulos coletivos pela seleção. Tem menos, muito menos. Não sei se agora vai acontecer no Mundial.
0: Agora ganhou o campeonato.
1: Mas isso é uma metáfora. Pronto, o campeonato. Mas para a seleção tem o quê? Tem três títulos da seleção, como capitão da seleção. Porquê que isto é interessante? Porque Cristiano Ronaldo é uma metáfora perfeita para Luís Montenegro, que é, tem imensas coisas individuais e imensos números para mostrar. A economia está espetacular, é tudo espetacular. Saímos no Economist, Luís Montenegro está ao rubro. Problema, as pessoas não sentem. E o que se faz foi dizer isto à Antena 1. Na segunda-feira foi dizer assim, as pessoas não sentem. Está bem, mas as pessoas não estão a viver como querem, mas estão a viver um bocadinho melhor sempre. É ótimo. É ótimo dizer isto, não há forma de refutar este argumento. E, portanto, o problema para Luís Montenegro agora é convencer as pessoas da sua própria narrativa, que ele de facto é o melhor do mundo.
0: António José Teixeira,
2: é ou não o melhor do mundo?
0: Este que a Maria lança, sim.
2: Sim. As moções de estratégia são sempre bem intencionadas e, portanto, a agenda que ali está enunciada, enfim, não nos merece provavelmente grande reparo. Há, no entanto, as questões de caminho e de estratégia que estão ali enunciadas com os tais nãos e nãos. Nós estamos perante um partido e um governo minoritário, que não tem maioria. Portanto, se quer ser transformador e ser o paladino de reformas, agora é o caso.
0: E já
2: não é?
0: Tem tempo para isso? Ou seja...
2: Sim, já o tempo...
0: Ou ainda tem tempo para
2: tem,
0: isso?
2: Tem tempo para isso. Sim. Passou um ano das eleições. Ainda não passou um ano de governo. Às vezes pensamos, e já somamos aqui o governo anterior, este governo tem menos de um ano. Ainda não fez um ano. Passou um ano das eleições.
0: Mas que é o mesmo governo de...
2: Não é o mesmo, é outro governo. Eu sei que muitas vezes fazem essas contas, mas este é outro governo. Tem outros ministros, inclusive, etc. Embora muitos deles sejam os mesmos. Mas é outro governo surgido de uma crise que nos levou a eleições. E é um governo um pouco com um apoio um pouco maior e com chega maior. Portanto, aliás, essa realidade não é despiciando. Chegados aqui, a arrogância de pensar que um partido que não tem maioria está acima dos outros partidos e os trata por iguais, como disse a Maria há pouco, é uma arrogância, digamos, de ineficácia. Porque aquilo que notamos é o seguinte, o Chega e o PS são a mesma coisa. Eles até se coligam, quer dizer, o PSD não faz coligações quando o Chega vem em seu socorro e aprova a lei dos estrangeiros, a nacionalidade, por aí fora. Mas de repente já há coligações quando partidos coincidem numa votação para, sei lá, eliminar as portagens nas autoestradas. Se houvesse aqui uma real vontade de transformar, de fazer reformas, nós teríamos um partido, o PSD, empenhado em encontrar pontes para as conseguir, porque é a forma realista de o fazer. Ora, isso não está a acontecer, e já iremos às leis do trabalho, a preocupação parece ser, aliás, ao contrário, que não se encontre uma solução. Os avanços que foram feitos ao longo de 9-10 meses já ficaram para trás, é como se não tivessem sido feitos e eles até poderiam ser úteis agora. E o PSD coloca-se acima dos outros partidos, dizendo, eu até gostaria de fazer reformas, mas estes senhores não concordam comigo. Que é uma coisa, uma maçada. Quer dizer, o Chega estaria obrigado a concordar com o PSD e o PS também estaria obrigado a concordar com o PSD. Isso não é verdade. O eleitorado não disse isso nas urnas. E, portanto, quem está no poder, e é o PSD e a AD que estão no poder, devia fazer um esforço de aproximação a quem tem mais, digamos, proximidade em termos de valores e manifestamente não será o Chega. Quando o PSD trata o Chega e o PS por igual, significa que não quer mesmo fazer reformas. E isso vai-se verificar nestas tentativas. Quer o quê? E remato com isso. Quer vitimizar-se. E aquilo claro. Que notámos nas palavras de Luís Montenegro é que ele está a sonhar outra vez com eleições e com maiorias absolutas. Ora, isso significa que ele não quer fazer reformas.
0: Luísa Meireles, este duplo não e que não resolve uma contradição entre, como dizia o António, que é entre dialogar com o Chega e o PS e ao mesmo tempo recusar acordos com os dois. Em que é que ficamos? Montenegro está mesmo a caminhar para eleições?
3: Não sei, esse foi um traço dele desde o princípio. desde que ele começou a governar, e isso digo desde o primeiro governo de Montenegro, que houve sempre esse subtexto em toda a sua governação. Portanto, é possível que também agora seja isso. Mas a verdade é que vai esbarrar de frente com o próprio Presidente da República e incluindo a própria oposição. Não me parece que nem o Chega, nem o PS
0: queiram
3: eleições. Portanto, para forçar eleições terá mesmo que haver terá que haver aí alguma coisa de muito decisivo, importante, uma coisa mesmo muito definitiva. Porque esta moção de estratégia do Por um Portugal Maior já foi dito, e eu fico sempre impressionada, porque eu sou do tempo do Cavaco Silva e do Portugal Maior de Cavaco Silva, mas a primeira coisa que me ocorreu quando eu ouvi o Portugal Maior foi o Make America Great Again, foi a América grande. E por isso acho que isso, de um ponto de vista até comunicacional, não funciona. É assim, é uma coisa estranha. Depois, mesmo em relação à própria moção, que é bastante ideológica, não é? E que tem este traço de que já foi salientado, que é igualizar, digamos assim, o não é não do Chega e o não é não em relação ao PS, significa que é um governo minoritário que está a agir como maioritário e que como diz o António muito bem, não pode fazer reformas se continuar assim, não é? Agora, ele fez muitas promessas. Ele fez muitas promessas. E, nomeadamente, as questões económicas e que ia continuar a baixar

0: ter o trabalho. Porque todas aquelas reformas que para facilitar o despedimento, os outsourcings, etc., só pode conduzir ao embaraçar o trabalho. E quando isto, quer dizer, é todo um programa que choca, obviamente, com, por um lado, claramente com um dos seus eventuais parceiros de qualquer reforma, que é o PS, aliás, que já disse que não em relação a isso, e mesmo em relação ao Chega, que denota
1: também
0: perspectiva.
1: Já disse que não.
0: Sim, e é uma coisa que faz impressão, estás a ver? Esta história, esta repetição de que estou ao centro e que um e outro, quer dizer, e que um e outro se aliam, não é? Contra Natal.
1: E eles são extremistas, eles são extremos.
0: Quer dizer, quando existem três partidos e a votação é binária, é sim ou não, obviamente tem sempre a ver dois que estão de um lado e isso pode haver variações. Muitas, não é?
1: A tal geometria variável.
0: É a geometria variável, não é?
1: Maria, isso faz-nos levar já à reforma laboral e temos o Chega de ontem à noite a dizer não é não à reforma.
0: Claro.
1: O PS também já tinha dito que não é não e vai apresentar um plano que será um plano alternativo. Mas continuamos a ter polémicas. Esta semana a ministra deu uma entrevista aqui na Antena dizendo que o Presidente da República tinha empoderado, a expressão é dela, empoderado a UGT e por isso não houve acordo na concertação social. Bom, e já pelos vistos também não há acordo no Parlamento. Em que é que vamos ficar? Isto pode baixar à Comissão sem votação?
2: Isto é tudo muito divertido, ouvir a ministra justificar as próprias falhas, porque são sempre os outros. Não consegue dizer assim, olha, se calhar eu avancei com o pé esquerdo, fui assim um bocado...
0: Foi mais para direito.
2: Exato. Um pé direito demasiado à direita. Foi assim um bocado fora de tom. Porque repara, a ministra agora voltou a fazer um erro crucial com as regras, com o aperto das regras da amamentação. Que é, talvez.
1: Mas porque?
2: Na minha.
1: Quer dizer, isto é um bocadinho. Pois, é um detalhe, não?
2: Pois, mas é que isso choca-me um bocadinho. Porque é provavelmente a medida que tornou o pacote laboral tão impopular como é hoje em dia na sociedade portuguesa, à esquerda e à direita. Provavelmente foi por isso, porque o governo começa, e o governo estou mesmo a especificar na ministra, com esta medida que é chocante para toda a gente, que é porque é que vamos atacar, porque depois a justificação da ministra para esta medida é, há mães, se lembram, em julho, há mães que andam a abusar das licenças de amamentação e andam a perder horas de trabalho, mas não estão nada a amamentar. Estas mães estão a fazer gazeta. Eu acho isto extraordinário. É extraordinário, porque primeiro nunca apresentou números, depois nunca conseguiu
0: Ela
2: ter
0: disse
2: sequer.
0: Que não tinha.
2: Exato. E nunca apresentou, depois nunca mais. Não. E depois também não conseguiu ter empresários a dizer, sim senhor, olha, é exatamente isso que acontece, o nosso grande problema de produtividade é por causa das mães que amamentam.
0: É a natalidade.
2: É o nosso grande problema é esse. Não conseguiu ter nada disso e continua a bater na mesma tecla. Parece que agora quer voltar a apertar as regras da amamentação e diz assim. A razão que ela apresenta é... Eu quero ser justa, porque é assim, a ministra tem razão numa coisa. É de facto, Portugal é o único país europeu que tem estas regras de amamentação por tempo ilimitado. É verdade, nós somos uma anomalia. É excepcional, problema, esquece de dizer, a anomalia miserável que nós somos também em relação a este tema, que é, porquê é que Portugal tem este regime? Porque este regime significa que é uma extensão informal das licenças de parentalidade que Portugal não tem. Não tem, tem pouquíssimo. Espanha tem quase o dobro. A Alemanha vai até aos 3 anos. 3 anos, veja-se só. E a ministra diz assim, Portugal é uma exceção e, portanto, nós também não podemos querer tudo. Então, mas as licenças de amamentação são mesmo uma extensão informal. E a ministra, em vez de querer discutir a extensão do regime de parentalidade, e está bem, e podemos reduzir a licença de amamentação, com horário reduzido, basicamente é isto, não é parar de trabalhar, a ministra diz, não, vamos reduzir ainda mais os direitos das mães, das recém-mães. Para este governo, as grávidas e as mães que acabaram de ser mães são assim uma... São muito maltratadas, porque já a ministra da Saúde está farta de falar das grávidas, porque é que continua a perguntar-lhe das grávidas. Ela disse mesmo isto ao jornalista. E, portanto, este governo, são falhas de comunicação, mas também falhas mesmo de consciência.
1: António,
3: falhas de convicção, falhas de coerência. Repara, prolongando o raciocínio da Maria, nós somos provavelmente o país da Europa mais envelhecido com problemas demográficos.

0: específicos, não fosse a imigração, mais graves. Portanto, isto é uma gota d'água. Basta citar as tais licenças de parentalidade que a Maria falava. E, portanto, é grave, é triste até que estes responsáveis não se deem conta do que estão a fazer, mesmo que o estejam a fazer de forma perversa. Isto é, vamos lá pôr isso como pusemos no início, que é para depois toda a gente vai centrar o debate naquelas questões e depois a gente deixa cair, afinal aquilo não era relevante.
1: Foi assim. Mas isto tem um custo imenso.
0: Natália, repara só, foi assim que isto começou, deixou-se cair e agora voltou-se a recuperar.
2: Claro,
0: isto é a coisa mais perversa. Repara, o pacote laboral começa com uma negociação que durou os tais 9, 10 meses, que teve muito poucas reuniões na concertação social, já agora, a propósito das muitas reuniões, mas que teve, basta citar o governo, não vou citar mais ninguém que não o governo, muitos avanços, uma centena de avanços, de propostas consensualizadas. Chega-se à Assembleia da República e este trabalho não conta para nada. Portanto, o governo teve a negociar, teve enormes avanços, faltavam apenas algumas, muito poucas, duas ou três questões, dizia o primeiro-ministro, chega à Assembleia da República e deixa-as cair todas, ou quase todas. Isto revela o quê? Uma vontade de aprovar novas leis laborais? Não. Para mim, nenhuma vontade de aprovar novas leis laborais. Apenas a vontade de se vitimizar e dizer queremos fazer reformas e este país é irreformável. As forças de bloqueio nos tribunais, os partidos da oposição extremistas e mobilistas e conservadores, etc. E, portanto, isto...
1: Mas temos ou não temos um problema de produtividade em Portugal? Temos.
0: Temos, Natália, e é bom que falemos dele, mas não tem a ver com o preço do trabalho, não tem a ver com o número de horas trabalhadas, não tem a ver com precariedade, tem a ver sobretudo com gestão, tem a ver sobretudo com inovação, tem a ver sobretudo com valor acrescentado. Isto está estudado. É claro que os estudos nestas negociações não contaram para nada, ninguém fez um balanço, seja sobre as questões da amamentação, seja sobre outras questões. E, portanto, avança sempre com a ideia da nossa, como é que se dizia, que nós somos o país da OCDE com a legislação laboral mais
3: rígida.
0: Rígida. Ora, a única questão em que essa rigidez acontece tem a ver com o despedimento individual. E essa rigidez é uma boa notícia para quem trabalha, não é uma má notícia. Hoje o problema na economia e nas empresas é ter pessoas capacitadas, disponíveis para trabalhar. Não é um problema de as despedirmos. Esse problema vai existir com os robôs e as máquinas que vão substituir muitas pessoas, de que não queremos falar, de que não queremos ver que se descontam impostos ou se descontam para a Segurança Social, e devíamos estar a discutir
1: isso. E esse debate não se faz em Portugal. Acho que nem se vai fazer, digo eu, Luísa. Mas vamos ao remate. O tal debate de IA deve ou não, inteligência artificial deve ou não descontar para impostos e segurança social. Bom, temos ou não um problema de produtividade? É necessário ou não uma reforma laboral?
3: Seria necessária uma reforma laboral,
1: mas não esta.
3: Para afinar os pontos e, sobretudo, virar o país para o futuro, para os setores mais modernos. Esta reforma laboral, como já foi dito, vezes sem conta, visa aplicar receitas velhas, portanto, flexibilizar o despedimento e, eventualmente, embaraçar o trabalho, o que é um grande incentivo para os setores menos modernos da economia, como é óbvio, e depois facilitar, sim, para as grandes empresas, porque eu também acho que isto é uma coisa, sobretudo para as grandes empresas, poderem eventualmente, se a inteligência artificial vier a aplicar-se de uma maneira mais
1: intensiva,
3: poderem fazer essa renovação sem grandes estorvos. Mas atenção, nos Estados Unidos, onde isto está já bastante avançado, neste momento são os próprios patrões das tech que estão a abrandar o ritmo da aplicação da inteligência artificial, porque têm a sociedade americana completamente contra. Portanto,
1: despedimentos.
3: Exato,
1: porque
3: é isso que tem. E nos Estados Unidos eles têm ocorrido ao nível dos milhares e das dezenas e muitas dezenas de milhares nas grandes empresas. E, portanto, até aí eles percebem que a coisa tem que ser mais travada. Nós não estamos nem aí. A única coisa sobre a inteligência artificial que eu vi referida nesta nova reforma é que os trabalhadores podem reclamar se houver decisões tomadas com base na inteligência artificial, que basicamente são aquelas quando se entra ou quando...
1: Na contratação, os exatamente. Algoritmos, que ainda por cima até são...
3: Isso,
1: que têm uma discriminação de género. Sim.
3: Exato, e erram sim. e são enviesados, etc, etc.
0: E o direito a reclamar, eu acho que não era preciso legislar.
3: Exatamente.
0: Existia,
3: mas,
0: digo eu. Claro.
3: Pois, mas é assim, e insistir nisto. Agora, nós não sabemos se... Retomando uma expressão tua, se isto vai ser um nado morto, esta reforma, quando entrar na
1: discussão, na especialidade,
3: na discussão,
1: se
3: na
1: lá
3: especialidade,
1: chegar.
3: Porque, que... sim, se lá chegar, o Chega já. Ontem, José Luís Carneiro, alto e bom som, disse que isto era uma gritante insensibilidade do governo e iam votar contra, convictamente. O Chega. Repete este mesmo gesto, ou seja, vamos votar contra, isto é contra os trabalhadores e as trabalhadoras. Por isso, só se aquilo baixar à comissão, onde também os respectivos partidos.
1: Mas se Chega e PS permitirem isso, também há aqui um certo cinismo, não é?
3: Bastante. Bastante. E depois, mas isto eu acho que não sei se o governo até a determinada altura não pensou jogar até com o próprio. Com o próprio presidente e, enfim, se poderia...
1: É assim que lês as declarações da ministra desta semana?
3: De empoderar, não, acho empoderar. Que foi um grande... Acho que foi... acho que ela meteu o pé na poça para se falar assim, de uma maneira mais...
0: Estás-te a fazer interpretações literais.
3: Pois!
0: Também não era isso.
3: Era isso que ela queria dizer. Pois, mas foi isso que resultou, porque acho que os teus próprios seus... camaradas de partido, companheiros de partido, diga-se, melhor dizendo, e ela também não é de partido, portanto, do governo e do PSD, se arrepiaram com essa frase porque...
1: Era criar um problema institucional demasiado cedo com António Jéssica.
3: Exatamente, e o Luís Montenegro, o primeiro-ministro, não quer de todo claro. Que isso aconteça, embora, se efetivamente esta legislação viesse a ser aprovada com a ajuda do Chega, haveria aqui ele poderia vetar, o presidente poderia vetar como prometeu e a reforma laboral poderia ir para a frente conforme o primeiro-ministro promete.
2: Natália,
1: remata, mas tem que ser rápido.
2: O CDE fala do problema de Portugal por causa da produtividade. Não é a facilidade ou a dificuldade em despedir, é que Portugal tem um tecido empresarial com muito pequenas empresas, micro e pequenas empresas, com baixa formação nos seus quadros.
3: 95% das empresas.
2: Nós não temos formação contínua
1: também. Nosso problema é a escala. E isso não se resolve com a reforma laboral.
2: Não é só a escala, é também a qualidade da negociação coletiva dos trabalhadores com as empresas, da gestão, da fraca qualidade da gestão das empresas, porque não há formação. Isto são relatórios da OCDE. E porque nós não temos formação contínua nas empresas, que permitiria...
3: Mas devias ter, a lei exige.
2: Mitigar, exatamente, mas permitiria mitigar os efeitos da inteligência artificial. Os estudos apontam para quase 30% da nossa força de trabalho a ser erradicada pela inteligência artificial, porque nós dependemos muito do setor primário ainda para a nossa economia, no norte em particular.
0: A proposta recua na exigência de formação.
3: Exato.
2: É
3: essa é
2: em
3: número de horas.
2: Portanto, eu não consigo perceber.
1: Onde se passa muito tempo é exatamente no trânsito. Por isso, vamos verificar como é que está o trânsito a esta hora.
4: Faltam 22 minutos para as 8 deste final de tarde de sexta-feira. Começamos na região do Porto com o trânsito que tem estado cortado na A41 entre o aeroporto Francisco Sá Carneiro e a entrada na A28. É um despiste, um capotamento com trânsito demorado. Há filas também na subida do Dragão para a A3, depois entre a entrada no tabuleiro da Ponta Rábida e a saída para Matosinhos, de Gaia para o Porto. A Marginal está ainda sujeita à demora da Ponta Infante em direção à zona do Palácio da Bolsa e a A28 no Pararranca, nos dois sentidos, entre o nó da A4 e a entrada na via de cintura interna. Na região de Lisboa houve acidente no final do tabuleiro da Ponte Vasco da Gama, está completamente preenchido de norte para sul. A ponte 25 de Abril não está melhor. As filas começam junto ao Jardim Zoológico de Lisboa. Todos os acessos de norte para sul estão com muita demora e, portanto, quem não precisar de fazer a viagem pelo Rio Tejo para norte, de norte para sul, deve aguardar mais alguns instantes quer para a ponte Vasco da Gama, quer para a ponte 25 de Abril. A entrada em Lisboa pela ponte 25 de Abril tem também filas na subida do Pragal, em direção à Praça das Portagens. A segunda circular está também com filas entre as Torres de Lisboa e a zona do aeroporto, sem demora o sentido inverso. A A5 tem também uma ocorrência no sentido Cascais-Lisboa, junto à saída para Acril, na zona de Miraflores, com trânsito a acumular. Margem Sul com filas compactas na ligação da Alta Europa à Quinta do Conde. Está também a dificultar a circulação no IC21 e na A33. A Estrada Nacional 10 deve ser evitada do Casal do Marco para a Quinta do Conde. Na A1 há trabalhos em Vila Franca de Xira e há também alguma demora para quem vai no sentido Lisboa-Porto, a partir da zona de Alhandra. A linha verde do Serviço de Trânsito da RTP Antena 1 é 821-0101, nacional e grátis, livre até às 8 da noite.
1: Contraditório, segunda parte, é o contraditório de António José Teixeira, Luísa Meireles e Maria Castelo Branco. A base das Lajes foi outra polémica da semana. Um elogio que se tornou muito incómodo. Portugal desmentiu Rubio, Washington mantém a versão, mas afinal quem é que está a dizer a verdade? E será que isto importa mesmo, Maria Castelo Branco?
2: Eu acho que eles estão a falar de duas coisas diferentes, pelo que eu já percebi, sabes? E Marco Rubio, quando diz que Portugal foi um aliado espetacular, porque nem sequer pôs questões, estaria a falar, e esta é a interpretação que tem sido feita, de antes do ataque dos Estados Unidos ao Irão, em que o Reino Unido já tinha bloqueado o acesso dos Estados Unidos às suas bases. E Portugal manteve o acordo de aceitação implícita da utilização da base das Lajes para abastecimento, etc., e não questionou nessa altura, numa altura em que já vários países que os Estados Unidos estavam a utilizar.
1: Mas até para isso o ministro tem uma explicação, porque diz ele que estavam a decorrer as negociações e, portanto, nada diria.
2: Exato. Portanto, nada diria que os Estados Unidos iam atacar. Porquê? Porque o acordo que nós celebramos com os Estados Unidos para eles poderem utilizar a base das Lajes é que, se for utilizada para fins militares ofensivos, de facto, eles têm que nos pedir autorização. Como o ministro não sabia que aquilo ia ser... Eu estou a fazer aqui uma interpretação. Estou só a dizer qual é a dificuldade da interpretação aqui. O Marco Rubio estaria a falar dessa primeira fase em que o Reino Unido não se comportou como Portugal se comportou, portanto estaria a fazer, e outros países, mas principalmente o Reino Unido, estaria a fazer uma comparação e a dizer, bom, quando o Reino Unido fez este bloqueio, Portugal não fez e deixou-nos andar, porque Rangel diz que estavam a decorrer negociações e nunca achou que Donald Trump fosse atacar. Às tantas já era um bocado óbvio que Donald Trump fosse atacar, não se sabia era quando, mas Paulo Rangel não sabia e deu-lhe o benefício da dúvida. E a seguir, quando Paulo Rangel diz, porque ele depois contraria Marco Rubio, ele não diz isto, não é? Não diz que estão diferenças de comunicação. O que ele diz é depois, não é verdade, nós pedimos justificações. Aí ele estará a referir-se a já depois da guerra ter iniciado. E que também é verdade, terá pedido as justificações aos Estados Unidos. E, portanto, o que me parece aqui é que isto é um problema diplomático. Porquê também? Porque nós não temos força. Em Portugal é um país, de facto, muito pequenino. Não há
1: questão
2: forma.
1: Será que Portugal podia dizer que não?
2: Pois é, essa a questão. Eu acho que nós não nos poderíamos comportar, sinceramente, e por isso é que estou a dar o benefício da dúvida para o Rangel, que eu acho que aqui não está assim tão mal, está a fazer uma gestão mais ou menos a gestão possível deste caso, provavelmente está a ligar à embaixada depois a dizer deixem lá, porque isto é só mesmo para acalmar os portugueses aqui e tal, mas eu acho que Portugal não se poderia comportar como o Reino Unido se comportou, sabendo ou não que os Estados Unidos iriam bombardear o Irão. Eu acho que Portugal não tem força, e isso aí é um problema, não é um problema de Paulo Rangel, é um problema da nossa política externa há já imenso tempo, e da nossa fraca exploração do Oceano Atlântico, a nossa fraca exploração da nossa posição geoestratégica e dos laços que nós temos com outros países. Temos fraca exploração disso há anos. Eu acho que o problema vem daí, porque nós não estamos numa posição de força como o Reino Unido está.
1: António, será que podia, tu
0: quando
1: podia
0: começaste
1: Portugal
0: o programa,
1: dizer,
0: falaste nas interpretações literais, não é? Que se aplicam também a outros protagonistas. É sempre sedutor olhar para as declarações de Nuno Melo, neste caso, e Nuno Melo, nestes curtos dias, já teve duas posições. Uma alinhando com Paulo Rangel, dizendo que não se pode fazer uma interpretação literal e a declaração de Marco Rubio não se aplica a Portugal, que foi um comunicado. Repare-se, o Ministro dos Negócios Estrangeiros entendeu fazer um comunicado para dizer que a declaração de Marco Rubio não se aplicava a Portugal. Depois veio a interpretação literal. Fez coro com Nuno Melo. Nuno Melo depois, hoje, em entrevista ao Expresso, diz: não, mas as declarações dos Estados Unidos e de Marco Rubio são altamente elogiosas para Portugal. É o nosso primeiro aliado, portanto, isto para nós é um elogio. Eu prefiro esta declaração de Nuno Melo. Eu preferia que o governo português assumisse, por uma vez, que, na dúvida, estará sempre do lado dos Estados Unidos e que, naquela altura, querendo aplicar o decreto ou o acordo das lajes, o que quer que seja, que na altura não hesitou. Vamos lá ver. As imagens que todos os dias nós mostrávamos nas televisões do movimento nas lajes não deixavam entender propriamente que se tratava de alguma coisa normal. Invocar um decreto sobre sobrevoos para justificar aquela operação não faz sentido. O que faz sentido é invocar o acordo das lajes, que é um tratado internacional. Houve sobrevoos das lajes e houve movimentos nas lajes de ataque ao Irão. Houve vários, o Expresso cita 7, mas porventura foram mais. Portanto, não vale a pena. Aquilo foi o que foi. A base das lajes foi essencial para o ataque ao Iraque. O mais ridículo para mim não é isto, porque eu acho que não havia outra posição para responder à tua pergunta. Agora, é preciso assumi-la. Então vamos assumi-la. Na dúvida, nós estamos do lado dos Estados Unidos, mesmo que tenham o Trump à frente, e o ataque ao Iraque.
1: Portanto, mas não faz sentido, porque a pergunta é: o PS, não, desculpa, fosse governo, faria diferente?
0: É hoje um dano à economia mundial e um dano a Portugal e à Europa muito significativo. Não havia necessidade de criar este dano. Há danos que não controlamos. Este foi um ataque que danificou a economia mundial. E, portanto, para mim são mais ridículas as três condições. Portugal pôs três condições. Já nos esquecemos. Vou citá-las. Os Estados Unidos só podem usar a base para ações de defesa ou retaliação, para operações proporcionais.
1: Estamos quase a acabar este programa.
0: Sem visar alvos civis. Mas estas três condições nós verificámos alguma vez?
1: Luísa?
3: Olha, eu retiraria grande parte disto. Acho que isto é uma polémica inútil.
1: Sabes
3: porquê?
1: Até porque o PS, se fosse governo, não faria coisa diferente.
3: Provavelmente, mas é mesmo ver as coisas do lado de cá, de uma coisinha.
0: O ataque ao Iraque não teve consenso.
3: Portugal não tem as declarações de Portugal, e Portugal não tem qualquer. As declarações portuguesas não têm qualquer impacto do outro lado do Atlântico, o nosso aliado. Para já, acho que nós devíamos ter em consideração isso. Depois, Marco Rubio, ainda hoje ouvi
1: doméstica, sobretudo,
3: na NATO, a caminho da NATO, na Suécia, onde vai haver uma reunião dos ministros dos negócios estrangeiros sobre a NATO, dizendo que a NATO é importante para nós na medida em que podemos ter bases que possam, a partir daí, nós possamos fazer a projeção de forças. Isto é o que os Estados Unidos pensam da NATO.
1: Rubio, porque Trump, não sei se pensa a mesma coisa, mas Trump também não sei se pensa alguma coisa.
3: Sim. Pensa. Aquilo pelo menos está alicerçado em quem pensa.
0: Menos nos seus negócios pensa.
3: Agora, exatamente. E olhando a que disse Marco Rubio, e ele disse que ele faz a entrevista à Fox News quando vem da China, ele diz: há países na NATO que nos foram muito úteis, destaco apenas um, Portugal. Eles disseram que sim antes mesmo de lhes dizermos qual era o assunto. Isto é uma declaração feita para os Estados Unidos, para os americanos. A Fox News é para isso que trabalha.
1: Claro. Não
3: é? Em Portugal, isto obviamente que coloca Portugal numa situação complicada. E o Ministério dos Negócios Estrangeiros e o governo português têm que responder de um ponto de vista português. Isto aqui, agora, é mesmo uma questão que só virou um problema de política interna portuguesa, mas que não tem qualquer impacto lá fora. E quer dizer, em relação aos Estados Unidos, porque... eu lembro-me de uma entrevista que o Peter Rowe, que é um indivíduo, um, um estudioso, um perito de relações internacionais, completamente a favor do Trump, do Instituto Hudson, e que foi entrevistado pela Luz, e ele disse isto mesmo: Portugal não tem qualquer impacto nas, claro, nos Estados Unidos.
1: Mesmo tendo uma base das leis.
3: Mas aconselhou Portugal, aconselhou Portugal a ser menos crítica em relação à base das leis.
1: Flotilha e Israel, temos que ser mesmo sistemáticos neste tema. Dou-te 30 segundos, Maria.
2: Ih, 30 segundos, está bem.
1: É uma força de expressão.
2: Como posso dizer assim, finalmente. Pronto, finalmente nós estamos a perceber o que é que se está a passar. E eu acho que isso encapsula todo...
1: Caiu a máscara a Israel, na tua opinião?
2: Caiu, quer dizer, já tinha caído, mas há um reconhecimento finalmente da Europa que já se está a mover numa direção crítica a Israel, a partir do momento em que Israel perde um dos seus principais aliados na Europa, que é Viktor Orban, mas também perde Giorgia Meloni, que também era uma das suas principais aliadas na Europa, e também perde Merz, também era um dos seus principais aliados na Europa. Portanto, quando perde estes três key players, e sobretudo a Alemanha e a Itália, que são países muitíssimo importantes, porque não só conseguem a maioria qualificada, ou seja, são estados key players na maioria qualificada na Europa para aplicar sanções a Israel, etc, etc. Isto é muito interessante porque Paulo Rangel aqui, quando critica, está a fazer pouco mais do que era necessário, porque critica na vaga de todos os países que estão a criticar o tratamento dos ativistas na flotilha. Eu quero só lembrar, os ativistas na flotilha, quando chegaram em setembro, acho que foi em setembro, foi pouco antes dos outros. Quando
3: os primeiros, chegaram, quando estava a Mariana.
2: Quando estava a Mariana Mortágua, eles queixaram-se exatamente da mesma coisa. Também havia um vídeo do Ministro dos Negócios Estrangeiros do Israel e o Ministro da Defesa, creio eu.
3: Ben-Gavir, sim.
2: O Ben-Gavir, a dizer tudo e mais alguma coisa sobre os ativistas, nomeadamente.
1: E não houve tanta indignação europeia, nem sequer portuguesa.
2: Houve da embaixadora. Uhum. Em Israel, que falou, que disse que ia fazer uma caixa, embaixadora portuguesa, uhum, que disse que ia fazer uma caixa porque de facto os ativistas tinham sido tratados de uma forma completamente indigna, como foram estes. Claro. E, portanto, finalmente se percebe o que é que se está a passar.
1: António?
0: Bom, as flotilhas são normalmente ridicularizadas e desvalorizadas e as...
1: Porque são um grande incómodo para Israel.
0: Porque passam por ser um folclore, porque não são levados a sério, porque passam por serem ativistas. Uhum. Nunca olhamos para elas de uma forma de pessoas que dão o melhor de si para chamar a atenção para a desumanização, para a guerra, a violência que está em silêncio. Portanto, o grande mérito das flotilhas e desta em concreto, que convém dizer, não levava apenas dois médicos portugueses, levava muitos europeus, centenas, a dimensão era essa. A flotilha foi aprisionada em águas internacionais. Israel não tem qualquer direito em aprisionar cidadãos de outros países em águas internacionais. Isto não se diz, porque parece que nós tivemos a flotilha, os ativistas que tiveram a invadir as águas de Israel. Uhum. Não estiveram. Eles, aliás, tomam conta de águas que não lhes pertencem. E, portanto, manifestamente é isso. O silêncio que paira sobre Gaza é um silêncio gritante. Continua a ser um lugar de genocídio. Outras guerras.
1: Mas agora já não se fala de Gaza, média, basicamente.
0: E seria bom que, enfim, que há dos países citados pela Maria, esperemos que a Alemanha seja sólida nesse posicionamento, porque até agora a Alemanha e também o Reino Unido têm perseguido as pessoas que se manifestam contra Israel e contra as suas atitudes. Nesta altura, Israel é um Estado pária, um Estado que não respeita direitos, um Estado que esqueceu a democracia, que foi uma das suas características originais, um Estado que não respeita o Estado de Direito, um Estado que tortura pessoas. E se faz isto a pessoas que captura em águas internacionais, o que não fez e continua a fazer a cidadãos palestinianos, a crianças, inclusive a cidadãos israelitas.
1: Luísa, até onde é que pode ir a indignação europeia e qual é a utilidade prática?
3: Acho que finalmente há aquele velho ditado da água tanto dá até que fura, e acho que esta repetição destas ações e das flotilhas, acho que finalmente tem esse resultado prático. Agora, isto insere-se no tal movimento mais geral e que a Maria estava a salientar, que tem a ver com várias coisas, entre elas, eu acho que Israel percebeu que a guerra do Irão está perdida, que o Trump ele próprio procura desesperadamente uma solução para isto e que a nível europeu efetivamente há todo um conjunto ou uma tentativa de alinhamento, ou já há um alinhamento para suspender efetivamente o acordo comercial com Israel, que é aquilo que, aliás, o próprio primeiro-ministro português também diz. Uhum. E por isso eu saúdo esta posição e esta intervenção de Portugal em relação aos dois ativistas portugueses, não é? E que seguros tenha recebido, aliás, uma também, o anterior presidente também fez o mesmo em relação aos anteriores, e acho que olha, em relação a Portugal, acho bem que isto finalmente se discuta, sem ser com a acrimónia com que no ano passado a flotilha da Mariana Mortágua foi feita e que foi transformada numa guerra com a Mariana Mortágua e não com o Gaza, que é o que está no centro deste problema.
1: Maria, o que é que fica por dizer? E dou-te mais 30 segundos.
2: A mim fica por dizer.
1: Eu hoje estou mesmo má no tempo.
2: Mas é bom, é bom, é bom, porque assim põe impressão. Fica por dizer as 6.949 ocorrências de violência doméstica nos primeiros 3 meses de 2026, mais 57, creio eu, do que o ano passado no período homólogo, e 793 suspeitos detidos, mais 69 do que o ano passado no período homólogo. Isto é só nos primeiros 3 meses. Eu queria só relembrar que a violência doméstica é um crime público, a violação ainda não é. A violência doméstica é um crime público e pode ser denunciado por qualquer pessoa, e as vítimas muitas vezes não querem continuar com o processo porque têm medo.
1: E muitas vezes falta de condições para refazerem.
2: Falta de condições para refazerem a sua vida, porque há muitas dependências, etc. Mas eu queria só citar a Gisele Pelicot quando ela diz que a culpa tem que mudar de lado, a vergonha tem que mudar de lado.
1: É isso. António José Teixeira,
0: além do coro que faz com o que disse a Maria, também há um coro neste espetáculo. É uma chamada de atenção para uma ópera no Teatro Aberto. O Teatro Aberto comemora 50 anos. Estamos ainda nas comemorações dos 50 anos do 25 de Abril. Já passaram 52 anos. E em 2014, Lídia Jorge publicou um romance chamado Os Memoráveis, que era uma incursão numa homenagem aos heróis do 25 de Abril. Estes memoráveis reportavam-se a 30 anos decorridos do 25 de Abril, a 2004, a ação era em 2004, o livro publicado em 2014. Em 2026, esta ópera, a partir dos memoráveis, a ópera chama-se Por Todos Nós, está no Teatro Aberto este fim de semana, pode ser vista lá, tem música de Eurico Carrapatoso, tem o libreto de João Lourenço e da Vera Sampaio de Lemos, e é uma ópera extraordinária, feita de raiz, cantada em português, e um espetáculo único que nos deixa a pensar sobre não apenas os heróis de 25 de Abril, mas o que fizemos do 25 de Abril e o que é que, entre ilusões e desilusões, aconteceu entretanto.
1: Ópera em português, fico com vontade de ir ver.
3: É verdade.
1: Ou de ir ouvir. Luísa Meireles, mesmo para fechar.
3: Quero falar da atividade da leitura que nos desenvolve o cérebro e a imaginação. Isto num contexto de um estudo da OCDE que diz que em Portugal 40% dos adultos só compreendem textos simples. Mas houve um barómetro feito pela UUC, que é a maior livraria online do país, que nos diz que um terço dos portugueses diz que ler não faz parte do seu cotidiano. Outro terço diz que só lê um livro por ano. Razões: a esmagadora maioria, falta de interesse. A outra parte diz falta de tempo, e depois o que é preocupante é que 40% dos não leitores dizem que o hábito de ler não lhes foi reforçado na escola. Agora que vai abrir a Feira do Livro, por favor, aproveitemos, compremos alguns livros para as nossas crianças, para pelo menos fazer esse papel de habitual
1: que a escola não está a fazer, ou pelo menos falha em fazer. 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

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Moderação de Natália Carvalho. 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Estamos a menos de 2 minutos das notícias 18. Depois há mesa para dois. Bárbara Tinoco senta-se à mesa com Noémi Gonçalves para a conversa. A emissão segue noite dentro com Jorge Afonso. Bom fim de semana.

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1: Boa tarde, são 8 horas no continente e na Madeira, 7 nos Açores. Notícias a esta hora, Ana Isabel Costa.
2: André Ventura anunciou o voto contra do Chega às alterações laborais. Se mantiver a promessa, o diploma do governo chumba no Parlamento. Primeiro-ministro diz que o documento é equilibrado. Já o PCP apela à greve geral para bloquear o processo de mudança da lei laboral. O casal francês continua no Tribunal de Setúbal, onde deverá conhecer as medidas de coação por ter abandonado dois meninos de 3 e 5 anos.
1: Agora estão 25 graus em Coimbra, 26 no Porto, em Lisboa e também em Faro. Nas ilhas, 18 graus a esta hora em Ponta Delgada, estão 20 no Funchal. Notícias, edição de Ana Isabel Costa.
2: O Chega vai votar contra o pacote laboral. André Ventura anunciou esta tarde que decidiu seguir a proposta do Conselho Nacional do Partido, que reuniu ontem e propôs rejeitar a nova lei laboral já na primeira votação, na Generalidade. O presidente do Chega só reconsidera mudar esta votação se o diploma do governo for alterado.
3: Se o pacote laboral ficar assim, se esta legislação não for alterada, o Chega vai votar contra esta legislação laboral, porque esta é a versão que conhecemos, não conhecemos outra. O Governo até agora também não nos disse que ia alterar, não transmitiu nenhum sinal. Acho que o sinal que se deve dar hoje ao país é o Chega vai votar contra a reforma laboral. O Chega vai votar contra ele é mau, é mau para quem trabalha e é mau porque penaliza o país. O Chega mostrou desde o início qual era o caminho que devia ter sido seguido nesta reforma laboral. Acho que ficou claro que o mandato do Chega é para reprovar esta legislação laboral. Ela é má para o país e não interessa ao país. O Governo sabe que teve sempre um ponto de contacto. Se quisesse arrepiar caminho, mas infelizmente até agora não o quis fazer.
2: E esta tarde, ainda antes do anúncio de André Ventura, o Primeiro-Ministro já tinha dito que não pode ficar tudo na mesma e que a lei proposta pelo Governo é equilibrada.
4: Nós temos de ter em Portugal uma consequência naquilo que dizemos e naquilo que são os compromissos que firmamos com as pessoas. E eu vejo muita gente defender reformas estruturais, transformações estruturais no país, e depois quando nós queremos avançar com elas, por mais ponderadas, por mais equilibradas que sejam, é o caso da reforma laboral, não resistem àquilo que é eventualmente mais popular fazer e mais imediato fazer, que é deixar tudo na mesma.
2: Declarações de Luís Montenegro, de visita esta tarde a Foscoa, onde assistiu à abertura do Festival do Vinho do Douro Superior. Já o secretário-geral do PCP tem, como sabemos, visão completamente oposta. Paulo Raimundo considera que se a nova lei fosse aplicada, ia aumentar a precariedade.
5: O problema da precariedade tem duas vertentes. A principal vertente é o que isso se expressa na vida de cada um que está nessa situação. É que eles estão na incerteza, na insegurança, com os salários mais baixos pela via dos contratos precários, tem esse, o principal impacto é esse.
2: A precariedade aponta Paulo Raimundo. A CGTP marcou uma greve geral para 3 de junho contra as alterações a esta lei laboral. São 50 ao todo. Após as negociações com o Governo, não houve acordo. O projeto do Governo foi aprovado na semana passada em Conselho de Ministros e entregue depois no Parlamento, onde agora deverá ser discutido e votado. Em Setúbal, o casal suspeito de abandonar dois meninos de 3 e 5 anos, perto de Alcácer do Sal, está no tribunal desde o início da tarde para ser ouvido por um juiz e para lhe ser comunicadas as medidas de coação. A jornalista Soraya Ramos está a acompanhar estas diligências no Tribunal de Setúbal, onde Soraya ainda não começou a audição aos dois cidadãos franceses.
6: É o dia e a hora de tentar perceber qual é que é a versão dos factos destes dois franceses, a mãe das crianças e o padrasto, sendo que RTP, Antena 1, apuraram que houve uma conversa fundamental entre estes dois franceses no caminho que fizeram dentro da carrinha da GNR, já detidos, no caminho que fizeram desde Fátima até ao posto territorial de Palmela. Uma conversa que foi presenciada por vários militares do destacamento de intervenção de Setúbal e pelo menos estariam meia dúzia de militares sabe a RTP, a Antena 1, que há um depoimento de pelo menos um desses militares que percebe francês e que esse depoimento já está neste tribunal de Setúbal, precisamente a explicar aquilo que os militares terão ouvido, uma combinação entre estes dois franceses de estratégia de defesa em que ambos teriam de parecer que tinham algum tipo de problema psicológico ou psiquiátrico. Será essa a estratégia que os dois terão combinado em frente, na presença da própria GNR? Ora, essa informação também já está aqui no tribunal. Tudo agora indica que tudo estará demorado porque eles já falaram com os advogados, mas ainda não prestaram esclarecimentos ao juiz na instrução criminal.
2: E a mulher francesa de 41 anos entrou no tribunal a cantar e o homem de 55 a gritar. Estes dois cidadãos franceses foram detidos pela GNR ontem, quando se encontravam numa esplanada de um café perto da cidade de Fátima, um dia depois de terem abandonado as crianças em Alcácer do Sal. Em Portugal, a mãe e o padrasto das crianças são suspeitos dos crimes de violência doméstica e abandono. O general Paulo Viegas Nunes regressa à liderança do Siresp, de onde saiu em 2024. Desde então, este sistema de comunicações não tinha ninguém a presidi-lo. A partir de hoje, e de acordo com a nota enviada pelo Ministério da Administração Interna, a escolha recai sobre o general Paulo Viegas Nunes. Uma escolha que acaba por ser uma recondução justificada pela estratégia de modernização e reforço da Rede Nacional de Comunicações de Emergência e Segurança. O general toma posse na próxima segunda-feira. O Governo diz que está em curso um programa de investimento para reforçar a autonomia energética, a cobertura, a redundância e a capacidade tecnológica da rede Siresp. Como se sabe, o sistema de comunicações entre as forças de segurança é uma das falhas mais apontadas em cenários de crise, como tempestades e incêndios. E para melhorar a prevenção de incêndios, é preciso conhecer melhor o território. O alerta é do Presidente da Comissão de Coordenação e Desenvolvimento Regional do Centro, Ribau Esteves.
7: A maior parte dos planos estão feitos para quem os fez, para fazer um visto na checklist das obrigações legais, e não exatamente para ser um instrumento que nos permite gerir melhor aquilo que justifica o planeamento e a base de assento da floresta, que é o território. Voltamos sempre ao território. A grande questão continua a ser o que é que o Estado faz, o que é que nós conseguimos como país para agir sobre os tais 50% que nós vamos continuar a não conhecermos o cadastro, ou melhor, não conhecermos os donos do cadastro.
2: O alerta de Ribau Esteves: é preciso conhecer o país para prevenir incêndios. E os combustíveis vão voltar a subir na próxima semana. A ANAREC, a Associação Nacional de Revendedores de Combustíveis, anuncia que os preços do gasóleo e da gasolina vão voltar a subir, mas ainda assim menos do que se previa no início da semana, como disse a Antena 1, Mafalda Trigo.
8: Na próxima semana está com um aumento muito, muito diminuto, de 1,5 cêntimos, em média, nas companhias. No início desta semana, a previsão de aumento seria à roda dos 6 cêntimos por litro, e durante a semana as correções foram sendo feitas, acabando agora na sexta-feira com um aumento muito reduzido, tendo em conta as previsões do início da semana.
2: Até a segunda-feira, o preço exato dos combustíveis ainda pode sofrer alguma mudança em função das cotações internacionais do petróleo. Para já, a previsão é que tanto gasolina como gasóleo subam 1,5 cêntimos. A guerra no Médio Oriente é determinante para estas oscilações de preço dos combustíveis, e a par da guerra no terreno, os Estados Unidos e o Irão travam também uma guerra de palavras. Depois desta manhã, o secretário de Estado norte-americano, Marco Rubio, ter dito que as negociações de paz estão bem encaminhadas, a fechar o dia, o Irão contraria este otimismo, Sérgio Infante.
9: Permanece o impasse e o porta-voz do Ministério dos Negócios Estrangeiros do Irão traçou hoje uma linha vermelha. Esmail Baghaei explica que se os Estados Unidos continuarem a exigir o urânio enriquecido, então não haverá acordo de paz. Ontem, Donald Trump insistiu que o urânio tem de viajar para os Estados Unidos e Vladimir Putin também se disponibilizou para receber esta carga sensível. O Irão confirma que nesta altura na capital estão duas delegações, do Qatar e do Paquistão, para tentarem retomar o diálogo, mas o Ministério dos Negócios Estrangeiros iraniano garante que as posições dos dois países continuam distantes e que as divergências entre Teherão e Washington são profundas e significativas. Na atual situação, Esmail Baghaei confessa que é difícil prever o tempo para a obtenção de um acordo, diz que podem ser semanas ou mesmo meses. Ao contrário, o secretário de Estado norte-americano assegura que há progressos no diálogo, mas Marco Rubio deixa o desabafo que os Estados Unidos estão a lidar com um grupo de pessoas muito difíceis e que, se a situação não mudar, o presidente Trump já deixou claro que tem outra opção.
2: Continua o impasse Estados Unidos-Irão. E a diretora da Inteligência Nacional dos Estados Unidos, Tulsi Gabbard, pediu hoje a demissão do cargo. A informação está a ser dada pelo canal de notícias norte-americano Fox News e a ser replicada pelas agências internacionais.
10: Está fechada esta edição com Ana Isabel Costa. 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Passam 10 minutos das 20. Olá, Paulo Galvão.
11: Olá, Jorge Afonso.
10: Últimas do trânsito, que o fim de semana espera por ti.
11: Pois isso, começamos na região do Porto, ainda com problemas na A41, entre o aeroporto Francisco Sá Carneiro e a chegada à A28. Houve um acidente, um capotamento, o trânsito está demorado. A saída do Porto para Matosinhos também ainda está preenchida na A28. A ligação do Dragão A3 praticamente sem paragens, apenas com trânsito lento e também com abrandamento, a ligação da Ponta Rábida ao Norte Francos a partir da zona de Bessa Leite. Via panorâmica também ainda com algum movimento para entrar no Porto, a Marginal também na zona da Ribeira, na região de Lisboa. Atenção à Ponte 25 de Abril, está com muita demora de norte para sul, as filas começam junto ao Jardim Zoológico de Lisboa, todos os acessos estão muito preenchidos para sair para Almada, há também filas compactas na Ponte Vasco da Gama, a tendência é para melhorar, uma vez que já foi resolvido um acidente no final do tabuleiro. Há filas na Ponte Vasco da Gama, mas tendem a melhorar de norte para sul. A segunda circular está lenta. De Telheiras para o aeroporto a partir do eixo norte-sul. Há trânsito parado ainda com muita demora na saída da Alta Europa para a Quinta do Conde. Está a afetar a circulação no acesso do IC21 e também da A33. A Estrada Nacional 10 está também igualmente demorada para quem vem do Casal do Marco em direção à Quinta do Conde. É tudo. Uma boa viagem para todos. Um abraço para ti e até segunda-feira.
10: Bom fim de semana, Paulo. Preparei mesa em nome de Noémia Gonçalves. Bom, serão connosco.
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0: Devo dizer que tenho um imenso carinho pela convidada de hoje, do Mesa para Dois. Não somos propriamente amigas, mas conheço-a desde os 17 anos. Altura em que se inscreveu no Masterclass e com muito nervosismo mostrou canções que escrevia e que provocaram de imediato uma reação no João Gil que eu nunca me vou esquecer, que é tu começaste a cantar e o João olhou para mim e disse: a miúda é um diamante. Isso ficou sempre presente. Depois foi a persistência ao perseguir de um sonho que fez com que hoje em dia o país todo a conheça. Bárbara Tinoco, bem-vinda ao Mesa.
1: É um gosto estar aqui e é sempre um gosto reencontrar-te no EMI em todo o lado, desde os 17 anos, 10 anos depois.
0: Sabes que é estranhamente bom, porque tenho estado a acompanhar-te na tua progressão ao longo destes anos, desde a primeira vez que eu ouvi a tua canção numa madrugada de uma rádio que não é esta. É muito interessante e tem sido muito até inspirador acompanhar-te, porque foi uma espécie de uma luta para chegar até onde chegaste neste momento.
1: Foi assim, uma luta, mas também foi um caminho bastante mágico e em que as coisas foram acontecendo e foram aparecendo as pessoas certas ao longo do caminho, que fizeram uma equipa maravilhosa comigo. E então, mas eu lembro-me muito bem do programa da Masterclass e acho que era um programa muito giro, que acho que já não existe hoje
0: em dia.
1: Pois não, mas na altura era giro e era uma oportunidade para os jovens compositores. Eu sinto que hoje em dia é mais fácil, na verdade, aparecer ou mostrar coisas, mas naquela altura efetivamente eu sentia que foi dos únicos poucos sítios onde dava para mostrar qualquer coisinha. Então agradeço muito.
0: E é qualquer coisa, chamou logo a atenção de quem lá estava e que era o profissional, que foi o João Gil, de facto.
1: Sim, sim, sim.
0: Entretanto, pouco tempo depois, tu candidataste ao The Voice e tu és, na realidade, aquele ditado de fechou-se uma porta, mas abrem-se 40 janelas.
1: Sim, sim, sim.
0: E de facto fechou-se logo a porta principal, mas carrapacharam-se as janelas todas e aí começou a tua carreira.
1: Sim, sim, principalmente a partir do momento em que conheci o meu manager, a partir daí ele conheceu-me porque me viu na televisão, a partir daí foi sempre, pronto, os dois juntinhos de mão dada.
0: Olha, nós estamos aqui.
1: É o pôr do sol.
0: E ainda bem. Estamos aqui sentadíssimas a uma mesa de jantar, não é? Na rádio. Vamos para já escolher uma ementa. Tu és moça para que preferências em termos de prato?
1: Eu vou um bocadinho a tudo. Mas quanto mais caseirinho, melhor, não é?
0: Boa.
1: Quanto mais parecer comida da avó.
0: Comida da avó, que é?
1: Menu, comida da avó, se puder ser feito mesmo por uma avó, melhor.
0: Pronto, olha, vamos tentar arranjar uma aqui para nós.
1: Sim.
0: Mas que é mais carne, mais peixe, vegetariano,
1: Eu vou mesmo a tudo.
0: É tudo. Mas passamos à frente. Vamos começar com uma banda sonora. Vamos ouvir a primeira canção deste Mesa. A tua sugestão vai para que canção?
1: Uma das três, não é? Então se calhar começamos com a do Papi. Eu escolhi o Não Mudava Nada, que nós lançámos juntos. O Papi é muito meu amigo, lançou um disco que eu amo e que fiquei muito obcecada e convidou-me para gravar esta canção com ele. E eu gravei, mas nunca achei que a canção... Ou seja, eu adorei a canção e fez-me super sentido. Eu não a escrevi, foi das poucas canções na minha carreira que eu não escrevi e gravei. Acho que só por aí já podia ter um feeling que era especial, porque eu tive vontade de gravar uma coisa que não escrevi, que é mesmo muito raro. Mas não estava à espera que as pessoas abraçassem tanto essa canção. E agora eu tenho de a cantar em todo o lado. Eu pensei, pronto, vou entrar no disco, esta é assim, é aquela balada, mais Tinoquinho, por isso é que ele me convidou. Mas afinal não, afinal fez super sentido.
0: Olha, agora ele não pode mudar nada mesmo, efetivamente.
1: Não pode mudar nada, não.
0: Vamos então ouvir.
1: Agora leva comigo para a vida.

0: A Bárbara Tinoco é a convidada da emissão de hoje do Mesa para Dois. Nasceste em Lisboa em ano de exposição mundial, 1998, e olha no que teve.
1: Verdade.
0: Foi assim o pronúncio. Agora, a falar a sério, portanto, tu tens aqui um percurso, já aqui falámos de alguns dos momentos que são marcantes ou que te começam a definir como artista, mas todo este percurso foi feito aos poucos e percebeste esse crescendo também. Primeiro o The Voice e a questão de não virar das cadeiras com a Dolly Parton. Já agora, porquê a Jolene? Era uma canção que gostavas? Achaste que se enquadrava?
1: Eu gostava da canção, sim. Eu ouvia muita música country, folk, esse tipo de coisas, e escolhi assim uma que eu achava que era mais conhecida, por assim dizer, dentro do repertório que eu gostava de tocar.
0: Pronto. Depois pedem-te para cantar o original e aqui vamos nós, senhoras, abram as portas, porque a Bárbara Tinoco saiu mesmo para o país. Este crescendo passa pelo Festival da Canção, passa pelos Prémios Play, passa por um Globo de Ouro. Depois, aquilo que eu acho que foi um nome muito inteligente para dar a um concerto na Mel Arena, que foi A Curta Vida de uma Popstar. acho que se enquadra muito bem. Mas tu, no meio disto tudo, cresceste imenso como pessoa. De repente parece uma outra Bárbara. Não foi assim tão de repente, mas muito mais à vontade. Toda esta estrada é uma escola muito importante para os palcos também.
1: Sim, não há nada como fazer, não é? Fazer e já lá vão mesmo alguns anos. Eu acho que nós só ficamos adultos e profissionais. Acho que se calhar precisamos para aí de 3 anos na profissão até podermos ser profissionais.
0: Então já estás na fase adulta, não é?
1: Mas não, pois ainda espero que dê para evoluir muito mais.
0: Espero
1: ainda estar no início.
0: Vai chegar ao sénior.
1: Espero que sim. Mas eu acho que adultos só se, eu achava que era quando se paga contas, tipo a partir desse momento, mas não, eu agora que fui mãe apercebi-me que só se é adulta sério a partir do momento em que és mãe. Se nunca fores, que não tem mal nenhum, se calhar és sempre um Peter Pan. Não tenho a certeza, ainda estou a aprimorar esta teoria.
0: Se bem que, Bárbara Tinoco, olhando para os teus cenários e para tu tens muito essa magia de em termos de cenário e de universo mais, não vou dizer infantil, mas protegido, o universo do sonho.
1: Sim, eu acho que tenho a magia muito como ambiente visual das coisas que eu faço, apesar da minha escrita ser muito...
0: Do sonho.
1: Sim, eu acho que tenho a magia muito como ambiente visual das coisas que eu faço, apesar da minha escrita ser muito crua e terra a terra, acho que depois

0: talvez, sei lá, acho que quando era pequenina não sei se tinha esse sonho, mas
1: pelo menos as cordas foram-te entregues ainda muito novinha. Quando foram, é que se pensou o ukulele? Eras pequenita.
0: Acho que foi o meu primeiro presente de Natal que eu me lembro, portanto, 5, 6 anos, 4, não sei com que idade é que se lembra do primeiro presente.
1: Tu ainda não
0: tinhas
1: traçado o teu destino, mas na família já havia quem quisesse que fosse.
0: É um bom presente, podem oferecer instrumentos musicais.
1: Tu começaste pelo ukulele, foste avançando, depois aprendeste a tocar guitarra também, com aquele que, eu não sei se ainda é, imagino que sim, mas lembro que quando foste ao Masterclass o teu maior fã era o teu pai.
0: Sim.
1: Ninguém superava.
0: A minha mãe também é a maior fã.
1: Ainda continua a estar na linha de frente.
0: Sim, sem dúvida. Olha, os meus pais vêm a todas as... A minha mãe, por ela, vinha mesmo a tudo. O meu pai diz, ok, eu também gosto da nossa filha, mas nós não precisamos de ir a tudo. E eu acho muito bem. Mas eles continuam na fila da frente todas as coisas importantes. E ainda agora fiz a listening party. O meu pai é técnico de som e convidei-o para ser ele a fazer a listening comigo, que nós nunca tínhamos trabalhado juntos, e foi super giro. Também este álbum é muito mais íntimo, e de repente também até nesse pormenor ter a família acho que ainda foi mais especial.
1: E agora a família cresceu, tens uma marcha maravilhosa, e ela é o mote para este teu novo disco.
0: É sim, a minha melhor amiga fez um disco sobre ser mãe primeiro do que eu. E acho que até foi ela, acho que foi ela que definiu a sonoridade da maternidade.
1: É a Carolina.
0: A Carolina de Landes, e o Casa é mesmo um dos meus discos preferidos da vida. E na verdade fez muita companhia no pós-parto, tanto o Casa como o Calma. Mas eu acho que também... Ou seja, acho que foi inevitável para mim enquanto compositora transformar este que foi um momento mais especial, mais vulnerável, mais tudo na minha vida em arte, e acho que consegui encontrar algo meu para trazer e para acrescentar a este tema, mas na mesma continuo a recomendar o álbum da minha, tipo, mães em pós-parto, e são o Casa e o Calma.
1: Então, acho importante. É lindo. Mas agora, como é que vocês cruzam? Vocês já eram amigas antes de tu entrares para o mundo da música, não?
0: Não, já nos conhecemos na música, nós fomos as duas embaixadoras da Mel e acabámos por nos conhecer assim, mas agora vivemos a 10 minutos uma das outras.
1: A ideia que eu tenho é que quando vocês conheceram, parecia que já se conheciam de outras vidas. Vocês tiveram uma identificação quase imediata.
0: Eu acho que nós somos muito parecidas. Sei lá, agora somos irmãs, somos melhores amigas. Eu mudei-me para mais perto dela, ela vive do outro lado do rio. Agora vivemos as duas do outro lado do rio, ligamos uma à outra todos os dias. Ela é madrinha da minha filha, eu sou madrinha do filho dela.
1: Que giro. É extraordinário ver também essa complicidade. E na realidade vocês têm as duas sensibilidade à flor da pele. Ora,
0: Sim. Vamos
1: agora tentar perceber como é que estas duas artistas, não é? Quando não estão a escrever e quando têm que lidar com sentimentos, vocês devem ser uma desgraceira, as duas.
0: Precisamos uma da outra para equilibrar. Nunca podemos andar mal ao mesmo tempo, temos de escolher.
1: Sim, agora tu, agora eu. As duas não, porque senão não há lenços de papel para que aguentem isto. Neste Hormonal, tu habitualmente escreves sobre coisas do cotidiano, coisas simples, elas estão também aqui. A pergunta é, este foi mais difícil de escrever ou saiu-te mais naturalmente? Sei que esse conceito existe.
0: Eu acho que fazer um disco é sempre uma coisa difícil. E este é fazer um terceiro disco, acho que ainda é mais difícil pela pressão, que também já que tem mais peso, que já tens de entregar uma coisa, já tens um público, não queres desiludir. Mas acho que fui-me sempre guiando que o objetivo final era contar uma história à minha filha, era contar a história de como é que os pais se apaixonaram para ela um dia poder ouvir, e falar sobre o que é que tinha sido tornar-nos pais delas num disco. Ou seja, este é sobre ela, e então fui-me guiando com isso e nunca perdi esse mote, e acho que estou orgulhosa por isso. Acho que é um excelente presente que
1: é um belíssimo presente. Que nos dera a nós todos termos uma prenda para entregar.
0: Não, eu acho que é isso. É quem é que não gostava de ler o diário da sua mãe, principalmente sobre o período em que ela se apaixonou pelo seu pai? E eu acho que esse conceito é giro, e à parte disso acho que vai ser especial para ela.
1: Adoraria estar presente ou poder espreitar quando ela já for maior, tiver um maior entendimento e perceber esta história cantada.
0: Sim, eu acho que, assim, durante muito tempo eu vou ser a mãe dela, portanto eu não sou fixe, acho que ela nem vai ligar. Se calhar ela só vai ouvir este disco de outra forma quando eu já não estiver cá, às vezes eu penso nisso.
1: Depende, se calhar até olha, espreita, pode não dizer muita coisa. Mas vai lá espreitar e ter as suas ilações.
0: Se calhar um dia assim, numa noite de pesadelos, que vamos ver chazinho lá abaixo, e ela faz-me perguntas difíceis, não sei.

0: Pronto, mas olha, o Arnal começa a ser... Quando te perguntei se tinha sido mais difícil, porque tu começas a escrevê-lo ainda durante a gravidez, portanto,
1: antes.
0: Começa a pipocar.
1: Sim, sim, sim. Na verdade, durante a gravidez foi bastante difícil escrever, tanto que eu não escrevi quase nada, porque a gravidez foi mesmo a pior fase para mim. Tudo o que veio depois foi melhor. Eu sei que não é igual para todas as mulheres, mas para mim... Estar grávida foi a pior coisa que eu fiz na vida e a melhor que eu fiz foi ter o bebê, portanto...
0: Se pudesse saltar do início do início da gravidez
1: até
0: para...
1: Até uma semana depois do bebê nascer, eu saía do meu corpo e entrava...
0: Percebo-te perfeitamente.
1: A partir daí, venha o bebê, tudo muito lindo, uau, incrível, flores, passarinhos a cantar lá fora. Até lá...
0: Aqueles 9 meses podiam passar assim de uma forma tipo 30, 90 segundos.
1: Era mais se fosse, vá, olha, pronto. Duas semaninhas, vá, já está, pronto. Aí era diferente, agora 9 meses. Acho que o criador que fez isto
0: exagerou na dose.
1: Exato,
0: né,
1: acho tempo. Que ele não pensou
0: não
1: bem
0: calculou
1: nesta questão
0: muito bem. Não foi bem calculado. Já voltamos a conversar sobre a Bárbara Tinoco e esta sua aventura destes anos em que chega também ao Estrelato Nacional. Ora, vamos agora a mais uma canção, Bárbara, e vamos aqui a um rapazito que passou há dias pelo mês, o Rodrigo.
1: Sim, a Carolina e o Rodrigo lançaram um EP juntos, que é muito
0: também
1: bonito.
0: Também é muito visceral.
1: Muito visceral, foi gravado tudo one take, ou seja, eles não picam coisas, que eu acho que isso já quase não existe, portanto acho que só por aí também já é especial. Mas eu escolhi o Francisco, que é a minha canção preferida do EP. Ele tem duas canções que são as minhas preferidas, que é o Maria e o Francisco, mas acho que o Francisco é um bocadinho mais preferida. E acho que este EP conta muitas histórias lá dentro e conta a história do Francisco, um toxicodependente, e a Maria é sobre uma menina que gosta de meninas, mas nasceu num mundo onde não era possível gostar de meninas. Acho que a Carolina se desafiou muito enquanto compositora em escrever sobre coisas que ela não viveu e canta-as da mesma forma como se tivesse vivido, e então eu acho que é especial e o Francisco arrepia-me sempre.

0: A Bárbara Tinoco, convidada do Mesa para Dois. Bárbara, já aqui olhamos para uma espécie do início da tua carreira. Agora, desde 2018, a participação de The Voice, até os dias de hoje, olhando para esta tua curta vida de uma popstar, que momentos é que destacavas?
1: Eu acho que, ou seja, uma retrospectiva de o que é o sucesso, eu acho que a nível de tudo aquilo que poderia ser considerado sucesso, números, encher uma sala grande, tocar na rádio, vender CDs, vender discos, ter boas streams, acho que a nível de todos esses parâmetros que são palpáveis, por assim dizer, eu acho que já tive sorte para uma vida toda, ou seja, o que quer que venha para a frente, a partir daqui eu já tive um... Já fui muito feliz a fazer esta profissão, que se calhar não dura para sempre. Mas eu tenho aprendido que o sucesso é muito mais do que isso. E o sucesso agora para mim é putos a correr pela casa. São domingos com a casa cheia e é os entretantos da vida. Não é só as coisas palpáveis do sucesso, não são os números, nem é. Não são mesmo só os números, acho que os números estão nas salas, estão nos streams, estão, são mais coisas. E os dias especiais são quando enchemos uma sala, mas também são domingo à tarde a ver a nossa filha dormir a sesta. E então acho que já tenho de olhar para a vida de outra forma, já não posso viver atrás do sucesso, tenho de ficar contente com aquilo que alcancei e estar preparada para se um dia já não fizer sentido aqui e estar agradecida pela vida que eu tenho e pela filha maravilhosa que eu tenho e pelos filhos que eu quero ter.
0: Já percebemos, e esse é o mote do Hormonal, que o nascimento da Masha fez toda a diferença na tua vida, não é? Ganhaste novos medos?
1: Não, mantenho todos os antigos. Não, por acaso não, sinto que fui uma grávida muito assustada, mesmo muito assustada, e sou uma mãe muito mais relaxada do que o pai. Eu acho que normalmente é sempre assim. Há sempre num casal, se há uma pessoa mais relaxada, há outra mais preocupada e essas pessoas encontram-se, casam, fazem filhos e compensam-se uma à outra. E eu por acaso acho que sou uma mãe, tomei conta de muitas crianças, tenho duas irmãs mais novas e sou uma mãe mais deixa-me ter na boca, deixa cair, deixa...
0: Não, isso faz toda a diferença. E aliás, quando as duas pessoas mais próximas da criança acham ambas que a criança é de cristal e que se vai partir a qualquer momento, é o caos.
1: Sim, tem de haver alguém. Portanto, que... temos um pai galinha e uma mãe mais deixa experimentar, deixa cair, deixa... Mas ela está a meter isto na boca, ela vai meter tudo na boca, portanto se calhar podes começar a deixar.
0: Exato. Ela
1: vai comer terra, tens de estar preparado para isso.
0: Sim, há sempre. Estávamos há pouco a falar sobre as coisas mais marcantes desta vida de popstar. Uma das coisas que eu acho que deve impactar, tu vives numa bolha de amor, em termos de fãs.
1: Ah, sim, sem dúvida. Eu...
0: Numa altura em que tanto se fala sobre aquilo que pode acontecer em termos de redes, acho que há ali uma bolha que te protege sempre.
1: Sim, eu tenho um inacreditável fanbase, tipo, e temos uma relação próxima, existem uns meninos que vão a todos os meus concertos, quase sem exceção, e eles têm as suas próprias, o concerto é feito de mim e deles na primeira fila, eles têm as suas próprias coreografias, os seus próprios momentos, as suas próprias frases, e sinceramente, sempre que eles não vão por algum motivo, parece que o concerto está incompleto, ou seja, já é mesmo feito da simbiose entre os dois e é mesmo verdade, não existe mesmo espetáculos ao vivo que não sejam feitos do público, principalmente na música. Se calhar existem outras artes que não se sente tanto isso, mas na música, fogo. Qualquer artista que saia de palco, a diferença entre eles dizerem o concerto hoje foi inacreditável ou o concerto hoje foi fraquinho, tem sempre a ver com o público, com o que eles sentiram do público, que às vezes há público que é mais calmo, que adorou o concerto, mas nós em palco, que estamos habituados a uma certa euforia, quando não tem, parece que o concerto foi mais fraquinho. Não quer dizer que tenha sido mais fraquinho, mas nós sentimos aí, eu hoje não consegui tirar isto do meu público, hoje eu falhei, hoje o que é que eu podia ter feito melhor? E às vezes há público, eu sou o público calmo, eu sou o público que ninguém gosta, eu sou o público que vê sossegadinha no meu canto, bato palmas, mas não sou nada eufórica a ver espetáculos.
0: Mas há sempre de uns e de outros. Mas já passaste por algum desses momentos em que parece que não agarraste o público?
1: Ah, claro, sim, faz parte e é importante para nós, evoluirmos enquanto performers e enquanto enquanto artista, faz bem, mas sim, é a pior sensação do mundo, sair de um palco e sentir, ei, hoje não consegui, não consegui.
0: Tu já, peraí, duas ou três vezes aqui falas sobre a possibilidade de interrupção da carreira artística terminar. Isso é uma coisa que te preocupa?
1: Não, ou seja, eu acho que não me preocupa. Acho que eu trabalho para aceitar isso como uma coisa natural que pode acontecer, e eu quero ser uma artista que ficou muito feliz com o seu percurso e não quer ficar nunca amarga, nem ah, agora as pessoas já não gostam destas canções, aquela coisa do estas são muito melhores, estas ninguém ouve. Eu não, se calhar a minha melhor canção vai ser o Antes dela dizer que sim, vai ser as antigas, e está tudo bem, e graças a Deus, ainda bem, e que sorte que eu tive.
0: Ou seja, não te permites estar naquele no céu na totalidade. Tens sempre um pezinho na terra.
1: Acho que tenho sempre um pé em trabalhar muito, mostrar muitas coisas, fazer coisas diferentes. Acho que o meu foco está sempre em fazer, dar o melhor de mim, evoluir. Mas quando, mesmo com isso tudo, se um dia chegar ao fim, eu quero estar feliz, quero mesmo sentir que já tive sorte, tive muita sorte para o resto da vida.
0: Sinto que tu tens esse pensamento, não é? De estar a pensar e a ponderar como será o futuro. E depois tens um público muito, muito variado, vai dos mais novos aos avós. Como é que se inclui numa linguagem, como é que se inclui um trabalho artístico para um público tão, tão diverso?
1: Por acaso, eu acho que o meu disco, este disco já aconteceu isso, que é, eu acho que há canções que os mais novos vão gostar, se calhar, de ouvir uma ou duas vezes, porque é querido, mas que vão tocar mais pessoas de uma certa idade, e acho que há outras canções que os mais velhos pensam, já não estou bem nesta fase, e os mais novos podem... Ou seja, acho que fiz um disco que tem, efetivamente, até mesmo o meu público lá dentro. Eu acho que o meu objetivo enquanto artista é, eu estou a crescer e eu gostava que o meu público crescesse comigo, e ir chegando... Há mais pessoas que se calhar diziam, aí a Bárbara Tinoco, nem pensar. E depois um dia ouvem uma canção e dizem, ah, olha, afinal esta até gosto. É ir conquistando os difíceis, amando muito aqueles que gostam de mim, e continuar a fazer discos sem pensar muito nisso, porque se pensares nisso não fazes disco nenhum.
0: Já sentiste isso de... Alguém que no início dizia, não, Bárbara, nem pensar, Tinoco, não. Mas que depois acontece e é mágico.
1: Olha, eu acho que é engraçado, porque muitos dos pais que vêm ao meu concerto vêm com as filhas, mas não são propriamente fãs da Bárbara Tinoco. Mas eu acho que ao longo do concerto, sempre que eu vejo um pai na plateia que está assim meio com ar de mau, meio tipo, yeah, isto não me está... Eu meto-me sempre com esse pai, ele ri sempre, e no fim esse pai diz sempre, pronto, é verdade, eu gostei do concerto.
0: Olha, aí está, uma vitória. Obrigado,
1: eu penso, é isso. Vocês vieram a achar, pronto, vou fazer este sacrifício pela minha filha, e foram conquistados, é este.
0: Se calhar transforma-se num fã número um da Bárbara Tinoco.
1: Opa, pelo menos que seja bom ouvir entre pai e filha no carro de manhã, não é?
0: Sim,
1: que não seja aquela coisa de pronto, vá, mete lá a tua música. Eu e o meu pai sempre tivemos isso, eu acho que isso é especial, ouvir a mesma música e estarmos os dois tipo, pai, mete aquela, e ele, ok, eu também amo essa. E se eu puder ser essa canção na vida de um pai e de uma filha, como foi
0: esse
1: alguém para mim,
0: partilha.
1: Acho que é especial.
0: Tu tens facilidade em escrever sobre as coisas mais banais, não é? Aquelas coisas do dia-a-dia, as coisas que toda a gente vive. Se calhar daí a identificação que muito facilmente temos com as tuas canções, com as tuas letras. Ainda usas o caderninho ou já mudaste de método?
1: Não, agora é tudo no telemóvel. Já foi. Caderninho já foi. Caderninho,
0: mas guardas a
1: caderninho em desespero só. Se não tiver mesmo a sair nada, mudamos de fonte.
0: Mas ainda guardas aquelas primeiras letras?
1: Tenho guardadas, sim.
0: Olhas para elas de vez em quando. Aquela é uma Bárbara já muito distante. Já passaram alguns anos.
1: Sim, muitos, não é? Já, quase 20, não é? Já, tipo, desde que eu comecei a escrever música, parece que não, mas é muito tempo, eu escrevo música desde muito pequenina. Não era incrível, mas escrevi alguma coisa assim.
0: Mas é nessa fase muito pequenina que escreves o teu primeiro sucesso, antes dela dizer que sim, portanto.
1: 16 anos, sim. Sim, eu um bocadinho antes, bem, 3 ou 4 anos antes comecei a fazer as primeiras canções, então pronto, essa já tem um bocadinho mais de craft. Apesar de tudo, já tem um bocadinho mais de...
0: Já estava numa fase mais evoluída.
1: É, já. Parece já que tinhas, não, mas foi o que eu disse. É preciso para aí 3 anos de experimentação para nós começarmos a estar à vontade, não é?
0: Já tinhas vivido assim umas coisas imensas, muito intensas. Aos 16, principalmente, já viveu coisas muito intensas.
1: Já coisas intensas, não é?
0: Já, sim, já sofremos imenso, já tivemos o pior momento da nossa vida.
1: Sim, já. Sofrer imenso, eu acho que sim. Eu acho que até se dá pouco crédito àquilo que os adolescentes sentem tão cruelmente, na verdade. Ou seja, eu acho que os adolescentes sentem sem a coisa do adulto de racionalizar. Os adolescentes sentem só. E as paixões são vividas de outra forma. Não há aquela coisa do ah, mas se calhar nós não nos vamos dar bem porque ele gosta de cães e eu gosto de gatos e ah, ele não quer ter filhos. Essas coisas não existem. O amor é só... é só amor mesmo, não tem as coisas da vida adulta e as dores do crescimento também não têm, são só sentidas como amanhã eu nunca mais vou encontrar alguém, isto nunca mais vai acontecer, eu faltei a esta festa e agora a minha vida acabou. Essas coisas são vividas mesmo assim. Ou quer dizer, pronto, para as pessoas dramáticas como eu.
0: Adoro. Falei que tu embalas e depois fazes o remate. Olha, daquilo que já viveste, portanto, sucesso. Check. Rock in Rio, check. Meu Arena, check. Coliseu hoje também, idem aspas. Algum objetivo, assim, alguma coisa que gostasses mesmo muito que acontecesse na tua carreira?
1: Acho que vou criando coisas novas que eu gostava de fazer e pondo novos objetivos sempre em cima da mesa e desafiando-me. Acho que o meu terceiro disco é um disco desafiador
0: que imagino
1: para mim.
0: Imagino vais apresentá-lo de uma forma diferente em palco. Não?
1: Vou fazer pois. Uma tour com...
0: Toda ele leva-nos para esse ambiente mais intimista, mais...
1: Ou seja, nós vamos tocar no verão o nosso espetáculo novo e no final deste ano, início do próximo, vamos fazer uma tour acústica da apresentação do disco só com cordas, que eu acho que é um sexteto de cordas, são 2 violinos, 2 violas, 1 contrabaixo e 1 violoncelo. E eu acho que as cordas dão novos sentimentos às canções, mas também dá para ir a um lado muito emocional, até sonoramente. E eu achei que este álbum, que é mesmo sobre as emoções à flor da pele e muito intensas, achei que era uma forma diferente que eu nunca fiz de apresentar um disco. E pronto, estou entusiasmada.
0: Tens noção que a apresentá-lo assim vais ter de ter à entrada um kit para, por exemplo, pré-natal para grávidas que eventualmente estejam na plateia, porque...
1: Sim.
0: Não é difícil perceber o que vai acontecer com um ambiente mais intimista, com aquelas letras, com hormonas, sim, e todos os sentimentos à flor da pele.
1: Eu acho que se eu não emocionar nenhuma mãe ou nenhuma mulher em pós-parto, eu acho
0: feito.
1: Que eu falhei neste disco. Portanto, o objetivo é mesmo fazer mãe chorar.
0: Portanto, vamos embora todas tratar também desta questão hormonal contigo em palco, e ajuda sempre com um fator de identificação. Portanto, fica também este convite. Agora, fora de brincadeiras, está aqui um disco muito bonito para ouvirmos, mas acima de tudo está aqui uma herança extraordinária para a tua filha. Uma prenda que eu acho que ela vai mesmo adorar daqui a uns anos, que é ouvir a história cantada, é uma coisa sensacional. Sim. E depois perceber a dedicação, não é? Porque uma coisa é uma mãe, imagino que também cantas músicas de embalar. Não é por isso.
1: Ela gosta mais de ouvir a tia Carolina. Eu medo só a dar no Spotify.
0: Pois, não, tu, pronto, tens vantagens, não é? Tu tens, tens conhecimentos. Tens
1: eu
0: pessoas para lá.
1: Spotify, casa e calma. E a minha filha ouve mais do que a mãe. Até porque quer ouvir-se a si próprio. É assim, no início eu cantava um bocadinho, mas a minha filha não é muito de cantarem para ela. Ela gosta muito de ouvir música, mas pronto, como todos os filhos de cantores, mãe, não cantes tu, por favor.
0: Exato. Como é que tens feito já agora, em termos de curiosidade, como é que tu tens feito em termos de gestão de carreira com esta questão da maternidade? Ambos ocupam muito tempo. Nestes primeiros tempos, ainda assim, já gravaste um disco, já fizeste uma série de coisas. Ela vai contigo?
1: Não, ou seja, no início ela veio comigo para a estrada porque era mesmo muito pequenina e precisava da sua mãe. Assim, os bebés precisam sempre da mãe e do pai. Mas... há uma fase em que precisam 24/24 e depois há uma
0: conseguiste
1: fase.
0: Conseguiste fazer essa gestão bem?
1: Sim, ela foi viver uma aventura connosco, vivemos as duas juntas e fomos fazer a nossa tour de verão normal e à noite eu tocava e depois ia tomar conta dela.
0: E assim
1: dela.
0: Sempre é mais fácil do que ter estar a terceiros.
1: Não, não, mas com muita ajuda de terceiros, e era preciso haver um terceiro. Tive muito apoio. Temos uma menina, que é a Raquel, que é como uma terceira mãe da minha filha, um terceiro pai da minha
0: filha. Sim, claro, não, já estava a dizer, quando, imagina, vais em tour, deixá-la, a primeira vez que vais deixá-la com alguém.
1: Ou seja, assim não a deixei o dia inteiro, só a deixava mesmo duas horas à noite e tinha ajuda para fazer as coisas. É completamente diferente, sim. Não, nem sequer consigo imaginar deixar um bebê de um mês e meio, 20, tipo...
0: Estava a perguntar-te mais por aí, porque...
1: Não.
0: Ah, sim, eu sou descontraída, mas não me parece que não é esse nível.
1: Não. Aí não. Agora, já pronto, a mãe... Eu sou uma mãe que gosta muito de trabalhar e a minha profissão é importante para mim. Eu acho que sou melhor mãe, sendo... muito focada na minha profissão e também muito focada em ser mãe, mas acho que sou uma mãe que gosta de trabalhar, ou seja, não me imaginava dar uma pausa na carreira e ficar a tomar conta de bebés em casa. Não, acho que não tenho esse feitio nem essa personalidade, e cada mãe sabe melhor de si, não é? Mas eu pessoalmente acho que para mim foi importante, até foi mesmo especial voltar a trabalhar tão cedo e percebi que para mim é importante.
0: Sentiste que a tua individualidade existe?
1: Eu nunca senti essa coisa de que eu sou uma pessoa diferente, não é? É impossível transformar, sermos mães e não sermos a mesma pessoa.
0: Mas não te anulaste, e isso é importante.
1: Não, mas eu sou a Bárbara na mesma. Eu sou a Bárbara, só que agora sou mais fixe porque sou a mãe da Masha.
0: Exato. E vais ser ainda mais mãe da Masha durante muitos anos, até porque na escola tendem a, durante alguns anos, esquecerem-se do nosso nome e passamos a ser a mãe de...
1: Mas eu não me importo, eu sou mesmo a mãe da Masha, eu tenho identidade a mais. Tirem-me um bocadinho, sou a mãe da Masha.
0: Maravilha. Bem, isto pedir-se que se fale sobre um disco que acabámos de lançar, aqui que tu já deixaste um retrato, pedir que se escolha uma canção desse disco é bem mais complicado, mas acho que esta resume um bocadinho aquilo que acontece neste disco, que é Amor no Dicionário.
1: Sim, esta é a última canção do disco antes da última mesmo, que é a canção chamada Masha, cantada pela Carol. E esta canção é uma canção que descreve tudo aquilo que um bebê é até ser um bebê. Ou seja, todas as coisas que a Masha foi para mim até eu a conhecer e ela ser a Masha. E ao longo da canção eu fui escrevendo e uma das rimas que escrevi era "Foste amor no dicionário". E eu fui ver o que é que significava amor no dicionário. E a parte engraçada disso é que amor no dicionário é burocrático. O amor no dicionário, a descrição é muito de advogado. E o mais engraçado de tudo é que o amor mais especial que eu senti na minha vida, que é o amor que eu tenho pela minha filha, que eu nunca senti até a conhecer, nem sequer vem no dicionário. E então a conclusão desta canção é que o amor agora tem outro significado, um que nem sequer vem no dicionário.
0: E aí está ele. Muito obrigada.
1: Obrigada.
0: Obrigada por teres vindo à mesa. Que esta, o verão há de ser cheio de concertos, não é? E
1: depois espero que sim.
0: Esta apresentação deste Hormonal, assim, de forma mais intimista, seja também absolutamente marcante. E olha, daqui a uns anos, quando a Masha ouvir, quando espreitares e ela estiver a ouvir o disco já com aquela percepção do que é que ali está, depois conta como foi.
1: Conto.
0: Obrigada.
1: Obrigada.
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1: Mais de 20 milhões de euros de lucro num processo com mais de 30 arguídos. 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
0: São mais de 30 arguídos e mais de 20 milhões de euros de lucro. A Polícia Judiciária desmantelou uma rede de auxílio à imigração ilegal na zona centro do país. O Ministério Público deduziu acusações a dezenas de pessoas. Estão em causa vários crimes, Camila Vidal.
2: Auxílio à imigração ilegal, falsificação do documento, falsidade informática, usurpação de funções, corrupção ativa e passiva e branqueamento. O Ministério Público acusa 31 pessoas destes crimes, considera que a operação era organizada, reiterada e com intenção lucrativa. Do esquema resultaram quase 21 milhões de euros, obtidos de forma ilegal, de acordo com o DIAP de Coimbra. Apreendidos foram apenas 1 milhão e 300 mil, além de 12 carros e 6 imóveis. O objetivo deste esquema era legalizar cidadãos estrangeiros, dando-lhes autorização de residência, embora muitos deles não vivessem sequer em Portugal. Para este efeito, criaram-se contratos de trabalho fictícios, emitidos por empresas de fachada, o mesmo com os recibos de vencimento e comprovativos de residência falsos. O esquema incluiu funcionários do Serviço Nacional de Saúde para obter números de utente e pelo menos uma funcionária da Direção-Geral dos Serviços Consulares que recebia dinheiro para certificar documentos com assinaturas falsas. Dos 31 arguídos, 7 estão em prisão preventiva, 4 obrigados a não sair de casa. 4 unidades de investigação da Diretoria do Centro da Polícia Judiciária estiveram envolvidas nesta operação. O comunicado do Departamento de Investigação e Ação Penal de Coimbra tem data de 22 de maio, mas não detalha o período em que ocorreram os crimes.
0: Antena 1 aguarda uma resposta da Direção-Geral dos Serviços Consulares. Perguntámos se tinha conhecimento da investigação a uma funcionária deste organismo que está entre os arguídos. No Tribunal de Setúbal já começou a audição dos dois cidadãos franceses suspeitos de abandonar duas crianças numa estrada em Alcácer do Sal. A jornalista da RTP, Soraya Ramos, está a acompanhar estas diligências judiciais em Setúbal.
3: A indicação que a RTP, Antena 1, tem é que, de facto, já começaram a ser ouvidos há cerca de uma hora, eram 8 da noite, quando entraram na sala onde está o juiz de instrução criminal, por isso muito mais tarde do que inicialmente se previa, isto porque houve várias diligências, inclusive uma conversa com os advogados oficiosos que foram nomeados, é a primeira conversa com esses advogados e estes arguídos, que naturalmente com o estatuto de arguído também podem optar por não prestar declarações ao juiz de instrução criminal. Nesta fase do processo, essa é uma opção, e se isso acontecer, não prestarem declarações, o processo todo é mais rápido nesta altura. Se decidirem prestar declarações, então aí tudo isto poderá prolongar-se noite dentro ou até amanhã. Em relação a outro detalhe importante que poderá aqui ser analisado pelo juiz de instrução criminal, é uma conversa que terá acontecido entre os dois arguídos dentro da carrinha da GNR, a carrinha do destacamento de intervenção de Setúbal, onde estavam cerca de 6 militares, cerca de meia dúzia de militares, que ouviram essa conversa, onde alegadamente os dois arguídos terão combinado uma estratégia de defesa que passaria por fazerem os dois que tinham uma situação psicológica ou psiquiátrica e que não estavam em plenas condições. Uma informação apurada e dada em primeira mão pela RTP, e esse depoimento já consta aqui do processo no Tribunal de Setúbal.
0: Soraya Ramos, da RTP, em Setúbal, a acompanhar este caso. A mulher francesa, de 41 anos e mãe dos dois meninos, e o homem, de 55 anos, igualmente francês, foram detidos pela GNR ontem à tarde em Fátima, um dia depois do abandono das duas crianças a cerca de 200 quilómetros de distância, no distrito de Setúbal. O Chega vai votar contra o pacote laboral. André Ventura anunciou que seguiu a proposta de ontem da reunião do Conselho Nacional do Partido de voto contra já na primeira votação na Generalidade no Parlamento. O presidente do Chega só reconsidera mudar a votação se o diploma do governo for alterado.
4: Se o pacote laboral ficar assim, se esta legislação não for alterada, o Chega vai votar contra esta legislação laboral, porque esta é a versão que conhecemos, não conhecemos outra. O governo até agora também não nos disse que ia alterar. Acho que o sinal que se deve dar hoje ao país é o Chega vai votar contra a reforma laboral. É mau para quem trabalha e é mau porque penaliza o país. O Chega mostrou desde o início qual era o caminho que devia ter sido seguido nesta reforma laboral. O governo sabe que teve sempre um ponto de contacto. Se quisesse arrepiar caminho, mas infelizmente até agora não o quis fazer.
0: Ainda antes do anúncio de André Ventura, o primeiro-ministro Luís Montenegro reiterou que a proposta do governo é equilibrada.
5: Nós temos de ter em Portugal uma consequência naquilo que dizemos e naquilo que são os compromissos que firmamos com as pessoas. Eu vejo muita gente defender reformas estruturais, transformações estruturais no país e depois quando nós queremos avançar com elas, por mais ponderadas, por mais equilibradas que sejam, é o caso da reforma laboral, não resistem àquilo que é eventualmente mais popular fazer e mais imediato fazer, que é deixar tudo na mesma.
0: Luís Montenegro de visita a Foscoa, onde o primeiro-ministro assistiu à abertura do Festival do Vinho do Douro Superiores. Já Paulo Raimundo considera que se a proposta do governo fosse aplicada, ia aumentar a precariedade.
6: A principal vertente é o que se expressa na vida de cada um que está nessa situação. É que eles estão na incerteza, na insegurança, com os salários mais baixos pela via dos contratos precários, tem essa, o principal impacto é esse.
0: A CGTP marcou uma greve geral para 3 de junho contra as alterações à lei laboral após as negociações com o governo terminarem sem acordo. O projeto do Executivo foi aprovado na semana passada em Conselho de Ministros, seguiu depois para o Parlamento. O preço dos combustíveis volta a subir na próxima semana. Mafalda Trigo, da Associação Nacional de Revendedores de Combustíveis, diz que ainda assim o aumento é menor do que se previa no início desta semana.
7: Na próxima semana está com um aumento muito diminuto, de 1,5 cêntimos, em média, nas companhias. No início desta semana, a previsão de aumento seria à roda dos 6 cêntimos por litro e durante a semana as correções foram sendo feitas, acabando agora na sexta-feira com um aumento muito reduzido, tendo em conta as previsões do início da semana.
0: Até segunda-feira, o preço exato dos combustíveis ainda pode sofrer mudanças em função das cotações internacionais do petróleo. Para já, a previsão é de um aumento de 1 cêntimo, tanto para a gasolina como para o gasóleo. A guerra no Médio Oriente é determinante para esta oscilação do preço dos combustíveis. A par da guerra no terreno, Estados Unidos e Irão travam também uma guerra de palavras. Esta manhã, o secretário de Estado norte-americano, Marco Rubio, disse que as negociações de paz estão bem encaminhadas. Horas depois, a fechar o dia, o Irão contraria esse otimismo. Sabe-se também que uma delegação do Qatar e outra do Paquistão estão no país a fazer mediação entre Estados Unidos e Irão. Pelo Paquistão é o chefe das Forças Armadas, que está em Teherão. Chegou ao país acompanhado por uma delegação de segurança de alto nível. Os analistas consideram que esse facto constitui um sinal positivo numa altura em que os negociadores tentam colmatar as grandes divergências entre Estados Unidos e Irão. O presidente ucraniano revelou hoje que a Ucrânia conseguiu recuperar este ano 590 km quadrados aos russos. Volodymyr Zelensky adiantou que a defesa ucraniana está mais forte e que foi isso mesmo que disse a vários líderes europeus.
8: Informei Emanuel, Kir e Friedrich sobre a situação na Ucrânia e sobre a nossa defesa. As posições da Ucrânia estão mais fortes agora do que nos anos anteriores. Desde o início do ano, 590 km quadrados do nosso território foram libertados e colocados sobre o nosso controle. Continuamos a combater os russos. Isso, juntamente com todas as sanções, está a forçar a Rússia a recorrer à diplomacia. Devemos agora fazer tudo para revitalizar a diplomacia. Também aguardo uma resposta do lado americano sobre possíveis formatos e um plano de reuniões.
0: Volodymyr Zelensky falou hoje com os líderes da França, Reino Unido e Alemanha. Disso deu conta na mensagem ao país desta noite. A médica que denunciou más práticas no hospital de Faro foi outra vez ilibada do pagamento de uma indenização pelo Tribunal de Évora. O caso que envolveu Diana Pereira remonta a 2023. Ela denunciou más práticas clínicas do diretor do Serviço de Cirurgia do Hospital de Faro entre janeiro e março desse ano, quando fazia o internato na unidade. A médica interna apontou 11 casos, dos quais 3 se referiam a doentes que morreram, 2 a pacientes nos cuidados intermédios e os restantes a pessoas que ficaram com lesões corporais. Seguiram-se suspensões temporárias por parte da Ordem dos Médicos. O inquérito que o hospital abriu concluiu que não houve erros de más práticas. Os visados nas denúncias sempre alegaram que as mesmas não tinham fundamento e refutaram as acusações. Depois moveram processos judiciais de indenização, mas a resposta do tribunal não lhes foi favorável.
1: Foi a edição às 9 da noite com Cláudia Almeida. 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

Olá, bem-vindos a uma noite em forma de assim. Convidei para estar comigo nesta hora o pianista Luís Duarte, que publicou há pouco tempo Fernando Lopes Graça, Glosas, Embalos e Álbum do Jovem Pianista. É uma bela homenagem a um compositor que marca profundamente o século XX português. Pedro Tadeu distribui panfletos à esquina das 11. O que se vê, o que se ouve.

0: Roda, Elisa Rodrigues, na linha da frente do trio Colme, Rubén Alves, Miguel Amado e Carlos Antunes. Já agora, Colme é uma palavra finlandesa que significa três. Olá, Luís Duarte. Boa noite.
1: Olá, Jorge. Boa noite.
0: Está nos nossos estúdios do Porto, confortável?
1: Muito confortável, muito bem.
0: Ainda bem. Vou abrir desde já o álbum Glosas, Embalos, álbum do jovem pianista.

0: Luís Duarte, quer dizer-nos que peça é esta?
1: Pois muito bem, esta é a primeira das 11 glosas de Lopes Graça, portanto é sobre uma canção alentejana que se chama De Noite Tudo São Sombras.
0: Vão ficar outras glosas em fundo a acompanhar esta parte inicial da nossa conversa. Bom, glosas, embalos, álbum do jovem pianista, é um disco totalmente preenchido com obras de Lopes Graça, que datam de que época, Luís Duarte?
1: Na verdade, e foi uma coincidência, todas as obras datam da década de 50, embora os 5 embalos, depois, 2 deles tenham sido escritos na década de 70, e o álbum do jovem pianista também foi apenas finalizado na década de 70. Mas o ponto de partida para todas elas foi a década de 50, curiosamente.
0: Uhum. Este disco é dedicado à obra pianística de Lopes Graça?
1: Sim, que é muito vasta, daria para muitos, muitos discos. Há aqui uma seleção, portanto, eu fiz esta seleção em função do repertório que queria gravar, claro, e do que faria sentido também em termos de disco. Não foi só uma decisão minha, mas também da própria editora. Mas a obra de Lopes Graça é de facto muito vasta, tanto para piano como obra coral, sinfónica, música de câmara.
0: Claro, vamos por partes. São 11 glosas.
1: Exatamente.
0: Glosas podemos definir como?
1: Bem, glosas já vem do tempo de Camões, portanto é uma forma poética em que há um mote, há um motivo sobre o qual se faz uma variação, portanto um desenvolvimento. Mesmo para quem não tenha conhecimento profundo do ponto de vista musical,
0: por isso eu perguntei.
1: É, exatamente. Pode perceber na glosa que acabámos de ouvir que há um tema inicial que se vai repetindo ao longo de toda a obra. No fundo, este foi um bocado a receita do Fernando Lopes Graça.
0: Música sobre música.
1: Exatamente. É. Acaba por ser uma dupla poesia nestas glosas. Portanto, é uma forma poética aplicada à música e que tem como base uma canção popular portuguesa e que depois é retrabalhada, harmonizada e tratada, e portanto os versos musicais, chamemos-lhe assim, vão sendo acrescentados até que surge uma obra-prima.
0: Que jogo musical é este de Lopes Graça?
1: Na verdade, pois, esta estratégia não é nova. Isto já acontecia, por exemplo, na Hungria, com Bartók, com Kodály, que era...
0: Uma referência que de resto se conheceram,
1: sim,
0: Lopes Graça e Béla Bartók.
1: Sim, verdade. Curiosamente, havia o hábito de associar muitas vezes Lopes Graça a Bartók, uhum, e do ponto de vista composicional há de facto diferenças. A grande semelhança está no facto de terem ido à matéria-prima, que era o povo, que era o terreno, gravar as canções populares pelas pessoas que as cantavam e a partir daí formar um cancioneiro e a partir do qual aproveitaram as melodias que entenderam para fazer música erudita a partir disso. E creio que seria dele a expressão de roubar a música ao povo, mas depois devolvê-la com juros. juros artísticos, neste caso.
0: Claro que sim. São peças muito curtas. Miniaturas delicadas, Luís Duarte.
1: Sim, é um pequeno universo. Há de tudo, na verdade. São peças relativamente curtas, com exceção da última glosa, que é uma sobre o Senhor Deus de Misericórdia de Vinhais, que é uma procissão imponente, muito densa, muito dramática. Essa é a mais longa de todas, mas são peças relativamente curtas. O processo composicional em Lopes Graça é mais ou menos assim. Ou seja, ele pega no tema, de facto vai trabalhando, aquilo acaba por afunilar, há uma pausa e depois desfaz todo o trabalho e termina. É um processo composicional muito próprio.
0: Peças que, por vezes, sugerem uma nota errada.
1: Sim, eu até diria muitas vezes, na verdade.
0: Se estivermos atentos, e porquê? Qual é a ideia? Qual é a intenção?
1: Enfim, na verdade, Lopes Graça é um compositor do século XX, portanto, o tempo do romantismo já lá vai, portanto, a concepção de música acaba por ser diferente, é como a arte contemporânea, não é? Portanto, a ideia do belo adquire uma noção relativamente diferente no século XX. Só que Lopes Graça...
0: O belo e o útil.
1: Sim, também. Mas no caso de Lopes Graça, essa questão da nota estranha, na verdade, é uma primeira reação. Porque a partir do momento em que contactamos com esta sonoridade, ela entranha-se. E parece que o discurso começa a ser todo muito orgânico e a fazer muito sentido para quem o ouve. É uma escrita que nem sempre é imediata, uh-huh, mas que, depois de conquistada, é muito orgânica.
0: Falava há pouco de Camões, glosas Camões. Estas glosas resultam também de ligações entre música, literatura e outras artes que Lopes Graça fez.
1: Pois, Lopes.
0: Eu lembrei-me até de Eugénio de Andrade, não é?
1: Sim, sim, eram amigos, na verdade. Na verdade, eram bons amigos e Lopes Graça escreveu também canções com poesia de Eugénio de Andrade.
0: Sem dúvida. Depois temos Embalos.
1: Sim.

0: Luís Duarte, são 5 embalos, este é o primeiro, o número 1. Voltamos ao conceito música sobre música.
1: Sim, na verdade sim, e voltamos também ao conceito de canção popular portuguesa. Estes 5 embalos são sobre canções populares portuguesas. São, aqui sim, são 5 miniaturas em jeito de canção de embalar.
0: Curiosamente, no alinhamento que faz, número 1, número 2, número 3, e depois voltamos a número 1, número 2.
1: Sim.
0: Eu sei que há aqui uma intenção. Isto é um significado.
1: Na verdade, sim. Portanto, o 4 e o 5 embalos foram, na verdade, os primeiros a ser escritos. E depois aquele que veio a ser o número 1 e o número 3 foram escritos quase 20 anos depois, 18 anos depois, na verdade, e o compositor transformou isto num ciclo de 5 embalos. Isso acontece até com Beethoven e com outros compositores, muitas vezes reagrupar obras ou numerá-las não em função da data em que foram escritas, mas com outro critério.
0: Estes embalos vêm aqui também da década de 50.
1: Sim, portanto, os dois últimos são de 55 e os três primeiros são de 73.
0: Vamos falar desta forte ligação que Lopes Graça teve à música tradicional portuguesa. Ele foi um ativista cultural, Luís Duarte.
1: Foi. Lopes Graça, na verdade, era um homem multifacetado, né? Foi musicólogo, etnomusicólogo, professor, compositor, pianista, tradutor. E sempre esteve empenhado na vida política, mas também na vida cultural, do ponto de vista ativo.
0: Muitas destas peças resultam também de viagens que ele fez pelo país.
1: Sim, portanto,
0: Tinha uma cor, Mação.
1: Exatamente, Vinhais. Exatamente, portanto, com Michel Giacometti fizeram as viagens pelo país.
0: Mas não foi propriamente o Michel Giacometti.
1: Diga, desculpe.
0: Não foi propriamente o Michel Giacometti.
1: Não, colaborou com o Michel Giacometti, mas em certa medida. Mas felizmente deve ser ele e a Giacometti, portanto, um cancioneiro que temos hoje da recolha dessas canções. Ainda assim, muitas das glosas que aqui estão, nós não temos o original, mas que foram, no fundo, fundamentadas pelo cancioneiro popular, foram.
0: Ele sublinhava esta ideia da manifestação sensível do belo.
1: Absolutamente, absolutamente.
0: De resto, há um artigo que ele publicou na Seara Nova na década de 70, penso que em 47, que falava nisto, na manifestação sensível do belo. Era contra o chamado folclorismo de contrafação.
1: Sim, cada altura, portanto, o Estado Novo apoderou-se do folclore numa tentativa de propaganda, digamos assim. E o que Lopes Graça procurava era, portanto, chamemos-lhe um nacionalismo autêntico e não propagandeado ou de mass media, como ele dizia.
0: Ele nunca teve como objetivo desenvolver estudos de natureza etnológica, como há pouco disse, como aconteceu com Michel Giacometti. Mas ele, tal como na música, nas artes, ele foi um resistente. Também na vida foi um resistente.
1: Sim, e foi uma vida que, enfim, em determinados sentidos, foi bem amarga, digamos assim. Houve, de facto, no início, uma sedução pelo nacionalismo musical, mas depois abdicou, até por razões políticas e de ideologia ou de hegemonia, portanto, que vigoravam. Entretanto, Lopes Graça esteve fora e voltou a esse nacionalismo musical, aquilo que Mário Vieira Carvalho chama, poderia ter sido um iberismo musical, portanto, a construção de uma identidade musical ibérica, que é uma coisa de qual se fala pouco, mas que não existe. Nós associamos claramente, dentro da música erudita, à música francesa de Debussy ou de Ravel, os pilares da música alemã de Bach e de Beethoven. É incontestável a ligação da música russa de Rachmaninoff ou Scriabin. Na música portuguesa, enfim, nós somos um país muito pequenino e com um atraso significativo em várias vertentes. Mas Lopes Graça, de facto, procurou, através desse nacionalismo musical, construir uma linguagem, mas não através daquilo que ele considerava propagandista, que era o folclore, usado pelo Estado Novo.
0: Era um bocadinho a música fácil, não?
1: Era, sim, e Lopes Graça sempre escolheu um caminho tudo menos fácil.
0: E ele, nesse aspecto, era intransigente.
1: Absolutamente. Há imensas histórias, até de pessoas que o conheceram, e eu não tive essa felicidade, mas de que era uma pessoa que, enfim,
0: não era muito próximo, por exemplo, do fado.

0: Não, porque do ponto de vista histórico e político havia outro tipo de conotação, portanto...
1: Mas sei que gostava de ouvir Carlos do Carmo, que me confessou o Carlos do Carmo.
0: Ah, eu imagino que sim, porque acho que também o Carlos do Carmo é irresistível.
1: Claro que sim. A vida de Lopes Graça reflete-se também muito na sua obra, não é?
0: Eu acho que sim, e sem querer divagar demasiado sobre o assunto, eu acho que sim. Portanto, Lopes Graça esteve preso muitas vezes. Ele tirou o diploma para poder exercer piano no Conservatório Nacional. Portanto, nesse mesmo dia foi preso, foi-lhe retirado o diploma para não poder exercer. Portanto, ele teve uma vida muito, muito complicada. E na música dele há uma constante tensão. Como se, no momento em que estamos a chegar a uma secção verdadeiramente bela e estável, vem um lado amargo novamente. Isso talvez reflita a sua vida pessoal. Alguns intérpretes que lidaram com ele falam disso. Eu não quero divagar demasiado sobre isso, porque, enfim, claro, é sempre muito subjetivo, mas creio que andará por aí.
1: Uhum. E agora temos o álbum do Jovem Pianista.

0: Álbum do jovem pianista, com 21 peças, pecinhas de pequena e média dificuldade, Luís Duarte.
1: É verdade, este álbum do jovem pianista é uma obra muito curiosa. Foi de todo o CD, foi a obra que eu estudei mais tarde. As outras foram obras com as quais eu contactei mais tempo. E é muito engraçado porque é a única obra do CD que tem música popular ou folclórica, mas inventada. Portanto, à altura, Lopes Graça faz aquilo a que chamamos o folclore imaginário. Portanto, ele próprio escreve uma melodia, a imitar uma melodia popular, e depois aplica a mesma lógica de a trabalhar. Portanto, nada do que existe neste álbum de jovem pianista é autêntico do ponto de vista de canção popular. É tudo criado pelo próprio Lopes Graça. E é um álbum muito curioso, até começou por ser editado em Inglaterra, creio que na década de 70, porque algumas peças, de facto, são bastante simples do ponto de vista pianístico, musical não tanto, mas pianístico. Mas depois vê-se que é um álbum que não está ao alcance de um jovem pianista, a menos que trabalhe muitíssimo, porque precisa de ser tocado por um profissional, porque há de facto peças muito, muito complexas e muito difíceis.
0: Claro. Há uma peça que eu vou ver aqui, que é a peça 13, à la Bartók.
1: Ah, sim, é uma homenagem ao Bartók.
0: A Bela Bartók. Há um antes e um depois na relação em Lopes Graça quanto se relaciona com Bela Bartók?
1: Eu creio que sim, porque Lopes Graça depois adota uma metodologia semelhante, que é de ir buscar ao povo a melodia para trabalhar. Portanto, isso é tão importante na obra de compositor que eu estou em crer que o travar conhecimento com a mestria de Bartók e com o próprio compositor seja de facto marcante.
0: Há um senhor, Rob Barnett, que assina uma crítica muito favorável ao disco, faz referência a essa ligação à música húngara.
1: Sim, verdade. Sim, há esse cheirinho, de facto, porque Bartók escreveu uma obra muito curiosa, que é o Microcosmos, uma série de pequenas peças, e este álbum do jovem pianista, não sei se foi nessa crítica, se foi outra também em Inglaterra, em que falavam num microcosmos ibérico. Eu nunca tinha pensado nisso. Mas quando li...
0: faz sentido.
1: Faz sentido. E faz sentido, e é muito bom que isso venha também de fora. Porque de repente é a prova de que quem ouve com ouvidos de ouvir, passa a redundância, e de ler e de perceber este disco. Portanto, não é um disco imediato, mas é um disco que pode recompensar quem se dedicar a ouvi-lo com alguma atenção e a ler, sobretudo, os textos do professor Mário de Vieira de Carvalho.
0: É claro que sim. Se calhar a pergunta não faz sentido, mas eu vou fazê-la. O que o seduz na obra de Fernando Lopes Graça?
1: É difícil dizer. De facto,
0: a liberdade de ação, a experimentação?
1: Olha, eu acho que são várias coisas. Eu comecei por Lopes Graça há muitos anos. Tive a sorte de ser iniciado na estética de Lopes Graça, fui ao concurso de Lopes Graça, enfim, portanto, contactei com o intérprete de Lopes Graça.
0: Essa iniciação deveu-se a quê? Ou como é que acontece na sua vida, Luís Duarte?
1: Eu era aluno na Escola Profissional de Música de Espinho. Na altura, o meu professor, Fausto Neves, que hoje é meu amigo, mas que era meu professor na altura, e que é também um intérprete conhecido e muito empenhado na divulgação da música de Lopes Graça, foi ele que me falou e que me deu uma obra. Portanto, eu era criança, não conhecia. E a partir daí foi ficando alguma coisa que depois se desenvolveu ao longo de anos, já mais por mim. Mas eu acho que a minha grande vontade de Lopes Graça, de pegar em Lopes Graça, tem a ver com o facto de... eu acho a música de Lopes Graça realmente muito bonita e com muita cor. E por alguma razão, durante todos estes anos, houve uma certa tensão interpretativa. Eu sei que alguns intérpretes diziam: nós gravávamos, mas tínhamos o Graça ali ao lado, portanto, nós não podíamos fazer certas coisas. E eu percebo isso. Eles chamavam-lhe o Graça. Mas pronto, porque o Lopes Graça, à mínima manifestação,
0: afinava.
1: Não, sim, pronto, queria uma certa tensão, claro. E evitava, enfim, que a coisa saísse de um parâmetro emocional. Portanto, alguns intérpretes diziam: eu de facto queria ir aqui, mas tinha o Graça ao lado e não podia. E eu acho que a música fala por si, e é uma música muito expressiva, é uma música muito bela, quando tem que ser, também há momentos em que não tem que ser. Mas
0: para sempre... jovens estudantes de piano.
1: Sim, para jovens estudantes de piano. E eu acho que Lopes Graça é muito apreciado no contexto nacional, apesar de ter sido um compositor muito maltratado em vida. Eu arrisco-me a dizer que talvez seja o compositor português mais gravado
0: e se calhar cujo nome tem sido pouco divulgado. Se calhar muitas vezes ouvimos as peças dele, mas não associamos ao nome.
1: Pois, ou associamos às canções heroicas.
0: Exatamente.
1: Ou Cordeia, portanto.
0: Que é muito redutor.
1: É, embora seja música também extraordinária.
0: Claro, claro que sim. Claro
1: é,
0: que sim.
1: Mas é, sim.
0: Foi um homem muito à frente do seu tempo.
1: Foi. Sem dúvida, foi um homem muito. E de uma pessoa de muita convicção e de aceitar as coisas como elas são em função dos seus ideais, que é uma coisa que eu prezo também em alguém e quem me dera a mim poder ter
0: ideais na vida pessoal e também na arte
1: e na arte, sim, música, sim, absolutamente, uhum. Absolutamente, portanto o Lopes Graça não abdicava dos seus princípios, do seu critério estético de escolha e ia sempre com isso. Além disso, era um homem muitíssimo culto, né? Lopes Graça fez inúmeras traduções, escreveu artigos, enfim, trabalhos musicológicos. Ele tem uma obra literária
0: foi
1: muito
0: extensa. Foi um viajante extensa. Também, não é?
1: Foi, viajou pelo mundo e tem uma obra literária muito extensa. E eu ia dizer, dei-me ao trabalho, mas não me dei ao trabalho, porque na verdade é uma maravilha, a obra é extraordinária. Ah. Eu acho que li toda, ou quase toda, se não li toda, foi quase toda, e é obra excelentíssima, é obra excepcional, portanto. Grande parte dos temas de que nós hoje falamos, até do ponto de vista científico, da música, já lá estão.
0: Claro.
1: Hoje damos outra conotação e outro revestimento, mas era um homem muito à frente do seu tempo, não tenho dúvidas.
0: Falou, leu muito sobre Lopes Graça. Isso também é fundamental, Luís Duarte, para um compositor, para um intérprete, para um pianista, abordar a obra de uma forma mais mais intensa, mais próxima, mais verdadeira do seu autor.
1: Sim, eu diria que sim.
0: Os desencontros, as dissonâncias não resolvidas na vida e na arte, estou a citar um texto que li que acompanha o disco.
1: Sim, e eu até diria que é essencial pelo ponto de vista contextual, não é? Quer dizer, estudar um compositor destes sem perceber o que era a polícia política, o Estado Novo, a cassação de diplomas ou o impedimento de escrever numa determinada estética.
0: As obras que foram proibidas de serem tocadas em público.
1: Pois, fazia parte da época, infelizmente.
0: Pois. Glosas, embalos, álbum do jovem pianista. Já deu bons recitais, Luís Duarte?
1: Já, sim, por acaso o último recital que dei foi há menos de uma semana e eu agora, enquanto estava aqui, enfim, sentado, estava a ouvir as gravações que o Jorge passou. Uh-huh. E estava a pensar, eu já toco isto de forma muito diferente. O que acho que é um bom sinal, pelo menos assim.
0: Mas isso é possível?
1: É, imagina, é como ler um livro, não é? Imagino que ler um livro hoje seja diferente de ler um livro o mesmo livro daqui a um ano.
0: Isso é permitido?
1: Diferentes. Como?
0: Isso é permitido na relação com a pauta, por exemplo?
1: É, porque de facto as pessoas acham que nós...
0: Uma coisa é nós estabelecermos uma relação com um livro, com um romance. Outra coisa, digo eu, é estabelecermos o intérprete, o instrumentista, o pianista, estabelecer uma ligação com a pauta. Eu não sei se há essa liberdade ou não.
1: Até um certo ponto. Isto é uma discussão antiga e comum.
0: Claro.
1: Portanto... Nós temos o texto musical, temos as indicações, notas, ritmos, dinâmicas, e a nossa intenção é chegar à essência do compositor.
0: Claro.
1: Agora, nós somos todos diferentes, e ainda bem, há algo sempre que nos vai distinguir. Eu toco de uma forma, porque eu nasci naquele ano, tive esta educação, vivi neste contexto, e alguém que tenha a mesma idade que eu, e que tenha nascido no mesmo dia que eu, mas que viva na Alemanha, que tenha outros pais e outro contexto social, será uma pessoa completamente diferente.
0: Claro que sim.
1: E no fundo interpretar é isso, é passar por nós. E até uma, eu diria uma terceira, portanto, para além do compositor e do intérprete, há uma terceira vertente, que é a vertente de quem recebe a música. Repare, o Jorge, em última instância, é o Jorge que faz a minha interpretação, porque é o Jorge que a vai ouvir.
0: Claro.
1: Não é? Portanto, eu posso ter uma coisa muito pensada de uma forma e o Jorge ouvir outra.
0: Claro.
1: E dirá, ai, o Luís fez bem ou fez mal isto. Efetivamente, quem está a fazer a interpretação é quem a está a ouvir, porque é quem, na sua cultura, na sua educação, está a receber essa interpretação. Uhum. Eu acho isto interessantíssimo.
0: Muito interessante. É. Recitais também em formato comentado, Luís Duarte.
1: Tive um.
0: Que é tão interessante isso.
1: É muito interessante porque permite uma aproximação. É como disse, esta música não é. Bem, isto não é Chopin, não é, nem é Beethoven. Portanto, é como a arte contemporânea. As pessoas por vezes precisam de um certo degrauzinho para que possam chegar à arte. Não é baixar a arte para chegar às pessoas, mas é permitir que as pessoas se elevem.
0: Se elevem.
1: Exatamente. Isto é uma ideia que o Lopes Caça defendia. Uhum. Ele não facilitava nisto.
0: Foi uma luta que ele teve?
1: Foi. Toda a vida.
0: Toda a vida.
1: Toda a vida. E os concertos comentários permitem isso, porque há uma certa contextualização. Eu tenho a certeza que quem me estiver a ouvir, ou quem estiver a ouvir esta entrevista e for ouvir o álbum, ouvirá de forma diferente, não é? Com outra preparação. Portanto, eu acho isso muito importante. Mas vou fazer também recitais sem essa componente. Portanto, as duas são possíveis.
0: Falava há pouco que já ouve de uma outra maneira, ou já executa de uma outra maneira as peças que tem estado aqui a ouvir no disco. E eu estava a pensar que cada concerto é diferente.
1: Ah, sim, felizmente sim.
0: Ah.
1: Felizmente sim. É, cada concerto é diferente. E no dia em que não for, deixa de fazer sentido.
0: Claro.
1: Acho que eu.
0: O disco é integralmente dedicado a Fernando Lopes Graça e foi gravado para uma editora britânica, Luís Duarte.
1: Sim, foi gravado, pronto, para a Hyperion, que foi um privilégio para mim poder gravá-lo para uma editora do grupo Universal Music. E graças a isso, o disco tem sido amplamente divulgado. Tem sido até bem recebido, tem tido excelentes críticas em França, em Itália, em Inglaterra. Isso também só é permitido por estar numa editora destas. E deixa-me muito feliz, porque é a sensação de poder levar o nome também de Lopes Graça além fronteiras.
0: Todas as peças podem ser ouvidas pela primeira vez em streaming.
1: É, portanto, os 5 embalos estão gravados na íntegra pela primeira vez, portanto, seja em streaming ou noutro formato qualquer, e as 11 glosas e o álbum de Jovem Pianista já foram gravados por alguns pianistas, mas, enfim, são gravações mais antigas, e esta é a primeira vez em que se pode ouvir este repertório em streaming.
0: Luís Duarte, e há vida para além de Lopes Graça?
1: Ah, sim, pois, verdade. Por acaso, e agora o meu próximo concerto será de piano a quatro mãos com o pianista Ligia Madeira, mas passará por César Franck, por Schubert, por Johannes Brahms, terá também Lopes Graça, curiosamente, mas não fui eu que escolhi. Portanto, não passou por mim essa escolha, eu escolhi apenas o César Franck e Franz Schubert. Portanto, há mais vida. Em julho também farei obras de um compositor espanhol, Gaspar Cassadó. Em 2027 está programado Beethoven, Liszt, Schubert, portanto vem aí muito mais repertório e não passará necessariamente por Lopes Graça.
0: Gosto dessa ideia do duo de piano a quatro mãos e dois pianos. Esse deve ser um desafio enorme.
1: É enorme, é muito difícil, na verdade, porque
0: tem de existir uma cumplicidade muito grande entre os dois pianistas.
1: Muita cumplicidade e muito trabalho.
0: Pois, acima de tudo isso.
1: Porque o piano a quatro mãos, o ataque, digamos, no piano, assim, a partir do momento em que atacamos uma tecla com o dedo, o ataque é imediato. Portanto, essa sincronização com alguém é muito difícil. Enquanto que quando tocamos com um violoncelo ou com um violino, o contacto do arco na corda requer outro tempo e a junção com o piano é mais imediata e mais simples. No piano a quatro mãos é muitíssimo difícil, mas é um trabalho também que me dá muito gozo. No caso da pianista Ligia Madeira, dá-me ainda mais gozo, porque nós somos pianisticamente muito diferentes. Portanto,
0: isso é bom?
1: É bom, porque temos que chegar a um compromisso, mas eu tenho sempre a sensação de que estou... De que sou obrigado a ver a música por um prisma que de outra forma não passaria pela cabeça. E isso é muito interessante para mim.
0: E como é que são feitos os ensaios a quatro mãos e dois pianos?
1: Pois, assim,
0: eu há tempo estava a ter uma conversa dessas aqui também com a Mário Leginha e com o Pedro Brumessa.
1: Sim.
0: Como é que são feitos? Como é que vocês fazem isso?
1: Enfim, juntamos e fazemos num espaço onde tínhamos dois pianos. Neste momento eu tenho, em casa tenho essa possibilidade, mas a quatro mãos é sempre mais fácil, porque a probabilidade de termos um piano bom é maior do que termos dois pianos bons e semelhantes, não é?
0: Claro.
1: Que convém que tenham o mesmo. É como competir com dois carros, enfim, que sejam da mesma gama já agora, não é? E os pianos é sempre mais difícil. Mas é possível e é um trabalho interessante.
0: Luís Duarte, próximos concertos, próximos recitais, conte.
1: Pois, próximos recitais é, penso que é 14 de junho, que é um domingo. Este, portanto, Schubert, César Franck, Brahms. Depois vou dar um curso em julho, e dia 4 de julho tenho um recital em que faço também as 11 glosas, Lopes Graça. Faço mais música portuguesa, de Berta Alves de Souza, e faço música de Gaspar Cassadó. Depois tenho mais coisas a partir de setembro, mas ainda não estão 100% confirmadas. Tenho em janeiro de 2027, tenho em junho de 2027, enfim, há várias coisas a acontecer por lá.
0: Muitos convites. Uma última pergunta, Luís Duarte. Este é um programa que não tem conceitos estanques na música. Como é consigo, Luís Duarte? Ouve de tudo um pouco ou só ouve música clássica?
1: Olha, eu
0: aquilo a que chamamos música clássica ou contemporânea.
1: Pois, eu tendo a ouvir sobretudo música clássica. Ah. E porque de facto gosto muito. Mas cada vez mais tenho ouvido música que não seja clássica e tenho-me sabido muito bem, até por recomendação de amigos que me falam, vai por aqui, vai por ali. Dentro da música portuguesa estou a par, não é? Um bocado falámos de Carlos do Carmo, enfim, mesmo o jazz, do Mairo Lajinha, João Paulo Esteves da Silva, eu estou a par dessas coisas. Dentro da música pop, confesso que sou um bocado ignorante, mas espero estar a tempo de descobrir e de me fascinar por coisas. Sou fã de Michael Jackson, devo dizer.
0: Ah, pronto. Não,
1: acho,
0: é um bom princípio.
1: Não, eu acho que tanto como bailarino, como cantor, acho que foi um músico...
0: Um artista completo.
1: Absolutamente, excepcional. Acho que é quase viciante a questão do Michael Jackson.
0: Glosas, embalos, álbum do jovem pianista, uma bela homenagem a Fernando Lopes Graça. Tem aqui um belíssimo trabalho, Luís Duarte.
1: Muito obrigado, Jorge. E foi um gosto sair do universo Antena 2 e vir falar disto à Antena 1. Para mim é um prazer enorme.
0: Pois é. Temos que ter ativismo cultural. Um abraço e bom fim de semana, Luís Duarte.
1: Muito obrigado.

com Raccoon, Raccoon e Common Sense. Fica completa a primeira hora desta noite em forma de assim. Já volto para a segunda parte, até já.

0: 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Vinte e duas horas, 21 nos Açores.
1: Mais de 20 milhões de euros de lucro num processo com mais de 30 arguídos. A Polícia Judiciária desmantelou uma rede de auxílio à imigração ilegal na zona centro do país. Já começaram os interrogatórios aos dois franceses acusados de vários crimes, entre os quais abandono de dois menores. A audiência decorre em Setúbal. Daqui a pouco a atualização deste caso com a jornalista da RTP, Soraya Ramos. Um tribunal da Bélgica confirmou esta sexta-feira a condenação do Estado belga por crimes cometidos no período colonial, uma sentença histórica, porque é a primeira aplicada a um país europeu que foi colonizador.
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1: Mais de 30 arguídos e mais de 20 milhões de euros de lucro. A Polícia Judiciária desmantelou uma rede de auxílio à imigração ilegal na zona centro do país. O Ministério Público deduziu acusações a dezenas de pessoas. Estão em causa vários crimes. Camila Vidal.
2: Auxílio à imigração ilegal, falsificação do documento, falsidade informática, usurpação de funções, corrupção ativa e passiva e branqueamento. O Ministério Público acusa 31 pessoas destes crimes, considera que a operação era organizada, reiterada e com intenção lucrativa. Do esquema resultaram quase 21 milhões de euros obtidos de forma ilegal, de acordo com o DIAP de Coimbra. Apreendidos foram apenas 1 milhão e 300 mil, além de 12 carros e 6 imóveis. O objetivo deste esquema era legalizar cidadãos estrangeiros, dando-lhes autorização de residência, embora muitos deles não vivessem sequer em Portugal. Para este efeito, criaram-se contratos de trabalho fictícios, emitidos por empresas de fachada, o mesmo com os recibos de vencimento e comprovativos de residência falsos. O esquema incluiu funcionários do Serviço Nacional de Saúde para obter números de utente e pelo menos uma funcionária da Direção-Geral dos Serviços Consulares que recebia dinheiro para certificar documentos com assinaturas falsas. Dos 31 arguídos, 7 estão em prisão preventiva, 4 obrigados a não sair de casa. 4 unidades de investigação da Diretoria do Centro da Polícia Judiciária estiveram envolvidas nesta operação. O comunicado do Departamento de Investigação e Ação Penal de Coimbra tem data de 22 de maio, mas não detalha o período em que ocorreram os crimes.
1: E uma fonte que conhece este processo diz à Antena 1 que há funcionária da Direção-Geral dos Serviços Consulares que aplicou a medida de coação de prisão preventiva em maio do ano passado. Ao marido aplicou-se a medida de termo de identidade e residência e à filha a pulseira eletrónica. A mulher não voltou ao serviço depois da detenção e, entretanto, pediu aposentação. Já começou no Tribunal de Setúbal a audição dos dois cidadãos franceses suspeitos de abandonar duas crianças numa estrada em Alcácer do Sal. A jornalista Soraya Ramos está a acompanhar estas diligências judiciais em Setúbal, numa altura em que já começaram os interrogatórios. Soraya Ramos.
3: Terá sido, de facto, essa a indicação que a senhora de 41 anos deu aqui ao juiz de instrução criminal, que não tencionará a prestar declarações. Por sua vez, o padrasto já deu a entender que sim, mas que prestará declarações, mas essa é uma postura que também poderá mudar com o decorrer do processo. Ou seja, para já ele disse que tem essa intenção, ela disse que não. A ver, vamos também como é que decorrerão os trabalhos nos próximos momentos. Isto porque ao longo da tarde houve vários atrasos e tive há pouco indicação de que houve ainda outro atraso porque durante algum tempo o sistema Sítios esteve em baixo, entretanto já recomeçou novamente esta diligência. Também RTP, Antena 1 conseguiu apurar de que este padrasto está com uma postura um pouco desafiante e que está em jeito de ameaça perante as pessoas que estão presentes nestas diligências. Tudo isto numa atitude que está a ser agora também avaliada naturalmente pelo juiz de instrução criminal. Vão estando também algumas pessoas aqui junto ao tribunal com alguma curiosidade. Será uma longa noite.
1: Obrigada, Soraya Ramos, a repórter da RTP, que conseguiu apurar que a mãe das crianças não está disponível para prestar declarações. Ao contrário do padrasto, vamos continuar a acompanhar este caso. A mulher francesa de 41 anos e o homem de 55, igualmente francês, foram detidos pela GNR ontem à tarde em Fátima, um dia depois de abandonarem as crianças a cerca de 200 quilómetros de distância no distrito de Setúbal. A guerra no Médio Oriente é determinante para o preço dos combustíveis a nível global. A par até da guerra no terreno, Estados Unidos e Irão travam uma guerra de palavras. Esta manhã o secretário de Estado norte-americano Marco Rubio disse que as negociações de paz estão bem encaminhadas. Horas depois, a fechar o dia, o Irão contraria esse otimismo. Sérgio Infante.
4: Permanece o impasse e o porta-voz do Ministério dos Negócios Estrangeiros do Irão traçou hoje uma linha vermelha. Esmail Baghe explica que se os Estados Unidos continuarem a exigir o urânio enriquecido, então não haverá acordo de paz. Ontem, Donald Trump insistiu que o urânio tem de viajar para os Estados Unidos e Vladimir Putin também se disponibilizou para receber esta carga sensível. O Irão confirma que nesta altura na capital estão duas delegações, do Qatar e do Paquistão, para tentarem retomar o diálogo. Mas o Ministério dos Negócios Estrangeiros iraniano garante que as posições dos dois países continuam distantes e que as divergências entre Teherã e Washington são profundas e significativas. Na atual situação, Esmail Baghe confessa que é difícil prever o tempo para a obtenção de um acordo, diz que podem ser semanas ou mesmo meses. Ao contrário, o secretário de Estado norte-americano assegura que há progressos no diálogo, mas Marco Rubio deixa o desabafo que os Estados Unidos estão a lidar com um grupo de pessoas muito difíceis e que, se a situação não mudar, o presidente Trump já deixou claro que tem outra opção.
1: E é o chefe das Forças Armadas do Paquistão que está em Teherão. Chegou ao país acompanhado por uma delegação de segurança de alto nível. Os analistas consideram que esse facto constitui um sinal positivo numa altura em que os negociadores tentam colmatar as grandes divergências entre Estados Unidos e Irão. Quanto ao preço dos combustíveis, em Portugal volta a subir na próxima semana, mas menos do que aquilo que se previa no início desta semana. Até segunda-feira pode voltar a haver uma oscilação nos preços em função das cotações internacionais do petróleo. Para já, a previsão é de aumento de um cêntimo, tanto para a gasolina como para o gasóleo, a partir de segunda-feira. Um tribunal da Bélgica confirmou esta sexta-feira a condenação do Estado belga por crimes cometidos no período colonial. É o primeiro país europeu, Isabel Cunha, condenado a pagar indemnizações a vítimas da colonização.
5: O Estado belga foi acusado por 5 mulheres de segregação racial e de separação forçada de crianças mestiças durante a época em que detinha a colónia do Congo. Filhas de um colono belga e de uma mãe congolesa foram arrancadas às famílias e levadas para um orfanato. O Estado belga perdeu o recurso. O tribunal confirmou hoje que a Bélgica vai ter mesmo que pagar as indemnizações às queixosas pelos danos morais decorrentes da perda do vínculo com a mãe e do atentado à identidade e à ligação com o meio de origem. Embora a imprensa local não tenha divulgado o montante com que serão compensadas, as advogadas das vítimas pediram uma indemnização de 50 mil euros para cada uma delas, além do pagamento das custas do processo. As 5 mulheres que levaram o caso à justiça belga representam apenas uma pequena parte das 20 mil crianças que se estima terem sido vítimas dos mesmos crimes durante o período colonial.
1: Ora, o período colonial belga na atual República Democrática do Congo durou 75 anos, dividido em duas fases, entre 1885 e 1908, como propriedade do rei Leopoldo II, e de 1908 a 1960 como colónia do Estado belga. O Presidente da República chama a atenção para os desafios da transformação tecnológica e da inteligência artificial e sublinha que, apesar dos avanços da tecnologia, não se pode dispensar os autores. Foi durante a sessão comemorativa dos 101 anos da Sociedade Portuguesa de Autores. Também se celebrou o Dia do Autor Português. António José Seguro também recebeu recados e pedidos. A reportagem de João Alexandre.
6: Nós somos autores de um projeto maior chamado Democracia e é por isso muito bom tê-lo aqui connosco.
7: Nos 101 anos da SPA, dezenas de artistas reunidos para celebrar, mas também para defender melhores direitos para os autores portugueses. Com José Jorge Letria a deixar o primeiro alerta sobre um dos temas do momento.
6: Pode pôr em causa a soberania e a autoridade dos criadores e sabendo que o poder político com o qual temos contactado deve criar legislação que no ordenamento jurídico português proteja das ameaças representadas pela inteligência artificial.
7: Preocupação destacada pelo Presidente da Sociedade Portuguesa de Autores, que é acompanhada pelo Presidente da República.
8: Cabe-nos aproveitar a sua velocidade, evidentemente, mas cabe-nos igualmente preservar a qualidade humana do tempo e das suas criações. E isto tem a ver com o papel dos autores, com a sua sobrevivência enquanto tal e como não podem ser dispensados da nossa vida.
7: Porque haverá sempre quem queira contornar códigos e regras, lembrou António José Seguro, na cerimónia que distinguiu ainda com a medalha de honra da SPA, nomes como Arons de Carvalho.
9: A SPA deu hoje um sinal de que está atenta à liberdade de imprensa.
7: Ou ainda Miguel Sousa Tavares, um dos mais vocais nos apelos ao Presidente.
10: Para que use todos os seus poderes, explícitos, implícitos, subentendidos, subrepetícios, para convencer o Governo a deitar para o lixo esse acordo ortográfico.
7: Nos 101 anos da Sociedade Portuguesa de Autores, onde foram ainda distinguidos Sérgio Godinho, com o prémio Vida e Obra,
11: crianças apenas, começamos por compor,
7: e Pedro Brunhosa na consagração de carreira.
12: Um autor como nós, Stephen Colbert, foi cancelado.
7: No dia em que autores e poder político assinalaram juntos o Dia do Autor Português.
1: E agora um filme português que está na lista da revista The New Yorker como os 20 melhores filmes do ano passado. Chama-se Fogo do Vento, realizado por Marta Mateus. Já percorreu todos os continentes, agora percorre várias cidades nacionais. Margarida Vaz.
13: Ajudem-me! Ajudem-me, por amor de Deus!
14: Um touro à solta no campo deu mote à história da realizadora Marta Mateus.
15: As pessoas estão a trabalhar no campo e depois aparece um touro e as pessoas sobem às árvores. Esse momento, que é um momento de espera, em que eles não podem descer porque o touro continua lá embaixo, é um momento em que eles são obrigados a parar. Que é, se calhar, às vezes, o que é preciso acontecer para nós termos e podermos criar um espaço de escuta e de diálogo com as outras pessoas.
14: O Alentejo é o cenário para Marta Mateus. É um terreno fértil de memórias.
15: Se refere a essa cultura e a essa tradição e a essa história do Alentejo, pessoas que viveram a ditadura. E nós percebemos que a vida de cada um é um reencontro com a memória. Cada personagem, cada pessoa trouxesse as suas memórias e as partilhasse. E essas memórias, no seu conjunto, formam aquilo que é a nossa história coletiva.
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14: Marta Mateus traz para o filme a cultura popular e a transmissão oral.
15: Há a sabedoria popular, há frases como Deus não podia estar em todos os lados, fez as mães. Tem a ver com uma forma de falar no Alentejo, não é? Os contos, as lendas, aqueles dizeres transmitem um valor que nos ajuda a guardar a vida, não é?
14: Fogo do Vento é um filme com atores não profissionais. É um registro da memória coletiva de um povo.
15: Convido-vos a todos e a todas a ver O Fogo do Vento, que é um filme com a comunidade alentejana, em particular a comunidade de Estremoz. Gostávamos muito que viessem ver o filme às salas de cinema.
1: É uma ode ao Alentejo, a primeira longa-metragem de Marta Mateus, depois da sessão especial com a presença da realizadora esta noite no Porto. O programa repete amanhã no Évora Plaza e no domingo no Nimas, em Lisboa.
0: Foi a edição às 10 da noite com Cláudia Almeida. 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

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Por volta das 10 para as 11, o panfletário Pedro Tadeu propõe Pepe Delgado e Democráticos Fenianos. Por aqui, o que se vê é o que se ouve. A memória de Earth, Wind and Fire.

É caso para dizer solar este samba de verão de Marcos Val. Antes passou por cá Lindsay Webster. Aqui tudo se reúne e compreende sob a sombra da noite.

0: a voz e o imaginário de quem passa por esta noite. Agora com Caro José, Tivoli Corporation, Sofia Hoffman com Nitin Sawhney e David Bowie.
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0: 6 minutos e há panfletos.

0: com Cynthia Erivo e Rod Stewart, ficamos no ponto de encontro. Aceite este panfleto.
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2: Pepa Delgado e Democráticos e Fenianos. Por causa do álbum do grupo de hip-hop irlandês Nick Hep, intitulado Fenian, um termo que no século XIX passou a identificar os membros da Irmandade Republicana Irlandesa, que lutava contra o Império Britânico, procurei esta semana explicações para a existência do Clube dos Fenianos Portuenses. Como já explanei, uma das origens terá certamente a ver com o Brasil, onde, em 1869, foi fundado o Clube dos Fenianos do Rio de Janeiro. A agremiação carioca inspirou-se, de facto, no movimento irlandês, que na década de 1860 organizava o financiamento da resistência armada contra o domínio britânico. No contexto brasileiro, o Clube dos Fenianos do Rio de Janeiro imitou os irlandeses para ativamente financiar a libertação de pessoas escravizadas. Note-se que nessa época havia alguma imigração irlandesa no Brasil, incluindo pessoas social e politicamente influentes, e a causa republicana que os irlandeses protagonizavam, noticiada pela imprensa brasileira, estava em crescendo no Brasil, que declararia a República em 1889, antes de Portugal. Mas a fundação do Clube dos Fenianos do Rio de Janeiro inseriu-se principalmente num processo de renovação do carnaval brasileiro na segunda metade do século XIX. Juntamente com os democráticos e os tenentes do diabo, os fenianos integraram as chamadas grandes sociedades carnavalescas. Estas instituições tinham como objetivo substituir o antigo entrudo, caracterizado por celebrações de rua consideradas desregradas, por um modelo de carnaval civilizado. Esta renovação introduziu os carros alegóricos de grandes dimensões, bandas de músicas fantasiadas e desfiles estruturados. O termo feniano consolidou-se assim no Rio de Janeiro como um símbolo carnavalesco e associativo. Em 1904, este modelo influenciou a criação do Clube dos Fenianos Portuenses, onde o espírito republicano também dominava ideologicamente os seus membros. Embora a escolha do nome tenha possivelmente contado com a sugestão de um cidadão irlandês residente no Porto, é quase certo que a principal inspiração tenha vindo destas sociedades carnavalescas brasileiras. Como já contei em anteriores panfletos, que podem ser ouvidos em RTP Play, sob o lema Pelo Porto, a agremiação portuense pretendeu civilizar o carnaval local, tal como fora feito no Brasil. A canção brasileira que vamos ouvir, intitulada Democráticos e Fenianos, foi gravada em 1904 ou 1905 e é um número de teatro de revista pertencente à peça carioca Cá e Lá, de Tito Martins e Bandeira de Gouveia. É uma canção que espelha bem a revolução do carnaval brasileiro que se prolongou nos anos seguintes e evoluiu até hoje, o que não aconteceu com o Carnaval do Porto promovido pelos fenianos portuenses. A interpretação desta cançoneta coube a Pepa Delgado. A artista nasceu em Piracicaba, São Paulo, em 1886 ou 1887 e afirmou-se como atriz-cantora no Teatro de Revista Carioca, atuando sobretudo no Teatro São José. Foi uma das primeiras mulheres a gravar discos no Brasil. A sua carreira estendeu-se até 1924 e, curiosamente, na sua discografia conta-se a gravação de Fado Português, um disco odeon de 78 rotações editado entre 1905 e 1911. Este registro é considerado uma das primeiras gravações brasileiras de fado, foi também editado em Portugal e está disponível num CD da Tradição, numa coleção dessa editora de gravações de discos de 78 rotações. Mas vamos ouvir Democráticos e Fenianos, uma composição que personifica as duas sociedades carnavalescas rivais do Rio de Janeiro, no século XIX e princípios do século XX. Apesar da má qualidade da gravação, achei que valia a pena percebermos o ambiente estético desta época. Neste quadro de revista, a primeira parte da canção é dedicada aos democráticos e foca-se na alegria e no ornamento dos seus cortejos, enquanto a segunda parte, relativa aos fenianos, destaca o entusiasmo popular e a firmeza corajosa do seu batalhão no carnaval.
3: Os Democráticos e os Fenianos, da revista Cailá, cantado pela atriz Pepa Delgado, para a casa Edson Rio de Janeiro.

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2: O programa de hoje teve cuidados técnicos de Filipe Pinto, Tiago Vaz e Cláudio Calado. Produção de Cristina Condinho e Bárbara Almeida. Na próxima hora, há Old Friends.

0: 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Boa noite, são 11 horas, 10 nos Açores.
1: Mais de 20 milhões de euros de lucro num processo com mais de 30 arguídos. A PJ desmantelou uma rede de auxílio à imigração ilegal na zona centro do país. Já decorrem os interrogatórios no Tribunal de Setúbal aos dois franceses acusados de vários crimes, entre os quais abandono de dois menores. Os factos ocorreram esta semana. Os dois adultos estão detidos desde ontem. A decisão de um tribunal da Bélgica de condenar o Estado belga a pagar indemnizações a vítimas do colonialismo pode consolidar um movimento político de reparação num movimento também jurídico. Escutamos daqui a pouco.
0: Edição a esta hora com Cláudia Almeida.
1: O lucro é de mais de 20 milhões de euros e a confirmação de participação de uma funcionária da Direção-Geral dos Serviços Consulares neste esquema de auxílio à imigração ilegal. O Ministério Público deduziu a acusação a dezenas de arguídos e estão em causa, Camila Vidal, vários crimes.
2: Auxílio à imigração ilegal, falsificação de documento, falsidade informática, usurpação de funções, corrupção e branqueamento. O Ministério Público acusa 31 pessoas, fala de uma operação organizada, reiterada e com intenção de lucrar. Do esquema resultaram quase 21 milhões de euros nas contas do Departamento de Investigação e Ação Penal de Coimbra. Foram milhares os cidadãos auxiliados. O objetivo da operação era legalizar estrangeiros, dando-lhes autorização de residência, embora muitos não vivessem sequer em Portugal. Criaram-se contratos de trabalho falsos em empresas de fachada, o mesmo com os recibos de vencimento e comprovativos de residência. Participaram funcionários do Serviço Nacional de Saúde para obter números de utente e pelo menos uma funcionária da Direção-Geral dos Serviços Consulares que certificava documentos como registros criminais. Além de o fazer no local de trabalho, em Lisboa, a funcionária levou para casa o selo branco do Ministério dos Negócios Estrangeiros e trabalhava em conjunto com os familiares. Uma fonte que conhece o processo diz à Antena 1 que a funcionária ficou em prisão preventiva, o marido com um termo de identidade e residência e a filha com pulseira eletrónica. Dos 31 arguídos, detalha o comunicado do DIAP de Coimbra, 7 estão em prisão preventiva, 4 obrigados a não sair de casa. Em maio do ano passado, a diretoria do centro da PJ já anunciava a detenção de 13 pessoas no âmbito da Operação Gambérrea, incluindo a funcionária dos serviços consulares, uma advogada e 7 empresários.
1: Os imigrantes vinham sobretudo do Brasil e do Hindustão. A Antena 1 já pediu mais esclarecimentos sobre este caso à Direção-Geral dos Serviços Consulares e também ao Ministério dos Negócios Estrangeiros. A mãe dos dois meninos franceses abandonados e o padrasto já estão a ser interrogados no Tribunal de Setúbal e, ao que a RTP conseguiu apurar, Soraya Ramos, a mãe vai abster-se de prestar declarações, mas o padrasto não.
3: Terá sido, de facto, essa a indicação que a senhora de 41 anos deu aqui ao juiz de instrução criminal, que não tencionará a prestar declarações. Por sua vez, o padrasto já deu a entender que sim, mas que prestará declarações, mas essa é uma postura que também poderá mudar com o decorrer do processo. Ou seja, para já ele disse que tem essa intenção, ela disse que não. A ver, vamos também como é que decorrerão os trabalhos nos próximos momentos. Isto porque ao longo da tarde houve vários atrasos e tive há pouco indicação de que houve ainda outro atraso porque durante algum tempo o sistema Sítios esteve em baixo, entretanto já recomeçou novamente esta diligência. Também RTP, Antena 1 conseguiu apurar de que este padrasto está com uma postura um pouco desafiante e que está em jeito de ameaça perante as pessoas que estão presentes nestas diligências, tudo isto numa atitude que está a ser agora também avaliada naturalmente pelo juiz de instrução criminal, constando também algumas pessoas aqui junto ao tribunal com alguma curiosidade. Será uma longa noite aqui.
1: Em Setúbal, Soraya Ramos, repórter da RTP, a mulher francesa de 41 anos e o homem de 55 foram detidos pela GNR ontem à tarde em Fátima, um dia depois do abandono das duas crianças, a cerca de 200 quilómetros de distância no distrito de Setúbal. Um tribunal da Bélgica confirmou esta sexta-feira a condenação do Estado belga por crimes cometidos no período colonial. É o primeiro país europeu, Isabel Cunha, condenado a pagar indemnizações a vítimas da colonização.
4: O Estado belga foi acusado por 5 mulheres de segregação racial e de separação forçada de crianças mestiças durante a época em que detinha a colónia do Congo. Filhas de um colono belga e de uma mãe congolesa foram arrancadas às famílias e levadas para um orfanato. O Estado belga perdeu o recurso. O tribunal confirmou hoje que a Bélgica vai ter mesmo que pagar as indemnizações às queixosas pelos danos morais decorrentes da perda do vínculo com a mãe e do atentado à identidade e à ligação com o meio de origem. Embora a imprensa local não tenha divulgado o montante com que serão compensadas, as advogadas das vítimas pediram uma indemnização de 50 mil euros para cada uma delas, além do pagamento das custas do processo. As 5 mulheres que levaram o caso à justiça belga representam apenas uma pequena parte das 20 mil crianças que se estima terem sido vítimas dos mesmos crimes durante o período colonial.
1: Rui Garrido, professor de Direito Internacional na Universidade Portucalense, considera que este caso na Bélgica vem dar mais força ao movimento que pede reparação das injustiças que se cometeram durante o colonialismo.
5: Isto abre a possibilidade, por exemplo, a que casos de colonialismo tardio, como é o caso português, que ganhem outra tração, de facto, e que se crie a ideia de que há alguns elementos do colonialismo e crimes coloniais que na altura não eram vistos necessariamente como um crime, mas que hoje há uma concepção moral que os condena e que a justiça começa a abrir de alguma forma aqui uma margem para se entender uma reparação dos anos passados. Eu acho que a grande questão está aqui. Ou seja, de alguma forma este caso, sem constituir um precedente que vem dar mais força um movimento global de reparações, creio que sim, acho que isto vem de alguma forma consolidar um movimento mais forte político e que agora se torna também jurídico.
1: No final de março, a Assembleia Geral da ONU aprovou uma resolução histórica declarando o tráfico transatlântico e a escravidão de africanos como o crime mais grave contra a humanidade. O documento obteve 123 votos a favor, 52 abstenções, entre as quais a de Portugal, e 3 votos contra, dos Estados Unidos, de Israel e também da Argentina. O presidente da Ucrânia revelou hoje que a Ucrânia conseguiu recuperar este ano 590 quilómetros quadrados aos russos. Volodymyr Zelensky adiantou que a defesa ucraniana está mais forte e que foi isso mesmo que disse a vários líderes europeus.
4: Informei Manuel, Kir e Friedrich sobre a situação na Ucrânia e sobre a nossa defesa. As posições da Ucrânia estão mais fortes agora do que nos anos anteriores. Desde o início do ano, 590 km² do nosso território foram libertados e colocados sob o nosso controle. Continuamos a combater os russos. Isso, juntamente com todas as sanções, está a forçar a Rússia a recorrer à diplomacia. Devemos agora fazer tudo para revitalizar a diplomacia. Também aguardo uma resposta do lado americano sobre possíveis formatos e um plano de reuniões.
1: Zelensky hoje em contacto com os líderes francês, britânico e alemão, partilhou essa informação precisamente na mensagem ao país desta noite. Está a chegar ao fim a edição deste ano do Festival de Cinema de Cannes. Este sábado à noite vamos conhecer o vencedor da Palma de Ouro e outros prémios. O enviado da Antena 1, Tiago Alves, aponta 5 filmes na corrida para o prémio principal.
6: Pátria de Pavel Pavlikovsky foi um dos filmes mais aclamados no festival, nomeadamente pela crítica. Depois de Aida e Guerra Fria, o cineasta polaco filmou o regresso do Nobel da Literatura Thomas Mann à Alemanha em 1949. É uma espécie de road movie entre Frankfurt e Weimar, entre ruínas e fantasmas de um país derrotado. Outro favorito é Minotauro, do russo Andrei Zviagintsev, inspirado na mulher infiel de Claude Chabrol, ficção que observa a ruptura de um casal e a perturbação silenciosa provocada na Rússia pela invasão da Ucrânia. Outro filme que deixou boa impressão, subitamente, o cineasta japonês Ryuzuki Yamaguchi, o realizador de Drive My Car, adapta a relação entre uma cuidadora cuidadora que dirige um lar de idosos e uma filósofa. Filme agridoce com ensinamentos preciosos sobre a doença terminal e a velhice nas sociedades ocidentais. O romeno Cristian Mungiu pode receber uma segunda Palma de Ouro com Fjord, drama de uma família romena emigrada na Noruega. Os pais conservadores perdem os 5 filhos para o Serviço de Cuidados de Menores por supostos maus-tratos. Um filme complexo sobre uma família que preza a educação religiosa e um Estado norueguês muito progressista em termos de direitos infantis. Finalmente, num ano com menos produções norte-americanas, destaca-se o filme de James Gray com Adam Driver, Tigre de Papel, sobre as máfias russas em Nova Iorque na década de 90. Deve constar do palmarés.
1: As previsões de Tiago Alves, o enviado da Antena 1 a Cannes. No futebol internacional, depois de o Al Nassr se sagrar campeão do campeonato da Arábia Saudita, a equipa onde também joga Cristiano Ronaldo volta a ser notícia em Portugal, porque João Félix foi eleito o melhor jogador do ano daquele campeonato e Jorge Jesus, ainda no Al Nassr, o melhor treinador. A organização da competição divulgou hoje a lista de prémios individuais desta temporada. João Félix contabiliza 20 golos e 3 assistências na época em que se estreou ao serviço do Al Nassr. Jorge Jesus é eleito como o melhor treinador da temporada. Leva a alcunha de Mastermind.
0: Foi a edição às 11 da noite com Cláudia Almeida. 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A Old Friends, até à meia-noite.
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8: No episódio anterior, que pode ouvir na RTP Play e em podcast, falamos de arte e política, essa relação cada vez aparentemente mais difícil.
9: Neste encontro vamos refletir sobre dados recentes relativos aos crimes sexuais, casos reportados de violação.

0: Hoje trazemos um tema difícil, sensível, mas absolutamente necessário. O aumento dos casos de violação e de assédio em Portugal, a forma como estes crimes continuam muitas vezes escondidos pelo medo, pela vergonha, pelo silêncio e os estigmas que ainda recaem sobre as vítimas. Apesar de haver hoje mais denúncias e mais debate público, continuam a existir muitas barreiras. O receio da vítima não ser acreditada, a culpabilização, os impactos psicológicos profundos, os processos judiciais longos e, muitas vezes, a solidão de quem tenta reconstruir a própria vida depois de uma experiência traumática e também a desculpabilização ou, no mínimo, a contemporização para quem comete o crime, ainda que seja sob a forma de pergunta e não de comentário. O relatório anual de segurança interna, o RASI, deixa claro, os crimes sexuais e os casos reportados de violação aumentaram, com o número de violações a atingir um novo máximo. Em valores absolutos, verifica-se que o número de casos reportados de violação em Portugal no ano passado foi de 578, ou seja, uma média de 11 violações por semana. Nas redes sociais, rapidamente se apontam culpados, ou pelo menos sugere-se que este aumento se deve à imigração indo-oceânica em Portugal, mas os dados oficiais não comprovam. Pelo contrário, a maioria das violações é cometida por familiares ou conhecidos e registra-se um aumento da criminalidade sexual entre os mais jovens. Há também partilha não consentida de imagens íntimas e uma clara instrumentalização das tecnologias digitais. Os agressores são quase exclusivamente homens entre os 20 e os 40 anos de idade. E para nos ajudar a refletir sobre estas questões, temos hoje no Old Friends uma convidada muito especial, a investigadora Maria João Faustino, que tem acompanhado perto estas realidades e estudado mecanismos sociais, culturais e institucionais ligados à violência sexual e ao assédio. Maria João Faustino foca-se na violência sexual e de género, com trabalho reconhecido em associações feministas. É doutorada em psicologia, colaboradora do Centro de Estudos Sociais da Universidade de Coimbra, colabora com associações de apoio a vítimas e defende uma abordagem holística contra a violência de género. É coautora do livro Me Too, um segredo muito público. Bem-vinda, Maria João.
1: Muito obrigada pelo convite.
0: Obrigado,
1: muito obrigada por trazerem
0: aceitado
1: este tema. Absolutamente
0: e é um
1: essencial.
0: Tema que vamos conversar entre velhos amigos, old friends. Olá, Júlio Machado Vaz.
2: Olá, Miguel.
0: Viva Manuel Sobrinho Simões.
3: Olá, olá.
0: Olá, Tiago Alves.
4: Olá, Miguel Soares, viva. Iniciamos a reflexão sobre este tema bem atual, permanentemente atual, com Maria João Faustino. O livro foi publicado em 2024. Eventualmente, alguém que nos escute, que escute este Old Friends na rádio ou em podcast, pode não ter conhecimento desse livro, e o objetivo é, enfim, tornar relevante, dar conta da existência do movimento Me Too e também, obviamente, valorizá-lo. Maria João Faustino, dois anos depois, para quem ainda não leu o livro, faz sentido falarmos disso, faz sentido, obviamente, partilharmos que há também um Me Too português e gostaria de perceber, passado este tempo, como é que tem sido a experiência da partilha, se sente que está a chegar às pessoas.
1: Ora, é absolutamente essencial falar disto. Não quer dizer que seja essencial ler o livro, mas é absolutamente essencial falar disto.
4: Mas ficou aqui a sugestão logo no início.
1: Que agradeço muito. Foi um trabalho de várias mãos. Foi escrito por quatro colegas investigadoras na área, a Silvia Roque, Rita Santos, eu própria, Júlia Garraio. Todas nós fazemos investigação na área da violência, eu especificamente na área de violência sexual. E o livro, como disseram muito bem, foi lançado em 2024. Para nós era importante porque pouco se tinha escrito ainda sobre o Me Too em Portugal. E é uma questão discutida. Há quem considere que não houve Me Too, há quem considere que o nosso Me Too foi diferente. Nós consideramos que houve Me Too. O Me Too é um movimento, não é um momento específico, é um movimento, como diz a fundadora, a Tarana Burke. E tem especificidades nos próprios contextos geográficos, regionais, culturais. O nosso Me Too é um Me Too diferente do Me Too que associamos aos Estados Unidos, com muitas partilhas públicas, com muitas denúncias, muito ligadas ao mundo do audiovisual, do espetáculo, das celebridades. Em Portugal, a sociedade portuguesa tem, obviamente, particularidades e tem uma outra escala e aconteceu com contornos diferentes. Mas nós assumimos esta posição, que houve houve mito em Portugal, que continua a haver mito em Portugal, e que houve uma desocultação da violência sexual desde 2017, especificamente no contexto português de 2018, com o caso de Ronaldo, e depois em 2021, que houve assim um certo apogeu, ainda que muito curtinho no tempo, mas houve de facto um debate público muito aceso sobre o assédio, sobre as condições que facilitam o assédio, e para nós era importante documentar o que estava a acontecer, o que tinha acontecido e o que continuava a acontecer, e traçar o caminho, mostrar que este contexto e este debate público não surgiu num vácuo, que já houve muitas campanhas de associações, muitos debates, a chamada lei do piropo, que havia aqui um contínuo, uma continuidade na forma como finalmente se falava mais sobre violência sexual. E para nós, eu sinto-me particularmente feliz porque o livro pôde contribuir para a discussão, especificamente este ano, com o caso que foi muito, muito conhecido, muito amplamente conhecido e amplamente debatido e escrutinado nas presidenciais, onde nós pudemos confirmar que a jovem que tinha feito uma partilha no Instagram sobre um dos candidatos presidenciais...
0: João Coutinho de Figueiredo.
1: Exatamente. Tinha feito essa mesma partilha na Feira do Livro, por coincidência absoluta. Ela tinha assistido à nossa apresentação e veio falar comigo em particular numa partilha que foi muito intensa, foi breve, mas foi muito intensa, e pudemos confirmar e pudemos atestar que esta partilha tinha acontecido antes. Portanto, não era uma invenção de pré-campanha, não tinha um móvel político, que esta partilha já tinha sido feita. Depois de 2024, muitas coisas aconteceram, mas o que para nós é essencial vincar é que há muita gente a trabalhar sobre isto há muito tempo, este trabalho muito de formiguinha, não é, na escala da sociedade portuguesa, e que o Me Too não é um movimento de celebridades, não é de todo um movimento de celebridades, é sobretudo um movimento de transformação social feita por associações, feita por mulheres anónimas, e esse trabalho é um trabalho em contínuo, é um movimento em contínuo.
0: Eu notei que sentiu, de alguma forma, a necessidade de sublinhar esse caso do antigo líder da Iniciativa Liberal, ex-candidato presidencial. Porquê esse caso? E eu atrever-me a dizer que não terá sido inocente. Acha que, pela falta de desenvolvimentos que estes casos geralmente têm, porque houve um momento de dúvida, de condenação da própria vítima,
1: absoluta,
0: alegada vítima, tenho sempre que dizer assim, como é óbvio, uma condenação... se calhar mais suave do alegado agressor, mas depois o assunto morreu.
1: É, exatamente isso. Eu diria mais do que uma condenação, eu não lhe chamo alegado a vítima, mas percebo prefiro, quando me refiro a agressores, percebo a preocupação de dizer alegado, perpetrador, etc., mas quando falo em vítimas, assumo pessoalmente. E este caso marcou-nos muito, e marcou-me a mim muito pessoalmente, porque assistimos todas e todos a uma condenação que eu não tinha memória fresca de uma condenação pública tão grande, de um assassinato de caráter tão flagrante. E esta mulher, que é uma mulher muito jovem, uma jurista muito jovem, tinha a situação do encontro com ela tinha sido muito marcante para mim. Tinha sido já muito marcante para mim. E depois assistir ao desenvolvimento... O absoluto desprezo, os comentários jocosos sobre ela, a facilidade com que se presumiu que ela tinha alguma coisa a ganhar com isto, e seguiu o caso, marcou-me muito também na altura, no início do ano, porque seguiu muitos dos dois contornos a que assistimos nos casos que têm mais mediatização pós-Me Too, a ameaça de processo judicial, e está documentado que pós-Me Too os processos judiciais contra as, se quiserem, alegadas vítimas, as mulheres que falam publicamente, têm aumentado de forma muito significativa. São um mecanismo de silenciamento assim pelo braço judicial, e este caso marcou-me de facto muito, porque é exatamente o que disse. Vimos a condenação pública muito feroz desta mulher e depois o caso caiu no esquecimento. Caiu no esquecimento, sendo que Coutrinho de Figueiredo muito rapidamente assumiu o lugar como comentador num espaço mediático, etc. Portanto, a condenação para ele, sobre ele, foi muito menor.
4: O que me leva a refletir rapidamente sobre uma questão antes do Manuel e do Júlio partilharem a conversa e obviamente o debate que estamos a fazer com a Maria João Faustino, a olhar para o espaço mediático em 2026, que parece bastante tóxico. Vou direto ao assunto. A Maria João Faustino falou sem qualquer constrangimento, sem qualquer pudor sobre esse caso recente e o que se passou com Cristina Ferreira há poucas semanas. Está ainda bastante fresco, não é? É também revelador daquilo que... deste ambiente tóxico no espaço mediático, podemos falar disso ou não vale a pena, Maria João Faustino?
1: Vale a pena. E eu ainda bem que referiu esse episódio. Esse episódio, para mim, eu tenho duas leituras sobre ele. É revelador da falta de cuidado com que abordamos muitas vezes estes temas nos média, exceção aqui ao momento de hoje e felizmente a muitas outras exceções, mas há um tratamento muito ligeiro sobre estas matérias, sobretudo em espaços de entretenimento. E as crónicas criminais e aqueles formatos dos programas da manhã são muitas vezes espaço de comentário de uma superficialidade imensa, onde casos concretos, com vítimas concretas, situações de violência concretas, são dissecadas de uma forma absolutamente ligeira, comentadas de uma forma tremendamente gratuita muitas vezes, sem qualquer rigor, muitas vezes com pessoas que têm a responsabilidade efetiva, como psicólogas, profissionais de saúde mental, etc. E há um contexto de uma ligeireza muito grande. Para mim, este episódio foi particularmente grave porque o caso em questão é de uma dimensão tremenda. Uma jovem que na altura tinha 16 anos, que foi vítima de uma violação em grupo. O que sabemos, os arguidos estão, o processo está agora em fase de julgamento, mas sabemos que um deles, nas redes sociais, eles são apelidados de influencers, nas redes sociais gabou-se do feito, da forma como ela ficou mal. Esta jovem foi hospitalizada, sabemos que perdeu o ano, portanto houve foi um caso muito marcante. E foi agora nesta fase de julgamento tratado com novamente uma ligeira que foi muito arrepiante. E a mim, que sou doutorada em psicologia, sou investigadora, não faço clínica, mas de estar uma psicóloga a participar naquele debate, naqueles termos, foi particularmente preocupante. Foi por isso que eu fui a primeira subscritora de uma carta aberta, que fiz em colaboração com várias amigas, com várias colegas, e que conseguimos reunir 140 assinaturas em muito pouco tempo, e que gerou inclusivamente uma resposta que eu muito apreciei e que denota grande sentido de responsabilidade por parte da bastonária da Ordem dos Psicólogos Portugueses. E a nossa carta era precisamente reivindicar que estes temas fossem tratados com muito cuidado, com muito rigor, por pessoas que têm efetivamente competência e especialização para o fazer. Mas eu noto o único ponto positivo que eu tiro deste caso, deste caso que infelizmente foi reduzido à Cristina Ferreira muitas vezes, é que vejo a sociedade civil mais organizada, mais preparada, mais alerta, e foi com grande quase entusiasmo que vi que muita gente reagiu. Muita gente, várias associações. Portanto, penso que este debate que estamos a ter há vários anos está, de alguma forma, a colher frutos. Infelizmente, o contexto continua muito tóxico, se calhar mais tóxico do que já foi, mas a resposta da sociedade civil deixa-me, de alguma forma, mais esperançada.
0: E a esse propósito, antes de passar a palavra ao Manuel e ao Júlio, e prometo que é já a seguir, eu gostava de perceber se, em seu entender, os dados do RASI do relatório anual de segurança interna mostram realmente um crescimento dos crimes de violação, de casos de violação, ou se há uma maior predisposição para a denúncia, até por causa do que acabou de dizer, ou está em crer que de facto não são apenas resultado de maior predisposição para a denúncia, mas um aumento efetivo dos crimes?
1: É impossível com rigor responder esta pergunta.
0: Claro.
1: Nós nunca sabemos com certeza o que é que os números
0: que
1: mostram, que dimensão da consciência pública é que traduzem, ou se há de facto um aumento efetivo. Onde nós podemos falar com absoluta certeza é na violência online, na violência digital. Aí temos mais robustez para dizer que estão de facto a violência online, na violência digital. Aí temos mais robustez para dizer que estão de facto a aumentar. Nas violações

0: às denúncias, mas eu acredito que haja também o contexto sociopolítico, sobretudo nas camadas mais jovens. Um quinto dos arguídos dos casos de violação tem menos de 20 anos. Estes são números muito alarmantes, muito, muito alarmantes. Uhum. E estes números devem preocupar-nos e devem incitar uma discussão muito séria sobre o que é que está a acontecer com as pessoas mais jovens. Mas há sempre esta dúvida. Eu não lhe posso responder de forma séria, enquanto investigadora, se estamos perante um aumento efetivo, se estamos perante um duplo aumento da consciência e das violações.
1: Uhum. E quando, enfim, a Maria João há pouco refletia sobre a responsabilidade que existe de debater estas questões num espaço mediático, nós nunca podemos esquecer, e em algum momento deste encontro acho que também será bom olharmos para essa realidade, uma realidade mais escondida, que é da manosfera ou machosfera.
0: Exatamente.
1: Pronto, correto. Ou seja, que é uma dimensão digital de comunidades masculinas, que promove visões antifeministas, misóginas, a defesa de uma masculinidade que é tóxica. Há, de resto, um documentário bastante atrevido na forma como é feita, porque pressupõe entrar nessas comunidades e uma certa cumplicidade que está numa plataforma de streaming doméstica, que é a Netflix.
0: Uhum.
1: E, portanto, recomendo a quem nos está a escutar um filme recente que só pode ser visto lá, mas sim para um público muito mais novo. Júlio, reabre junto à discussão, obviamente, prolonga, iniciando
2: sim.
1: A partir do ponto que te parecer mais adequado.
2: Não,
1: eu queria... da interpretação daquilo que significam estes números, estes dados que
2: eu
1: temos.
2: Eu queria partir exatamente desse ponto, porque a Maria João disse que, por um lado, estava satisfeita com a maneira como as pessoas, ou mais pessoas, não é? Saíam a terreiro e não sentindo na pele os acontecimentos, faziam esses acontecimentos realidades internas que as empurravam a manifestar-se, mas também disse que, quiçá, estejamos até numa sociedade mais tóxica. E depois passaram para a questão dos mais jovens, e eu devo confessar que, em relação aos mais jovens, eu acho que estamos numa situação muito preocupante.
0: Muitíssimo.
2: Muito preocupante, muito preocupante. Eu também vi esse documentário, mas nem vou para os incels e essa coisa toda, porque
1: os celibatários voluntários, para quem ainda não estiver
2: familiarizado,
1: involuntários, e associados muitas vezes a movimentos supremacistas brancos, nomeadamente.
0: Exatamente, esse é um ponto que é muitas vezes negligenciado.
2: Sim.
0: A supremacia masculina vem de mãos dadas com a supremacia branca, apesar
2: é
0: de todas as contradições. Andrew Tate, que é grande estrela no firmamento da manosfera, com todas as aspas, é um homem racializado, é um homem que tem um pai negro. Há vários destes homens com mais seguidores e com mais popularidade que são eles próprios racializados e que fazem apologia de um discurso, muitas vezes mãos dadas com a cúpula política dos Estados Unidos, da supremacia branca, etc. Mas esse ponto é muito importante, vincar isso, que a supremacia branca está alicerçada na supremacia masculina.
2: Estamos a falar, por exemplo, de gente cujos, entre aspas, santos padroeiros são pessoas que não foi, entre aspas, simplesmente acontecerem violações, foram assassínios mesmo, não é? Deliberados, e que são recordados, glorificados, etc. Por isso eu utilizei a expressão santos padroeiros. Mas, em termos gerais, é muito preocupante ver, desde logo, e todos nós falámos disso em vários programas, e não foi sequer este ano ou ano passado, inquéritos que temos quanto à própria violência no namoro.
0: Uhum.
2: A perfeita normalização. Aliás, em respostas das próprias raparigas também, não é? O que é verdadeiramente assustador, não é? Quando temos, por exemplo, em princípio, a elite da nação a achar que bufatadas no namoro é perfeitamente natural. Isso não pressagia nada de bom em termos de violência. Aquilo que a mim, na minha profissão, me tem, e gostaria de ouvir a Maria João sobre isso, me tem preocupado mais, é que em muitos casos, não vou dizer em todos, mas em muitos casos, a racionalização

0: reação para uma enorme agressividade para com as raparigas é, de um modo mais aberto ou mais encapotado, ou noutros não é encapotado, é inconsciente, porque a pessoa não está deliberadamente a esconder algo, mas é a noção de que coisas em termos de direitos sociais que elas obtiveram foram à custa dos direitos mais básicos deles. Exatamente. E isto é terrível. Porque torna, se quiserem, na cabeça de um jovem que pode nunca fazer nada ao longo da vida, não é? Mas tem uma equação clara que é, para elas estarem melhor na vida, nós temos de estar piores. Qualquer coisa, como muitas vezes se ouve em relação aos imigrantes, não é? Aquelas coisas vêm roubar os trabalhos, e tal, elas vêm-nos roubar coisas mais profundas, a começar pela dignidade, pela virilidade, etc. Aliás, o Porto, se não estou em erro, vai tê-la em breve, não é? É tudo, tem uma frase extraordinária, não é? Que é, os homens têm medo que as mulheres se riam deles, as mulheres têm medo que eles as matem. É? Este receio de não estar à altura de um determinado arquétipo de virilidade, etc., é gerador com muita frequência. Quer dizer, todos nós conhecemos a timidez, não é? Que é uma doença que nos assola a muitos e não é só na adolescência. Mas em outros casos, a reação não é a timidez perante as mulheres, é a agressividade, é a violência. O que, aliás, e também gostaria que a Maria João esclarecesse isso, eu digo sistematicamente que o adjetivo sexual, quer queiramos, quer não, tem uma omnipresença que às vezes faz com que não sejamos sensíveis a significados que transcendem o sexual. Grande parte da violência contra as mulheres na esfera sexual, claro que é um ato sexual, mas acima de tudo é uma declaração de poder sobre o outro, neste caso uma mulher, através do sexo. E isto é perigosíssimo, porque se quisermos em termos mais globais, é uma forma extrema de defender uma, suavizante para eles, sociedade patriarcal natural. A palavra natural foi sempre perigosíssima para as mulheres ao longo da história, diga-se passar.
1: Maria Exatamente. João. Muitas coisas com as quais concordo. Vou começar pela última. A sexualidade, aqui no mundo em que vivemos hoje, e há muitos séculos, a sexualidade está de forma absolutamente simbiótica ligada ao poder. A palavra natural tem sido um inimigo das mulheres, tem sido usada muitas vezes para naturalizar a agressão, para naturalizar a violência, para naturalizar a opressão, a ordem natural das coisas.
0: A ordem natural das coisas.
1: Exatamente. Fazendo aqui a ponto com a manosfera.
0: Primeiro era a divina, não é? E depois a ciência foi cúmplice, diga-se de passagem.
1: Exatamente. A ciência veio, de alguma forma, a dar novas roupagens a um código moral que já existia. Vemos isso na sexualidade, o pecado passou a patologia, os comportamentos continuaram a ser regulados com, agora, a linguagem médica. Mas a sexualidade, nós não percebemos a sexualidade, não percebemos a sexualidade no sentido amplo, e não percebemos a sexualidade, sobretudo entre mulheres e homens, sem percebermos os mecanismos de poder. Porque temos aquela ideia muito ingênua de que a sexualidade é uma coisa natural. Há uma médica, sei que estou também entre médicos, há uma médica absolutamente brilhante, Leonor Tiffer, que escreveu um livro chamado A Sexualidade Não É Natural e Outros Ensaios. O sexo não é um ato natural. Porque a sexualidade, de facto, é construída socialmente. Nós aprendemos o que é o sexo, o que sexo é que é digno de ser chamado sexo, a própria expressão preliminares, percebemos que tipo de hierarquias dentro dos atos sexuais, percebemos o que é que são objetos de desejo, como comunicar o desejo. Tudo isto é culturalmente...
0: Maria João, tem toda a razão. Quando se fala de preliminares, mesmo sem qualquer intenção, e a esmagadora maioria das pessoas não tem essa intenção, mas estamos a defender uma visão coitocêntrica do,
1: exatamente.
0: Estamos a falar de relação heterossexual, como é evidente. Estamos a falar de uma visão coitocêntrica, porque a palavra preliminar significa que é antes de qualquer coisa que é mais importante.
1: Exatamente.
0: Pronto.
1: Exatamente. A linguagem é muito ilustrativa aqui.
0: Exatamente.
1: E isto são construções sociais. Não há nada de natural no facto de acharmos que o coito ou que a penetração é que são sexo.
0: Exatamente.
1: A sério. Não é? Isto são visões dominantes sobre a sexualidade. Mas isso é exatamente verdade. Nós não percebemos a sexualidade sem perceber o poder. E eu gosto muito da visão, isto é fruto de muito das feministas radicais, mas que diz que a violação e a violência sexual são um exercício de poder, mais do que outra coisa qualquer.
2: Já agora, permita-me este parêntese, até tendo em conta o que acabam os dois de dizer, quando é que começa e termina a violação? Como é que se define a violação? Tendo em conta que o ato sexual não tem que ser coitocêntrico, quando é que começa e termina a violação? Se é que me estou a fazer entender.
1: É uma excelente pergunta e eu sei que a minha resposta está longe de ser consensual. Mas eu gosto muito de uma expressão da McKinnon, que é uma pensadora jurista estadunidense, a Catherine McKinnon, que foi pioneira nos debates sobre na legislação sobre assédio sexual nos Estados Unidos, e ela tem uma frase, que é uma frase, obviamente, no estilo dela, de feminista radical, não é uma frase que fecha a definição, mas ela diz: para mim, eu considero a violação sempre que uma mulher tem sexo e sente que foi violada. Esta frase, obviamente, é uma frase meia bombástica e precisa de ser explicada. Mas eu acho que é importante remeter e salvaguardar aqui esta questão de a vítima no centro. Obviamente isto não é uma definição legal, é uma definição política, não é? Na obra da McKinnon.
2: Aliás, já agora só para introduzir aqui também, Manuel, na conversa, vejo aqui encolher os ombros, Manuel.
3: Não é os convidados, é a dificuldade de definir.
2: Claro,
3: que é o que a Maria João vai fazer, não é? Porque é muito difícil.
1: É muito difícil. Eu sei que juridicamente nós precisamos de definições mais fechadas para operacionalizar conceitos, etc. Mas a violação, para mim, parte muito desta definição da McKinnon. É sempre que a integridade sexual foi violada. E eu gosto muito da visão de algumas teóricas sobre a violência sexual que desmontam hierarquias, porque nós temos a ideia de que existe uma hierarquia na sexualidade, lá está, o coito, a penetração é que é sexo a sério, os preliminares estão antes, o que acontecer para além disso é um extra. E isto reduz muito o nosso imaginário sobre a violência, sobre a sexualidade, mas também sobre violência. Nós temos também na lei um reconhecimento da violação penetrativa e tudo o que está de fora é visto de uma forma menor. Eu acho que não há definições absolutas e universais sobre o que é a violação, mas tenho muita dificuldade em aceitar que a violação é penetração só. Eu sei que é possível, eu sei que isto deve fazer confusão a muitas pessoas, sobretudo que ainda não pensaram ou não estão familiarizadas com os debates. Mas é muito possível violentar alguém até sem contacto físico. Por exemplo, o envio das fotografias íntimas, a chamada violência sexual baseada em imagens. Nós não precisamos ter contacto físico com aquela pessoa para destruir o seu sentido de segurança, para destruir o seu sentido de si, para destruir, violar aquela pessoa de forma muito íntima, muito gravosa, sem qualquer tipo de contacto, muito menos sem penetração. Portanto, eu penso que nós temos mesmo de ter um debate, até com o universo digital fazendo parte das nossas vidas, sobre qual é o critério para reconhecer a violação. E eu penso que o critério tem de ser o dano causado às vítimas. Este tem de ser o nosso critério social, político. Eu sei que juridicamente há outros desafios. Mas o que a investigação mostra, por exemplo, é que os impactos nas vítimas que foram alvo de imagens íntimas partilhadas sem consentimento os impactos são em tudo semelhantes aos impactos de uma violação dita mais tradicional. A ideação suicida, a ansiedade, o stress, a ruptura com os laços familiares, estruturas sociais, etc. Muitas vezes o abandono escolar, o abandono do projeto profissional. Portanto, há muitos efeitos que são comuns. E se nós tivermos um paradigma de violação, é contacto, é agressão física, é penetração, nós não vamos compreender e não vamos reconhecer o impacto e não vamos reconhecer estas mulheres e estas pessoas como vítimas.
4: É preciso alargar o impacto, Manuel? O alcance?
3: Não sei, eu estava, Maria João, sabe que eu, ao contrário do Júlio, que tem muito, tem experiência no fundo num mundo próximo daquilo que estamos aqui a discutir, eu estou totalmente afastado, porque eu sou um tipo que está atrás do microscópio a ver cancros, percebem? E, portanto, você, portanto, não faz ideia. Eu, a única coisa que eu tenho, isso é a má consciência, é a minha sensação. Eu no outro dia fui fazer...
2: Manuel, permita-me a provocação. O cancro não é uma violação da pessoa, do ser humano?
3: Não.
2: Nós não somos vítimas?
3: Não somos.
2: Não podemos encarar assim?
3: Não, e isso é péssimo quando as pessoas começam a dizer, essa é a coisa pior que há, é quando o tipo, tens isto, estavas-te pôr a jeito, opá, pelo amor de Deus, não é? Uhum. O tipo tem um cancro, estavas-te pôr a jeito.
2: Eu não disse isso.
3: Não. Não disse nada. E há alguns desgraçados que usam isso, pá, que eu acho uma estupidez. Mas...
0: é uma visão antropomórfica.
3: Eu estava-me a rir para dentro, porque eu fui fazer ali uma conferência ali não interessa, um sítio destes importantes, e o painel éramos eu e mais três homens. E portanto nós passamos agora, de resto alguma coisa, já não sei se foi na Science ou na Nature, que eles dizem que a gente, quando somos sempre homens a falar, não devemos chamar painel, devemos chamar Manel. E portanto, como eu sou o Manuel, achei, fiz de propósito, achei o Manel. E de resto já agora outra coisa, Maria João, desculpe lá que eu estou a falar coisas ao lado, mas é assim. Eu estive a fazer uma coisa ontem e era uma coisa com um tipo que fazia muitas investigações em cãezinhos. E eu perguntei, pá, você faz muitas experiências com cães? Olha, uma vez fez com cadelas. E ele apanhou um susto para a vida dele. Que é a mesma coisa comigo. Eu matei não sei quantos, centenas de ratos machos. E nunca matei machos, ratos fêmeas. Porque a ciência era uma ciência masculina. Ninguém sabia como é que eram as mulheres. Percebem? Agora não quero...
2: Mas isso é também um fator de desigualdade.
1: Mas isso não é nada ao lado. Pois, isso é absolutamente central.
3: Exatamente. Já percebem? É que não havia... Até porque uma cadela punha muito mais problemas. Porque é muito mais difícil homogeneizar, porque a variabilidade biológica é muitíssimo maior na fêmea de qualquer animal. E, portanto, é muito engraçado que nós temos uma visão que é muito menor.
2: E isso ainda se verifica, agora menos, na indústria farmacêutica, não é?
3: O imenso também.
1: Mas imenso. Verifica-se muito ainda.
3: E portanto, muito. E agora, porque é que eu estou com este paleio? É que, para mim, quando eu penso, e sobretudo penso na minha própria experiência de miúdo, etc, etc, por exemplo, aquilo que eu gostava de saber, o que é que acha, é a sensação que nós temos da influência da pornografia nisto. Agora também porque ela é claramente, não sei se isto é verdade,
2: mais acessível, sabe, não é?
3: Muito mais acessível e é muito masculina, muito marcada pela masculinidade e a pseudo-masculinidade. Até que ponto isto, esta violência sexual que aumentou, porque aumentou, indiscutível. Maria João, o que é que se passa com isto, com a pornografia?
1: Obrigada por trazer esse tema. Eu estava com esperança que alguém o introduzisse, senão eu teria de fazer.
2: Veja a forma.
1: Exatamente. Mas deixe-me só, porque é um homem que eu respeito e admiro há muito tempo, não disse nada que seja ao lado. É absolutamente central, porque as mulheres são tratadas como desvio, desvio na ciência, como desvio na sociedade, assim, uma coisa que atrapalha os dados mais objetivos. Há um livro que para mim foi muito transformador, o Mulheres Invisíveis, onde... A autora escreve precisamente sobre como nós fomos negligenciadas na história da medicina durante tantos séculos, porque éramos vistas como qualquer coisa que ia atrapalhar ali a investigação. E isso não é nada ao lado, é absolutamente central para a discussão. Sobre a questão da pornografia, Eu penso que nós não compreendemos a violência sexual, sobretudo nas camadas mais jovens, e não compreendemos a manosfera também sem compreender o papel da pornografia. A pornografia é a grande fonte de deseducação sexual. Nós, eu sou de uma geração que eu tenho 40 anos, não sou propriamente uma nativa digital, estou ali no híbrido, era muito jovem quando os telemóveis surgiram, etc. Mas a geração nativa digital, aquele quinto dos arguídos acusados de violação, esta é uma geração nativa digital que nasceu com todo o acesso a falar fluentemente a linguagem do digital para quem não existem barreiras entre online e offline. E esta geração é socializada no digital e na pornografia. Os dados mostram que o primeiro acesso à pornografia acontece a alguns entre os 9 e 11 anos. É muito antes, muitas vezes, da primeira relação sexual. E é muitas vezes o primeiro contacto, e às vezes não voluntário, é o primeiro contacto com representações de sexo explícito. Se a primeira, o primeiro contacto, o primeiro encontro com sexo explícito é aquilo que está na pornografia, é obviamente preocupante. Porque a pornografia, eu costumo dizer, que é o mapa visual da manosfera. Há um estudo muito interessante feito por duas autoras, onde elas foram estudar o universo da pornografia e da manosfera e ver as semelhanças discursivas e as convergências, e eram imensas. A forma como as mulheres eram vistas, como eram tratadas, os códigos, a linguagem, tudo era muito, muito próximo. E nós não percebemos a pornografia e não percebemos a manosfera sem as articularmos. E eu tenho registado até que há um certo desconforto em falar de pornografia e há um certo duplo padrão aqui na nossa indignação coletiva, muitas vezes, porque nós estamos agora finalmente a prestar atenção às redes sociais, a regular o acesso, com todas as questões que eu tenho sobre isso, mas são laterais, mas estamos de facto a prestar atenção e a dizer o faroeste digital não pode continuar, nós temos aqui de ter medidas, os efeitos são alarmantes, mas deixamos a pornografia de fora. Não há ninguém que esteja a dizer nós temos de regular o acesso à pornografia. E isto, para mim, é um duplo padrão, muitas vezes muito hipócrita, porque a pornografia tem um guião absolutamente falocêntrico, a pornografia dominante, é facilmente acessível, gratuita, isto está documentado, sempre que a pornografia passou de um contexto mediático para o outro, há quem ainda pense nas revistas da Playboy, não é? Nós já não estamos nesse contexto há muito tempo, há décadas. Mas sempre que a pornografia migrou de um contexto mediático para outro, por exemplo, da imprensa, depois para o audiovisual, mas era nos cinemas, ou depois nas cassetes, implicava alugar cassetes, implicava um determinado grau de exposição, mas depois passou para o digital e agora para os smartphones. E o que é que isto fez? Primeiro que os conteúdos escalassem e depois que o consumo fosse privatizado. Eu não tenho a demonstrar a ninguém o que estou a ver.
2: E cada vez mais cedo, não é? Em termos
1: e cada etários. Vez mais cedo.
4: E, em boa verdade,
1: cedo.
4: Cada vez mais integrado também nas narrativas que se constroem para as redes sociais. O que nos leva ainda neste momento à manosfera, obviamente, mas isso começa a ser demasiado visível para além de esferas mais particulares, como o OnlyFans ou a manosfera, enfim, no espaço mediático digital.
1: Exatamente, exatamente. E o OnlyFans...
4: Nós hoje já não
1: visto...
4: temos sequer uma relação... com aquilo que se passa, por exemplo, de mais íntimo ou privado no contexto do Big Brother, na mesma relação que tínhamos há 20 anos. Quando algo sexual, digamos assim, sucede. Portanto, estamos a mudar a forma como nós vemos e como expomos, está a mudar radicalmente.
1: Já está a mudar, esta mudança está em curso há bastante tempo. Nós estamos a correr atrás do prejuízo, como é costume. Mas a questão da pornografia já é debatida há décadas, muito antes dela se tornar o império colossal que é hoje. Há muitas pessoas que ainda têm uma visão que eu considero um bocadinho ingênua sobre a pornografia.
2: É que as pessoas, eu não sei se ia dizer isso quando falou do OnlyFans, as pessoas já não se limitam a consumir pornografia. Muitas pessoas já produzem a própria pornografia.
4: A sua própria narrativa pornográfica.
1: E o OnlyFans é visto de uma forma muito ligeira.
4: Era aí que eu queria chegar.
1: E o OnlyFans é visto mais do que ligeira, às vezes glamorizadas. Chegam-nos aquelas notícias muito glamorizadas das pessoas que criam contas e fazem fortunas. Nós sabemos que isso é uma micro-minoria. E sabemos também que o OnlyFans cresceu muito no contexto da pandemia, onde muitas vulnerabilidades sociais foram acentuadas.
4: Claro.
1: E que há, inclusivamente, vários casos de tráfico associados ao OnlyFans, de exploração de mulheres por agências que prometem outro tipo de empregos e que depois tornam as mulheres reféns. Sabemos que há muita violência sexual, de captação de imagens, de disseminação de imagens não consentidas associada ao OnlyFans, e sabemos que quem ganha, efetivamente, muito dinheiro com isto não são as muitas mulheres anónimas que produzem os ditos conteúdos. Quem engrossa, de facto, as contas foi o criador da OnlyFans, que morreu até recentemente, e muitas vezes quem explora estas contas. Mas nós temos ainda um discurso sobre a pornografia que é um discurso muito leve. Tratamos isto como um entretenimento adulto, filmes, parece que é uma dimensão.
4: Parece que estamos nos anos 70, não é?
1: É, parece que estamos até a falar de uma forma de cinema ligeiramente mais hardcore, mas filmes de adultos, quando no fundo, estamos perante uma indústria gigantesca que move milhões e que tem muito poder de lobby, muito poder de influência. E nós temos-nos demitido de pensar a sério sobre a influência que isto tem nos guiões sexuais, nos imaginários sexuais, na aprendizagem da sexualidade pelas pessoas mais jovens. E se nós juntarmos a isto, tivermos estes dados, o primeiro contacto é feito muito cedo, e não lhes apresentarmos alternativas, nomeadamente pela educação para a sexualidade, que está sob ataque, como sabemos, o que acontece é que as pessoas vão crescer com este tipo de imaginários, com este tipo de guiões, que são altamente preocupantes. Guiões que normalizam a violência contra as mulheres, que sexualizam a violência contra as mulheres, onde obviamente não existe preservativo, porque isso é anti-sexy, onde a comunicação sexual é absolutamente estereotipada, onde existe imenso racismo, isto também é muito pouco falado. As representações dos homens e das mulheres negras, a hipersexualização, como se fossem bestas sexuais, a fetichização das mulheres asiáticas como particularmente submissas, etc. Há todo um imaginário, não só de violência contra as mulheres, mas de violência sexista e racista também.
2: Júlio e Manuel, o tempo está mesmo no fim. Eu gostava, se vocês quiserem fazer uma reflexão final de meio minuto cada um.
3: Não, eu queria só felicitar.
4: Ou então marcamos outro encontro.
2: Ou então
4: um dia.
3: Não, mas eu tinha. Ainda bem que levantei este problema da pornografia, porque a Maria João, de facto, você pegou-lhe muito bem. E é engraçado, porque é como você diz, porque você às vezes fala a violência sexual nas paisagens mediáticas portuguesas. E a ideia das paisagens é isso, percebem? Cada vez mais. E é horrível. Percebem?
2: Júlio?
0: Em termos práticos, é preciso não ter medo das palavras. A Maria João disse que a educação sexual está sob ataque. E está em muitos países. E nós temos hoje em dia já trabalhos, por exemplo, eu li americanos e espanhóis, que dizem preto no branco que, nomeadamente os rapazes e muitos jovens, como foi salientado, a, entre aspas, educação sexual que têm é, acima de tudo, através da pornografia. Com as consequências da visão do corpo da mulher, mas não só, Nós podemos estar a falar, por exemplo, de pornografia homossexual também, vamos com calma, não é? Mas é a visão do outro como um objeto e, exato, atenção, porque há outras consequências que daria para irmos por aqui fora, que é, há muitas situações, mais do que as pessoas pensam, que fazem com que haja o desenvolvimento, uma dependência daquele estímulo, daquele tipo de estímulo, que pode dar cabo completamente de uma vida sexual que se quer extra pornografia no cotidiano, com uma namorada, com uma mulher, etc., porque há circuitos que ficam completamente ligados àquele tipo de estímulo e a partir daí são terapias, isso digo-vos com conhecimento,
2: concluir, de caso,
0: são terapias, terapias complicadíssimas.
2: Meus caros, foi um prazer estar aqui
4: obrigado
2: convosco
4: também,
2: a falar.
4: Maria João Faustino,
2: tão importantes, relevantes
4: e sensíveis. Por ter aceito este convite.
1: Obrigada.
2: Obrigado,
1: eu tenho meio minuto
2: obrigado,
1: também
2: Maria
1: ou tenho de me despedir já?
2: Temos que nos despedir, mas se for uma coisa telegráfica...
1: É muito rápido, é dizer que concordo absolutamente com o que o Júlio disse, com a ideia de que os homens que sentem que perderam alguma coisa para as mulheres, isso é a expressão de uma imensa fragilidade. A masculinidade agressiva é muito frágil, precisa do controlo e do exercício de poder sobre as mulheres. Portanto, aceitar a vulnerabilidade e aceitar outros modelos. Obrigada por trazerem
2: obrigado
1: o tema
2: nós
1: aqui.
4: Será seguramente um ângulo ótimo para um novo encontro. Obrigado, Maria João Faustino.
1: Espero que sim.
2: Muito,
1: obrigada.
2: Um abraço.
3: Muito obrigado.
1: Um abraço. Um abraço para o Norte.
0: Um abraço. Obrigadinho.
1: Obrigada.

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1: Num processo com mais de 30 arguídos, a Polícia Judiciária desmantelou uma rede de auxílio à imigração ilegal na zona centro do país, que movimentou mais de 20 milhões de euros de lucros. Já se sabe que os interrogatórios aos dois franceses acusados de vários crimes, entre os quais abandono de dois menores, vai prosseguir durante este sábado, depois de o processo ter começado já depois das 8 da noite desta sexta-feira. A decisão de um tribunal da Bélgica que condena o Estado belga a pagar indemnizações a vítimas do colonialismo pode consolidar um movimento político de reparação num movimento também jurídico. Escutamos daqui a pouco.
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1: Mais de 20 milhões de euros de lucro e a confirmação de participação de uma funcionária da Direção-Geral dos Serviços Consulares num esquema de auxílio à imigração ilegal. O Ministério Público deduziu a acusação a dezenas de arguídos. Estão em causa vários crimes, Camila Vidal.
2: Auxílio à imigração ilegal, falsificação de documento, falsidade informática, usurpação de funções, corrupção e branqueamento. O Ministério Público acusa 31 pessoas, fala de uma operação organizada, reiterada e com intenção de lucrar. Do esquema resultaram quase 21 milhões de euros nas contas do Departamento de Investigação e Ação Penal de Coimbra. Foram milhares os cidadãos auxiliados. O objetivo da operação era legalizar estrangeiros, dando-lhes autorização de residência, embora muitos não vivessem sequer em Portugal. Criaram-se contratos de trabalho falsos em empresas de fachada, o mesmo com os recibos de vencimento e comprovativos de residência. Participaram funcionários do Serviço Nacional de Saúde para obter números de utente e pelo menos uma funcionária da Direção-Geral dos Serviços Consulares que certificava documentos como registros criminais. Além de o fazer no local de trabalho, em Lisboa, a funcionária levou para casa o selo branco do Ministério dos Negócios Estrangeiros e trabalhava em conjunto com os familiares. Uma fonte que conhece o processo diz à Antena 1 que a funcionária ficou em prisão preventiva, o marido com um termo de identidade e residência e a filha com pulseira eletrónica. Dos 31 arguídos, detalha o comunicado do DIAP de Coimbra, 7 estão em prisão preventiva, 4 obrigados a não sair de casa. Em maio do ano passado, a diretoria do centro da PJ já anunciava a detenção de 13 pessoas no âmbito da Operação Gambérrea, incluindo a funcionária dos serviços consulares, uma advogada e 7 empresários.
1: Antena 1 já pediu mais esclarecimentos sobre este caso à Direção-Geral dos Serviços Consulares e também ao Ministério dos Negócios Estrangeiros. Os imigrantes vinham sobretudo do Brasil e do Hindustão. No caso das crianças abandonadas junto ao Alcácer do Sal, o casal francês que está a ser ouvido no Tribunal de Setúbal vai regressar este sábado. O dia fica marcado por vários atrasos, problemas técnicos e dificuldades nas traduções. Daí a sessão prolongar-se pelo fim de semana para os dois arguídos conhecerem as medidas de coação. Junto ao Tribunal está a jornalista Soraya Ramos, que dá conta dos mais recentes desenvolvimentos.
3: Em última hora, podemos avançar uma informação que é RTP Antena 1, já aqui confirmaram junto de fontes ligadas ao processo que todos os trabalhos vão ser suspensos e vão continuar amanhã às 10 da manhã aqui no Tribunal de Setúbal, isto porque tem sido um longo dia para todos os envolvidos, naturalmente para os arguídos, mas também para os funcionários judiciais, para o juiz e para as forças de segurança que aqui estão envolvidas neste processo, porque de facto com tradução a situação prolonga-se no tempo e tem também aqui muita demora. Além disso, depois todo o processo de diligências também de identificação e houve também uma suspensão durante algum tempo porque o sistema Sítios não estava a funcionar, por isso recordo então a notícia de última hora, só amanhã, sábado, é que serão conhecidas as medidas de coação, todos os trabalhos ficam para já suspensos, são retomados amanhã às 10 da manhã. A indicação que temos é que a mãe não quis prestar declarações à juiz de instrução criminal, já o padrasto disse que iria colaborar com as autoridades, não sabemos que tipo de colaboração é que tem sido dada, mas

0: Ele inicialmente disse que iria colaborar e prestar declarações.
1: A reportagem de Soraya Ramos, da RTP, em Setúbal. O Tribunal da Bélgica confirmou esta sexta-feira a condenação do Estado belga por crimes cometidos no período colonial. É o primeiro país europeu condenado a pagar indemnizações a vítimas da colonização. Isabel Cunha.
2: O Estado belga foi acusado por 5 mulheres de segregação racial e de separação forçada de crianças mestiças durante a época em que detinha a colónia do Congo. Filhas de um colono belga e de uma mãe congolesa foram arrancadas às famílias e levadas para um orfanato. O Estado belga perdeu o recurso. O Tribunal confirmou hoje que a Bélgica vai ter mesmo que pagar as indemnizações às queixosas pelos danos morais decorrentes da perda do vínculo com a mãe e do atentado à identidade e à ligação com o meio de origem. Embora a imprensa local não tenha divulgado o montante com que serão compensadas, as advogadas das vítimas pediram uma indemnização de 50 mil euros para cada uma delas, além do pagamento das custas do processo. As 5 mulheres que levaram o caso à justiça belga representam apenas uma pequena parte das 20 mil crianças que se estima terem sido vítimas dos mesmos crimes durante o período colonial.
1: E Rui Garrido, professor de Direito Internacional da Universidade Portucalense, considera que este caso na Bélgica vem dar mais força ao movimento que pede a reparação das injustiças que se cometeram durante o colonialismo.
3: Isto abre a possibilidade, por exemplo, a que casos de colonialismo tardio, como é o caso português, que ganhem outra tração, de facto, e que se cria a ideia de que há alguns elementos do colonialismo e crimes coloniais que na altura não eram vistos necessariamente como um crime, mas que hoje há uma concepção moral que os condena e que a justiça começa a abrir, de alguma forma, aqui uma margem para se entender uma reparação dos anos passados. Eu acho que a grande questão está aqui. Ou seja, de alguma forma, este caso, sem constituir um precedente que vem dar mais força a um movimento global de reparações, creio que sim, acho que isto vem, de alguma forma, consolidar um movimento mais forte político e que agora se torna também jurídico.
1: Rui Garrido, professor de Direito Internacional na Universidade Portucalense, em declarações à Antena 1. No final de março, a Assembleia Geral da ONU aprovou uma resolução histórica declarando o tráfico transatlântico e a escravidão de africanos como o crime mais grave contra a humanidade. O documento obteve 123 votos a favor, 52 abstenções, entre as quais de Portugal, e 3 votos contra, dos Estados Unidos, de Israel e também da Argentina. O Presidente da República chama a atenção para os desafios da transformação tecnológica e da inteligência artificial e sublinha que, apesar dos avanços da tecnologia, não se pode dispensar os autores. Foi na sessão comemorativa dos 101 anos da Sociedade Portuguesa de Autores e do Dia do Autor Português. António José Seguro também recebeu recados e pedidos. A reportagem de João Alexandre.
4: Nós somos autores de um projeto maior chamado Democracia e é por isso muito bom tê-lo aqui connosco.
5: Nos 101 anos da SPA, dezenas de artistas reunidos para celebrar, mas também para defender melhores direitos para os autores portugueses, com José Jorge Letria a deixar o primeiro alerta sobre um dos temas do momento.
4: Pode pôr em causa a soberania e a autoridade dos criadores e, sabendo que o poder político com o qual temos contactado deve criar legislação que no ordenamento jurídico português proteja das ameaças representadas pela inteligência artificial.
5: Preocupação destacada pelo Presidente da Sociedade Portuguesa de Autores, que é acompanhada pelo Presidente da República.
6: Cabe-nos aproveitar a sua velocidade, evidentemente, mas cabe-nos igualmente preservar a qualidade humana do tempo e das suas criações. E isto tem a ver com o papel dos autores, com a sua sobrevivência enquanto tal, e como não podem ser dispensados da nossa vida.
5: Porque haverá sempre quem queira contornar códigos e regras, lembrou António José Seguro, na cerimónia que distinguiu ainda com a medalha de honra da SPA, nomes como Arons de Carvalho.
7: A SPA deu hoje um sinal de que está atenta à liberdade de imprensa.
5: Ou ainda Miguel Sousa Tavares, um dos mais vocais nos apelos ao Presidente.
8: Para que use todos os seus poderes, explícitos, implícitos, subentendidos, subrepetícios, para convencer o Governo a deitar para o lixo esse acordo ortográfico.
5: Nos 101 anos da Sociedade Portuguesa de Autores, onde foram ainda distinguidos Sérgio Godinho, com o prémio Vida e Obra,
9: crianças apenas, começamos por compor,
5: e Pedro Brunhosa na consagração de carreira.
10: Um autor como nós, Stephen Colbert, foi cancelado.
5: No dia em que autores e poder político assinalaram juntos o Dia do Autor Português.
1: E o artista Vils recebeu também uma medalha de honra e o músico Francisco Fanhais, a cientista e conselheira de Estado Maria do Carmo Fonseca e a editora Cosmos. Está a chegar ao fim a edição deste ano do Festival de Cinema de Cannes. Sábado à noite vai-se conhecer o vencedor da Palma de Ouro. O enviado da Antena 1, Tiago Alves, aponta 5 filmes na corrida para o prémio principal.
11: Pátria de Pavel Pavlikovsky foi um dos filmes mais aclamados no festival, nomeadamente pela crítica. Depois de Aida e Guerra Fria, o cineasta polaco filmou o regresso do Nobel da Literatura Thomas Mann à Alemanha em 1949. É uma espécie de road movie entre Frankfurt e Weimar, entre ruínas e fantasmas de um país derrotado. Outro favorito é Minotauro, do russo Andrei Zviagintsev, inspirado na Mulher Infiel de Claude Chabrol, ficção que observa a ruptura de um casal e a perturbação silenciosa provocada na Rússia pela invasão da Ucrânia. Outro filme que deixou boa impressão, subitamente, o cineasta japonês Ryuzuki Hamaguchi, o realizador de Drive My Car, adapta a relação entre uma cuidadora que dirige um lar de idosos e uma filósofa. Filme agridoce com ensinamentos preciosos sobre a doença terminal e a velhice nas sociedades ocidentais. O romeno Cristiano Mungiu pode receber uma segunda Palma de Ouro com Fjord, drama de uma família romena emigrada na Noruega. Os pais conservadores perdem os 5 filhos para o Serviço de Cuidados de Menores por supostos maus tratos. Um filme complexo sobre uma família que preza a educação religiosa e um Estado norueguês muito progressista em termos de direitos infantis. Finalmente, num ano com menos produções norte-americanas, destaca-se o filme de James Gray com Adam Driver, Tigre de Papel, sobre as máfias russas em Nova Iorque na década de 90. Deve constar do palmarés.
12: What I love about Charlie, he loves...
13: No, it's not easy for her to close a cabinet.
12: He's incredibly neat. She's... You then hand him the envelope.
14: I just get nervous.
1: Ficam as previsões de Tiago Alves, o enviado da Antena 1 a Cannes.
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0: Geometria Variável, edição número 264, produzida a partir de Estrasburgo, um convite da delegação portuguesa do Parlamento Europeu, que o Geometria Variável aceitou, e além de termos os nossos residentes fixos, Carlos Coelho e Marisa Matias, viva, como estão?
1: Olá.
0: Olá. E este retorno a Estrasburgo, saudades?
1: Ou não? Sempre, sempre. Estrasburgo é uma cidade muito especial.
2: E saudades das pessoas, sobretudo, não é?
0: Conhecem este estúdio e estes corredores muito melhor do que eu, são antigos eurodeputados juntos. Vi que os 20 anos do Carlos e os 15 são 35 anos como eurodeputados. E hoje, para fazermos esta geometria variável, mesmo variável, temos duas convidadas. Ana Catarina Mendes, vice-presidente da segunda maior família política europeia, que se chama Aliança Progressistas dos Socialistas e Democratas, vulgo SD. Viva, Ana Catarina.
3: Viva.
0: Muito obrigada por ter aceitado o nosso convite, que é um convite coletivo. E Lídia Pereira, também vice-presidente do PPE, que é a primeira família europeia, Partido Popular Europeu, que junta democratas cristãos e conservadores, grupo ao qual o Carlos pertenceu. A Marisa, nos seus 15 anos, estava na esquerda, nem sequer estava aqui com os progressistas da Ana Catarina.
2: Também há progressistas noutra esquerda.
0: A Lídia Pereira é economista de formação, é a única que eu não tinha o prazer de conhecer pessoalmente, é muito mais jovem do que estas pessoas que aqui estão, é deputada ao Parlamento Europeu há 7 anos.
4: É verdade.
0: E é presidente da Juventude do...
4: Já fui.
0: Durante quanto tempo?
4: Praticamente 7 anos, 6 anos e 8 meses.
0: Ah, pronto, acabou, deixou de ser.
4: Foi o ano
0: passado. Mas é jovem ainda, e é consigo precisamente porque começamos este... Temos que começar pelos convidados. A nossa conversa vai ter como pano de fundo os 75 anos da Declaração Schuman, os 40 anos da entrada de Portugal na CEE. É daí que também que vem o prémio que esta semana, os prémios que esta semana foram entregues no Parlamento Europeu, desde Angela Merkel, passando pelo Presidente Cavaco Silva e acabando nos YouTube, nos Bono Vox, que também recebeu prémios esta semana no Parlamento Europeu. Nós celebramos também, nós, Geometria Variável, este ano, ainda por cima, temos aqui o Carlos, que é o comissário destas celebrações, os 40 anos da adesão de Portugal à então CEE. Peço-lhe, Lídia, uma ideia apenas, uma ideia, o que é que Portugal ganhou com a adesão?
4: Muito obrigada por este convite, num dia e num ano especial, já que são de facto os 40 anos. Há aqui uma conjugação feliz também, se me permitem dar este apontamento, que é este ano assinala-se também os 30 anos do PSD no grupo do Partido Popular Europeu no Parlamento Europeu.
0: E estamos no mês dos 52 do PSD.
4: Os 52 do PSD.
0: Do 6 de maio, não é?
4: E também 50 anos do Partido Popular Europeu. E portanto há aqui este ano é um ano...
0: Muitas datas redondas.
4: É um ano de celebração. Eu creio que, respondendo numa ideia, Portugal ganhou ambição, ganhou horizontes e, acima de tudo, eu creio que ganhou dignidade. E digo isto porque o acesso que nós passámos a ter, ou melhor, a situação de partida de Portugal no final da década dos anos 80, comparativamente àquilo que nós vemos hoje, àquilo que eu, já nascida num contexto profundamente europeu e europeizado do país, tenho podido beneficiar. O mercado único, o espaço Schengen, a zona euro, as políticas de coesão, enfim, até mesmo se quisermos a agenda ambiental que tem sido colocada como prioridade ao longo destes anos pelo continente europeu, pela União Europeia, permitiu a Portugal, de facto,
0: uma ambição diferente.
4: Ter uma ambição totalmente diferente daquela que...
0: A sua ideia é a ambição. Ana Catarina Mendes é jurista de formação, foi secretária-geral adjunta do Partido Socialista, deputada a várias legislaturas, ministra adjunta e dos assuntos parlamentares, eurodeputada há 2 anos.
3: Há dois anos.
0: Peço-lhe também uma ideia. O que é que Portugal ganhou com esta adesão?
3: Ganhou democracia e abertura ao mundo. E muito obrigada pelo convite, mas eu julgo que o que melhor sintetiza estes 40 anos foi esta nossa capacidade de sair do isolamento em que estávamos, abrirmos novos mundos e institucionalizarmos a democracia. Eu acho, aliás, no ano em que morre Maria Emília Brederó dos Santos, deixem-me relembrar o papel extraordinário que teve em 1977 o então ministro dos Negócios Estrangeiros, Medeiros Ferreira. E é justo recordá-lo, porque para Medeiros Ferreira o primeiro passo era aqui ao lado, o Conselho da Europa, e a necessidade de nós bebermos da democracia e de nos podermos afirmar como país de liberdade e de democracia. Com Mário Soares, foram 7 anos de luta junto dos nossos parceiros europeus para que aceitassem que um país saído de 48 anos de ditadura pudesse integrar o espaço.
0: Pudesse ter democracia.
3: Que na altura eram 10 países. Eram 10 países, nós hoje estamos a falar de 27. E por isso, abertura ao mundo, este sentimento de cidadão europeu, de pertença à União Europeia, de comunhão nos valores do artigo 2º, de que eu e a Lídia vamos falando a espaço aqui podcast, no nosso podcast.
0: Mas, no fundo, hoje juntamos dois podcasts, o Geometria Variável e o...
3: Mas eu julgo que é mesmo muito importante que nos 40 anos nós relembremos, e numa altura em que temos a democracia sob ataque em vários Estados-membros, é muito importante que nós lembremos que a nossa entrada na União Europeia permitiu-nos também a institucionalização e a afirmação de Portugal como um país democrático, livre e desenvolvido.
0: Já temos ambição, democracia, abertura ao mundo. Marisa, também, numa ideia, o que é que Portugal ganhou nestes 40 anos?
2: Nem tudo são pão e rosas, não é? Mas eu acho que há coisas que foram o que são ou foram diferentes por causa da integração. A Ana Catarina falou agora dos direitos e eu acho que é importante. Era uma das ideias que eu tinha disponível para o caso de ninguém ter azado, mas é óbvio que sendo a terceira a falar, os direitos já
0: bem,
2: foram.
0: Bem, o Carlos já não consegue quase falar nada.
2: Mas quero acrescentar umas coisas em relação ao que a Ana Catarina disse, que é que se acelerou uns passos em termos de direito ambiental, em termos dos direitos e da igualdade de género, em termos de direitos LGBT. Acho que houve algumas áreas onde se acelerou uns passos, não é? Porque havia países na União Europeia com níveis desiguais destes direitos e nós estávamos um bocadinho mais para trás e acho que se acelerou. Mas então, vou ser muito pragmática, vou dizer recursos. Acho que na integração de Portugal, recursos, foi dito aqui, é verdade, agora tenta-se de certa forma iludir o que foi passado recente de Portugal, mas nós estávamos a sair de uma ditadura de 48 anos e de um esforço de guerra enorme com a guerra colonial. E, portanto, quem sonha, e eu ainda sonho, com um Estado Social pleno, que não é indiferente os recursos que estiveram disponíveis para construir escolas, hospitais, infraestruturas, saneamento básico, ou seja, aquilo que nos ajudou de alguma forma a dar o salto mais rápido desses 48 anos de democracia.
0: Integração, aceleração de direitos, recursos. Carlos, uma ideia. O que é que para quem é comissário é difícil?
1: Muitas vezes, quando se analisam estes 40 anos, vai-se muito para os números das realidades construídas. Sim. A rede de autoestradas, que passou de 100 km para mais de 3.000, a rede dos hospitais, dos centros de saúde, das escolas. Eu acho que, para reduzir uma palavra, eu diria pessoas. Porque há uma dimensão de promoção da dignidade humana dos portugueses nestes 40 anos. E isto não é uma questão de percepção, é uma questão de factos concretos. Três exemplos. Primeiro, rendimento per capita. Quando nós entramos na Comunidade Europeia, Portugal era o país mais pobre. O nosso rendimento per capita era metade da média comunitária. Neste momento ultrapassamos os 80%. Isso. Segundo, esperança de vida. Entre o momento em que nós entramos e o momento em que estamos hoje, nestes 40 anos, a esperança média de vida dos portugueses subiu 10 anos. Em média,
0: somos portugueses mais tempo,
1: os portugueses vivem mais 10 anos do que viviam há 40 anos atrás. E terceiro, os estudantes do ensino superior. Na qualificação das pessoas, os números dividem-se, mas eu diria que é claro que temos 5 vezes mais estudantes hoje no ensino superior do que tínhamos há 40 anos atrás. E isto significa uma aposta, um investimento na qualificação dos portugueses, que acho que é muito importante.
2: Quando estava a falar dos recursos e das escolas e dos hospitais, estou a falar de Estado Social. Estou a falar do que foi a aceleração do SNS, Serviço Nacional de Saúde, e da escola pública. Mais do que o número exato fixo de escolas ou de hospitais, foi o que permitiu acelerar para que as pessoas acedessem à saúde, acedessem
1: à educação.
2: Marisa,
1: há um dado objetivo, que é o número de médicos por 1.000 habitantes, que duplicou desde há 40 anos para hoje. Temos o dobro dos médicos por 1.000 habitantes que tínhamos há 40 anos atrás.
3: E o dado objetivo das qualificações do analfabetismo que nós tínhamos, baixou drasticamente, foi dos 25,7% para os 3%.
1: Para os 3%, menos 3%.
3: Menos 3%. E a aposta das pessoas, que é importante.
0: Mas, Carlos, foi tudo bom? Não há nada que tenhamos perdido?
1: Não, não foi tudo bom, como na vida não é tudo bom. O que é que eu acho que funcionou pior? Acho que foram duas coisas. Primeiro, a burocracia, porque tudo o que a Europa obriga à regulação, nós já tínhamos uma carga burocrática muito grande no país e, portanto, juntámos à burocracia nacional a burocracia europeia, e há muita gente a queixar-se. Aliás, temos aqui duas deputadas no ativo que acompanham bastante bem aquilo que neste momento está no Parlamento Europeu, que é a agenda da Comissão Europeia, de reduzir a burocracia, porque empresas e cidadãos queixam-se disso. E a lógica da distância entre a Europa e os portugueses. Eu diria entre os europeus, mas nós aqui interessamos os portugueses. Ou seja, a ideia de que há muitas coisas que se fazem na Europa que estão muito longe das pessoas. Aproximar o projeto europeu da Europa dos cidadãos, da Europa das pessoas, tem que ser uma prioridade.
0: Marisa, o que é que perdemos?
2: Algumas coisas. Eu acho que, com total honestidade, é preciso dizer que quando nós integramos a União Europeia, e eu sou favorável a essa integração, mas quando integramos a União Europeia, escolheu-se um modelo de integração. Os modelos não são abstratos. Certo. Existe um modelo de integração que foi escolhido. E os mesmos recursos que foram usados para construir SNS e escola pública também foram usados para destruir tecido produtivo. Porque se escolheu um modelo de integração que passava por reduzir as nossas capacidades na agricultura, nas pescas e investir em outras áreas. E eu acho que isso é muito visível porque nós integramos a União Europeia ao mesmo tempo que a Espanha, e a Espanha manteve nesse modelo de integração o papel das pescas. Portugal, que tem a zona exclusiva maior da União Europeia, não foi as pescas ou museus. Só muito rapidamente, o pior momento de integração, do meu ponto de vista, foi durante a intervenção da Troika.
0: Ana Catarina, o que é que perdemos?
3: Eu não consigo dizer que nós tínhamos perdido, antes pelo contrário, eu acho que nós ganhámos muito nesta integração. É evidente que, como disse Schuman há 76 anos, isto é um projeto que se vai consolidando e que se vai construindo. E houve momentos em que as coisas não correram tão bem. Os primeiros fundos para a formação profissional em Portugal foram desperdícios. Sim.
0: E não hoje, não todos, mas muitos foram
3: desperdício. Quando nós hoje estamos a falar, depois da intervenção da Troika e da pandemia, da necessidade de ter um plano de recuperação e resiliência, e que esse programa de recuperação e resiliência devia ser muito aproveitado, a mim custa-me ver que a 31 de agosto deste ano muito dinheiro vai ser desperdiçado.
1: Vamos ver, mas
3: já há muitas coisas na reprogramação. Nesta última reprogramação percebe-se que há construção de escolas ou construções de centros de saúde que vão ficar para trás e que já não vão ser possíveis. E isto eu acho que nós devíamos ser mais efetivos no orgulho de integrarmos a União Europeia e de podermos ser parte ativa nisto, e temos sido em momentos-chave, mas eu sinto que essa é uma fragilidade. Perder, eu não sinto que tínhamos perdido nada.
0: Perdemos alguma coisa, Lídia Pereira?
4: É a análise de custos-benefícios mais do que se superam quaisquer tipo de custos que
0: conversa
4: advenham.
0: Conversa de economista,
4: exatamente. E devemos fazer esta reflexão até para garantir que no futuro temos presente determinados elementos para esta discussão. E digo isto porque eu acho que nós perdemos, temos que ser realistas, quer dizer, houve alguma perda de autonomia, no sentido de as regras europeias têm por base o sucesso comum no futuro, não é? Mas isso também vem com alguns constrangimentos ou com algumas limitações que podem ter na condução da política económica ou da política financeira ou outro tipo de políticas.
1: Sim.
4: Portanto, a integração europeia tem muitas vantagens e que vem com desafios, mas depois temos a questão da competitividade interna, não é? Da competitividade do país dentro da União Europeia, e é óbvio que o custo, também devemos falar sobre isto, o custo que acarretou a integração na moeda única, quer dizer, nós não nos podemos esquecer que a moeda única, o euro, os 200.482 foram equiparados ao marco alemão e, portanto, foi colocar Portugal a equiparar a uma economia fortíssima que já era na altura a economia alemã. E, portanto, eu creio que perdemos alguma autonomia com vista.
3: Pior, se não estivéssemos no euro.
4: Não, mas eu quero que fique claro que eu não estou contra a nossa entrada no euro. São coisas distintas.
0: Sim.
4: Devemos é ter esta capacidade, a dificuldade que eu acho que também faz parte da preparação dos custos de contexto, mas também da preparação da própria economia portuguesa à época para a entrada na moeda única. E com isto eu continuo a dizer que a moeda única é absolutamente essencial hoje para a capacidade e a resiliência económica portuguesa.
2: Para além disso, nós não podemos ignorar o que são os desequilíbrios macroeconómicos, muitas vezes gerados precisamente por economias tão diferentes. Dito isto, acho que eu não sou contra o euro.
4: Mas por isso é que eu disse que os benefícios mais que superam, custos, sejam eles de contexto ou de outra natureza.
2: Mas há desequilíbrios que são gerados porque, de facto, os níveis das economias eram diferentes. E em ainda não são iguais. Promessa de convergência.
3: 27,
2: sim, mas a promessa de convergência no nosso caso e noutros casos, ou seja, há países que continuam ainda muito dependentes de fundos estruturais, porque de facto essa convergência não foi à velocidade que se esperava.
3: Mas nós temos tido momentos de crescimento acima da média europeia e momentos de convergência. Não acho que seja o melhor momento, mas reconheço.
4: E de estagnação económica. É inegável, quer dizer, os dados...
2: Crescemos pouco.
4: É verdade. Mas estamos melhor do que estávamos se não estivéssemos na União Europeia. E, portanto, nós hoje em dia competimos à escala global. Portanto, não faz o mínimo sentido que esteja um país sozinho de 10 milhões de habitantes a competir à escala global sozinho, sem estar na União Europeia.
0: Geometria Variável, emissão especial a partir dos estúdios do Parlamento Europeu em Estrasburgo, um convite que o Geometria Variável aceitou e que também coincide com os 6 anos de programa. Quem nos ouve e quem nos segue também em podcast sabe que aqui se analisa mais do que se opina. Ana Catarina Mendes e a Lídia

0: nestes dois anos, e aliás, geometria variável, nestes anos também tem analisado bastante. A mim custa muito que se desperdicem algumas oportunidades. Eu falei há bocadinho do PRR, não me vou centrar nisso.
1: Eu não consigo dizer nada que tenha corrido bem nestes dois anos de governo.
2: A educação é inegável.
0: Tenho muita dificuldade, em aceitar que a nossa ciência, o património de ciência em que nós investimos ao longo de 25 anos, quase 30 anos, tenho muita dificuldade em aceitar que se deite por terra a política de ciência em Portugal, onde nós temos dos melhores à escala europeia e mesmo internacional. Tenho muita dificuldade em aceitar um governo que foi para o governo e foi eleito numa campanha a dizer connosco, no espaço, todo o ano letivo, não vai ter falta de professores. E neste momento nós estamos no final de mais um ano letivo com falta de professores em muitas escolas. Que já se sabe que não se resolve de um dia para o outro e que é preciso fazer um investimento, que é preciso atrair as pessoas para a carreira. Não consigo elogiar um governo que em campanha disse em 60 dias teremos um plano para resolver o problema da saúde e hoje nós temos mais dinheiro na saúde, mais listas de espera, menos consultas. Na obstetrícia eu vou falar do meu distrito, do que está a acontecer. Eu percebo a necessidade da racionalização dos meios, que é absolutamente essencial. Uma gestão eficaz e eficiente do Serviço Nacional de Saúde, não entendo que se esteja a matar o Serviço Nacional de Saúde. Para dar três exemplos, não entendo que se tenha anunciado com pouca circunstância. Não consigo,
1: não consigo.
2: Eu não acredito nisso.
1: Já vamos, Lídia.
0: Não consigo.
1: Eu vou pedir à Marisa que faça o mesmo desafio. O que é que correu bem nestes dois anos?
3: De facto é difícil. É difícil consegue encontrar. Mas consigo encontrar, sim. Acho que até mesmo o relógio parado acerta duas vezes. Obviamente tenho muita dificuldade e espero ter a oportunidade também de falar das coisas que não correram tão bem. Em relação a este governo, nestes dois anos não encontro muitas coisas, mas algumas encontro.
1: A saber.
3: Pela primeira vez tornaram-se medidas globais reais de proteção dos oceanos. E o governo português foi o primeiro.
1: Ministério do Ambiente.
3: Foi o primeiro.
1: Ministra Graça
3: Carvalho. Eu nem sei se não começou antes, mas
1: o que é que fez?
3: Sim, mas o que eu estou a dizer...
0: Antes com António Costa e Silvia, com Eduardo Cordeiro.
3: Mas quando surgiu finalmente a proposta regulatória,
1: certo,
3: o governo português foi o primeiro a assinar. É simbólico, vale o que vale, mas eu acho que neste contexto é importante. Da mesma forma, como foi importante na última COP, na última Conferência das Partes das Nações Unidas, o governo português tem sido o primeiro também a apoiar os investimentos e a proposta em relação às florestas, que não estava necessariamente no programa, que foi uma iniciativa do Presidente Lula, mas a disponibilidade do governo português para dar força a essa necessidade da proteção das florestas. Eu sei que estou a ir muito a estas áreas. Acho que isso são...
1: Pronto, é o que corre bem. Para a Lídia Pereira, o meu desafio é ao contrário. O que é que não correu bem?
2: O que é que não correu bem? Bom, eu creio que a concertação social continua a exigir aqui uma maior responsabilidade por parte de todos os envolvidos.
1: Mas a responsabilidade de não correr bem é de quem?
2: De todas as partes. Eu, sinceramente, a avaliação que eu faço é que o governo esgotou a capacidade de negociação e, portanto, esteve sempre disponível para ir ao máximo, ao encontro daquilo que eram as exigências das partes.
1: Patrões
2: mas,
1: e trabalhadores.
2: Ainda enfrenta algumas situações de bloqueio, algumas forças de bloqueio, e que exigiam aqui uma maior responsabilidade. Este ponto parece-me relevante. E depois, isto é um comentário genérico e que também é válido para a União Europeia, é que nós temos que ser mais capazes, sermos mais céleres na resposta a situações de pós-catástrofe.
1: Está a falar de não correu bem o ataque que se passou com a tempestade de Cristina.
2: O governo empenhou-se em dar uma resposta. Eu estou a falar no sentido genérico, porque infelizmente... Provavelmente claro. Já tivemos no passado, aliás, outro tipo de catástrofes.
1: Claro.
2: Mas eu creio que o governo empenhou-se nesse sentido, mas as estruturas do Estado, e isto é diferente do governo, ainda não estão preparadas para lidar com, enfim, para atuar com a rapidez que é desejável e que é necessária, sobretudo num período político em que se exige a ação, há uma certa, e naturalmente numa situação de catástrofe, há uma certa impaciência porque as pessoas estão desesperadas.
1: Estão feitas,
2: e, portanto,
1: claro,
2: tem que haver, de facto, esta capacidade de atuação por parte das estruturas do Estado, e daí decorre todo o plano em marcha para a reforma do Estado, para acelerar e para privilegiar essa celeridade que é tão importante, porque trata-se também da confiança dos cidadãos com o próprio Estado.
1: Carlos, o que é que não correu bem nestes dois anos?
4: Eu concordaria com a Lídia que acho que o que correu menos bem foi a reforma da legislação laboral.
1: Desde o início?
4: Sim. Aquilo que eu acho que corre pior

0: resulta de uma circunstância que não tem alternativa. O que é que corre pior? Corre pior que temos um governo, numa altura crucial do desenvolvimento português, que não dispõe de maioria parlamentar.
1: Sim.
0: E essa questão política é essencial para nós percebermos tudo. Há uma fragilidade que resulta da circunstância de não haver uma maioria no Parlamento. Agora, a Maria falou, poderia perguntar-me qual é a alternativa? Eu não vejo a alternativa. Porquê?
2: É haver novas eleições e há de conseguir ter uma maioria absoluta.
0: Se há de se juntar ao PS neste quadro parlamentar, são as maravilhas para a narrativa do Chega, que vai dizer que não há nenhuma diferença entre o PSD e o PS e, portanto, encontra aí um campo de propaganda fantástico. Se o PSD ficar refém de uma coligação permanente com o Chega,
2: o não é não acabou,
0: vai ter que reformular um conjunto de políticas, vai ficar manchado na sua reputação e permite ao PS dizer que a direita está toda envenenada. E, portanto, a única forma de governar com bom senso, com algum equilíbrio e ao centro, é o governo continuar este jogo que obriga a uma mecânica parlamentar muito esforçada, uma ginástica que cai sobre o governo, mas sobretudo sobre a bancada parlamentar na Assembleia da República, e eu não vejo alternativa, mas eu acho que isto é uma fragilidade. É uma fragilidade.
2: Ana Catarina, eu percebo o Carlos Coelho quando diz que há uma fragilidade, e é verdade, e é preciso que o governo procure consensos em algumas áreas. No caso da legislação laboral, entendamos que eu acho que houve uma inabilidade. Eu estou à vontade, Senhora Ministra, foi minha professora de Direito do Trabalho, tecnicamente competente como professora na Faculdade de Direito de Lisboa. Dito isto, isso não habilita a ter a habilidade que é necessária em negociações desta natureza. E quem quer fazer uma reforma que ninguém pediu, que ninguém solicitou, eu entenderia que o governo dissesse,
3: mas uma
2: numa altura,
3: pressupõe que tem que se mudar qualquer coisa. E, portanto,
2: eu entenderia, era isso que eu ia dizer.
3: E há sempre uma resistência natural, certo, a qualquer tipo de mudança. E portanto é natural que ninguém peça. O que não significa que não nos atualizemos aos tempos modernos.
2: Dito isto, os tempos modernos exigem que nós tenhamos consciência que hoje a inteligência artificial vai ditar o futuro das nossas sociedades. Seja no mundo do trabalho, seja nas nossas democracias, seja na forma como nós lidamos uns com os outros.
4: E o anteprojeto não diz nada sobre isso.
2: Rigorosamente nada sobre isto. Quando nós estamos na iminência de ter um conjunto de profissões que vão desaparecer, novas profissões que vão surgir, da necessidade de apostarmos nas qualificações e na formação profissional dos nossos trabalhadores, da necessidade da organização do trabalho ser de outra forma, essa era a discussão que eu acho que o país merecia ter, que a Europa tem que ter e que está ausente desta reforma. E por isso do meu ponto de vista, o que foi colocado em cima da mesa era desnecessário e vai levantar algumas questões que, num momento de inteligência artificial e digitalização da nossa economia, mais grave se vai tornar, como a precariedade. Quando nós estamos a falar da inteligência artificial, há propostas neste pacote laboral que, do meu ponto de vista, são penalizadoras da conciliação da vida familiar com a vida profissional, que demorou a conquistar ao longo dos anos. E, portanto, eu acho que toda esta discussão foi uma discussão errada nos seus fundamentos, porque eu acho que é preciso olhar para o mundo do trabalho.
4: E agora está no Parlamento e vamos ver como é que ela acaba.
3: Poderoso, posso só indicar aqui?
4: Pode.
3: Eu acho que é mesmo importante, quer dizer, perguntou-me o que é que correu mal, mas eu acho que é importante também dizer aquilo que correu bem, no sentido de quando Luís Montenegro assume funções como Primeiro-Ministro, e por isso é que eu estava a desafiar a Ana Catarina com as questões da educação, havia uma grande instabilidade nas escolas, quer dizer, e foi possível restabelecer a paz social nas escolas e
4: que o governo anterior não resolveu.
3: E noutras profissões, sejam os médicos, os enfermeiros, enfim, havia de facto esse clima tenso, mas acho que há aqui três outros pontos. Um, as migrações, e a Catarina é natural que não goste que eu refira, mas nós passámos de estar numa situação bastante descontrolada do ponto de vista das migrações para passarmos a estar numa situação. O ex-secretário-geral do PS, ele próprio, reconhecia que era preciso fazer alguma coisa.
4: Está a falar de Pedro Nuno Santos.
3: António Vitorino, insuspeito socialista, igualmente. Depois há aqui outro elemento, que é a economia. A economia está melhor. E depois referiram há pouco a professora Graça Carvalho, ministra do ambiente, eu creio que nós temos razões para estarmos satisfeitos com o trabalho na área do ambiente e energia. E aliás,
2: já foi elogiado por Marisa Matias.
3: Foi elogiado e é elogiado também aqui, em contexto europeu.
2: Ela amanhã, foi também eurodeputada.
3: Ainda hoje de manhã estava, enfim, numa reunião em que foi referido aquilo que Portugal está a fazer na área ambiental. E eu creio que isso merece também destaque.
2: Carlos, o que é que as oposições, porque também é preciso fazer aqui um balanço das oposições nestes dois anos, o que é que as oposições acertaram na crítica que fizeram ao Governo?
0: Essa é uma pergunta difícil, porque...
2: Acha que não acertaram em nada?
0: Não, com certeza que acertaram em muitas coisas. Não me ocorre nenhum exemplo claro. Agora, qual é a...
2: A reforma. Acertaram?
0: Qual é a percepção que eu tenho? Qual é a percepção que eu tenho das oposições? Acho que Zé Luís Carneiro está a fazer o seu trajeto no Partido Socialista, mas está com uma postura mais reativa do que propositiva. Isto é, olhando aquilo que tem sido a narrativa oficial do Partido Socialista e do seu secretário-geral, não parece que seja evidente que o PS esteja a apresentar neste momento uma alternativa do Governo. E, portanto, que se diga, nesta matéria, naquela outra, o PS tem uma alternativa àquilo que o PSD e o Governo da AD estão a fazer. Talvez seja demasiado cedo, talvez seja demasiado exigente, mas a percepção que eu tenho é ainda falta alguma coisa.
2: De... No entanto, as sondagens, enfim, ainda estão dentro da margem de erro, mas passou para a frente.
0: Sim, com certeza, mas...
2: Coisa que não acontecia há muito tempo.
0: Sim, ok. Acho que isso também é normal.
2: Também não há eleições, portanto...
0: Sim, há sempre uma erosão e houve fenómenos... E o fenómeno criaram algum desgaste.
2: Por causa do pacote laboral.
0: Da parte do Chega e de André Ventura, há alguma agressividade teatral? Há alguns números de intervenção no Parlamento fora de um registro institucional aceitável? Começam a fatigar até mesmo os eleitores daquela direita. E, portanto, há uma erosão da imagem de que esse partido tem. Portanto, eu diria que dos dois partidos que são mais relevantes na oposição, o que eu vejo num... é uma fadiga, uma erosão da imagem por comportamentos fora de sentido, e noutro ainda aquém da postura da alternativa que precisaria para se afirmar como uma alternativa real do Governo.
2: Marisa, onde é que as oposições erraram no ataque ao Governo?
1: Queria só dizer muito rapidamente que em relação aos erros do Governo ainda, eu não vou dizer muitos, mas a Flor deixe-me só dizer um, eu acho que o mais grave é o Serviço Nacional de Saúde. É o que está a acontecer ao Serviço Nacional de Saúde em Portugal e não podia deixar de dizê-lo e, portanto, assim como consegui encontrar os lados bons, deixe-me tentar encontrar pelo menos um mau e são muitos. Agora, onde é que as oposições não estão a acertar?
2: Não estão a acertar.
1: Não sendo diretamente numa linha política, porque há uma diversidade enorme
2: nas oposições,
1: em termos ideológicos, eu diria que com honrosas exceções, todas as oposições deixaram transformar o debate parlamentar numa sucessão de casos e não num debate de políticas, não num debate de propostas. É evidente que existe uma força política com uma responsabilidade extrema aqui, que é o Chega, por aquilo que o Carlos acabou de dizer, e outras coisas mais que muitas delas até são indizíveis, mas é verdade também que de uma maneira ou de outra, e isso é das coisas que mais me doem, devo dizer, quando olho para o funcionamento da democracia em Portugal, é que todas as oposições, com honrosas exceções momentâneas, deixaram-se levar nesse arrastamento do debate para os casos e casinhos, e com isso perdemos todos.
2: Ana Catarina Mendes, onde é que as oposições erraram no ataque ao Governo?
5: Eu não sei, eu acho que o ambiente político mudou muito, muito, nos últimos anos e em particular nestes dois anos. E eu acho que há uma tentativa por parte do Governo em, percebendo que mudou, como é que nós conseguimos combater a direita radical ou a extrema-direita, ou o que lhe quiserem chamar, eu digo direita radical e o Chega. E acho que isso leva a muitas vezes correr para a agenda mais radical. E no caso da imigração é evidente. É evidente o que fizeram, misturar a lei da nacionalidade com a imigração, que não lembra a ninguém, senão à extrema-direita, para criar uma percepção de descontrolo. Não olhar para os factos e para os números que a Segurança Social determina da inserção e integração de imigrantes na nossa sociedade e com isso fazer uns números que desgastam o debate político, desqualificam o debate político, porque a ciência deixou de ter e os factos deixaram de ser a realidade. Eu sinto que o debate está muito contaminado pelas percepções, pelos medos, pelas inseguranças, E muitas vezes, nas oposições, também há esta tendência para dizer, ah, sim, a imigração está descontrolada, vamos lá ver como é que vamos fazer. Ou nem sequer falar do assunto. Ou nem sequer falar do assunto. Que ainda é mais, talvez mais grave do que assumir. Mas enfim, a imigração dava para um outro debate.
6: Exatamente.
5: A seu tempo haverá. Agora, acho que nós temos que ter consciência que a manipulação de informação, a desinformação e a forma como as redes sociais estão a ser utilizadas contra as democracias é um perigo real. E queremos imitar aqueles que utilizam todos os meios para gerar desconfiança e destruir a democracia é o pior erro das oposições, do meu ponto de vista.
6: Geometria variável, número 264, estamos em emissão especial a partir de Estrasburgo, com Marisa Matias e Carlos Coelho, são os residentes fixos, mas também com as convidadas eurodeputadas Ana Catarina Mendes e Lídia Pereira. É um lugar comum, mas às vezes os lugares comuns são úteis para conseguirmos ter uma leitura do mundo mais real e para nos posicionarmos. O mundo está muito e cada vez mais imprevisível, a nova ordem internacional é cada vez mais instável, mantém-se a guerra da Ucrânia há mais de 4 anos, quando aqui há uns anos era impossível pensar-se numa guerra com esta continuidade. A guerra no Médio Oriente já leva praticamente 3 meses. E a Europa? Será que a senhora Merkel tem razão quando diz que a Europa está a desperdiçar o seu potencial diplomático? Lídia Pereira, comece de novo por si. Como é que a Europa se pode posicionar neste mundo que não sabemos nunca o que é, qual é a notícia do dia seguinte?
3: É um tempo político muito desafiante e eu creio que é a história que estamos a viver dia a dia. A União Europeia é um referencial diplomático e, por exemplo, deixem-me trazer aqui uma vez mais a questão ambiental, porque apesar, enfim, de novos posicionamentos na ordem internacional, apesar de termos hoje uma relação transatlântica mais errática daquela que tínhamos e, portanto, de uma certa ausência dos Estados Unidos em matérias ambientais.
0: Mas certo.
3: Mas eu vou explicar porque é que eu disse certa. Nós temos Estados nos Estados Unidos que não abandonaram o compromisso com a neutralidade carbónica, com os desígnios que estão consagrados no Acordo de Paris. Portanto, há aqui uma outra dimensão, se quisermos aprofundar um dia esta questão.
5: Fica para o vosso podcast, mas fica para o nosso.
3: Para o podcast com a Ana Catarina. Portanto, temos hoje uma circunstância internacional muito diferente, mas em matéria ambiental a União Europeia continua a ser um referencial para muitas das políticas públicas que estamos a implementar. Tem aqui um objetivo maior. O continente europeu continua a ser o melhor continente para se viver, senão não éramos tão procurados. Eu, nas funções que tenho tido na Conferência das Partes, portanto na Conferência para as Alterações Climáticas das Nações Unidas, nas interações com outras delegações parlamentares de outros países do mundo, é claro o pedido que nos fazem sempre, que a União Europeia tem que continuar o caminho da descarbonização, porque se nós travarmos não haverá o mesmo incentivo e, portanto, há países mais vulneráveis. E, portanto, este é um pequeno exemplo daquilo que eu acho que a União Europeia continua a representar. Mas a verdade é que não deixamos de estar numa encruzilhada, porque nós estamos aqui meio ensanduichados entre a China, entre os Estados Unidos, entre outras potências, outros países e economias emergentes como a Índia. Mas apesar disso, a União Europeia tem mostrado que sabe priorizar e sabe adaptar-se à nova realidade. E dou o exemplo do comércio internacional. Os acordos comerciais que têm sido assinados, resultantes também da instabilidade da relação com os Estados Unidos, portanto, o acordo de comércio Mercosul, que esteve 25 anos para ser assinado. O acordo de comércio agora que está em negociações com a Índia e parece que vamos poder chegar a bom porto. O acordo comercial com a África do Sul, com Singapura, com a Austrália, com o Japão, a União Europeia está a
5: tentar
3: conseguir
5: fazer aquilo que o primeiro-ministro canadiano disse naquela
3: no fundo a ir ao encontro, forjar novas alianças e encontrar nos middle powers, nos poderes médios, capacidade de diálogo e de resolução e de entrega. E portanto, eu creio que apesar de que continua a haver uma mensagem muito negativa sobre a Europa, sobre a competitividade, mas estamos a fazer progressos. E a agenda de simplificação que o Carlos há bocado identificava, da Comissão Europeia, tem também indo ao encontro esse objetivo de afirmação da competitividade no plano global.
6: Marisa, focando mais na questão diplomática, será que a senhora Merkel tem razão quando diz que a Europa está a desperdiçar o seu potencial diplomático?
1: Tem razão. Aliás, já disse isso tantas vezes que até tenho medo de me repetir.
6: Ou seja, a senhora Merkel já está a copiar Marisa Matias.
1: Não está.
3: A senhora Merkel é parcialmente responsável pela pela situação em que nós estamos, sim, também, sim, na Europa, de, em matéria de energia.
4: Do gás russo.
3: Mas é uma figura russo incontornável, mas sim.
1: Eu nesta matéria não tenho nenhum problema em coincidir com a senhora Merkel. E já disse muitas vezes, a União Europeia tinha um capital enorme do ponto de vista diplomático. E poucas coisas deitaram tanto a perder esse capital como a proteção a Israel a partir do 7 de outubro. Eu acho que é dos erros mais caros desde a criação da União Europeia, foi esse apoio a Israel enquanto decorria um genocídio, ou usei a expressão que quiserem usar, mas quando havia organismos internacionais que declaravam os riscos e depois confirmaram que estava a acontecer, a verdade é que a União Europeia se arrastou e perdeu um bocadinho a inocência e perdeu sobretudo a autoridade, porque se nós também temos que olhar para a União Europeia. A Lídia dizia, se não fosse tão bom viver aqui, ou ainda assim melhor do que nos sítios, as pessoas não nos procuravam. Mas também não é só assim que se olha para a Europa. A credibilidade perdida da União Europeia com esse apoio a Israel em outras regiões do mundo, em relação a outros países, a cidadãos de várias partes do mundo, foi enorme. E isso é um dado que eu creio que nós não podemos ignorar. O Javier Solana, quando recebia a Ordem do Mérito esta semana, dizia que a União Europeia devia continuar a ser artífice da paz. Que era para isso, que era uma das missões.
3: Um discurso notável.
1: Exatamente. Um discurso importante, colocar o dedo na ferida.
4: Javier quando... Solana, que foi, não é?
0: Sim, foi o primeiro alto
4: representante.
1: O primeiro de todos, quando foi criado
4: o... E do PSOE, de Felipe González.
3: Sim. Exatamente.
1: E, portanto, a União Europeia tinha tido uma capacidade, uma oportunidade de ter tido um papel tão mais determinante, quer em relação à invasão da Ucrânia pela Rússia, que se demitiu de ter esse papel diplomático, quer em relação à invasão da Gaza, de uma forma ainda mais evidente para além da ocupação da parte de Israel, que se demitiu de ser, digamos assim, o porta-voz dos direitos humanos ou da defesa dos direitos humanos no mundo. Perdeu a autoridade. E isto vai demorar muito tempo a alterar. São dois momentos cruciais, e se a União Europeia não teve hesitação em relação à Ucrânia, e bem, hesitou muito em relação à Palestina, e volto a dizer, acho que é dos erros maiores que a União Europeia cometeu nos últimos tempos em matéria de política internacional. Não estou a falar de tudo, como é evidente.
4: Carlos.
0: Eu acho que estamos a viver um momento histórico. Podemos olhar para ele sob dois pontos de vista. Dos riscos que corremos ou das oportunidades que se abrem com esta situação. Eu preferiria identificar cinco oportunidades. Primeiro, a oportunidade da autonomia estratégica. A perda de Washington como aliado credível obriga a União Europeia a fazer o que sempre adiou: construir capacidade militar, industrial e tecnológica autónoma. Ou seja, há um sentido de urgência que não tínhamos no passado. Em segundo lugar, novos parceiros globais que a Lídia já fez referência. A nossa capacidade de nos estabelecermos outro tipo de parcerias com o Canadá, com o Reino Unido, com o Japão, com a Índia, são disso prova evidente. Em terceiro lugar, a reindustrialização. O investimento em defesa, na transição energética, na inteligência artificial, na saúde, na economia azul, há um campo aberto para nós ganharmos aí capacidade de termos emprego qualificado, e Portugal tem muito a tirar partido nessa área, sobretudo pelo investimento no mar. Em quarto lugar, a capacidade política da União Europeia, porque a crise atual obriga a integrar mais eurobonds, defesa comum,
4: E é isso que a União Europeia está a demonstrar?
0: Não, eu acho que é isto que a Comissão Europeia está na boa linha. Vamos ver se há vontade política, até no Conselho, para o fazer. E, finalmente, o multilateralismo. Quando há uma deserção americana de tudo o que são instrumentos de participação multilateral, há um espaço aberto para a União Europeia reforçar o seu empenho e diversificar as suas parcerias. E, portanto, nós devemos olhar para isto. Evidentemente que era desejável, claro, que os americanos não saíssem, mas saindo, nós devemos estar lá para ocupar o espaço que eles deixam deserto.
4: E, sobretudo, também podem voltar, não é?
0: Sim, com certeza. A democracia tem altos e baixos e tem ciclos eleitorais.
4: Ana Catarina Bento.
5: Eu estou de acordo com a visão do Carlos de... É preciso olharmos... Sim. Aliás, historicamente, PS e PST estiveram de acordo
3: não
5: em muitas matérias.
3: Sim. Não concordaste
5: comigo. Concordo com algumas coisas. Deixo o resto para discordarmos ali.
4: O Carlos está mais longe.
5: O Carlos está assim mais longe hoje. E é o senhor comissário das comemorações de 40 anos e preciso. Mas de qualquer forma, eu não gosto nada deste sentimento de não há alternativa. Em democracia há sempre alternativa. Sim. E este olhar pessimista sobre o mundo que me preocupa e que me aflige não me retira a energia de conseguir olhar para as coisas e ver oportunidades. Se eu acho que a Europa reagiu bem, já estamos aqui de acordo. Se eu acho que a Europa reagiu bem ou está a reagir bem ao não suspender o acordo comercial com Israel perante o que está a acontecer em Gaza. Depois da aprovação da pena de morte, isto tinha que fazer soar os alarmes
0: todos. Completamente
5: todos na Europa e dizer acabou esta relação, há sanções, há o rasgar do acordo, a suspensão do acordo comercial, o que quiserem. Não é possível assistirmos ao que está a acontecer em Gaza e a esta
0: vergonha,
5: introdução. Esta introdução da pena de morte é específica para os palestinianos. E portanto, eu acho que se fica irritado e se acho que a Europa aqui tinha que ser mais feroz e mais forte e mais firme, acho.
4: Tem capacidade para fazer isso.
0: É vontade política.
5: É vontade política. E eu percebo que o Conselho seja um momento difícil. Reparem, o Conselho não conseguiu aprovar 90 mil milhões de euros de empréstimo para ajudar a Ucrânia. Enquanto Viktor Orban se sentava ali. E por isso a Europa tem é que ser capaz também de reformar
3: através de uma cooperação reforçada.
5: Mas
3: os 90 mil milhões iam mesmo ajudar a Ucrânia.
5: Tem que ser capaz de aproveitar também esta oportunidade para ter coragem de acabar com a regra da unanimidade e encontrar uma forma de nós desbloquearmos decisões que são absolutamente cruciais para a União Europeia. Eu concordo com muitas das oportunidades e eu acho que, infelizmente, nós temos Trump do outro lado do mundo e temos Trump a mudar aquilo que é a nossa vida geopolítica e a vida no mundo. E por isso eu julgo que a Europa faz bem em encontrar novos mercados, faz bem em apostar na Europa de defesa e de segurança do seu espaço, mas faz muito melhor se continuar a bater-se pelos seus valores e pela democracia no espaço europeu. E tudo isto porque eu não posso explorar os quatro pontos, embora concordo com o que o Carlos aqui trouxe.
4: Mas há aqui um belo consenso. Vamos começar pelos residentes para acabar com as nossas convidadas. Marisa, o seu Redondo.
1: O facto de no dia 17 de maio ter havido ainda tantas autarquias e tantas instituições públicas que hastearam a bandeira LGBT no dia da defesa dos direitos das pessoas LGBT.
4: Para o ano já não vai ser possível.
1: Veremos.
4: Carlos, o seu Redondo.
0: São os 40 anos de Portugal Europeu. Nesta edição especial, numa casa que conheço bem, não posso deixar de sublinhar 4 décadas que mudaram o nosso país, a nossa economia e a nossa sociedade. E em que Portugal também deu muito à Europa. Portugal Europeu há 40 anos é um dos redondos mais convictos que algumas vezes já fiz aqui no Geometria Variável.
4: Lídia, o seu Redondo.
3: Aníbal Cavaco Silva, precisamente, recebeu a Ordem do Mérito Europeia, é uma das figuras mais marcantes da afirmação europeia de Portugal.
4: Ana Catarina, o seu Redondo.
5: Para vos surpreender, o meu Redondo vai para o Ministro da Administração Interna, Luís Neves. Teve a oportunidade esta semana de dizer ao Sr. Presidente da Câmara de Lisboa: não crie medo através de percepções, ainda por cima, percepções falsas.
4: Seu Bicudo, Marisa.
1: São 2 semanas seguidas a dizer bem do Ministro da Administração Interna.
5: Não, é muito mal. Improvável, mas acho que não, é justo reconhecer.
1: Eu também, mais improvável sou eu. E portanto, isto são 2 semanas seguidas.
4: O seu bicudo, Marisa.
1: O meu bicudo esta semana vai para a novo projeto de lei que o Governo entregou na Assembleia da República, que prevê a revisão em baixa da meta para médico de família. Ou seja, estamos a falar de uma redução enorme e aceitar que 300 mil cidadãos podem não ter médico de família.
4: Carlos, o seu bicudo.
0: Crise múltipla e a ausência da União Europeia nas mesas de negociações. Onde se pode jogar o futuro do Médio Oriente e da Ucrânia, mesmo nas nossas fronteiras. E tudo isto nas mãos de ditadores, de quem está confortável ao seu lado na fotografia.
5: Ana Catarina, o seu bicudo. Para a pena de morte em Israel e para o silêncio da União Europeia perante isto, e tem que haver uma penalização desta gente, ainda por cima de um homem que, se sair dali, estará no Tribunal Penal Internacional.
4: O seu bicudo, Lídia.
3: Eu estava na dúvida se José Luís Zapatero ou Pedro Sánchez, porque infelizmente as notícias que têm vindo a público não são as melhores, mas talvez Pedro Sánchez, porque eu creio que é o líder político europeu mais controverso e muitas vezes mais problemático. E este fim de semana teve uma derrota muito significativa na Andaluzia.
1: É um dos poucos líderes europeus que está de acordo com o professor Cavaco Silva em matéria de exército europeu.
3: Mas atenção, que eu não discordo do exército europeu.
4: Concorda com o Sérgio.
1: Eu concordo com o Pedro Sánchez.
3: Lógico, parado, está certo 2 vezes ao dia. Portanto, recupero aqui aquilo que a Marisa disse no início deste programa.
4: Marisa, o seu quadrado.
1: Volto a Israel. E desde 7 de outubro de 2023, Israel já ocupou 1.000 quilómetros quadrados de território. E depois também a detenção dos 2 médicos portugueses, Beatriz Bartilotti e Gonçalo Dias.
4: Carlos, o seu quadrado.
0: vai para o quadro financeiro plurianual e o impasse nos recursos próprios. Está na hora de maior ambição na dimensão do quadro financeiro plurianual, na sua aplicação e, sobretudo, na introdução de urgentes novos recursos próprios.
4: Lídia, o seu quadrado.
3: Vai para António Costa. Tem demonstrado competência na gestão cotidiana do Conselho Europeu, mas com tantos desafios externos, eu gostava de ver um Presidente do Conselho e não um Secretário-Geral do Conselho. Era preciso, de facto, haver aqui uma capacidade mais afirmativa, mais propositiva por parte de António Costa, até porque nós estamos a não tardar a chegar ao final de.
2: Não é uma crítica nada justa, mandar. Mas o meu quadrado é para as incertezas em que nós vivemos hoje e de que aqui falámos também. Será a Europa capaz de caminhar para o federalismo diplomático?
4: Mas quem é que defende isso?
2: Eu defendo isso, por exemplo.
0: Muitos defendemos.
2: E julgo que o Carlos...
0: Mas o mundo da opinião pública não está para aí virado.
4: Ana Catarina Mendes e Lídia Pereira, muito obrigada por terem aceitado este convite que é de nós os três, da Marisa Matias e também do Carlos Coelho, para nos ajudarem também a pensar sobre Portugal, sobre a Europa, sobre o mundo, nestes 6 anos de geometria variável. O apoio técnico aqui em Estrasburgo é de David Errar e Milud Sassi. A produção é de Ana Fernandes. 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Carlos Coelho e Marisa Matias, nós reencontramos-nos já em Lisboa. Voltamos para a semana para mais uma edição do Geometria Variável, já do Estúdio em Lisboa. Até lá, tenham todos um ótimo fim de semana.

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1: Por volta das 10 da manhã deste sábado devem conhecer-se as medidas de coação para os dois franceses no caso de abandono e outros crimes de dois menores. O casal francês começou a ser interrogado esta noite no Tribunal de Setúbal, mas entretanto a sessão já terminou. Soraya Ramos.
2: Saíram do tribunal já depois da meia-noite e com uma decisão prevista para este sábado às 10 da manhã. É nessa altura que vão saber as medidas de coação decretadas pela juiz de instrução criminal depois de um longo processo no dia de sexta-feira, um longo interrogatório que, na verdade, só foi concretizado com declarações por parte do homem de 55 anos que decidiu colaborar com as autoridades numa posição diferente. A mãe destes dois irmãos de 4 e 5 anos decidiu não prestar qualquer tipo de declaração, duas posições absolutamente antagónicas que agora também vão influenciar essa decisão da juiz de instrução criminal, que pode até optar pela medida mais gravosa, a prisão preventiva. A ver, vamos o que vai decidir esta juiz. Recordo também que ao longo do dia fomos acompanhando a posição destes dois franceses, também alguns gritos, alguns berros de indignação, e isso voltou a acontecer na saída do tribunal, com uma logística também difícil para as autoridades, sem se perceber exatamente aquilo que diziam, mas com muitos gritos de indignação.
1: Soraya Ramos, jornalista da RTP, que esta noite acompanhou à porta do Tribunal de Setúbal estes primeiros interrogatórios. Ora, como ouvimos, o Tribunal de Setúbal já interrompeu na última hora o interrogatório dos dois suspeitos. A GNR transportou-os depois para as instalações do posto territorial de Palmela, onde vão pernoitar, e como também escutámos, às 10 da manhã o Tribunal de Setúbal retoma os trabalhos para se conhecerem as medidas de coação. Mais de 20 milhões de euros de lucro e a confirmação da participação de uma funcionária da Direção-Geral dos Serviços Consulares num esquema de auxílio à imigração ilegal. O Ministério Público deduziu a acusação a dezenas de arguídos e estão em causa vários crimes. Camila Vidal.
3: Auxílio à imigração ilegal, falsificação de documento, falsidade informática, usurpação de funções, corrupção e branqueamento. O Ministério Público acusa 31 pessoas. Fala de uma operação organizada, reiterada e com intenção de lucrar. Do esquema resultaram quase 21 milhões de euros nas contas do Departamento de Investigação e Ação Penal de Coimbra. Foram milhares os cidadãos auxiliados. O objetivo da operação era legalizar estrangeiros, dando-lhes autorização de residência, embora muitos não vivessem sequer em Portugal. Criaram-se contratos de trabalho falsos em empresas de fachada, o mesmo com os recibos de vencimento e comprovativos de residência. Participaram funcionários do Serviço Nacional de Saúde para obter números de utente e pelo menos uma funcionária da Direção-Geral dos Serviços Consulares, que certificava documentos como registros criminais. Além de o fazer no local de trabalho, em Lisboa, a funcionária